0: falta para a equipe do Ceará. Está ali o 81, que é o João Gabriel, para fazer a cobrança. Vina se aproxima um pouco dele ali, mas é falta de longa distância.
1: É verdade. Vai para fazer a cobrança. Acho que o João Gabriel...
0: Jota.
1: Vai pegar uma água ali. Pois não.
0: É porque tem um atleta do CRB caído aqui do outro lado do campo, aqui mais próximo do lado direito. Tanto que o departamento médico está aguardando a autorização do árbitro para que ele possa ser atendido. No chão está o 18, Giovani. Aí o árbitro conversa ali com ele, fala para ele se quiser ser atendido lá de fora, mas ele já levantou ali, ele vai dar seguimento à partida, quando também os atletas do Ceará que conversam com o Daniel Paulista voltam para o jogo.
1: Legal, valeu! 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Sábio toca a bola atrás ali para Éder, Éder para Sábio, Sábio recolhe, vem passando aqui pela metade do campo, tá no campo ofensivo a equipe do Ceará, bola para João Gabriel, aí do João, escora a jogada para Nico Ferreira, daí para Vina, Vina limpa o lance, levantou para Enzo, Vitor Caetano tira, e o Renzo tá caído ali, torcida chiou, seguiu o jogo e tomou o cartão amarelo Júlio César pela falta cometida, Fernanda.
0: Júlio César amarelado, camisa 18 do Ceará, fez a falta, mas antes ficou aqui na bronca. Todo mundo do Ceará ficou na bronca aqui, porque quando chegou o Renzo Lopes para tentar o cabeceio, ele acabou sendo atingido pelo atleta aqui, pelo Vitor Caetano, goleiro da equipe do CRB. Os dois ficaram pelo chão. Os departamentos médicos de cada equipe aguardam para fazer o atendimento. Quando tem o outro atleta também ali caído no chão da falta feita pelo Júlio César, ficou todo mundo na cobrança, porque foi batida na cabeça, principalmente do Renzo Lopes, ele até demonstra um pouco de tontura por aqui, Jota.
1: Se levantou, né? O Vitor Caetano agora tá sentado ali no gramado. É, parece que... Você viu alguma irregularidade nesse lance aí, André?
2: Olha, Jotinha, não. Não vi não, tá?
1: Uhum.
2: Só mesmo... Aliás, é. Se bem que ele chega bem atrasado, né? A reclamação aí é... Dos jogadores do CRB, seria por um cartão vermelho. Amarelo é indiscutível. Agora, poderia ter algo a mais. Agora, o Ceará ele vai muito mais na base do abafa. Vai, chega, cruza na área, vai muito mais na base do vamos que vamos, tentar alguma coisa, do que propriamente da organização, digamos assim. Mas... É pouco. O Ceará finaliza mais no segundo tempo, tem mais a posse da bola. Claro, é algo absolutamente natural, né? O time do CRB tá meio acuado, tá com o resultado, tá com a vantagem. E vem mais mudança aí no Ceará.
1: É verdade. Quem sai, quem entra, Fernanda?
0: Entrando neste momento, o camisa de número 10.
1: Alano.
0: E sai o 21, Pavani. É a última substituição.
1: Legal. Valeu, Fernanda. Valeu, Fernandíssima. Olha o Thiaguinho. Perigoso o Thiaguinho. Tenta. Toca a bola aqui para Kevin. Kevin devolve a bola para Thiaguinho. Toca mais atrás ali para Kevin. Kevin para Christopher. É o CRB como se estivesse jogando lá no Rei Pelé. Bola solta. Aliás, uma polêmica, né? Jogar em fora, jogar em casa. Vem bola, dominada ali para a equipe do CRB com o Reverson. Domina a jogada, é tirada a bola dele. Vem Melk pegando para a equipe do Ceará, encosta a bola para Vina. Vina dá um tapa atrás, meio que na fogueira. Para o Alano, já domina a equipe do CRB. Christopher dominou, aparece ali o Giovani. A bola para Christopher, para Thiaguinho. Chegou batendo, Richard fez a defesa. E aí vai seguir o jogo, tocando a bola ali. Onde está colocado o Alan? Alan, pelo amor de Deus, Alan.
2: Ô, Jota.
1: Sozinho ele põe a bola pra fora. Fala, André.
2: O Alan, ele é um caso seríssimo, assim, de que ele...
1: Demais.
2: Não, ele, desde que ele chegou no Ceará, eu acho que eu conto nos dedos de uma mão os momentos bons que ele teve. Eu não tô falando dos jogos bons, tô falando dos momentos. É o camisa 10 do time que não joga absolutamente nada. O Alano não joga nada. E continua entrando e continua atrapalhando.
1: É verdade. Quem deu essa camisa 10 pra ele, merecia, vou te contar, viu, André? Meu Deus. Olha, Renzo Lopes, fica a bola pra zaga. Mudança do CRB. Eu vi que saiu o Thiaguinho, não foi, Fernanda?
0: Isso. Saiu o Thiaguinho, 17, e entrou o 11, Guilherme Pato.
1: Guilherme Pato. Legal. Pato, camisa número 11 aí do time do CRB, que vai contabilizando aí 3 pontos, vai a 26 pontos, o time regateando, vencendo a equipe do Ceará. Que coisa, Ceará! 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Tiro de meta, cobrado ali pelo Richard. Entrega a bola para Júlio César. Ainda o Júlio vem dominando aqui para a equipe do Ceará. E o CRB, como você disse o tempo todo, né? Ele não veio só para empatar, não. Ele veio para ganhar o jogo. Ganhando e não recua. Vem bola, dominada, Giovani para Christopher, limpa o lance, adianta, chega a zaga do Ceará, tira, cai a bola, aqui para o jogador que é Melk, para Enzo Lodovico, lá vem o Enzo Lodovico, ganha a jogada para a equipe do Ceará, trabalha a posse de bola, é o Alvinegro tentando o gol do empate, o lançamento feito para a boca do gol, estourada a bola aí. Fácil, né? O Nico Ferreira cabeceou, a zaga escorou para a saída do Vitor Caetano. Essa aí até eu pegava em recuo, né, Fernanda?
0: Foi basicamente recuo. Ele tentou colocar a bola para o Renzo Lopes, mas ficou mais fácil para a zaga fazer a defesa. Segue 1-0, olha o CRB.
1: Com o jogador que entrou há pouco, Guilherme Pato, recebendo, e a bola vem atrás ali para Kevin. Kevin atrás, a bola para Bressan. Bressan faz o passe, recebe por aqui o homem da camisa número 11, Guilherme Pato. Vai correr daqui pela direita, Giovani faz o passe, tocando lá para Christopher. Domina para a equipe do CRB, já movimenta a bola lá do lado esquerdo, vem dominando por ali o jogador que é o Giovani, fazendo o cruzamento, a bola para fora, só tiro de meta. Mikael é um centroavante de presença de área, né? Tentou, mas só tiro de meta em favor da equipe do Ceará, já foi cobrado. 36 e 30 segundos pelo meio, ainda 1-0 para a equipe do CRB. Falta marcada ali sobre o Nico Ferreira, campo defensivo da equipe alvinegra. 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Bola para Heverson, entrega no meio ali para Giovani. Atrasa para Christopher, para Giovani. Giovani para Christopher, daí para Heverson. Christopher bate na bola. É o CRB de pé em pé, trocando passes. Campo defensivo, gastando tempo. O time regateando. Ainda Christopher toca a jogada, bola recuada. Ali onde está Vitor Caetano. Despacha de perna direita, procura aqui do Mikael. Ele subiu, escora de cabeça, procura ali do Pato. Tira a zaga do Ceará com Ender. Arremesso lateral para o clube. Regateando, fazer o domínio. Torcida do Ceará sofrendo com mais um revés alvinegro. 37 agora pelo meio. Sem muita pressa, Kevin vai para fazer a cobrança ali para o time do CRB. Vai movimentar a jogada. O lateral direito da equipe do CRB. Movimenta, entregando a jogada ali para Giovani, daí para Christopher, tenta para Giovani, ganhou, invadiu, põe a bola ali para o Pato. Pato fez a passagem, ainda dominando, vai a equipe do CRB, bola batida para o gol, vai para fora, só tiro de meta em favor da equipe alvinegra. Tiro de meta, mas chega com perigo sempre esse time do CRB. Olha o lançamento feito, a zaga do CRB tira. Não tem ninguém na sobra do Ceará, o CRB recorre de novo a jogada. Com Heverson, domina, vai trocando passes. O time do CRB que tem posse de bola, tem domínio do jogo, né, na sua totalidade. Embora o Ceará tenha melhorado, mas atabalhoadamente, na base da força, tentando empatar o jogo. E a bola vem para o time regateando e vem trabalhando a posse de bola. Cai o homem do CRB, o juiz mandou seguir o jogo. Heverson domina, escora a jogada, trabalha ali na lado esquerdo da Dabel Monte, atrasando a bola que vem ali para a equipe do CRB, impulsionada na frente. Tentou ainda o Dadá Belmonte, ganhando a jogada. Time do Ceará chegou batendo para fora. Arremesso lateral para o Segue-me cobrar. 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Vina recolhe. Trabalha a posse de bola ali para a equipe do Ceará no campo defensivo. Encosta a jogada e vem dominando a equipe do Ceará. Melk recolhe a jogada, entregou para o Renzo Lopes se deslocar. A zaga tira, é arremesso lateral em favor da equipe alvinegra. Quase 40 pelo meu. Segue assim na alvinegra. Má campanha, péssima campanha na Série B. Vai fazer a cobrança ali o Enzo Lodovico em favor da equipe do Ceará, cobrança de um arremesso lateral em favor da equipe alvinegra. Tá caído ali o homem do Ceará, me parece o Júlio César, já tá refeito, já se levanta ali o Júlio César.
0: Era o Júlio César.
1: Vai para fazer a movimentação a equipe do Ceará. O Enzo cobra ali um arremesso lateral, escorando atrás para João Gabriel. João para Éder. Éder domina. 40 minutos, 5 minutos para acabar o jogo, sem os acréscimos. Devemos ter pelo menos uns 5, 6 minutos de acréscimos. Bola do Richard, ali para Éder. Éder faz o domínio. Carrega a bola o time do Ceará com Éder. Para Sávio. Sávio recolhe. Ainda faz o passe para Vina. Domina Vina. Faz o passe para Renzo Lopes. Domina Renzo. Carrega a bola atrás ali à procura do Alano. Alano faz o passe lá para o Enzo. Enzo levanta para a boca do gol. Tira de qualquer maneira a Bressan. Aí o Mikael ganha para a equipe do CRB. Retoma de novo a posse de bola. A equipe do Ceará. O Alano. Abriu aqui para Nico Ferreira. Nico para o Alano. Ainda o Alano domina. Escora a jogada ali para Sávio. Sávio tenta o cruzamento. Bateu a meia altura. Tira de qualquer maneira ali. O homem do CRB. A bola sempre ali para o Mikael. Ganhou do Éder. Aí do Mikael. Dominou. Penetrou na grande área. Pedalou para lá, para cá. Travou o Júlio César. Júlio César que está sentindo ali a perna esquerda. Fica de pé ainda, mas foi um milagre. Ele alcançar ainda e tirar a bola do Mikael. Tem bola para o Melk. Melk solta para o Enzo. Cruzou. Vitor Caetano pegou. Sobrou. Guizo Lopes tira. A zaga do CRB. De bico, Renzo. De bico, Renzo. O bicudo nessa bola, ela teria entrado, Fernanda.
0: Ele tentou dominar a bola, Jota. Era só ter dado um toque, porque ele tinha essa oportunidade. Era o bicudo e já era. Mas perdeu a maior chance do Ceará de conseguir pelo menos um empate aqui no PV. Neste momento, o CRB fazendo mais mudanças. Saindo o 21, Pedro Castro. E entrando o 16, Guilherme Cauã. Vai sair, aliás... É o 21, saindo 21 de fato, Pedro Castro, e entrando 45, Patrick De Luca, e saindo 97 da Belmonte para a entrada do 20, Vinícius Nunes,
1: tá legal. Camisa, qual a camisa dele?
0: 20,
1: legal, Fernanda. Ah, isso é que um centroavante perde um gol desse aí,
0: São as André. Últimas mudanças, viu? Olha só, legal. Jota, o Renzo Lopes está aqui até agora sem acreditar que ele perdeu esse lance. Porque quando a bola fica solta, foram os defensores para tentar defender, mas ele tava de frente. Era só ter chutado, mas aí ele não confiou e perdeu essa grande chance. E recebeu um amarelo aqui, Vitor Caetano, porque também a cera que esse rapaz faz para levantar e fica só deitado nesse gramado aqui. Tem quem ter paciência não, viu, Jota?
1: É verdade. Rolando, levanta pra boca do gol, tira Reverson. E a bola vai sobrar pra equipe do Ceará. Vem dominando por aqui, Rolando. Lá vem Alano, domina, encosta a bola para Sávio. Sávio devolve a bola para Alano. Alano caminha lentamente, como se o time estivesse ganhando. Toca de lado ali para Sávio. Sávio vai tocando a jogada à procura do Nico Ferreira. Agora todo atrás do time do CRB. A bola vem para o Júlio César. Júlio domina, vai fazendo o levantamento ali para Renzo. Escorou para o Vina, tira a zaga. E a bola vai sobrar para Sávio. Sávio recolhe a jogada para o Ceará. 43 pelo meio. Para o Rolando. Rolando domina. Toca a jogada ali para Júlio César. Ceará todo em cima, tentando, todo em cima do campo de ataque, tentando ali uma melhor sorte. A bola vem aí pro Melk, levantou pra boca do gol, vai escorar pra ali o Nico Ferreira, sem perigo nenhum, ela vai para fora, tiro de meta em favor da equipe do CRB. 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Reclamar de apoio, nem a diretoria do Ceará pode, né? Porque nesse jogo a torcida veio, incentivou, não vaiou, incentiva e o time não corresponde. Bola tocada, atrás ali para Júlio César, Júlio para Sávio, Sávio domina para a equipe do Ceará, vai passando a linha aqui de vídeo gramado, carregando a bola para a equipe alvinegra, 45 pelo meio. Tem só os acréscimos a serem dados pela arbitragem. Ceará marcando mais uma derrota na Série B. Triste campanha. Ludovico domina para a equipe do Ceará. Toca a bola para Melk. Melk para Vina. Vina domina. Lento também o Vina. Seja acréscimos, a Fernanda já confirma. Sávio para Nico Ferreira. Nico para Sávio. Sávio domina para a equipe do Ceará. Vai para Nico Ferreira. Ainda o Nico dominou. Vai tentar ingressar na grande área que está povoadíssima pelos homens de vermelho. Levantamento feito. Tira ali a zaga do CRB. Torcida vê pênalti em tudo. Aí não foi, foi no peito. Recolhe a bola por ali, a equipe do Ceará. João Gabriel dominando. 45 agora pelo meio. E mais 30 seis. Segundos. 6, vamos a 51, né, Fernandíssima?
0: Isso.
1: Verdade. 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Alano, cruza para a boca do gol. Torcida vaia, não gosta da atuação do Alano, não gosta da performance do Alano. É, também não. Não acrescentou em nada. Bola tirada pelo homem do CRB. Vai sobrar para o goleiro Richard. Já escorar aí para o João Gabriel. 46. Faltam 5 minutos para acabar o jogo. Se não fez nada até agora, difícil fazer em 5 minutos. João Gabriel ganha de novo. Escora de cabeça ali. A equipe do CRB está marcada a falta. Campo defensivo da equipe do CRB. Ei, André, negócio é fera, hein, André? Tá triste, André.
2: Pois é, Jota, o Ceará vai perdendo em casa pro CRB, chegando ao 7º jogo sem ganhar, perde uma posição na rodada, caindo pra 18º, e vão normalizando isso. Vão fingindo que tá tudo bem, que tá tudo tranquilo, que é isso aí. A síntese do momento, Jota, ela é cruel, mas ela precisa ser dita. Estão acabando com o Ceará. A realidade é essa. O Ceará é um time sem alma, é um time sem qualidade, é um time sem organização e é um time incompetente.
1: E olha o CRB, Reverson bate, tira a zaga, conclua, André.
2: É isso, é um time incompetente que vai perdendo porque merece.
1: É verdade. Olha o Nico Ferreira, tocou para Renzo Lopes, Vitor Caetano, atento, salva. 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Na minha contagem já. Sim, muito sim. Obrigado. Demorou sim, fiquei nervoso até. Tem que ser mais rápido. Vitor Caetano já tem amarelo? O juiz bota a bola ao chão.
0: Vitor Caetano diz, já tem amarelo.
1: Pois é, já tem, né?
0: Isso. Ainda o árbitro já veio aqui. Cera. Ele ameaçou ele. Outro cartão.
1: 48 pelo meio, 3 para acabar o jogo, somados os acréscimos. Meu amigo Silveirinha, Silveirinha, que foi conselheiro do Ceará, é torcedor do Ceará, triste, viu, Silveirinha? Adrice, que é conselheiro do Alvinegro também, meu amigo, triste, né? Daniel, rapaz, Daniel primo, meu amigo, tá feia a coisa, Daniel. Olha o time do CRB, Sábio, faz o recuo ali para Richard, antes da chegada do Pato. Richard vai dando um chutão à frente. Renzo vai tentar escorar, escora, mas a bola fica fácil ali para a equipe do CRB. Recuo feito de cabeça do jogador Lincoln pro goleiro Vitor Caetano, que vai despachar a bola sem muita demora. Agora sim, ele toca a bola à frente ali para Mikael, vai subir o João Gabriel, não acha, Mikael recolhe, toca a bola do peito ali do jogador Pato para dominar ali do jogador que é ali na ponta canhota o time do CRB. Aí trocando passes, aí o time do CRB no ataque, gastando tempo também. 49, 2 minutinhos para acabar o jogo. Esse Ará, cai o homem do CRB, Giz, marca a falta ali atrás, tem dois homens caídos do time do CRB, né, Fernanda?
0: Isso, para a equipe do CRB ficou mais um ali pelo chão, a arbitragem marcando falta pelo lado esquerdo.
1: Meu Deus, agora estou lembrando do meu amigo Everton, lá no Mucuripe, ele disse, rapaz, quando um perde, o outro perde, falta ele perder ontem, será que vai perder hoje? Não é que o homem tá acertando?
2: A diferença é que o Fortaleza já ganhou um bocado, né, Jota? O Fortaleza tá em quinto. Não, o CRB.
1: Eu tô me referindo só ao que o meu amigo disse, né?
2: Eu sei, mas.
1: Não reparando essa rodada.
2: A questão é que o Fortaleza perde, o Ceará perde. O Fortaleza empata, o Ceará perde. O Fortaleza ganha e o Ceará perde. O Ceará perde independente do que aconteça.
0: Detalhe.
1: Fala.
0: A torcida do Ceará já está deixando o estádio, a maioria dos torcedores. E aqui do lado da torcida organizada, eles já estão com adesivos. Fora João Paulo e ameaçando ir a encontro do presidente no final da partida.
1: Aí também, com violência não, né? Protestar tudo bem, violência não. Bel, que bateu na zaga! Escanteio pro Alvinegro! O que a gente repudia, né?
0: É uma manifestação pacífica, Jota. É uma manifestação pacífica, só com cânticos.
1: Como é?
0: É uma manifestação pacífica até aqui. Eles estão só reclamando da situação.
1: Pacífica, tudo bem.
0: É, não tem violência, não.
1: Sempre alguém mais exaltado, né, Fernando? No mesmo torcedor,
0: mas por enquanto, tudo pacífico. É só a reivindicação do torcedor.
1: Tá, eu tô entendendo, Fernanda. Se marca para depois ir ao encontro do presidente, a gente já vai alertando para não ser violência, claro, né? Olha o escanteio cobrado pelo Sávio. Levantamento feito, cabeceio para fora, tiro de meta em favor da equipe do CRB. Jogador do Ceará reclama qualquer coisa por ali, mas nada, né? Só tiro de meta, 51. Se o juiz quiser acabar, já vai acabar, né? Vai terminar o jogo do PV e a torcida do Ceará insatisfeita, triste com mais uma derrota para a equipe do CRB. Apita pela última vez o árbitro. Fim de papo do PV. 0
3: CRB 1.
1: É lamentável. Lamentável. Mais uma derrota dentro de casa para um time do CRB. Faz com que o CRB vá a 26 pontos, ele estagnou em 19, triste demais. Para você que tá chateado, torcedor do Ceará aí, que tá chegando agora em casa, não tava sabendo do resultado, o Ceará perdeu. 1-0 pro CRB, gol do primeiro tempo e não teve finalzinho do primeiro tempo e não teve reação nos 45 finais, dos 51. Fernanda Alves, a saída aí dos jogadores, Fernandíssima.
3: Fernanda Alves.
0: Fim de papo no PVzinho de açúcar. 1 CRB, 0 Ceará, mais uma derrota aí. A sétima derrota da equipe do Vozão. Torcedor na cobrança, extremamente chateado. Vaiou a torcida no final da partida e faz as cobranças necessárias, principalmente ao presidente João Paulo Silva. Cita também a diretoria e reclama da situação, porque o torcedor, depois de largar o público zero, retorna e acaba amargando mais um resultado negativo. E agora a equipe do Ceará segue na zona de rebaixamento com 19 pontos e tem o próximo desafio fora de casa. Vai enfrentar o São Bernardo no domingo, a partir das 4 horas da tarde, lá em São Bernardo do Campo, e precisa vencer para dar esse resgate ao torcedor, mas a situação está cada vez mais difícil, viu, Jotinho?
1: Dificílima, viu, Fernando? Dificílima. Vai jogar contra o São Bernardo lá fora, em São Bernardo do Campo, lá em São Paulo, interior paulista. Pouco provável que esse time consiga sequer um empate, né? Contra a equipe do São Bernardo. Sequer um empate ele consiga. Se bem que no futebol pode acontecer. Mas jogando essa bola que o Ceará está jogando, é difícil a gente prever que o Ceará não perca novamente. Sobretudo jogando lá nos domínios do clube paulista. Não há condição de ouvir ninguém, né, Fernando? Os jogadores já saíram.
0: Não.
1: Comemoram dentro de campo, né?
0: Os jogadores do Ceará todos já desceram. O último que estava por aqui era o Vina, conversando com o pessoal do CRB, mas todos já desceram e os do banco de reserva estão descendo agora. Do CRB, eles celebram a vitória, conversam por aqui, mas a gente não pode conversar com ninguém por aqui, por cima. Vai descer por último o Richard, né? O goleiro, o capitão da equipe, dando entrevista à detentora dos direitos de imagem. E agora é só aguardar os atletas da equipe do CRB também que vão descer. E a torcida do Ceará muito, muito, muito chateada com a situação e com razão, né? O torcedor vem aí ao estádio para assistir o jogo, quer ver a equipe ganhar e acaba se decepcionando mais uma vez, Jotinha.
1: É verdade, minha querida Fernanda Alves, já terminou por hoje, né? Você, né, Fernanda?
2: Richard, vamos ouvir o Richard aqui, Jotinha.
4: Não pegaram no pé de ninguém o jogo inteiro, nem pelo contrário. Mas a gente não fez a nossa parte, né? Acho que, como eu falei, acho que a gente precisa se organizar internamente, todo mundo precisa se unir, né? Eu já falei isso algumas vezes, para que a gente possa sair da situação o mais rápido possível. O Ceará é muito grande, não pode chegar nessa situação, né?
2: Tá aí o Richard, goleiro do Ceará, falando aqui com a gente depois dessa derrota, Jotinha. Lhe chamei aqui de imediato, porque ele chegou aqui de uma vez, já estava falando.
1: Não, beleza, pode ficar à vontade, querido.
2: Vou permanecer aqui, Jotinha, porque vamos ouvir também do lado do CRB, tá? Vamos ouvir do lado do CRB, quem fala aqui com a gente também, depois dessa vitória do time alagoano por 1-0. Se para o Ceará foi uma derrota pesadíssima, para o CRB uma grande vitória. Mikael falando com a gente.
5: Durante a semana, a gente veio respeitando, igual eu falei no primeiro tempo, a equipe do Ceará, que é uma equipe gigante, um clube centenário. Mas a gente tinha que impor o nosso jogo. Eu acho que favoreceu também o segundo tempo a gente fisicamente. Eu acho que a gente estava bem inteiro também. Eu acho que é importante, se eu não me engano, a gente vem de um empate e duas vitórias. Então é muito importante somar, são 7 pontos em 3 jogos. Então acho que isso vai ajudar muito no decorrer da competição. E espero que a nossa equipe continue nessa crescente aí.
2: Tá aí o Mikael falando com a gente, autor do gol, artilheiro da Série B do Campeonato Brasileiro, 13 gols marcados, o centroavante. Jotinha, falta de aviso não foi, né, Jotinha? A gente falou no jogado segundo tempo, a gente falou no começo da transmissão, falei várias vezes durante a transmissão, o Mikael é bom jogador, centroavante, camisa 9, homem gol, ele tem 23 gols na temporada, é o artilheiro do Brasil. E é o goleador da segunda divisão também. Foi ele quem fez o gol que decretou a vitória do CRB, que leva o time alagoano até a 10ª colocação, agora com 26 pontos, apenas 4 do G6 da Série B. Resultado que mantém o Ceará em 18º. Aliás, faz com que o Ceará perca uma posição na rodada. O Ceará começou a rodada em 17º. Caiu para 18º. Só não está pior do que Ponte Preta e América Mineiro, porque esses aí não ganham de seu ninguém. Tanto apanham como dão nele.
1: Inclusive a Ponte perdeu 3-2 para o Operário, né?
2: De virada, isso.
1: Verdade. Sport está ganhando lá do Goiás, está no intervalo 1-0 Sport, CRB 2-1 aqui, e estão jogando Náutico e Londrina, o jogo começou mais tarde, está 0-0, 2 minutos, começou há pouco tempo, o Náutico e o Londrina. Mas André, você vai já comentar, não sei se você vai querer falar do jogo, André.
2: Claro, estamos aqui para isso, né?
1: Ah, sim, eu sei, porque assim, eu queria só antes de você falar do jogo, é porque, André, para mim, honestamente falando, eu acho que alguma coisa muito tenebrosa acontece lá em Porangabuçu. Claro que a gente não sabe dizer o que é, mas olha, é uma coisa muito tenebrosa mesmo, porque eu não entendo, tem time por aí que também está devendo, por exemplo, o Fortaleza está devendo, não está? Fortaleza está devendo, pediu empréstimo. Situação financeira do Fortaleza também não é boa, né? E o time está conseguindo ganhar pontos. Tem 34 pontos a equipe do Fortaleza, né?
2: É, tá,
1: 31. Perdeu para o Vila Nova 1-0, está com 31. Mas está ali, quinto colocado. Ceará 18º. Vergonha, realmente. Mas não pode ser só ruindade de jogador, não. Não pode, não. Porque, sei lá, meu Deus. Queria eu poder saber o que está acontecendo lá em Porangabuçu, lá com o time do Ceará. Porque não pode ser só ruindade de jogador, não. Alguma coisa falta para esses jogadores.
6: A minha opinião.
2: É, Jota, é um combinado de fatores, né? Eu concordo com você, tem algo além. E aí é onde entra a crítica à diretoria. A diretoria do Ceará. E a gente bateu muito na tecla hoje da declaração completamente fora da realidade do João Paulo de querer vir falar em acesso, e o Ceará acumula mais uma derrota em casa. O Ceará é o terceiro pior time da competição, gente. Terceiro pior. Não é possível que se olhe e se pense, não, vamos pensar, o Ceará, o acesso está nas nossas mãos. Que palhaçada é essa? Pensa que o torcedor é idiota? Pensa que o torcedor do Ceará é besta? Você querer fazer o torcedor de besta, cara? Sinceramente, quem faz o Ceará hoje deveria ter vergonha das decisões tomadas. É uma gestão que está afundando o Ceará, a verdade é essa. Está afundando, estão acabando com o Ceará. Acabou agora a primeira metade do campeonato, foi o primeiro turno, 19 rodadas. Em 19 rodadas, o Ceará saiu de candidato ao acesso, um dos favoritos ao acesso, a terceiro pior time do campeonato. Não é possível que não vejam o tanto de coisa errada que está sendo feita. E aí é erro de gestão, é erro de administração, é erro de quem está no comando do clube, do dia a dia, tomada de decisão. Aí vem o João Paulo também me falar que faltou mais paciência ao Mozart com jogadores como o Vini e o Pedro Henrique. Peraí, é brincadeira, todo mundo sabe o tipo de postura, de comportamento que determinados jogadores têm. Aí vem querer passar a mão na cabeça desses caras. É por isso que o Ceará tá do jeito que tá. O Ceará não tem comando. O Ceará é um time sem comando. É um clube sem comando. E o reflexo disso é visto dentro de campo. O Ceará é um time incompetente, é um time ruim e é um time sem alma. O que é visto dentro de campo é reflexo do que acontece fora dele. Nada mais é do que reflexo do que acontece fora dele. É uma gestão, é uma administração que está levando o Ceará ao fracasso, que está acabando com o Ceará e que normalizou a incompetência. A incompetência está institucionalizada no Ceará Sporting Clube. Porque a incompetência vai sendo cada vez mais normalizada. Os atos absurdos vão acontecendo, como um rebaixamento do ano passado, em que se precisava fazer 2 pontos em 15. O Ceará foi incapaz de fazer, caiu. E não, é isso aí mesmo, tá tudo bem, vamos lá, vamos tentar, vamos lutar. Cabeça erguida e tudo, para lá. Peraí, pô, você é querer fazer o torcedor de idiota, é querer fazer a imprensa de idiota, como se a gente não acompanhasse a realidade do clube. É difícil, Jota, imaginar a perspectiva nesse Ceará que, repito, não tem comando. O Ceará é um clube sem comando. É o Léo, se der certo, deu, e se der certo é na obra do acaso, não é na base do planejamento. Não é na base do trabalho, da ideia. O Ceará, caso o Ceará consiga qualquer coisa que ele consiga esse ano, diferente do rebaixamento, se ele permanecer na Série B, se porventura acontecer um hecatombe e o Ceará ainda conseguir o acesso, que é futebol, pode vir a acontecer, mas eu particularmente não acredito. Me desculpe, torcedor, preciso ser muito sincero aqui com você. Eu não vou comprar o discurso irreal de que o acesso está nas mãos do Ceará, porque isso é mentir para você. Isso é mentir para o torcedor. Isso não é um discurso que condiz com a realidade. E eu não vou fazer isso. O Ceará conseguir o acesso nessa temporada está na conta do milagre. Está na conta do milagre. Mas imaginar que alguma coisa diferente do rebaixamento pode acontecer vai ser na conta do acaso. Vai ser na obra do acaso totalmente. Não é na base do planejamento. Não é na base da tomada de decisão. Basta ver que o Ceará está reformulando o elenco numa janela de meio de ano. Numa janela que deveria ser para ajustes pontuais. O Ceará está reformando seu elenco todo. Mandando gente embora. Contratando mais gente. Enquanto isso, vai acumulando fiascos. Vai acumulando fracassos. E vai pavimentando o seu rebaixamento. A realidade é essa. O Ceará está caminhando a passos largos para cair para a Série C do Campeonato Brasileiro. Isso tendo iniciado o campeonato como um dos candidatos, um dos favoritos ao acesso, pelo menos na teoria. É muita incompetência, e repito, uma incompetência institucionalizada, que vem de cima para baixo, que começa em quem comanda o clube. O pior é que quem paga a conta é o torcedor. Quem menos deveria pagar essa conta é o torcedor, mas é quem paga a conta. É realmente preocupante e desalentador, porque não tem muita perspectiva.

0: Gente, algo terrível para a equipe do Ceará. A gente vai fazer o seguinte, vai fazer um intervalo, né, meu querido Samuel Macedo? Na volta, André Almeida, para comentar o que foi esse 1 CRB 0 Ceará. 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
1: E anunciando André Almeida, falando desse jogo, catástrofe para o Ceará, né? Perdeu em casa para o CRB e complicada está a situação do Ceará na Série B. Mas é com o comentarista que vai direto ao assunto, dá-lhe André Almeida.
2: Olha, Jotinho, acho que já deu para a gente fazer um resumo, né? Do que é esse momento do Ceará. O jogo é mais um reflexo do que já aconteceu várias vezes, já aconteceu em vários momentos. É um Ceará perdido, apático, desorganizado. O primeiro tempo foi muito mais do CRB. O Ceará teve 3 finalizações na primeira etapa. O CRB teve mais posse de bola, teve mais finalizações, foi quem ditou mais o ritmo do jogo. Eu falei desde o primeiro minuto, o CRB não veio só para se defender e jogar no contra-ataque. Fez 1-0 no primeiro tempo, foi o time que de fato mais chegou perto de abrir o placar, e no segundo tempo o jogo teve o cenário esperado. O Ceará em casa, há 6 jogos sem vencer, agora 7, na zona de rebaixamento, desesperado para alcançar uma vitória, com o seu torcedor no estádio pressionando. Qualquer coisa diferente de um Ceará pressionando em cima, tentando buscar o empate, seria absurdo.

0: O que aconteceu no segundo tempo? O Ceará foi na base do abafa, pressionou, teve cruzamento na área, teve chuveirinho, teve tentativa, teve finalização, finalizou bem mais no segundo tempo, é verdade, mas a maioria sem sucesso. Foram 17 finalizações só no segundo tempo. 6 na direção do gol, mas chance clara mesmo, pouquíssimas. Oportunidade mesmo para marcar, poucas. Alguns chutes que passaram ao lado do gol e algumas defesas tranquilas feitas pelo goleiro Vitor Caetano, que foi um dos destaques da partida, verdade seja dita. Quando precisou atuar, ele interviu bem, não falhou, foi seguro, conseguiu fazer as suas defesas, ganhou seu dinheiro honestamente, como diz o WB, e muito por conta também de uma incapacidade do Ceará de conseguir fazer um gol. O CRB, nos 18 jogos anteriores que ele fez nessa Série B, em apenas 2 ele tinha passado sem tomar gol. Eu vou bater nessa tecla, eu vou repetir essa informação porque ela é relevante. O CRB tem a segunda pior defesa do campeonato. Segunda pior defesa. E o Ceará, jogando em casa, foi incapaz de fazer um gol sequer. Já falei de que qualquer outro resultado diferente da vitória já era desastre, já era uma catástrofe para o Ceará. Aí o Ceará perde o jogo e sem conseguir fazer um gol. Retrata a incompetência do Alvinegro de Porangabuçu. O CRB, que por outro lado tem um ataque efetivo, tem o artilheiro do Brasil, o artilheiro da Série B, é o time que mais fez gols na competição, tem aí um desequilíbrio, porque faz muito, mas também toma muito, mas nesse toma lá da cá, quando encontra um time incompetente, incapaz de fazer gol, se dá bem, porque você deve esperar que o CRB faça gol. E quando ele consegue passar sem ser vazado, sem ser batido, sai de campo vitorioso como foi hoje. Então, é uma derrota amarga, um roteiro muito parecido com o de outros jogos do Ceará. O Ceará vem de uma sequência, olha aí, são 7 jogos sem ganhar, certo? E só os jogos em casa. Olha a sequência do Ceará em casa. O Ceará perdeu para o Operário no jogo que culminou na queda do Mozart. Já sem o Mozart, com o Anderson Batatais, venceu o Avaí por 2-1. O Avaí, que é péssimo também. Um time ruim demais. Não à toa que também está na zona de rebaixamento, mas agora já até ultrapassou o Ceará. Perde para o Botafogo de Ribeirão Preto, que é outro time ruim. Empata com o Atlético e agora perde para o CRB. Isso eu estou falando só os jogos do Ceará em casa. Só para você ter uma noção. Então, assim, incompetência, falta de alma, falta de vontade. É um Ceará realmente desalentador. Acho que se precisa ter uma explicação maior do que acontece realmente nos bastidores de Porangabuçu. Porque aí eu concordo com você, Jota. Tem a questão, obviamente, da qualidade, que o time é ruim, tem muitos problemas, mas tem outros aspectos aí também. Isso está cada vez mais claro. Então, o que é que acontece? Crise financeira está atrapalhando o pagamento? Estou perguntando, alguém precisa esclarecer. O que é que está acontecendo? Tem jogador lá que não faz bem para o ambiente? Afasta, tira. O Ceará precisa tomar as medidas necessárias para conseguir dar uma guinada. Não é só achar que, ah, não, jogando do jeito que está aí, uma hora vai dar certo. Vai não. Não vai não, com essa bolinha não vai dar certo não. E quando eu falei aqui sobre a gestão, sobre a administração, sobre a diretoria, precisar ter pulso firme para fazer alguma coisa, é porque até aqui a imagem que passa é de que isso não existe. Não existe pulso. Será um clube sem comando. E está caminhando a passos largos para ter um rebaixamento para a Série C do Campeonato Brasileiro.
1: Valeu, meu amigo André Almeida. Obrigado aí pela sua... sempre contribuição valorosa, né? Você que é um grande comentarista esportivo e analista. Eu concordo com você, viu, André? Quando eu tento passar algo assim de acreditar, mas cada vez mais fico desacreditado que o Ceará possa reagir dentro dessa Série B, até porque só pode acontecer realmente algo muito triste lá em Porangabuçu, e que você estava comentando aqui no seu comentário, né? Falando no seu comentário. Se é jogador que não recebe, porque o Ceará não é transparente e diz isso pro torcedor, né? Mas aí o torcedor vai perguntar, e cadê o dinheiro? O Ceará não... É, pelo menos eu ouvi isso, João Paulo dizer que quando o Ceará foi rebaixado, estava organizado. Que organização é essa que o time faz uma pífia campanha na Série B e é um sério candidato a cair para uma Série C? Embora eu não acredito, mas está tudo caminhando para isso, para tentar escapar de um rebaixamento que nunca aconteceu na história da equipe alvinegra. Grande abraço, André.
2: Valeu, Jotinho. Um grande abraço a você, a Fernanda, ao Mossoró, ao Samuel, ao Rodrigo Eric, a todo mundo que nos acompanhou. Tamo junto, grande abraço e até a próxima.
1: Tá legal. Grande abraço aí pra Fernanda Alves, pro Mossoró, pro Samuel Macedo, pro Eric na condução da nossa live. E amanhã, repercussão, né? Na jogada 1, jogada 2, jogada 3 dessa derrota da equipe do Ceará. Lamentável, Ceará dentro de uma zona de rebaixamento de uma Série B, onde quando ia começar a competição, se qualificava o Ceará como um pretenso postulante a uma vaga a retorno à primeira divisão. Mas do jeito que está, Ceará luta para não ser rebaixado à terceira divisão. Grande abraço a todos. A gente volta numa próxima transmissão, mas amanhã estarei no Jogada Terceiro Tempo. Grande abraço. Tchau, tchau.
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1: Está no ar a Voz do Brasil. As notícias do governo federal que movimentaram o país no dia de hoje.
2: Olá, boa noite.
3: Boa noite para você que nos acompanha em todo o país.
2: Quarta-feira, 22 de julho de 2026.
3: E vamos aos destaques do dia.
2: Ampliado o plano de apoio a empresas exportadoras afetadas pelas tarifas impostas pelos Estados Unidos.
3: Nova fase contará com 18 bilhões e 500 milhões de reais em linhas de financiamento para setores estratégicos. Gabriela Noronha.
4: Os recursos vão apoiar, por exemplo, empresas que querem manter suas operações enquanto reorganizam as vendas ou servir para a compra de máquinas e investimentos produtivos.
2: Violência contra a mulher. Brasil registra queda no número de feminicídios no primeiro semestre do ano.
3: Os dados foram divulgados pelo Ministério da Justiça e Segurança Pública, Márcia Fernandes.
5: O Brasil registrou 741 casos de feminicídio no primeiro semestre, uma redução de 2,5% em comparação ao mesmo período de 2025.
2: E hoje a Voz do Brasil completa 91 anos.
3: E vamos saber um pouco mais sobre a história do programa e a importância dele para os ouvintes.
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7: A gente traz uma referência afetiva no jornalismo brasileiro.
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2: Hoje, na apresentação da Voz do Brasil, eu, Luciana Vasconcelos e Nazi Brum.
3: E acompanha a gente ao vivo, acesse radiogov.abc.com.br ou o canal Gov na sua TV aberta.
2: Uma nova fase do Plano Brasil Soberano terá 18 bilhões e meio de reais em linhas de financiamento para atender empresas afetadas pelas tarifas aplicadas pelos Estados Unidos em suas exportações.
3: A medida também inclui empresas prejudicadas por conflitos internacionais, especialmente em países do Golfo Pérsico.
2: Entre os principais setores estão madeira, carvão, máquinas e equipamentos elétricos, cerâmicas, plásticos, calçados, papel e açúcar.
4: Com a assinatura da medida provisória, a sanção da lei que criou o programa Brasil Soberano, 18 bilhões e 500 milhões de reais serão liberados por meio de novas linhas de crédito. Segundo o ministro do Planejamento e Orçamento, Bruno Moretti, os setores atendidos foram divididos em três grupos.
9: Os afetados pelas tarifas comerciais, setores industriais estratégicos, como de químico, farmacêutico, setor automotivo, minerais críticos, fertilizantes e, por fim, um grupo de empresas afetadas pelas exportações para o Golfo Pérsico.
4: Do total previsto, 13 bilhões e 500 milhões virão do Tesouro Nacional e 5 bilhões serão aportados pelo Banco Nacional de Desenvolvimento Econômico e Social. O ministro da Fazenda, Dario Durigan, explica que os créditos serão liberados gradualmente pelo BNDES.
10: A gente está usando recursos que já foram mobilizados para o BNDES, em especial, por exemplo, no Brasil Soberano 1, e que não foram utilizados então. Nós vamos atendendo à medida em que a necessidade aparecer, avaliando a necessidade de maneira bastante pontual e proporcional.
4: Os recursos poderão ser utilizados em 6 linhas de crédito com juros entre 3% e 9,8% ao ano e vão apoiar, por exemplo, empresas que querem manter suas operações enquanto reorganizam as vendas ou servir para a compra de máquinas e investimentos produtivos. O ministro do Desenvolvimento, Indústria, Comércio e Serviços, Márcio Elias Rosa, destacou que o programa atende a uma reivindicação apresentada por 22 setores produtivos.
11: Uma reivindicação de todos os setores, para que nós tivéssemos essa linha de crédito, acesso a essa linha, capaz de aplacar um pouco. Nós vamos continuar lá no MDIC, dialogando com o setor privado, com todos os setores atingidos e não atingidos.
4: A tarifa adicional de 25% dos Estados Unidos sobre parte dos produtos brasileiros exportados ao país entrou em vigor nesta quarta-feira. A medida atinge itens como etanol, máquinas agrícolas, açúcar orgânico, calçados, vestuário, papel, máquinas elétricas e produtos de aço. A sobretaxa será cobrada dos importadores americanos no momento em que os produtos brasileiros entrarem nos Estados Unidos. Reportagem Gabriela Noronha.
3: E o Ministério da Pesca e Aquicultura informou que determinados tipos de peixes e crustáceos ficaram de fora da lista dos setores atingidos pela tarifa de 25% imposta pelos Estados Unidos aos produtos brasileiros.
2: Entre eles estão a tilápia fresca ou refrigerada, albacora bandolim e lagosta congelada.
3: E estão na lista de itens sujeitos à nova tarifa o filé de tilápia congelado e lagostas vivas, frescas ou refrigeradas.
2: A relação completa dos produtos está disponível em gov.br/mpa.
3: O Brasil registra 741 casos de feminicídio no primeiro semestre deste ano, uma redução de 2,5% em relação ao mesmo período do ano passado.
2: Os resultados foram divulgados hoje pelos Ministérios da Justiça e Segurança Pública e o das Mulheres.
5: Os dados são referentes ao período de janeiro a junho deste ano. O Brasil registrou 741 casos de feminicídio no primeiro semestre, uma redução de 2,5% em comparação ao mesmo período de 2025. Os indicadores são do Monitoramento Nacional da Violência contra a Mulher, elaborado com base no Sistema Nacional de Informações de Segurança Pública. Na divisão por regiões, o Norte teve o maior índice de queda, com 20%, seguido do Nordeste, com 19,9%. A gerente do projeto Mulher Segura, Fernanda Antonucci, ressalta a importância do acompanhamento constante desses índices estatísticos.
12: A redução de 2,5% dos casos de feminicídio demonstra que o enfrentamento à violência contra a mulher exige ações coordenadas e integradas entre os entes federativos e as instituições responsáveis pela proteção das mulheres.
5: O levantamento também contabilizou 20.441 prisões entre fevereiro e julho. Desse total, mais de 16 mil foram feitas em flagrante e mais de 4 mil por mandados judiciais. O monitoramento indicou que foram realizados mais de 92 mil atendimentos a vítimas e o acompanhamento de 55 mil medidas protetivas em todo o país. De acordo com Fernanda Antonucci, gerente do projeto Mulher Segura, o resultado mostra a relevância do acompanhamento dos indicadores.
12: Recebemos esse resultado com responsabilidade. Cada feminicídio evitado representa uma vida preservada, uma família protegida e uma mulher que pôde continuar sua trajetória com segurança e dignidade.
5: Os dados completos do Monitoramento Nacional da Violência contra a Mulher estão disponíveis nos canais oficiais do Ministério da Justiça e Segurança Pública e do Ministério das Mulheres. Com reportagem de Edinaldo Júnior, Márcia Fernandes, para a Voz do Brasil.
3: Vale lembrar que o Ligue 180 é o principal canal de denúncias e acolhimento em casos de violência contra a mulher.
2: A ligação é gratuita e o serviço funciona 24 horas por dia, todos os dias da semana.
3: Além do atendimento por telefone, o canal também recebe mensagens pelo WhatsApp no número 61 96100 0180.
2: O preço do tomate caiu 15,85% nas primeiras das principais centrais de abastecimento, as CEASAs, no país no mês de junho.
3: É o que mostra o sétimo boletim Hortigranjeiro, divulgado hoje pela Companhia Nacional de Abastecimento, a Conab.
2: De acordo com o levantamento, o quilo do produto foi comercializado em média por R$ 5,59 no atacado.
3: Além do tomate, a melancia, a laranja e a maçã também ficaram mais baratas.
2: Segundo a Conab, a redução dos preços é reflexo do aumento da oferta e da menor demanda por algumas frutas no período analisado, como explica a analista de mercado da companhia, Flávia Starling.
13: Em relação aos preços das principais frutas, a laranja apresentou uma desvalorização de 13,20%. Já a maçã, o que aconteceu? Houve a finalização da colheita tanto da variedade Fuji quanto da variedade Gala, aumentando a oferta e com isso os preços também reduziram em consequência. Já a melancia, dentre as frutas, foi a que apresentou a maior desvalorização. Houve queda tanto nos preços quanto na comercialização. Todas as frutas apresentaram desvalorização nas suas cotações da média mensal ponderada, com exceção da banana. A banana, ela apresentou incremento de 2,10% devido à menor oferta.
3: Hoje a Voz do Brasil completa 91 anos.
2: Já mudou de nome, de formato e até de horário, mas o compromisso com o cidadão permanece.
3: Aqui, pelas ondas do rádio e atualmente também por meio de outras plataformas, é possível saber sobre as principais políticas públicas e serviços do governo.
2: Como sempre, foi ao longo dessas mais de 9 décadas.
14: Em 22 de julho de 1935, foi ao ar pela primeira vez o programa de rádio mais antigo do país. Estreou durante a presidência de Getúlio Vargas para divulgar os principais atos do governo.
15: Na Rede Brasileira de Radiodifusão, a Voz do Brasil.
14: Ao longo dos anos, o programa passou a contar também com notícias do Poder Legislativo, do Judiciário e uma pequena participação do Tribunal de Contas da União. Mudou o nome, o formato, mas a missão permaneceu a mesma ao longo desses 91 anos. Levar informações oficiais aos brasileiros de todos os cantos do país.
16: O excelentíssimo senhor presidente da República, Tancredo de Almeida Neves, faleceu esta noite.
17: O Brasil tem uma nova Constituição.
18: Presidente Fernando Henrique condecora os pentacampeões.
14: No sul do Brasil, o pescador Márcio Prudêncio Constantino, de Balneário Rincão, em Santa Catarina, está sempre sintonizado.
19: Traz a informação precisa, sem distorção, sem fake news, traz as informações mais relevantes para o cidadão brasileiro que tem acessibilidade em qualquer local. Que a gente aqui do Sul, às vezes, não sabe o que está acontecendo no Norte. As atualizações de programas, o que, que vai acontecer, programas sociais, ele abrange tudo. Então, quem escuta ali sabe que o que está acontecendo é realmente... Para mim, é sem igual.
14: Um dos principais objetivos da Voz do Brasil é fazer com que os cidadãos conheçam os serviços públicos a que eles têm direito, não importa o local onde moram ou sua condição de vida, como no caso do pescador Márcio Constantino.
19: É ali que vai saber, não só dos pescadores, que é a minha modalidade, mas de toda a categoria. É muita informação que é noticiada e, às vezes, as pessoas, por falta dessa informação, não vão nem procurar os seus benefícios, seus direitos. Normalmente, a gente já escuta de primeira mão na Voz do Brasil e depois é só ir de atrás, aqui que a gente já tá bem informado, né?
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14: Ao longo dessas décadas, o programa se modernizou e hoje é multiplataforma. Está disponível também na internet em tempo real e nas redes sociais. Mas o rádio continua sendo a marca registrada do programa e está entre as memórias mais saudosas da agricultora familiar Maria Santos Almeida, de 57 anos.
20: A gente se criou ouvindo a Voz do Brasil, porque a gente tinha somente o rádio, nem televisão a gente não tinha. Então, no horário da tardinha, a gente tinha o compromisso de ficar inteirado com aquelas notícias que se passava e que a gente, então, ficava sabendo somente pelo programa, pela Voz do Brasil. Atualização sobre saúde, sobre política, sobre programas sociais que a gente na época até nem entendia.
14: Maria Almeida não só passou a entender dos programas sociais, como tornou-se beneficiária. Foi pelas ondas do rádio que ela soube, por exemplo, do Programa Nacional de Fortalecimento da Agricultura Familiar, o PRONAF.
20: Desde bem antes de eu me aposentar, de 20 e poucos anos, impacta bastante a gente e todos os agricultores, e ele nos dá a certeza de que aquilo ali foi atualizado, falou na Voz do Brasil, para nós está falado.
14: Na outra ponta do país, em Oeiras, no Pará, o jornalista Cristivan Alves tem uma relação com a Voz do Brasil que é também afetiva.
21: Desde a infância, no meu território quilombola, a gente ouve a Voz do Brasil, né? Isso no período quando a gente era criança e vem atravessando a nossa geração todinha, né? Eu, como um comunicador quilombola aqui da Amazônia, a gente traz uma referência afetiva, né, no jornalismo brasileiro quando se fala em Voz do Brasil, né?
14: Depois de quase 60 anos de obrigatoriedade da transmissão às 19 horas, em 2018, o horário de veiculação da Voz do Brasil ganhou flexibilidade. O programa continua sendo transmitido ao vivo às 19 horas, mas as emissoras têm liberdade para iniciar a transmissão até às 21 horas. Independente disso, ao toque da trilha, brasileiro em todos os cantos do país já sabe o que vem na sequência. Reportagem Natália Koslick.
3: Por causa dos riscos de incêndios florestais durante o período de estiagem, o IBAMA orienta propriedades rurais para prevenir o fogo.
2: E alerta para as multas e interdições em caso de descumprimento de medidas de combate aos incêndios.
0: Com a chegada do período de estiagem, aumenta o risco de incêndios florestais em diversas regiões do país. A prevenção é uma das principais formas de reduzir a ocorrência e a propagação do fogo. O IBAMA publicou editais de notificação preventiva destinados a proprietários de imóveis rurais localizados em áreas de maior vulnerabilidade. O presidente do IBAMA, Jair Schmidt, explica qual o objetivo do edital.
1: Como é que o IBAMA faz isso? E faz uma notificação para essas propriedades para que elas adotem medidas preventivas para evitar os incêndios, mas também que realizem os planos, né, de operacionais voltados a combater esses incêndios caso eles ocorram.
0: Os editais reforçam obrigações previstas na legislação ambiental. Entre as orientações estão a proibição do uso do fogo sem autorização, a redução do acúmulo de vegetação seca, a proteção de áreas de preservação, a implantação de aceiros quando tecnicamente recomendados, o monitoramento das propriedades, a capacitação de trabalhadores e a comunicação imediata às autoridades em caso de incêndio. O presidente Jair Schmidt destaca que durante o período seco, medidas preventivas ajudam a reduzir o risco de incêndios florestais. A prevenção depende da atuação dos órgãos ambientais, dos proprietários rurais e da população. E a adoção antecipada dessas medidas contribui para proteger pessoas, propriedades e o meio ambiente.
1: O IBAMA notificou 11.805 propriedades rurais no Pantanal, na Amazônia e no Cerrado, se ocorreu alguma queima naquele local. Se não houver autorização, essas áreas elas podem sofrer fiscalização e as pessoas serem multadas, serem autuadas, serem área embargada ou algum equipamento material também apreendido.
0: O monitoramento também utiliza imagens de satélite e sistemas de sensoriamento remoto para identificar focos de calor, acompanhar áreas de risco e apoiar as ações de fiscalização. Reportagem Pablo Mundim.
2: E a fumaça dos incêndios florestais pode afetar a saúde, especialmente em períodos de piora da qualidade do ar.
3: Para orientar a população, o Ministério da Saúde disponibiliza documento com alerta e recomendações para a população em caso de queimadas e incêndios florestais.
2: Entre as principais recomendações estão acompanhar as previsões meteorológicas e os alertas oficiais sobre queimadas e qualidade do ar, além de beber água regularmente para manter as vias respiratórias hidratadas.
3: Também é importante evitar atividades físicas e esforços intensos ao ar livre quando a qualidade do ar estiver comprometida e priorizar a permanência em ambientes internos e protegidos da fumaça.
2: O documento pode ser encontrado em gov.br/saúde.
3: Sabonete, shampoo, cremes para cabelos ou para pele. Todos esses produtos atraem a atenção do consumidor.
2: Mas na hora de comprar, é preciso ficar atento ao selo da Anvisa, que é responsável por regulamentar os cosméticos.
3: Para garantir a segurança de quem compra, a agência atualiza substâncias que podem ser utilizadas nesses produtos.
22: Eles fazem parte do cotidiano, mas em alguns casos podem se tornar vilões da saúde. Os produtos de higiene pessoal, cosméticos e perfumes comercializados no país são regulamentados e fiscalizados pela Agência Nacional de Vigilância Sanitária, que acabou de atualizar as listas de substâncias restritas e proibidas na fabricação desses itens. O gerente-geral de cosméticos e saneantes da Anvisa, Bruno Rios, explica que essa lista está sempre passando por atualizações.
23: Tanto de proibitivos quanto de restritivos, ela é uma lista viva. Então a gente está sempre acompanhando novos estudos, novas evidências científicas, novos modelos regulatórios. Então sempre quando há novos estudos, a gente corre atrás para poder fazer uma nova avaliação daquela substância para ver se de fato ela ainda é uma substância segura e que ela ainda pode ser utilizada nos cosméticos que serão oferecidos para a população.
22: Entre os problemas que podem ser ocasionados pelo uso de produtos irregulares estão as alergias e dermatites de contato. Para evitar reações adversas, é importante observar se o produto tem um registro na Agência Nacional de Vigilância Sanitária, além das condições em que ele é armazenado e vendido. Como explica a médica dermatologista e primeira secretária da Sociedade Brasileira de Dermatologia, Rosana Lazzarini.
6: Se você está comprando um produto numa farmácia ou numa loja e ele está exposto ao sol, a chance de ter a transformação de alguma substância dentro desse cosmético e ela se tornar um alérgeno aumenta. Então, eu acho que são cuidados também que têm que ser tomados, né? Observar a procedência, está aprovado pela Anvisa, observar se como que foi armazenado esse produto.
22: As substâncias que se tornaram restritas só poderão estar presentes na fórmula dos cosméticos e produtos de higiene pessoal em condições e limites explícitos. Já os itens proibidos deverão ser banidos desse mercado. As listas de substâncias restritas e proibidas estão disponíveis na página da Anvisa na internet, em gov.br/anvisa. No site, também é possível fazer denúncias sobre produtos comercializados que não tenham selo da Anvisa ou relatar reações adversas causadas por produtos regulamentados. Reportagem Luana Karen.
2: 22 de julho é o Dia Internacional do Trabalho Doméstico.
3: De acordo com dados do IBGE, são mais de 5 milhões de trabalhadores e trabalhadoras domésticas no país.
2: E você sabia que o registro na carteira de trabalho e a garantia de salário mínimo são direitos obrigatórios no Brasil?
3: Saiba mais sobre as principais leis que regem a categoria e o que empregadores e funcionários devem fazer para assegurar contratos dentro da legislação.
7: O Brasil acumula 5,6 milhões de pessoas que atuam no trabalho doméstico remunerado, segundo dados da Pesquisa Nacional por Amostra de Domicílios Contínua, referentes ao quarto trimestre de 2025. O setor é amplamente feminino. 92% da categoria é composta por mulheres. Desse total, 68% são mulheres negras. O rendimento médio mensal das trabalhadoras domésticas ficou em R$ 1.335. Cerca de 76% das trabalhadoras não possuem carteira assinada e 65% não realizam contribuições para a Previdência Social. Para combater a informalidade e assegurar proteção social, os direitos dos empregados domésticos foram regulamentados e foi criado o Simples Doméstico, integrado ao portal E-Social. O cadastro na plataforma é uma obrigação do empregador. É ele quem deve emitir mensalmente a guia de recolhimento dos impostos e do Fundo de Garantia por Tempo de Serviço, o FGTS. O registro na carteira de trabalho é obrigatório desde o primeiro dia do contrato. Após um período de 12 meses, o empregado tem direito a 30 dias de férias remuneradas. No caso da trabalhadora gestante, ela tem direito a 120 dias de licença maternidade, sem prejuízo do emprego e do salário. Para cadastrar o funcionário ou tirar dúvidas sobre o cálculo de verbas, acesse esocial.gov.br ou consulte os canais de atendimento do Ministério do Trabalho e Emprego. Edinaldo Júnior para a Voz do Brasil.
2: Estão abertas até 6 de agosto as inscrições para cursos de formação de lideranças quilombolas e ciganas.
3: O objetivo é capacitar essas pessoas para atuarem na gestão territorial, no controle social e na execução de políticas públicas de igualdade racial.
2: Os cursos serão realizados em formato que combina atividades presenciais e práticas nos territórios.
3: Estão sendo ofertadas 70 vagas ao todo, com bolsas mensais de R$ 1.000 para os participantes selecionados.
2: As inscrições devem ser feitas pela internet. Os editais podem ser encontrados no site gov.br/igualdade racial.
3: E essas foram as notícias do governo federal.
2: Uma realização da Secretaria de Comunicação Social da Presidência da República.
3: Com produção da Empresa Brasil de Comunicação.
2: Fique agora com o Minuto do TCU e em seguida as notícias do Poder Judiciário e do Congresso Nacional. Boa noite.
3: Boa noite e até amanhã.
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24: O Tribunal de Contas da União lançou um novo portal para ampliar a transparência sobre o uso da inteligência artificial no setor público. A plataforma mostra como o TCU utiliza essa tecnologia em auditorias, atividades internas e serviços prestados à sociedade. O site reúne informações sobre as ferramentas de inteligência artificial em uso, os resultados alcançados e as regras adotadas para garantir o uso responsável da tecnologia. Também apresenta medidas de segurança, governança e proteção de dados. O objetivo é compartilhar experiências, estimular boas práticas e apoiar outros órgãos públicos a usarem a tecnologia com transparência, ética e responsabilidade. O portal é aberto ao público e pode ser consultado por gestores, pesquisadores, estudantes e qualquer cidadão interessado. Saiba mais em tcu.gov.br.
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5: CNJ lança central de vagas e emprega Lab no Rio Grande do Norte.
10: Eleições 2026. Material de campanha impresso para pleito majoritário também deve ser produzido em Braille.
5: Justiça determina a indenização ao filho de João Cândido.
10: Boa noite, eu sou Marcela Luiza.
5: E eu sou Walter Lima e conduzo esta edição em comemoração aos 91 anos da Voz do Brasil.
10: O Conselho Nacional de Justiça lançou no Rio Grande do Norte duas novas iniciativas do Plano Pena Justa para enfrentar a superlotação do sistema prisional.
5: As ações também buscam reduzir a reincidência criminal. Judite Aragão.
11: Uma das medidas anunciadas é a Central de Regulação de Vagas. O sistema organiza o ingresso de pessoas no sistema prisional de acordo com a capacidade de cada unidade e amplia o uso de alternativas penais quando possível. Outra iniciativa apresentada foi o Emprega Lab, espaço de articulação entre judiciário, executivo, setor produtivo e sociedade civil para ampliar oportunidades de qualificação profissional e emprego para pessoas privadas de liberdade e egressas do sistema prisional. No Rio Grande do Norte, o cenário evidencia a necessidade dessas medidas. Atualmente, o Estado tem quase 7.900 pessoas presas para pouco mais de 5 mil vagas.
10: Pais não precisam esperar filha completar 18 anos para que ela mesma saque a indenização por danos morais recebida em razão do atraso de voo.
5: A decisão é do STJ. Fátima Uchoa.
12: Ao reformar acórdão do Tribunal de Justiça de São Paulo, a terceira turma do STJ considerou que não havia motivo que justificasse a retenção do dinheiro. Assim, por unanimidade, o colegiado seguiu o voto do relator ministro Humberto Martins, para quem o Tribunal Estadual contrariou o entendimento consolidado do STJ, no sentido de que os pais podem administrar os bens dos filhos menores, segundo o Código Civil, e, em regra, tem o direito de sacar valores de indenização destinados a eles.
10: Material de campanha impresso para a eleição majoritária também deve ser produzido em Braille.
5: TSE divulga percentuais que servirão de base para a aplicação da regra. Estevam Furtado.
25: Nas eleições de 2026, a propaganda eleitoral impressa para cargos majoritários também deverá ser acessível às pessoas com deficiência visual. A regra determina que partidos, federações e candidaturas produzam material em Braille de acordo com o percentual de eleitores com deficiência visual de cada localidade. Segundo a Justiça Eleitoral, o Brasil tem mais de 319 mil eleitoras e eleitores com deficiência visual. A medida busca ampliar a inclusão e garantir mais acessibilidade durante a campanha.
10: Engenheiro acusado injustamente de favorecer o filho obtém indenização.
5: Para a primeira turma do TST, a acusação foi infundada e atingiu a honra e a reputação do empregado. Mila Amaral.
26: A primeira turma do Tribunal Superior do Trabalho aumentou de 50 mil para 200 mil reais a indenização por danos morais a um engenheiro da Petrobras. Ele foi demitido por justa causa em 2015, acusado de favorecer a empresa do filho na escolha de softwares usado pela estatal. O TRT do Rio havia anulado a dispensa por falta de provas, mas manteve o valor baixo da reparação. No TST, o entendimento foi de que a empresa, além de não apresentar provas concretas, não garantiu também o direito de defesa, afetando a honra de um profissional com mais de 30 anos de carreira.
10: Justiça acolhe parcialmente parecer do MPF e determina indenização ao filho de João Cândido.
5: A União foi condenada a pagar R$300 mil de indenização por danos morais. Vanessa Pereira.
13: Em 2024, a Marinha enviou um documento para a Câmara dos Deputados classificando a revolta da Chibata como uma, abre aspas, deplorável página da história nacional, fecha aspas, e desqualificando os participantes da revolta. Na sentença, a Justiça Federal, no Rio de Janeiro, reconheceu que as expressões utilizadas pela Força Naval extrapolaram o direito à manifestação institucional e causaram dano moral ao descendente direto de João Cândido, e condenou a União ao pagamento de R$300 mil de indenização por danos morais.
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10: Uma boa noite.
5: E até amanhã.
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17: Eu sou Humberto Pinheiro e estes são os destaques de hoje do Jornal do Senado, que começa agora. Publicidade de apostas esportivas ganha alerta sobre os riscos do vício. Combate à violência doméstica avança com projetos aprovados na Comissão de Constituição e Justiça. Governo libera 547 milhões para ressarcir aposentados do INSS. Boa noite. As publicidades de empresas de apostas esportivas, as bets, passaram a exibir mensagens de alerta sobre os riscos do vício e das perdas financeiras. A medida busca informar os apostadores e incentivar o jogo responsável. Os avisos passam a fazer parte das regras para a divulgação das plataformas de apostas e têm como objetivo alertar a população sobre os possíveis impactos do jogo compulsivo. Repórter Rodrigo Rezende.
18: As publicidades de empresas de apostas, as chamadas bets, devem conter, a partir de agora, uma das seguintes frases. Ministério da Fazenda adverte: apostar faz você perder dinheiro. Ou, Ministério da Fazenda adverte: apostar pode causar dependência. Ou, Ministério da Fazenda adverte: aposta não é investimento. A iniciativa do governo quer atentar para os riscos do vício em apostas, como acontece no caso de medicamentos e cigarros. O senador Humberto Costa, do PT de Pernambuco, que já foi ministro da Saúde, alertou sobre o perigo imposto pela chamada ludopatia.
19: Já fizemos isso com o tabaco e avançamos muito. O Brasil diminuiu significativamente o número de fumantes. Passou da hora de fazer o mesmo em relação às apostas esportivas. Esse não é um debate ideológico. O vício não pergunta em quem alguém votou. O endividamento não distingue partidos.
18: As novas diretrizes do Ministério da Fazenda ainda proíbem que, durante a publicidade, aconteçam opiniões ou análises que induzam ou influenciem a realização de apostas.
17: Um projeto apresentado no Senado cria a cobrança social extrajudicial para facilitar a recuperação de dívidas de pequeno valor. A proposta busca oferecer uma alternativa mais simples e menos burocrática para a negociação de débitos. O objetivo é promover a inclusão financeira, estimular a regularização cadastral de cidadãos e empresas e reduzir a judicialização das cobranças. As informações com o repórter Douglas Castilho.
20: A proposta do senador Rogério Carvalho, do PT de Sergipe, prevê uma articulação com os cartórios de protesto, aqueles que o credor utiliza para cobrar dívidas sem ingressar na justiça, para promover soluções mais rápidas e menos burocráticas. A primeira e mais emergencial medida do texto determina o cancelamento automático de todas as dívidas que já tiveram sua exclusão autorizada nos últimos 10 anos, desde que atingidos os critérios previstos. Rogério Carvalho explicou o projeto e apresentou dados do alcance da proposta.
27: Facilita a negociação de dívidas de até meio salário mínimo com custos menores e sem burocracia. E mais, determina o cancelamento automático sem nenhum custo de registros de protestos pequenos que já tenham autorização de baixa há anos. Essa medida pode beneficiar 4 milhões e meio de famílias e mais de 1 milhão de pequenos empreendedores.
20: O alvo principal são as pequenas dívidas em atraso que geram restrições cadastrais desproporcionais, travando o acesso de cidadãos ao crédito, a financiamentos e muitas vezes dificultando a obtenção de emprego. O projeto aguarda encaminhamento para a comissão pertinente.
17: O governo federal editou uma medida provisória que libera mais recursos para ressarcir aposentados e pensionistas do INSS que sofreram descontos indevidos em seus benefícios. Para isso, foi aberto um crédito extraordinário de 547 milhões de reais. Os recursos serão usados para devolver os valores cobrados irregularmente dos segurados e garantir o pagamento dos ressarcimentos. A medida faz parte das ações do governo para reparar os prejuízos causados pelas fraudes identificadas no INSS. A reportagem é de Patrícia Oliveira.
0: A liberação dos recursos faz parte do processo de ressarcimento das vítimas do esquema investigado pela Polícia Federal na Operação Sem Desconto. Os recursos para devolução vêm do orçamento da própria Seguridade Social. Para os senadores Alci Lucas, do PL do Distrito Federal, esses valores deveriam ser cobrados das entidades responsáveis pelos desvios. E lembrou que mais beneficiários ainda aguardam a devolução.
1: Tem muito mais gente que ainda não recebeu. As reclamações foram 6,6 milhões de contestações. Então faltou mais de 1 bilhão e 850 para devolver.
0: Para saber se você tem direito ao reembolso, acesse o portal ou o aplicativo Meu INSS. Faça login com seu CPF e senha da conta gov.br e confira se há lançamentos na opção extrato de pagamento. A devolução é liberada em até 15 dias úteis.
17: O senador Paulo Paim, do PT do Rio Grande do Sul, defendeu o fim da escala 6x1 e a redução da jornada para 40 horas semanais, sem redução salarial. O parlamentar afirmou que a medida pode aumentar a produtividade e citou dados da Organização para a Cooperação e Desenvolvimento Econômico, a OCDE, segundo os quais países com menor carga horária anual, como a Alemanha, Dinamarca e Países Baixos, registram maior produtividade por hora trabalhada. Segundo o senador, a redução da jornada pode melhorar a qualidade de vida, reduzir a rotatividade nas empresas e fortalecer a competitividade da economia.
6: No Brasil, a média supera a 1.600 horas anuais. Mesmo assim, esses países produzem muito mais riqueza por hora trabalhada do que nós, o que investem em tecnologia, inovação, qualificação profissional.
17: Já o senador Eduardo Girão, do Novo do Ceará, pediu que a proposta de fim da escala 6x1 seja amplamente debatida antes de ser votada pelo Congresso. O parlamentar afirmou que é necessário ouvir trabalhadores, empregadores e representantes dos diversos setores da economia para avaliar os impactos da medida sobre o emprego, a competitividade e os custos de serviços e produtos. Girão também questionou argumentos que a mudança aumentaria a produtividade e citou estimativas apresentadas por setores como o transporte e a panificação, que apontam possíveis aumentos de custos caso a proposta entre em vigor.
7: Tem alguma coisa muito estranha, muito esquisita nisso tudo e não é assim enfiar a goela abaixo. O pessoal que defende o fim da escala 6x1 dizer que vai aumentar a competitividade, vai aumentar a produtividade. Eu fico na pergunta, para quem?
17: A Comissão de Constituição e Justiça aprovou neste primeiro semestre um pacote com 7 projetos de lei voltados ao combate à violência doméstica e familiar e a ampliação da rede de proteção às mulheres e dependentes. As propostas alteram prazos de denúncia, criam cadastros de restrição, humanizam exames periciais e barram mecanismos de pressão institucional contra as vítimas. Mais detalhes com Bruno Lourenço.
14: Entre os projetos de lei aprovados na Comissão de Constituição e Justiça relacionados ao combate à violência doméstica e familiar, está o que dobra o prazo para que as mulheres formalizem queixas contra agressores, que passa de 6 meses para até 1 ano. No mesmo sentido de proteção contra coações, a comissão avalia paralisou o projeto que proíbe juízes de agendarem de forma automática a audiência de retratação prevista na Lei Maria da Penha. A relatora, senadora Mara Gabrilli, do PSD de São Paulo, apontou que o agendamento sem o pedido expresso da vítima pode gerar pressão indevida.
2: A exigência de manifestação expressa da vítima para a realização da audiência de retratação e a condição de que essa manifestação ocorra antes do recebimento da denúncia previne possíveis pressões ou coações.
14: Outra iniciativa votada na CCJ determina que o prazo de prescrição para o crime de assédio sexual só comece a contar a partir do momento em que cessar o vínculo de subordinação profissional da vítima com o assediador. O colegiado ainda aprovou a criação de um cadastro nacional com dados de condenados por feminicídio, estupro e violência psicológica, e projeto que assegura a realização de exames de corpo de delito humanizados em IMLs e delegacias. O colegiado chancelou também a obrigação de divulgação governamental em massa do canal Ligue 180 e deu parecer favorável a projeto que impede a repatriação compulsória de menores para outros países caso haja comprovação de indícios de violência doméstica no local de origem estrangeira.
17: Com trabalhos técnicos de João Lira, o Jornal do Senado fica por aqui. Acompanhe agora as notícias da Câmara dos Deputados. Boa noite e até amanhã.
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8: Deputados reconhecem o hip-hop como manifestação da cultura brasileira.
9: Projeto prevê o uso de tecnologia 3D para reabilitação crânio-facial no SUS.
8: Avança na Câmara a proposta que cria a Política Nacional de Bioeconomia.
9: Boa noite. Comissão aprova projeto que visa incentivar o desenvolvimento econômico com o uso sustentável de recursos naturais. A repórter Sofia Peçanha tem os detalhes da proposta.
21: A Comissão de Integração Nacional e Desenvolvimento Regional aprovou uma proposta que institui a Política Nacional de Bioeconomia. O projeto busca orientar o desenvolvimento econômico do país com base no uso sustentável dos recursos naturais. A bioeconomia é definida no texto como conjunto de produção, utilização e conservação de recursos biológicos, ciência, tecnologia e inovação para produzir bens e serviços de forma sustentável. Entre os objetivos estão a promoção do desenvolvimento nacional, regional e local, junto com a conservação da sociobiodiversidade e o fortalecimento da presença do país em mercados internacionais que exigem produtos com menor impacto ambiental. A relatora do projeto na comissão, a deputada Socorro Nery, do PP do Acre, destacou que a nova política ajuda a estruturar a transição para um novo modelo econômico.
22: Atende a uma lacuna de coordenação intergovernamental e de integração de instrumentos de fomento, informação e governança capazes de dar escala à transição para uma economia de baixo carbono, com valorização de ativos biológicos e geração de trabalho e renda em bases sustentáveis.
21: O projeto estabelece incentivos fiscais e tributários, como crédito, benefícios fiscais e estímulo às compras públicas de produtos sustentáveis. Parte dos recursos virá de fundos regionais, do Fundo Nacional sobre Mudança do Clima e de mecanismos ligados ao mercado de carbono. Além disso, o projeto prevê a criação de instrumentos para viabilizar a política, como um conselho, uma estratégia e um sistema nacional de bioeconomia para administrar os recursos e mapear oportunidades no setor. Segundo a relatora Socorro Nery, a bioeconomia deve ocupar papel estratégico no desenvolvimento nacional.
22: Que bioeconomia deve ser uma estratégia de desenvolvimento para o nosso país, mas ao mesmo tempo clarificando que bioeconomia está sempre relacionada à sustentabilidade ambiental e econômica e sempre ouvindo e escutando com a participação da sociedade brasileira.
21: A medida ainda prevê a inclusão de comunidades tradicionais, povos indígenas e agricultores familiares nas cadeias produtivas da bioeconomia, com foco na capacitação e geração de renda. A proposta determina que os planos de desenvolvimento regional da Amazônia, do Nordeste e do Centro-Oeste passem a incorporar diretrizes da bioeconomia. O projeto que cria a Política Nacional de Bioeconomia será analisado a seguir pela Comissão de Meio Ambiente e Desenvolvimento Sustentável. Da Rádio Câmara de Brasília, Sofia Peçanha.
3: Economia.
4: Júlio Lopes, do PP do Rio de Janeiro, alerta para o avanço da pirataria, da falsificação e da sonegação, afirmando que essas práticas fortalecem o crime organizado e causam prejuízos bilionários aos cofres públicos. Ele destaca que produtos aparentemente inofensivos podem financiar redes criminosas.
9: Júlio Lopes também chama atenção para os riscos à saúde causados por bebidas e medicamentos falsificados. Para o deputado, a atuação das quadrilhas nesse mercado exige mais conscientização da população sobre a procedência dos produtos consumidos.
11: Nós estamos lutando muito aqui pela Comissão Externa do Brasil Legal, não só para conscientizar você que está nos ouvindo, que tem que tomar muito cuidado com a origem das bebidas, com a origem do consumo dos produtos e serviços que você contrata. E é muito importante que você se ajude, ajude a sociedade a se proteger dessa prática, que também, na área dos remédios hoje, tem um espaço enorme. E os remédios mais falsificados são os remédios dos cânceres e das doenças raras.
15: Segurança Pública.
4: A Câmara dos Deputados aprovou proposta que impede que crimes de violência contra a mulher sejam considerados de pequeno dano e, com isso, deixem de ser punidos. A reportagem é de Paula Bittar.
12: A Comissão de Constituição e Justiça da Câmara aprovou um projeto que proíbe a aplicação do chamado princípio da insignificância a crimes de violência doméstica e familiar contra mulheres. Essa proibição, pela proposta, é inserida na Lei Maria da Penha. O princípio da insignificância, que também é conhecido como bagatela, prevê que crimes de pouca importância que causem dano pequeno não devem ser punidos. Uma súmula do Superior Tribunal de Justiça já determina que o princípio da insignificância não se aplica aos crimes ou contravenções penais praticados contra a mulher no contexto das relações domésticas. O objetivo da proposta é transformar o que hoje é um entendimento do tribunal em legislação. A autora do projeto, deputada Laura Carneiro, do PSD do Rio de Janeiro, explica que nenhuma forma de violência contra mulheres pode ser considerada insignificante.
13: Não existe insignificância quando se fala em mulher, em violência contra a mulher, principalmente no momento que a gente está vivendo, onde a cada 5 horas e 25 minutos uma mulher é morta no Brasil. Então, nunca é insignificante a violência, porque ela pode se transformar depois em vicaricídio ou em feminicídio. Por isso a importância desse projeto aprovado nessa casa.
12: O vicaricídio mencionado pela deputada é o ato de matar pessoas próximas a uma mulher, como filhos, dependentes ou outros parentes, com o objetivo de fazê-la sofrer. O termo foi incorporado pela legislação brasileira neste ano, após aprovação pelo Congresso, e a previsão de pena é de reclusão de 20 a 40 anos. A Lei Maria da Penha já impede a aplicação de penas alternativas brandas e punições que possam ser resolvidas apenas com pagamentos ou doações. O projeto que proíbe a aplicação do chamado princípio da insignificância a crimes de violência doméstica e familiar contra mulheres segue agora para a análise do Senado. Da Rádio Câmara, de Brasília, Paula Bittar.
15: Justiça.
9: Os deputados aprovaram a permissão para a prática privada do direito por advogados da União e o texto seguiu para análise do Senado. A repórter Maria Neves traz mais detalhes sobre o projeto aprovado.
23: A comissão

0: Nacional, procuradores federais e procuradores do Banco Central. As carreiras jurídicas da União exigem dos advogados dedicação exclusiva. O exercício da advocacia particular é proibido por lei. Mas, de acordo com a deputada Érica Cocai, do PT do Distrito Federal, nos estados e nos municípios não existe essa vedação. Por isso, ela considera que o projeto aprovado faz justiça para as carreiras da advocacia federal.
1: Nós precisamos romper essa condição que estabelece a ausência de isonomia dos profissionais das carreiras jurídicas da Advocacia Geral da União, que é bom lembrar que só em 2024 tiveram sucesso na sua atuação jurídica em quase 69% dos cargos e resgataram para a União quase 70 bilhões no mesmo ano de 2024. Portanto, nós não podemos perder esses profissionais. Esses profissionais não podem se sentir desestimulados de atuar para o benefício do próprio país.
0: Pelo texto aprovado, a advocacia fora do órgão federal de atuação não poderá ser exercida por advogados que ocupam cargo em comissão ou função de confiança. Além disso, os profissionais ficam impedidos de atuar contra a União, suas autarquias, fundações e empresas públicas. Para garantir a transparência, a Advocacia Geral da União deverá publicar em sua página na internet a lista atualizada de todos os profissionais que optarem por exercer a advocacia privada. Os interessados também deverão fazer uma comunicação prévia ao órgão antes de iniciar a atividade. A proposta determina ainda que o exercício da advocacia privada estará sujeito às orientações da Corregedoria Geral e da Comissão de Ética da AGU, além de obedecer ao Estatuto da Ordem dos Advogados do Brasil e à Lei de Conflitos de Interesses. Da Rádio Câmara de Brasília, Maria Neves.
2: Previdência. Coronel Crisóstomo, do PL de Rondônia, destaca que foi o autor da proposta que deu origem à Comissão Parlamentar Mista de Inquérito que discutiu fraudes no INSS. Ele lembra que as investigações expuseram um esquema ilegal de descontos em benefícios de aposentados e pensionistas.
3: A consequência disso tudo é que o governo federal teve que bloquear todos os acessos a desconto, não havendo mais desconto, até que seja julgado e decidido como fazer esse trabalho, sem a necessidade de sindicatos e associações voltarem a pedir o desconto no Instituto Nacional de Seguridade Social.
4: De acordo com o Coronel Crisóstomo, a suspensão de descontos não autorizados diretamente pelos segurados é uma vitória importante para proteger a renda de famílias mais vulneráveis. O deputado garante que o Congresso continuará fiscalizando o sistema previdenciário.
2: Trabalho. Para Daniel Almeida, do PCdoB da Bahia, a redução da jornada de trabalho é a conquista mais importante das últimas décadas para a classe trabalhadora. Ele argumenta que a modernização da indústria e o ganho de produtividade com novas tecnologias justificam o reequilíbrio da escala no país.
5: Hoje você fabrica a mesma coisa com uma quantidade de horas trabalhadas muito menor do que há 38 anos atrás, quando a Constituição foi promulgada. E, portanto, os trabalhadores precisam participar da distribuição desta produtividade que as tecnologias conseguiram produzir. Portanto, é uma necessidade. De tempos em tempos, é preciso fazer esse equilíbrio para que os trabalhadores e a sociedade como um todo se beneficiem.
4: Daniel Almeida ressalta que garantir duas folgas semanais permite mais descanso, saúde e tempo livre para a qualificação profissional. O parlamentar também elogia a mobilização dos movimentos sociais e o apoio institucional do governo federal em favor da medida.
2: Cultura. A Câmara aprovou o projeto que reconhece o hip-hop como manifestação da cultura brasileira. O repórter Antônio Vital acompanhou a votação.
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7: A Câmara dos Deputados aprovou o projeto que reconhece o hip-hop como manifestação da cultura nacional. O hip-hop é um movimento cultural e estilo de vida urbano que surgiu nas comunidades afro-americanas e latinas do bairro do Bronx, em Nova York, no início dos anos 70.

0: segundo o autor da proposta, deputado pastor Henrique Vieira, do PSOL do Rio de Janeiro, mais do que apenas um gênero musical, o hip-hop é uma ferramenta de expressão política e social. No Brasil, o hip-hop começou na década de 80, principalmente em São Paulo, em locais de encontro de jovens negros, pobres e moradores de periferias. O movimento se expandiu para outras regiões do país, adquirindo características locais, inclusive no Nordeste, onde foi influenciado pelo repente ritmos caribenhos e jamaicanos. Ser reconhecido como manifestação da cultura nacional permite que o hip-hop seja contemplado nas políticas públicas, com possibilidade de ter acesso a leis de incentivo, linhas de crédito e fundos setoriais, sem contar a garantia de livre manifestação. O projeto recebeu parecer favorável do relator, deputado Inácio Arruda, do PCdoB do Ceará. Segundo ele, o movimento já é reconhecido oficialmente como manifestação cultural por estados e municípios. Para o autor do projeto, deputado pastor Henrique Vieira, o reconhecimento oficial vai fomentar a cultura e evitar a criminalização do movimento.
1: Reconhecer o hip-hop como manifestação da cultura nacional é sair da chave da criminalização e entrar na chave do reconhecimento e da valorização. Porque o hip-hop vai acontecer e acontece independente do Estado. Mas cabe ao Estado, com política pública e investimento, ao invés de criminalizar, valorizar, fomentar e levar adiante.
0: O projeto que reconhece o hip-hop como manifestação da cultura nacional seguiu para análise do Senado. Da Rádio Câmara, de Brasília, Antônio Vital.
2: Educação. Beto Preto, do PSD do Paraná, comemora a criação do curso de medicina no campus de Apucarana da Universidade Estadual do Paraná, a Unespar. O deputado aponta que a medida atende a uma reivindicação de mais de 50 anos do município.
3: É uma luta de mais de 50 anos do município de Apucarana, que agora parece que realmente chegou no êxito. A Unespar é a única universidade que ainda não tinha o curso de medicina e, a partir de agora, já são recursos liberados para a construção de um bloco de laboratórios, de salas de aula e também praticamente liberado a contratação dos professores via concurso, além de estarmos muito próximos da marcação do concurso vestibular para a entrada no primeiro semestre de 2027.
4: Beto Preto ressalta que, a partir de agora, toda a rede estadual de ensino superior do Paraná passa a contar com o curso público de medicina. Ele celebra o fato de a nova graduação ampliar a formação de profissionais de saúde no Vale do Ivaí, região geográfica composta por 26 municípios.
2: Saúde. Programa para recuperar crânio e face com tecnologia 3D no SUS avança na Câmara. A reportagem é de Luiz Cláudio Canuto.
5: A Comissão de Ciência, Tecnologia e Inovação da Câmara dos Deputados aprovou o projeto que institui o Programa Nacional de Reabilitação Crânio-Facial com uso de tecnologia 3D no Sistema Único de Saúde. O colegiado seguiu o voto do relator, deputado Rui Falcão, do PT de São Paulo. A reabilitação recupera aspectos anatômicos, funcionais e estéticos de pacientes com alterações provocadas por tumores, sequelas de tratamento, traumatismos e anomalias congênitas. Pela proposta, o programa vai oferecer suporte psicossocial aos pacientes e incentivar o desenvolvimento de materiais e de processos de modelagem em três dimensões. A iniciativa seria implementada por meio de parcerias com instituições de ensino e pesquisa, públicas ou privadas, para pesquisa, desenvolvimento e aprimoramento de tecnologias. O autor do projeto é o deputado Zacarias Calil, de Goiás, que afirma que, por meio do uso de scanner 3D e de exames de imagem convencionais, como tomografia computadorizada e ressonância magnética, é possível criar um modelo da superfície do rosto e do crânio do paciente, por exemplo. Assim, é possível saber que estruturas anatômicas precisam de reparação com o design pessoal de próteses e simulação do resultado final antes do tratamento. O deputado, que também é cirurgião pediátrico, afirma que o modelo já é aplicado no Brasil.
6: Em Campinas, São Paulo, nós temos um centro de tecnologia e informação que pode trabalhar juntamente com isso. Aliás, eles já fazem esse procedimento pelo SUS, que é um avanço muito grande, né? Você pegar determinado tipo de tumor, fraturas e outras patologias, malformações, você analisar através de uma tecnologia dessa, antes de você, por exemplo, submeter o paciente a um procedimento cirúrgico. Então, um profissional ele vai saber exatamente de que maneira ele vai atuar nesse sentido. Inclusive mostrando para o paciente, esclarecendo, né, suas dúvidas, de que maneira ele vai ser operado
5: O autor da proposta diz que a técnica também pode ser aplicada na odontologia, cirurgia plástica, reconstrutiva, fonoaudiologia e reabilitação. Ele afirma que o impacto orçamentário não seria muito alto, porque a tecnologia, como já vem sendo utilizada, tende a diminuir o custo.
6: Se você tem um centro de tecnologia, informação, informática, que já faz pelo SUS, então a gente só vai praticamente complementar isso aí, né? Já existe, agora falta mais investimentos, né? E com isso aí a gente consegue, através dos recursos, emendas parlamentares, para ajudar esses centros de tratamento.
5: A proposta ainda vai ser analisada pelas comissões de saúde, de finanças e tributação e de Constituição e Justiça. Em princípio, ela não precisa passar pelo plenário. Da Rádio Câmara de Brasília, Luiz Cláudio Canuto.
4: Ciência e tecnologia. Raimundo Santos, do PSD do Pará, defende projeto que institui a Semana Nacional da Consciência Digital Infantil. A iniciativa, segundo o deputado, visa orientar famílias e educadores sobre os riscos da exposição excessiva às telas e os perigos de crimes virtuais.
7: Hoje o mundo da internet é como se fosse uma extensão do mundo real, é uma praça pública onde tem todo tipo de informações úteis, mas também muita coisa nociva, principalmente a criança e adolescente. Dentro dessa política de educação digital, o projeto ele visa incluir uma semana de conscientização digital voltada para educadores, para a família, uma prevenção durante esta semana ao cyberbullying, aos crimes cibernéticos, também o combate à exposição a conteúdos impróprios, a promoção da saúde mental diante do uso excessivo de telas.
2: Raimundo Santos alerta que o uso desregulado das redes sociais provoca aumento de casos de ansiedade e depressão entre os mais jovens. A proposta já avançou por 3 comissões e aguarda análise na Comissão de Constituição e Justiça.
4: Termina agora o jornal Câmara dos Deputados, produzido pela Rádio Câmara, com trabalhos técnicos de Everson Urani e apresentação de Luciana Vieira e José Carlos Andrade. Uma ótima noite para você.
2: Uma boa noite. A Voz do Brasil está de volta amanhã.
4: Você ouviu A Voz do Brasil. Boa noite.

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0: Boa noite, aleluia! Vocês estão bem? Vocês estão bem mesmo? É uma alegria muito grande estar aqui neste aleluia, no primeiro dia do aleluia. Vocês são os primeiros! E olha só, eu bendigo a Deus pela graça da amizade, de ter vocês aqui como família, mas como amigos, porque existe um grande amigo que pode e sempre será capaz de estar conosco a todos os momentos. E eu quero cantar uma canção para vocês.
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0: O quê?

0: Costa!
1: Guilherme de São!
2: Obrigado, meu filho.
1: Muito obrigado.
2: Obrigado, meu.
1: Ó, tenha certeza que Deus providenciou essa canção na minha vida, na sua vida. E que é um grande presente para mim. E a sua amizade também é um grande dom de Deus, porque reflete a minha amizade com Deus. Muito obrigado.
2: Eu agradeço.
1: Deus abençoe.
2: Deus abençoe.
0: Yuri!
1: Guilherme!
0: Verdinha!

0: É Jesus que nos convida nessa dança da vida a sonhar com o céu, a sonhar com as coisas do alto, porque o céu é o único sonho que nunca vai quebrar e que nunca vai te decepcionar. Então, Jesus te convida agora a dançar com Ele. Ele vai conduzir seus passos. Dança, minha alma.
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0: Aleluia.
1: Cecília, esse povo aqui te ama. Papai também te ama. Mamãe também te ama. Ó, fica boa noite.
0: Boa noite, aleluia!
1: Cecília, eu quero aproveitar que você tá aqui. Ó, seu fã clube tá ali. Mas sabe quem é seu maior fã, Cecília? E eu quero que você nunca esqueça disso. O seu maior fã é aquele que nunca vai deixar você. É Jesus, você sabia? Sabia? É o maior presente, o maior legado que eu posso deixar a você. A você e a minha família. Tá bom, filho?
2: Eu achava que eu não ia chorar.
1: Filha, ó, vamos apresentar a próxima música. A próxima música é uma canção muito especial. Nasceu lá em casa. Eu estava escondido no quarto, rezando sozinho. Certamente a Cecília estava dormindo, mas sonhando com o papai e rezando pelo papai. Você quer cantar o refrãozinho comigo pra gente chamar a música? Pode ser? Você sabe qual é já? Dá um dó maior, por favor, Alisson.

0: A próxima canção que eu vou fazer agora, ela é uma canção inédita para vocês. Se chama Alto Monte, inspirada em São Pierre Jorge Frassati. Tem gente que conhece aí. Se você ainda não conhece São Pierre Jorge Frassati, passe na Livraria Shalom, que tem lá um livro dele lindo para você conhecer a vida dele, certo? Ah, outra coisa, cadê aqui o Clarinha, cadê a Clarinha? É? Tá aí a camiseta? Tem uma camiseta na Livraria Shalom. Tá por aí? Posso mostrar? Dá não, né? Vai ficar pra próxima, então. Mas tem a camiseta da música Amigo. Quem gostou da música Amigo com Guilherme de Sá aqui hoje? Diga eu! Lançamento hoje no Aleluia da camiseta Amigo, lá no stand da Shalom Music, ali perto da Livraria Shalom também. Você adquirindo lá, tira uma foto, me marca, que eu faço questão de ver, repostar você e agradecer. Aqui, ó. Música Amigo. Ah, música. Camiseta Amigo, aqui, ó. Eu quero ser amigo dele. Tem o caderninho de notícias para você anotar sua oração também, ó. Caderno noticiário. E a canequinha para você tomar café com Jesus, ó. Vem tomar café comigo, Jesus. Passa no estande da Shalom Music. Tira foto. Inclusive, daqui a pouco estarei lá. Me marca, que eu faço questão de repostar você e a gente conversar sobre as notícias que Deus quer nos dar. Amém? São Pierre Jorge Frassati nos intercede por nós para subir essa escalada rumo ao céu. Alto Monte!
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de Deus! Yuri Costa! Ó, quero ouvir aqui, ó, se eles aprenderam. Subirei ao mais alto morro pra te ouvir. Subirei.

0: Ah, ah, sim, eu vou. Sim, eu vou. Obrigado, Vini. Obrigado, galera.
1: Valeu, aleluia!
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0: Deus abençoe você.
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0: Eita Deus, que a gente segue com a nossa festa!
1: E olha, João, essa festa aqui não...
0: Opa! Opa! Eu gosto é assim.
1: E a nossa quarta-feira tá on, gente? A gente tá mil, a nossa arena lotada, o povo aqui ansioso pro show. E quem curtiu esse show do Yuri Costa?
0: Ah, que foi lindo, foi, né? Isso? Foi muito bonito. E ver a Cecília dançando, os filhos cantando, olha que coisa linda, né? Foi muito bonito esse show, de verdade. Mas, Eva, a gente já tem quem, hein? Já
1: daqui
0: Guilherme de Sá.
1: Guilherme de Sá.
0: E depois Colo de Deus. Meu Deus, essa noite tá especial demais, essa quarta-feira. Muito bom.
1: Vamos seguir, João.
0: Vamos seguindo. 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

0: convidar você a visitar o estande do Festival Aleluia, estande oficial, com os nossos produtos do Aleluia. Temos camisas, copos, mochilas, tudo isso para você aqui no Aleluia. E olha, fica aquele gostinho, a festa acabou, mas eu tô lá com meus produtos evangelizando, porque no ano que vem eu tô aqui de novo. É,
1: exatamente. Opa! Olha, gente, Aleluia tem produtos, tem tudo, tem solidariedade, tem você aqui fazendo o bem junto com o Aleluia. Quero chamar agora o nosso repórter que está estreando esse ano, se garantindo, nosso amigo Rafael, que está lá atrás e quer trazer mais solidariedade para a gente. Solta aí o seu recado, Rafa!
2: É isso aí, João, é isso aí, Eva, é isso aí, Festival Aleluia! Olha só, o Festival Aleluia une fé e impacto social e é considerado um dos eventos mais solidários do nosso país, do nosso estado. E eu estou aqui com o Tássio Romano. Tássio é missionário da comunidade Shalom e ele hoje faz parte do serviço Shalom Amigo dos Pobres. Tássio, ano passado foram arrecadadas mais de 14 mil quilos de alimentos aqui no Aleluia. Esse ano a expectativa é superar. Conta pra gente pra onde vai toda essa arrecadação e como pode fazer pra, como as pessoas podem fazer pra ajudar também aqui no Aleluia e trazer os quilos de alimento.
3: Então, Rafa, e todo Aleluia, essa doação que você trouxe hoje, quem traz essa doação daquele quilo de alimento, vai para tantas instituições aqui do estado do Ceará necessitadas desse alimento.
2: Massa, é isso daí. Olha só, você que quer ajudar um pouquinho mais o Shalom Amigo dos Pobres, eu tô sabendo, Tássio, que tá rolando aí uma campanha, né, um café solidário. Explica pra gente como é que funciona.
3: Isso mesmo, é o Café Solidário. Nós temos um serviço com pessoas em situação de rua. Então, estamos aqui com a nossa cafeteria social, aqui bem pertinho do Espaço da Misericórdia. E um café que você adquire, engraçado, né? R$2,50 o valor desse café. Você adquirindo esse café, você está ajudando no tratamento e também na reinserção de pessoas que vivem em situação de rua.
2: Muito obrigado, Tássio. Olha só, existem muitas maneiras de você ser solidário, ajudar o Aleluia, ajudar quem mais precisa. E lembrando também, tá? O Aleluia é o maior evento que arrecada bolsas de sangue no Hemos. Ano passado foram mais de 1.200. Então também vai lá, passa no estande do Hemos, faz a sua doação e é isso. O Aleluia é um evento que une fé e impacto social. E contamos com você. Vai daí, João. Vai daí, Eva.
1: Valeu. Adeus.
0: Valeu, Rafael. Eu tenho um recado especial, João, para você que está acompanhando a gente aqui no Aleluia. Que tal você ir para Roma?
1: Ah, eu vou.
0: Você quer?
1: Eu vou.
0: Ah, você vai.
1: Eu vou.
0: O João vai estar lá, tá certo? O João Carlos vai estar lá e muita gente vai estar lá. Mas você também pode viajar conosco para Roma. Conhecer a cidade maravilhosa de Roma, né? Como diz o ditado, quem tem boca vai a Roma. Vale a pena essa viagem. A Convenção Shalom. Lá vão ter momentos de oração, você vai ter momentos com Moisés Azevedo, com irmãos da comunidade, mas especialmente um encontro com o Papa. Já pensou isso, João?
1: Ah, eu estou ansioso para esse momento, eu estou indo para a convenção e a gente quer que você vá junto com a gente também. Lembrando que quem está ali no lounge, Eva, ó, tem uma pois coisa é. Bem legal. Lá no lounge você pode visitar o stand da convenção que está preparado lá, tirar suas dúvidas, conhecer os detalhes todos, tem o pacote oficial da comunidade, mas se organize para você estar conosco.
0: E vamos ver o VT da Convenção Shalom para você, especial para você também que está aqui no Aleluia.
4: Em 2026, a comunidade católica Shalom se reunirá em Roma para viver a Convenção Shalom, em preparação para a celebração dos 45 anos da nossa vocação. Peregrinaremos pelos lugares que testemunham a história da Igreja, rezaremos juntos, renovaremos nossa entrega e nos deixaremos conduzir mais uma vez pelo Espírito Santo. Talvez exista um desejo em seu coração que Deus queira responder em Roma. Roma nos espera.
0: Valeu, João, vamos seguindo aqui.
1: Rapidinho, olha, porque tá tudo pronto, já recebi
0: tudo
1: aqui,
0: pronto,
1: olha.
0: Tudo pronto. 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Olha,
1: e
0: que
1: olha
0: nossa
1: a surpresa
0: convidada
1: que tá aqui com a gente do olha lado. Ó, Laura Salvador veio fazer uma divulgaçãozinha. Laura, dá um oi pra galera.
5: E aí, Aleluia!
1: Amanhã Laura tá fazendo show, mas hoje ela tá divulgando.

0: divulgando livros. Olha, tem muitas coisas legais.
1: Ah, eu tenho. História de uma Alma, maravilhoso.
0: Muito
1: comentado.
0: Bom, né? Tem livros sobre os santos, tem muita coisa boa. Piaggio di Frassati, Carlo Acutis. Olha, quem gosta aí dos santos, vai
1: Nós
0: conseguir.
1: Temos um stand aqui, então você adquire os livros, toma aquele café maravilhoso, conversa com o povo. E aí você volta para casa para ajudar você a rezar essa leitura, tá certo?
0: A gente vai chamar o show e antes disso eu quero falar para você o seguinte. Tem stand Hallelujah Quero Mais. Obrigado, Lauritas. Tem stand aqui do Hallelujah Quero Mais. Lá é um lugar, é um point, é a sua casa aqui no espaço da nossa arena. No stand do Hallelujah Quero Mais, você vai ter informações sobre como você pode fazer para participar de um grupo de oração, como você pode crescer a experiência que você está fazendo aqui. Não deixe de visitar. Você que está vindo pela primeira vez, você vai receber uma pulseira e você vai ter, ó, uns presentinhos especiais.
1: Será que está tudo pronto?
0: Está tudo pronto.
1: Opa!
0: Vamos chamar, porque olha, gente, ano passado foi maravilhoso. Ergue a mão e faz barulho, arena! Quem traz ele pra gente, Eva?
1: Quem traz o nosso show é a New e FM 93.
0: Trazem pra você, conta com a gente, Hallelujah!

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1: E que a gente faça parte de uma história linda aqui em Fortaleza, para que o mundo inteiro veja. Deus te abençoe.

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2: Relatório do Conselho Nacional de Justiça apontou que 66% dos presídios no Brasil estão com superlotação. Isso quer dizer que nessas unidades a ocupação ela é superior a 100%. Segundo o CNJ, a superlotação leva a sérios riscos sanitários, porque reduz o espaço individual e a ventilação. Então, para tentar minimizar esse problema aqui no Ceará, está sendo lançada a Central de Regulação de Vagas. A iniciativa busca melhorar a gestão da ocupação prisional e qualificar a atuação judicial. Outro lançamento que acontece ao mesmo tempo é o do projeto Emprega Lab do Ceará. Essa segunda iniciativa tem o objetivo de ampliar as oportunidades de trabalho para pessoas egressas e em cumprimento de pena. Então, quem vai explicar melhor para a gente é o juiz titular da primeira vara de execução penal de Fortaleza, o Reines Viana. Bom dia para você, seja muito bem-vindo ao Bom Dia Nordeste.
3: Bom dia, doutor Reines, bom dia, seja bem-vindo.
4: Bom dia, Daniela, bom dia, Tom, bom dia aos ouvintes. É uma alegria estar aqui tendo essa oportunidade de explicar para vocês iniciativas que nos são tão caras e tão importantes para o processo de ressocialização das pessoas presas.
2: Esse projeto, podemos dizer que o objetivo maior dele seria realmente tentar evitar essa superlotação que traz tantas consequências, né?
4: Bom, certamente, né? A superlotação ela é tida por Nosco como... digamos, a origem ou pelo menos um dos pilares estruturantes de todos os problemas que afligem o sistema prisional. Porque quando você tem superlotação, você não tem condição de ofertar trabalho para todos aqueles presos, você não tem espaço que proporcione uma manutenção digna, você tem um déficit na prestação de serviços médicos e por aí vai. A Central de Regulação de Vagas ela é um equipamento instituído bipartite pelo Poder Executivo e pelo Poder Judiciário, que tem como objetivo instituir uma instância de governança e que permita, não é, dentro dessa instância, ter dados em tempo real sobre a lotação de cada unidade prisional, mas além disso, sobre a lotação de cada ala de cada unidade, de cada cela de cada ala, não é? E a partir disso poder traçar estratégias, seja no âmbito judicial, com a reanálise de prisões, com iniciativas para a aceleração dos julgamentos, seja no âmbito do próprio Poder Executivo, com estratégias para ou ampliação das vagas ou melhor realização de prisões, né? Trazendo a lotação para o parâmetro aceitável.
3: Doutor Reines, com relação, por exemplo, à parte do Emprega Lab Ceará, o senhor pode falar um pouquinho sobre isso?
4: Bom, certamente. O Emprega Lab, ele também... constitui uma instância de governança, também vem a ser instituído pelo Poder Executivo e pelo Poder Judiciário, com a participação de vários outros atores importantes, como TRT, Ministério Público do Trabalho, CineDT, Secretaria de Trabalho e vários outros parceiros, né? O objetivo é o quê? É proporcionar uma melhor inserção das pessoas que saem do sistema prisional no mercado de trabalho. Hoje nós temos um sistema prisional que já consegue capacitar muitas pessoas com uma parceria muito eficaz com SENAC e SENAI, então consegue capacitar um curso como de eletricista, de pedreiro, de técnico em eletricidade e vários outros, mas nós sabemos que ainda persiste a dificuldade de quando aquela pessoa sai do sistema prisional e ingressar no mercado formal de trabalho, pela chaga, pela mancha que a gente sabe que a passagem no sistema prisional deixa no currículo e no histórico de vida daquela pessoa. Então, o objetivo do Emprega Lab é traçar estratégias para mitigar, não é, essa problemática, subsidiar melhor o empresariado e viabilizar contratações e uma inserção digna. E aí, Tom, se você me permite, eu gostaria de citar um dado que é sempre trazido pela Secretaria da Administração Penitenciária, de que daquelas pessoas que saem do sistema prisional direcionada para o mercado de trabalho, o índice de reincidência criminal é de apenas 3%. Então, um índice baixo, o que demonstra que normalmente quando se dá a oportunidade, e obviamente uma oportunidade acompanhada, com todo o suporte social, essas pessoas não tendem a voltar à delinquência. E isso, obviamente, é bom para elas, mas principalmente para a sociedade, porque reduz, impacta na redução da criminalidade que tanto aflige aí o Brasil atualmente.
3: O critério como é que é feito, por exemplo, da questão do egresso? Ele sai, cumpre a pena, vai tentar a reinserção no mercado de trabalho, a pessoa que recebe vai buscar a ficha para saber que crime ele cometeu. Qual a diferença entre pequenos problemas e problemas mais complexos e mais graves para o empregador, aquele que vai abrir as portas, ter mais segurança?
4: Veja, é um processo bem complexo para fazer essa estruturação de forma segura, organizada. Primeiro, a gente está gestando um programa de atenção ao pré-egresso. O que seria isso? Enquanto ele ainda está na unidade prisional cumprindo a pena dele, nós já conseguimos projetar quando ele deve sair, porque normalmente os benefícios da execução penal eles têm prazo certo. Então, 6 meses antes dessa pessoa sair, ou 1 ano antes dessa pessoa sair, nós já começamos a trabalhá-la, não é, de forma mais aproximada, identificando suas demandas, sejam demandas de assistência social, de capacitação, e identificando também suas potencialidades. Quando ela sai, ela já deve sair com um plano de saída, um projeto de saída constituído que é encaminhado para os escritórios sociais, que são equipamentos do Judiciário e do Poder Executivo para o acompanhamento desse egresso. E não é, dentro de todo esse procedimento, nós prevemos a sensibilização do empresariado, a constituição de bancos de currículo que permitam ao empresariado ter informações, não é? O subsídio mesmo desses escritórios sociais e da Secretaria da Administração Prisional na identificação das adequações, porque a gente fala muitas vezes de adequação a partir do crime. Isso é importante, claro, mas há vários outros aspectos que são tão ou talvez mais relevantes. E eu trago para você. Primeiro, essa pessoa ela é capacitada a entrar em determinada vaga, porque se ela não for, ela vai trazer um prejuízo para o empresário e até para o processo de reinserção dela. Então, nós precisamos encaminhá-las para uma vaga adequada. Essa pessoa, onde ela reside, aquela vaga de trabalho para a qual ela está sendo encaminhada é adequada à localidade que ela reside? Ela vai ter como chegar lá? Não é? Quando nós estamos falando de populações com vulnerabilidade acrescida, como mulheres, nós sabemos que mulheres têm jornada também, normalmente, de cuidado com os filhos, de cuidado com a família. Aquela mulher, ela tem onde deixar o filho dela? Esse filho está matriculado numa creche? Então, perceba que é um processo complexo que nós pretendemos ter estruturado para que tudo ocorra de forma segura. E não, embora a gente pretenda agora com o EmpregaLab dar mais corpo a esse tipo de iniciativa, não é uma novidade. Nós já fazemos isso, ainda que numa escala menor, não é a que desejamos, queremos aumentá-la, mas os casos que fazemos têm muito sucesso, né? Então temos parceria com o empresariado, com instituições sociais, com o próprio governo. Então o próprio Tribunal de Justiça, os órgãos de governo devem fazer contratação dessas pessoas, tem lei que obriga a isso, inclusive.
3: Doutor Reinis, com relação à ressocialização, minha preocupação é muito grande, que eu tenho visto matérias aqui no jornal sobre o número muito elevado de presos, além daquilo que a própria penitenciária suporta. Dentro dessa superlotação, tem como o trabalho de ressocialização acontecer?
4: Pois bem, é exatamente na linha do que eu até pontuei antes. A superlotação ela é o pilar de todos os outros problemas, porque quando eu tenho unidades superlotadas, como eu vou ter espaço para que aquelas pessoas possam trabalhar, já que todos os espaços estão sendo consumidos com o alojamento delas, não é? Se eu tenho unidade superlotada, como eu tenho espaço e como eu posso coordenar bem a realização de oficinas de trabalho? Porque a força dos policiais penais que atuam na unidade prisional ela é dimensionada para uma quantidade X. Se eu tenho uma quantidade muito maior do que essa quantidade de lotação paradigma, o próprio policial penal não consegue fazer os procedimentos, não é, e proporcionar isso. Por isso que todas essas iniciativas elas estão sendo vistas aqui pelo Tribunal de Justiça, mas na nossa parceria também com o Poder Executivo, como não isoladas, são interdependentes. Então eu falo de EmpregaLab, eu tenho Central de Regulação de Vagas aí que precisa andar paralelamente, mas ao mesmo tempo eu tenho um programa de capacitação dessas pessoas, eu preciso ter lateralmente funcionando a assistência social e a aproximação de vínculos dessas pessoas com as famílias, né? Então é uma construção coletiva que está dentro do plano Pena Justa, que é um plano que tem sido executado no Ceará e no Brasil como um todo, por ordem do Supremo Tribunal Federal, que visa tratar cada ponto problemático do sistema prisional, e aí eu digo não do sistema prisional cearense, mas brasileiro.
3: Aqui tem pergunta de alguns ouvintes que querem participar. Daniela, tem pergunta aí?
2: Tem, a pergunta do nosso ouvinte, Reginilton, e ele pergunta: a superlotação prisional no Ceará fortalece ou enfraquece o combate ao crime organizado? E como é que se pode reduzir sem comprometer a segurança pública?
4: E que pergunta, né? Pois bem, se eu fosse dar uma resposta muito direta, eu diria que claramente enfraquece. Por quê? Primeiro, como a gente já colocou, se eu tenho unidades superlotadas, eu não consigo ressocializar. Se eu não consigo ressocializar, aquela pessoa ela sai da unidade prisional e ela tende a voltar para a criminalidade. Obviamente, isso é indesejável do ponto de vista de segurança pública. De outro lado, nós precisamos discutir, prender melhor, não é? Focar em realização de prisões de pessoas que de fato impactam a segurança pública, porque nós temos ainda hoje muitas prisões que elas são decretadas, mas o problema de fundo não é um problema criminal, é um problema muitas vezes de transtorno mental, é um problema muitas vezes de drogadição, não é, de vício em substância entorpecente, e essas pessoas, isso também está no escopo do Pena Justa, essas pessoas elas precisam receber talvez outros tipos de assistência, liberando a vaga de prisão para quem de fato precisa e deve estar preso. E aí vale a pena pontuar que uma vaga de prisão aqui no estado do Ceará ela custa entre R$3.000 e R$3.500 ao mês. Nós podemos pensar o quanto de política pública diversa da prisão nós poderíamos fazer com isso para cada pessoa, não é, que está ali inserida no sistema prisional. Então nós não somos contra a prisão, a gente entende que a prisão é sim necessária, mas a gente precisa qualificar, porque quando eu coloco dentro do sistema prisional uma pessoa que não precisava realmente estar ali, que poderia ser tratada com outra medida cautelar, ou mesmo com assistência do ponto de vista de saúde, de serviço social, eu estou muitas vezes recrutando aquela pessoa para a organização criminosa. É interessante a gente colocar aqui, quando uma pessoa ela entra no sistema prisional, a classificação que é feita dela é basicamente, não é claro que há outros aspectos sendo considerados, mas um aspecto preponderante é de onde ela veio, de que bairro ou localidade ela veio e qual localidade e qual facção criminosa opera naquela localidade. E aí ela é alocada com presos daquela facção. E muitas vezes ela não é um faccionado propriamente dito, mas dentro do sistema prisional ela pode vir a ser nesse convívio. Então nós precisamos qualificar isso, qualificar os processos de classificação dos presos, né? Nós também estamos tratando disso paralelamente. Por exemplo, agora estamos num processo de separação realmente definitiva de presos do regime semiaberto, dos presos do regime fechado, que são regimes legais diferentes. Nós também precisamos evoluir para a separação de presos provisórios dos presos definitivos, e num percurso que tem sido positivo, tem caminhado para a frente, mas muito ainda precisamos fazer.
2: Agora, essa questão dessa separação que o senhor falou agora, né? De ver qual é a facção que domina a área do preso e ter essa preocupação de separar. É uma preocupação realmente do Estado de fazer isso, essa separação?
4: A lei determina, Daniela, que a separação ela seja feita tomando por base vários critérios. Por exemplo, eu não devo colocar juntos presos que são provisórios, ou seja, que ainda não têm uma sentença condenatória, com presos que já são condenados e já começam de fato a cumprir a pena. A Constituição também determina que eu devo separar essas pessoas por tipo de crime. A Constituição determina que eu devo separar essas pessoas, eventualmente, por aptidão laboral, porque eu tenho determinadas unidades prisionais que têm determinada vocação para atividades de trabalho e outras unidades que têm outra vocação. E aí a gente volta para a superlotação. A superlotação muitas vezes impede essa separação eficaz e acaba minimizando, não é, uma separação que nem tem base legal, que é a separação por tipo de facção ou mesmo pela localidade de onde veio, porque se você pega uma pessoa que vem de uma localidade que é dominada por facção criminosa A e coloca ela em uma ala prisional em que são alocados presos de uma facção criminosa B, você tem riscos à segurança de todo mundo ali, não é? E, mais uma vez, isso vem da superlotação. Em presídios onde a gente consegue fazer uma separação mais precisa, nós notamos claramente que o processo de ressocialização é melhor. Nós temos unidade aqui, por exemplo, que abriga mulheres e que não está superlotada, pelo contrário, está sublotada. É nessa unidade que se consegue fazer uma melhor separação, a rotina é muito mais tranquila e o processo ressocializatório é melhor. Nós temos unidades que são voltadas para um público LGBT, onde também o controle consegue ser feito de uma forma melhor.
3: Então, é uma situação bastante delicada, inclusive pelo próprio critério a ser adotado na hora de receber aquele que é condenado, que é provisório, então por uma sentença definitiva. É complicado, não é, doutor?
4: Com certeza, né? Sistema prisional, Tom, não é um problema fácil. Se fosse fácil, já teria sido resolvido. E também, eu acho sempre importante frisar, quando a gente fala dos problemas do sistema prisional, não estamos falando de gestão A, de gestão B, não estamos falando sequer do estado do Ceará. É um problema nacional que vem do nosso modelo criminológico aplicado há décadas, se não há séculos, e que gerou agora uma situação bem complexa. Mas, repito, né, está sendo trabalhada com muita atenção pelo Conselho Nacional de Justiça, com a determinação do próprio Supremo Tribunal Federal. Aqui no estado do Ceará, nós temos instâncias de governança bem afinadas entre judiciário e executivo. É óbvio que há pontos de divergência, sempre haverá, isso é natural, isso é bom, mas temos conseguido avançar e o lançamento da Central de Regulação de Vagas, que vai nos trazer uma instância de governança muito mais azeitada, com dados muito mais precisos, que subsidiará as políticas judiciais e administrativas de forma mais eficaz, demonstra isso.
2: A gente queria lhe agradecer pela sua disponibilidade de falar sobre o assunto. A gente conversou com o Reines Viana, ele que é juiz titular da primeira vara de execução penal de Fortaleza. Muito obrigada pela
3: Muito obrigado, doutor Reines. Foi um prazer ouvi-lo.
4: Muito obrigado, nós que agradecemos o espaço. Um bom dia a vocês e a todos os ouvintes.
2: Muito obrigada.
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2: Vamos conversar então sobre esse nosso quadro e a gente traz agora um assunto que inclusive foi assunto entre a gente esses dias, né, Tom? Se por acaso você vê um cachorrinho ou um gatinho atropelado no meio da rua, o que fazer? Todo mundo que vê uma situação dessa se pergunta: para onde levar esse animal? De quem é a responsabilidade? São perguntas que passam pela cabeça de muita gente. E aí, o cidadão que se vê numa situação como essa e que vai prestar socorro, ele, como é que fica? Ele fica com os custos dessa ação? Leva para onde, né? Socorre de que forma? Ele passa a ser o responsável por esse animal? Bom, para explicar o que fazer nessa situação, a gente recebe agora aqui nos nossos estúdios a Mara Pinto. Ela é gestora de saúde da Secretaria Municipal de Proteção Animal. Mara, seja bem-vinda.
3: Mara, bom dia, Mara. Tudo bem? Bom dia, seja bem-vinda.
5: Bom dia.
2: Mara, a gente estava conversando esses dias, agora essa semana, sobre esse assunto, né? O que motivou a gente trazer esse assunto aqui no Amigo Pet? Porque é muito comum quando a gente vê uma situação como essa, de ver pessoas: eu não vou pegar, eu não vou socorrer, eu não vou me envolver porque eu não tenho para onde levar. Eu não tenho como arcar com esse prejuízo. Se eu levar numa clínica particular, o que que eu vou fazer? Aconteceu agora, essa semana. A Regina foi levar o carro para a oficina, viu um gato sendo atropelado de forma criminosa. Sim. E aí não dá para você deixar o animal agonizando ali. Pegou o animal, levou para um hospital particular para socorrer a vida dele. Sim. Quebrou mandíbula, se machucou, fez cirurgia e a conta chega. E chegou a conta. E aí essa conta vai para ela, porque ela que levou o animal para socorrer. O animal não é dela, mas a partir desse momento passa a ser de responsabilidade. Se a gente vê uma situação como essa, a gente estava conversando também na redação, a Sofia contou um outro caso de um cachorrinho que foi atropelado. Estão fazendo rifa na internet, estão tentando socorrer. Aconteceu isso, o que que a gente faz? Para onde é que a gente leva, Mara? De que forma a prefeitura pode arcar com essas consequências?
5: Pronto, para ficar bem claro logo de início, a gente tem a clínica Jacó, né, que a gente está em livre demanda com emergência e urgências. Então, baseado nisso, a gente recebe esse animal lá para fazer tudo que a gente disponibiliza em relação a procedimentos, né, medicações. E aí o médico veterinário vai avaliar o que esse animal está precisando de imediato. Se estiver dentro das nossas possibilidades, tudo a gente realiza lá na Jacó.
2: A Jacó fica no Passaré.
5: Isso, do lado do zoológico. Isso
2: mesmo. Nesse caso de um animal atropelado, qual é a estrutura que vocês têm para socorrer?
5: Para mim explicar mais ou menos como é o passo a passo. De início, a gente tem a parte da triagem, né, que é feito um filtro para identificar qual é a necessidade do animal. E o segundo momento, a gente vai direcionar para as especializações que esse animal está precisando do atendimento dele. Às vezes é um caso de fratura, às vezes é defecando sangue. Enfim, lá a gente vai avaliar e direcionar para o veterinário especialista na demanda.
3: É funcionamento de 24 horas?
5: Não, o funcionamento é de 8 a 5 da tarde, mas a gente fica aberto para triagem de 8 a 3 da tarde. Para a gente até 5 conseguir finalizar.
3: Certo, de 8 às 5 da tarde.
5: Isso.
3: E a triagem de...
5: De 8 a 3.
3: A demanda é muito grande, é, Mara?
5: Muito grande, muito grande.
3: É,
5: a gente chega a receber até 80 animais.
3: Por dia, é mesmo? 80 animais.
5: 80 animais.
3: Atropelamento é muito forte ou doenças muito. Que vêm mesmo comum? Atropelamento.
5: Muito. A gente lá tem a demanda tanto de medicações, a gente tem atropelamento, a gente tem muitos casos de virose, a gente também disponibiliza a castrações de caninos. É uma demanda bem alta, mas a gente consegue estar... dando esse suporte.
3: Tem estrutura multidisciplinar lá também, é?
5: Tem, tá? A gente consegue dar conta bem.
2: A gente sabe da demanda de quando vocês fazem castrações, né? Da fila que se cria, que as pessoas precisam chegar muito cedo para conseguir, mas num caso desse, como emergência, que o animal tá sofrendo, tá com dor, a pessoa chega, ela tem prioridade de passar na frente?
5: Tem, justamente. Não tem essa opção de ser uma emergência, a gente identificar e ter que ficar na fila. É justamente chegou que a gente identifica que está precisando desse cuidado para imediato, a gente já encaminha logo para entrar lá para a parte de dentro, para poder estar fazendo algum procedimento que a gente identificar preciso.
2: Agora, por exemplo, o animalzinho ele é levado para vocês por um atropelamento, o animal que foi resgatado de uma situação de rua, aí vocês cuidam, aí como é que fica a pessoa que levou? Qual é a obrigação que ela vai ter, a hora desse animal sair e receber alta? Como é que fica essa formalidade?
5: Você está falando do pós, né? Tipo assim, entendi.
2: O animal foi socorrido por vocês, fez talvez uma cirurgia, foi medicado, e aí ele como, o que que acontece? Porque ele pode ter sido resgatado, né? Sim. De um atropelamento na João Pessoa e levou pro Passaré.
5: Pronto. E aí a maioria dos casos, quando é levantada essa pauta, é sempre essa pergunta que fica na dúvida, né? O que que eu vou fazer no pós, depois de um procedimento cirúrgico? Porque muitas vezes acaba precisando de uma internação. E aí o que que a gente faz? A gente passa um encaminhamento para a pessoa estar se direcionando a alguma clínica particular. Porque a gente não tem o 24 horas ainda para a gente estar podendo dar esse suporte. Porque tem esse procedimento cirúrgico que exige muito esse apoio.
2: Se o animal precisar ficar internado, vocês não têm como fazer essa internação.
5: Isso, 24 horas não. Porque provavelmente, às vezes, tem que ficar 2-3 dias internado. Né? E como
2: tem gente... observação.
5: Isso, mas a gente dá um encaminhamento todo para a pessoa estar seguindo.
3: Mas nesse caso aqui que nós focalizamos, a Daniela até me mostrou o gatinho com
5: a mandíbula
3: quebrada e tal. Por exemplo, vocês têm como atender o procedimento na hora lá?
5: Temos, dependendo do caso, porque tem casos e casos, né? O veterinário vai avaliar para ver se a gente consegue fazer o procedimento cirúrgico, mas 90% a gente consegue sim realizar.
2: Agora, vamos supor que o caso aconteça como esse gato ficou internado 2 dias. Vocês não têm como ficar com ele internado, seja qual for o animal que seja a situação. Aí vocês vão encaminhar para uma clínica particular.
5: Mas lembrando que antes disso a gente já tem feito tudo o que está dentro das nossas possibilidades na clínica.
2: É. Certo. Aí, saindo da clínica, vocês entram em contato com quem socorreu, é isso?
5: Não. É de responsabilidade de quem resgatou esse momento. Por exemplo, se você resgatou e você levou até a gente, então... É total responsabilidade sua.
2: É isso que eu tô te perguntando. Então, vocês vão entrar em contato comigo, que resgatei e levei para vocês.
5: Isso.
2: Aí vocês vão dizer, olha, ele já fez a cirurgia, só que ele não tem como ficar aqui.
5: Não, você tem que ficar lá aguardando, né? Até a gente finalizar o atendimento, tudo.
2: Ah,
5: e de lá a gente dá um encaminhamento para vocês, que eu preciso ter de uma internação.
2: Aí essa internação numa clínica particular.
5: Isso.
2: A conta vai para quem?
5: essa parte da internação aí é o tutor com a clínica particular.
2: Mas não existe tutor, é um gato que está na rua.
5: Mas você compreende que a partir do momento que você assume essa responsabilidade de pegar um animal de rua e levar para uma clínica, você acaba se tornando já tutor desse animal.
2: Aí é que tá, porque aí é que vai dificultar...
3: Muita gente não vai querer, assumir.
2: Porque,
3: né?
2: Por exemplo, essa pessoa que a gente está falando já tem 30 animais cuidados por ela, sim, sem ser ajudada por ninguém.
5: Sim.
2: Sem ter um órgão para ajudar. Uma pessoa que... Eu já tenho duas gatas e uma cachorra. Eu não posso ter mais uma. Então, assim, muita gente realmente não tem estrutura para ter mais um animal de dinheiro mesmo. E aí, não seria a solução de pensar num estímulo para que as pessoas não deixassem o bichinho agonizando no caso de atropelamento? Vê se você consegue entender meu raciocínio. A dificuldade de você ver o animal e simplesmente dizer, eu não vou poder fazer nada porque eu não tenho como arcar com essa vida. Só que a crueldade que é deixar ele morrendo.
5: Sim. Eu super compreendo, sim, que assim, querendo ou não, é uma coisa que a gente tem que amadurecer a ideia no futuro para a gente conseguir abraçar toda essa demanda. Mas assim, a gente de primeiro momento, como secretaria e também como a Jacó, a gente tenta resolver de imediato o que está dentro de nossas possibilidades. Essa parte do pós do tutor com o animal, realmente a gente não consegue dar esse suporte, porque a gente não tem um local, né, para estar direcionando esse animal nesses casos.
3: É uma situação delicada, extremamente delicada, né? Muito delicada. Até porque quem vai fazer o socorro do animal que veio atropelado, assim, na hora, ninguém sabe se a pessoa tem condições financeiras para tal. Está fazendo por uma questão de sentimento, né?
5: Sim.
3: De amor ao animal, de não ver o sofrimento dele, mas depois para arcar e não é tão fácil assim.
2: Não é, porque a partir do momento que você já pega e já vai levar... Você já está desviando todos os seus compromissos para isso, focando nisso. Você tem que esperar a cirurgia acontecer e saber o que vai acontecer. Aí, a partir do momento que você sai de lá e tem que levar para uma clínica particular, a gente sabe dos custos,
3: os
2: né?
3: Os custos da clínica particular.
2: Os custos de uma clínica particular
3: são altos, né?
2: Altíssimos.
3: Qualquer consulta hoje, diz a Daniela aqui, que é R$200, né?
2: É um absurdo. A minha cachorra, antes dela ter plano de saúde, eu levei ela para uma clínica particular na emergência, só porque chegou, foi atendida e tomou um remédio, foi R$500. Então, assim, a gente sabe que a gente não está numa situação que a gente tem esse privilégio, sim, né? De ter esse tipo de atendimento.
3: Mas, de qualquer forma, é uma forma de atender, pelo menos sim, inicialmente, para não deixar sem socorro,
5: com
3: né?
5: Com certeza, porque eu lhe garanto, o procedimento cirúrgico, como vocês, né, pontuaram, já é caro. E, assim,
3: é mesmo.
5: Se a gente for colocar assim, na ponta do lápis, ultrassom, raio-x, cirurgias ortopédicas, cirurgias gerais... Biométricas, que é muito comum hoje em dia no nosso dia a dia, tanto nos nossos felinos como nas cadelas. Então, assim, se a gente for botar na ponta do lápis, de toda a conta, essa talvez seria a menor. Porque o tanto de procedimentos que a gente faz, pontua, é muita coisa.
3: Mas você falou em 80, não é?
5: E a gente chega a fazer até 80 atendimentos durante o dia. É muito. Você imagina isso né, durante o mês? É muita gente. A gente atende uma demanda muito grande daqui de Fortaleza.
3: Funciona no sábado e no domingo?
5: Não, senhor. É de segunda a sexta.
3: Segunda a sexta, não é?
2: E mas aí, eu acho que esse debate é importante... para a gente conversar sobre isso, né, Tom? Porque trazer esse assunto é importante, como você está dizendo, Mara. A cirurgia, receber o animal, avaliar, fazer o que tem que ser feito ali na emergência, na urgência. Mas o pós também é necessário, né? Não adianta fazer, tirar daquele sofrimento inicial e depois ele tá lá precisando de um pós-operatório, de uma medicação, de 2 ou 3 dias, sei lá, internados e não ter para onde ir e voltar para a rua com curativo, com remédio para se fazer, com ponto para ser tirado. Não adianta, entendeu?
5: Entendi.
2: Então é importante a gente falar sobre isso para que vocês também... reavaliem, né? A possibilidade de existir um espaço 24 horas para que possa atender essa demanda. E eu não estou nem falando de demanda particular do meu animal que está em casa, estou falando dos animais que estão infelizmente em situação de rua, que eles estão em situação de rua porque eles não têm opção, porque não são castrados, porque precisa realmente de uma campanha de castração muito mais intensa para se fazer, porque se eles estão na rua, uma ninhada de gato que vai sair quantos animais ali?
5: Sim.
2: Né? E aí é uma reprodução que é um enxugar de gelo, que não vai ter fim.
5: Você pontuou essa parte também da parte dos felinos, né, que se reproduzem muito rápido, e a gente também reforça que a gente tem um vetmóvel, que a gente também faz essa castração, né? Toda semana a gente está com em dois locais de Fortaleza para a gente estar conseguindo fazer esse controle populacional. Porque de qualquer forma a gente sabe que tudo é educação, né? A partir do momento que a gente entra nessa parte animal, A gente cuida do meio ambiente, cuida da saúde única, né? O meio ambiente, pessoas e animais.
3: A respeito disso, uma pergunta da minha curiosidade, que a Daniela já me falou, aquele cortezinho que faz na orelha do gato, que é aquilo?
5: Pronto, é para ajudar a gente a identificar os animais que estão em colônias, que a gente chama, que são animais que estão em vários. E aí fica mais fácil para a gente ajudar a identificar que ele já foi castrado, para ele não passar novamente pela anestesia, para poder estar facilitando.
3: Certo, certo. É isso.
2: É importante a gente falar sobre esse assunto. Tomara que na próxima vez que a gente conversa com vocês, você traga a boa notícia de que existe um hospital 24 horas, de que os animais podem ficar até se sentirem recuperados para serem adotados, quem sabe, por uma família que queira um amor desse em casa, né? E que não precisem voltar para as ruas, que a gente sabe a crueldade que é e do que eles passam nas ruas. E principalmente que as pessoas que atropelam esses animais, que cobrem, né, que paguem por essa situação. Mara, muito obrigada. Mara Pinto, gestora de saúde da Secretaria.
3: Obrigada, Mara. Foi um prazer ouvi-la aqui.
2: Mara.
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1: Uma capivara surpreendeu moradores ao passear pelas ruas do Montese e mobilizar o resgate. Quem vai contar essa história pra gente dessa capivara passeando pelo Montese é o João Lima Neto.
2: Uma visitante inusitada chamou a atenção de moradores do bairro Montese, em Fortaleza, nesta terça-feira. Uma capivara foi vista caminhando por diferentes ruas da região, entre elas a rua Antônio Corrêa Lima. O animal também havia sido flagrado na noite anterior, nas proximidades do canal do bairro Jardim América. A presença da capivara mobilizou moradores que acionaram o corpo de bombeiros. Como se trata de um animal silvestre, o caso foi acompanhado pelo Batalhão da Polícia do Meio Ambiente, da Polícia Militar. Após horas de buscas, a capivara foi capturada por volta de 1 da tarde, por equipes especializadas. Durante toda a ocorrência, a orientação das autoridades foi para que a população não tentasse se aproximar nem capturar o animal por conta própria. O Corpo de Bombeiros reforça que, em situações envolvendo animais silvestres, sem risco imediato, o manejo deve ser realizado por equipes especializadas, garantindo a segurança tanto da população quanto do próprio animal. João Lima Neto para Verdinha FM e TV Diário.
3: O Farol do Mucuripe abriu neste mês de julho uma programação cultural com previsão de apresentações, exposição e edital para artistas. Quem traz mais detalhes é o repórter Diego Barbosa.
4: A programação cultural do equipamento iniciou neste mês de julho a partir de visitas mediadas destinadas a grupos, instituições e escolas das redes pública, municipal e estadual. O objetivo é fortalecer o espaço como lugar de memória para a capital. As visitas desenvolvem diálogos sobre a história do farol, abordando o processo de edificação dele, relação com o território do Grande Mucuripe e a importância do prédio para a história de Fortaleza. O movimento, aguardado, é um primeiro passo rumo à promessa noticiada pelo Diário do Nordeste em fevereiro deste ano. Na reportagem, a previsão de realização das ações culturais no lugar era no primeiro semestre de 2026. À época, verificou-se que a decisão de tornar o farol um espaço para fruição de arte e cultura ocorreu durante a reforma dele, concluída em outubro do ano passado. Conforme a Secretaria da Cultura do Ceará, os primeiros meses de reabertura do farol não proporcionaram atividades culturais, exatamente devido a reuniões de grupos de trabalho e trabalho interno da secretaria, a fim de maturar e transformar cada proposta em um plano de trabalho viável e potente. Agora, a programação provê também apresentações artísticas nos segmentos teatro e contação de histórias, entre outras linguagens, voltadas para todos os públicos. Ainda está prevista a realização de uma exposição no segundo semestre. A ideia é que a mostra destaque narrativas sobre memória e identidades do território a partir de registros que contam a trajetória do Mucuripe e a relação do bairro com o farol em diálogo com os múltiplos olhares da comunidade. Outra iniciativa é a construção de edital, cujo objetivo será credenciar artistas, coletivos, grupos e instituições integrantes da localidade, a fim de desenvolver propostas em diversas linguagens artísticas, promovendo a ocupação cultural do espaço. Serão selecionadas 10 instituições e a realização de 20 ações. Por fim, uma mudança importante. Antes gerido pela Secult, o bem tombado agora é gerido pelo sobrado Dr. José Lourenço, integrante da Rede Pública de Equipamentos Culturais da Secretaria da Cultura, cuja gestão mantém parceria com o Instituto Mirante. O órgão, por meio da Assessoria de Políticas Afirmativas e Articulação Comunitária, prevê a realização dos projetos Mapeamento Afetivo, Repartir e Cine Dá Teu Nome, com previsão de realização no Mucuripe ainda neste ano. Diego Barbosa para Verdinha FM 92.5 e TV Diário.
1: Um detento de 48 anos morreu depois de levar um choque elétrico enquanto realizava trabalho de ressocialização. Esse caso foi registrado na unidade prisional Professor Clodoaldo Pinto, em Taitinga, na região metropolitana de Fortaleza. O homem foi identificado como Francisco Rogério Torres Barbosa e a morte foi confirmada pelo Sindicato dos Policiais Penais do Estado do Ceará. De acordo com o órgão, os agentes penais iniciaram os procedimentos de primeiros socorros com apoio da equipe de saúde formada por técnicos de enfermagem e médico do Hospital dos Policiais Penais. O Sindipen disse que, apesar das manobras de reanimação, não foi possível reverter o quadro clínico e o óbito foi constatado ainda no local. O homem teria sofrido uma descarga elétrica após utilizar uma furadeira numa estrutura de concreto. A Secretaria da Administração Penitenciária do Ceará disse que segue com a apuração da morte.
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1: Pois é, Alessandra Xavier, que nos dá sempre o prazer e o privilégio de ter conversas tão enriquecedoras. E que hoje nós vamos falar de um caso, porque há alguns dias aí nós vimos o caso de uma mulher que foi encontrada em situação análoga à escravidão, trabalhando como empregada doméstica na casa de uma família cearense. Isso há 55 anos. A história dela com a família começou quando ela só tinha 7 anos de idade e foi entregue pela mãe para trabalhar nessa casa. Ela não teve acesso à educação formal e nunca recebeu salário. Infelizmente, essa prática ela é muito comum. Famílias se apropriam de infâncias em situação de vulnerabilização para obter mão de obra sem precisar garantir nenhum direito àquela criança. Quando uma criança com 7 anos, ela perde o vínculo familiar, não tem amigos e não tem acesso à educação formal, pode crescer achando que a vida se resume a trabalhar e a servir. E ela constitui uma subjetividade baseada em obedecer e em agradar. A gente vai conversar sobre esse assunto e sobre todos os problemas que estão no meio dessa realidade com a psicóloga Alessandra Xavier, que quando eu trouxe essa notícia, eu fiquei muito impressionada, porque existia um tempo de se romantizar essa situação, dizer, está na nossa família há quantas gerações, né? Só que hoje a gente escuta isso e, tipo, é preocupante. E essa mulher, quando eu li essa notícia aqui no diário, isso mexeu muito comigo, porque o tanto essa mulher teve a infância roubada, teve a juventude roubada, ela tá idosa. Então, assim, a vida inteira dela foi apagada e foi atropelada, né, por essas pessoas. Alessandra, primeiro, bom dia para você.
5: Bom dia, querida Daniela. Bom dia a quem nos escuta. É sempre uma alegria a gente poder, né, refletir um pouco sobre temas que exigem, que precisam, né, que a gente pare um pouquinho para pensar, porque às vezes a gente olha, ah, mas isso é distante da minha vida. E infelizmente não é, né? É. Como você mesma disse, isso infelizmente faz parte da realidade de muitas pessoas. A gente tem muitas crianças, né, em situação de vulnerabilização, e que muitas famílias se apropriam dessa condição, né, e exploram o trabalho infantil disfarçado de ajuda humanitária. Mas essa situação, ela também ajuda a gente a pensar em uma série de outras situações de violência, onde muitas vezes se torna difícil a gente sair dessa situação de violência, porque outros mecanismos psicológicos vão sendo montados junto com essa situação da exploração. Então, é, como você também colocou, quando alguém, desde criança, não recebe a educação formal, não tem acesso a amigos, perde vínculo com família, qual é o único vínculo que muitas vezes uma pessoa, diante de uma situação de violência, tem? Com aquele que pratica a violência. Então, isso é uma situação muito danosa do ponto de vista emocional. Quando os vínculos eles são criados com pessoas que praticam violências, a gente tem o que a gente chama um vínculo traumático, que é aquele que oscila. Ah, mas eu dou alguma coisa para você comer, eu até te dou uma roupinha, eu te dou um pirulito, você tem uma cama para dormir, às vezes você até assiste televisão, né? E isso camufla a situação de violência e de exploração e cria uma situação de ambivalência, que é assim, ah, mas será que eu faço parte, então, dessa família? Será que um dia eu vou poder, né, ser igual a um deles? Então, quando a pessoa que lhe agride é a mesma que aparentemente cuida, né, ou oferece algumas coisas para você, isso fornece para a pessoa a sensação de culpa, isso fornece para a pessoa a possibilidade de criar o que a gente chama identificação com o agressor. Ah, um dia eu quero ser tão poderosa quanto essa pessoa que me explora. eu começo a me identificar com os valores dessa família que me explora e faz com que eu passe até a defender a minha própria exploração e a minha própria violência, tamanho o conflito e a confusão emocional que se estabelece daí.
1: E aí você também tem aquelas situações, né, Alessandra, que as pessoas falam, ela é como que fosse da família. E aí o erro começa na hora que essa pessoa é obrigada, além de ser obrigada a dormir na casa, né, que é uma das condições, é colocada num quartinho sem janela, sem ventilação, sem iluminação, que alguns imóveis mais antigos têm, né? Esse que era chamado do quarto da empregada, a dispensa, dependência, né? A dependência. E é de uma crueldade quando a gente para para pensar e quando a gente tem esse entendimento que parece ser natural na infância, mas que quando a gente vê quantas pessoas estão ouvindo a gente agora que já não fizeram ou já não foram crianças na época de ir pro interior trazer alguém para morar, para cuidar da casa, né?
5: E aí quando a gente olha, né, para essa situação, parece que é da família. Então vamos olhar para o estatuto da criança e do adolescente. Como é que são criadas as crianças da sua família? As crianças da sua família, elas têm direito a brincar, elas vão para a escola, elas recebem educação formal, elas têm momento de lazer, ou elas ficam fazendo serviços domésticos, elas não têm folga, elas trabalham o tempo todo, elas fazem serviços de adulto, elas não têm acesso aos brinquedos, elas não têm acesso a lazer. Será que realmente essa pessoa ela tem as mesmas condições que as pessoas da família? Então, muitas vezes, esse como se fosse da família tem a ver exatamente com esse vínculo traumático que cria uma espécie de uma máscara onde camufla e a pessoa ela fica confusa, porque um lado dizem que ela faz parte da família, como ela não tem um vínculo com a família, como ela não tem amigos, como ela não tem acesso à educação formal para ter as informações sobre os seus direitos, ela constrói essa ideia se identificando como pertencente àquela família. Então, se ela é pertencente àquela família, aquele é o lugar dela para receber alguma migalha de carinho, alguma migalha de afeto, é assim que ela constrói a subjetividade dela. Mas quando a gente observa, as outras pessoas que compõem a família, elas não têm a mesma vida que essa pessoa. E se a gente observa, nesse caso em particular, é uma pessoa que ela é tratada como uma coisa, porque ela é oferecida transgeracionalmente, né? Então ela vai passando como um bem que vai sendo transferido de família a família. E isso é o que acontece quando a gente não tem a chance de construir e tomar posse da nossa existência. A autonomia, a pertença, ela precisa de uma série de elementos institucionais, de políticas públicas, de vínculos, mas também de educação formal, para a gente saber quem a gente é. Porque não é possível autonomia fora da dignidade, não é possível autonomia fora de uma construção de direitos. Então, quando a gente perde a autonomia, a gente se vê exatamente como uma coisa que pertence a um outro, que pode fazer o que quiser. Então, muitas vezes, essa ideia de faz parte da família, mas se a pessoa presta serviço, se a pessoa realiza trabalho, ela precisa ter os direitos dela garantidos, ela precisa ter folga, ela precisa ter os vínculos, ela precisa... Uma coisa é se eu quiser realmente que essa pessoa faça parte da família, e aí eu preciso entrar com os processos de adoção legal. E uma pessoa, diante de uma situação de adoção, ela vai ter a chance de usufruir de saúde, de educação, de lazer, de todos os cuidados. E que se um dia ela for trabalhar em algum lugar, ela será remunerada e terá acesso a todo o sistema de garantias e direitos. Mas dizer que alguém é da família para disfarçar uma exploração do trabalho infantil, como se eu tivesse oferecido algo para aquela criança que a protegeu, que a cuidou, e eu não tivesse recebido nada, é uma grande ilusão que está entrincheirada num patriarcado e numa estrutura de trabalho muito cruel, Daniela, que é o trabalho doméstico. Muitas vezes o trabalho doméstico ele tem grandes disfarces, né? A pessoa trabalha dentro da casa, tem um vínculo íntimo, isso já gera uma confusão, ainda tem uma desqualificação, muitas vezes, do trabalho doméstico, como se não fosse um trabalho que merecesse garantia, que merecesse proteção, e há essa confusão entre o que é que faz parte do íntimo e o que é que faz parte da dimensão profissional.
1: Agora, Alessandra, quando a gente para para pensar nessas pessoas que tiveram a vida tão impactada dessa forma, né? Principalmente essas que

0: pessoas. Eu tava vendo um vídeo esses dias, e nesse vídeo uma mulher tava conversando na sala, e na sala estava no sofá a pessoa que cuida da casa, né? Que organiza a casa. E aí os comentários eram assim: que legal, essa mulher. Ela permite que a pessoa sente no sofá e a mulher é super confortável e super à vontade. Então é interessante perceber que a pessoa faz parte daquela casa e conversando com aquelas pessoas. Não é uma pessoa que não pode sentar junto, não pode estar junto, não pode comer junto. Ela estava lá conversando, sentada no sofá, batendo papo, rindo durante esse vídeo que eu estava vendo. E é como a gente. É tentar normalizar o que deveria ser normal, né? A gente se surpreender, na verdade. Se surpreender com o que deveria ser normal, né?
1: E isso faz a gente pensar, porque infelizmente, Dani, nós temos aspectos de uma cultura opressiva e violenta. E essa cultura opressiva e violenta, a exploração, ela se dá numa relação assimétrica. Alguém que tem mais poder, alguém que tem mais dinheiro, contra alguém que está numa condição de muita vulnerabilização. E isso propicia a experiência da violência, a experiência da maldade. Então, muitas vezes a gente disfarça o que é uma grande maldade. A gente vê pessoas que trabalham, né, fazem trabalhos domésticos e muitas vezes não têm a chance de sentar à mesa, nem podem comer a mesma comida que as outras pessoas da casa comem, né? Muitas vezes não são tratadas com o mínimo de respeito, dignidade, como qualquer trabalhador merece, né? Que tem jornadas de trabalho além daquilo que é preconizado pelas diretrizes legais. Então, a gente precisa repensar como é que é internalizado na gente esse modelo de exploração, esse modelo de violência e a forma como a gente respeita, né, os outros, principalmente crianças. Crianças não devem realizar trabalhos. Crianças não têm corpo, não têm estrutura para estar realizando trabalho. Criança precisa estudar, criança precisa ser protegida, criança precisa brincar, criança precisa ter acesso a lazer. E aí, quando você vê toda a vida que essa pessoa teve usurpada, né, e a forma como ela construiu, se torna realmente difícil o afastamento dessa família e, ao mesmo tempo, precisa de um trabalho longo para que ela possa construir a própria vida, para que ela possa construir as próprias amizades, para que ela possa descobrir e construir uma outra possibilidade de ser, que não somente a do cuidar, a do trabalhar para aquelas pessoas, a do estar inserida aí. E isso é um processo muito longo, por isso que às vezes é tão difícil as pessoas reconhecerem que estão numa situação de violência, as pessoas procurarem ajuda, as pessoas conseguirem romper esses vínculos de exploração, de abuso, de violência em diferentes modalidades, porque muitas vezes a violência ela vem enganchada nessa mistura de disfarce entre um cuidado, entre eu te dou alguma coisa, entre eu sou bonzinho para você, você até come aqui com a gente dá uma roupinha. Então, isso cria, né, principalmente quando isso vem desde a infância, uma grande confusão entre o que é uma violência, eu estou sendo explorada, ou essas pessoas um dia vão gostar de mim, ou essas pessoas me valorizam, me respeitam.
0: As sequelas, elas podem ficar para o resto da vida, né? É muito difícil você compreender que a vida ela não é servir, agradar, baixar a cabeça, não ter, como se diz, na fila da vida, a ficha terminar na sua vez, né?
1: E olha as consequências absurdas disso, né, Dani? Porque quando né, a poesia já nos ensina, quando a vida exige da gente coragem, como é que a gente vai ter coragem se a minha vida toda foi comigo? Se a minha vida toda foi para silenciar? Se a minha vida toda foi para pertencer? Se a minha vida toda foi para obedecer? Como é que eu vou ter coragem de dizer não? Como é que eu vou ter coragem de enfrentar? Como é que eu vou ter coragem de denunciar? Como é que eu vou ter coragem de ser? Como é que eu vou ter coragem de confrontar? Como é que eu vou ter coragem de dizer o que eu preciso, de dizer o que eu desejo, até de falar, né? Até para falar, a gente precisa ter coragem.

0: A gente vê muitas vezes pessoas tão olhando para baixo, silenciadas, envergonhadas, como se a própria existência delas ali, né, a própria presença delas na vida fosse um erro, fosse um equívoco. Então, para a gente poder conquistar esse lugar de fala, esse lugar de visibilidade, esse lugar de poder dizer não, esse lugar de existir, isso precisa começar desde criança, desde pequenininho.
1: Como é que tá quando a gente para pra pensar nas histórias que você tanto ouve de consultório, né? No que a gente é atravessado todos os dias. Uma história como essa, dessa mulher, dessa experiência que a gente tá tendo acesso, né? Do que a gente tem, fora as outras tantas que a gente não tem acesso, né, Alessandra? Como é que a gente pode ajudar, para parar que isso continue? Como é que a gente pode fazer isso acabar até em casa com as pessoas mais velhas que normalizavam isso? Como é que a gente pode chegar para conversar, para tentar fazer com que os mais velhos entendam que não é esse o caminho?
0: É preciso uma grande política de esclarecimento, mas é também uma grande... Um grande olhar, né, para as estruturas patriarcais e para o racismo estrutural. Então, se você tem alguém na sua família, ai, mas eu tenho carinho da família, mas se essa pessoa trabalha para vocês, e se ela trabalha, ela recebe os direitos dela, ela tem um salário, ela tem direito a férias, ela tem direito à folga, porque não é o que você dá, é que ela receba o próprio salário para que ela possa decidir o que ela pode comprar, onde ela pode usufruir. Então, quando a pessoa recebe o próprio salário, é isso, tem a dignidade de que sou eu quem dou destino ao resultado do meu trabalho. Algumas famílias dizem, eu não pago trabalho, mas eu dou tudo que a pessoa precisa. Isso cria uma situação de dependência, porque quem é você para decidir tudo que a pessoa precisa? Essa pessoa, ela fica submissa a você. Então, as pessoas que estão, né, trabalhando, elas têm o salário dela, elas recebem férias, 13º, elas têm direito à folga, elas têm, né, acesso à dignidade, elas recebem todas as condições que a sua família tem benefícios. E é importante essa conversa séria e honesta. E se você sabe de alguém que está em situação de exploração ou está em situação análogo à escravidão, a denúncia, ela é gratuita e ela garante o anonimato, ou seja, você não aparece na denúncia, o anonimato é protegido. Você tanto pode ligar para o Disque 100, quanto você pode acessar a página do Ministério do Trabalho, e a página do Ministério do Trabalho, ela tem lá um link onde você pode fazer a denúncia de forma anônima. Basta que você ofereça o endereço, o nome da pessoa, né, que está na situação de exploração, alguns dados para o Ministério do Trabalho ele poder efetuar essa fiscalização. E o Disque 100, ele também garante o anonimato. E quando a gente tem uma pessoa nessa situação, Daniela, o trabalho é longo e o trabalho é lento e vai precisar de muita gente, de uma equipe multiprofissional, né, de pedagogo, psicólogo, psiquiatra, assistente social, para poder, né, tanto recuperar os vínculos com a família, reconstruir amizades, oferecer uma formação, ver quais são, né, os desejos daquela pessoa para se inserir no mundo, porque essa pessoa vai ter que construir uma vida, né, com pertença afetiva e emocional, onde ela seja a protagonista da própria história.
1: Olha, se você tiver curiosidade, né, de ver esse assunto, você precisa acessar o Diário do Nordeste, aí você vai lá em colunistas, aí do ladinho lá direito vai ter o nome colunista, você vai clicar, nome dela, Alessandra Xavier, você vai abrir o conteúdo e tá lá já posto para você: violência e exploração podem conviver com dependência emocional, e o objetivo é manter a submissão, várias coisas deixam de ser oferecidas, dentre elas a dignidade da educação formal para quem possa saber sobre os seus direitos. Material de Alessandra Xavier já está aqui no Diário do Nordeste para você compartilhar, para você reler esse assunto. Alessandra, muito obrigada. Muito obrigada pela troca, e a gente se encontra de novo na quarta-feira que vem.
0: Obrigada a você, Daniela, pelo espaço para um tema tão relevante, né? Gratidão a quem nos escuta. Um grande abraço, com imensa admiração, e a gente se vê até quarta-feira.
1: Até quarta. Um beijo, Alessandra.
0: Beijo.
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1: É, estamos aqui.
2: Bom dia.
1: Tudo bem?
2: Chegou a quinta-feira,
1: dia 23. Eita, que o tempo tá passando ligeiro.
2: Faltou.
1: Nossa equipe de trabalho, Aline Mariana, minha querida colega da Messejana. Tá aí ela, bom dia. O Irio e Fortuna, domingo é tua, Fortuna. Eita, que coisa boa. Paulo Quezado vem, ó. Aí tá a nossa querida Sarita de Queiroz. Sara de Queiroz. Sarita é o nome carinhoso que se dá. Eu e Daniela de Lavor. Daniela de Lavor. Dandan. Quero bem, é pra Daniela. Me faz raiva, mas eu quero bem danado.
2: Quem me faz raiva é tu.
1: Ah, é? Yeah.
2: Claro.
1: Pensei que era o contrário, hein?
2: Não.
1: Tu não me faz raiva, não, Daniela?
2: Eu te dou soluções pra tua vida.
1: Ih, mesmo? Ô, oh, rapaz. Que bom. Aliás, eu tenho hoje uma pra você resolver, depois do programa.
2: Ah, meu Deus. Já sei que é bucho.
1: É, não. É coisa simples. Você já tem. A turma lá de Riva, eu já vi aqui o Thiago Nobre falando. O Diego Castro. É o Davi, é? É o Davi? Davi Magalhães. A estrela de Davi. A estrela que brilha. Rapaz, Davi foi danado. Davi. Golias, aquele bichão grandão. Eita, rapaz. Aí o Davi olhou pra ele. Rapaz, como é que eu vou ganhar uma briga com esse homem? Problema nenhum. Pegou uma baladeira, ó, dessas que feita ali na pracinha da Gentilândia. Feira livre lá. Uma baladeira. Davi botou ali, disse: vem, filho de uma égua, vem. Aí o Golias olhou pra ele e veio, ó. Golias, grandão, achando que era bom. Rapaz, esse Davi acertou mesmo entre os olhos, tá? Ali, exatamente no meio, afundou a testa do homem, morreu. Davi, Golias, já era. Davi e Golias. Tem um bocado de história boa pra gente contar. Tem Sansão e Dalila, o homem dos cabelos compridos, igual do Willi Fortunato. Força tava nos cabelos, Sansão. Um bocado de história, né? É isso mesmo. 5:03, cumprimentar esta região maravilhosa do Brasil, começando lá pela cidade de Salvador. Cidade de São Salvador, da Bahia de Todos os Santos. Deu saudade de Salvador hoje, rapaz. Salvador Lacerda, Rua Chile. Aquilo que a Daniela gosta demais de comer, que é acarajé. Rapaz, aquilo me deu uma dor de barriga, menino. Eu fui transmitir um jogo lá em Salvador, na Bahia. Aí, eu tava hospedado na Rua Chile, hotel. No dia desse eu vi na internet, só pra matar a saudade. E eu ia transmitir o jogo do Ceará na Fonte Nova. Caí na besteira de comer um acarajé. Acarajé. Eita, meu amigo, que sofrimento. Esse acarajé deu uma dor de barriga no narrador. E o narrador vendo a hora do jogo começar e não conseguia sair do hotel. Foi um sofrimento. Foi um sofrimento. Mas consegui fazer a transmissão. Mas nunca mais esqueci, nunca mais comi acarajé na minha vida até hoje. Isso foi na década de 60. Veja bem, na década de 60. E até hoje eu não quis mais conversa com acarajé. Bom, são 5:04. 5:04. Hoje, portanto, dia 23. Daqui a pouquinho tem a comemoração das datas do dia. Meu amigo, rapaz, o que que houve com o Ceará Sporting Clube? Ei, rapaz, lá em casa ontem, o meu filho Marcel Antônio Rodrigues Barros, que é doido pelo Ceará, ele mora aqui na aldeota. Aí ligou pra mim: papai, tem vaga aí na garagem que eu tô indo no jogo? Tem. Aí ele chegou lá, ele e a Aline. Animado, rapaz. Pensa. Não, papai, hoje a gente... Mas vamos faturar, tal. Tá certo. Digo, não, eu vou acompanhar aqui pela televisão. Meu amigo, quando esse menino voltou: não vou mais deste estádio. Tenha calma, Marcel, não é assim não. Absurdo, perder pro CRB dentro de casa, afundado na zona de rebaixamento. Pelo amor de Deus, são 7 jogos sem vencer, meu amigo. 7 partidas sem vencer. Aí estão querendo trazer agora de volta, estou vendo aqui no Diário do Nordeste, trazer de volta ali o Robson de Castro para a diretoria do Ceará, não é? Sei não, hein? A situação está complicada. Por quê? Porque ontem terminou, é bom que se frise, ontem terminou o turno. Vamos para o retorno. Muita gente pensa que pontos corridos é uma coisa só, turno, retorno. Não é. É completamente diferente. Eu explico rapidinho por que é diferente. Porque no turno, quando você perde, como foi o caso do Ceará ontem, ele perde os pontos, aí ele pensa assim, bom, mas eu tenho um jogo lá, eu posso recuperar os pontos que eu perdi aqui. Ok? Ok, raciocínio correto. No turno, que ontem terminou, a partir de agora, da próxima rodada, da 20ª em diante, meu amigo, se você perder, não tem mais onde buscar, não. Perdeu, lascou-se. Se você não tem gordura para queimar na segunda volta do campeonato, lascou-se. O Ceará não fez nada disso. A preocupação é, o Ceará não fez nada. Nada. Não tem ponto acumulado e a partir de agora só pode buscar os pontos que perdeu, porque o que perder daqui para frente não tem mais onde buscar. É complicado o retorno, viu, meus amigos? Não pensem que é a mesma coisa, não, porque não é. E está explicado por que não é. No primeiro turno você perde, tem onde buscar. No segundo turno, se você perde, não tem mais onde buscar. Lascou-se. É, vozão, tem que melhorar. E a coisa tá braba. Tá braba. Estou horrorizado com a situação do Ceará. O time que saiu da Série A ano passado tem uma queda dessa na direção da Série C, rapaz. Que coisa. Pronto. Vamos então começar aqui o nosso passeio pelo Diário do Nordeste. São 5 horas e 7 minutos.
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1: Na perna de Panaciano Ribeiro, chega a 7 jogos sem vencer e segue na zona de rebaixamento da Série B.
2: DN Business anuncia economista Ana Paula Vescovi e as inscrições já estão abertas.
1: O empresário que foi ligado ao consulado italiano é acusado de liderar ações criminosas de máfia no Ceará.
2: Presidente do Ceará descarta renúncia ao cargo e projeta acesso. Está na nossa mão.
1: PL do Ceará confirma Alcide Fernandes como candidato ao Senado e Priscila Costa para deputada federal.
2: Ex-chefe de arbitragem no Ceará investigado por assédio e estupro depõe na delegacia da mulher.
1: Setor elétrico pressiona por mudança na lei para ratear custo de baterias com consumidor.
2: Morre o empresário Roger Amorim, fundador da Ceamar Pescados.
1: Festival Aleluia reúne multidão em noite de fé e música ontem, quarta-feira, em Fortaleza.
2: Luiziane Lins suspende a agenda por motivos de saúde em meio à disputa por composição na chapa governista.
1: Luiz Carlos Barreto, cearense que há mais de 60 anos moldou o cinema brasileiro que conhecemos.
2: Fortaleza está preparada para o calor extremo? Veja iniciativas previstas e já em ação.
1: Bebê de 1 ano morre após prender cabeça em grade de creche em São Paulo.
2: Prefeito e vice de Cariré, no Ceará, são alvos de ameaças criminosas. O PM, Polícia Militar, prende suspeitos.
1: Gatinha resgatada após 23 dias soterrada em escombros de terremoto na Venezuela.
2: Pai que chutou filha de 3 anos é denunciado após fazer os filhos ajoelharem em tampas e em grãos.
1: Não é pai. Um pai não faz um negócio desse. Você é um vagabundo. Covarde. Série berço político. Eduardo Girão recorda a atuação no futebol e dia trágico que o levou à política.
2: Quinta fábrica de calçados encerra atividades em Pentecoste.
1: Justiça manda Virgínia apagar conteúdo sobre bets em até 48 horas.
2: Estudante do Ceará conquista a melhor nota do mundo na Olimpíada Internacional de Economia.
1: Confira o resultado da mais bilionária 374. O prêmio acumulado é de 75 milhões.
2: O Ceará atualiza a situação de 4 atletas no departamento médico.
1: Menino pede foto com craques da Copa do Mundo. Mas inteligência artificial cria erro inusitado.
2: Conheça o projeto que imita a piscina com raias para pessoas nadarem no mar de Fortaleza.
1: Fortaleza limita acesso de familiares e atletas ao PC.
2: Recrutador de modelos ligado a Jeffrey Epstein é encontrado morto na França.
1: Intervenção policial em Boa Viagem termina com homem morto e fuzil apreendido.
2: Tarifaço de 25% dos Estados Unidos, que atinge milhares de produtos brasileiros, começa hoje.
1: Carta de Elise Matsunaga para a filha volta à tona após filme da Netflix.
2: Sistemas de OpenAI agem por conta própria e lançam ataques cibernéticos sem procedentes.
1: Justiça manda soltar anão do CV preso pela Polícia Militar por suspeita de tráfico de drogas em Pacuti.
2: João está voltando? Os fãs apontam o retorno do artista, que está há mais de um ano longe dos palcos.
1: Após diagnóstico de câncer de próstata, Lito Souza faz tratamento para inflamação no sistema nervoso.
2: Anvisa proíbe azeites Oliveto e doces Fati e Mano por irregularidades cadastrais.
1: Balsa é desencalhada após quase 28 horas de operação no Icaraí.
2: Esses são os nossos destaques.
1: Pronto, passeamos pelo Diário do Nordeste, agora vamos dar uma volta nos jornais do Nordeste brasileiro.
2: Vamos lá, então, vamos saber notícias direto de São Luís, lá no Maranhão. O que a gente traz de notícia? Através do portal imirante.com. Tem um destaque aqui da Polícia Federal que investiga débito previdenciário de mais de 500 milhões de reais da Prefeitura de Imperatriz. Tem também o laudo da PRF, que aponta que a Hilux não causou o acidente que matou a cantora Jéssica Costa. 15 pessoas são presas em operação contra envolvidos em ataque em São João Batista. Tem ainda as pipas na rede elétrica. Geram mais de 1.100 ocorrências no Maranhão. Os riscos do uso indiscriminado das canetas emagrecedoras ilegais. O envelhecimento da população brasileira, estamos preparados para viver mais? No Paraná, pai filmado chutando a filha, ele fazia ela e o irmão ajoelharem em grãos. E tem ainda o destaque, José Sarney lamenta a morte de Luiz Carlos Barreto e destaca legado no cinema. E Parreira apresenta melhor e pode deixar a UTI até o final desta semana. E esses são os destaques do Imirante, que traz notícia lá de São Luís, no Maranhão.
1: Jornal Meu Norte da cidade de Teresina. Delegada aponta dificuldade para ressarcir vítimas do pagode do Chico. E mais, quem são os pré-candidatos ao governo do Piauí que já desistiram ou foram obrigados a desistir? Não consegue falar. Esposo de motociclista relata desespero após acidente que matou o passageiro. Chamadas do meio norte da cidade de Teresina.
2: Vamos para o Portal à Tarde, lá de Salvador, na Bahia. Internos são resgatados de clínica onde eram torturados, afogados e chicoteados na região metropolitana de Salvador. A clínica de reabilitação foi alvo de operação após a morte de pacientes e de ex-interno. Tem ainda a Bahia ganha fôlego por vaga na Libertadores após a vitória do Palmeiras. Mais um destaque. FBI confisca celular do presidente da Associação Argentina de Futebol. Aos 85 anos, Roberto Carlos vai precisar passar por uma cirurgia. Oposição oficializa a candidatura de ACM Neto ao governo da Bahia. ACM Neto reforça apoio a Ronaldo Caiado para a presidência. Flávio Bolsonaro busca partidos após ser rejeitado por federação. Destaque do esporte, craque da Argentina avança com o time da Série A por 115 milhões de reais. Eric mira o G4 e a vaga direta na Libertadores com Bahia. E o Brasileirão na TV aberta, veja como assistir o jogo entre Botafogo e Vitória. E esses são os destaques do Portal à Tarde, lá de Salvador, na Bahia.
1: Agora o Tribuna do Norte de Natal. Rio Grande do Norte desperdiça quase 24% da energia renovável gerada no acumulado de 2026. Campanha ao governo do Rio Grande do Norte tem teto de 7,1 milhões. Governo terá 18,5 bilhões para socorrer afetados por tarifaço. Rio Grande do Norte aposta em energia limpa para atrair supercomputador de R$1 bilhão. São chamadas do Tribuno do Norte de Natal.
2: Agora, na notícia lá de Aracaju, Sergipe, através do Infonet, prazo para pagar o licenciamento de veículos com a placa final 6, termina agora no dia 31. Polícia Federal cumpre 15 mandados em ação contra o tráfico e lavagem de dinheiro em Sergipe. Polícia Civil investiga tentativa de homicídio contra entregador em Dores. Roda de ônibus se desprende e atinge carro estacionado em Aracaju. 16 apostas de Sergipe acertam a quadra da Mega Sena. Polícia prende suspeito de furto de fiação elétrica na Zona Norte. E as vagas de emprego da plataforma Go Sergipe nesta semana. Esses são os destaques do Infonet, que traz notícia de Aracaju, lá de Sergipe.
1: Agora o Jornal da Paraíba. Jornal da Paraíba. Chuvas intensas. Inmet emite alerta para mais de 100 cidades na Paraíba. Lucas apresenta projeto do Parque Sensorial da Granja Santana. Asfixiar crime organizado deve ser prioridade nas eleições 2026. Defende diretora do Sul da Paz, chamadas do Jornal da Paraíba.
2: Agora é o Diário de Pernambuco. O tarifaço coloca em risco quase R$380 milhões das exportações pernambucanas. Jovem atacada por tubarão no Recife diz não ter medo do mar. Foi o meu local do meu milagre. Obra do sistema Tapacurá oferece 852 mil pessoas no Grande Recife. Afeta mais de 852 mil pessoas. E aí vão ficar sem água. Estão desde ontem. Operação Mira, Família dos Loucos, facção ligada ao PCC, que usava mototáxi para vender droga no sertão. Equilíbrio estratégico. Ele vira estratégia para aprovação no vestibular. E tem ainda de volta ao Recife, Marco Nanini apresenta a peça Fim de Partida e relembra a infância lá na cidade. E esses são os destaques do Diário de Pernambuco.
1: Gazeta de Alagoas. Defensoria aciona a prefeitura por dívida na coleta do lixo. Juíza Silvana Lessa Almena é eleita desembargadora do Tribunal de Justiça. Homem esganou a mãe e a estuprou no sertão. Suspeito morreu em confronto com a polícia. Chamadas do Gazeta da cidade de Alagoas. Pronto, são 5 horas e 19 minutos. Vamos ver a temperatura aí como estava pela madrugada e como vai ser hoje, não é?
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1: Bom, pela madrugada, nós tivemos o seguinte: 26 graus, 1 hora da manhã, 2 horas da manhã, 25 graus, 3 horas da manhã, 24 graus, 4 horas da manhã, 24 graus, já são 5h19. Como é que tá aí, ô Fortunato?
3: 25 graus.
1: Já subiu para 25 graus. 6 horas, 25 graus. 7 horas, 25 graus. 8 horas, 25 graus. Ixi, vai ser direto agora, né? 10 horas, 25 graus. Aí 12 horas só para 27. 27, aí fica com 27 graus até 4 horas da tarde. Por volta de 12 horas só para 27, permanece 27 graus até 4 horas da tarde. Quando for 18 horas com a chegada da noite, 27 graus também. 8 horas da noite cai para 26. 10 horas da noite cai para, né, permanece com 26. É a previsão para hoje. Previsão, gente, o nome está dizendo. Pode variar de uma forma diferente, não é? É uma previsão. Umidade relativa do ar 94%. O sol nasce às 5 horas 42 minutos. O sol se põe às 17 horas e 38 minutos. Quem está acompanhando pela TV Diário, observa o quê? Um céu com nuvens escuras, muito escuras mesmo. Previsão de chuva, não é? Você que está acompanhando pela Rádio Verdes Mares, eu estou dizendo. O sol vai nascer às 5h42, mas se você olhar agora, o céu, pelo menos no ângulo que nós estamos vendo aqui, está nublado, nuvens bem escuras, bem carregadas. Este ângulo aí é pela avenida, é Washington Soares essa daí, não é? Perfeito? Então está aí esse movimento de, né, pequeno no começo da manhã, previsão de chuva. Deixa eu ver aqui o dia. Hoje será parecido com ontem, sol com algumas nuvens, chove rápido durante o dia. Pronto, se chover aquela chuvazinha rápida que vem para molhar a gente, correu o risco de uma gripe e vai embora. É a previsão para hoje. Bom, são 5h21, como de costume, a minha querida colega de bancada, Daniela de Lavor, já separou as matérias mais lidas, as mais interessantes, no Diário do Nordeste de hoje. É com você, Dandan.
2: Vamos lá. A gente vai aqui para o Diário do Nordeste saber os destaques. E muita gente tem reclamado do calor na cidade, né? E a pergunta é, Fortaleza está preparada para esse calor extremo? Tem iniciativas que já estão em ação aqui na cidade para que as pessoas consigam suportar esse calor, porque não é que Fortaleza seja fria e nem tenha períodos frios que nós não temos. Nunca foi fria. Mas até a brisa da manhã, ela vem já, não vem com aquela temperatura mais amena. Principalmente nos últimos anos. Nesse 2026, o cenário ele pode, inclusive, piorar. A iminência do El Niño, que é um aquecimento descompassado das águas superficiais do Pacífico Equatorial em relação à média climatológica, aumenta riscos e atrai novos olhares para formas de lidar com altas temperaturas. Será, então, que Fortaleza está preparada para esse calor extremo? Que iniciativas estão previstas, né? E quais já podem ser acessadas pela população para amenizar esse desconforto térmico? E o mais importante, como os próprios fortalezenses sentem na pele os efeitos do ambiente mais quente? E o que sugerem também como alternativas para esse problema? Bom, tem gente que dorme com ar-condicionado e, além do ar-condicionado, com ventilador ligado, sem lençol, e mesmo assim ainda acorda suado. Essa fala é do Alisson Lira, que é estudante de contabilidade. Ele mora no Eusébio, que é região metropolitana, realiza atividades aqui na capital e diz que mesmo em dias de ventania ele sente esse tempo abafado. Até o vento ele diz que é quente. Minha vizinha não tem árvore, é tudo prédio. A vizinhança dele só tem prédio. Acaba que esses prédios de 12, 15 andares barram os ventos. A minha cachorra, quando a gente vai passear com ela, em menos de 5 minutos, já está com a língua de fora. E eu acredito que é o calor, ele diz, a reportagem do Diário do Nordeste. Como saída, elege soluções não tão ecológicas, embora momentaneamente efetivas. Tomo mais banho. Já houve dias em que tomei de 5 a 6. Me hidrato bastante e uso mais ar-condicionado. Caminhos trilhados também pela fisioterapeuta Ana Clara Ramos, que mora no Vila Velha, o bairro. Embora em localidade arborizada, tenha a mesma impressão que Alisson, o vento é quente. E eu percebi, inclusive, que o calor agora começou do meio do ano para cá, esticando até o fim. Geralmente era maior de outubro, né? Como se dizia, os meses do BR Obró, que acabavam sendo mais quentes. E ela fala, rede, ventilador e água gelada, senão não dou conta. Depois de 10 anos do último Super El Niño, o Diário do Nordeste lembra uma das piores secas já registradas no Ceará. Ações emergenciais de convivência com a seca, soluções de longo prazo adotadas no estado e políticas públicas para lidar com eventos climáticos extremos na área da saúde. Então, está aqui no Diário do Nordeste também, procurada pela reportagem, a Prefeitura de Fortaleza destaca principalmente ações de monitoramento, transparência e planejamento no trato com esse tema. E poucas foram as iniciativas compartilhadas que efetivamente já geram impacto direto na população. Então, tem a Fundação de Ciência, Tecnologia e Inovação de Fortaleza, que é a Citinova, por exemplo, que sublinha estar com inscrições abertas aos editais de contratação pública para soluções inovadoras. Um dos editais, que é o Inova Verde, é específico para a temática ecológica e busca startups, empresas inovadoras, universidades e centros de pesquisa com soluções voltadas à ampliação da cobertura vegetal. Você tem sentido mais calor, ouvinte? Tem sido mais difícil conviver com esse tempo quente? E como assim os entrevistados disseram, né? Liga ar-condicionado, liga ventilador, dorme de rede, mas nem assim alivia. Tem gente que tem sofrido mais. Então tá aqui no diário esse assunto. Tem um outro assunto que aí a gente fala de uma história real que virou filme, que tá na Netflix e que tem muita gente falando sobre isso, que é o filme que conta a história aí da relação da Elise Matsunaga, que acabou voltando à tona depois desse filme, né? Uma carta que ela escreveu para a filha, a mensagem escrita para a filha quando ela estava prestes a completar 5 anos, foi publicada no livro. Uma carta escrita por Elise Matsunaga para a filha que voltou a repercutir depois da estreia. Elise, Sombras de uma Mulher, que foi lançado agora, essa semana. A mensagem foi revelada pelo jornalista e biógrafo Ulysses Campbell e publicada no livro Elise Matsunaga, A Mulher que Esquartejou o Marido, de 2021. Escrita quando a filha estava prestes a completar 5 anos, a carta reúne declarações de amor, de saudade e um pedido de perdão. E com o lançamento da produção, que foi inspirada no caso, o conteúdo voltou a chamar a atenção. No texto, Elise demonstra carinho pela filha e imagina como a menina estava crescendo longe dela. A minha filha, daqui exatos 38 dias, você vai fazer 5 aninhos. Eu imagino quantas descobertas você fez nesse tempo, quantas palavras aprendeu, quantos desafios enfrentou e quantos desafios venceu, mesmo tão pequena, mesmo tão frágil. O seu nome significa a mulher mais linda de Esparta. E você, com certeza, é a menina mais linda do mundo, ela disse na carta. Em seguida, ela fala sobre a distância entre as duas e afirma que nunca deixou de pensar na filha. Ela continua na carta. Eu fecho os olhos e imagino agora como está o seu rostinho, o seu sorriso, tudo tão mágico, daquele que me faz bater a poeira e esquecer as feridas. Hoje faz 3 anos, 9 meses e 4 dias que eu não te vejo, filha querida. Mas todos os dias eu te envio por pensamento todo o amor que uma mãe pode sentir, todo o pedido de perdão. Ao longo da carta, Elise também diz que deseja um futuro feliz para a filha e agradece por ter experimentado a maternidade. E ela continua, eu desejo que você se torne uma mulher incrível, uma mulher forte. Aliás, eu não só desejo, como eu tenho certeza que você vai superar todas as experiências difíceis que a vida nos impõe. Se pudesse dizer algo para você, olhando nos seus olhinhos, eu diria, te amo. Te amo de uma forma que eu nunca imaginei amar, e é um amor incondicional. E eu te agradeço por me mostrar o que é sentir tudo isso. Em outro trecho, ela afirma que a filha transformou a vida e diz sonhar com o reencontro. Diria que você mudou minha vida, trouxe luz, conforto no coração e a certeza que Deus existe. Eu enfrentaria qualquer coisa para ver o seu sorriso de novo, para te ver em paz, para ouvir pelo menos uma vez a palavra mãe, tão curta, mas que faz meu coração tremer só de imaginar. A carta termina com uma nova declaração de amor e a esperança de que as duas possam conversar um dia. Como há um tempo para tudo, eu procurei tempo para as minhas palavras serem eternas e encontrei esse tempo aqui. E eu sei que essas palavras não são capazes de transmitir tudo o que eu sinto de uma forma plena, mas toda a energia que eu posso enviar está aqui. Acredite, minha filha, mesmo não estando agora ao seu lado, eu quero que você saiba que você tem uma mãe que te ama muito e que vai respeitar suas escolhas. Um dia, se você quiser, um dia conversaremos sobre tudo o que houve, a situação lamentável e infelizmente irreversível que nos afastou fisicamente, mas apenas fisicamente, pois o meu coração está contigo, com a criança que ensinou verdadeiramente o que é o amor. Mesmo que você não me perdoe, filha querida, não esqueça que eu te amarei além da vida, porque esse amor não vem dos olhos, esse amor vem de Deus, de sua mãe, Elise. Esse caso da Elise Matsunaga ganhou uma repercussão nacional em 2012. Ela foi condenada por matar e esquartejar o marido, o empresário Marcos Matsunaga, herdeiro da empresa Yoki. Na época do crime, a filha do casal tinha apenas 1 ano de idade. Desde então, a menina passou a ser criada pelos avós paternos e nunca mais teve contato presencial com a mãe. Curioso que eu assisti esse filme ontem. Tá na Netflix esse filme da Elis Matsunaga. E aí, quando você vê, claro, é inspirado na história e tem toda a licença da história, né, de se contar. Eu não sei se tá lá, de fato, como foi a relação deles dois, como é que aconteceu. E nada justifica ela ter esquartejado ele. Mas a história que se vê no filme é de uma história de muito sofrimento dela, enquanto relacionamento com ele, né? De traições, de muito sofrimento mesmo. Enfim, vale a pena assistir. Falta eu ver só o final. Eu dormi. Mas hoje eu termino. Mas vale a pena.
1: Você promete, né?
2: Mas é um filme bom, interessante. É. Vale a pena. E eu adoro filmes com histórias reais, né?
1: Você tá igual o Edson Silva, o parlamentar. Chegou aqui na cantina um dia desse. Um dia desse não, faz tempo. Aí começou a contar um filme que eu tinha muita vontade de ver, chamado Sempre no Meu Coração. E ele começou a contar uma história que eu achei muito interessante, sabe? Esse filme. Aí, quando tava no fim, pertinho de terminar, ele fez igualzinho a você.
2: Aí não lembrou.
1: Aí não lembrou, rapaz, como é que você conta um filme desse pra mim? Aí eu fui, saía caçando aqui nas lojas e encontrei. Encontrei o vídeo, Sempre no Meu Coração. Uma história belíssima.
2: Aí tu foi assistir.
1: E uma música mais bela ainda. Eu assisti o filme.
2: Mas eu nem podia contar o final, porque quem não assistiu...
1: É verdade, tem razão.
2: Mas vale a pena, viu? Quer dizer, o final não tem interesse, porque o final é história real. Todo mundo sabe que ela presa, né? Mas enfim, assista o filme. Vale a pena demais. Vamos pro intervalo. 5h32.

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1: A iminência do fenômeno El Niño faz a capital cearense enfrentar riscos múltiplos e travar a corrida contra o tempo. Na reportagem de Diego Barbosa, você conhece agora iniciativas já existentes e outras que deverão entrar em ação para lidar com as altas temperaturas. Diego Barbosa.
2: A Prefeitura de Fortaleza destaca principalmente ações de monitoramento, transparência e planejamento no trato com o tema. Poucas foram as iniciativas compartilhadas que efetivamente já geram impacto direto na população. A Fundação de Ciência, Tecnologia e Inovação de Fortaleza, Citinova, por exemplo, destaca estar com inscrições abertas dos editais de contratação pública para a solução inovadora do Conexões Inovação Aberta Nordeste. Um dos editais, o Inova Verde, é específico para a temática ecológica e busca startups, empresas inovadoras, universidades e centros de pesquisa com soluções voltadas à ampliação da cobertura vegetal, redução de impactos das altas temperaturas e fortalecimento da adaptação às mudanças climáticas. As inscrições seguem até o dia 26 de julho. Já o Instituto de Pesquisa e Planejamento de Fortaleza, o IPLAN, trabalha principalmente em duas frentes: o Observatório de Riscos Climáticos e a participação da Prefeitura no programa Parceria por Cidades Saudáveis. O primeiro mostra que a cidade conta com rede de 10 estações meteorológicas distribuídas pelo território municipal. Elas coletam, em tempo real, informações como temperatura, precipitação, direção e velocidade dos ventos, além de índice ultravioleta e intensidade luminosa. O programa Parceria por Cidades Saudáveis, por sua vez, recebe apoio para fortalecer políticas de saúde pública relacionadas a doenças não transmissíveis, riscos ambientais e prevenção de lesões. Inclui também a aquisição de sensores meteorológicos, assistência técnica para integração e inteligência de dados, intercâmbio com outras cidades e participação em capacitações e eventos. Fato é que, historicamente, segundo especialistas, Fortaleza não se organizou e se preocupou efetivamente com a manutenção das próprias áreas verdes e azuis, fator decisivo para o bem-estar climático. À medida que a cidade cresce sem planejamento e sem ordenamento, sucumbindo à vegetação natural, condições de umidade do solo ficam cada vez mais secas. O município está entre as 5 capitais que mais sofrerão os efeitos do aumento da temperatura, especialmente em momentos de El Niño e de Super El Niño. A julgar pelas últimas ocorrências do fenômeno na cidade, variáveis como baixa umidade, aumento da evapotranspiração, impactando negativamente no nível de reservas dos equipamentos hídricos da região metropolitana, e aumento da sensação de calor, com pelo menos 2 graus Celsius a mais no segundo semestre, ditarão a ordem dos dias. Felizmente, estudiosos dizem que ainda há tempo para lidar com essa avalanche de efeitos. Ainda assim, é preciso agir rápido. Diego Barbosa para Verdinha FM 92.5 e TV Diário.
3: O setor elétrico faz pressão por mudança na lei para ratear custos de baterias com o consumidor. E vai explicar para a gente a Mariana Lemos.
4: Na expectativa do primeiro leilão de armazenamento de energia em baterias do Brasil, o setor debate a divisão de custos da instalação dos sistemas. Segundo a legislação, as empresas geradoras de energia devem arcar com 100% dos custos dos projetos. Mas um projeto de lei que tramita no Congresso Nacional quer permitir o rateio dos gastos com os consumidores via conta de luz. Segundo o setor, a mudança deve viabilizar que mais projetos saiam do papel. As empresas querem um tratamento semelhante aos de outros leilões do sistema elétrico, que tem os custos rateados na conta de luz por meio dos encargos setoriais. O leilão de baterias está previsto para dezembro e é uma das promessas para reduzir os cortes de geração. Especialistas apontam que a conta de luz pode sim ficar mais cara no primeiro momento, mas a longo prazo as baterias tendem a gerar economia. Isso porque devem reduzir o desperdício de energia e diminuir o acionamento de termoelétricas, que estão associadas às bandeiras amarela e vermelha da conta de luz. Projetos de bateria no Ceará e outros estados do Nordeste terão prioridade no leilão. Os sistemas irão armazenar a energia renovável produzida ao longo do dia para utilização em momentos de pico de consumo. Mariana Lemos para Verdinha FM 92.5 e TV Diário.
1: A balsa que encalhou na praia do Icaraí, em Caucaia, foi desencalhada ontem, quarta-feira. Renato Bezerra traz as informações.
5: A balsa que encalhou na praia do Icaraí, em Caucaia, foi retirada do local após uma nova tentativa de desencalhe por volta das 9 horas da manhã desta quarta-feira. A operação para a retirada da embarcação durou quase 28 horas e foi concluída com sucesso após a chegada do navio rebocador SN Caraíva, que pertence à Sul Norte Serviços Marítimos Limitada, empresa responsável pelo serviço. Em nota, a empresa informou que a operação foi conduzida em conformidade com o planejamento operacional aprovado pela Capitania dos Portos do Ceará e demais autoridades, observando rigorosos padrões de segurança e proteção ambiental. Além disso, esse desencalhe foi realizado sem causar impactos ambientais diretos ou indiretos, segundo acrescentou a empresa. A gente lembra que a balsa de identificação Fluip de Belém do Pará estava sendo rebocada pelo litoral cearense na madrugada da segunda-feira, tendo como destino final a cidade do Rio de Janeiro. A embarcação, no entanto, ficou à deriva após os cabos que a prendiam ao navio rebocador se romperem e, com a incidência de ventos fortes e do movimento da maré, acabou se chocando contra um dos espigões da praia do Icaraí e ficando encalhada. A estrutura não estava tripulada e não houve vítimas. Membros da Capitania dos Portos do Ceará e equipes das Forças de Segurança estiveram no local para inspecionar as condições de segurança da embarcação e adotar as medidas previstas no âmbito da autoridade marítima. A empresa responsável pelo SN Caraíva e a Marinha do Brasil informaram que as causas do encalhamento ainda serão analisadas tecnicamente. Renato Bezerra para a Rádio Verdinha FM 92.5 e TV Diário.
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3: Um relatório da Organização das Nações Unidas, a ONU, com a participação de outras organizações não governamentais, aponta que a fome diminuiu no mundo pelo terceiro ano consecutivo em 2025. Sávio Manfredini traz esse e outros destaques internacionais.
6: Cerca de 645 milhões de pessoas no mundo sofreram com a insegurança alimentar e a escassez de alimentos no ano passado. Apesar do avanço sucessivo, as organizações consideraram as melhoras frágeis e distribuídas de maneira desigual, além de insuficientes para alcançar os objetivos do desenvolvimento sustentável para 2030. O relatório aponta ainda que a insegurança alimentar continua sendo mais elevada nas áreas rurais do que nas áreas periurbanas e urbanas, e que as mulheres continuam sendo as mais afetadas, embora a disparidade de gênero tenha reduzido ligeiramente em 2025. E o governo do Canadá cancelou um evento de inauguração de uma ponte que liga o país aos Estados Unidos após o presidente Donald Trump anunciar uma tarifa de 50% sobre os produtos canadenses. A informação foi divulgada pela Associated Press. A cerimônia entre os dois países estava prevista para esta sexta-feira e marcaria a inauguração da ponte internacional Gordie Howe, que conecta as cidades de Detroit, nos Estados Unidos, e Windsor, na província canadense de Ontário. Na última segunda-feira, o governo dos Estados Unidos anunciou a imposição de uma tarifa adicional de 50% sobre uma ampla gama de produtos importados do Canadá. Em comunicado à imprensa, o Ministério da Infraestrutura do Canadá informou que seria inadequado prosseguir com um evento comemorativo entre os dois países. Sávio Manfredini para Verdinha FM 92.5 e TV Diário.
1: 5 horas e 44 minutos, a gente faz um intervalo e volta já já com ele, Egídio Serpa.
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1: Tom Verdinha, Barros. 92,5, a rádio do meu, do seu coração, 5:46.
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1: Egídio Serpa, bom dia.
2: Alô, meu querido Tom Barros, alô, minha querida Daniela de Lavor, muito bom dia para vocês.
3: Bom
2: pra
3: dia,
2: nossa
3: Egídio.
2: Multidão de teleouvintes, aqui estou eu, Tom.
1: Muito bem, Egídio, tá tudo bem, tudo tranquilo?
2: Tudo tranquilo, aguardando somente o dia passar, mais um.
1: A previsão do tempo você tem hoje aí para nós, não, né?
2: É sem chuva, pelo menos até agora o céu tá azul.
1: Tá certo. Egídio, o Cinturão Digital do Ceará, que enlaça todo o estado com fibra ótica, já está funcionando. Quem diz isso é a empresa de tecnologia da informação, a ETC. Você tem mais detalhes?
2: Tenho sim. Anteontem, terça-feira, eu publiquei aqui no Bom Dia Nordeste a opinião de um industrial, segundo quem o Cinturão Digital do Ceará, que enlaça com fibra ótica a geografia cearense, precisa de cumprir sua finalidade, que é a de fornecer internet de alta velocidade e de alta qualidade à indústria, sem a qual a indústria não alcançará o nível 4.0. Rápido no gatilho, o jornalista Flamínio Arari, assessor de imprensa da empresa de tecnologia da informação do Ceará, a ETICE, que é, aliás, um profissional 100% dedicado aos temas tecnológicos, transmitiu a mim as informações e os comentários a seguir que põe a questão no seu devido lugar. Foi ele quem, em 1988, me substituiu como correspondente do Jornal do Brasil, quando o JB era o principal veículo da imprensa brasileira. Eis o que me disse Flamínio Arari. O Cinturão Digital do Ceará, o CDC, já dispõe de infraestrutura de conectividade na ZTE do PECEM para atendimento imediato a empreendimentos de alta tecnologia, incluindo data centers. O backbone do governo do estado, com 5.995 quilômetros de fibra ótica, está interligado aos centros de processamento de dados da Praia do Futuro e aos cabos submarinos internacionais que chegam à Fortaleza, oferecendo baixa latência exigida por aplicações da indústria 4.0 e de inteligência artificial. A expansão dessa infraestrutura a empresas privadas também já está planejada. O presidente da ETICE, Hugo Figueiredo, anunciou para 2027 o lançamento do edital de licitação de 6 pares de fibra ótica do Cinturão Digital. A iniciativa, aprovada pelo Conselho Gestor de Parcerias Público-Privadas, tem como objetivo ampliar a capacidade da rede para o interior do estado e atrair novos investimentos em processamento de alto desempenho, inteligência artificial e data centers. Esta estratégia tem por objetivo fixar a infraestrutura digital próxima aos grandes polos de geração de energia.

0: energia eólica e solar no interior. O Flamínio Araripe diz também: a primeira licitação do Cinturão Digital deu-se em 2015, tendo como ganhadora a Brisanet, em consórcio com o Airelink e a Mobi Telecom. O presidente e fundador da Brisanet, José Roberto Nogueira, reconhece que essa vitória no leilão de dois pares de fibra ótica do CDC, o Cinturão Digital do Ceará, há 11 anos, foi um marco decisivo e divisor de águas na história de crescimento da sua empresa. Segundo José Roberto Nogueira, o acesso ao backbone público de fibra ótica do Estado permitiu à sua operadora iluminar a infraestrutura existente e alavancar a expansão de sua malha própria, transformando o perfil da Brisanet de provedora de internet via rádio em uma gigante regional de telecomunicações em fibra ótica. Desde então, conseguiu ampliar sua rede para mais de 200 mil quilômetros de cabos no Nordeste e consolidar a liderança no mercado regional e criar as bases para novos saltos estratégicos, como a entrada na tecnologia móvel 5G. O plano de negócios 2026-2030 da Etice estabelece, em relação ao cinturão digital, a implantação de rotas com tripla abordagem em polos estratégicos e a evolução da rede para 400 GBPS. O cinturão digital alcança cerca de 72% do território cearense, constituindo uma infraestrutura estratégica para o desenvolvimento da economia digital e para a atração de novos empreendimentos tecnológicos ao Estado. Isso aqui é o que disse a Etice pela voz do Flamínio Araripe. Agora digo eu, para mim, para os industriais cearenses também, o cinturão digital foi uma genial ideia do governo do Estado, que, como ficou dito pelo Flamínio, já atende a algumas áreas da atividade econômica do Ceará, incluindo seu complexo industrial e portuário do Pecém. A mesma fonte da informação aqui divulgada anteontem, provavelmente porque a área onde se localiza sua indústria ainda não foi alcançada pelos benefícios do cinturão digital, sustenta sua crítica, mas agora acrescentando o comentário de que está ciente de que o trabalho da Etice prossegue na busca da meta, que é a de entregar o que está prometido. Por falar em tecnologia da informação, meu caro Tom Barros, no universo dos empresários e dos especialistas do setor, há, digamos assim, um ciúme ou uma dor de cotovelo, porque o governo cearense parece mais focado em dar aleluias ao conjunto de investidores dos data centers que se implantam no Pecém ou na Praia do Futuro, do que em incentivar e reunir as empresas que aqui se dedicam a ele. Essas empresas e esses empresários sentem-se abandonados. No tempo de Jesus Cristo, meu caro Tom Barros, já havia a queixa de que santo de casa não faz milagre. Neste caso, todavia, a verdade é que as empresas e os empresários e os profissionais cearenses da tecnologia da informação fazem milagres, sim, há muito tempo aqui. Falta apenas o reconhecimento do governo, do qual tudo parece depender, meu caro Tom Barros.
1: Gílio, e com relação ao segundo assunto de hoje, o nosso papinho agradável de todas as manhãs, a CNI está anunciando que o PIB brasileiro, PIB, Produto Interno Bruto Brasileiro, crescerá 2% este ano. O que mais está dizendo a CNI sobre a economia do país, hein, Gílio?
0: Olha, Tom, manteve-se em 2% a projeção da Confederação Nacional da Indústria, CNI, para o crescimento do Produto Interno Bruto, PIB, do Brasil para 2026, de acordo com o um informe conjuntural do segundo trimestre deste ano, divulgado ontem. A resiliência do setor de serviços e perspectivas mais positivas para a agropecuária e a indústria, em especial a extrativa, devem influenciar positivamente a atividade econômica. Por outro lado, juros altos, custos elevados e o aumento das importações devem prejudicar o setor produtivo e limitar o desempenho da economia. O cenário econômico de 2026 é marcado pelo crescimento moderado, sustentado principalmente pelos setores ligados às commodities e por estímulos à demanda. Em contrapartida, a combinação entre política monetária restritiva, condições financeiras adversas, inflação elevada e persistência das fragilidades fiscais continua limitando uma recuperação mais forte da economia, como disse Mário Sérgio Teles, que é o diretor de economia da CNI. a indústria teve a projeção de crescimento revista de 1,6% para 2,1%. A perspectiva mais otimista se deve, sobretudo, à indústria extrativa, menos sensível aos juros altos e impulsionada pelo aumento da produção de petróleo, ela deve avançar 9,1% neste ano e não mais 7,8%, conforme a previsão anterior. E o agro? A expectativa da CNI para o agronegócio é de uma safra recorde, puxada pela soja, e o avanço da produção animal devem contribuir para o crescimento da agropecuária de acordo com a projeção da CNI. Apesar do encarecimento de insumos por conta da guerra no Oriente Médio, o setor do agro tende a crescer 1,8% em 2026. A expectativa anterior era de uma alta de 1,1%. Agora, a previsão é de 1,8%. Vale lembrar que, no fim do ano passado, a perspectiva para o setor era de estagnação, meu caro Tom Barros.
1: Gide, para terminar o nosso papinho de hoje, como foi o dia de ontem no mercado financeiro e qual é a última da campanha eleitoral, Gide Serpa?
0: Olha, Tom, a quarta-feira, o dia de ontem, foi um dia de festa no mercado financeiro brasileiro. A Bolsa de Valores, B3, registrou uma forte alta de 2,44%, fechando o dia aos 177.544 pontos. A Bolsa B3 ficou de costas para as bolsas norte-americanas, que fecharam ontem em baixa, por causa lá do conflito no Oriente Médio. O dólar, por sua vez, aqui no Brasil, encerrou o dia na mesma cotação da véspera, R$ 5,05. A Bolsa Brasileira mostrou ontem muito apetite ao risco, sendo ajudado pelas chamadas blue chips, que são a Petrobras e a Vale, que ontem registraram muito bons ganhos. As ações da Vale valorizaram-se ontem 3,96%, depois que a empresa anunciou recorde de produção de minério no segundo trimestre deste ano. Por sua vez, tirando proveito do aumento do preço internacional do petróleo, as ações da Petrobras também subiram com força, valorizando-se 2,39% no pregão de ontem da Bolsa Brasileira B3. Além da boa performance dos papéis da Petrobras e da Vale, o mercado entusiasmou-se com o anúncio do governo que liberou 18 bilhões e 500 milhões de reais para o financiamento de empresas brasileiras afetadas pelo tarifaço dos Estados Unidos. O Palácio do Planalto anunciou ontem solenemente que, para a nova etapa do Plano Brasil Soberano, 13 bilhões e meio de reais virão do Tesouro Nacional, enquanto 5 bilhões serão disponibilizados pelo Banco Nacional de Desenvolvimento Econômico e Social, o BNDES. É uma boa ajuda para as empresas afetadas. O problema são juros, cujas taxas, porém, não foram reveladas. E para terminar, o site do jornal O Estado de São Paulo está revelando hoje, quinta-feira, que o pré-candidato à presidência da República, Flávio Bolsonaro, recebeu R$ 500 mil de uma empresa ligada ao esquema do Banco Master. Ele disse que prestou serviços advocatícios para o banco de Daniel Vorcaro, mas não explicou que serviços foram esses. Coincidentemente, o presidente do Partido Progressistas, o PP, do senador piauiense Ciro Nogueira, que está enrolado até o pescoço no escândalo do Banco Master, disse ontem que o seu partido não comporá a chapa de Flávio Bolsonaro. Aguardem novos capítulos desta novela pré-eleitoral, meu caro Tom Barros. E com essas informações e comentários, eu encerro aqui minha participação no Bom Dia Nordeste desta quinta-feira, de céu parcialmente nublado. Prometo voltar amanhã com a graça de Deus. Bom dia a todos.
1: Gente, muito obrigado pela sua participação. São 5 horas e 59 minutos.
2: Dia é hoje.
3: Hoje é dia 23 de julho, hoje é o dia do guarda rodoviário, esse profissional que é responsável por atender os mais diversos tipos de ocorrências envolvendo abordagens, fiscalizações e sinistros de trânsito. Os guardas rodoviários também apreendem drogas e rodoviários também, além de drogas, armas. A escolha da data para homenagear os guardas rodoviários, recorda a criação do primeiro quadro de profissionais da Polícia Rodoviária Federal, no dia 23 de julho de 1935. O primeiro patrulheiro rodoviário do Brasil foi Antônio Félix Filho, o Turquinho, que tinha como missão vigiar as rodovias Rio-Petrópolis, Rio-São Paulo e a estrada União e Indústria.
1: Hoje, dia 23 de julho, também é o dia em que aconteceu a declaração da maioridade, ou o golpe da maioridade, aqui no Brasil. O momento acabou com o período regencial brasileiro, isso em 1840. O Senado foi pressionado pelo povo e pelos liberais e precisou declarar a maioridade de Dom Pedro II antes que ele completasse 14 anos de idade. O objetivo era restringir o poder do Partido Conservador, minimizar disputas políticas e garantir estabilidade ao país, que convivia com várias revoltas populares. 6 horas em ponto.
3: Bora para a próxima hora. Tem muita gente sintonizada já aqui com a gente. Gente indo trabalhar lá de Pernambuco. O Demóstenes e a Vânia indo para o trabalho, levando a gente carona. Então a gente volta conversando com vocês já já.

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1: 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São 6:03. Vamos aqui ao lobo para os nossos ouvintes. Daqui a pouquinho tem o horóscopo do dia.
2: Vamos ouvir então os nossos ouvintes. Flaudique Maranguape. Dona Zilda em Juazeiro do Norte. Pedro Jorge. Um abraço, Pedro Jorge. Ele não deixa de escutar também a gente.
3: Oi, é mesmo. Dani, bom dia. Dani, gostei da tua camisa, viu? Tá linda.
2: Tá linda,
3: parece,
2: né?
3: Parece carne grave. Entendeu? A chapa da camisa, tá lindo. Você continua bonita, viu?
2: Um beijo eu pra você,
3: um dia
2: Pedro.
3: Pra viver, antes do final do ano. Não se preocupe, tô passando aí, meu paizinho, pra gente fazer a visita a você.
2: Pois venha.
3: Levar, né? Aquele... Um presentinho, vocês tomar café. Não posso dizer o que é um presentinho. Você tomar. Um abraço, Dani. Bom dia.
2: Pedro,
1: bom
2: beijo,
1: dia.
2: Pedro.
3: A Cecília do Montese. Cheiro, Dani.
2: Beijo pra você, Pedro. Tem o Chacon Júnior também na Aldeota. Tem o Jonadab de Cascavel sintonizado. Bom dia pra
1: bom
2: o
1: dia.
2: Dona Vicença lá em Cariré, no mercado. Raquel, bom dia, Raquel. Teliana Barra, bom dia, Telian.
1: Bom
2: Márcia
1: dia.
2: Baixinha, no Canindezinho. Fernando Martins, no Araturi, bom dia. Bom dia para o Luiz Viana, de Uruburetama. Nilcar, bom dia para você, Nilcar.
4: Oi, Daniela, bom dia.
1: Bom
4: dia para você, bom dia para o Tom Barros.
2: Bom dia.
4: Bom dia para todos da Verdinha. Zaira, do Jardim Guanabara.
2: Oi, Zaira.
1: Fala, Zaira.
4: Um abraço. Beijo.
2: Um abraço.
1: Bom dia.
2: Ailton Basílio em São Gonçalo do Amarante também está por aqui sintonizado. Bom dia para você.
1: Bom dia.
2: Tô aqui tomando café para ir trabalhar. Bom dia, Paulo Sérgio.
1: Fala, Paulo
2: bom
1: Sérgio.
2: Bom trabalho para você. Vamos aqui ouvir a Toinha.
5: Tomás, Daniel, boa sorte. Antônio de Ademador, boa sorte para vocês. Tá tudo em paz, graças a Deus.
2: Coisa boa, obrigada, viu? Fala, Renato.
6: Bom dia, Daniela. Sério? Renato aqui das Tais Funcionárias.
2: Ah, essa aqui é a mensagem antiga do Renato. Foi mal, Renato. Geraldo de Mossoró também tá por aqui.
1: Muito bem. Aniversáriozinho aí, meu querido Ilha Fortunato. Hoje, aniversariando Gabriel Fiuza. Aniversariando radialista Felipe Sena. Ana Maria Clara Almeida. Dona Doralice Laio. E Maria Luísa Torres Martins, aniversariante do dia, recebendo o abraço da Inês Cabral. Também já comigo aqui, o Neguinho e a Ana lá do Planalto Calcaia, mandando um alô para a Daniela. A Eliane lá no bairro de Antônio Bezerra, minha querida Eliane, bom dia. Comigo também o Paula Pessoa, já mandando um alô. Leilte Golda Meido e Palmirim. Aqui o Fernando Bastos, o FBI. O Val Tavares lá de Quixadá. O Enio Júnior do Iguatu. O Emílio e Elisete, meus queridos amigos lá da Mansão dos Inocentes, do mestre Hélio Guedes, abração para ele, um abração também para o Eurico Paulino, que está com a gente, muito obrigado pela audiência. Zezita, Dona Áurea, chegando aqui, quem é esse aqui, chegando com essa mensagem? O Itamar, lá da Cidade 2000, Itamar, bom dia para você, saúde e paz. O nosso querido Reginaldo da Cagesse. Um abraço, aliás, aproveito para mandar um alô para o Júlio também da Cagés e para dele, seu Cavalcante, ligadinho com a gente. Um abração também para a nossa querida Sônia Adriane, eterna presidente do fã-clube do Jerry. São 6:07, Dandan.
2: Tem aqui a Gildete Fausto, ela é nossa ouvinte. E aí ela, mais uma cliente da nossa ouvinte também, Ilane, que estava passando lá no supermercado e falou com ela no caixa. Então, Gildete, Fausto, recebi seu recado, viu? Um beijo para você e muito obrigada pela sua companhia também por aqui, Gildete. Mais mensagem também por aqui dos nossos ouvintes. Vamos escutar aqui mais um que chega. Bom dia, Edmar Viana. Bom dia para você, Edmar. Tô ligado. É o Betim. Lá do São Gerardo. Bom dia para você, Betim. O Nilo, na Aerolândia. Bom dia, Nilo. Fala, Sueli.
7: Bom dia, Daniela Delavô. Bom dia.
1: Bom dia,
7: Nordeste. Dani, manda um alô para Angelina Cavalcante, Sueli Gomes do Montese.
2: Beijo, Angelina. Um beijo para você, Sueli. Fala, Célio.
8: Bom dia, Daniela Delavô. Bom dia, Tomás.
1: Bom dia.
8: Excelente quinta-feira para todos. Célio, são 23.
2: Beijo pra você, Célio.
9: Bom dia, Daniela de Lavor, querido Tom Barros.
1: Bom dia.
9: Aline Amariano. Bom dia, Nordeste. Estou aqui ligadinho, Soares do Parque Jari. Ótimo dia.
2: Bom dia, Soares.
1: Fala, Soares.
2: Bom dia para Ana Clara Feitosa também. Bom dia para você, Ana Clara.
10: Bom dia, Dani, Tom.
1: Bom dia.
10: Zé Maria, da cidade de Jaguaruana, terra da rede. Forte abraço. Tô ligado. Valeu. Na Verdinha.
2: Bom dia para você. Tu dorme de rede?
1: Dormo.
2: Tu gosta?
1: Gosto, adoro.
2: É bom, né?
1: A redezinha é bom demais.
2: Só que se eu dormir de rede uma noite todinha, eu fico quebrada.
1: É mesmo?
2: É. Eu gosto de dormir de rede, se for aquele cochilo. Mas dormir mesmo, não. Mas tu dorme, Sara? Mas é bom. Rede abraça a gente, é bom. Vamos ouvir mais um ouvinte aqui.
11: Bom dia, Daniela Delavô.
2: Bom dia,
11: Tom Barros.
1: Bom dia, meu irmão.
11: Já estou por cá, do melhor. Bom dia, Nordeste. Vou acompanhar vocês até 8 horas da manhã. João Eudes, de Varjota.
2: Valeu, João Eudes.
1: Valeu, João. Um abraço.
2: Bom dia para o Silveirinha também, que está aqui sintonizado. Bom dia. Dona Leona, Conjunto Esperança, aguarde que eu e Sara chegaremos aí para tomar um cafezinho com a senhora. Josué, que é lá do Pará, mas está por aqui no Meireles.
1: Um abraço para ele, bom dia.
2: Reginilton, bom dia. Lá no José Walter, Vere Marluce e o Vandique, bom dia. Valdenberg, em Russas. Ricardão, no Albert Sabin. Luiz Augusto, Eliane Liberato, em Sobral. Zé Raimundo, no Araturi, na escuta. Bom dia. Leopoldo, no Tupamirim, bom dia. Para todos os motoristas também de aplicativo, viu? Temos muitos motoristas de aplicativo e taxistas sintonizados com a gente. Para vocês que nos dão carona todos os dias, motoristas de ônibus, mototaxistas, o pessoal das feiras também, os ambulantes, bom dia. Os mensageiros dos hotéis, todo mundo sintonizado, os recepcionistas, os porteiros, os vigias, muitos ouvintes sintonizados. Bruno Marley, no sítio Arisco, em Barreira. Bom dia para você. Bom dia também para o nosso ouvinte que tá por aqui. Deixa eu ver aqui o nome dele. Vamos liberar aqui mais um.
1: Bora.
2: Vamos lá. Vai.
12: Bom dia, Daniela. Bom dia, Tom.
1: Bom dia.
12: Daniela, eu sou de Jaguaruana. Aí eu sempre dormi de rede, né? Quando eu me casei, aí passei a dormir de cama, mas ficava todo quebrado, igual você fica dormindo de rede.
2: Olha aí que legal.
12: Eu tive que botar uma rede, né? Dormir um pouco de cama, um pouco de rede.
2: Divide,
12: hoje,
2: né?
12: Hoje eu praticamente durmo só de rede. É, dificilmente eu durmo na cama. Não gosto, eu acordo quebrado, como você fala aí.
2: Muito Neto, legal São João, tá
1: muito legal.
12: Eu
1: um
12: sou
1: abraço.
12: De Jaguaruana, né?
2: Terra da rede, né, Neto?
12: Cama, lá a maioria só dormia de rede. Hoje não, mas antigamente era.
2: Eu acho lindo na casa, daquelas casas de interior que tem uns alpendres bem grandes.
1: Redezinha grande ali.
2: Um monte
1: ali.
2: De rede no alpendre.
1: É bom.
2: Sabia que nessa minha caminhada pra Canindé, eu vou dormir na casa dos Romeiros?
1: Sabia.
2: Todo mundo dorme na casa dos Romeiros e são vários alpendres. Você leva a sua própria rede e eles armam as redes nos alpendres. Você dorme em alpendre.
1: É, exatamente.
2: Eu acho muito legal. E tem rede de casal, sabia?
1: Tem também.
2: Tem rede de casal, viu, Neto? Um beijo pra você.
1: Deixa eu mandar um
2: tá
1: alô
2: lá
1: aqui.
2: Em Alagoas.
1: Deixa eu mandar um alô aqui pra minha querida Jordana. Jordana Pegado, um abraço pra ela, pro Fran. Meu amigo Fran, um abraço, bom dia. Um dia pra Lúcia, Patrícia, pro Davi, Matheus e Tibério. Eles estão escutando a gente sempre, todas as manhãs. Um abração, Jordana, saudade de todos vocês. Muito obrigado pela mensagem.
2: Um abraço.
1: Um abraço. E aí, Daniela?
13: Bom dia, princesa Daniela de la Rua. Bom dia, São Barros.
1: Bom dia.
13: Berg Alves, aqui do Mata Calinha.
1: Ah.
13: É, mandar um alô pro Ricardão aí do Albert Save.
2: Um abraço, Valdenberg. E também para o nosso ouvinte Aldinho, lá de Major Sá.
1: Fala, Aldinho. Um abraço para você. Bom dia.
2: Estamos aqui em Oroz. É o Fábio. E lá no Trairi também, sintonizado, está o Antônio Souza.
1: Antônio Souza, bom dia para você. João Marques do Cedro, bom dia.
2: Marleide, de Juazeiro do Norte, bom dia.
1: Bom dia.
2: Aqui longe do meu Ceará. Ah. Olhando vocês do Rio de Janeiro.
1: Que
2: João.
1: Bom.
2: Beijo, João.
1: Fala, João. Hoje é aniversário do meu neto Inacinho, 21 anos, filho de Inácio Cortez e Cristina Mendonça. Quem está mandando esse recado é o avô, o meu querido amigo Humberto Mendonça. Abraço, portanto, para o Inacinho. Em nome do Humberto e da dona Antonieta, muito obrigado também pela mensagem e pela audiência, meu querido Humberto.
2: E ontem uma ouvinte disse assim, Amazé, eu tô esperando o horóscopo, aí a gente correu porque a gente perdeu a hora. Hoje foi a Aurilene. Aurilene, tô aqui esperando o horóscopo. Então cuida, Tô Barros.
1: Vamos nós.
2: 6h13, o ouvinte lembrando a gente que tem que correr.
1: Vamos lá. O horóscopo já está aqui no pontinho.
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1: Áries, o céu do momento sugere para Áries oportunidade para aprimorar a convivência com a família e aqueles que você ama, fortificando o seu currículo de confiança, o seu círculo de confiança, digo melhor. Lua e Mercúrio iniciam uma harmoniosa conversa na área da vida íntima, favorecendo a autoestima. Aproveite o suporte emocional e prático que seu lar oferece para naturalmente aproveitar esse dia. É a mensagem para os arianos.
2: Mensagem para quem é de touro. O céu do dia indica um diálogo harmonioso entre Lua e Mercúrio, favorecendo a conexão entre interesses individuais e resultando em um ambiente coletivo agradável. Touro, a sua habilidade para se comunicar e o seu carisma notável são um plus para parcerias que estão em formação. Então, essa é a mensagem para você que é do signo de touro.
1: Agora o signo de gêmeos. A quinta-feira traz um cenário positivo que favorece a organização e a gestão do cotidiano para gêmeos. Com a Lua e Mercúrio formando um trígono nas áreas das rotinas de material, você pode perceber um incentivo para ordenar suas finanças e tarefas diárias, tanto em casa como no trabalho. Além disso, o estudo e aprimoramento de habilidades cotidianas são valorizados, o que pode potencializar sua capacidade empreendedora. Mensagem para quem é de gêmeos.
2: Para quem é de câncer, hoje, quinta-feira, promete ser prazerosa e produtiva para você de câncer, com a Lua e Mercúrio em harmonia, na área dos prazeres e no seu signo. Tem uma abertura aí para experiências novas e descontraídas, em especial por meio de atividades coletivas. Então, aproveite também para se envolver em ações culturais que podem aumentar o nível de felicidade pessoal, hein, canceriano? Mensagem para você.
1: Agora, Leão. Hoje o céu sugere a você, leonino, um tempo de introspecção e autoconhecimento. Lua e Mercúrio instigam reflexões sobre questões pessoais que necessitam de atenção. Valorize seu conforto doméstico, procurando estar em harmonia consigo mesmo. Mensagem para os leoninos.
2: Para quem é de virgem, hoje é um ótimo dia para você buscar interações enriquecedoras e vibrantes com o seu círculo de amizades. Com a Lua e Mercúrio em sincronia, a área comunicativa e social está em sintonia, criando espaço para diálogos estimulantes e trocas gratificantes. As diferenças de opinião podem fortalecer os vínculos, desde que encaradas com leveza. Essa mensagem é para você, que é do signo de Virgem.
1: Agora, Libra. O céu do dia ressalta a importância das parcerias para Libra, sugerindo um momento positivo para acordos profissionais e trabalhos em grupo. A harmonia entre a Lua e Mercúrio favorece debates produtivos e a busca por soluções coletivas para enfrentar desafios. Abrace essa chance de convivência e cooperação, pois a união pode ser o diferencial. É a mensagem para quem é de Libra.
2: Para de Escorpião, a quinta-feira pode trazer uma abertura social interessante, favorecendo vivências que te proporcionem novos conhecimentos. A conjunção favorável entre Lua e Mercúrio sugere a valorização de parcerias que te ensinem algo novo. O céu do momento pede que você encare a vida de maneira prática, mantendo o otimismo e a fraternidade em alta. Mensagem para você que é do signo de Escorpião.
1: Agora, o signo de Sagitário. O dia sinaliza para você, sagitariano, a chance de perceber mudanças necessárias. A conexão entre Lua e Mercúrio traz reflexões sobre o que pode ser aprimorado, imprimindo pontos positivos no cotidiano. Um olhar atento e carinhoso para os desafios é sugerido pelo céu do momento. Mensagem para quem é de Sagitário.
2: Agora, quem é de Capricórnio. Para você de Capricórnio, o encontro entre Lua e Mercúrio sugere um despertar nos relacionamentos e nas amizades. Isso facilita a comunicação e oferece um entendimento mais profundo no seu círculo social, especialmente se houverem aí atividades ligadas a interesses culturais. Então aproveite para explorar possíveis parcerias. Mensagem para você de Capricórnio.
1: Agora Aquário. A quinta-feira se mostra como um convite ao estímulo mental e ao enriquecimento profissional. Lua e Mercúrio promovem harmonia no âmbito laboral, abrindo espaço para... Aqui o telefone mesmo, né? Abrindo espaço... Vou começar de novo. A quinta-feira se mostra como
2: um
1: convite...
2: É porque o povo não sabe que ele está no ar.
1: É. A quinta-feira se mostra como um convite ao estímulo mental e ao enriquecimento profissional. Lua e Mercúrio promovem harmonia no âmbito laboral, abrindo espaço para maior consciência de seu potencial e áreas que podem ser melhoradas. A sua capacidade de gerir projetos e parcerias pode ser aprimorada. Então, Aquariano, aproveite para aperfeiçoar rotinas e melhorar a qualidade de suas interações. Há muito mais no céu para você, Aquariano.
2: Agora vamos para quem é de peixes. Nossa querida Nathalie Kimberly, que acabou de mandar uma foto para mim de um arco-íris que ela acabou de ver.
1: Nathalie Kimberly, um beijo para você.
2: A maior poesia que eu acho na vida é alguém ver um arco-íris e lembrar de mim. A Kimberly, minha amiga querida e maravilhosa pisciana, acabou de ver um arco-íris e mandou para minha foto.
1: Abraçar minha querida Nathalie Kimberly, dona Iradil, da mãe dela também.
2: Olha!
1: É, ouvinte nosso de todas as
2: ela
1: maneiras.
2: É. Tem um monte de gente na família da Nathalie que é nosso ouvinte,
1: né? É, exatamente.
2: Um monte de querido. Pois é, e Nathalie, nossa maravilhosa Nathalie, pisciana, e pra você também que é de peixes, é o seguinte, viu? O alinhamento entre Lua e Mercúrio sugere que você, de peixes, aprecie trocas e interações humanas, especialmente em grupo, proporcionando uma nova perspectiva de vida. E essa fase promove espontaneidade e a abertura para interações, renovando a mente e diversificando a rotina. Essa mensagem é para você, de peixes. E essa foi a previsão do horóscopo de hoje. Tiago Nobre também manda foto de um arco-íris. Eu não acredito, não.
1: Eu vou.
2: Tu vai ficar sozinho, porque eu vou lá para fora correr para ver se eu vejo esse arco-íris. É. Porque é, aqui... a Nathalie e o Tiago... Ele disse que é de agora essa foto.
1: Corra, vai lá, dá
2: eu
1: tempo.
2: Eu vou ver se vai. Eu vejo. São 6h21, bora pro intervalo.
1: Everaldo Magalhães, bom dia, Everaldo Magalhães. Intervalo.

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0: 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Daniela Delavô. 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
1: Giro pela cidade de Fortaleza neste começo de manhã. Vamos lá. Às 6 horas e 23 minutos, ver como é que está a capital cearense nas diversas avenidas. A Heracto Graça, beleza pura. Tranquilidade nos dois sentidos. Aldeota Centro, Centro Aldeota, no cruzamento ali, principalmente com a Idefonso Albano, perto do ginásio Paulo Sarazati. Tudo tranquilo na Heracto Graça. Avenida Washington Soares também, hein? Movimento calmo e tranquilo em toda a extensão da Washington Soares. Quem vem do Eusébio do Aquiraz na direção de Fortaleza, pela CE-040, pega a Washington Soares, está beleza. Da mesma forma, no sentido contrário, quem vai aqui de Fortaleza na direção do Eusébio do Aquiraz, pela Washington Soares para pegar a CE-040, movimentação dos carros, dos veículos, tráfego normal. Uma outra avenida de nossa cidade, a Avenida da Universidade. Nós temos aí um ângulo muito interessante, que é exatamente da 13 de maio na direção das Caixas d'Água, Avenida da Universidade. Movimento calmo neste começo de manhã, 6 horas e 25 minutos. Movimento muito tranquilo na Avenida da Universidade. Avenida Leste-Oeste, na parte alta do viaduto, movimento tranquilo dos dois sentidos. Vindo da Barra do Ceará na direção da Igreja da Prainha, ou no sentido contrário da Igreja da Prainha na direção da Barra do Ceará, pela parte alta. Na parte baixa da Leste-Oeste, ao lado da 10ª Região Militar, também o trânsito está tranquilo no presente momento. 6 horas e 25 minutos, faltando 5 minutos para o Rádio Notícias Verdes Mares. Vamos aqui a mais alguns alôs para os nossos ouvintes. E, naturalmente, depois, o Mundo de Notícias chegando para você com o mais antigo noticioso do Brasil. Bom, faz a cara de Queiroz.
2: Amara Marinho. A Mara Marinho está aqui também. Vamos aproveitar para sair mais cedo, porque o trânsito está ótimo nas férias da escola. Rumo à BR. Bora,
1: fala,
2: de
1: Mara Marinho.
2: Com você, Mara.
1: Ela é a irmã da menina.
2: Uma rede na varanda para ver o sol nascer. É bom demais, né, Davi? Um abraço. Antônio Rios, lá do Trairi. Estamos na escuta também aqui, lá das Alagoas. Tem o Antônio José na Aldeota. Um beijo para você, Antônio José. Querido Antônio José. Quem está aqui também... Bom dia, Felipe Araújo, no Araturi. Eu tô em casa, olha, em casa de folga, só na tapioca. Mas, rapaz, tapioca e um cafezinho com leite na caneca do Ceará. Muito bem, Felipe, gostei. Um abraço pra você, viu? Tem mais ouvinte aqui. Deixa eu liberar aqui o áudio da Célia.
3: Bom dia, Tom Barros. Bom dia, Daniela.
1: Bom dia.
2: Bom dia.
3: Quando estou em Fortaleza, ao acordar, ligo a verdinha e fico escutando vocês ou ligo a televisão para vê-los. Agora, nesse momento, estou na Lagoinha, em Paraipava.
2: Oh, coisa boa!
3: Essa praia belíssima.
2: É linda mesmo.
3: Que temos aqui no nosso Ceará.
2: Eu adoro.
3: Um grande abraço para vocês.
2: Um abraço,
1: bom dia, um abraço.
2: Aproveita esse paraíso aí por mim. Os gatos da nossa ouvinte... Mas é, na janela, ela fala, fofoqueiros não, são dois jornalistas apaixonados e estão sempre bem informados.
1: Muito bem.
2: O dor na janela dando de conta da
1: muito
2: vida.
1: Muito legal, muito legal.
2: Aí ela fala que rede acolhe, rede é um colo e cama você se acomoda nela. Um beijo pra você. Tem o Petrônio no São Gerardo, também tá por aqui, o Francisco de Pomoceno. Bom dia. Mais um ouvinte mandando foto de arco-íris. Poxa vida, Pedro Jorge.
1: Oh,
2: se eu te disser que eu fui lá pra fora agora no intervalo, corri pra ver, Cícero. Não tinha mais arco-íris lá pra mim. Aí ele mandou agora a foto do arco-íris, coisa mais linda mesmo. Pois é, vários ouvintes viram, eu não vi. Tentei vê-la, mas não deu. Bom dia, até o Fortunato quando foi pegar café viu. Eu acho que os arco-íris estão fugindo de mim, então não é normal,
1: não. É verdade.
2: Não é?
1: É.
2: Luiz Fernando, um abraço para você, Luiz Fernando. Vamos ouvir aqui mais um ouvinte? Vamos colocar aqui o áudio no ar.
4: Bom dia, Daniela Delavô e Tom Barros.
1: Bom dia.
4: Paulinho, motorista, caminhoneiro de Morada Nova. Tampucá, negócio de Caucaia. Eu disse que o Brasil ia ser campeão em cima da França. Não foi nem Brasil, nem França, mas foi Espanha.
2: Pois é, foi.
1: Essa foi boa.
2: Agora aqui é a Toinha do Horizonte.
5: Vai, Daniel.
1: Ah, Toinha. Antônio, já te mandou
5: boas sorte pra vocês.
2: Um beijo pra você. Tudo,
5: tá, graças a Deus.
2: Analândia e Luiz Vinícius assistindo lá de Mossoró. Um abraço, Luiz Fernando,
1: abraço,
2: também.
1: Abraço, bom dia.
2: Mais um ouvinte sintonizado por aqui. Rogério, que é pipoqueiro. Ligado todo dia. Um beijo, Rogério. Ah, não, que pipoqueiro. Ele é topiqueiro.
1: Ah, é parecido. Topiqueiro pra pipoqueiro. É, muito parecido. Quase a mesma coisa, né, não?
2: É porque o meu lanche preferido é pipoca.
1: Topiqueiro pra pipoqueiro.
2: Eu acho que eu tô com fome. Bora pro Rádio Notícia. Vamos pro Rádio Notícia.
1: Vamos lá,
2: Rogério, topiqueiro e taxista do PC. Bora pro Rádio Notícia que eu vou atrás de pipoca.
1: Ah, tchau.
2: Eu volto 7 horas. Tchau.
0: Bom dia, Nordeste.

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1: 6 horas e 32 minutos. Bom dia. Hoje, quinta-feira, dia 23 de julho, ano 2026, manchetes do Rádio Notícias Verdes Mares.
2: Ex-chefe de arbitragem cearense, suspeito de assédio e estupro, presta depoimento à Polícia Civil.
1: Balsa que encalhou na praia do Icaraí é retirada e segue viagem para o Rio de Janeiro.
2: Trio é capturado suspeito de ameaçar prefeito e vice de Cariré.
1: Governo federal anuncia 18 bilhões de reais em créditos para apoiar empresas afetadas pelo tarifaço dos Estados Unidos.
2: PL confirma nomes de Alcides Fernandes para disputa ao Senado e de Priscila Costa como candidata à Câmara Federal.
1: No esporte, Ceará é derrotado pelo CRB e segue na zona de rebaixamento da Série B.
2: Fortaleza se prepara para o próximo confronto em casa contra o Botafogo de São Paulo.
1: Essas e outras notícias a partir de agora.

0: 6:33.
1: Segurança.
0: O ex-chefe de arbitragem no Ceará, investigado por assédio e estupro, prestou depoimento na Delegacia da Mulher ontem, quarta-feira.
2: Tainá Martinez tem as informações.
3: Depois de ouvir vítimas e testemunhas, a primeira Delegacia de Defesa da Mulher interrogou nesta quarta-feira o presidente licenciado da Comissão de Arbitragem da Federação Cearense de Futebol, Paulo Silvio dos Santos, investigado por assédio sexual e estupro. A reportagem apurou que o depoimento do ex-dirigente teve início às 8 horas da manhã. Conforme publicado pelo Diário do Nordeste, quatro árbitras acusam Paulo Silvio de assédio e estupro. O caso foi formalizado pelo grupo na delegacia no último dia 14. Na segunda-feira, foram ouvidas as vítimas e, na terça, o atual presidente da FCF, Mauro Carmélio Santos Costa Neto. De acordo com as vítimas, o chefe da arbitragem no Ceará acumula condutas intimidatórias desde 2018, incluindo convites inoportunos, toques inadequados e sem consentimento e até mesmo retirada de oportunidades de trabalho em escalas de jogos se as mulheres não aceitassem sair com ele. Um dos relatos mais graves envolveu um episódio em que o superior teria tentado forçar relações sexuais com uma das vítimas e tocado em suas partes íntimas. No mesmo dia em que o caso veio à tona, Paulo solicitou afastamento temporário do cargo de presidente da Comissão de Arbitragem da FCF e avisou que não pretendia voltar após o período de 30 dias. A federação, por sua vez, iniciou uma sindicância interna para a investigação do caso. A defesa de Paulo Silvio não foi localizada. O espaço segue aberto para futuras manifestações. O caso está em investigação pela Polícia Civil do Ceará, que apura as denúncias de crime contra a dignidade sexual contra as árbitras. Tainá Martinez para a Verdinha FM 92.5 e TV Diário.
2: Um empresário que foi ligado ao consulado italiano é acusado de liderar ações criminosas da máfia no Ceará.
0: As informações do caso estão com Sávio Manfredini.
4: Enquanto tinha ligação com o vice-cônsul honorário da Itália em Fortaleza, o italiano Cesare Villoni, que morou por décadas no Ceará, teria sido uma das peças centrais de uma organização criminosa transnacional dedicada à lavagem de dinheiro e fraude, descoberta em 2024 pela Polícia Federal. Réu na Justiça Federal Cearense, Villoni não apenas participaria do esquema, como comandaria um dos braços operacionais do grupo entre os anos de 2011 e 2013. E teria laços com a máfia originária da região da Calábria, na Itália, apontam as investigações da Polícia Federal e a denúncia do Ministério Público Federal. A denúncia criminal oferecida pelo MPF revelou que ele usaria o aparato diplomático como o endereço oficial do vice-consulado da Itália e da Câmara de Comércio Ítalo-Brasileira, na rua Miguel Dibe, número 68, aqui na capital cearense, para registrar 21 empresas, muitas delas de fachada. Em nota, os advogados Nestor Santiago e João Henrique de Andrade, que representam os irmãos italianos Cesare e Maurício Villoni, informam que os fatos narrados contra eles são inverídicos, fantasiosos e desprovidos de qualquer embasamento probatório, tal como foi exaustivamente demonstrado no curso do inquérito policial. O objetivo da criação dos empreendimentos, segundo o órgão ministerial, era conferir uma aparência legitimada e credibilidade que facilitava a internalização de recursos ilícitos e a obtenção de vistos para italianos com antecedentes criminais na Europa. Cesare já foi presidente da Câmara de Comércio Ítalo-Brasileira do Nordeste, órgão que, segundo a biografia do italiano, presente em um site com o seu nome, ele ajudou a fundar. A lavagem de dinheiro, de acordo com a peça acusatória, acontecia ainda em associação com Maurício Villoni, irmão de Cesare. Com informações de Matheus Facundo, Sávio Manfredini para a Verdinha FM 92.5 e TV Diário.
0: 11:38.
1: Região.
0: A balsa que encalhou na praia do Icaraí, em Caucaia, foi desencalhada ontem, quarta-feira.
2: Renato Bezerra traz as informações.
1: A balsa que encalhou na Praia do Icaraí, em Caucaia, foi retirada do local após uma nova tentativa de desencalhe por volta das 9 horas da manhã desta quarta-feira. A operação para a retirada da embarcação durou quase 28 horas e foi concluída com sucesso após a chegada do navio rebocador SN Caraíva, que pertence à Sul Norte Serviços Marítimos Limitada, empresa responsável pelo serviço. Em nota, a empresa informou que a operação foi conduzida em conformidade com o planejamento operacional aprovado pela Capitania dos Portos do Ceará e demais autoridades, observando rigorosos padrões de segurança e proteção ambiental. Além disso, esse desencalhe foi realizado sem causar impactos ambientais diretos ou indiretos, segundo acrescentou a empresa. A gente lembra que a balsa de identificação Fluip de Belém do Pará estava sendo rebocada pelo litoral cearense na madrugada da segunda-feira, tendo como destino final a cidade do Rio de Janeiro. A embarcação, no entanto, ficou à deriva após os cabos que a prendiam ao navio rebocador se romperem e, com a incidência de ventos fortes e do movimento da maré, acabou se chocando contra um dos espigões da Praia do Icaraí e ficando encalhada. A estrutura não estava tripulada e não houve vítimas. Membros da Capitania dos Portos do Ceará e equipes das Forças de Segurança estiveram no local para inspecionar as condições de segurança da embarcação e adotar as medidas previstas no âmbito da autoridade marítima. A empresa responsável pelo SN Caraíva e a Marinha do Brasil informaram que as causas do encalhamento ainda serão analisadas tecnicamente. Renato Bezerra para a Rádio Verdinha FM 92.5 e TV Diário.
2: Uma calçada desabou e pedestres caíram dentro de Lagoa, em Morada Nova, no interior do Ceará.
0: Duas pessoas foram levadas a uma unidade de saúde e já receberam alta.
2: Sara de Queiroz conta os detalhes.
5: Duas mulheres ficaram feridas após parte de um calçadão desabar em Morada Nova, no Vale do Jaguaribe. O acidente aconteceu na noite de terça-feira, na estrutura conhecida como Varanda da Salina, um dos principais pontos turísticos do município. As vítimas, de 38 e 62 anos, foram socorridas para uma unidade de pronto atendimento e receberam atendimento médico. Já tiveram alta. Em nota, a prefeitura informou que o local apresenta problemas estruturais há anos e já contava com placa alertando sobre os riscos para a população. Após o desabamento, a gestão municipal decidiu isolar completamente a área e evitar novos acidentes. A prefeita Nayara Castro afirmou que a estrutura não passava por uma reforma há cerca de 20 anos. Segundo ela, o projeto de revitalização já está em andamento, tem investimento previsto de 10 milhões de reais e deve entrar em fase de licitação nos próximos dias. A prefeitura diz que a obra tem como objetivo recuperar um dos principais cartões postais de Morada Nova e garantir mais segurança para moradores e visitantes. Sara de Queiroz para Verdinha FM 92.5 e TV Diário.
0: 6 horas e 41 minutos.
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0: A iminência do fenômeno El Niño faz a capital cearense enfrentar riscos múltiplos e travar corrida contra o tempo.
2: Na reportagem de Diego Barbosa, você conhece agora iniciativas já existentes e outras que deverão entrar em ação para lidar com as altas temperaturas.
7: A Prefeitura de Fortaleza destaca principalmente ações de monitoramento, transparência e planejamento no trato com o tema. Poucas foram as iniciativas compartilhadas que efetivamente já geram impacto direto na população. A Fundação de Ciência, Tecnologia e Inovação de Fortaleza, Citinova, por exemplo, destaca estar com inscrições abertas dos editais de contratação pública para a solução inovadora do Conexões Inovação Aberta Nordeste. Um dos editais, o Inova Verde, é específico para a temática ecológica e busca startups, empresas inovadoras, universidades e centros de pesquisa com soluções voltadas à ampliação da cobertura vegetal, redução de impactos das altas temperaturas e fortalecimento da adaptação às mudanças climáticas. As inscrições seguem até o dia 26 de julho. Já o Instituto de Pesquisa e Planejamento de Fortaleza, o IPLAN, trabalha principalmente em duas frentes: o Observatório de Riscos Climáticos e a participação da Prefeitura no programa Parceria por Cidades Saudáveis. O primeiro mostra que a cidade conta com rede de 10 estações meteorológicas distribuídas pelo território municipal. Elas coletam em tempo real informações como temperatura, precipitação, direção e velocidade dos ventos, além de índice ultravioleta e intensidade luminosa. O programa Parceria por Cidades Saudáveis, por sua vez, recebe apoio para fortalecer políticas de saúde pública relacionadas a doenças não transmissíveis, riscos ambientais e prevenção detecção de lesões. Inclui também a aquisição de sensores meteorológicos, assistência técnica para integração e inteligência de dados, intercâmbio com outras cidades e participação em capacitações e eventos. Fato é que, historicamente, segundo especialistas, Fortaleza não se organizou e se preocupou efetivamente com a manutenção das próprias áreas verdes e azuis, fator decisivo para o bem-estar climático. À medida que a cidade cresce sem planejamento e sem ordenamento, sucumbindo à vegetação natural, condições de umidade do solo ficam cada vez mais secas. O município está entre as 5 capitais que mais sofrerão os efeitos do aumento da temperatura, especialmente em momentos de El Niño e de Super El Niño. A julgar pelas últimas ocorrências do fenômeno na cidade, variáveis como baixa umidade, aumento da evapotranspiração, impactando negativamente no nível de reservas dos equipamentos hídricos da região metropolitana e aumento da sensação de calor, com pelo menos 2 graus Celsius a mais no segundo semestre, ditarão a ordem dos dias. Felizmente, estudiosos dizem que ainda há tempo para lidar com essa avalanche de efeitos. Ainda assim, é preciso agir rápido. Diego Barbosa para Verdinha FM 92.5 e TV Diário.
0: 6 horas e 44 minutos, um giro pela cidade nas principais avenidas. A Avenida Washington Soares com movimento maior, vindo da CE 040, Eusébio Aquiraz, na direção de Fortaleza. No sentido contrário, o movimento é muito menor, ou seja, pela Washington Soares, na direção da CE 040, na direção de Eusébio Aquiraz. A Avenida da Universidade com movimento muito calmo, tranquilo também neste começo de manhã, sentido Parangaba.

0: derrotadas pelo Tarifaço nos Estados Unidos.
1: No esporte, o Ceará é derrotado pelo CRB e segue na zona de rebaixamento da Série B.
0: E o Fortaleza se prepara para o seu próximo confronto em casa contra o Botafogo de São Paulo.
1: Essas e outras matérias logo após o intervalo aqui na Verdinha 92,5, jornalismo que fala a nossa língua.

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0: 6 horas e 48 minutos.
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0: Prefeito e vice-prefeito de Cariré foram alvo de ameaça criminosa.
2: Os suspeitos foram presos pela Polícia Militar.
0: Bruno Leite tem os detalhes.
3: Equipes da Polícia Militar realizaram nesta terça-feira, em Heriutaba, a prisão de 2 homens e a apreensão de um adolescente suspeitos de ameaças contra o prefeito de Cariré, Antônio Martins, e o vice-prefeito da cidade, Nery Neto. As investigações apontam que os envolvidos integram uma organização criminosa com atuação na região. A informação foi confirmada pela Secretaria da Segurança Pública e Defesa Social do Estado do Ceará. Em desfavor dos adultos, foi lavrado um flagrante por organização criminosa, tráfico de drogas, associação para o tráfico, incentivo ou financiamento coletivo para o tráfico e corrupção de menores. Já o adolescente foi autuado por meio de um ato infracional análogo ao crime de organização criminosa. Segundo a pasta da Segurança Pública, a Polícia Civil já identificou o mandante das ameaças. Ele está com um mandado de prisão em aberto por integrar organização criminosa e está foragido no Rio de Janeiro. Pelo que informou a SSPDS, o suspeito mais velho já responde por roubo e tráfico de drogas. Com o trio, os policiais militares apreenderam uma quantidade de maconha e crack, celulares, balança de precisão, rádio comunicador e um spray. Os 3 foram conduzidos à primeira delegacia de polícia civil da cidade de Sobral. Ao que afirmou a

0: Secretaria, diligências e oitivas seguirão em andamento para elucidar a participação do trio e de outras pessoas nas ameaças contra o prefeito e o vice-prefeito de Cariré. Bruno Leite para a Verdinha FM e TV Diário.
1: A Polícia Civil investiga a invasão de telões de LED utilizados pela Prefeitura de Ubajara.
2: Segundo moradores, foi exibido conteúdo pornográfico nos dispositivos que seriam utilizados para a divulgação de publicidade institucional da gestão.
1: De acordo com a Secretaria da Segurança Pública e Defesa Social, os fatos foram comunicados por meio de boletim de ocorrência registrados na quarta-feira.
2: A situação foi denunciada pelo prefeito Adécio Muniz Paiva Filho, através das redes sociais.
1: Ele lamentou a exposição dos moradores às imagens de conteúdo adulto em uma praça e garantiu que os equipamentos foram desligados logo em seguida.
2: O caso está sendo investigado pela Delegacia de Polícia Civil de Ubajara.
1: O PL confirmou os nomes de Alcides Fernandes como candidata ao Senado e de Priscila Costa na disputa por vaga na Câmara Federal.
2: As atualizações sobre as movimentações no partido com Marcos Moreira.
3: A convenção do Partido Liberal, o PL, confirmou a indicação do deputado estadual Alcides Fernandes como candidato ao Senado. Por outro lado, a vereadora Priscila Costa disputará uma vaga na Câmara dos Deputados. O evento partidário foi realizado nesta quarta-feira. A oficialização representa a saída de Priscila Costa da disputa pela indicação ao Senado, encerrando o impasse que vinha se arrastando desde 2025. Enquanto Alcides Fernandes havia sido lançado pelo ex-presidente Jair Bolsonaro ainda em maio de 2025, a possível postulação de Priscila Costa foi oficializada em setembro do ano passado, com aval da ex-primeira-dama Michele Bolsonaro. Contudo, o PL Ceará entrou na chapa majoritária de Ciro Gomes, do PSDB, candidato ao governo do estado, e resolveu indicar apenas o nome de Alcides, pai do André Fernandes. A convenção desta quarta resolve o impasse interno. A agenda tem caráter burocrático, com os postulantes assinando as fichas do partido para oficializar as candidaturas junto à Justiça Eleitoral. Ainda nesta quarta, o PL Ceará deve divulgar a chapa oficial de nomes à Câmara dos Deputados e à Assembleia Legislativa. Marcos Moreira para a Verdinha FM 92.5 e TV Diário.
1: 6 horas e 53 minutos.
4: Negócios com Egídio Serpa.
1: O preenchimento do IBS e da CBS deixará de ser opcional e passará a ser obrigatório.
2: Isso mudará a dinâmica de várias empresas.
1: Egídio Serpa tem os detalhes.
5: Bom dia, teleouvintes do Rádio Notícias Verdes Mares. E atenção, a partir do próximo dia 3 de agosto, milhares de empresas brasileiras entrarão numa fase decisiva e pouco discutida e conhecida da reforma tributária. O preenchimento do IBS e da CBS deixará de ser opcional na nota fiscal eletrônica e passará a ser obrigatório. Quem não ajustar o sistema a tempo simplesmente não conseguirá mais emitir nota fiscal. Na prática, isso significará não conseguir vender, faturar ou despachar a mercadoria. É um daqueles casos em que uma mudança de bastidor fiscal virará um problema muito concreto. A empresa estará pronta para vender, o cliente vai querer comprar, mas o sistema rejeitará o documento. A operação travará e o alcance será grande, visto que a regra valerá para todo o regime regular. Lucro real e lucro presumido, justamente o universo das pequenas e médias empresas que muitas vezes terceirizam ou atrasam esse tipo de atualização. Além do risco de parar de faturar, haverá multas severas para quem errar na emissão ou no cancelamento de documentos fiscais, percentuais que chamam a atenção mesmo neste ano ainda de teste da reforma tributária. E há uma corrida silenciosa por trás disso. Empresas de contabilidade e escritórios estão sendo procurados às pressas por clientes que descobriram a mudança em cima da hora. Conclusão: procure imediatamente um contador ou um escritório de contabilidade. Egídio Serpa para o Rádio Notícias Verdes Mares.
1: 6 horas e 55 minutos.
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1: Começou a valer nesta quarta-feira, ontem, portanto, a tarifa adicional de 25% aplicada pelos Estados Unidos sobre produtos brasileiros.
2: Ao todo, cerca de 3 mil itens são afetados.
1: Elisiane Correia traz as informações.
2: A medida foi anunciada pelo governo do presidente Donald Trump e deve afetar setores importantes da indústria nacional. A sobretaxa foi adotada após uma investigação conduzida pelo governo americano concluir que o Brasil mantém práticas consideradas prejudiciais ao comércio com os Estados Unidos. Entre os pontos citados estão o sistema de pagamentos instantâneos, PIX, e regras brasileiras para a regulação de plataformas digitais. A cobrança será feita nos importadores americanos no momento da entrada das mercadorias no país. Com isso, os produtos brasileiros podem ficar mais caros nos Estados Unidos, reduzindo a competitividade e as vendas. Entre os itens atingidos pela sobretaxa estão etanol, papel, açúcar orgânico, roupas, calçados, máquinas agrícolas, produtos químicos, granito, mármore e peças de veículos. Por outro lado, milhares de produtos ficaram isentos da nova tarifa. A lista inclui café, carne bovina, petróleo, suco de laranja, minérios, aeronaves e diversos produtos considerados estratégicos para o abastecimento e a indústria americana. O governo brasileiro criticou a decisão e afirmou que a medida representa uma interferência em assuntos internos do país. Elisiane Correia para a Verdinha FM e TV Diário. E o governo federal anunciou a liberação de 18,5 bilhões em créditos para empresas afetadas pelo tarifaço e aquelas impactadas pela guerra no Oriente Médio. A medida é chamada de Brasil Soberano 3.
1: O crédito será destinado às empresas exportadoras de diversos setores.
2: O governo coloca algumas regras para as empresas que aderirem ao programa, como, por exemplo, a manutenção de pelo menos parte dos empregos.
1: Também nesta quarta-feira, o presidente Lula sancionou uma lei que liberou 15 bilhões de reais, o Brasil Soberano 2, em recursos para linhas de crédito do Plano Brasil Soberano, ampliando assim o programa criado no ano passado para responder ao primeiro tarifaço dos Estados Unidos.
2: O anúncio ocorre um dia após o governo federal iniciar uma rodada de reuniões com representantes dos setores mais afetados pelo tarifaço dos Estados Unidos.
1: 6:58.
4: Cultura.
1: O presidente Lula decretou luto oficial de 3 dias pela morte do produtor, diretor e fotógrafo Luiz Carlos Barreto, um dos nomes mais importantes da história do cinema brasileiro.
2: Conhecido como Barretão, ele morreu nesta quarta-feira, aos 98 anos, no Rio de Janeiro.
1: Natural de Sobral, aqui no estado do Ceará, Luiz Carlos Barreto foi um dos principais responsáveis pela consolidação do cinema brasileiro moderno.
2: Ao longo de mais de 6 décadas de carreira, atuou como produtor, diretor, roteirista e diretor de fotografia, participando da realização de dezenas de filmes que marcaram diferentes gerações.
1: Entre os principais trabalhos produzidos estão Dona Flor e Seus Dois Maridos, em 1976, e A Dama de Lotação, 1978, ambos no top 10 das maiores bilheterias do cinema nacional. O vencedor do Oscar, O Quatrilho, 1995, e o indicado ao Oscar, O Que É Isso, Companheiro, 1997.
2: Ao longo dos anos, o produtor recebeu as mais importantes homenagens em reconhecimento ao trabalho. Em 1994, ele foi laureado com o troféu Sereia de Ouro, entregue pelo grupo Edson Queiroz. Já em 2024, Barretão foi condecorado com a Medalha da Abolição do governo do Ceará.
1: 6:59.
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1: Fernanda Alves traz agora as últimas informações sobre os times do Fortaleza e do Ceará.
6: O Ceará perdeu para a equipe do CRB pelo placar de 1-0 no PV e acumula aí mais uma derrota na competição, continuando na zona de rebaixamento. O torcedor voltou ao estádio, estava naquele protesto do público zero, e no dia que retorna após o empate fora de casa contra a equipe do América Mineiro, no jogo que vai a torcida lá para apoiar a equipe do Ceará, perde aí para o CRB e fica com essa bronca para resolver diante da torcida. Cobranças, reclamações em relação ao presidente João Paulo Silva seguem a todo vapor, mas aí o Ceará vai precisar virar de chave, primeiro turno já foi, volta para o segundo turno com o jogo contra a equipe do São Bernardo. Desta vez, fora de casa, no próximo domingo, dia 26, a partir das 4 horas da tarde. Essas são as informações que a gente traz sobre o Ceará. E aí, sobre Fortaleza, a equipe voltou ontem de Goiânia. Hoje é a reapresentação. Carpini já foca no duelo contra o Botafogo de Ribeirão Preto, que será na terça, às 9h35 da noite, na Arena Castelão. É o reencontro com a equipe que Fortaleza estreou na competição. Perdeu pelo placar de 5-0 fora de casa, resultado que quer esquecer e, utilizando o fator casa, quer vencer mais uma vez e conquistar mais 3 pontos para seguir ali na briga pelo G6 e conseguir o acesso para a Série A do ano que vem. Com as informações de Fortaleza e Ceará, direto da redação, Fernanda Alves para a Rádio Verdinha 92.5 e TV Diário.
1: 7h01. 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
2: Técnica de som de William Fortunato, direção de imagens de Tiago Nobre, Diego Castro nos caracteres e no master Davi Magalhães. 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
1: O Rádio Notícias Verdes Mares volta amanhã às 6h30. Continue com Daniela de Lavoura e o Bom Dia Nordeste.

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0: Bom Dia Nordeste. Daniela Delavô.
1: 7:04 agora, bom dia pra você, ouvinte madrugador, bom dia, tamo de volta. Voltamos com o Bom Dia Nordeste, eu disse que ia ser ligeiro, meia horinha já passou, pois tô por aqui de novo pra gente continuar com o nosso encontro, que dura 4 horas todos os dias, estamos por aqui desde 5 horas da manhã. E a gente segue agora junto com você até as 9 horas, tem mais 2 horas aí de viagem pra gente, viu? 2 horas de estrada, seja por onde você estiver, ou pelas ruas da cidade, ou pelas estradas desse país, nós seguimos juntos com você pelas próximas 2 horas, até as 9 da manhã, tô junto contigo, bom dia. Bom dia para todos os motoristas, para todos os taxistas, motoristas de aplicativo, bom dia para os caminhoneiros, para os carreteiros, para a galera que trabalha também nas portarias dos prédios, dos condomínios, das empresas, bom dia para os porteiros, para os vigias, para os seguranças, para os mensageiros dos hotéis, para os recepcionistas, para os feirantes, vamos juntos então? Para a galera que vende lanche também nas esquinas, nos cruzamentos, para quem está alimentando o trabalhador cearense, olha aí os tapioqueiros todos sintonizados na verdinha. Nós estamos por aqui desde 5 horas, contando com a sua audiência, com a sua companhia. Nosso contato direto e imediato com você é o nosso WhatsApp, onde você manda sua mensagem para cá. Anota esse número aí na sua agenda, salva na sua agenda esse número, que é por ele que você registra sua audiência, é por ele que você manda sua pergunta quando a gente estiver conversando aqui com algum entrevistado, é por esse número também que você participa, 98887-1306. Se você estiver nos acompanhando de qualquer lugar do Brasil ou do mundo, o nosso DDD é 85. Então, coloca aí na frente do número do celular. 85 é o nosso DDD. 98887-1306. É por esse número que você se comunica. Manda sua mensagem para cá. Compartilha também, sabe o quê? Nesse horário de 7 horas, o seu trajeto. Como é que tá o seu caminho por aí? Tá tranquilo? Estamos mês de julho, né? Férias escolares. Isso significa o quê? Além das crianças em casa, significa um trânsito tranquilo. Então, você pode compartilhar o seu trajeto junto com a gente para dizer como é que está o trânsito na nossa cidade. 98887-1306. Manda sua mensagem aqui e compartilha o seu trajeto junto comigo, porque eu estou de carona com você. Você está me levando de carona e eu estou indo contigo. E a gente está indo por onde, hein? Manda sua mensagem aqui e me diz. Olhe para o seu retrovisor para você me enxergar aí dentro do carro com você. Então, nós estamos passeando agora pela cidade. Você está indo para o seu compromisso, eu estou indo junto contigo. Se você estiver nas portarias dos prédios, dos condomínios, das empresas trabalhando, estou com você também nas portarias. Estamos batendo um papo. Até as 9 horas tem muito assunto. Então, vamos juntos. Mande sua mensagem dando bom dia para essa equipe maravilhosa, porque esse programa ele só acontece porque tem essa equipe por trás dele. A Sara de Queiroz, na produção do Bom Dia Nordeste. Ela que pensa também várias pautas maravilhosas, olha a cabecinha dela. Bom dia para você, Sara de Queiroz. Na frente da Sara de Queiroz, nós temos ele, que comanda a mesa no Estúdio Sinergia e coloca no ar tudo que você ouve pela Verdinha FM. E tô falando dele, William Fortunato. Bom dia para você, Fortunas. Temos também a nossa assistente de estúdio, Aline Mariano. Bom dia para Aline Mariano. Lá em cima nós temos o nosso diretor de imagens, Thiago Nobre. Tem também o Diego Castro na Operação dos Caracteres. E o Davi é? Davi Magalhães, colocando a gente no ar para a TV Diário. Na redação integrada do Sistema Verdes Mares, nós contamos também na produção do Bom Dia Nordeste, dando todo o suporte para Sara de Queiroz, a nossa querida Sofia Leite. E além da Sofia Leite, temos o nosso estagiário também, João Duarte, além de Tainá Martinez. Para completar essa equipe, a gente completa com você. Você que me ouve na Verdinha FM 92,5, você que me vê pela TV Diário no canal 22, é com você que a gente completa essa equipe. E por falar em equipe, essa equipe que fica completinha com você, é com você mesmo que eu vou, ouvinte, para falar de trânsito.
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1: E aí eu já vou direto falar de trânsito, porque já temos os nossos ouvintes trafegando pela cidade, nos dando carona. E quem tá me dando carona agora é o Renato. Tamo por onde, Renato?
2: Bom dia, Daniela.
1: Bom dia.
2: Informação de trânsito.
1: Diga lá.
2: Só para informar que a Avenida Bezerra de Menezes, sentido centro.
1: Como é que
2: está? Está com um fluxo intenso, mas fluindo, sem trânsito. Graças ao período de férias.
1: É.
2: Infelizmente está para acabar. Então, um bom dia a todos aí,
1: pessoal. Ô, Renato, tamo junto, viu? Mas uma hora acaba, né? Uma hora acaba. Mas aí não se preocupe, não, que nós estamos juntos. Um abraço para você. Vamos agora? Mais uma informação? Deixa eu liberar mais um áudio.
3: Bom dia, minha linda Daniela Delavô, Roberto de Queiroz.
1: E aí, Roberto?
3: Novo, minha filha, tô aqui na Carapinima, em frente ao Shopping Benfica.
1: Como é que tá?
3: Sentido Praia Sertão.
1: Tá bom?
3: Trânsito tranquilo, viu? Trânsito muito bom, graças a Deus. Mas já faz falta, sabia aquela buvuca do trânsito de 7 horas?
1: Tu acha, homem?
3: A gente se acostuma com tudo que não presta. Valeu, Dandão. Um abraço, minha filha. Um abraço.
1: Pai, Roberto, eu não acredito não que tu sinta falta. Tão bom, né? Tão bom dirigir assim, com a tranquilidade. Um abraço pra você, Roberto. Só tu mesmo, viu? Aí tem aqui também o Deusimar, que tá... Ele sempre nos dá carona com as crianças que vão pra escola, as crianças de férias. Ele mandou um vídeo aqui. Eu não acredito que é um vídeo com arco-íris,
4: não. Bom dia, Daniel de Lavô. Aí o arco-íris pra você.
1: Rapaz. Plena. Isso é a BR, é? Tá aí, pois tá aí. Eles conseguiram ver o arco-íris hoje. Fortunato viu, Thiago Nobre viu. E aí, quando me avisaram do arco-íris, eu fui lá fora, mas não deu tempo. Eles estão fugindo, mas uma hora, como dizem, vai aparecer, né? Carlos Adriano, do Vila Velha, sintonizado. Um abraço pra você, Carlos Adriano. Muito obrigada pela audiência, pela companhia. Se você tiver informação de trânsito, manda pra cá agora, hein? 98887-1306, que aí a gente compartilha o seu trajeto. O Thiago Nobre vai nos dar aquele nosso giro para que a gente veja como é que está as ruas da cidade, porque temos câmeras espalhadas em alguns pontos. Então a gente dá um giro agora direto para a Avenida Heráclito Graça. Como é que tá a Heráclito Graça? Tranquila, tranquila demais a Heráclito. Nesse momento aí nós estamos no cruzamento com a Ildefonso Albano. Semáforo aberto na Ildefonso, os carros seguem pela Ildefonso, cortando aí a Rocha Lima, Bárbara de Alencar, saindo lá no Antônio Salles. Alguns dobram à esquerda para seguir no sentido da Aldeota, outros dobram à direita para ir para o centro. E nos dois sentidos na Heráclito, tanto para quem está indo para o centro como para quem vai para a Aldeota, o trânsito está super tranquilo nesse momento. Vamos agora para mais um ponto, Avenida Washington Soares. Movimentada, principalmente para quem vem da região metropolitana e vai no sentido da Aldeota. E para quem está no sentido oposto, para quem está vindo pela Washington, cortando Oliveira Paiva para seguir para a região metropolitana, fluindo. Movimentada nos dois sentidos e fluindo. Agora nós vamos para a Avenida da Universidade, no cruzamento com a 13 de maio. Tranquila também, para quem está passando ali no sentido do centro, pela Avenida da Universidade, o trânsito está fluindo. Então, trânsito bom nesse momento. Mais um ponto que a gente vai te levar nesse momento agora, qual é? O viaduto, que passa ali do ladinho do Mercado Central. Trânsito bom por ali, para quem passa ali do lado do Mercado Central. É, e o viaduto tem mais movimento. A pista está molhada, é? Choveu por lá? Parece que sim, né? Pista molhada. Então, para quem está vindo da Barra do Ceará e Leste-Oeste, tem só um pouquinho mais de movimento para quem está indo nesse sentido aí da Monsenhor Tabosa. Agora, para quem vem da Monsenhor Tabosa passando pelo viaduto, tem mais tranquilidade para seguir pela Leste-Oeste. E embaixo do viaduto tem a Avenida Alberto Nepomuceno. Está fluindo também por lá. Trânsito bom nessa região. Então, tá aí. Se você quiser compartilhar o seu trajeto, é muito fácil. É só você mandar sua mensagem aqui pra gente. 98887-1306. 98887-1306. Cláudio Cirino, um abraço pra você, Cláudio Cirino. Muito obrigada pela sua carona e pela sua companhia por aqui. Só vou lembrar para você que nós temos Adalberto Barreto daqui a pouquinho. E já tem, inclusive, mensagens aqui para ele, Adalberto Barreto, que hoje é quinta-feira. Ele não vai estar ao vivo com a gente, porque ele... Quer dizer, desculpa, eu falei uma coisa pensando em outra. Ele não vai estar presencialmente. Ao vivo ele está, ao vivo. Ele está em algum ponto do mundo, né? Em algum lugar do mundo ele está. Mas de forma presencial, só na próxima semana, porque ele continua viajando e levando aí para o mundo a terapia comunitária. Então, na próxima semana, ele já está por aqui. Mas hoje a gente conversa ao vivo com Adalberto Barreto. Já tem mensagem para ele, que a gente compartilha já já. Então, deixa eu falar aqui com mais um ouvinte.
3: Bom dia, minha linda Daniela.
1: Ah, esse daqui já foi, o Roberto. Valeu, Roberto. Olha, o Joaquim Nailton, ele esteve aqui nos nossos estúdios, conversando com a gente, veio receber a lembrancinha dele. Aquele ouvinte que ganhou uma bolsa, uma mochilinha, nos 60 anos da Verdinha, e por uma feliz coincidência, nos 70 anos, 10 anos depois, ele ganhou a camisa pelos 70 anos da Verdinha. E ele trouxe a bolsinha dele, a sacolinha, conversou com a gente aqui no estúdio. Foi muito legal conhecer o Joaquim Nailton. E aí eu falei para ele, faz uma foto aí com a blusa da Verdinha pra gente saber se deu certo. E ele acabou de mandar a foto, Joaquim Nailton, que mora lá no Barroso. E eu adorei a foto, viu, Joaquim Nailton? Você ficou lindão com a camisa da Verdinha, que é essa camisa comemorativa pelos 70 anos da emissora da Verdinha. E tem as 7 estrelas no peito, né? O Brasil tentou aí ganhar a 6ª e não conseguiu, pois a Verdinha já tem 7 estrelas. E aí tá aí o Nailton com a blusa dele da Verdinha, com as 7 estrelas no peito. E vocês, ouvintes, são os nossos grandes campeões, né? Vocês são essas estrelas todas que a gente carrega aí há 70 anos. Obrigada, viu, Nailton? Adorei a foto. E se você tiver com informação de trânsito para compartilhar com a gente, manda para cá, 98887-1306, que aí você compartilha o seu trajeto e conta para a gente como é que está o trânsito agora nessa cidade. Tranquila, né? Como os ouvintes disseram, tá bom demais trafegar por Fortaleza, porque o trânsito está bom. Eu vou dar só uma olhadinha como é que tá o Google Maps, porque aí a gente pode ver algum ponto que chame a atenção, até para ajudar aí quem tá dirigindo pela cidade. Mas quando assim que a gente abre o Google Maps, a gente já vê que ele tá bem verdinho. Isso quer dizer que ele está com um trânsito bom, a cidade está com um trânsito tranquilo. O único lugar que não tá verdinho, sabe qual é? É a Domingos Olímpio, que nunca tá, né? Domingos Olímpio sempre tá mais complicada. Impressionante. Até nas férias escolares, a Domingos Olímpio fica com trânsito intenso. E ela está. Principalmente no sentido de quem tá vindo da Bezerra e indo lá para o sentido da Guanambi. Ela tem vários pontos aí em vermelho. No sentido oposto, tem menos pontos em vermelho, mas tem também. Então tá aí a Avenida Domingos Olímpio com o trânsito complicado em vários pontos dela. A Bezerra de Menezes está fluindo, só tem alguns pontos que ficam mais lento, depois flui de novo na Bezerra de Menezes. A Jovita Feitosa está com um trânsito bom na extensão dela inteira, só no cruzamento com Érico Mota que vai ter um pouquinho de lentidão, depois flui de novo. E a Antônio Salles segue tranquila em toda a sua extensão na Antônio Salles. Desembargador Moreira, que vai ter um pouquinho de lentidão bem no cruzamento, depois fica fluindo e assim segue o trânsito bom na cidade. Se você tiver informação, manda para o WhatsApp da Verdinha, 98887-1306, 98887-1306. Eu vou para o último áudio do ouvinte antes do intervalo, Manuel Lobão, direto do Mucuripe.
5: Bom dia, Nordeste. Bom dia, Daniel de la Boa. Bom dia, Tomás. Bom dia para essa equipe maravilhosa, nossa querida Verdinha. Aqui o Manuel Lobão das Velas Brancas do Mucuripe. O Mucuripe sempre ótimo. É, os semáforos funcionando normalmente.
1: Que bom.
5: Trânsito fluindo muito bem, temperatura 27 graus. E a maré está seca, como dizem, baixa mar, já tocando para pré-amar. Beleza, beleza?
1: Beleza.
5: Tudo de bom? Um bom dia de novo. Que Deus nos abençoe. Tchau, tchau.
1: Beijo, Manuel Lobão. Obrigada pela mensagem, pelas boas notícias aí direto do Mucuripe. Vamos pro intervalo? São 7h19. Depois do intervalo tem Adalberto Barreto. E a gente vai conversar com ele sobre alegria. E o que a alegria que precisa da tristeza para acontecer. A gente fala sobre essa coexistência desses sentimentos todos. Já já, 7h19.
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5: Um caso de maus-tratos a animais foi registrado em Juazeiro do Norte, no Cariri. A coordenadora da Secretaria de Proteção Animal do Estado denunciou o caso a uma equipe da Guarda Municipal, que foi enviada até o local, nas proximidades da antiga prefeitura da cidade. Uma equipe de veterinários também esteve presente e constatou os maus-tratos em uma mula, animal já idoso, desidratado e também machucado. O responsável pelo animal foi localizado e encaminhado até a Delegacia Regional de Juazeiro do Norte e vai responder a um termo circunstanciado de ocorrência, o TCO, por maus-tratos. Já a mula foi encaminhada para atendimento em um hospital veterinário, também em Juazeiro do Norte, onde permanece sob cuidados médicos. Claudiana Mourato, para Verdinha FM.
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1: Vamos pro Papo Carreira então, Sara? Então vamos. As inscrições para 9 cursos de extensão do IMPAR encerram hoje. Renato Bezerra.
2: Olá, pessoal. Terminam hoje, dia 23 de julho, as inscrições para o segundo semestre do Centro de Línguas do IMPAR. Ao todo, são ofertadas 448 vagas distribuídas entre 7 idiomas, mas lembrando que esse processo seletivo é para teste de nível, que é voltado para aqueles que já possuem um conhecimento prévio sobre a língua e desejam ingressar a partir do segundo semestre. Os interessados devem se candidatar pelo canal de concursos e seleções da Prefeitura de Fortaleza. A seleção terá etapa única e consistirá em uma prova objetiva que será aplicada no dia 30 de julho. Para mais informações, acesse o site do Diário do Nordeste clicando na editoria Papo Carreira. Renato Bezerra para a Rádio Verdinha FM 92.5 e TV Diário.
1: 7 horas e 25 minutos. Tamo de volta.
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1: Bora conversar com Adalberto Barreto, porque final da Copa do Mundo, duas cenas se enfrentavam em silêncio. De um lado, era vista a festa luminosa da seleção espanhola. Do outro, se tinha a sombra da derrota sobre o time argentino. Enquanto uns erguiam os braços para celebrar, Messi chorava, com a dor discreta de quem perde algo que parecia estar ali ao alcance das mãos. A imagem, mais do que esportiva, era humana. Dessa cena nasce uma pergunta que atravessa estádios, fronteiras e consciências. Por que que tantas alegrias parecem precisar da tristeza de outros para existir? E a gente conversa agora sobre isso com o médico, psiquiatra e colunista do Bom Dia Nordeste, Adalberto Barreto, que, como eu disse, ele não está aqui no nosso estúdio porque ele está lá em Quito, no Equador, participando do 4º encontro de terapia comunitária. É o Ceará abrindo aí as portas para ações de cuidado tão necessárias, hein, doutor Adalberto? Bom dia para o senhor.
3: Bom dia, Daniela Lavô. Bom dia, ouvintes da Verdinha. E do Bom Dia Nordeste. Estamos aqui trazendo um pouco da experiência cearense brasileira, essa terapia que já está em 46 países, e aqui nós temos 17 países presentes participando, trocando experiência, e a gente fica muito alegre de ver que por trás dessa destruição, da ruptura de vínculo, das competições, tem uma força que está nascendo das comunidades de agregar, de respeitar, de trazer uma boa nova, né? De trazer a esperança que muitas vezes a gente vive num mundo onde parece que a esperança está muito distante. É quando a gente começa a ver que não, ela está viva, como centelhas ali esperando para sair com mais força.
1: E aí, é tão importante isso que você faz ao redor do mundo, porque é o contato que as pessoas têm e de se ouvir e de ouvir o outro e de se compreender também, né, doutor Adalberto, nesse mundo onde a gente lida com tantos sentimentos, cada vez mais as pessoas mergulhadas num universo tão, tão solitário algumas vezes, apesar da gente estar aí com o mundo na palma da mão, né?
3: Exatamente, e a terapia comunitária, né? A gente fala das vitórias da vida, das perdas também, mas a gente vê, sobretudo, as perdas como um momento de reflexão. Quer dizer, são situações que nos deixam indignados, mas elas nos levam a ações dignas, a querer superar isso, né? Nesse caso, a gente vê vencer e perder. São experiências que deveriam nos tornar mais humanos, né? Porque a gente vai aprendendo. Mas, como você falou aí, numa sociedade marcada pela competição permanente, onde pessoas, grupos econômicos e países disputam posições, riquezas e narrativas, nesses casos a vitória perde sua grandeza e ela passa a carregar o peso do privilégio da exclusão e da desigualdade. Então, será que não dá para nós sermos felizes juntos, chorarmos juntos e rirmos juntos? Por que que tem que a alegria de um ser feita em cima da tristeza do outro? Essa é uma questão que o que aconteceu nessa Copa do Mundo nos faz refletir. A impressão é que a gente está, não é, num campo esportivo onde se disputa a melhor maneira de dominar a bola, e sim num campo comercial onde perder o jogo é perder privilégio, é perder taças, é perder dinheiro. Então, desnaturaliza um pouco isso, né?
1: Agora, essa sua pergunta, doutor Adalberto, é por que que tantas alegrias parecem precisar de tristezas de outros para existir? É uma pergunta que você traz e que me lembra muitas conversas nossas aqui, né? De tantas conversas que nós já tivemos, inclusive aquela que o senhor falou quando o senhor era pequeno, lá em Canindé. Mexendo, procurando na areia, no lixo, assim, uma bolsa cheia de dinheiro. E a sua mãe falou que você encontrar isso significava que alguém tinha perdido. E foi o que você fez refletir tempos depois, né? Sobre a alegria que alguém tem com a tristeza de outro.
3: Pois é, quer dizer, essa palavra da minha mãe ficou na minha mente. Meu filho, nunca faça da sua alegria a tristeza de ninguém, né? Isso é importante, porque desde cedo nós somos ensinados a chegar primeiro, né? Primeiro da escola, o mercado, a política e até certas formas de convivência repetem essa mesma lição, né? É preciso vencer, acumular, destacar-se, ultrapassar. Pouco se pergunta sobre o sentido dessa vitória. Vencer para quê? Para dominar o outro? Para transformar o outro em obstáculo? Para ridicularizar? Para celebrar a abundância cercado de faltas? Né? Quando o sucesso de poucos convive com a ausência do necessário para muitos, a vitória revela uma contradição muito mais amarga. Então, essa pedagogia da competição se infiltra nas pequenas cenas do cotidiano. A criança que é comparada com o outro porque ela não foi melhor, no jovem pressionado a ser sempre o melhor, ele tem que ser o primeiro da classe, no profissional que precisa provar valor para acessar, no governante que confunde liderança com imposição. Então você vê que tem essa dimensão que estava, mas é nesse deserto, nessa situação conflituosa, que aparecem frases como essa da minha mãe: meu filho, não faça nunca da tristeza de ninguém a sua alegria. Nós somos cristãos, ser cristão é a gente querer compartilhar, é a gente querer a alegria do ver, amar o outro como a si próprio. Então, não querer para o outro aquilo que eu não quero para mim. Então, é interessante a gente ver, porque é claro que a gente se indigna com essas coisas negativas, mas a gente nunca esqueça que do meio dessas indignações tem muitas ações dignas que começam a aparecer. Às vezes eu até me pergunto, será que para que o novo apareça, essas coisas velhas têm que ser identificadas e morrerem? Parece que sim.
1: E também tem aqui, doutor Adalberto, um pensamento, né, de um ouvinte que pergunta para o senhor: quando a vitória, né, ela deixa lágrimas no mesmo campo, o sofrimento, ele vem da derrota ou da fragilidade que mexe já com a vaidade, aquela questão narcisista, né? E como é que essas três situações, elas transformam uma experiência que pode ser num crescimento humano, você lidar com a dor, lidar com o sofrimento, né? É o Reginilton que pergunta para você.
3: Exato. Santo Agostinho que diz, né, que existem duas vias do crescimento humano, pelo amor ou pela dor, né? Então, essa situação revela a fragilidade do humano, né? Porque nós somos seres humanos e seres humanos têm limites. Nós somos seres que nos emocionamos e que a emoção mexe com nossos órgãos, faz a pressão subir, né? Eu soube que na Argentina, aqui uma colega da Argentina que está participando do Congresso, ela estava dizendo que quando a Argentina perdeu, houve mortes, muitos adolescentes passaram para brigar, para agredir, muitos morreram. Então tem algo de nefasto nessa vitória, né? Será que Essa Copa virou um grande mercado onde tem muito dinheiro por trás e todo mundo está querendo esse lugar das manchetes e não o lugar do humano, né, do ser humano. Porque se dois ganharam, são os dois melhores, e ganhou muito pouco, por que não houve duas festas, né? Os espanhóis celebrando com alegria e os outros chorando com raiva. Ou era para eu estar naquele lugar? Não, dessa vez, da vez passada, você não esteve naquele lugar. Agora é a sua vez de experimentar o espaço da derrota. Você pode ter mais dignidade. Em vez de virar as costas na hora que os colegas estavam recebendo o prêmio como desdém, era para estar também cantando e celebrando. Com certeza isso iria chamar muito mais a atenção da humanidade, de dizer, eles perderam com dignidade, eles perderam hoje, mas ganharam ontem, talvez amanhã perdam, isso faz parte da vida.
1: Doutor Alberto, também tem uma pergunta aqui para o senhor para falar justamente sobre como lidar com esse sentimento, porque uma pessoa diz para não ser identificada e fala que na hora de um sentimento, de uma situação que aconteceu na família, essa pessoa ficou muito feliz, mas uma outra parte da família ficou muito triste. E aí, algumas pessoas tiveram que lidar com aquela sensação de uma parte da família muito feliz, outra parte muito triste, e pergunta para o senhor como lidar quando você está, como é a pessoa disse aqui, no meio do fogo cruzado.
3: É compreender que a vida é feita de emoções as mais variadas possíveis, não é? Se alguém está alegre porque ganhou alguma coisa e alguém está triste porque perdeu outra coisa, eu olho para o outro que perdeu e digo, eu também já perdi. Mas quando a gente perde, tem sempre algo que a gente ganha. O importante não é vencer, ganhar ou perder, é aprender quando se erra e aprender quando se acerta. É isso que conta para o crescimento da nossa humanidade. Não é? É claro que é difícil muitas vezes todos estarem alegres sozinhos, né? Ou juntos. Tem sempre, isso faz parte, é até uma maneira de lembrar, né? Muitas vezes, uma vez eu perguntei a um curador, um terapeuta desses populares. Digo, por que que muitas vezes, no dia que eu estou recebendo minhas vitórias, tem sempre uma dor, uma tristeza, uma coisa por detrás? Ele disse, é para o senhor não se acostumar com a primeira vitória. Tem que ter uma coisa para lhe cutucar, para botar para frente. Então, é difícil, mesmo a gente, na hora da celebração, é a gente pensar naqueles. É aquela oração que a gente faz, que as famílias fazem na hora do almoço, né? Senhor, abençoar esse alimento que nós temos na nossa mesa, onde muitos não têm para comer. Então, eu ter essa sensação de eu estou sendo vitorioso, mas tem pessoas que precisam também chegar aonde eu cheguei e não impedir. É tanto que a palavra exclusão vem do latim excludere. Excluir não é botar para fora, é impedir que o outro entre, impedir que o outro chegue até a minha alegria, que o outro ganhe o que eu ganhe. Esse é que é o processo da exclusão. E essa lógica, ela aparece de uma forma mais dramática nas relações entre as nações. Há países que destroem, bombardeiam, arruinam cidades, deslocando famílias, e ao final erram a palavra vitória, ganhamos, somos o mais forte, somos sobre os escombros dos outros. Mas que triunfo pode nascer da destruição, da desgraça do outro? Há conquistas que não aproximam a humanidade, apenas aprofundam feridas, multiplicam ressentimentos e deixa no ar pergunta incômoda: quem realmente venceu? É o jogo do perde e ganha. Quem foi que perdeu? Que progresso há em obras grandiosas quando falta saneamento, escola digna, saúde acessível e segurança para todos? Que desenvolvimento é esse que produz ilhas de conforto cercadas por oceanos de abandono e de deserto? São essas as questões que nós temos que pensar, não de forma ideológica, mas de forma humana, porque se nós somos um país cristão, a gente pode, eu quero, preciso amar o outro como a mim mesmo. Eu não quero que o outro passe por o que eu passei, eu estou passando. Eu acho que é essa que nós não podemos perder a nossa humanidade. Podemos perder muitas coisas, materiais, até dinheiro, mas não podemos perder a nossa humanidade, porque afinal de contas é ela que é essa chama que nos faz sonhar e querer viver e transformar esse mundo.
1: Doutor Adalberto, nós temos aqui um pedido para o senhor de uma mãe que pede uma dica de um livro que eu vou lhe passar no privado para você me dizer depois, e um áudio de um ouvinte que comenta aí seu pensamento.
4: Bom dia, doutor. Bom dia, Daniele,
1: novamente. Bom dia,
4: novamente.
1: Renato.
4: Eu concordo em partes com o doutor, mas eu acho que muito da dor de quem perde, eu acho que passa a ser uma falta de inteligência emocional, de compreender que ele não está triste pela vitória do outro, e sim pelo fato de não ter ganhado. Aí, usando o exemplo da Copa do Mundo, foi visto que muitos, inclusive jogadores da Argentina, perderam a cabeça e acabaram agredindo os jogadores da Espanha por não ter a inteligência emocional de, ok, estou triste porque perdi, mas isso não quer dizer que eu vá ficar com raiva de quem ganhou.
1: Aí é o desafio, né, doutor Alberto?
3: É, mostra a imaturidade deles. É. Porque para eles, em vez de ser um jogador, um ser humano, ele está pensando, é uma máquina super perfeita que não pode falhar. Se perder, vai ser Sim. passada para trás. Eu acho que quando a gente, como ser humanos, nós perdemos, nós temos a chance de amadurecer. Uhum. Porque nós somos educados, muitas vezes, somente a vencer. Nós não fomos educados a nos frustrarmos diante de um não.
1: Sim.
3: Né? Um não não é o fim do mundo. O não é uma porta que se fecha, mas outra se abre. Então, a gente tem que aprender a ensinar os nossos filhos, né, a amar, a ensinar os filhos a servir, a cuidar, né, a trabalhar, a ser responsável, a superar as frustrações. Tem um ditado que diz: nada melhor do que uma noite entre dois dias. Você
1: Verdade.
3: Vai dormir no dia seguinte, você pensa. Então, tem essa dimensão humana. Você tem razão de lembrar que é uma imaturidade emocional, né? Ele cresceu como jogador, como máquina de driblar e fazer gols, mas humanamente está vivendo, é um favelado existencial. Ele ainda não deu um passo em direção do fair play, de compreender que eu convivo numa sociedade, que eu participo de uma família, e eu não posso ser fonte de dor da minha família ou então viver alegre sozinho. Quem teve exemplos contrários de jogadores como aquele da Espanha, né, a minha malta, eu creio que é essa, que contou a história dele, entregou a medalha dele para a mãe, porque a mãe, quando estava grávida dele, fugindo lá, atravessou o deserto de Saara para ir para a Espanha. E ela disse, ele disse: a vitória, quem está vitorioso hoje é a minha mãe, porque foi ela, eu só existo porque ela atravessou o deserto. Olha que coisa, que exemplo muito bonito que foi dado. A gente viu isso que nós estamos falando, mas tem as histórias dos jogadores que mostram uma capacidade muito grande de tirar uma medalha que ele ganhou do peito e colocar no pescoço da mãe, reconhecendo que se ele chegou lá, é porque tem muitos que estão ao lado dele afetivamente, né? Isso foi também uma lição muito marcante que ficou.
1: Perfeito, doutor Adalberto. Olha, eu vou agradecer a sua companhia aqui. Na próxima segunda-feira a gente se encontra ao vivo de novo para conversar, abrindo as portas do consultório. E até segunda, hein?
3: Segunda, até mais.
1: Até. São 7h43, o intervalo é bem rapidinho. Voltamos já já.
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1: Uma cadeira estratégica fica vazia, de repente. Uma saída inesperada, uma promoção que abriu espaço, um desligamento que ninguém previu, e a empresa descobre tarde demais que não tem ninguém pronto para assumir esse lugar. O que acontece a seguir revela mais sobre a organização do que sobre a vaga. Hoje, a especialista em carreiras Delânia Santos, ela toca numa ferida que é muito comum no mundo corporativo. O problema da sucessão nas empresas não está na falta de talento, está no olhar de quem escolhe. É sobre esse assunto que a gente conversa agora com a Delânia Santos. Bom dia para você, Delânia.
2: Bom dia, Delânia.
3: Bom dia a todos os nossos teleouvintes. Bom dia, Tom. Falando aqui direto de João Pessoa.
1: Delânia, a gente quando fala de sucessão, né, nas empresas, que aí essa cadeira vazia, como você disse no seu texto, né, ela revela muito, né, quando não consegue ocupar esse espaço.
3: Exato, Dani, porque muitos profissionais com certeza já sofreram com isso, com aquele líder que não te reconhece, ele não te vê. E muitas vezes ele escolhe as pessoas que têm um estilo de liderança semelhante, esquecendo de utilizar o critério certo na escolha desse sucessor. Eu trago uma história real também, tá? De uma pessoa que ela não foi escolhida para o cargo e saiu e desenvolveu um trabalho muito melhor em outra empresa. Isso costuma acontecer rotineiramente. Ontem mesmo eu estava conversando com uma pessoa que falou assim, tem funcionários aqui no meu setor que o meu diretor sempre diz que não presta, mas sai daqui da empresa, ocupa uma posição melhor em outra empresa e desempenha um excelente trabalho. Então só não presta aqui, mas presta, né? É útil, é competente em outro local. Isso tudo por falta de critério, né, Dani? Tem alguns erros que são comuns quando a gente fala de sucessão.
1: Agora, é possível perceber esse erro no processo, Delânia? Tipo, alguém perceber que não tem ninguém capacitado para ocupar determinado espaço e mesmo assim ninguém fazer nada? A própria equipe, não estou nem falando na hierarquia mais superior, não. Na própria equipe, pessoas perceberem que caso o fulano não esteja mais nessa função, como líder, por exemplo, não vai ter ninguém?
3: A empresa percebe, e esse é um fator, Dani, que faz com que muitos profissionais eles saiam das organizações por falta de perspectiva. Mas eu trago no texto aqui três erros comuns que fazem com que isso prejudique a sucessão, a qualidade dessa sucessão, e também faça com que as pessoas enxerguem, que é o que você está falando, as pessoas percebem que não tem ninguém para substituir, as pessoas percebem que de repente essa escolha é uma escolha equivocada, percebem sim. Tá? O primeiro erro muito comum e clássico é confundir desempenho com potencial. Muitas vezes se pega o melhor vendedor, o que bate as metas, o que tem um excelente desempenho para liderar. Desempenho fala sobre o que a pessoa faz agora, potencial sobre o que ela pode aprender depois. E liderança eu preciso olhar para potencial, não necessariamente para desempenho. Às vezes eu pego um vendedor que é excelente na área de vendas, bate todas as metas, tem um excelente relacionamento. Quando eu passo ele para liderar pessoas, ele não consegue, tá? Ele não vira a chave. Principalmente se esse processo de sucessão também tem um outro erro clássico. Eu simplesmente entrego o crachá para a pessoa, mas eu não preparo ela para a cadeira. Então, desempenho é uma coisa, potencial é outra. Nem sempre o melhor vendedor é o melhor líder. Nem sempre o melhor técnico é o melhor líder. Porque uma coisa é liderar a si mesmo. Eu sou responsável pela minha atividade. Eu faço o que eu sou demandado. Eu cumpro as metas que me passam. Outra coisa é cuidar de tudo isso com outras pessoas. Acompanhar, dar feedback, desenvolver. Então, desempenho é uma coisa, potencial é outra. E tem o segundo erro, que é um erro que com certeza afeta muitos profissionais que estão acompanhando a gente, que acompanham esse quadro aqui, que é o líder, ele promove a pessoa que mais se parece com ele. Então, ele simplesmente olha pro liderado e diz o seguinte, bem, ele fala bem, ele apresenta bem a reunião, ele é aquele que briga pelas coisas da área, então...

0: ou ele parece comigo, ele tem um jeito de falar que se parece com o meu, vou promovê-lo. Esse erro aí é fatal, até mesmo porque o próprio líder pode ter suas lacunas de desenvolvimento e não é justo com a empresa, que de repente está desejando mais e por isso está substituindo a cadeira dele, e nem com o colaborador que está lá esperando um crescimento na carreira. Então as pessoas percebem sim, e esses dois primeiros erros são top, são os que estão no topo da lista dentro das organizações, Dani Tom.
1: Pois é, e aqui tem os nossos ouvintes que participam, né, Delânia? Então, temos
0: Claro.
1: aqui a Gardênia, que ela fala assim: se o profissional não consegue crescer em uma empresa, ele vai procurar espaço em outra para crescer. Porque há empresas que preferem embotar para caber na sua estrutura do que criar novas oportunidades de crescimento. É muito comum nesse meio, Delânia.
0: Muito comum, muito comum. É, vem com a pergunta da Gardênia. Obrigada, Gardênia. É, o terceiro erro que eu trago no texto, que é a falta de método. Que a gente pode até falar a falta também de honestidade, que é o que a Gardênia está dizendo. Às vezes é muito cômodo para a empresa, ah, eu não quero investir, eu não quero, né, não quero repensar minha estrutura, eu vou aqui dar um jeitinho, pegar essa pessoa que eu sei que não tem condições, mas tem a minha confiança, que é outra coisa que as empresas confundem muito. Essa questão da confiança é o suficiente para dar certo? Não é. Eu entendo que é um fator extremamente relevante, mas não é determinante, né? É, e acaba também passando uma mensagem de desonestidade para o time, porque o time olha para aquela liderança que acabou de assumir e não reconhece essa liderança, tá? Então, terceiro erro, falta de método. E o que a Gardenia está trazendo vai além, falta de honestidade e de coragem da empresa de rever a sua própria estrutura, até mesmo para dar valor. Né, dá para o profissional o valor que ele merece. Então, isso acontece com muita frequência e para profissionais que estão na cadeira que a Gardena está, de gestão de RH, é extremamente frustrante quando você olha para o time e você vê alguém que seria mais capaz, ou você olha para o mercado e vê que tem alguém que poderia vir e fazer um trabalho excepcional, mas a empresa te pede para fazer, né, um puxadinho, para dar um jeitinho e posteriormente não lembra que fez isso, acaba cobrando desse mesmo gestor de RH a performance desse profissional. Então, excelente pergunta, dá um desdobramento desse texto, inclusive.
2: Delane, com relação à sombra, você tem, por exemplo, a pessoa que pode substituir a outra, mas aquele já vê que a pessoa está crescendo e tenta impedir que aquela sombra aumente a sua projeção. Como é que funciona isso?
0: É, Tom, é o que eu falo. Às vezes, algumas pessoas dizem assim, Delane, eu quero crescer na hierarquia. Eu quero chegar a um cargo de diretor. Eu digo, a única coisa que você tem que contar é que quanto mais alto você está, mais força contrária você terá que lidar. Então, você está subindo e tem uma força ali lhe puxando para que você não suba. Porque, na verdade, outras pessoas também querem subir. Então, existe esse movimento que eu estou acabando de dizer, e às vezes a pessoa acaba nem subindo mesmo, porque não sabe lidar com essas forças de outros colegas, do próprio líder, que às vezes está no setor, não quer que a pessoa cresça. Tom, isso também é um cenário comum. O que é que a pessoa precisa trabalhar para que ela consiga garantir o crescimento dela lidando com essa sombra? O primeiro grande ponto é identificar quem representa essa sombra, porque é muito difícil, tá, Tom? Quem exerce essa força contrária normalmente são pessoas muito carismáticas, muito amigas e muito disponíveis para ajudar. E nem sempre os conselhos que ela dá têm esse fim. Então, identificar quem realmente quer o seu crescimento e quem realmente está representando ali uma sombra que está atrapalhando o seu crescimento é o ponto principal e o mais difícil de identificar. E depois é realmente fazer o seu planejamento. Né? O que é que eu posso mostrar nos meus resultados que garantam o meu crescimento independente das sombras, né? Independente daquela pessoa que não quer que eu cresça ou da pessoa que se aproveita da minha bondade para que eu faça o trabalho dela. É utilizar esse espaço para mostrar adequadamente, para realmente vender o seu trabalho para quem interessa e registrar tudo aquilo que você está fazendo para a empresa realmente ter ali as evidências de que as entregas foram suas. Mas é uma pergunta muito ampla, dá aí várias frentes para a gente responder. Excelente pergunta.
1: Tem aqui também mais uma pergunta para você, que é como é que as organizações, Delane, elas podem identificar E formar líderes também, né, com base nesses critérios tanto científicos, para reduzir tantos vieses e garantir também meritocracia, inovação e sustentabilidade a longo prazo.
0: Tá, vou unir duas. Aliás, a pergunta da Gardênia com essa pergunta. A pergunta da Gardênia falou sobre os jeitinhos que às vezes a empresa dá. Então, o primeiro passo é realmente a empresa refletir sobre qual é o profissional, o perfil desse profissional que vai ter condições de ocupar essa cadeira. E aí pensar em duas frentes: quais são as competências básicas, aquela que é obrigatória, são obrigatórias que ele tenha, que são muito ligadas ao negócio e que, se não tiver, nem entra na competição, nem entra nessa seleção. E quais são as competências essenciais que seriam diferenciais? O que será um diferencial se esse profissional tiver? Isso tanto para a seleção interna como para a seleção externa. Mas tem outras dicas que elas são muito ligadas ao dia a dia e que são mais simples de serem identificadas. Por exemplo, observar como essa pessoa se comporta no dia a dia diante de algo que não sabe. Quem tem potencial normalmente encara o desconhecido com curiosidade, demonstra disposição para buscar informação, minimiza de uma certa forma a própria lacuna e trata o novo como uma coisa boa, como uma coisa que vai gerar crescimento para ele. Uma pessoa que está focada só no desempenho e que de repente não tem condições de ocupar rapidamente essa cadeira é uma pessoa que olha para aquilo que ela não sabe como obstáculo, como algo que vai cansá-la, como algo às vezes que é desnecessário, porque ela já está tendo um bom desempenho, então não precisa ir atrás do novo. Qual é o desafio em observar como a pessoa se comporta diante do novo? É ter uma liderança perto, e uma liderança que não queira selecionar de acordo com a sua lente, de acordo com o que ele é. Analisar a reação ao erro dessa pessoa, né? Essa pessoa errou. Essa pessoa vai falar honestamente que ela errou? Ou ela vai tentar esconder o erro ou atribuir o erro a outra pessoa? Né? Como é que ela vai trazer, levar, na verdade, o erro ao líder? Ela vai assumir a responsabilidade ou não? Então, outro elemento que ajuda a identificar quem tem condições de assumir a liderança. E tem muitas outras ali no texto que eu não vou dizer todas para não para que nossos ouvintes consigam, né, se interessem na leitura, mas que são simples do dia a dia para que você identifique quem realmente tem potencial para assumir.
1: E aí tem uma pergunta que eu estava vendo o teu texto e a pergunta que fica: por que que empresas seguem sem sucessores? Não é um risco, Delânia?
0: É muito arriscado, Dani. Eu conheço uma empresa, tenho até que ter cuidado como é que eu falo sobre isso, porque a empresa pode se identificar. É uma indústria que tinha um diretor cuidando de toda essa indústria e na cabeça dele tinha 60% da estratégia daquela indústria. Essa pessoa foi acometida por uma doença, faleceu e a empresa quase quebrou. Por quê? Porque ele não preparou outra pessoa, muitos processos não tinham sido validados, né? Não tinham sido padronizados e disseminados para a equipe, então muita coisa estava na cabeça dele. Quando ele faleceu, a empresa perdeu 60% das informações com relação a como aquela indústria deveria funcionar, quais eram os indicadores que estavam sendo acompanhados. Aí selecionou na sequência um profissional de fora. Essa pessoa não foi bem selecionada, porque, claro, se eu não tinha o conhecimento pleno do que estava acontecendo ali na indústria, o perfil desse profissional também não era claro para a indústria. Um outro profissional foi selecionado e foi um desastre, então quase quebrou a empresa. É muito perigoso, porque principalmente para empresas que algumas funções elas são formadas internamente, porque eu não consigo encontrar facilmente no mercado profissionais preparados. Então, para além de investir na formação desse profissional que é raro no mercado, eu tenho que ter paralelamente um programa de sucessão para aquela cadeira, para que o negócio não fique refém dos maus profissionais. Porque além de ser perigoso ficar com a cadeira desocupada, é perigoso você ter um profissional que não se identifica com a cultura, que tem posturas que tornam o ambiente tóxico, justamente por ele entender que ele é imprescindível dentro da empresa. Então, é perigoso das duas formas, Dani. Tendo uma pessoa que tem um comportamento tóxico e se prevalece disso, né? Se vale disso. Ah, não tem ninguém que me substitua. E torna o ambiente insuportável, como também uma empresa que deixa a cadeira desocupada.
1: Perfeito, Delane. Olha, esse assunto está no Diário do Nordeste. Se você quiser acessar aí, você pode acessar no Diário, você vai lá em Colunistas, clica no nome dela, Delane Santos, aí tem que ir. Antes de procurar um sucessor, olhe para quem escolhe. Você pode ler e compartilhar com quem você quiser, está aqui disponível para você no Diário do Nordeste. E tem, inclusive, uma historinha dela baseada em fatos reais. Delânia, muito obrigada. Até próxima semana, hein?
2: Valeu, Delânia. Um abraço para você e bom dia.
0: Se quiser, continue mandando as sugestões para Delânia Santos DS. Tchau, tchau.
1: Tchau, tchau. Delânia. Vamos para o nosso ouvinte verdinha.
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1: Pois é, um ouvinte entrou em contato com a nossa produção denunciando um grande acúmulo de lixo na rua Manuel Galdino com a rua Urucutuba, que fica ali no Bom Jardim, em Fortaleza. Segundo ele, os moradores estão sofrendo com moscas que estão sendo atraídas pelo lixo. O ouvinte disse que o carro de coleta de lixo da prefeitura não está passando por lá. Em nota, a Secretaria Municipal da Conservação e Serviços Públicos disse que enviaria uma equipe para realizar a coleta de resíduos durante o dia de ontem. A pasta esclarece que o local é um ponto de descarte regular de resíduos, sem registro de reincidência. A secretaria reforça a importância de que situações como essa sejam comunicadas à prefeitura por meio da Central 156, para que as equipes possam atuar com maior agilidade. A pasta disse ainda que a manutenção da limpeza urbana também depende da colaboração da população, que deve utilizar os equipamentos disponibilizados pelo município e evitar o descarte de resíduos em locais inadequados. O descarte irregular de resíduos é considerado infração grave pelo Código da Cidade, sujeito à aplicação de multas e de outras sanções cabíveis. São 8:02. Nós temos um intervalo aí pela frente e a gente volta já já. 8:03.
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1: Duas mulheres ficaram feridas após parte de um calçadão desabar em Morada Nova, no Vale do Jaguaribe. O acidente aconteceu na noite de terça-feira, na estrutura conhecida como Varanda da Salina, um dos principais pontos turísticos do município. As vítimas, de 38 e 62 anos, foram socorridas para uma unidade de pronto atendimento e receberam atendimento médico. Já tiveram alta. Em nota, a prefeitura informou que o local apresenta problemas estruturais há anos e já contava com placa alertando sobre os riscos para a população. Após o desabamento, a gestão municipal decidiu isolar completamente a área e evitar novos acidentes. A prefeita Nayara Castro afirmou que a estrutura não passava por uma reforma há cerca de 20 anos. Segundo ela, o projeto de revitalização já está em andamento, tem investimento previsto de 10 milhões de reais e deve entrar em fase de licitação nos próximos dias. A prefeitura diz que a obra tem como objetivo recuperar um dos principais cartões postais de Morada Nova e garantir mais segurança para moradores e visitantes. Sara de Queiroz para Verdinha FM.
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1: Milton Bezerra, bom dia. Lamentavelmente, aconteceu o que todos nós temíamos. Aliás, você vinha advertindo já que o time do Ceará não estava legal, tal. Resultado, perder para o CRB dentro do estádio Presidente Vargas, quando precisava sair da zona de rebaixamento. Pelo contrário, foi descer mais ainda. Como é que você está vendo essa situação do Ceará, Wilton? Séria situação, hein, Wilton?
3: Terrível. Bom dia, Daniela, bom dia, Tom Barros, bom dia, meus amigos. Olha, eu já estava muito preocupado com o time do Ceará, preocupado com o futebol cearense que ele representa e como as coisas estão acontecendo em Paraguaçu. Essa coisa de deixar para depois nunca funciona, não. O Ceará, há bastante tempo, já vem dando avisos de que poderia mergulhar numa situação ainda pior. O Ceará adotou um comportamento nos últimos tempos que nada tem a ver com sua trajetória de grande time, com aquilo que ele representa, com o tamanho que ele tem. A política é bastante modesta, o Ceará não tem um grande projeto em torno dele, a verdade é essa. O Ceará não tem consciência do tamanho que ele tem e a tendência é ficar mais difícil. Mais difícil. Acomodou-se quando esteve na primeira divisão, até cair. Voltou, todo mundo sabe como que voltou, junto com os resultados, foi um milagre, dependendo mais dos outros do que dele. Aí tem essa graça de voltar à primeira divisão e no primeiro ano depois do retorno dele cai de novo. Caiu porque achou que estava bem, estava confortável, ficou naquela situação mediana e tal. Não, tudo bem, o importante é ficar, começa a estar errado esse negócio. Não, o importante é só permanecer. Enquanto o pensamento com esse, não vai dar. Ceará merece coisa maior. Inexplorado time, inexplorado. Um time que tem muito a dar. Primeiro tempo de partida ontem, horrível. Aliás, os dois times, CRB, muito fraco. Bem fraco. Os dois times estavam assim, despreocupados em campo. Um jogo sonolento, irritante. Tinha momentos que a gente vê aquela... O que, que esses jogadores estão pensando? Que conforto é esse? Eu acho que umas 4 chutes do gol fora do alto. Em direção ao gol, mas fora do alto. Teve nada mais do que isso. Jogo ruim, jogo fraco. Vamos para o segundo tempo. E aí a coisa melhorou por conta do Ceará. O Ceará começou a modificar. O Nico Ferreira, o Tom Vina... E foi colocando esses novos jogadores, o Tom Sávio pelo lado esquerdo, principalmente essas 3 modificações, e o time até que melhorou. O time até que teve aquela condição de sair da inércia, daquela letargia horrorosa do primeiro tempo. E colocou contra a parede o CRB e foi para cima. Aí um goleiro chamado Caetano acabou impedindo que o Ceará chegasse ao gol em várias oportunidades. O Ceará colocou realmente o CRB contra a parede, ignorou o perigo de levar o contra-ataque, tomou três contra-ataques, inclusive o último foi impressionante, porque o Júlio César, com cãibra, saiu pulando uma perna só para impedir que Mikael fizesse o gol. Porque no primeiro tempo, como eu disse para os senhores, depois de vários chutes fora do gol, 45 minutos, o negócio parece que é coisa feia. Eis que um pênalti é marcado contra o Ceará. A bola tocou no braço do Júlio César, ou melhor dizendo, do João Gabriel, pênalti que Mikael foi lá e guardou. 1-0 no primeiro tempo. É tempo que o time do CRB nem merecia esse resultado. 0-0 seria o melhor resultado. Mas futebol não tem essa história de esperar por tempo bom, tempo ruim, não. Aí foi para o segundo tempo, o Ceará tomou essas providências, depois modificou o sistema de meio campo, fez entrar o Enzo, fez entrar o Alonso, fez as 5 modificações e teve o melhor desempenho, correu o risco de tomar um gol de contra-ataque, mas não se importou com isso, e o que fez corretamente. E aí o time melhorou, O time saiu do sono profundo em que ele esteve no primeiro tempo. Mas mesmo assim, com desconto de tudo, 6 minutos de desconto, Ceará insistiu, bola na área, vai perdendo a paciência, né? Aí começa a misturar jogadas boas com jogadas erradas e ficou numa derrota horrorosa. Dose para mamute, meu amigo. Perder para o time do CRB ontem foi o pior aviso que o time do Ceará poderia levar. Não dá, não tem explicação. Não tem. Mas eu já desconfiava. O Ceará ainda estava sendo formado. Seu treinador, Daniel, estava procurando uma formação, um jeito de jogar. Ele não está seguro ainda do que está fazendo, não. O elenco não ajuda. O que não é novidade, o elenco não ajuda. Embora eu tenha achado que esse Sávio é bom jogador, o lateral esquerdo. O Nico Ferreira foi o que mais me agradou. O Renzo centroavante, nem tanto. Mas eu acho que esse time pode melhorar um pouco. O Pavani no meio campo também não fez uma boa partida. O que nos faz, né, ficar meio que desalentados. Porque o que é possível fazer mais? O que é possível fazer mais? E o Richard, inclusive, ontem deu um susto danado, se machucou, botou a mão na virilha. Puxa vida, uma fisgada a essa altura. O Ceará perder esse goleiro vai ser o fim da picada. Uma derrota para se chorar, sabe? 3 pontos ditos irrecuperáveis, seu Tomás. Situação difícil, a rampa para o fracasso é o que acontece com o time do Ceará nesse campeonato. Terrível. Poderia ter coisa pior do que esse resultado, não.
1: É um movimento agora, está vendo o chamado Diário do Nordeste, para a volta do Robson de Castro para a diretoria do Ceará. Essa parte também na direção, muito confusa, né, Wilton Bezerra?
3: É, o Ceará. O Ceará, ele está em reorganização, em reestruturação, dentro e fora de campo. Já um bocado de diretor caiu fora, o departamento de futebol foi desfeito. Sabe, os que estão aí, com todo o esforço, com toda a boa vontade, não me parecem à altura. O próprio João Paulo, se fosse melhor assessorado, ele poderia reconhecer que a função dessa direção é uma coisa de muita responsabilidade. A direção do Ceará não está à altura, infelizmente, eu digo isso, à altura do que o time precisa projetar. O Ceará precisa de um projeto mais amplo, sabe, do tamanho dele, como eu tenho dito. É um negócio muito difícil. Agora, o Robson de Castro, queimadíssimo junto com a torcida, né? O Robson, ele pegou o time do Ceará na primeira divisão, acomodou-se, seu erro foi esse. Caiu, bastante criticado. Eu já pude observar a reação de parte da torcida, a pior possível, com seu retorno. E fica com aquela história, não, ele voltaria para o presidente, o conselho deliberativo, ele voltaria para ser um vice-presidente. Não, olha, ou o Robson volta para influir nos trabalhos, ou ele volta para dar uma contribuição com a experiência que ele tem, ou não vai adiantar ele voltar para preencher cargo, não. E o Robson jamais aceitaria essa história de voltar para preencher cargo. Ou ele volta por uma solicitação unânime de todos, ou ele não deve voltar. É muito desgaste para ele. Agora, se me pergunta, e aí? Rapaz, eu acho que o Robson, apesar de ter saído em baixa, ele tem muito mais experiência que esse pessoal todo junto aí. Se a diretoria do Ceará toda junta aí, o Robson tem mais experiência. Ele viveu o crescimento do time do Ceará, uma certa fase de estabilidade do Ceará, e ele poderia dar uma contribuição. A essa altura dos acontecimentos, o Ceará que procure se agarrar com tudo que lhe for positivo, porque a situação é crítica. Olha, terceira divisão para o time do Ceará é a pior coisa que pode acontecer na história do time a essa altura dos acontecimentos.
1: É verdade.
3: E eu acho que está perto de acontecer.
1: É verdade, Wilton, é verdade. Está sendo anunciada todo dia a queda do Ceará Sporting Clube. A cada resultado como este de ontem é um recado. Estamos caindo, estamos... E olha, agora é 18º. Era 17º. Era 17º. Caiu para 18º. Quer dizer, poxa vida, está bem pertinho da lanterna, cara. Está bem pertinho da lanterna. É um absurdo o que está acontecendo com o Ceará. Absurdo. Então, se você não reagir... E tem mais. Ontem foi o fim do primeiro turno. Segundo turno, a despeito de se falar em campeonato de pontos corridos, segundo turno é diferente do primeiro turno. Não está separado, é tudo junto, claro que é tudo junto, que é ponto corrido, mas o segundo turno é diferente, porque o que você perde no segundo turno, meu amigo, não tem mais onde buscar. E está aí o problema do Ceará Esporte Clube. Vai buscar como? Quantos pontos esse time perdeu dentro de casa? Vai buscar lá fora e pegar o segundo turno. Hilton, muito obrigado. Tem realmente apreensão total entre os alvinegros, porque o recado está dado pelo próprio time. Estamos caindo. Se por falta de um grito se perde uma boiada. Se o Ceará não reagir imediatamente agora, no começo, agora já o segundo turno, próximo jogo, rapaz, eu vou dizer uma coisa, é queda. É séria C do Campeonato Brasileiro.
3: É, tem que engatar uma epopeia para escapar.
1: Escapar.
3: Não é para pensar lá em cima, não. É para não cair. Esse é o grande desafio. É lamentável dizer isso, mas é para não cair. Ele é 18º, ele vai ter que lutar aí com 5 ou 6 times para não cair. É essa a realidade triste do time do Ceará a esta altura dos acontecimentos.
1: Então, obrigado, Vitor.
3: Um abraço.
1: Um abraço. Pois não. Um abraço para você também. Muito obrigado pelo comentário e vamos aguardar, pois.
3: Pois é, gostaria de um contato com a Sara pela interna, valeu?
1: Perfeito. Sarinha, por favor, atenda o Hilton
4: Bezerra.
1: Um abraço,
4: Hilton Bezerra.
3: Um abraço, Hilton.
1: Um abraço, Hilton Bezerra. Valeu. 8:18.
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4: Olha, as pessoas com os cadastros aprovados no programa Minha Casa Minha Vida, no município do Crato, devem realizar o agendamento online até domingo. Então, quem fala melhor sobre esse assunto e explica os detalhes é ele, Tadeu Gomes. Bom dia, Tadeu.
1: Bom dia, Tadeu.
5: Bom dia, Daniela. Bom dia, Tom. Bom dia a todos. Olha, o resultado das pré-inscrições deferidas na primeira etapa do programa Minha Casa Minha Vida, no Crato, foi publicado no Diário Oficial desta terça-feira, dia 21. Agora, as pessoas com os cadastros aprovados devem realizar até 26 de julho, portanto até o próximo domingo, o agendamento online por meio do site oficial para seguir na etapa do cadastro habitacional. Nesta fase, os candidatos devem entregar a documentação comprobatória das informações fornecidas durante a pré-inscrição, no dia e horário previamente marcados, de acordo com a Secretaria Municipal de Assistência Social e Cidadania. O não cumprimento dessas etapas poderá comprometer a continuidade do processo de seleção. Aos cratenses que não possuem acesso ao sistema de agendamento, a Secretaria disponibiliza suporte presencial na sede da pasta com o auxílio necessário da equipe técnica de segunda a sexta-feira, das 8 da manhã às 5 da tarde. O serviço é gratuito e tem como objetivo garantir que a falta de conectividade não impeça a participação. Após a análise dos documentos entregues, será divulgada uma nova relação com os candidatos hierarquizados conforme os critérios estabelecidos no edital. Tom e Daniela, a gente tem também outro recado importante, dessa vez para os moradores de Santana do Cariri, é que a partir de sábado, dia 25, vai acontecer o atendimento do programa CNH Popular em Santana do Cariri. Será às 9 da manhã na Escola Adrião do Vale Nuvens. A ação é promovida pelo governo do estado por meio do Detran Ceará para contemplar candidatos selecionados do município. E é importante, né? Quem fez a inscrição e foi selecionado deve levar os seguintes documentos: RG, CPF e também comprovante de endereço atualizado ou ainda declaração de residência. Portanto, aviso importante aí, tanto para a população cratense que participa do programa Minha Casa Minha Vida, como também para a população de Santana do Cariri que participa do programa CNH Popular. São esses os assuntos. Daniela e Tom, bom dia, um abraço para vocês. Bom trabalho.
1: Obrigado, muito obrigado, meu querido Tadeu Gomes. 8:21. Vamos começar com o Dário Girão, bora? Saber preços, verduras, carnes, lá na Ceasa. Vamos lá.
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1: Odário Girão, bom dia, Odário, tudo bem?
4: Odário Girão, bom dia.
0: Odário Girão.
6: Paz, bom dia, Daniel Delavaux, é um prazer estar com vocês. E estamos aqui para mais uma semana que está se terminando e o produto do momento, Tom aí, Daniela, é o caju.
4: Ah, tá na época, eita, né, Odário? Caju, tá chegando
1: aí, exatamente.
6: Chegando isso, o caju já volta com força total, pode-se chegar até 250, podendo alcançar até 350 toneladas mês.
1: Eita,
6: agosto, setembro, outubro.
1: Aí o preço vai lá para baixo, né, Odário?
6: O preço está lá para baixo. Tá? Vai, chegou 10, agora está custando de 6, 7. E o caju é muito bem apreciado, Tom. E a capital do caju, Tom e Daniele, é a cidade de Santo Antônio de Lisboa, no Piauí. Você sabia?
1: Não sabia não. Por quê, Daniele?
6: Pois é, a terra do caju, Piauí, mas o Ceará tem muito mais produção de castanha de caju do que o Piauí, mas o Piauí desenvolve uma boa cajuína, aquela cajuína cristalina em Teresina. Sabe, viu essa música?
1: Pois é, então, rapaz, olha aí. Não é não? A cajuína, é, como é? Teresina?
6: A cajuína cristalina em Teresina, é a música mais.
1: Caetano Veloso gravou essa música, isso, né? Muito legal.
6: E tem uma cidade importante que produz muita cajuína, é Jardim dos Mulatos, aqui no Ceará, é Cruz, também produz em Beberibe e também em Bela Cruz, e nós temos também em Ocara, um grande produtor de castanha, de caju e a cajuína, Tom.
1: Interessante, muito interessante. Aliás, o caju, rapaz, você aproveita muita coisa do caju. Tem o caju ameixa, não é? Você faz o doce de caju sem ser o caju ameixa. Tem eu conheço aqui a mãe da Daniela, que faz um caju ameixa espetacular. Pois bem, espetacular. Então nós temos o caju ameixa, nós temos o suco de caju, nós temos a cajuína, como você acabou de falar, a castanha do caju, é muita coisa. E aliás, tem um melaço de caju, não tem um melaço também?
6: Tem um melaço de caju. Melaço e também caju. Tem a paçoca do caju, né?
1: Aí tem a paçoca de caju. Rapaz,
4: tem a como é que é o nome? A rapadura de caju.
1: A rapadura,
6: de caju, muito boa.
4: E a cajuína que é nossa, viu? Ele falou aí da música do Caetano
1: Veloso, é.
4: Que a Teresina acaba querendo se apropriar muitas vezes da cajuína, mas a cajuína é invenção cearense, é do Ceará, uma bebida cearense, criada pelo Rodolfo Teófilo. Então, é uma bebida
6: exatamente,
4: nossa.
6: Farmacêutico totalmente cearense.
4: É, né? A bebida é cearense, criada por Rodolfo Teófilo. Então, aliás, não queiram pegar.
1: Aliás, por falar em caju, já que estamos com o mote, no templo aqui da Cione, não é? Como era o nome dele, rapaz, do proprietário da Cione, agora me deu um branco. Ele promovia almoços lá com a carne de caju. A carne, na verdade, era feita de caju.
4: E o carne boa, viu?
1: Era carne de caju.
4: É gostosa, carne de caju.
6: Carne de caju. Ele que introduziu a castanha de caju no Brasil, não foi, então? Lá para São Paulo ele levava, né?
1: Levava, exatamente. Era ele que levava,
6: né? O Aquino?
1: Hein? Jaime Aquino, de saudosa memória. Muitas vezes nós estivemos lá na fábrica para almoçar e a carne era carne de caju, farofa de caju, era tudo de caju. Não é?
4: A castanha do caju é boa demais, né?
1: É, a tudo castanha é boa demais.
6: E o Ceará é campeão nacional, viu, da castanha de caju. É muito boa a castanha do Ceará. O cara aqui é um grande produtor de castanha de caju. E também agora Aracati também se destaca, viu, Tom? Aracati, grande produtor de caju. E como você falou aí que o caju é muito saboroso, e a literatura diz que o caju amarelo é o mais doce possível. Você já
1: Eu não sabia isso? Não, é mesmo, pai?
6: Pois é, mais doce. Eu tenho também, além de ler a literatura, eu tinha em casa, lá no sítio, um cajueiro, produção do caju amarelo, ele é imbatível na doçura. O Brix do caju, amarelo, é muito mais intenso.
1: Rapaz, tem mocororó, é do caju também, é?
6: Mocororó do caju também se faz.
1: É muito gostoso.
6: Rapaz. Já tomei mocororó. Lá em Maranguape fazia muito mocororó.
1: É mesmo, rapaz. Lá em Maranguape, né?
6: Maranguape, terra boa.
1: Ô, Dali, então vamos lá. Dentro desses preços do caju, agora com a safra que está chegando aí, o período bom, preço cai. Sim. Mas o que tem mais de promoção aí na Ceasa?
6: promoção para o consumidor. Mamão Havaí, que é aquele mamão pequeno, papaya desce para R$6, já alcançou 8, agora já cai para 6, é um preço bastante atrativo para o consumidor. E também a goiaba, viu, Tony e Daniela? A goiaba chega com um peso total no mercado. A goiaba, a produção aqui, o Ceará tem uma fatia, mas é muito ainda pequena para competir com a goiaba que vem lá de Petrolina, Petrolândia, do Vale do São Francisco. E seu preço despencou para R$2, R$3 o quilo. É um preço muito bom para goiaba. A laranja-pera se mantém com preço bom, de R$2 a R$2,50, também é imbatível. A laranja-pera, produção muito boa em Sergipe e também na Bahia. E podemos citar também com preço bastante atrativo nas hortaliças, é o preço da pimenta de cheiro, viu, Daniela?
4: Ai, que cozinha, bom!
6: Não pode faltar pimenta de cheiro, né, Daniela?
4: Perfeito, não pode faltar
6: reais.
4: Não, viu?
6: Olha, R$10 o quilo.
4: Perfeito, Odálio. E olha, a gente quer te agradecer. E aí a Xandinha lá dos Estados Unidos fala assim, eu amo castanha. Quando a minha cunhada vai para aí, lá de Itarema, ela sempre traz. Porque é uma coisa também, né? Presente maravilhoso para quem tá fora do Brasil, né?
6: Castanha é muito maravilhoso. Você pode transportar muito bem. Ela não é muito perecível. Ela tem um período longo de uso. E você pode comer castanha até o ano todo, porque a safra do caju, ela, esse cajueiro precoce, é bem estendida,
4: perfeito,
6: viu?
4: Perfeito.
6: Só deixa o mês de março e abril sem caju, mas o resto do ano é todo caju no Ceará e no Nordeste.
4: É isso aí. Odálio Girão, a gente se encontra na próxima. Obrigada, viu?
1: Odálio, um abraço, bom dia.
6: Bom dia, Tom. Um abraço para você, para Daniela, para toda a equipe, a Sarinha e todos os nossos ouvintes.
4: E ó, o Tom falou aí com o Odálio, tá liberado aqui, não tá, Fortunato? Só para você ficar com essa mensagem aqui. Cadê, Fortunas? Não é com o Fortunato, não. É comigo. Tá bom, Fortunato.
7: Dia, Daniel de Lavou. Sione é meu nome, nome próprio. Tom Barros. Eu não sabia que eu era uma castanha maravilhosa. Nome de uma castanha.
1: Na verdade, é o nome de uma fábrica.
4: Cione significa... A Cione é a abreviação de Companhia Industrial de Óleos do Nordeste. Aí a abreviação é Cione. E também é nome próprio. Maravilhoso.
1: Valeu, Cione. Um abraço pra você.
4: Bora pro intervalo agora. 8h29.

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2: Fortaleza é a primeira cidade do Nordeste a receber uma edição regional do Planeta Ela, que é a rede nacional de mulheres dos campos da cultura e da comunicação. O encontro acontece sábado agora no Centro Dragão do Mar de Arte e Cultura e reúne artistas, produtoras, gestoras, comunicadoras e pessoas LGBT. A gente recebe aqui nos nossos estúdios a produtora cultural Valéria Cordeiro, que é uma das organizadoras desse evento. Um evento que, muito bacana, Fortaleza ser a primeira cidade a receber do Nordeste, né, Valéria?
1: Valéria, bom dia. Seja bem-vinda.
3: Bom dia, muito obrigada.
2: Primeira edição e debatendo tanta coisa importante. Fala um pouquinho para a gente dessa expectativa de sábado.
3: Então, nós temos um campo cultural. O Ceará, na realidade, é uma referência em políticas culturais, né? E Fortaleza acompanha isso. E essas políticas culturais têm uma grande incidência de mulheres, tanto na criação, né, como artistas, como na produção, na parte técnica e na gestão, né? Nós temos uma secretária de cultura do Estado mulher, uma secretária de cultura da capital também, que é uma mulher.
2: Uhum.
3: E várias outras secretárias de cultura municipais. Então, nós temos um campo cultural, né, que tem uma grande incidência de mulheres. Então, por isso, nós puxamos, né, colocamos como principal debate o trabalho na cultura, né, as mulheres e o trabalho na cultura.
2: Agora, para as pessoas que querem participar, né, dessa programação que acontece no sábado, tem algum lugar que as pessoas possam ver a programação? Quem quiser participar também, como
3: Sim,
2: é que vai
3: tá
2: ser?
3: Sim, está no Instagram, né? Planeta Ela, Ela com dois L's, né? Arroba Planeta Ela com dois L's. Essa programação ela vai começar cedinho da manhã, 8h30, com um acolhimento, uma dinâmica aí para a gente se aproximar dessas mulheres e segue com com duas mesas pela manhã, uma de trabalhadoras da cultura, outra de gestoras da cultura. E à tarde a gente tem uma mesa de comunicação, né, que vai falar sobre mídia e sobre violência, sobre feminismo, né? E em torno disso tudo, uma programação cultural também com mulheres, com coletivos de mulheres.
1: No acolhimento, a Marcionilha estará lá, Pimentel, Marcionilha Pimentel,
3: Sim.
1: É?
3: A Marcionilha estará lá, fará exatamente esse momento de acolhimento das mulheres.
2: E por que Fortaleza foi a primeira cidade escolhida, né, do Nordeste para receber?
3: Com o nosso contato com a Ela Nacional, né, que uhum. A gente tem uma tá ligado aí, o Ceará sendo essa referência, né, e Fortaleza indo também nessa direção, nessa referência cultural. Isso, fora tudo isso e essa incidência das mulheres no campo cultural, o Ceará também tem uma rede de equipamentos culturais que é bastante potente, né? E a maioria desses equipamentos culturais, ele também é gerido por mulheres. Então, esse foi o campo que a gente se segurou, se espelhou, né? Se baseou para propor que Fortaleza, que o Ceará tivesse essa primeira, que essa edição fosse aqui e que a gente pudesse, então, discutir alguns problemas voltados com cuidado mesmo, cuidado do trabalho dessas mulheres no campo cultural, né? Essa é a proposta do nosso encontro.
2: E Valéria, preciso fazer alguma inscrição antes ou é só olhar a programação e chegar numa palestra, chegar numa roda de conversa?
3: Pode chegar, nós vamos fazer um cadastramento lá, né? Uhum. Nós teremos uma apresentação dos objetivos do Planeta Ela, que é uma rede nacional de cuidados, né, com as mulheres, e aí mulheres aqui pretas, pardas, indígenas, mulheres LGBTQI, né? Então, nós temos essa... É uma gama, é diversificado, né? A nossa escuta é nesse sentido de ter a maior diversidade possível e que a gente possa, daí, dessa conversa e desse debate, tirar algumas diretrizes, nessa, para essa política do cuidado na área cultural.
2: E é interessante que essa programação, ela inaugura a etapa regional, né, dessa ação, que vocês ainda vão também, essa ação ainda vai para Belém e para Porto Alegre, nós temos ouvintes em todos os lugares do Brasil, então as pessoas de Belém e de Porto Alegre ainda esperam essa edição, né, por lá?
3: Sim, e aí cada lugar desse tem o seu debate específico, sim, né? Identificou ali o que mais poderia...
2: Que é o que precisa em cada região, isso, né, em cada lugar.
3: Isso.
2: Vamos repetir, então, o Instagram, para que as pessoas acessem.
3: Arroba Planeta Ela, com dois L's, né? E aí a gente também, o site do Planeta Ela, e aí é importante que a gente identificar a diversidade das mulheres que estão participando desse encontro, né? Nós temos uma mesa que debate e que leva mulheres trabalhadoras do campo da cultura, uma mesa que debate, que leva gestoras para escutar o que essas mulheres têm a dizer, e temos essa mesa com comunicólogas, com comunicadoras, né, que vão debater também essa questão da mulher na mídia, né?
2: Sim. Olha, parabéns pelo evento. Que bom que Fortaleza receba aí essa primeira edição. Que seja a primeira de muitas.
3: E a gente espera realmente que esse seja um começo, que a gente consiga atrair e fortalecer essa rede de cuidados, né? E sair aí com as diretrizes para uma política de cuidado para as mulheres no campo cultural.
2: Então, sábado, então, lá no Dragão do Mar, vai ser um dia intenso de muita coisa, né?
3: Agradecemos aqui a oportunidade a vocês.
2: Obrigada, Valéria. Valéria Cordeiro, produtora cultural, que está à frente também da organização do evento do Ela Nordeste. São 8h39, vamos para o intervalo, né? Para a gente voltar já já. Fica por aí.
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2: O PL confirmou a candidatura de Alcides Fernandes ao Senado pelo Ceará. A decisão foi tomada durante a convenção do partido, realizada ontem aqui em Fortaleza. O Inácio Aguiar chegando agora para conversar com a gente sobre isso e contar quem é Alcides Fernandes. Bom dia, Inácio.
1: Bom dia, Inácio. Inácio
3: Aguiar.
4: Bom dia, Daniela. Bom dia, Tom. Bom dia para você que está nos acompanhando agora. Pois é, Tom. Daniela, quem é Alcides Fernandes, né? Alcides Fernandes é deputado estadual aqui pelo Ceará. Foi eleito pela primeira vez na última eleição. Ele é natural lá daquela região de Iguatu, né? Representa uma boa parte daquela região. E ele é pai do deputado federal André Fernandes, que já é mais conhecido, né? Que já está no segundo mandato de deputado federal. Já foi candidato a prefeito aqui em Fortaleza, inclusive travando uma disputa muito acirrada com o atual prefeito Evandro Leitão. Uma eleição que aconteceu em 2024, que teve, Dani, para você ter uma ideia, não sei se você está lembrando bem desse capítulo aí da nossa história recente, 10.800 votos de diferença.
1: É, né? Verdade.
4: Num universo de mais de 1,5 milhão de eleitores aqui em Fortaleza. Ou seja, minha amiga, é uma eleição com diferença mínima. Isso, nós estamos falando de 2024, mas nos traz para 2026. Por uma razão muito determinada. Em Fortaleza, que é o maior colégio eleitoral do estado, a gente tem sempre eleições disputadas, né? Esse é o resumo. Fortaleza, como maior colégio eleitoral, e se assemelha muito, Daniela, às outras cidades grandes aqui do Brasil. Nas cidades grandes, a gente tem algumas peculiaridades, né? Primeiro, a prefeitura e o poder político influem menos no dia a dia das pessoas, porque, como uma cidade muito grande, existem muitas indústrias, o comércio é muito mais forte, tem diversos setores que empregam as pessoas, e aquela cidade ela não se torna dependente, por assim dizer, da prefeitura e do poder político. Diferente do que acontece em cidades menores. Muitas vezes, aqui no Ceará, as cidades têm como única fonte de renda, praticamente, o comércio, que é pequeno, e a prefeitura. Você não tem opções de emprego e indústria, né? O setor produtivo da cidade é muito menor. Essa cidade, muitas vezes, ela vive de repasse do governo federal e do governo do estado. Enfim, o contexto político é muito diferente de Fortaleza. Então, por isso é que aqui é um território político que tem uma diferença tão grande em relação ao interior. Mas, como a gente estava dizendo, Dani, tudo isso aqui é para contextualizar as pessoas sobre a eleição de 2026. Ontem, o PL, que é o maior partido de direita no Brasil atualmente, reúne os aliados do ex-presidente Jair Bolsonaro, é comandado pelo André Fernandes aqui no estado do Ceará e confirmou a candidatura majoritária de Alcides Fernandes a senador na eleição de outubro. O partido não terá candidato a governador porque vai apoiar Ciro Gomes do PSDB. Essa foi também uma definição que saiu ontem dessa reunião do PL. Por sinal, Tom Barros, o próprio Ciro gravou um vídeo ontem em que agradeceu o apoio do PL e fez lá uma explicação. O Ciro tem sido muito cobrado porque, até recentemente, fazia muitas e duras críticas ao ex-presidente Jair Bolsonaro e seus aliados, inclusive os seus filhos, né? Os filhos do ex-presidente. Um deles é pré-candidato agora à presidência da República, que é o Flávio Bolsonaro. Diante disso, o Ciro explicou que o PL e ele têm diferenças que ele considera muito grandes do ponto de vista ideológico, mas que, diante da situação atual do estado, ele faz a crítica, né, ao governo atual, ele é um candidato de oposição, isso, nada mais natural, né, do que se fazer essa crítica. Ele diz que a união

0: oposição que se confirma. A gente já teve a confirmação de Ciro Gomes. Na segunda-feira, a Federação Cidadania e PSDB confirmou que ele é o candidato a governador. E agora a gente tem o nome do Alcides Fernandes. Estava confundindo aí, né, Tom, com o
1: nome do Fortaleza.
0: O histórico dirigente do Fortaleza, né, que é o Alcides Santos. Muito bem. Agora, o que falta na chapa do Ciro é a confirmação do apoio do União Brasil e do PP, que formam a União Progressista. O evento dele está marcado para o dia 26 desse mês e, com certeza, deve confirmar o apoio a Ciro Gomes. Aí forma-se a chapa. A tendência é que seja Ciro, candidato a governador, Roberto Cláudio, candidato a vice, Alcides Fernandes, candidato ao Senado e, na segunda vaga de disputa ao Senado, o ex-deputado federal, Capitão Wagner. Ele e Roberto Cláudio são filiados à União Brasil. Então está faltando pouquinho, Dani, para essa chapa do Ciro ficar definida. E eles vão fazer um ato festivo no dia 1 de agosto, né? Portanto, o próximo sábado, passando esse agora, para dizer, né, para informar a sociedade que a chapa está formada e que vão para o embate com, principalmente, o governador Elmano de Freitas, que é candidato à reeleição. Esse evento de ontem, do PL, também serviu para confirmar uma tendência que já existia e que estava ainda sendo discutida nos bastidores. Havia uma disputa interna entre Alcides Fernandes e a vereadora de Fortaleza, Priscila Costa. A Priscila queria ser candidata ao Senado, ganhou o apoio de Michele Bolsonaro, ex-primeira-dama da República. A Michele expôs uma situação de crise, não só no PL, mas na família, porque ela fez duras críticas ao Flávio Bolsonaro, criticou essa aliança do PL no Ceará com o Ciro Gomes, chegou a dizer, Daniela, que no Ceará a direita estava vendida, viu? Frase dela, uma frase de impacto, né? Uma frase forte. E aí o PL confirmou a aliança com o Ciro, a despeito das críticas e do trabalho que Michele Bolsonaro e Priscila Costa fizeram. Mas isso também não era uma barreira intransponível, porque se você olhar, Dani, a própria Priscila, ela se declarou candidata a deputada federal, foi confirmada pelo partido, candidata a deputada federal, e disse que não descarta, inclusive, uma composição para ser vice de Flávio Bolsonaro na eleição nacional. O nome dela tem sido citado aí como nome provável para ser candidata a vice-presidente na chapa do Flávio Bolsonaro. É uma questão que nós vamos ter que aguardar para saber. Em resumo, chapa de Ciro Gomes se encaminha para a definição. Ciro, candidato a governador. Alcides Fernandes, confirmado pelo PL como candidato ao Senado. O PL confirma o conjunto de candidatos a deputado federal e deputado estadual. Apara as arestas internas que existiam com essa pré-candidatura ao Senado de Priscila Costa. Confirma Priscila como candidata a deputado federal. E vamos agora para o que interessa, que é eleição. Agora, meu amigo, a conversa, viu, Dani? É entre o eleitor e os candidatos.
1: E agora, o Inácio, as próximas convenções?
0: Próximas convenções. Dia 26 haverá a convenção do União Brasil, que vai formatar aí a aliança também com o Ciro Gomes.
1: Dia 26 de domingo, já agora.
0: Exatamente. Muito provavelmente vai se aliar ao Ciro Gomes. A gente está num momento de turbulência dentro da União Progressista, Dani. Não sei se você acompanhou esse noticiário nacional. Havia uma tendência de que União Brasil e o PP apoiassem Flávio Bolsonaro nacionalmente. Hoje essa tendência não existe mais, né? Já está se comentando nos bastidores que o partido não vai apoiar Flávio Bolsonaro nacionalmente. Isso vai fazer com que ele libere os estados para que se posicione da maneira que for mais interessante, caso a caso. No Ceará a gente tem uma situação que é curiosa e delicada ao mesmo tempo. O presidente estadual do União Brasil, que é o Moses Rodrigues, deputado federal, é aliado do Elmano. O presidente do PP, que é o deputado federal AJ Albuquerque, também é aliado do Elmano. Mas o presidente estadual da federação, que é a junção dos dois partidos, é o Capitão Wagner, que é opositor ao governador Elmano. Então, a federação vai dividida para essa eleição, com alguns aliados do governador Elmano e outros na oposição. Inácio, como é que isso funciona? Pelo amor de Deus, dá certo isso? Quem vai dizer é o eleitor, né, Tom?
1: Ele vai dizer o eleitor, né?
0: Ele vai dizer, se ele compreendeu isso ou não.
1: O Inácio, dia 31, do PT, quando é?
0: Isso, sexta-feira que vem, né? Na sexta-feira, marcada para as 17 horas,

0: com a presença do presidente Lula, a convenção que vai homologar é o Mano de Freitas candidato à reeleição aqui no estado pelo PT. Então é outro evento que deve ser muito marcante nesse período de pré-campanha e de convenções partidárias aqui no Ceará, meu amigo.
1: Rapaz, gradualmente as coisas vão se resolver.
0: Vão se definir,
1: né? A partir agora, de me diga uma coisa, Irã, foi dentro daquilo campanha. Que você esperava, aquilo que você falou ontem aqui a respeito do PL, foi?
0: Foi sim, então. A gente sabia que existia esse embate interno entre a Michelle Bolsonaro e o Flávio Bolsonaro. Isso respingou no Ceará, porque o Ceará virou o epicentro dessa briga entre os dois. Mas a tendência é clara que os próprios membros do PL falavam para mim nos bastidores, era que ia se confirmar. Alcides Fernandes, candidato ao Senado, e a própria Priscila, também candidata a deputada federal, como o partido tirou ontem dessas resoluções internas. Então, apenas confirmação do que a gente já previa, meu amigo.
1: É verdade.
2: E agora, com o tempo chegando cada vez mais perto, né, Inácio? Das eleições, das campanhas, de tudo.
0: Vamos reforçar, né, Dani? Porque muita gente não acompanha o dia a dia. Dia 16 de agosto começa a campanha eleitoral propriamente dita nas ruas e na internet.
2: Daqui a duas semanas, praticamente.
0: Daqui a duas semanas, né? E aí, no dia 28 de agosto, começa o prazo da propaganda obrigatória no rádio e na televisão, em que você, quando estiver ouvindo o seu programa favorito, inclusive aqui o nosso querido Bom Dia Nordeste, vai ver no intervalo da programação a propaganda dos políticos, e também em horários específicos, que é às 7 da manhã e às 13 horas, 1 da tarde, né, Tom?
2: É isso aí.
1: Perfeito.
2: Até amanhã, hein, Inácio?
0: Um grande abraço para vocês, meus queridos amigos, e até amanhã, se Deus quiser.
1: Valeu,
0: Inácio. Aliás, amanhã, vou pedir atenção, Dani, de vocês, porque nós vamos, Tom, tentar explicar aqui de maneira muito objetiva o que diabos é o voto proporcional, Tom?
1: É bom
0: porque
1: você...
0: Porque muita gente não sabe o que é isso.
1: É verdade, gente. É verdade.
0: Rapaz, aliás, como é que pode? Eu votei numa pessoa e elegi outra. Pois é.
1: E tem outro detalhe interessante, Inácio, que a gente pode falar amanhã, aproveitando aí, é porque muita gente pergunta, mas como é que o fulano teve 10 mil votos e o quem foi eleito foi o que teve 5 mil?
0: Exatamente.
1: Não é verdade?
0: Todas essas questões estão aí pra gente discutir. É. E nós vamos explicar exatamente...
1: Muito
0: interessante. Por que isso funciona, né, Tom?
1: Ah, certo.
0: Primeiro ponto, a questão é que a representação da população, ela varia, né? Sobral, por exemplo, tem 200 mil habitantes, perto disso, talvez, né? E Forquilha, por exemplo, tem muito menos.
1: É.
0: Então, pela diferença de população entre os estados também, a gente tem essa variação aí dos votos.
1: É verdade.
0: E amanhã nós vamos explicar. Opa,
1: é um tema muito bom, hein?
0: Bem direitinho para as pessoas entenderem.
1: Tema muito
0: depois,
1: bom.
0: Então, não ficar no boteco aí conversando besteira, né? Sem saber.
1: É verdade. Vamos explicar. Valeu, Inácio. Obrigado, boa sorte, Inácio. Valeu.
0: Até amanhã, minha
1: Até
0: querida
1: amanhã.
0: Dani.
2: Até amanhã. Até amanhã.
0: Valeu.
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2: Começa domingo o 21º Festival Mi, Música na Ibiapaba. No município de Viçosa, do Ceará, o evento reúne mais de 70 oficinas formativas, feiras de artesanato, gastronomia e apresentações artísticas em diferentes pontos da cidade. São contemplados gêneros como choro, jazz, rap, forró, samba e reggae. E as atrações seguem até o dia 1º de agosto e o acesso é gratuito.
1: Estão abertas as inscrições para a Feira Emprega Transporte, promovida pelo SESC Senat Fortaleza, que ocorre no dia 4 de agosto. Gratuito e aberta ao público, o evento reunirá empresas de diferentes segmentos, oferecendo oportunidades de emprego. O cadastro antecipado agiliza o atendimento durante o evento. O link está disponível no Instagram.
2: E também estão abertas as inscrições para um curso gratuito na área de tecnologia. São oferecidas mais de 1.700 vagas para moradores aqui do Ceará. A nova edição do programa oferece capacitação em 3 áreas. E as formações vão ser oferecidas nas modalidades online e presencial. E as inscrições seguem até o dia 9 de agosto e podem ser feitas por meio do link geraçãotech.iel.ce.org.br. Vou repetir o site para você, geraçãotech.com.br. TECH, geraçãotec.iel-ce.org.br. Tom, ontem eu encontrei um ouvinte que veio dar entrevista aqui no Sistema Verdes Mares, encontrei com ele na redação.
1: Ai, foi.
2: E aí é o Jefferson. Ele disse que acompanha a gente bem cedinho. Jefferson, um abraço. Espero que você esteja no finalzinho do programa acompanhando. Um beijo para você, Jefferson.
1: Um abraço, Jefferson. Bom dia para você.
2: Quem tá acompanhando a gente também, tia Carmen e Hildo Mota.
1: Tia Carmen, que eu conheci lá na Unifor.
2: Você conheceu tia Carmen, ela é linda, né?
1: O Hildo Mota tava lá, exatamente. Conversei com ela, gente muito boa, gostei.
2: E linda.
1: Um abraço para ela, muito obrigado aí pelo carinho, pela atenção.
2: Saudade, tia Carmen. Um beijo para a senhora. Um pois beijo é. Pro Hildo também, queridíssimo.
1: É, o Hildo estava lá. Aliás, aquela memória prodigiosa, né?
2: Que decora tudo, né? Decorou até os merchan da gente.
1: Foi, numa linguagem só.
2: Pois é. Quem tá aqui também é o Marcelo, lá de Maringá, no Paraná.
1: Um diga, beijo, Marcelo, Maringá, um abraço para você, bom dia.
2: E aí, a gente falando tanto de arco-íris, eu recebi um arco-íris tanto no meu Instagram, quanto aqui no WhatsApp da Verdinha, e o ouvinte mandou até um vídeo, viu, Tom Barros?
1: Ai, foi?
2: Foi, deixa eu liberar aqui.
3: Bom dia, Daniel de Lavô. Aí o arco-íris pra você. Lindo arco-íris.
2: Lindo, né? E a Cristina Uchoa mandou lá no Instagram também. Amiga, olha como eu fui presenteada saindo de casa no Lago Jacareí. Não tem como não lembrar de você. Um arco-íris também lindão de lá.
1: Beleza, beleza, beleza.
2: Um abraço. E quem mais tá por aqui sintonizado junto com a gente? Vamos escutar aqui, porque temos aqui... Nosso ouvinte guerreiro, viu, Tom? Manuel Guerreiro também tá aqui sintonizado. Um beijo para você, guerreiro. E mais um ouvinte aqui pra gente nessa despedida nossa.
4: Bom dia, Daniel de Lavos.
2: Bom dia.
1: Bom dia.
2: A Cione, que eu já tinha ouvido o áudio dela. E também a nossa ouvinte que é costureira, Filomena, que tá sempre sintonizada. Um beijo. A Aninha, na Calcaia. Também está aqui sintonizado. Um beijo para você, Aninha.
1: Um abraço, Aninha. Um abraço aqui, meu querido amigo Valdones, grande aviador, sanfoneiro, paraquedista, tudo. Valdones, o Gabriel, meu filho, ficou emocionado quando em São Paulo foi um show e chegou lá, Barisa Monte. Quando chegou lá, estava lá o Lucianinho, nosso querido Luciano Moreno, dando o show da sanfona. E o Gabriel ligou imediatamente para mim. Felicidade, meu irmão. Saúde e paz pra você, hein?
2: Quem tá sintonizado também com a gente é a Cida Olímpio. Um beijo, Cida.
1: Bom
2: fala,
1: Cida.
2: Aninha.
5: Bom dia, Daniela.
1: Bom dia.
5: Tô de televisão. Tô de férias.
2: De férias? A Aninha sempre dá notícia do trânsito, mas agora tá de férias. Aproveita, Aninha.
1: Valeu,
2: e
1: Aninha.
2: E foi o Deusimar que mandou aquele vídeo do arco-íris. Obrigada, viu, Deusimar? São 8h59, tá na hora da gente ir embora.
1: Pois é, rapaz.
2: Mas amanhã a gente tá de volta, viu?
1: Se Deus quiser, amanhã nós estaremos de volta.
2: A tia Carmen mandou um beijo de volta.
1: Tia Carmen, um abraço, boa sorte.
2: Obrigada, tia Carmen. Amanhã a gente tá aqui sexta-feira pra dar nosso primeiro bom dia. Tchau, beijo.
1: Tchau, tchau.
2: Até amanhã.
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3: Moradores de Santana do Cariri devem ficar atentos. A partir de sábado, 25 de julho, vai acontecer o atendimento do programa CNH Popular. Será às 9 horas da manhã na Escola Adrião do Vale Nuvens. A ação é promovida pelo governo do estado por meio do Detran Ceará, para contemplar os candidatos selecionados no município. Quem fez a inscrição e foi selecionado deve levar os seguintes documentos: RG, CPF e comprovante de endereço atualizado ou declaração de residência. Tadeu Gomes para a Verdinha FM.
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1: São 9h04. Começando com as imagens aí da terra de Padre Cícero, Juazeiro do Norte. Já a gente vai voltar a trazer imagens de lá e inclusive saber a temperatura para hoje. Mas hoje é o dia 23 de julho e eu queria começar com você conversando sobre um assunto que tem me colocado aí diante de uma, enfim, de uma pergunta, né? Há momentos em que uma decisão tomada a milhares de quilômetros de distância atravessa fronteiras e chega silenciosamente ao caixa das empresas, ao chão das fábricas e, inevitavelmente, ao bolso do trabalhador. É exatamente isso que começa a acontecer com o tarifaço imposto pelos Estados Unidos sobre produtos brasileiros. O primeiro reflexo costuma ser invisível, né? As exportações perdem competitividade, pedidos são revistos, contratos enfrentam um incompasso de espera. Em segunda instância, toda a cadeia produtiva sente efeitos. Quem produz menos, compra menos matéria-prima, reduz encomendas de fornecedores, adia investimentos e reavalia contratações. A economia funciona como uma engrenagem, todo mundo sabe. Quando uma peça desacelera, as demais também sentem um impacto. A resposta do governo veio por meio da ampliação das linhas de crédito do BNDES para empresas afetadas aqui no Brasil. É uma medida importante, necessária. Em momentos de instabilidade internacional, preservar a atividade econômica e evitar uma onda de demissões é responsabilidade de qualquer Estado. O crédito oferece fôlego, ajuda a manter o capital de giro, sustenta investimentos e evita que empresas financeiramente saudáveis sucumbam por causa de uma crise externa. Mas é preciso compreender seus limites. Crédito não substitui mercado, nenhuma empresa prospera apenas tomando empréstimos. O que mantém uma indústria viva é vender, produzir, competir. O financiamento é uma ponte para atravessar a turbulência, não é o destino final. O episódio também deixa uma lição estratégica para o Brasil. Em um mundo cada vez mais marcado por disputas comerciais, tensões geopolíticas e mudanças rápidas nas cadeias globais de produção, depender excessivamente de mudanças rápidas nas cadeias produtivas, elas tendem a chamar atenção de forma global da produção. Depender excessivamente de poucos mercados pode se transformar em um risco econômico. Diversificar destinos para as exportações deixou de ser uma opção para se tornar uma necessidade. É o que precisamos fazer. É dever de casa. É o momento que exige. No Ceará, essa discussão ganha contornos ainda mais relevantes. Setores como calçados, confecções, alimentos, pescados, castanha de caju e parte da indústria de transformação possuem forte dependência ou forte ligação com o mercado externo, porque quando uma barreira comercial surge, o impacto não fica restrito aos grandes exportadores. Ele alcança pequenas empresas, fornecedores, transportadoras, prestadores de serviços e também milhares de trabalhadores que muitas vezes seguem sequer imaginando que sua renda pode depender do comércio internacional. Mais do que discutir tarifas, o desafio é avaliar a capacidade do Brasil de reagir. Países competitivos não são aqueles que nunca enfrentam crises, são aqueles que conseguem transformar momentos de pressão em oportunidades para inovar, conquistar novos mercados, agregar valor aos seus produtos e fortalecer sua presença no mercado global e dando segurança ao mercado de trabalho local. O tarifaço americano pode ter acendido um sinal de alerta. A resposta, porém, não será medida apenas pelo volume de crédito liberado para as empresas, mas também pela capacidade de nossas empresas, de nossas instituições e da política econômica de construir alternativas duradouras. Porque crises passam, competitividade permanece. E talvez essa seja a maior reflexão desse momento. Não controlamos todas as decisões que vêm de fora, mas podemos decidir como reagimos a elas. Entre lamentar as barreiras e construir uma ponte que nos leve a caminhos mais seguros, a melhor alternativa é ter agilidade na construção dessa ponte, e isso nós precisamos pensar. Não controlamos todas as nossas decisões que vêm de fora, mas podemos decidir como reagirmos a ela. Entre lamentar as barreiras e construir novos caminhos, a segunda opção sempre será a mais inteligente. E construir essas pontes é o que nos interessa hoje, sem dúvida. Pelo menos É assim que eu penso.
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1: São 9:09. Muito bom dia. Graças a Deus estamos juntos mais uma vez. Vem pro movimento. Vem pro movimento. Hoje é quinta-feira, dia 23. E eu espero ter a alegria, a satisfação e o privilégio de contar com a sua amizade, com a sua audiência e com o seu tempo. Até às 11 horas da manhã, nós nos reunimos aqui para fazer sempre o melhor de informação, de prestação de serviço, de companhia, aonde você vá nos ouvindo aí no rádio, na televisão ou aí nas redes sociais, onde você nos acompanha também. Sejam todos muito bem-vindos e vamos juntando a equipe para fazer sempre o melhor para você. Mostra aí, meu querido amigo William Fortunato, na tela da Verdinha, sempre alegre, feliz, satisfeito também com a conta do recheada do jeito que está, não tem como ser diferente. Olha o homem aí, só esperando a hora para gastar. Esse é o William Fortunato, com aquela alegria de sempre. O nosso WhatsApp, que é o 988871306, olha, ele está liberado. Você vai poder participar, também responder a nossa pergunta de hoje. E já já, eu queria até, Cauã, que você colocasse aí junto com a Mainara, esse vídeo que vai ser a pergunta de hoje, tá? A Mainara disse que já a resposta dela é sim. A resposta dela é sim, ela não quer cachorro, ela quer esse presente que inclusive ela já pediu pro namorado dela que tá se virando para ir atrás. Já já a gente diz como é que é. Bom, falei da Aline, a Aline Mariano que tá atendendo as mensagens, aí está a Aline Mariano com seus belíssimos cachos. Aliás, se tem uma coisa cara que o Jaime investe todo mês é na preservação desses lindos cachos. Mostra de novo aí, Aline Mariano, aí é caro, meu amigo, aí não é para qualquer um não. Só o Jaime é que tem condição de fazer esse investimento. E é bem cuidado. Muito bem, aqui com a estrelinha das nossas manhãs aqui, que é a Mainara, tá aí, mostra a Mainara. Cadê a estrelinha, Mainara? Mostra. Aí sim, hein? E esse outro homem aí, esse outro cidadão aí, ó, com essa barba dele aí, que é o nosso estilista, o Cauã. Essa dupla dinâmica nas manhãs aqui nos ajudando a colocar o nosso movimento e mercado no ar. Na TV Diário nós temos o Thiago Nobre, Diego Castro e a Carla Rodrigues fazendo nosso time hoje, com toda a competência desse trio nos ajudando a levar as informações para esse novo dia. Vamos colocar aí então a pergunta. O vídeo que você vai ver agora, quem está na televisão, tem áudio, não tem? Será que a gente consegue colocar com áudio esse vídeo? Se não der para agora, daqui a pouquinho a gente coloca, que eu queria fazer essa pergunta. É que tem uma nova situação. Você sabe que toda hora tem uma como é que eu chamo? É uma moda, né? Tem uma moda, tá sem áudio, tá? Mas não tem problema não. O negócio é o seguinte: mini vacas viraram febre na Índia. Olha elas aí, ó. O William Fortunato tá tocando esse instrumento aí que eu não sei nem o nome. As mini vacas estão fazendo sucesso na Índia. Pra quem tá no rádio, elas são bem pequenininhas mesmo. Elas são pequenininhas mesmo. Elas têm tamanho de um cachorro, né? De porte médio. Essas mini vacas estão fazendo sucesso na Índia, chamando a atenção pelo porte reduzido e aparência dócil. Criadas tanto em pequenas propriedades quanto animais de estimação, elas ocupam menos espaço e têm custo de manutenção menor que os bovinos convencionais, fatores que impulsionam a sua popularidade. Vídeos e fotos desses animais já circulam em milhões de views por aí no mundo todo. Apesar do tamanho, especialistas lembram que as mini vacas precisam dos mesmos cuidados com alimentação, saúde e acompanhamento veterinário como qualquer bovino. O fenômeno também reforça a importância da criação responsável e do bem-estar animal. Você teria uma mini vaca em casa? Uma mini vaca do tamanho de um cachorro? Teria uma mini vaca em casa? O que é que você faria? Sim ou não? Você daria o Cauã de presente para sua namorada? Continua namorando, né? Continua com ela. Você daria de presente uma mini vaca para ela? Problema não é você dar a mini vaca, é ela querer a mini vaca, né? E manter a mini vaca. A Mainara disse que já pediu. Você que está ouvindo a Verdinha agora, só para a gente fazer uma quebrada, né, nas nossas enquetes sempre muito sérias. Você adotaria uma mini vaca dessa ou não? 988871306, 988871306, e o arroba Gleudson Rosa, que você divide conosco a sua mensagem, a sua participação, e nós vamos juntos até às 11 horas da manhã. E é claro que eu quero demais a sua participação. Vamos juntos, são 9:13 agora.
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1: Vamos a ele. O Ibovespa hoje traz em sua abertura um viés positivo, viu? Daqui a pouco às 10 horas, impulsionado principalmente pela valorização de ações da Vale, após a divulgação prévia operacional acima das expectativas. O dólar opera em queda, negociado próximo de R$ 5,05, refletindo o fluxo externo favorável e expectativa pelos balanços de grandes empresas nos Estados Unidos. A temporada de balanços corporativos nos Estados Unidos é um dos destaques do dia, como também o petróleo, que permanece em alta, influenciado pelas tensões geopolíticas no Oriente Médio. Investidores acompanham os desdobramentos da política comercial entre Brasil e Estados Unidos, e essas informações chamam a nossa atenção. Para você que está nos acompanhando nessa manhã, esse é o resumo do mercado financeiro. Você que sabe, daqui a pouco, às 10 horas da manhã, obviamente tem a reabertura, e a gente fica de olho na abertura ou na abertura e nos reflexos dessa abertura. Agora são 9 horas e 14 minutos, vamos para o tempo e temperatura em Fortaleza e em a região metropolitana. Fortaleza, que começou com chuva, região metropolitana também com céu nublado ou parcialmente nublado durante o dia até pelo menos meio do dia. Em muitas áreas está chovendo agora, e é claro que nos demais períodos do dia o predomínio é de nuvens. Há poucas nuvens do fim do meio da tarde para diante. No interior, há possibilidade também de chuvas fracas e isoladas em trechos da faixa litorânea e áreas serranas. Nas demais regiões, tempo estável, predominância de vento do sudeste entre 18 e 36 graus. Até o momento, a operação da FUNSEMI registra chuvas, mas são chuvas leves em Fortaleza e região metropolitana. Vamos agora dar uma olhadinha no trânsito da capital dos cearenses, mostrando como é que tá hoje para amanhã. E com chuva, você sabe, sempre complica um pouquinho a mais. Por isso, ó, calma, paciência, tranquilidade. Até o momento, a gente tem, vamos trazer imagens para quem acompanha a TV Diário agora do trânsito em Fortaleza. E eu já recebo imagens também agora da Avenida Heráclito Graça. Olha chuveiro que tá aí na região central. Normalmente complica, né? Mas essa complicação aí agora tá uma beleza, né? Tem menos carro, mais cedo tava muito mais difícil nessa região. Heráclito Graça, nos dois sentidos, à altura da Rua Delfonso Albano, com um trânsito bastante intenso nesse instante. Avenida Washington Soares, dois sentidos, também trânsito intenso, chove nessa região sul da cidade, mas já deu uma diminuída na chuva, mas cedo teve muito mais água e muito mais dificuldade devido à temperatura, à chuva, né? Agora a Avenida da Universidade, mostrando também, nesse momento chove na Avenida da Universidade, mas o trânsito permanece tranquilo, fluxo intenso, mas permanece tranquilo nessa região da cidade. Você nos acompanha. Tem a região central, na leste-oeste também, ali ó, tá tranquilo, o fluxo é intenso, mas tá tranquilo nesse horário. A complicação maior é exatamente o que o Thiago tá mostrando, focando agora para quem acompanha a TV Diário, é na Avenida Alberto Nepomuceno, para quem sai da Avenida Pessoa Anta, ali da Praia da Iracema, em direção ao centro de Fortaleza. Há um certo congestionamento ali em frente ao Mercado Central, à Igreja da Sé. Quem sai do Pirambu, né, da Barra do Ceará, em direção ao Aldeota Meirelles, enfrenta uma certa lentidão isso por sobre o viaduto nessa região central da leste-oeste nesse instante. Eu tenho informação também agora de lentidão, de engarrafamento, exatamente na Padre Antônio Tomás, após a saída ali da Henrique Saboia, né? Só quero chamar de perimetral, mas Avenida Henrique Saboia, ou via expressa, como costumamos chamar. Tem lentidão, trânsito lento demais na Padre Antônio Tomás para quem sai no sentido da Aldeota, e essa lentidão segue até o cruzamento com a Avenida Desembargador Moreira. Outro ponto de engarrafamento nesse instante, registrando na Avenida Barão de Estudas, para quem sai do sertão sentido praia, há um engarrafamento a partir da Avenida Antônio Salles até chegar na Avenida Heráclito Graça. No sentido contrário, o trânsito flui tranquilamente. Rua Tomás Acioli na Aldeota, vários pontos de lentidão, principalmente ali no cruzamento com a Rua Carlos Vasconcelos. Na Rua Tomás Acioli, a partir da Rua Doutor José Lourenço, você sai da Barão de Estuda, no sentido sertão praia, e encontra também na Zé Lourenço uma certa lentidão. Nesse cruzamento Zé Lourenço com Tomás Acioli, há uma lentidão, mas o trânsito flui também nesse instante tranquilamente. Rua Pinho Pessoa tem lentidão ali a partir da Avenida Barão de Studart. Se você está no trajeto aí da Rua da Visconde do Rio Branco, vai encontrar engarrafamento já chegando na Avenida Soriano Buquerque. Quem sai da da BR, entra na Visconde do Rio Branco, ali do Atapu até chegar na rua, na Avenida Soria, na rua Soriano Albuquerque, encontra pontos de lentidão nessa hora, nesse instante. Você no seu trajeto, nos ajuda aí, conta como é que está o seu caminho, 988-87-1306 e também no arroba Gleudson Rosa. São 9 horas e 19 minutos e os aeroportos do Brasil inteiro, começando por Fortaleza, fluxo intenso de partidas e chegadas, principalmente São Paulo, Brasília, Recife, Salvador, Belém e Rio de Janeiro, mas não temos registros de impacto operacional relevante ou atrasos. Recife, operação regular com movimentação normal de voos domésticos. Salvador também, operação dentro da normalidade. Belém, partidas e chegadas normalmente. Brasília, operação regular sem intercorrências relevantes. São Paulo, aeroportos de Congonhas e Guarulhos operando normalmente, a exemplo do Rio de Janeiro, o Galeão e o Santos Dumont com movimento elevado e típico de início da manhã, mas sem registros. É claro que a atenção vale para quem está nos acompanhando de dar uma conferida com antecedência ali no site da companhia aérea, e a recomendação é chegar ao menos 2 horas para voos nacionais e 3 horas para voos internacionais de antecedência. Mas antes de sair de casa, dá uma olhada no site. 9 horas e 20 minutos, eu mostrei agora há pouco e te fiz a pergunta: você levaria uma mini vaca para dentro de sua casa para dar de presente, criar como bichinho de estimação? Aí responderam aqui, a Marina respondeu: Gleudson Rosa, tem gente criando jacaré, onça, tem gente criando uma série de coisas, por que não uma mini vaca? E você levaria para dentro de casa uma mini vaca? Ou não, é complicado. 988-87-1306. Quero a sua participação especial nessa manhã de quinta-feira, dia 23 de julho. Parada rapidinha para já a gente voltar com as informações do dia, as atualizadas e, claro, falando de saúde e muito mais nessa manhã de quinta. Aqui, dá negócio. Vem pro movimento. 9 horas e 21 minutinhos. 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
2: Muito bem, são 9 horas e 23 minutos. Temos imagens aí da Avenida Washington Soares, quando você deu uma olhada num trânsito bastante intenso, né, nessa manhã. E você, como é que tá o seu trânsito? Eu sei que muita gente hoje, mais cedo, reclamava que o trânsito estava bastante carregado, bastante difícil, mas sair de casa com uma certa antecedência quando chove é sempre muito recomendado, né? São 9 horas e 23 minutos. O piloto cearense Alexandre Frota, conhecido também como Alex Bacana, ele concluiu nesta terça-feira, dia 21, a volta ao mundo a bordo de um avião monomotor experimental, um RV-10, tornando-se o primeiro brasileiro a realizar sozinho uma circunnavegação pelos 5 continentes. A chegada encerra uma jornada iniciada em março desse ano, quando o piloto decolou de Fortaleza para um dos maiores desafios da aviação leve nacional. E esse feito, ele leva o nome do Ceará para muito adiante, né? O Alex Bacana, recentemente, ano passado, ele tinha feito uma viagem para os Estados Unidos, ele e um outro amigo meu, americano, também no R-10. E foi uma viagem também que marcou um momento importante para, obviamente, a aviação brasileira, né? Com essa viagem importante e a marca registrada aí desses desafios aos quais o Alex sempre costuma enfrentar. São 9 horas e 24 minutos, 9h24. O mercado de procedimentos estéticos e reparadores das mamas vem passando por uma transformação técnica sustentada pela previsibilidade clínica e também pela otimização do tempo de recuperação pós-operatória. Na vez passada, nós conversamos aqui, e na vez passada que a doutora Alana teve conosco, e falamos sobre essa questão da cirurgia pós-operatória de rápido recuperação, né? De voltar às atividades, porque muita gente se prendia em virtude do tempo de recuperação, historicamente associado a períodos de repouso absoluto entre 15 e 30 dias, com restrições severas de mobilidade nos membros superiores. A mamoplastia de aumento e reestruturação evoluiu para protocolos de recuperação rápida e amplamente conhecidos na literatura médica como Rapid Recovery R24R. Eu acho que deva ser isso. Doutora Alana nos corrige já já. Então, chegou a hora de falar de saúde, às 9h26.
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2: Muito bem. Agora, esse momento, vou conversar com a doutora Alana Dávila, cirurgiã plástica, referência no Ceará. Eu nem preciso dizer, mas eu faço questão só de referendar para você que está acompanhando o Movimento e Mercado pela primeira vez. Médica graduada em medicina pela Universidade Federal de Santa Catarina, a doutora Alana consolidou sua formação cirúrgica no Hospital Universitário Walter Cantídio, na Universidade Federal do Ceará, onde realizou suas residências em cirurgia geral e cirurgia plástica e microcirurgia reconstrutiva do prestigiado da clínica Dr. Germano Riquet. À frente de sua clínica aqui no bairro do Meireles, em Fortaleza, a doutora Alana combina o rigor da cirurgia de contorno corporal com uma abordagem de alta performance, aplicando técnicas de mínima invasão tecidual que priorizam a segurança clínica, a previsibilidade e a rápida reintegração da paciente à sua rotina produtiva. Doutora Alana, muito bom dia, tudo bem?
3: Bom dia, muito obrigada pela apresentação, fico muito feliz e honrada em sempre estar aqui.
2: Doutora, imagino que os nossos ouvintes, principalmente as mulheres e os maridos também, que querem uma mulher sempre bem, né? Um casal harmonioso, vendo a esposa bem e o esposo bem, sobre essa cirurgia, esse procedimento dessa recuperação rápida em 24 horas. Mas, doutora, é para qualquer mulher ou a anatomia impõe alguns limites?
3: Esse tema ele é muito legal porque prótese de mama, né, a prótese de silicone, como também é conhecida, é um tema sempre envolto de muitos mitos. E a gente acha, assim, sempre muito interessante trazer informação aqui de qualidade, atualizada sempre, para a nossa população saber realmente tomar a decisão. Mas o ponto importante que você mencionou é que realmente a prótese de mama de recuperação rápida, ela é mais indicada para as pacientes que realmente não têm volume mamário. Não exatamente aquelas pacientes que têm já uma mama volumosa, mas querem mais colo, ou então que passaram por grandes processos de emagrecimento e acabaram ficando com muita flacidez. não é indicada para esses casos.
2: Doutora,
3: qual é a paciente ideal? É
2: inclusive, que doutora, que é uma pergunta aqui da Sueli, que eu anunciei que você vinha ontem. Uhum. Ela, a pergunta dela, doutora Lana, qualquer volume de prótese entra nesse protocolo ou mamas maiores exigem técnica convencional? Essa Sueli, nosso ouvinte, que mora aqui na Aldeota.
3: Tá. Então, exatamente. A paciente do caso ideal da prótese de mama de recuperação rápida é aquela paciente que nunca teve volume mamário ou tem pouco volume mamário sem flacidez. Então, não pode ter muito excesso de pele, as areolas têm que já ser bem posicionadas, que a gente não precise fazer uma mastopexia.
2: Tá.
3: É aquela que a gente vai realmente incluir um volume para dar mais definição do colo. Muitas pacientes queixam que usam biquíni, não tem volume, não conseguem usar ali o vestido que gostam ou acabam sempre presas à necessidade de usar sutiã com enchimento, porque gostam de ter um volume e realmente nunca tiveram na vida. Então, hoje é um procedimento muito rápido, eu gosto de falar isso, porque semana passada eu operei uma paciente, Cleudson, com 59 anos.
2: 59.
3: Então, para a gente entender que cada paciente é única. Uhum. Essa paciente de 59 anos já tinha tido duas filhas e teve a indicação para a inclusão de próteses nesse protocolo de inclusão de prótese de mama de recuperação rápida. Então, não é a idade, não é a quantidade de filhos. Realmente é uma avaliação especializada para cada caso, para a gente entender a necessidade e indicar realmente a melhor técnica para essa paciente. Em contrapartida, essa semana também, operamos uma paciente super jovem, de 18 anos, que nunca tinha tido filhos, mas que foi necessário fazer uma mastopexia com prótese. E a mastopexia, como a gente fala aqui, é aquela cirurgia que vai fazer o lifting das mamas. Então, indicado para quem já passou por algum processo grande de emagrecimento, ficou com excesso de pele, ou pacientes que também já foram mães e que nesse processo, dependendo ali realmente da sua genética, da sua anatomia, de quanto peso que engordou nessa gestação, acabou ficando com flacidez e queda da mama. E aí, na cirurgia, a gente precisa fazer o lifting e colocar a prótese.
2: Muito bom, doutora. Tem imagens suas aí no centro cirúrgico, eu pedi para o nosso time colocar, e era só para mostrar como é o cuidado, o procedimento, porque a gente fala de um procedimento de recuperação rápida, 24 horas, mas tem todo um cuidado, tem toda uma equipe, tem toda uma segurança no procedimento, né?
3: E o ideal também, né? Como é que a gente trabalha? Para a gente conseguir essa recuperação rápida, e eu vou falar já o passo a passo sobre ela, a gente precisa principalmente de uma excelente avaliação e uma indicação precisa do caso. Essa é o que traz o sucesso realmente do resultado. Além disso, um acompanhamento pré-operatório para que a gente nutra essa paciente com alimentação mesmo, uma alimentação saudável que vai causar uma melhor recuperação, uma melhor cicatrização. Então, também a gente consegue preparar um bom pós-operatório fazendo um pré-operatório excelente. Além disso, a gente precisa, durante a cirurgia, existem passo a passos, né, específicos, como, por exemplo, um deles, a gente coloca hoje em dia essa prótese, parte dela abaixo do músculo, que a gente chama de uma técnica basicamente submuscular, mas na verdade ela é dual plane, que ela fica um parte do silicone embaixo do músculo e parte dessa prótese embaixo da glândula. Dessa forma, a gente une as vantagens dos dois métodos. Antigamente, se colocava muito somente abaixo da glândula, né? E com as técnicas mais anteriores, acabava que, ao longo prazo, essa prótese acabava caindo. E a paciente precisava evoluir para uma cirurgia depois de mastopexia, porque esse implante não ficava muito estável e acabava pesando a pele e a mama caía. Hoje em dia é uma cirurgia que eu faço muito. De pacientes que me procuram porque colocaram silicone abaixo da glândula, né, só acima do músculo, e acabaram agora precisando, alguns anos depois, fazer a mastopexia. E é possível, é viável, a cirurgia tranquila que a gente consegue fazer. Mas, quando a gente já faz a primeira cirurgia dessa forma, acaba tendo um resultado mais estável e duradouro também a longo prazo.
2: Doutora, como é o passo a passo? Como é que começa? Porque eu creio que muita gente está na curiosidade de entender como é que é esse processo, como é que é esse protocolo.
3: Eu vou fazer melhor ainda. A gente vai falar o dia a dia dessa paciente, como é, da hora que ela acorda até a hora que ela volta para casa.
2: Bom.
3: Então, é uma paciente que a gente pede um jejum, né, da noite. Então, a partir de 10 horas da noite, ela para já de se alimentar e vai cedinho para o hospital, interna ali por volta de 6 horas da manhã. É um procedimento muito rápido, Cleudson. Então, eu digo, essa paciente que aguardou 59 anos para essa cirurgia. Em uma hora e meia a gente realizou esse sonho com toda a segurança. E aí a cirurgia dura mais ou menos esse período de uma hora e meia. Ela depois vai se recuperar na sala de recuperação, vai para o quarto. No início da tarde a gente já dá alta hospitalar para casa. Essa paciente sai com liberdade total, inclusive é um dos nossos critérios de
2: movimentos.
3: Alta. E ela vá no pós-operatório, no quarto mesmo. Eu faço os exercícios para que ela levante os braços e veja que tem essa liberdade, porque são movimentos que inclusive precisam ser feitos. Se ela estiver bem, tranquila, inclusive no mesmo dia, se ela quiser sair para jantar com o marido, já pode tranquilamente. Dia seguinte já pode dirigir, pode pegar um peso de até 15 quilos, ou seja, se tiver um filho pequeno de 15 quilos, se quiser pegar no colo, já não tem problema. E se ela estiver se sentindo bem, já pode começar a voltar às suas atividades diárias normais.
2: Com toda a segurança.
3: Com toda a segurança, porque hoje realmente essas técnicas, elas conseguem ter uma estabilidade maior do implante. A prótese fica bem posicionada, segura, com a confecção que a gente fala de um sutiã interno. É como se a gente realmente instalasse ali um bojo de sutiã interno na paciente, que traz estabilidade da prótese. E isso ele acaba gerando, né, essa liberdade com os braços. Então, a maior dúvida que as pacientes falam: doutora, se eu botar silicone, eu preciso ficar 30 dias com os braços ali quase amarrados e sem dirigir? Sempre é essa pergunta.
2: Porque é sempre isso que vem na cabeça de todo mundo, né?
3: E hoje em dia, a mulher moderna, a gente tem muitas atribuições. Seja as mulheres que trabalham fora ou as que cuidam também da casa e da família.
2: Jornadas duplas, triplas,
3: exatamente,
2: né?
3: A gente tem muitas atribuições. É levar filho no colégio, levar filho em todas as atividades que eles têm, que eu digo muito que a agenda social dos nossos filhos hoje é mais complexa que a nossa. E muitas trabalham fora, além de tudo. Então, a gente precisa voltar a ser produtiva, né? Então, as técnicas de cirurgia mamária hoje evoluíram e possibilitam, sim, que em qualquer momento da sua vida a gente possa fazer a cirurgia, a paciente voltar às suas atividades com segurança com o menor tempo possível.
2: Doutora, em relação à anestesia, para essa cirurgia rápida de 24 horas, é a mesma dos protocolos anteriores? É a mesma coisa? Mesma reação? Mesma segurança?
3: Exatamente. Hoje, para a gente fazer essa técnica completa, é necessário fazer uma anestesia geral. E aí já é um grande mito que eu também quero, porque a anestesia geral hoje, né, ela é considerada a anestesia mais segura. Ela, comparada também à segurança, um dado muito interessante, ela é mais segura do que você andar de avião.
2: É?
3: Então, é mais arriscado, se tem mais riscos relativos quando a gente se submete a uma viagem de avião do que quando a gente faz um procedimento com anestesia geral, claro, num ambiente seguro, com um médico anestesiologista especializado que vai lhe acompanhar, com toda a monitorização, um hospital de segurança e uma equipe também preparada. E aí, essa anestesia, ela é exclusivamente aplicada durante o procedimento. Ou seja, eu digo muito que é o soninho da beleza. Ela dorme quando a gente termina a cirurgia.
2: Sonho realizado.
3: No mesmo momento, ainda na sala cirúrgica, ela já é acordadinha, já pode tocar na mama. Muitas se emocionam, é muito bonito acompanhar esse momento.
2: Sonho de uma vida, né, doutora?
3: É a realização de um sonho. Então, já pode ali interagir com a gente. Na sala de cirurgia, a gente já faz a primeira sessão de recuperação de fisioterapia, então sai já com a colocação dos tapings, aplicação de todos os nossos protocolos também de recuperação já na sala de cirurgia e depois coloca o sutiãzinho e vai se recuperar ali na sala de recuperação para logo receber alta para casa.
2: E olha, eu conheço muitos pacientes, amigos também que já fizeram diversos procedimentos com a doutora Alana. E o que ela está dizendo aqui é o que vai acontecer quando você decidir tomar, do jeito que está dizendo. Doutora, já a Daniele, que está também aqui no bairro da Aldeota, está perguntando o seguinte: doutora, gostei da notícia de voltar até dirigir, sair para jantar com o Mari, ótimo, maravilhoso. Mas e a academia? Quando é que eu posso voltar?
3: Interessante, né? Sobre a academia, com 7 dias, eu já libero para você voltar a fazer exercícios ali de esteira, caminhada, exercícios um pouquinho mais leves. E também já libero fazer membros inferiores, totalmente. Pode com carga, aparelhos, enfim. Com 15 dias, a gente começa a liberar exercícios de braços, como bíceps e tríceps. E com 45 dias, que a gente vai liberar os exercícios do músculo peitoral, que é esse músculo do peito, e também a musculatura toda das costas, que são musculaturas que são mais movimentadas quando a gente faz esses exercícios de remada, de puxada, e que é, realmente esse músculo peitoral é o que está abrigando e cicatrizando ali a prótese, então a gente pede um pouquinho mais de repouso dessa musculatura. E o que eu sempre digo, com 45 dias você está 100% liberado. Se quiser surfar,
2: tranquilo.
3: Pode, de bruços, né? Tranquilo, você pode. E uma novidade que eu trago aqui, Gleudson, é que além dessa técnica, que é a técnica de recuperação rápida, hoje nós temos também uma técnica de recuperação que se chama ultra rápida.
2: Ah, é?
3: Que é a técnica Preserver.
2: Como
3: inclusive,
2: é que é, doutora?
3: Nesse final de semana eu estou viajando, né, para Costa Rica,
2: tá.
3: Lá para a fábrica desses implantes, onde de forma muito tecnológica foi realmente desde o ano passado, já há um ano e meio mais ou menos, a gente tem feito essa técnica, que se chama técnica Preserver. Que a gente até tem imagens no meu Instagram também do passo a passo como coloca essa prótese, que é uma prótese minimamente invasiva.
2: Será que a gente consegue colocar o Instagram da doutora é plástica com propósito? Tenta aí, Cauã, ver se a gente consegue mostrar que é super interessante o que a doutora está falando. E, por favor, doutora, complementa.
3: Ela é um pouco diferente dessa técnica de recuperação rápida que eu falei. Nessa técnica de recuperação rápida, ela tem uma indicação, assim, bem precisa, como eu disse, né? E ela, a gente consegue colocar volumes um pouco maiores. Então, pacientes que querem mamas bem volumosas, mais marcadinhas, se quiserem, a gente consegue colocar com essa técnica. Com a técnica Preserver, a gente reserva para as pacientes que querem uma mama mais natural, minimamente invasiva. Por quê? Porque por uma incisão de 2 centímetros, muito pequena, abaixo do sulco da mama, a gente consegue fazer essa técnica. E aí é realmente uma técnica ainda mais rápida.
2: Ultra rápida.
3: Ela dura 30 minutos, Cleo.
2: Caramba.
3: 30 minutos. E tem pacientes que fazem essa técnica que voltam, inclusive, a trabalhar
2: no mesmo dia.
3: Então, essa técnica é só uma sedação, que é aquela anestesia onde a paciente realmente só dorme, como se fosse fazer um exame, né, de endoscopia, colonoscopia. Ela dorme ali naqueles 30 minutinhos e a gente faz a introdução dessa prótese, graças, assim, realmente a todo esse processo tecnológico de colocar a prótese, é como se a gente realmente preenchesse a mama. Então, são para pacientes que querem uma mama muito natural, que querem um volumes não tão grandes e mais desejam realmente um aumento mamário, e com essa técnica Preserver, especificamente, a gente consegue fazer um aumento com essa recuperação ultra rápida e mínima, né? Cicatrizes muito pequenas, repercussão também. E além disso, é uma técnica reversível, Cleusa.
2: Ah, é? Pode, a qualquer momento,
3: se você,
2: não gostei, eu quero.
3: Qualquer momento, me arrependi, queria realmente a minha mama como era antes.
2: Tranquilo.
3: A gente consegue reverter porque é uma técnica que preserva toda a anatomia da mama. A gente realmente, a gente consegue afastar, a gente, com o dispositivo, que ele é bem interessante, ele vai insuflando e reserva ali o espaço onde a gente vai colocar a mama e consegue ser retirado.
2: É aquele vídeo ali, doutora?
3: Esse vídeo aí é
2: pode colocar
3: da técnica de recuperação rápida.
2: Ah, tá.
3: Que é essa que a gente coloca abaixo do músculo, faz o sutiã interno, que a gente pode escolher volumes um pouquinho maiores, fica aquela mama um pouquinho mais marcadinha, né, mas muito bonita, e que tem essa recuperação que eu falei. No dia seguinte já pode dirigir e tudo. A Preserver, que realmente é uma técnica ultra rápida e minimamente invasiva.
2: Doutora, eu fiz questão de te apresentar, obviamente quem te conhece sabe de toda a sua dedicação, depois de 12 anos de faculdade, você não para de fazer cursos, de buscar novas técnicas, novos diálogos, novos seminários, está indo para mais uma agora, e aí é para dar mais segurança para quem está em casa na hora de fazer essa decisão, tomar essa decisão para a concretização de um sonho. O profissional que está nos ouvinte que está nos acompanhando agora, ele precisa entender. O cirurgião que faz uma técnica como essa que a senhora acabou de falar, é o mesmo cirurgião que faz aquela técnica tradicional? Ou de fato ele tem que ter as especializações, tem que ter aí as buscas, tem que ter um aprofundamento maior nessas técnicas?
3: As técnicas de cirurgia mamária, elas evoluíram muito nesses últimos 5 anos. Então, sim, o cirurgião que se dedica a fazer cirurgias mamárias de forma especializada precisa constantemente estar em atualização, porque é sempre algo novo, um material novo, uma nova tecnologia. Então, precisa realmente estar aí se atualizando.
2: Uma especialização também, né? Porque você vê lá, médico cirurgião plástico, mas será que ele tem a especialização, tem o conhecimento, o domínio da técnica, né?
3: Eu digo muito, cirurgia plástica é uma especialidade muito ampla. A gente literalmente opera do fio do cabelo, nos implantes capilares, até a ponta do pé e do recém-nascido ao idoso. Então, é uma especialidade muito longa. Então, precisa realmente a gente, em algum momento da nossa carreira, a gente se especializar em algo que você quer entregar realmente excelência. Porque é muito difícil você se atualizar em todas as áreas da cirurgia plástica, né? Com técnicas, com congressos específicos, viagens.
2: Produtos, né? Que mudam muito, né?
3: E realmente, graças a Deus, as tecnologias têm evoluído. E a gente poder trazer e oferecer o melhor para o nosso paciente realmente é uma decisão, mas que requer que a gente esteja em constante atualização sempre.
2: 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Momentos antes, durante, depois da cirurgia, as conversas, as dicas, as informações que a doutora Lana sempre traz. E eu quero te convidar você a conhecer lá, @ Plástica com Propósito. Doutora, então, obrigado por hoje. Quando você voltar, volta aqui para a gente falar das novidades, o que você viu de novo por lá para trazer, para compartilhar com essa nossa grande audiência. Muito obrigado, viu?
3: Muito obrigado, uma alegria. Acompanhe, eu vou fazer muito do meu dia a dia lá. É uma fábrica realmente de onde os implantes de silicone são produzidos, então é algo assim muito interessante para que conheçam e a gente aproxime, e também trazer novidades aí agora nesse segundo semestre, novas próteses no mercado. Então a gente tem que realmente conhecer, saber e poder certificar se a gente vai realmente adotar novas técnicas ainda para a melhoria dos nossos pacientes.
2: Obrigado por hoje. Um abraço grande. Tudo de bom, doutora.
3: Obrigada.
2: São 9:45. Conversamos com a doutora Alana Dávila sobre cirurgia rápida, né? Já a gente vai voltar. Vamos trocar pauta para falar sobre compliance jurídico nas empresas. Até que ponto isso é importante? Até que ponto isso ajuda tanto ao empresário quanto ao trabalhador? E são muitas as novidades que você precisa ficar sabendo dessa atualização que as grandes empresas, as pequenas e médias também estão fazendo, buscando ainda mais a profissionalização e o respeito para com o cliente. São 9:45, você está comigo na Verdinha, na TV Diário. 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

0: Gleudson Rosa.
1: 9 horas 48 minutos, 9h48. E o seu caminho, como é que está aí agora? O trânsito para você, tá tranquilo? Tá fluindo bem? Pode nos ajudar mandando aí a sua participação, 988871306. E a história das vaquinhas? Tem gente criando aí uma série de novidades para trazer como o seu novo pet, como seu novo animal de estimação. Tem jacaré, tem javali, tem onça, tem muita coisa. Agora na Índia estão colocando as mini vaquinhas, né? Como animal doméstico. Olha lá as mini vaquinhas. O que é que você acha sobre isso? Tem na sua casa, você daria de presente para sua esposa uma mini vaquinha para cuidar em casa? Agora tem que ter os mesmos cuidados com a vaca tradicional, com ração, com a saúde e tudo mais. Você daria ou não esse presente? Virou moda lá na Índia e tem milhões de visualizações em todo o mundo e parece que a moda tá pegando, viu? 988871306 e o arroba Gleudson Rosa para você dar a sua resposta da nossa pergunta de hoje, que tá mais leve, né, nessa quinta-feira, e eu aguardo demais a sua participação. Trocando a pauta, o compliance, né, que do inglês é to comply, é estar em conformidade, deixou de ser um mero departamento burocrático ou custo operacional para se tornar uma das estratégias, uma das ferramentas mais usadas de governança e geração de valor econômico no mercado corporativo global e, obviamente, no Brasil. Em termos práticos, um programa de compliance integra políticas internas, controles financeiros e jurídicos, auditorias e canais de denúncia para garantir que a organização cumpra leis, regulamentos e normas éticas. Historicamente associados ao combate à corrupção após a sanção da Lei Anticorrupção 12.846 de 2013, o conceito se expandiu. Hoje abraça o compliance trabalhista, digital, que é o chamado LGPD, Lei Geral de Proteção de Dados, também o compliance ambiental e o concorrencial, convergindo diretamente com a agenda ESG. E isso tem gerado aí um tema bastante importante. No Movimento e Mercado, a gente fala sobre esse assunto agora, às 9h50. Muito bem, quando a gente fica ligado nos assuntos, no que acontece, isso favorece. Nós estamos recebendo aqui o advogado Dr. Israel Baia, que vai nos ajudar a entender mais desse assunto. Ele é sócio do escritório Amaral Baia Advogados, consórcio da trajetória no direito do trabalho, ampla atuação em negociações e gestão de conflitos corporativos em um ambiente nacional. Doutor Israel, muito bom dia, tudo bem, meu amigo?
2: Bom dia, meu amigo, um prazer, um privilégio estar aqui novamente com você, instruindo a audiência aí sobre os direitos, né?
1: Pois é, e é um assunto cada vez mais recorrente, cada vez mais comentado. Agora, para começar de forma bem direta, doutor Israel, compliance é uma estratégia real de proteção de caixa ou virou apenas burocracia de departamento jurídico?
2: Nada, o compliance é o melhor amigo do gestor.
1: Por quê?
2: Porque ele é uma ferramenta de gestão poderosa, onde ele consegue antecipar problemas e inclusive gerar economias para o negócio. Vou te dar um exemplo.
1: Por favor.
2: Um compliance trabalhista, né? Você evitando ter um processo trabalhista com pejotização ou algo do tipo, porque você tem contratos bem estruturados, tem uma construção de provas para a defesa bem estabelecidos, te faz evitar um passivo aí gigantesco no dia a dia do teu negócio, né?
1: O jurídico deixou de ser só aquele apagar fogo, né? Virando então aí um investimento de conformidade preventiva?
2: Isso, exatamente, em todas as áreas, né? Você vê, por exemplo, clínicas médicas que a gente consegue trazer um compliance tributário para trazer uma tributação de hospital para ela, trazendo uma grande economia ali nos impostos a serem pagos, né? E assim a gente pode citar vários exemplos de várias áreas, porque o compliance nada mais é do que um trabalho preventivo, né? Não só para ações judiciais, mas todo o arcabouço administrativo

0: tipo de um negócio, né?
1: Agora, muitos empresários enxergam o compliance como um alto custo, né? Qual é o argumento econômico que prova que ele é, na verdade, um gerador de valor e ao invés de ser custo, despesas?
0: Perfeito, porque ele, quando atua de forma preventiva, você consegue evitar custos, né? Você evita custos, e a partir do momento que você evita custos e prejuízos dentro de um negócio, aquele investimento que você faz num trabalho preventivo, ele se torna irrisório, né? Porque você consegue proteger o caixa, proteger o patrimônio da empresa, o patrimônio muitas vezes do sócio, né? Caso venha uma desconsideração de personalidade jurídica ou algo do tipo em um processo judicial, tudo isso está protegido porque você se antecipou dentro da administração e gestão da tua empresa, né?
1: Doutor Israel, cabe no bolso de toda empresa, das pequenas, porque a gente tem muita gente ouvindo agora, é um espectro bastante diversificado, né? Empresas como, sei lá, mercearia, supermercado, porque a gente fala em grandes empresas capazes de absorver grandes custos, né? Mas qual tipo, tamanho e uma base de custo de um compliance? Absorvendo a questão econômica, jurídica, administrativa, enfim.
0: Perfeito, maravilha. Cabe para todo mundo, inclusive para o profissional autônomo, né? Lá no escritório, por exemplo, a gente tem um pacote que engloba os médicos. Perfeito. Um exemplo, né? Que é um profissional autônomo e que vive uma profissão de alto risco jurídico, né? Um erro médico ou algo do tipo. Então, dentro desse contexto, existem pacotes que se encaixam para cada empresa, obviamente isso precisa ser analisado, né? Existem empresas de grande porte que o contrato ele vai ter que ser um contrato diferenciado, mas a gente consegue ter um custo equilibrado ali a depender do nível de complexidade da operação. Isso aqui dentro de uma reunião com um especialista é conseguido verificar, mas o custo ele vai ali de meio salário mínimo até sem teto, né? Como a gente fala.
1: Vamos falar dessa questão de uma estruturação enxuta para uma média empresa, por exemplo. Como é que pode ser construído em conformidade um projeto mais enxuto, mais aplicável para quem não tem grandes orçamentos ou estruturas muito complexas?
0: Maravilha, vai depender muito do mercado de atuação. Vou te dar um exemplo de uma empresa de varejo, né? Você vai ali para um comércio no centro, onde tem exposição de produtos. Algo simples que muitas vezes o empresário ele deixa de verificar, como a exposição de um preço, que ele pode receber uma denúncia no DECOM, ou com aquilo se tornar um procedimento, né, jurídico contra ele. O trabalho compliance ele serve para poder se antecipar a isso, né? E é uma análise muito mais simples do que, por exemplo, uma análise tributária que você pode fazer. Então, o pequeno e médio ele consegue sim ter ali uma estruturação base dentro da sua operação com um olhar técnico-jurídico, porque hoje o jurídico ele não é apenas a letra da lei, ele precisa estar incorporado à gestão de um negócio, né?
1: E se antecipar as coisas, né?
0: Exatamente.
1: Ele pode, inclusive, doutor Israel Baia, facilitar a questão de empréstimo, por exemplo, de contrair empréstimos, investidores, o quanto falta de governança jurídica dentro de uma empresa, a falta dessa governança dentro da empresa, ela pode acabar travando uma operação, por exemplo, de expansão, né?
0: Perfeito. Inclusive, você for para grandes negócios como o IPO, você precisa ter política interna bem definida, acordo de sócio, porque senão tudo isso trava essa expansão do negócio, né?
1: Uhum. Tem uma pergunta aqui do Marcos, que está nos acompanhando agora na internet. Ele disse o seguinte: como é que a LGPD e a facilidade de vazamento de informações, o risco de imagem se tornou mais perigoso para o caixa da empresa do que uma multa judicial? O compliance também pode ajudar nessas questões?
0: Com certeza. A construção, por exemplo, de uma política interna para o negócio, ensinando o seu colaborador a fazer. Por quê? Se ele descumpre uma política interna e esse documento é registrado dentro do negócio, mesmo que você tenha um prejuízo provisório, depois você pode entrar com ação regressiva contra aquele colaborador para ele ressarcir aquele prejuízo ocasionado ali no dia a dia do teu negócio, né?
1: Deixa eu agradecer o Marcos aí, que a pergunta dele foi muito interessante. Bom, como é que, doutor Israel, pode garantir que as regras do Código de Ética sejam praticadas pela diretoria e não fiquem apenas no papel?
0: Tudo com regimento interno. A partir do momento que você registra, assina e coloca um documento formal de quais são as diretrizes, você protege todo o negócio, né? E aí aquele sócio, aquele diretor, aquele funcionário que acaba descumprindo com aquilo, ele pode ser responsabilizado e traz uma proteção para a empresa, para o corpo jurídico, que é o mais importante, né? Eu gosto muito de falar lá no escritório, né? A empresa é mais importante do que eu. Por quê? Porque a empresa ela precisa subsistir independente do sócio.
1: Perfeito.
0: Né? Então, quando você protege o CNPJ, você está protegendo empregos, você está protegendo a função social e todo o arcabouço que aquela empresa ali, ela acaba banhando a partir do momento em que ela é estabilizada em um local, né?
1: Doutor Israel, quem está nos ouvindo agora e quer começar amanhã, cuidar desse assunto, mas precisa fazer uma adequação na empresa, mas ele quer fazer essa adequação, quer iniciar esse processo da operação. Qual é o passo a passo?
0: Maravilha, o passo a passo é começar a consumir conteúdo de valor, né? E hoje com a rede social ajuda muito isso. Ter muito cuidado com a inteligência artificial, porque você faz uma pergunta ali para dentro do chat GPT, por exemplo, do Cloud, você pode acabar tendo uma resposta que não é condizente com a legislação, por isso que tem que ter uma análise técnica e conversar com profissionais de sua confiança, contabilidade, o contador, o jurídico, né? Ter realmente essas pessoas, ainda que seja uma consulta pontual.
1: Inclusive, falando aí na inteligência artificial, o OpenAI, que é a dona do chat GPT, ontem sofreu um ataque cibernético, né? Gerou uma série de preocupações. Já vamos trazer imagens, eu vou trazer essa notícia daqui a pouco, porque acabou levantando ainda mais o questionamento de você confiar sempre, 100%, no que vem da inteligência artificial. Doutor Israel, para a gente fechar, como é que o profissional do direito precisa se reinventar para deixar de ser um mero litigante e se tornar um consultor estratégico de negócios? Porque você também dá esse tipo de consultoria para seus colegas, né?
0: Perfeito. Dentro do ambiente jurídico, né, e acho que de toda a profissão também, eu gosto muito de falar sobre o conhecimento em T, né? Ter o conhecimento profundo da sua área específica e técnica de atuação, mas ter um conhecimento base sobre gestão, marketing, vendas, tudo isso para que você consiga aplicar o direito a cada uma dessas áreas.
1: Pois é. Eu quero agradecer a oportunidade da conversa, um tema importante, relevante e que cabe aí uma frase, né? Aliás, eu queria até te pedir uma frase. Qual será, doutor Israel Baia, a principal exigência de governança e conformidade das empresas nos próximos 5 anos, uma vez que cada vez que a gente dá uma olhada no noticiário, cada vez que a gente dá uma olhada em quem lida muito no mundo corporativo, fica sempre essa exigência de governança e conformidade das empresas? E olhando para mais adiante, com todo esse advento de tecnologia, qual seria uma frase que se encerraria a sua participação hoje, chamando a atenção da nossa audiência?
0: Perfeito. Acredito que se encaixaria muito a seguinte frase: a administração de um negócio deixou de ser apenas o conhecimento profundo na sua atividade de talento.
1: Muito bom. Essa história de você, não, eu conheço, eu criei, eu tenho a intuição, eu sei onde vai dar, muitas vezes você esquece do que está acontecendo ao redor, né? E aí olhar sozinho pode trazer prejuízos. Então olhar para essa governança, olhar para esse cuidado mais profundo pode te trazer melhores resultados. Dr. Israel Baia, advogado, conversando conosco aqui sobre o compliance jurídico e te dando a oportunidade de você rever seus conceitos, seus trabalhos. Obrigado, Dr. Israel. Um abraço grande e o Instagram para quem quiser conhecer mais sobre essa matéria, né?
0: Perfeito, Guto. Eu que agradeço a oportunidade de estar mais uma vez por aqui. O Instagram é israel.baiac. Né? Pode acompanhar por lá e do escritório é @bas.advogados.
1: Perfeito. Obrigado, um abraço grande, boa quinta-feira, viu?
0: Pra nós, meu amigo.
1: São 10 horas em ponto. Daqui a pouco nós vamos conhecer uma história de tradição, de muitos anos, na confecção cearense e, por que não dizer, brasileira, que tem o Carlos Pereira como fundador da Del Rio. E vai estar conversando já conosco, ele que está lançando um livro semana que vem, e vai contar um pouco dessa sua trajetória, desse segmento que tornou o Ceará um dos mais importantes do Brasil na área da confecção. E esse assunto você não deveria perder, tá? 10 horas, um minutinho, já a gente volta aqui na Verdinha e também na TV Diário. 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
1: A Casa da Cultura de Sobral realiza nesta quinta-feira a quarta edição do projeto Som de Vinil. O encontro celebra o Dia Internacional do Rock, com uma programação gratuita que reúne música, debate e cultura. Com o tema O Rock e Sua Versatilidade, o evento começa às 19h e promove uma roda de conversa com músicos, pesquisadores, sociólogos, colecionadores e apaixonados por música. O debate vai abordar a influência do rock na cultura, as narrativas das composições, a construção das melodias e os impactos sociais do gênero ao longo das gerações. Após a conversa, o público poderá participar de uma discotecagem em vinil e visitar uma feira criativa, em um momento de interação.

0: ação entre artistas, pesquisadores e visitantes. A entrada é gratuita. Elisiane Correia, para a Verdinha FM.
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1: 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Gleudson Rosa. Estamos juntos, 10h05. E a Avenida da Universidade nessa manhã, hein, Tiago? Dando um trabalho a mais no trânsito aí para as pessoas. Choveu, complicou, né? Principalmente para quem sai ali do João 23, para quem sai ali do Bom Sucesso, Conjunto Ceará, Zé Walter, que precisa chegar na Aldeota, utilizando ali a Avenida da Universidade, trânsito intenso. Para quem está acompanhando a TV Diário, vê imagens agora da Avenida Washington Soares, o trânsito normal para o horário de todas as manhãs. Você que está nos acompanhando aí, muito obrigado pelo carinho, obrigado pela audiência. Segue firme, firme como o tempo agora na região central, ali na Avenida Heráclito Graça, parou de chover, o trânsito fluindo normalmente. Sem chuva dá para facilitar nesse horário aí na região central, que mais cedo estava bem complicado. Ao contrário da Avenida Antônio Salles, que já a partir da Avenida Barão de Studart, no sentido do Papicu, quem vem para a região da Avenida Engenheiro Santana Júnior, o trânsito é complicado. Da Barão de Studart até encontrar a Avenida Desembargador Moreira, que, aliás, a Desembargador Moreira, a partir da Avenida Santos Dumont até a Dom Luiz, com trânsito praticamente parado. Há um grande engarrafamento nesse estágio, né? Ali naquele quadrilátero que liga a Santos Dumont até a Dom Luiz, ali muito próximo daquela região de shoppings, né? Barbosa de Freitas, que é a rua do sentido contrário, a partir da Dom Luiz, tem uma certa lentidão até chegar na Avenida Santos Dumont. E a Avenida Santos Dumont, da Desembargador Moreira, até chegar na Vicente Leite, também tem engarrafamento nesse horário e lentidão, pontos de lentidão na rua Coronel Linhares. Rua Monsenhor Cartão é tranquilo, segundo aqui o Fabiano, que está acompanhando a gente, está no trânsito agora exatamente na Monsenhor Cartão e está dizendo que no cruzamento com Eduardo Garcia, Monsenhor Cartão com Eduardo Garcia, a partir da rua Coronel Jucá, aí sim tem engarrafamento sendo registrado nesse instante. Você que nos acompanha agora na TV Diário também pode nos ajudar. 988-87-1306, 988-87-1306 e o arroba Gleudson Rosa. E eu aproveito para perguntar como é que você está aí agora, como é que está o trânsito para você, para onde você está indo agora, está tranquilo, está complicado, enfim, nos ajuda aí, 988-87-1306. A realização da Expocrato no Parque de Exposições Pedro Felício, lá no Crato, no Cariri Cearense, que ocorreu agora nesse mês de julho, 19 pessoas foram presas com um balanço parcial da polícia até antes de ontem, né? Quando eu estava dando uma olhada, 19 pessoas foram presas e um projeto que foi criado chamado Pax, um projeto piloto, com uma empresa de IA voltada à segurança pública que viabilizou essas prisões. Dentre os casos mais notórios está a de um homem que era procurado pela polícia desde 2013 por roubo à mão armada. Não estava preso, estava dançando um forrozinho lá no Crato. E aí o sistema foi lá e localizou. Disse, quer dançar? Vamos dançar ali. Levou para a cadeia, né? Ali tem uma parceria boa para você. Conforme informações da plataforma, a tecnologia também contribuiu para localizar pessoas com mandatos relacionados a crimes como roubo, furto e organização criminosa. O promotor de justiça, Thiago Marx, ele destacou a importância da iniciativa e disse que o auxílio da tecnologia agiliza o processo e cumprimento de mandato de prisão, inclusive, que estavam aguardando, estavam em aberto, esperando o cumprimento há muitos anos. A atuação dessa plataforma da Pax na Expocrato é a primeira atuação da empresa no Ceará como projeto piloto que deve continuar a ser utilizado em ações de segurança pública voltadas a ambientes de alta circulação de pessoas. Eu achei fantástico isso e enquanto mais eu vejo a tecnologia atuando, melhor é para todos nós cidadãos de bem. Como, por exemplo, aquele tipo de revista que algumas pessoas se incomodam quando ela é praticada em ônibus, em táxi, em carros de aplicativo, em carro de particular, a polícia manda parar, todo mundo desce, faz a vistoria, examina se tem ou não arma, dá uma conferida nos documentos. Eu acho isso fantástico. O cidadão de bem
0: também, ele não se incomoda com essas atitudes, não. Sabe quem se incomoda? É o bandido. É quem faz a coisa errada. O cidadão de bem, ele agradece. Já vi vários casos onde taxistas foram livres, foram liberados de um possível sequestro relâmpago através de uma abordagem policial dessa. Eu tenho certeza que o cidadão de bem, ele não reclama. Não reclama. Vamos fazer o seguinte? Vamos liberar aqui a nossa mensagem. Põe na tela, por favor, Diegão. 98887-1306 e também o arroba Gleudson Rosa. Me diga aí, você, cidadão, você acha ruim ser abordado pela polícia para averiguar documentos e armamentos? Principalmente você, motorista de aplicativo, você, motorista de táxi, você, caminhoneiro, você que faz entrega aqui no Ceará? Manda aí, hã? Aquelas chamadas blitz, elas são móveis, blitz móveis. Um momento está aqui, outro momento está ali, de manhã, de tarde, de noite. São vários os horários. 98887-1306. Me diga aí se você concorda ou não. Quero aqui um comentário de algumas pessoas. Já tem chegando aqui o meu querido amigo Vitor. Está dizendo o seguinte: eu não me incomodo de jeito nenhum. Meu amigo Vitor Pinheiro, cidadão de bem. Está aí. Está dizendo que não se incomoda de jeito nenhum. Acha que isso é proteção pro policial, pro cidadão de bem. Já o meu amigo Alex, o famoso Papa Xana, ele também está dizendo que não se incomoda, desde que seja uma abordagem. Que foi? Não gostou do nome do rapaz, não? Gostou, não? Ah, o nome dele, você que está achando ruim, calma. Mas enfim, um abraço para o Alex, gente muito boa. É porque o cabelo dele, né? É um cabelo tipo índio, entendeu? E ele faz parte de uma tribo lá em Roraima. Aí ele tem esse nome, né? Esse nome carinhoso, que inclusive quem colocou esse nome dele foi o Vitor Pinheiro. Tá, inclusive, mandando um abraço para ele. E o Alex, inclusive, tá dizendo que ele não cria uma mini vaquinha em casa, mas ele tá criando um porco. Um porco. Tomara que não seja porco espinho, né? O problema do porco é quando der fome, liseira, matar o porco. Se bem que pode acontecer com a vaca, né? Mas enfim, não vamos pensar em morte, não. Vamos pensar aqui na qualidade, né? O problema é para alimentar o porco. Você cria porco, Nilton? Não, né? Você está criando o quê? Uma mulher e dois meninos? Que é isso, pai? Enfim, 10 horas e 12 minutos. Responde para nós aí. Aline, se você está no ônibus indo para sua casa, aí tem uma blitz da polícia no meio do trajeto, você se incomoda de descer do ônibus para a polícia fazer uma vistoria em todo mundo? Documento e se tem arma ou não, você se incomoda? Pronto. A Aline já... Segurança, né? Ah, a Aline não estava aqui, estava atendendo ali um outra causa ali fora, ela não me ouviu a pergunta, ouviu agora. A resposta dela é exatamente o que eu disse, o cidadão de bem não acha ruim. Quem não deve não teme, essa é a frase, né? Então você acha ruim passar por esse momento de vistoria, Cauã? Você acha ruim passar? Não, né? Não, sem abuso, só não pode fazer o que aconteceu com um amigo meu. Ele nunca tinha saído de casa e pega uma blitz. Aí chegou ali na Avenida Leste-Oeste, o policial disse assim: cruza os dedos. Mão na cabeça, cruza os dedos. Sabe o que ele fez? Quem tá na TV vai ver. Ele fez assim, ó. Era pra fazer assim, ó. Cruzar, né? Ele cruzou, ele não sabia, nunca tinha passado. Levou uma tapa que até hoje tá rodando, tonto. O policial disse: respeito, tá brincando comigo, mas é porque o coitado nunca tinha saído de casa. Cruzou os dedos, aquele dedinho cruzado, né? Do indicador com o dedo médio. Foi você não, né, Cauã? Foi não, né? A Carlinha tá dizendo o seguinte: Gleudson Rosa, esse policial foi grosseiro. Se tivesse dito mão na cabeça, o rapaz tinha entendido. Será que foi o primo da Carlinha? Por isso que ela tá defendendo ele, hein? Foi a Carlinha, não, foi a Carlinha não, Maynara. Enfim, cruzar os... Mas diga aí qual é a sua opinião. 98887-1306 arroba Gleudson Rosa, que eu queria saber a sua opinião. Chegou aqui uma opinião no Instagram do Armando. O Armando está dizendo o seguinte: Gleudson Rosa, já passei por isso. No início não gostei muito, mas depois entendi a atitude da polícia. É isso aí, né? Quem não deve não teme. A Aline cravou e disse a frase que todo mundo de bem deve dizer. Você, quero ouvir a sua opinião aí. 98887-1306 e também o arroba Gleudson Rosa. O Valtênio tá no Zé Walter, disse o seguinte: ei, Gleudson, eu já passei por isso, só que eu tava melado. Aí também é demais, né? Eu fui discutir com o policial. Resumindo, cadeia. É, meu amigo, discutir com a autoridade já é complicado, né? Então, mas ele disse que estando, né, consciente também não acha ruim. Valtênio, um abraço para você, obrigado aí pela participação. Não vá beber não, tenha juízo, cuidado, né? 988871306 e também o arroba Gleudson Rosa para você que está nos acompanhando. Eu estou vendo aqui imagens, dá uma olhadinha no G1 aí, Cauã. Tem uma situação que chama atenção, principalmente nos momentos de férias e de lazer. Uma mulher norte-americana que fazia um cruzeiro pelo Caribe sofreu uma grave lesão genital ao pular no mar durante um passeio. Você só vai entender quando o Cauã conseguir baixar essa imagem. Ela ainda teve de pagar 50 mil dólares, ou seja, 250 mil reais, pelo socorro prestado após o acidente, além da queda do coice. Agora você vai entender por que ela teve esse acidente assim que o Cauã conseguir baixar, mas vai ser daqui a pouquinho, né? Que a gente vai conseguir baixar e eu vou mostrar esse assunto para você. São 10 horas e 15 minutos, agora 10 e 15, nós estamos juntos aqui na Verdinha e na TV Diário. Eu que vou falar agora de dinheiro. Porque o dinheiro, ele faz você mudar a perspectiva, sair do sufoco, sair da liseira, sair da confusão. E já vou trazer a resposta do Sérgio da Parquelândia aqui sobre a questão da abordagem.
2: Cadê a sua iniciativa, hein? Porque essas pessoas aqui, ó, 31 pessoas fizeram uma coisa em comum. Elas acreditaram na sorte e o Thiago mostrou a tela cheia, porque o momento é de alegria. 14 prêmios principais pagos na loteria Aldeota. 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Essa sequência do 20 ao 23, essa sequência aqui também, ó, 2, 3, 4, 5, acabou tirando muita gente do páreo. Acabou tirando muita gente do páreo. 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
0: 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minutos, gente, sobre essa perguntinha que eu fiz aqui agora, sobre abordagem policial, quem se chateia, ou quem não se chateia, Gleudson, a abordagem tem que ser feita com educação, embora seja difícil saber o cidadão comum e o bandido. Hoje tem tecnologia avançada, então a abordagem ela é necessária, porém tem que ser respeitosa, como bem disse aqui o Cauã. Quem disse foi o Sérgio da Parquelândia. Gleudson, não é cruzar os dedos, é entrelaçar os dedos, por isso não entendeu. Olha aí, o Jorge foi quem deu esse olhar aí mais crítico e fático da questão. Obrigado, viu, Jorge? O rapaz realmente entendeu cruzar os dedos como, enfim, tem? Então vamos mostrar aí o caso do acidente da mulher lá dos Estados Unidos que o G1 colocou, né? E ela teve que pagar uma multa. Você vai entender agora por que essa mulher teve que pagar uma multa. Vamos mostrar o vídeo? Pode colocar no ar, por favor. É um conteúdo sensível, mas cabe aí a gente mostrar. Essa mulher, pode colocar no ar, por favor. Ela faz um salto segurando com uma corda, né? E aí, olha lá. Nessa hora, ela caiu em cima de um arame, que seria ali o guia. E aí sofreu o acidente genital, como diz aqui na notícia. Essa norte-americana, ela sofreu o acidente e acabou provocando um socorro, abre aspas, prestado após o acidente. A mulher identificada como Kister Lindsay participava de um salto no mar com o auxílio de uma corda em uma ilha de Honduras, uma das paradas do cruzeiro. Segundo o marido da vítima, uma corda secundária não foi encaixada corretamente e acabou prendendo as pernas dela no momento da descida. Ela foi levada ao pronto atendimento do navio, mas o quadro se agravou por conta de um inchaço na área e os médicos recomendaram que ela fosse levada a um hospital na Flórida, lá nos Estados Unidos. E lá a saúde é cara, meu amigo, $50 mil. Não é brincadeira não, viu? Disseram, ó, 20 mil dólares, outros 30 a serem pagos na chegada aos Estados Unidos. O custo cobria, além do atendimento médico, a viagem até lá, os Estados Unidos. Que brincadeirinha cara, viu? Que brincadeira, rapaz, esse tipo de aventura. Aí, Cauã, tu gosta de aventura? Vai. Não é nem Tarzan, né? São 10 horas e 23 minutos. Daqui a pouco eu vou conversar com meu amigo Odailton Arruda e entender em relação ao avanço vertiginoso das fontes renováveis no Brasil, sobretudo as matrizes solar, fotovoltaicas e eólicas, trazendo ao debate nacional o dilema da intermitência e resiliência de rede. Odailton Arruda, que é engenheiro elétrico, já conversa sobre esse e outros temas relacionados a esse momento. Inclusive tem aí agora um sistema chamado BESS, que vai, é uma espécie de bateria, e que tem dado aí um salto na tecnologia. A gente vai entender quem é recomendado ter, qual tipo de investimento e muito mais. Daqui a pouco, são 10h23, Verdinha, jornalismo que fala a nossa língua.
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1: De volta, já trazendo imagens para você. Voltou a chover na Avenida Heráclito Graça. Carlinha nos mostra mais uma vez, por gentileza. Carlinha, Avenida Heráclito Graça, com trânsito agora um pouco mais complicado. Quem sai da Aldeota em direção à região central. E nesse instante a gente tem um flagra ali do motoqueiro na contramão, na rua Ildefonso Albano. Olha lá, ele pegando a contramão, descendo ali para entrar na pista errada também do lado direito da Heráclito Graça. E ainda bem que nós não vamos multá-lo, mas num dia de chuva, numa pista molhada, você descer numa contramão é complicado, viu? Pois bem, 10h26, trânsito lento nessa região ali para quem sai da Aldeota em direção ao centro de Fortaleza, com chuva nesse instante, complicando e deixando o trânsito mais lento ainda. 10h27 mudou e o avanço vertiginoso das fontes renováveis no Brasil, sobretudo as matrizes solar fotovoltaica, eólica, vem trazendo aí ao debate nacional o dilema da intermitência e resiliência da rede. O setor elétrico avança para uma nova fronteira tecnológica e a integração massiva dos sistemas de armazenamento de energia por baterias 10 tem sido aí um questionamento. No Movimento e Mercado de hoje, a gente vai dar avançando essa discussão hoje e também no sábado. Eu estava conversando e o Luiz Antônio, que é da DCDN, vai estar conosco no sábado falando também sobre energia, e o Erildo Pontes, que é da Secretaria de Desenvolvimento Agrário do Estado, vai falar sobre a situação hídrica e energética do Ceará no sábado, que é o nosso momento 100% voltado para o agro. Mas hoje eu convidei um amigo de muitos anos que vive essa realidade há muitos anos e tem avançado essa discussão sobre a infraestrutura e a inteligência do setor elétrico brasileiro, e analisando essa evolução com sistemas também de armazenamento em baterias e a modernização da matriz energética. A gente conversa agora sobre tecnologia nessa rota profissional às 10h28.
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1: Se eu tomar a liberdade de apresentar aqui o currículo do Odailton, eu vou ter que passar uns dois programas lendo aqui os textos, mas ele tem uma trajetória profissional de destaque de mais de uma década na Enel Ceará, onde liderou gerências de sustentabilidade, inovação e pesquisa e desenvolvimento. O Odailton traz à mesa a visão analítica de quem viveu a gestão da distribuição do Estado e hoje lidera a implementação de tecnologias BES para grandes consumidores no mercado corporativo. É engenheiro e diretor técnico da 3E Soluções. Meu amigo, prazer em revê-lo. Tudo bom? Bom dia, bem-vindo.
2: Ô, Gleidson, prazer é todo
1: meu.
2: Posso
1: falar bem pertinho, doido?
2: O prazer é todo meu. Quantos anos a gente...
1: Quanto tempo, né?
2: A gente não se vê, mas... Eu acho que agora a gente tem essa oportunidade de lançar algo recentemente em crescimento, que é o armazenamento de energia, através dessa tecnologia que está caindo o preço, que é onde está a possibilidade de viabilização e as necessidades vertentes aí que está batendo na porta. O BES, né, que para quem não sabe é Battery Energy Storage System, um nome em inglês, né, para tudo que vem de tecnologia, mas que serve para armazenar energia. Então hoje as energias que a gente não precisa de ser utilizada de forma imediata, é possível armazenar para usar na hora que a gente precisar, ou por necessidade ou por preço.
1: O Dailton, inclusive, exercitar o inglês que você já domina, tem muita gente hoje fazendo o off-grid, né? Não dependendo da distribuidora, criando a sua própria energia. O BES também dá esse passo, também dá essa capacidade.
2: Perfeitamente. Eu acho que aí é o início da utilização do BES. Os sistemas ilhados, onde eu não necessito de nenhuma rede de distribuição, de transmissão, ela necessita da bateria. Porque normalmente você tem para geração de energia o sistema fotovoltaico.
1: Uhum.
2: Normalmente porque é o mais em conta. Poderia ter outra forma de energia, como eólica, biomassa. Mas o fotovoltaico é o mais barato para esse tipo de situação. Então eu preciso gerar energia durante o dia com o sol. E à noite eu vou usar a bateria para fazer o uso dessa energia armazenada. Então todo o sistema isolado... Inclusive você fala que o sábado vai ter uma entrevista com o Erildo, que também é conhecido meu e domina bem esse setor. E ele vê a necessidade atendimento a situações que não têm energia por distância ou por isolamento. A 3E, por exemplo, ela ganhou notoriedade nesse tema por instalar sistemas isolados na Amazônia.
1: Uhum.
2: Então, Amapá, Acre, Tocantins, Mato Grosso, hoje a 3E já passou dos seus 12 mil unidades instaladas. são ribeirinhos, são indígenas, quilombolas.
1: E áreas de difícil acesso, onde a estruturação disso deve ser um desafio maior.
2: E nem é autorizado. Então, a linha de transmissão que hoje a gente usa normalmente na sua na zona urbana, que a gente consegue chegar com linhas de transmissão, postes, lá na Amazônia não é autorizado. Imagina ter que destruir a vegetação, abrir matas, e aí não é autorizado. E esse sistema de armazenamento com bateria são placas solares, 3-4 placas solares, inversor e uma bateria.
1: Aí tem a energia autônoma e não dependente do linhão, seria isso?
2: Não depende nada, de nada mesmo.
1: Só para quem está acompanhando a gente em casa, e o tema é bastante instigante, o crescimento da energia solar no Ceará e no Nordeste, voltando para cá agora, ele tem gerado um fenômeno também, Odailton, de desperdício de geração por falta de capacidade de rede. Essa ferramenta, essa tecnologia, para você, Odailton, ela é a resposta definitiva para o problema do curtimento, por exemplo?
2: Isso, talvez seja uma das saídas mais imediatas, né? O curtimento corta energia porque no momento da geração, o sol, no seu pico de geração, ele não acompanha a demanda.
1: Uhum.
2: Então não é o momento que eu preciso dessa energia.
1: É das 18 às 21?
2: 17h30 às 21h. 17h30 às 18h30, 20h30, desculpa, é o momento de que a gente chama de horário de ponta.
1: Uhum.
2: Teoricamente, esse horário de ponta está se deslocando, né? Uhum. Dependendo o que é que acontece nesse horário. É quando eu chego em casa que eu vou usar minhas fontes de energia, o banho, lâmpadas, acende toda a iluminação pública. Esse momento, o pico de energia, ele sobe. E não está gerando energia. É o momento que não se gera energia. E
1: é
2: aí,
1: gasto. Só
2: não,
1: gasto.
2: Gastos e não aproveito o que foi gerado pela tarde.
1: Uhum.
2: A bateria entra para isso.
1: Uhum.
2: Então, o curtimento, ele corta a energia no momento de pico e não consegue armazenar para que seja aproveitado em seguida. A bateria, ela pode aproveitar essa energia gerada durante o dia e durante esse horário de pico, repetindo, 17h30 às 20h30, são 3 horas, dependendo do estado também, claro, estou falando aqui do Ceará, eu posso aproveitar essa bateria, essa energia armazenada na bateria. Então, eu consigo, dentro dessa nova modalidade que está sendo bastante utilizada depois do apagão em 2023, onde houve uma geração, digamos assim, não controlada, e aí houve um desequilíbrio nas redes, e isso fez com que teve o apagão. E aí o ONS, que é nosso operador nacional do sistema, está de olho nessas formas de energia que podem desbalancear e ter um outro apagão. E eles são muito criteriosos e com isso agora conseguem ter um maior controle sobre essas gerações.
1: Ô Dailton, nós tivemos semana passada, eu creio, no final de semana, na Taíba, um evento onde colapsou a energia por lá. Nós tivemos um evento também no meio da semana aqui em Fortaleza, no que antes era a subestação da Chess, que você conhece tão bem, no meio da tarde, onde paralisou o sistema de sinais de trânsito da cidade. Esses eventos, eles poderiam ser evitados com algum tipo de equipamento?
2: É interessante, Gleudson. A bateria, ela é uma forma de evitar por conta da melhoria da qualidade que ela dá. Ela não é só para armazenamento em si. Eu posso deslocar a demanda, que é esse fato que eu estou falando aí de geração maior durante o dia e eu utilizar à noite, eu desloco a minha carga. Eu posso também ser backup, então em hospitais.
1: Perfeito.
2: Que precisa de geradores, shoppings, né? Geralmente o gerador a diesel hoje é o que se usa. O BES, ele pode substituir com maior tranquilidade e com muita mais eficiência esses geradores. E qualidade de energia. Eu estou tendo uma rede muito mais confiável com uma bateria do que sem ela, né? Você falou em eventos, eu lembrei muito bem das jogos da Copa.
1: Sim, teve no Castelão também, outro dia, Dailton.
2: Há um estudo que é bem interessante, onde o sistema do Brasil, que ele é interligado, todo o sistema do Brasil, ele é interligado hoje, né? Não existe mais nenhuma área que se gere fora a interligação do sistema nacional, chama SIM, Sistema Interligado Nacional. No jogo da Copa, houve um crescente consumo antes do início do jogo. Durante o primeiro tempo cai bastante o consumo e depois vem a subir no intervalo e cai novamente. Essa variação de consumo bagunça o sistema elétrico brasileiro. Então o ONS, o nosso operador nacional do sistema, ele trabalha muito bem coordenado para que isso não tenha um desbalanço de frequência e venha a ter um novo apagão. E o interessante é que a gente pensa que apagão é por falta de energia de um lado, e também pode ser, mas por muita energia também pode estar um desbalanço da frequência e ter apagão também.
1: E aí é onde o operador entra e desliga para poder compensar.
2: Exatamente.
1: Eu ouvi falar num termo chamado bico de pato que os americanos trazem ou cunham aqui no Brasil. O que seria? É essa oscilação de consumo e gás?
2: O bico de pato, a forma de onda é formada durante o dia. Imagina que quando inicia a manhã, a geração solar, ela começa a crescer. Quando chega de meio-dia, ela chega no seu pico.
1: Entendi.
2: E cai. Só que cai, dependendo da situação do local, ela pode formar um bico de pato e cai novamente.
1: Essa é a variação.
2: Quando você olha, parece um bico de pato.
1: Perfeito. E aí onde você entra com o seu trabalho, com sua experiência, com sua equipe, com sua estrutura, e já tem aí esse exemplo prático numa área de difícil acesso, com legislação ambiental também bastante complicada, que você já fez ali na região amazônica. Para quem está nos acompanhando agora, para o empresário de pequeno porte ou de grande porte, que queira estruturar, pensando em se antecipar, porque antes a gente chamava essa área quando o prejuízo estava instalado, para apagar fogo. Hoje as pessoas estão fazendo planejamento para evitar, porque o problema não é o custo só da energia, é o custo de não ter a energia.
2: Esse é o pior custo, né? Dizem que tem dois custos que não é possível mensurar: o desperdício, onde a 3E foi criada há 16 anos, que a 3E significa Engenharia de Eficiência Energética.
1: Já tem 16 anos? 16 anos. Outro dia você estava aí na Enel, né?
2: Eu estou na 3E há 6, então entrei ali em 2021. Entendi. Mas é outro dia, né? Eu passei 22 anos no grupo Enel e já estou há 6 na 3E. E ela entrou para fazer essa inteligência de usar energia com eficiência. E é o maior desperdício, é um custo que você não mede. E agora existe outro custo também, que é o planejamento. Então, quando você cita de eu conseguir visualizar a minha empresa, a minha indústria, ou o meu comércio, daqui a alguns anos, como eu utilizar essa energia, se eu vou comprar no Mercado Livre, se eu vou armazenar, se eu vou ter algum tipo de benefício na minha eficiência energética, ela tem que ser pensada agora, para que, né, em um tempo não tão longo, eu consiga ter benefícios.
1: Perfeito. Adailton, quem quer saber mais, o tempo é pouco para tanta informação, para tanto conteúdo. Como é que localiza, como é que conversa com você? Você também faz consultoria, como é que você trabalha? Ajuda quem está querendo, ajuda aí, está acompanhando a gente, tanto na rádio quanto na TV.
2: Primeiro, agradecer pela oportunidade. 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Sem o cedilha, sem o acento. Lá vocês têm todas as informações e tem o nosso caminho. A 3E tem atuado nesse ramo e é crescente. Tem experiências em sistemas isolados. Nós estamos hoje também com algumas ilhas no Maranhão, fazendo manutenções e trocando sistemas antigos que ainda usava baterias de chumbo ácido. Hoje as baterias são todas, a maioria, de íon de lítio.
1: Inclusive essas têm difícil descarte, né? Já pega um complicador na regulamentação ambiental.
2: Hoje nossas instalações têm que prever qual é o tempo de vida e prever o descarte também.
1: Onde será feito
2: o
1: descarte?
2: Essa regulamentação nos ajuda até a planejar um futuro de descarte também.
1: Perfeito. Amigo, obrigado. Satisfação me ver, feliz e torcendo cada vez mais pelo seu sucesso. Leva um abraço também ao nosso conterrâneo Avilês, né?
2: Com certeza, ele
1: gente
2: vai saber
1: boa,
2: que está junto aqui.
1: Fala baixo, é tranquilo.
2: Você chega numa sala, sabe que ele está lá, né?
1: Não tenha dúvida, como ele mesmo diz. Obrigado, meu amigo.
2: Obrigado.
1: São 10 horas e 39 minutos. Carlinhos, antes de sair para o intervalo, me mostra as imagens das ruas de Fortaleza, porque depois a gente vai para o intervalo e já vou trazer o Carlos Pereira para conversar conosco e contar sua trajetória de vida e falar sobre o livro que ele está lançando. Vai ser semana que vem o lançamento do livro do Carlos, vai ser no dia do meu aniversário, dia 30 de julho, semana que vem. Vamos dar uma olhadinha no trânsito antes de sair aí para o intervalo. Você está vendo as imagens da Avenida Heráclito Graça, no cruzamento com a Ildefonso Albano, onde parou de chover, mas o trânsito continua aí muito forte. Agora, a leste-oeste também com imagens de chuva nesse instante. A gente vê ao fundo ali no alto da tela a praia da leste-oeste e o trânsito nesse instante fluindo bem, apesar de muito intenso. Avenida da Universidade também com trânsito de chuva, molhado nessa hora, mas fluindo também normalmente. Obrigado, viu, Carlinha? Um intervalo rápido e a gente com imagens da Avenida Washington Soares mostrando o trânsito mais intenso para quem sai da Aldeota em direção à Messejana. A gente volta já aqui no Movimento e Mercado, na Verdinha, jornalismo que fala a nossa língua. 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
1: 10 horas 43 minutos, aí já com o trabalho do Jefferson Monteiro aqui na Verdinha. E agora a gente vai tratar de um assunto onde, na verdade, é um reconhecimento a um homem que, ao longo de sua vida, não só enxergou o mercado da moda do Ceará, mas alargou esse mercado. O mercado de moda íntima no Brasil, que movimenta bilhões de reais anualmente e posiciona o país como um dos maiores produtores e consumidores globais, que é o da lingerie. Dentro dessa engrenagem econômica, o estado do Ceará consolidou-se como o segundo maior polo confeccionista do país e liderança em contexto no norte e nordeste, impulsionada por uma cadeia produtiva verticalizada, mão de obra altamente qualificada e inovação tecnológica em têxteis. No centro da construção dessa autoridade cearense, no mapa da moda nacional, está uma empresa chamada Del Rio. Fundada na década de 60, a marca não apenas acompanhou a transformação do vestuário feminino, mas ditou o ritmo de industrialização do setor no estado, transformando o Ceará em um hub exportador de moda íntima para todo o Brasil e mercados internacionais. Vamos conhecer um pouco mais agora às 10h44.
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1: O fundador, o homem que escreveu essa história, o industrial Carlos Pereira, fundador dessa marca, é uma das maiores empresas fabricantes de moda íntima no Brasil e na América Latina, está aqui conosco com a visão de vanguarda que transformou uma pequena operação em um gigante fabril com milhares de colaboradores. Carlos Pereira é uma das figuras mais emblemáticas do empreendedorismo no Ceará e está aqui conosco. Seu Carlos, muito bom dia, tudo bem com o senhor?
2: Muito bem, obrigado.
1: Seu Carlos, estou vendo aí que você é devoto do Padre Cícero, viu as imagens do Padre Cícero agora há pouco nas nossas imagens, já começou o dia bem.
2: Fiquei muito satisfeito em ver, viu? Realmente eu sou de Juazeiro, e o Padre Cícero foi um santo homem, realmente foi um santo homem. Vai acabar agora reconhecido pela própria igreja, que vai torná-lo santo.
1: Bom, seu Carlos, a época que o senhor começou, em 1960, o Ceará não tinha tradição têxtil, principalmente na moda íntima, que tem hoje esse nome que tem no Brasil e no mundo todo. O que é que o senhor enxergou lá atrás para encontrar esse caminho e investir tempo e dinheiro nesse caminho?
2: Pois é, uma certa coincidência e sorte de minha parte.
1: Foi.
2: Porque nós escolhemos esse ramo de lingerie aqui em Fortaleza? Eu via minha mãe, né, fazia sutiã na garagem da casa, onde morávamos em Juazeiro, para ajudar meu pai a criar os 3 filhos que ele tinha, né? E talvez aquilo influenciou. Quando eu cheguei aqui em Fortaleza, arranjei aqui um emprego num laboratório farmacêutico, mas fiquei com aquela imagem na cabeça. Quando eu tive uma oportunidadezinha, peguei.
1: E aí agarrou, segurou. E daí para frente, como foi? Montar, estruturar, fazer, enfim, os modelos?
2: Na realidade, eu comprei uma pequena fábrica existente em Fortaleza. Era uma fábrica que tinha no Motel. Tinha muito pouca gente, era meia dúzia de máquinas, meia dúzia de pessoas. E eu vendia alguma coisa para o dono dessa fábrica. E numa dessas minhas contatos com ele,

0: seja muito alto, né? Tudo é, que é uma dificuldade para as empresas, é esse custo financeiro muito alto. No mundo inteiro é 3, 4% ao ano. No Brasil é 30%. Então, não é, e não é agora, não, é? É assim há 30 anos.
1: E aí, agora, essa experiência de 60 para cá, com toda a evolução tecnológica, mudanças, estruturação, revolução tributária, trouxe as páginas de um livro que será lançado próxima semana, é isso?
0: Na realidade, eu relutei durante muito tempo em passar isso para um livro. Acabaram me convencendo e eu vamos lançar esse livro no dia 30, lá no Ideal Clube.
1: E vai ser lançado dia 30 agora. E o que é que conta esse livro? O que é que traz nesse livro? A trajetória, o início?
0: Eu conto um pouco da uma breve história da lingerie. Né? Uma breve história da lingerie moderna. Essa lingerie de 1930 para cá. Ok?
1: E a história lhe inspirou a chegar até aqui. E o que é que o senhor espera de ver na história da lingerie fazendo ainda mais por essas pessoas? Por esse mercado, por esse crescimento do Ceará que tornou uma referência. O Ceará hoje tem essa referência, né?
0: A grande inspiração da Del Rio foi a mulher. Essa é a realidade. A mulher foi a grande inspiradora da Del Rio. Sempre foi a mulher que nunca teve um reconhecimento que merecia. No mundo todo, não é só aqui, no mundo todo ela sempre teve um reconhecimento abaixo da sua competência e da sua capacidade.
1: O senhor já pensa em sucessão, já tem trabalhado isso? Como é que tem sido sua atividade no dia a dia e como é que está esse processo de sucessão?
0: Bom, a Del Rio é uma empresa profissional, ela não precisará de mim, nem precisará de ninguém, para o seu progresso, para o seu futuro. Muito bem, agora, é claro que a empresa tem suas ações, e as ações pertencem à minha família. Eu tenho uma pessoa que trabalha lá, que é um filho, chamado Daniel, que é uma pessoa muito preparada, competente, que estudou 10 anos nos Estados Unidos.
1: E também viu ali o chão de fábrica, né? Começou ali olhando, trabalhando também lá antes de ir para os Estados Unidos, né?
0: Nós fizemos uma coisa que não é comum. Eu, por exemplo, já fui à China umas 20 ou 25
1: vezes. Perdeu as contas já, né? E tinha que ir, né? Tinha que conhecer tecido, tecnologia, equipamento.
0: Encontrei na China somente umas 3 fábricas, mais ou menos, como a Del Rio. Só tem umas 3 fábricas lá. Lá tem muitas fábricas, né? Mas como a Del Rio, que produz os seus próprios tecidos, produz os seus próprios elásticos, produz sua linha de costura, produz em seus insumos.
1: Modelagem?
0: Modelagem não, é a matéria-prima.
1: Não, e também modelagem.
0: E a modelagem, né? com certeza. Isso foi uma conquista aqui nossa, aqui no Brasil.
1: Seu Carlos, eu quero te agradecer pela oportunidade, te agradecer pelo tempo, porque a sua história é um legado para o Ceará. O Ceará que recentemente ainda era a número 1 de confecções da modinha, do jeans. Perdemos para o Piauí, perdemos para Pernambuco, mas a moda íntima continua em evidência como a número 1 hoje, em produção e venda no Brasil.
0: Hoje nós somos a maior empresa do ramo do Brasil. No Ocidente, eu diria que a gente tem... talvez duas empresas, mas são menores do que nós. Nós temos 2-5 mil pessoas.
1: Diretos, né?
0: Diretos, emprego direto. Aqui, todas localizadas no Ceará, nós temos um centro de produção de matéria-prima em Maracanaú.
1: E mão de obra feminina, em sua grande maioria.
0: Mão de obra feminina, nós temos, homem também, mas é mais ou menos uns 92%, 93%

0: da mão de obra é feminina. Né? Por exemplo, motorista de caminhão lá é mulher. Mecânico de máquina de costura lá é mulher.
1: Já é quebrando um paradigma também, né? E isso sempre foi de sua postura também, né? Quebrar alguns mitos, inclusive preconceitos. Dentro de sua empresa, quem trabalhou e quem trabalha com o senhor, com sua equipe, sabe muito bem disso. Seu Carlos, sucesso. Parabéns pela iniciativa. Dia 30 de julho, próxima semana, dia do meu aniversário, estarei lá prestigiando.
0: Sinta-se convidado, por favor.
1: Não, eu irei lá lhe prestigiar e obrigado. Aplaudir essa história maravilhosa ao longo de todos esses anos. Traduzir esse mercado em páginas de livro deve ser algo muito prazeroso para quem lê e prazeroso para o senhor também que escreveu. Muito obrigado. Qual local lá do evento? Acabei esquecendo.
0: Ideal.
1: No Ideal Clube, 7:30 da noite.
0: Entre 6 e 7 horas da noite por vai ali. Acontecer.
1: No dia 30 de julho.
0: Dia 30.
1: Seu Carlos, foi um privilégio ter aqui conosco. Muito obrigado pelo seu tempo e pela vinda. Parabéns pelo livro,
0: obrigado,
1: viu?
0: Obrigado a você, Cleiton.
1: E depois me dê a receita para ficar novo assim, desse tempo todo, manter.
0: Com quase 90.
1: Mentira.
0: Quase 90.
1: Sério? Ah, rapaz, muito bom. Tá melhor do que o Cauã aqui, viu?
0: Uma receita boa é trabalhar muito.
1: Tá vendo, Cauã? Trabalhar muito. Obrigado, seu Carlos. Sucesso cada vez mais. São 10 horas bom e 54. Bom dia. São bom 10 dia. Horas e 54 minutos. Você que está comigo no Movimento e Mercado está sabendo que hoje a Mainara já me convidou também. Hoje começa o Hallelujah. E tem gente para conversar sobre esse tema que é muito importante, que a gente vai trazer esse. Inclusive, um dos convidados de hoje. Que a Mainara vai me mandar aqui, né, Mainara? As informações. Hã? Tá no espelho, Mainara, tá certo. O Hallelujah começa hoje, dia 23, e vai até o dia 26. Aonde, Mainara? No espelho, Mainara. Enfim, é sempre bom dar uma olhadinha antes na sua agenda, porque hoje tem essa questão aí do evento do Hallelujah. Começa hoje, dia 23, vá até o dia 26. É isso? Bom dia.
2: Bom dia. Iniciamos ontem na quarta-feira.
1: Ontem já, né?
2: Isso, dia 22.
1: Bom, então vai até domingo?
2: Até domingo estaremos lá no Festival Hallelujah, com muita programação. Teremos programações diversas, né? Um festival diverso de artes integradas, então... Temos a programação mais cultural, a parte artística da dança. Temos as apresentações de várias bandas, né? Entre outros assuntos muito importantes lá no Hallelujah também.
1: Atrações como o Padre Marcelo Rossi.
2: Frei Gilson. Padre Fábio de Melo. Temos Missionário Shalom. E também a banda Só Pra God.
1: A banda Só Pra... que você conhece tão bem.
2: Aliás,
1: a banda Só Pra God, que você faz parte, ela, na verdade, ela já está desde as primeiras edições, ou não?
2: Nós caminhamos há um tempo já junto ao Festival Hallelujah.
1: Mas teve aquele ato, mas retornou.
2: Isso, exatamente. Uhum. Nós caminhamos há um tempo já junto ao Festival Hallelujah. Já estamos, né, ali participando desde, digamos que o início ali, mais ou menos. Mas participamos em palcos alternativos. E há 4 anos nós estamos aí já com apresentações no palco principal do festival.
1: Bom, eu achava até, dada a identificação de vocês, que a Só Pra God já fazia parte da direção do evento ali, já fazia parte do Shalom, porque é uma identificação muito grande, né? E essa identificação acaba trazendo a presença de vocês a cada ano, e a cada ano quem vai sempre acha muito bom contar com vocês, louvar com vocês, porque o show da Só Pra God, ele é muito completo, não tem só canção, também tem pregação, né?
2: Exatamente, nós envolvemos ali dentro do festival um momento de muita oração, né, para prepararmos o show, para darmos uma didática, uma dinâmica diferente. Então, nós, antes de, né, nos apresentarmos, temos todo um sentido nas nossas vestimentas, na nossa dança, no nosso estilo musical, que contribui muito com o festival, né? Nós fazemos parte, sim, como banda Só Pra God, da comunidade católica Shalom.
1: Pois é, agora que eu tô vendo aqui. Quando eu citei, foi mais pela intuição de ver a ligação, mas sim, agora que eu tô vendo aqui. Sim. E vocês estão preparando, obviamente, aí um momento. Esse ano, tem algo diferente dos anos passados que vocês vão apresentar?
2: Temos.
1: E aí já pode contar? Dá um spoiler ou ainda não? É melhor ir pra conferir?
2: Na verdade, o spoiler já tá na sua frente. Estamos dando em primeira mão aqui no Movimento e Mercado. O novo vocalista da banda Só Pra God, que está aqui, junto com você.
1: E essa novidade, ela está sendo, está podendo aproveitar, está podendo, obviamente, quem gosta, quem acompanha, ter a alegria de ver esse entrosamento. Eu não citei que você era novo na banda, porque assim, pelo que eu vi, você parece que já está lá há mais tempo. Não foi recente que você entrou, parece que você já nasceu lá na Sopragode. Mas para quem acompanha de mais perto sabe que esse é o momento novo, essa é a novidade do Sopragode para esse ano. Mas sim, vocês ensaiaram tão bem que parece que você já está lá um tempão, né?
2: Nós estamos aí caminhando numa larga estrada aí de ensaios, de muito preparo para a gente chegar no festival e apresentar essa novidade, né? Aqui em primeira mão no Movimento claro. Mercado a gente está apresentando como banda Sopragode. Mas caminhamos juntos, né? Somos uma dupla, eu e Fabrício, né? Uhum. Hoje estou aqui eu para representar a banda, para falar um pouquinho sobre as nossas atividades. Mas nós caminhamos muito bem pro festival, né? Estamos preparando com muito carinho esse show, preparando com muito carinho, né? Muita dedicação dos nossos produtores, da nossa banda, do nosso corpo de baile, que são incríveis mesmo assim. E vamos conseguindo aí alinhar tudo para trazer um ótimo show para o nosso público, para quem está lá no Aleluia.
1: Ives Grangeiro, desejo a vocês do Sopragode um show abençoadíssimo. Inclusive vai ter transmissão da Verdinha, viu gente? Vai ter transmissão da Verdinha desse esse evento maravilhoso que vai acontecer. Porque quando se tem a palavra de Deus, o momento de Deus, ele é não só de alegria, mas ele é de restauração, ele é de renovação, ele é de bênçãos, ele é de milagres. O nome de Deus sendo exaltado em primeiro lugar, né? A primícia do seu tempo também sendo colocada nesse local. E tem toda uma série de outros eventos que vão ocorrendo ali enquanto os shows estão acontecendo. Tem outras coisas acontecendo em paralelo. E eu tive a oportunidade de uma vez no Aleluia, e eu pude perceber o quão as pessoas saem maravilhadas, renovadas, energizadas, a energia de Deus mesmo naquele ambiente. Então, Ivens, quero te agradecer pela oportunidade, por você ter reservado esse tempo para vir aqui fazer esse convite. Hoje é o segundo dia, a partir de que horas? Inclusive, eu pude falar ontem sobre a estrutura de trânsito, de ônibus, que foi tudo bem pensado, de segurança, que foi muito bem pensado. Ocorre ali no condomínio espiritual Uirapuru. Isso. Ali é a Avenida
2: Alberto Craveiro,
1: e tem toda uma estrutura que foi preparada para receber as pessoas, inclusive com melhoramento do trânsito para facilitar o acesso de chegada, de saída, ônibus, carros de aplicativo, isso, táxi, toda a estrutura preparada para receber, para quem vai aproveitar e receber essa bênção, cantar. É programa para família, levar filho, mãe, sogra, todo mundo, e obviamente curtir Sopragode. Eu respeito todas as outras atrações, mas se eu fosse você, ia pra ver esse cara aqui, ó.
2: Muito
1: o Ives.
2: Bem.
1: O Ives e o seu parceiro, que é o
2: Fabrício.
1: Fabrício. Ives. Estaremos e Fabrício, Sopragode, todo o time que vocês comandam por lá. Ives, obrigado, sucesso, Deus abençoe vocês, viu?
2: Nós que agradecemos, Deus abençoe, Shalom.
1: Shalom. Bom, 11 horas, um minutinho. Vem aí Denise Santiago com o seu Jogada Primeiro Tempo. E eu volto amanhã, a partir das 9 horas da manhã. Fiquem todos em paz com Deus e até lá. Tchau.

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2: Começa dia 22 de julho o prazo para as inscrições no concurso de professores efetivos da URCA, a Universidade Regional do Cariri. A remuneração varia de acordo com os títulos e a carga horária, podendo ultrapassar os R$14 mil por mês em caso de professor que tenha doutorado e que trabalhe 40 horas semanais. As vagas abrangem vários cursos, a maioria para medicina, mas também de outras áreas como direito e letras, com oportunidades no Crajubar e ainda em Iguatu, Campos Sales e Missão Velha, municípios que também têm unidades da URCA. O edital pode ser encontrado na página da universidade e também no Diário Oficial do Estado do Ceará. Lembrando que o período para se inscrever começa nesta quarta e segue por 30 dias. A taxa de inscrição é de R$ 350. Paulo Henrique Rodrigues para a Verdinha FM.
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1: Já começou com chuva, menino. Eita, em pleno julho, 23 de julho e chovendo. Eita, torcedor, o que é que isso significa? Eu sou a mulher do
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1: tempo.
0: Gata Show. É? Ela arrasa.
1: A mulher do tempo. Que essa chuva traga boas novas para a nossa colheita, para o nosso plantio e para o nosso futebol. Que seja chuva de bênçãos, né, gente? Oh, finalizamos o primeiro turno. Finalizamos de uma forma, de um lado, até de um lado favorável, que está entre os classificados, né? Poderia estar numa situação até melhor na tabela. Do outro lado, uma situação horrível, gente, péssima. O Ceará ainda segue nessa zona do rebaixamento. Finaliza o turno dessa forma. Agora é repensar, predador, é vixe mesmo, é vixe por cima de vixe. É eita por cima de eita. Agora é repensar, reorganizar, recalcular a rota, porque a situação não foi nada fácil pro Ceará.
2: Meu Deus.
1: Está sendo nada fácil. Ontem o jogo, primeiro tempo, pela misericórdia. Eu queria fazer, sabe o quê, torcedor que nos acompanha às 11 horas e 7 minutos? Seja muito bem-vindo à nossa jogada. Parabenizar a torcida do Ceará. Eu sei que a gente tem que falar aqui com os nossos analistas, mas deixa eu quebrar um pouquinho o protocolo. Quem tá no rádio, imagina o estádio Presidente Vargas lotado naquela farra toda que a gente gosta. Torcedor que tá na TV e no YouTube nos acompanhando, dá só uma olhadinha aí nessas imagens de PJ Lopes. Nosso querido cinegrafista que estava lá no estádio Presidente Vargas. Pode apertar o play, viu, diretor? Isso! Olha que maravilha! Sabe por que eu trago maravilha? Eu não tô surpresa, não, tá? Porque eu sei que Ceará e Fortaleza fazem festa e fazem festa mesmo. Eu vi festas maravilhosas também da equipe do Fortaleza. Em competições internacionais, sabe? Em decisões. O Ceará, eu nunca mais esqueço daquele Ceará e América Mineiro. Onde a gente... Gente, eu cheguei, tá, ia participar de uma transmissão do jogado aquecimento, que a gente sempre faz antes das partidas, né? E eu fiquei presa, eu saí 2 horas antes da TV até o Castelão e eu fiquei presa naquela rotatória. O Antero, na época, teve que começar e eu finalizei por conta da lotação. Então, a gente conhece o amor que o torcedor tem pelo nosso futebol. Só que, gente, é aquela história, né? O torcedor, ele é o que menos merece sofrimento e é o que mais sofre desde o ano passado. E eu vou trazer o destaque aqui, o torcedor do Ceará, que não merecia ver o time daquele jeito que viu ontem. Apoiou, bateu palma, cantou, no final vaiou, mas é uma manifestação legítima nossa. O local do torcedor se manifestar é aí mesmo, na arquibancada, sabe, gente? Agora precisa ter um melhor desempenho, porque essa torcida que tá aí, em alguns momentos questionou e algumas decisões do técnico e posicionamentos do próprio jogador, essa torcida que tá aí, ela não merece de forma alguma ver um time da magnitude, da grandeza que é o Ceará, também o Fortaleza, as nossas duas equipes na situação que elas estão, em especial na situação ruim que o Ceará está. Denise, você está exagerando. Não estou. O Ceará começa um segundo turno lutando para não cair. Isso é muito ruim, gente. É ruim no aspecto de futebol. Pode dar chicotada aí, viu? É ruim no aspecto de futebol. É ruim no aspecto de diretoria. É ruim no aspecto do planejamento. Pra quem tá lá trabalhando, é ruim também. Então, assim, é tentar mudar a rota pra poder fazer as coisas voltarem aos objetivos que são acesso, classificação e, por consequência, o acesso. E precisa mudar, gente. As contratações estão acontecendo, o Daniel Paulista está sentindo aí o clima, como é que ele vai dar continuidade a esse trabalho. Ele falou durante a coletiva que não é terra arrasada, tá, a gente sabe da consciência que não tá legal, mas também não é para jogar fora nada e nem para desistir de nada, a gente entende, mas é preciso ter uma reação. E que essa consciência passe também dos próprios jogadores. Após o jogo de ontem, o Richard falou muito consciente, porque o Richard é consciente, eu lamentei, imaginei que ele estava lesionado, e eu acho que a gente não sabe ainda sobre o balanço médico dos times, mas eu acho que ele foi ali no limite, porque a expressão dele foi de ter sentido ali a coxa, a gente já mostra o lance. Mas eu não queria falar sobre esse assunto agora, não, eu queria falar sobre a fala dele. pedindo desculpas ao torcedor e dizendo que o torcedor não merece ver aquilo que ele estava vendo em campo diante de um CRB, com todo o respeito que a gente tem à equipe de Alagoas. Mas é inadmissível, Ceará, um comportamento desse. É inadmissível. Vamos tentar ver uma outra história, né, gente? Teremos aí mais 19 jogos, 18 jogos pela frente. O próximo compromisso já é domingo. É uma outra pedreira, meu amigo. É buscar um resultado fora de casa e a situação não é nada favorável.
2: Meu Deus!
1: Mais de 11 mil. Por isso que eu queria começar o programa parabenizando você, torcedor. Um beijo da Gata Show. Próximo jogo eu vou estar junto com vocês, viu? Porque vocês merecem aí todo o carinho.
3: Vai não! Bom, ele não vai não!
1: Só não pode escolher a Gata Show e nem puxar os cabelos dela, viu? Que os cabelos dela agora, ó, tá toda lourinha, tá toda tchan. Viu, minha gente? Bora falar muito aí sobre o Ceará. Vamos analisar esse jogo também. Um beijo pra torcida. Quem estava no PV, tirou um retrato? Manda pra gente, vai, que a gente faz o registro aqui no nosso Jogada Primeiro Tempo.
3: Manda áudio.
1: Tia, manda áudio também falando do Leão, tá? Alô, Leão! Ô, Leão. Terça-feira tu tem jogo, Leão. O que é que você espera ver deste tricolor do piscina terça-feira?
4: Não,
1: terça-feira?
4: Não sei, não.
1: Sabe sim. Olha.
5: Em casa, viu?
1: No Rio, não. É isso. Vamos falar aqui, ó. Fortaleza, terça, tem jogo importante. Aonde, Alexandre?
5: Na Arena do Castelão.
1: Contra quem, Alexandre?
5: Contra quem, Denise Santiago? Botafogo de São Paulo.
1: Não vamos lembrar do primeiro jogo, tá?
4: Fala baixo.
5: É, retorno. Abertura do novo turno, a nova caminhada.
1: E aí? E aí, Alexandre? E aí?
5: Buscar vencer, né? Não tem outra saída.
1: Vixe, teu buscar vencer foi igual a coletiva do Carpim, tá?
5: Jamais.
1: Ficou meio xoxa.
5: Tem que vencer, Denise Santiago. Porque é uma grande oportunidade, né? É retorno, é a abertura de uma nova jornada pro time do Fortaleza também. Fortaleza encerrou o primeiro turno no G6, né, na quinta posição, esteve em muitos momentos oscilando, acho que dentro da competição, porque tem uma grande campanha em casa e fora de casa, não tem tido ali o melhor resultado, mas esse jogo é em casa ele só perdeu um único jogo, é o segundo melhor mandante da Série B, então tem tudo para conquistar o resultado positivo ou buscar essa vitória na Série B.
1: Torcedor, eita, participa aqui com a gente, vai, o que é que você aguarda ver do Fortaleza na terça-feira? O tempo tem de treinamento, hein? Já participa aqui com a gente no 988-87306.
3: Anote o número.
1: Vou repetir, tia, que eu falei igual como se eu estivesse narrando um jogo de futebol. É o 9. Agora, se eu falar devagar, eu vou dizer o meu número. Me ajuda aí, predador. Caramba, olha o nosso cérebro.
5: 988-87306.
1: Vai, Alexandre. Fala bem sensual, Alexandre.
5: Não, a sensualidade eu vou deixar pra você que todo mundo vai se sentir mais agradado, viu, Denise?
1: Se você quiser falar com o Alexandre, as gatas de plantão, 85 é o código da área. Ixi, aí quem liga sou eu aí.
5: Cobrar é difícil.
1: Tu atenderia a cobrar? Eu ligo às vezes a cobrar pros dirigentes, eles não me atendem, não. É o 988-87-1306.
5: Bem demais, viu, Denise?
1: Tá bom, Alexandre?
5: Excelente.
1: Tá show de bola. O homem que saiu dos ventos, vamos só querer saber de velejar, de velejar, de velejar, de velejar, de velejar, de velejar. Aí veio pra cá agora dar uma moral pra nós.
4: João?
1: Ele não é o João, mulher, ele é o Júnior.
4: João Batista.
1: Ele é primo do João Batista, bicha. E aí, Júnior Pipoca? Tudo bom, meu filho? Há quanto tempo, né? Como foram as coisas?
6: Gata Show, saudade de você.
1: E aí?
7: Cadê a palma pra ele aí? Bota palma aí.
1: Baixa palma.
6: Nos últimos dias, eu estava em casa e abri o portão pra receber uma encomenda.
1: Eita.
6: Aí o...
7: Ora.
6: O cara me entregou, né? E aí... Ah. Obrigado. Aí ele... Tu é o Júnior? Por causa do programa? Jogada? Da Gata Show? Ô, Pipoca! Tá, é você! Então, parabenizar o programa, né? Porque é estourado. Onde eu vou, a galera reconhece, né? Nossa, não reconhece mais o Júnior Pipoca, o ex-jogador, mas reconhece. Tá reconhecendo agora pelo jogado, o programa jogado.
7: Né?
6: E estamos aqui pra gente tá comentando aí, eu venho participando, né? Na Copa eu esperei também vir pra cá, porque essa Copa eu ganhei dinheiro, perdi dinheiro.
1: Tu ganhou dinheiro, tu gostou dessa Copa?
6: A Copa foi bacana. Gostei, deu também pra gente analisar como é que estão o futebol, né, de cada seleção. E venceu a melhor, que foi
1: Neymar,
6: foi a Espanha.
1: Jogou nada.
6: Mas o Neymar, mas pelo menos ele foi pra Copa, pra mim tá bom.
1: Ai,
6: pra mim tá bom.
1: Vai.
6: E aí, falar de Ceará também, de Fortaleza, né? Que a gente também vem acompanhando. O jogo de ontem, eu posso até dar um destaque aí pro Vina, que finalizou, acho que umas quatro bolas, né? Três em direção ao gol e uma foi quase, acho, mérito do goleiro do CRB ontem. E eu tô destacando o Vina porque, diante de toda essa polêmica, essa turbulência do Ceará, né, e com ele, e ele machuca, e volta Vina, manda embora, volta. E o Vina fez gol na rodada passada, e ontem ele vestiu a camisa do Ceará. Eu achei.
1: Você achou
6: ali
1: que ontem ele se...
6: Pô, jogou, faltou Vina pouco pro Ceará, pelo menos ter saído com empate, que eu acho que era pra ter sido um empate ontem, o resultado justo.
1: E o Júnior Pipoca não está mentindo não, viu, Jeff Predador? Sobre a entrega, o entregador dizendo que reconheceu você do programa. Sabe por quê? Porque o entregador mandou mensagem agora.
2: Que dia foi isso?
1: Foi agora. Foi agora. Gata Show, eu sou Zidane Moreira. Eu que fiz a entrega na casa do Júnior Pipoca. Manda um alô pra mim. Oh, Zidane, nome, olha aí.
6: Nome de jogador cara.
1: Nome de jogador cara, rapaz. Tá aqui. Aí coloquei, tem a foto do perfil dele, ó. É o Mário Bros na motoquinha, ó.
7: Não, não tá certo.
1: Ô, Zidane, um beijo. Tá aqui, ele mandou a foto. Abraço. Tá aqui, mandou a fotinha dele e tudo. Um beijo, viu, meu querido? Um beijo, muito obrigada pela audiência. Continue aqui assistindo a Gata Show. Tô Ceará ou Fortaleza? Cuida. Ele tá digitando, ó. Esse programa, ele é demais, viu, Alexandre? Eu vou esperar o Zidane. Zidane, adorei. É teu nome mesmo ou é só apelido? Teu nome é Zidane mesmo. Ele disse que tá o Ceará. Ixi, então tu tá baqueado, né, Zidane? Vai cair da moto não, viu? Ele tá digitando. Eu vou esperar ele terminar de digitar, gente. Digita rápido, homem, que eu tenho que passar pra Alexandre. Aí, Ceará, Gata Show. Ele colocou duas vezes. Coloca três pra ver se dá sorte. É nome próprio, Zidane é nome próprio. Ele respondeu aqui. Um beijo, Zidane.
5: Aí já pedi tua identidade.
1: Eu
5: viu?
1: Vou já pedir tua identidade.
7: Como
1: aqui.
7: Pra... É, rapaz?
1: Não, Zidane, eu confio em você. Um beijo, viu? Zidane Moreira, que fez a entrega aqui na casa do Júnior Pipoca, é o nosso telespectador e tá aqui falando com a gente. Um beijo grande. Alexandre Moto, Vina jogou bola, Alexandre? Chama o Alexandre, chama.
5: E aí, Denise, prazer falar contigo, com o Júnior, com todo mundo ligado aqui no Jogada Primeiro Tempo. Denise, eu acho que no geral não consigo tirar muito, né, pontos de elogio do time do Ceará, não. O Ceará fez um primeiro tempo muito ruim, voltou do intervalo com um pouco de ímpeto, né? Conseguiu ali em cerca de 20, 25 minutos ter algumas oportunidades de gol. E depois tudo isso acabou também, sim, né, Denise? O time precisa falar sobre problemas mesmo, porque em alguns momentos parece que há uma desconexão da realidade com o que está acontecendo em campo com o Ceará Sporting Clube, né? O Ceará encerrou o primeiro turno na 18ª posição, ou seja, ele é o terceiro pior time da competição. Ele encerra a primeira metade na 18ª posição, foi ultrapassado pela equipe do Avaí também, né? Nessa rodada, está despencando na tabela de classificação, não vence há 7 jogos. Dos últimos 6 jogos, ele fez um gol. Dos últimos 21 pontos disputados, ele somou 3. Então, eu acho que precisa haver um senso de urgência. Não só nós estamos aqui comentando sobre o jogo. A gente vai pontuar, né, coletivamente, individualmente. Mas, acima de tudo, de quem faz o Ceará Sporting
1: Clube. No geral, né, Ale?
5: Essas pessoas precisam ter essa dimensão. Não dá para falar em acesso. O Ceará primeiro precisa falar em não ir para a Série C.
1: Verdade.
5: Porque essa primeira metade do campeonato, olhando para o que é a Série B dessa temporada, né? Uma Série B em que, teoricamente, você não tem, assim, times de muito alto investimento dentro da competição, né? A gente colocava lá no início do ano, o próprio Ceará se colocava como um candidato postulante ao acesso, mas o fato é que nada disso aconteceu. O time mudou de treinador, o departamento de futebol foi desfeito, reforços chegaram, outros chegaram esse ano e já saíram. E um aspecto que me chamou muita atenção, Denise, foi o sentimento do Daniel Paulista. Pela primeira vez eu vi ele mais assim indignado. Ele foi para a coletiva e falou assim, me entregaram isso. Eu ainda não consegui mudar, mas isso já estava antes de mim. E eu preciso também pontuar para vocês que está chegando muita gente, mas quase nenhum está com condição de jogar, né? Eles não chegam 100%. Porque o mercado que o Ceará tem utilizado nesse momento é um mercado meio que paralelo, é quem ele consegue contratar. É natural, né? Acho que até para o jogador vir para o time que está hoje na zona, o time, ele vai ler as notícias do clube, ele vê aqueles contextos. Acho até que ele até pensa, né? Será se é um bom lugar mesmo para mim nesse momento? E isso atrapalha tudo. Então, momento realmente de muita dificuldade. A gente está vendo aí, né? Z4 da Série B na 19ª rodada em 2025.
1: No ano passado.
5: É, esse aí é mais um paralelo, né? Com o que era a zona de rebaixamento do ano passado para esse. Mas nessa temporada, o Ceará está na zona de rebaixamento também, tem 19 pontos. O primeiro fora da zona, Denise, é a equipe do Londrina.
1: Sim.
5: O Londrina tem só um ponto a mais que o Ceará, né? O Londrina tem 20. O problema é que o Ceará desperdiçou essa oportunidade nas duas últimas rodadas. Ele enfrentou o América Mineiro e agora ele enfrentou o CRB. E o CRB que tem a segunda pior defesa da competição. E o Ceará não conseguiu fazer gol. Então muita coisa aí pro Ceará tentar evoluir, né? E tentar se safar dessa que poderia ser certamente...
6: Mas a Ponte Preta e o América Mineiro têm 8 pontos, né?
5: Não, esses dois times aí...
6: já era.
5: É, pra mim eles já,
6: então,
5: já
6: caíram.
5: Então
6: o Ceará tá brigando aí com até a 10ª posição, né? O 10º colocado, que é o CRB mesmo. E tá a 7 pontos do 11º.
5: Não, isso aí eu também concordo. Eu acho que a Ponte e o América, eles realmente, dentro desse contexto, eles têm, assim, o Ceará tem o dobro de pontos deles, o Ceará tá na zona e eles estão abaixo do Ceará.
1: Uhum.
5: A grande questão é compreender isso e tentar somar pontos diante deles também, né?
1: É tentar reagir. É,
5: o Ceará, por exemplo, ele enfrentou o América Mineiro e ele não ganhou. Ele tava perdendo até o fim, aí o Vina fez o gol. Ele vai enfrentar a Ponte Preta daqui a pouco. É a obrigação do Ceará é buscar, sim, esse resultado, né? Ele enfrenta a Ponte e o Cuiabá em casa. Antes disso, ele tem o São Bernardo pela frente, mas o São Bernardo é um jogo fora de casa. O Ceará já enfrentou o São Bernardo 2 vezes nessa temporada, né? 3, né? Ele enfrentou, uhum, pela Copa do Brasil 2 vezes, enfrentou na Série B e todos os jogos foram empates. Então, é um jogo complicado também.
1: Olha, o torcedor já comenta, e é que a gente fica

0: triste, assim, porque a gente não quer ver nenhum time cearense numa situação difícil, né? Eu não, pelo amor de Deus, já chega de situação difícil, a gente quer ver coisas, né, além. Só que o sentimento do torcedor, Pipoca, é uma coisa assim que a gente compartilha e fica triste também com isso. A gente vai falar mais sobre esse jogo, mas deixa eu fazer um paralelo aqui com a galera que tá mandando mensagem. O Gil Dácio falou assim, lá da Vila Manuel Sátiro, que ano que vem, Gata Show, teremos Ceará e Floresta, não pelo acesso do Floresta, mas pela queda do Ceará. Essa situação é muito triste e precisa de uma urgente retomada, pois pra mim ele já está ali na Série C. Então, assim, mandou um beijo pra você também, tá? Gil Dácio Alves, mandou um beijo pra você.
1: Um abraço, Gildásio.
0: Então, assim, é uma... O sentimento, apesar que é aquele sentimento ruim, mas eu tô aqui pra te apoiar, foi o sentimento que eu tive ontem quando eu vi aquele caixa, aquele PV lotado. E o time não corresponde. Eu fico pensando, precisa de mais tempo, Daniel Paulista, como ele disse ontem, olha, o que eu tenho pra hoje é isso. Então tem que ter calma, tem que ter paciência. E o tempo, que não tem esse tempo, gente.
1: Mas, gata, e Alexandre, eu destaquei o Vina pela partida de ontem, pelo fato de há muito tempo o Vina não vinha
0: mostrando,
1: fazendo,
0: né?
1: Se apresentando bem. E diante de todos esses fatos, esses problemas que aconteceram, de afastamento, lesões, ele... Dá para perceber, eu fui jogador, eu sei que o que é que o jogador ele sente.
2: Uhum.
1: Sabe, quando as coisas não estão dando certo, ele conseguiu entrar
0: assim
1: na partida passada, fez o gol. E ontem, quase que ele fez. Teve chance de fazer o gol.
2: Sim.
1: Né?
0: Sim.
1: E o goleiro. Se ele tivesse feito mais um gol ontem, aquele Vina que o torcedor espera poderia estar bem mais próximo. Né? Eu acho o Mugni jogando muito longe, muito afastado do Ceará não consegue atacar. Acho que tem que ter jogadas. Treinador, por favor, você tem que treinar jogadas. Daniel, eu acho que o Daniel ainda não conseguiu montar uma equipe, mas jogar só com o menino não dá. Jogar só com o menino novo, menino que não tem experiência, não dá. O Melk, pra mim, é o que se destaca, é o que não cai. Eu acho que ele joga muito pela beirada também. Ele poderia jogar mais encaixado no meio. Porque se bota ele na ponta ali, ele pega de vez em quando na bola. Isso é o que acontece com o nosso futebol hoje em dia, né? Bota um jogador na beirada pra ele tentar, ele chega ali, tem dois, três em cima do cara, o cara não vai dar pra se mexer.
0: Movimentar, né?
1: Pra se movimentar, pra criar uma jogada. Mas eu acho que o Daniel ainda não conseguiu, mas vou destacar novamente aí a vontade que o Vina teve ontem, que demonstrou dentro da partida, até mesmo com todo discordando um pouco do Alexandre, falando que o time caiu. Não, o time tentou ontem. Tentaram, mas a bola tinha que entrar. Teve um lance que eu não me recordo, de que um jogador do Ceará passou da bola, o goleiro desviou e a bola ficou.
2: Foi o Renzo.
1: Eu dava de calcanhar ali.
2: Foi o centroavante.
1: Eu já fiz o gol de calcanhar. Dava de calcanhar ali naquela bola ali. Então o Ceará esteve muito próximo, pelo menos de ganhar um pontinho. Sei que não é algo assim satisfatório, né? Porque Série B você tem que pontuar de qualquer jeito. Mas eu acho que não tem nada perdido ainda. Tem um segundo turno todinho aí pra se jogar. E eu acho que com uma sequência aí de umas 3, 4 partidas, vai sair disso daí, dessa zona. E o Ceará talvez até possa até brigar pelo acesso, eu não duvido, não. Eu acho que se o time se encaixa, se os jogadores começarem ali com a mentalidade ali de, não, meu irmão, bora. Agora tá faltando esse start,
0: pois
1: né?
0: Pois é.
2: Mas só pra ainda seguir na questão da parte física, né? Eu entendo. E sim, ele voltou do intervalo, né?
0: Tentou
2: tendo mais
0: fazer,
2: ímpeto, pressionando.
0: Os 10 minutinhos do segundo tempo ali foram
2: o Vina só finalizou e tudo mais. Mas quando eu falo que dos 25 minutos em diante isso acabou, é porque acabou mesmo.
0: Acabou o gás.
2: Depois dessa pressão na volta do intervalo, o que a gente viu muito, né, Júnior? Foi muitos jogadores do Ceará esgotados completamente fisicamente. E esse ponto foi trazido pelo Daniel Paulista na coletiva. Depois que terminou o jogo, ele foi lá falar com a imprensa e ele pontuou justamente isso. Cara, não é normal eu estar na 19ª rodada da Série B e o meu time não aguentar terminar um jogo. ele não aguentou. O Ceará, ele esfarelou fisicamente e isso também acabou impedindo o time de ter um ímpeto maior na volta do intervalo. Por quê, Denise? O jogo foi 1-0, mas poderia ter sido 2. O Júlio César, zagueiro, se sacrificou para tentar ali impedir o gol do Mikael. Ele não tinha condição de jogar mais. Ele estava claramente no sacrifício absoluto, o Júlio César.
1: Mas ele se machucou.
2: Ele se machucou e não podia mais ser substituído. É. E o Daniel Paulista estava
1: falando... Você pode ter uma lesão com um minuto de jogo, você pode se machucar.
2: Você pode ter, mas o que o técnico novo do Ceará, que está 4 jogos à frente, está apontando é que ele tem até medo hoje de substituir os jogadores do Ceará, porque ele disse que pegou um grupo muito mal fisicamente. Ele disse que o time não consegue ter a intensidade necessária. Ao longo do programa, a gente vai ouvir algumas falas do Daniel Paulista.
1: Ele tá há quanto tempo? 4 semanas já, né?
2: Ele tem tá há 20 dias.
1: 20 dias.
2: É. Isso.
1: Em 20 dias ele não conseguiu colocar esse time.
2: Pois é, na avaliação dele, não. Ele também reclamou.
1: Não gosto desse papo, não.
2: Ele também reclamou que os reforços que chegaram também, quando eu ponto que fisicamente não estão bem, porque muitos reforços foram contratados pelo Ceará, eles estavam sequer jogando. O Sávio, né, que ganhou minutos ontem, entrou, né, como lateral esquerdo, ele está desempregado desde março. De março em diante, ele rescindiu com o Remo, ele estava sem jogar em nenhum clube, né? Outros jogadores também jogaram minutagem mínima, como o próprio Nico. Então, na avaliação do Daniel Paulista, o grupo está muito mal fisicamente e mesmo assim ele está precisando colocar os caras para jogar de todo jeito porque ninguém responde. Um dos jogadores que eu também percebo que caiu muito fisicamente, ele já tinha esse problema na temporada passada, mas esse ano ele tá pior, né? E acho que é natural, porque no Mirassol ele não tava jogando tanto, é o Mugni. O Mugni, desde que chegou, ele não tem sido titular absoluto. Né? Ele chegou, virou titular absoluto. Ele não produziu nada.
1: Em 3 partidas, né?
2: Ele não conseguiu produzir nada, claramente. Eu
1: acho que, taticamente, ele não tá na posição do que ele vem jogando no ano passado.
2: Na melhor posição dele.
1: Se ele jogando muito atrás.
0: Ele tá muito longe do ataque.
1: Muito longe do gol, ele tá muito longe, consegue chegar.
0: Agora sim, gente, o que é que justifica essa queda de rendimento? Será que só tá com a Série B? O nível da Série B não é esse nível todo. O time tá com jogos espaçados entre um dia e outro.
1: Eu acho que sai desculpa.
0: O que é? Técnica que...
1: Desculpa do treinador, desculpa.
0: Ou é falta de técnica da galera ou é queixo?
1: Desculpa do treinador. Pode estar 20 dias treinando uma equipe ainda diz que o time ainda tá mal fisicamente.
0: O que
1: ele tá fazendo? Tá treinando, não? Alexandre, tá estranho isso, cara.
2: É.
1: Muito estranho.
2: Mas assim, o problema do Ceará, a parte física, né? O Daniel Paulista trazendo isso aí como um argumento, né? Mas eu acho que o maior problema do Ceará, Denise, ele é técnico mesmo.
0: Porque o Ceará é ruim.
2: Ele não... Primeiro assim, ele cai, ele é rebaixado, ele precisava somar 1 ponto em 5 jogos na Série A do ano passado.
0: Sim.
2: Ou seja, claramente ele não se preparou. O Ceará comemorou a permanência antes de estar garantido na Série A. O Ceará ano passado estava falando sul-americano, saber se ia poder jogar sul-americano e Copa do Nordeste juntos. Não tá jogando é nada. Foi rebaixado para a Série B.
0: Mas esse pensamento eu acho que partiu mais da diretoria do que do próprio Léo Condé da galera.
2: Mas isso contamina, Denise. A partir do momento em que você diz para o grupo de jogadores, pronto, galera, atingimos o objetivo, você diminui um pouco o seu ímpeto. Isso é natural.
0: Mas isso é muita falta de maturidade, né?
2: Totalmente.
1: Mas acho que isso não passa na cabeça do jogador, não.
2: O que eu queria pontuar é que ele vira o ano e aí aquele plantel, né, que não estava projetado para vivenciar uma Série B, muitos jogadores não conseguiram permanecer. Por que que eu falo que a questão é técnica? Porque muitos dos jogadores contratados naquele início de temporada, início de 2026 para a sequência do ano, eles já não estão mais no grupo. Então, claramente, o time está precisando ser refeito com a Série B em andamento. É um processo difícil. O legado que o Daniel Paulista recebeu ao chegar é quase zero. Porque muitos jogadores, até que talvez ele pudesse contar, nem estão mais no Ceará. O Ceará foi para esse jogo, Denise. Esse foi o primeiro jogo que o Ceará tinha um ponta. Os dois últimos jogos ele nem ponta tinha.
0: Ele não tinha ponta.
2: Não é machucado.
0: Não tinha opção.
2: Então é difícil, né? O processo de montagem do elenco, né? No início do ano teve carências e no decorrer do ano o Ceará foi esfacelando em termos até de característica de jogador. Acho que isso é uma grande questão. A gente tá falando com um baita centroavante aqui. Durante muito tempo, os centroavantes do Ceará eram o Luca e o Wendel Silva. Nenhum dos dois, Júnior, conseguiu fazer um gol sequer na Série
0: B. Aí era loucura.
2: E não foi falta de oportunidade. Eles jogaram muitos jogos. Então, a questão técnica fala muito alto, e aí você pode botar um monte de fatores, né? A questão técnica, a questão...
1: padrão de jogo.
2: O padrão de jogo, né? Faz quatro jogos que o Daniel comanda o time, ele não repetiu nenhum. Todo jogo ele mudou.
0: Mas ele não tem, eu acho que ele não tá querendo encontrar ainda.
2: Exatamente, e é isso, não tem padrão. Você chega do outro lado, você tem um adversário que já conseguiu encontrar um padrão. Isso tudo pesa, né? Quando você pensa em tentar competir. O problema do Ceará pra mim é porque nos dois últimos jogos ele competiu em parte do jogo. Ele não competiu no jogo. Contra o CRB ele encerrou o primeiro tempo, Denise, com o CRB sendo melhor que o Ceará. O CRB teve mais uma oportunidade de perigo. Voltou do intervalo, aí sim, o Ceará pressionou. Contra o América Mineiro foi igual. O time tem tido muita dificuldade. Eu não sei se as mexidas, a estratégia de saída. Fato é que hoje é um time que tá passando por um perrengue grande na competição.
1: Na minha saída do Dieguinho... Pesou muito, né? Naquele meu campo ali do Ceará.
0: Tá fraco.
1: Pra encontrar
0: meu campo.
1: Um igual a ele, tá difícil.
0: O torcedor até comentou aqui, Júnior, dando um beijo pra mandando um beijo aqui pra gente. Ligata Show, eu tenho duas críticas a fazer. Cedo a gente tá lendo aqui rapidinho, tá? Mas continua mandando aqui mensagem que a gente vai lendo no decorrer do programa. Primeiro, eu queria saber, Alexandre, o que é que o Alan veio fazendo no Ceará? Segundo, Daniel Paulista, se ele fizer o trabalho que ele fez no Goiás, 19 partidas, só ganhou duas, não deveria nem ter vindo.
2: É, Denise, vamos lá, né? Primeiro ponto, o Alan. O Alan chegou no Ceará, ele estava sem jogar há 3 meses, quando ele chegou ao Ceará nessa temporada. A gente vai lembrar que o Moza demorou muito para colocá-lo em campo, porque ele estava jogando lá no futebol japonês, não estava com ritmo de jogo.
0: Verdade.
2: Depois que ele retoma, né, essa regularidade, tanto ele quanto o Vina acabam jogando por ali e ambos se machucam. E claramente, desde aquela lesão que ele teve lá em março, ele não é o mesmo jogador, ele não tem intensidade mais alguma, Denise. Jogador que entra em campo, ele não se movimenta.
1: Tá sem ritmo.
2: É totalmente...
0: Mas tá sem ritmo. Gente, há quanto tempo que ele já saiu dessa lesão,
2: é
0: meu
2: totalmente
0: senhor?
2: Inerte em campo. Então, assim, nesse quesito, realmente, o Alano atual, né, ele não acrescenta em nada. Inclusive, essa é uma posição que escancara como o elenco foi mal gerido, ó. Porque, vamos lá, posição de meio campo, meio armador. O Ceará tem o Vina.
0: Alan.
2: O Alan.
0: Era pra ser
2: o Melk. O Matheus Araújo e o Mugni. Tem 5.
0: E o Melk
2: aí, pontas
0: não tá.
2: Que o Ceará tem à disposição, Nico. Aí eu vou botar o Júlio aqui, né? Que
0: bota
2: tá nesse foguete.
0: Também, que tá subindo.
2: É, o Júlio veio do sub-20 e tá nesse foguete também. Então tem 5 meias e 2 pontos. É um problema de montagem de grupo.
1: Aí e falta um camisa 9, né?
2: Pois
1: um
2: é, o Renzo.
1: 9 mesmo.
2: É, o Renzo acabou de chegar,
1: que os meninos,
2: mas...
1: Que a molecada aí não tá dando conta.
2: O Renzo acabou de chegar, mas ainda jogou
0: tá
2: poucos
0: processo,
2: jogos e tal. E a outra questão, o Daniel Paulista, né? Quando você demite treinador, Denise, no mercado em que o Ceará está, na Série B... É realmente difícil encontrar outra alternativa. E aí não é um problema do Ceará, né? O Sport fez a mesma coisa. Demitiu o seu treinador, teve dificuldade para encontrar outro substituto. Passou um tempão com o interino. Então, sobre o Daniel Paulista ser a opção, talvez na avaliação da diretoria alvinegra tenha sido a melhor opção livre no mercado, né? Porque o Ceará só contrata o substituto do Moza quando o Daniel Paulista é demitido do Goiás.
1: Mas ele não estava livre, né?
2: Não, ele foi demitido do Goiás, né? Então ele esperou aí cerca de 1 mês e isso tudo foi muito prejudicial para o clube. Porque poderia ser já um início de trabalho de um novo comandante, mas não, a gente vai ficar aqui, vamos forçar
0: vamos
2: o Daniel
0: esperar,
2: Paulista.
0: Né?
2: O início dele de trabalho não tem sido positivo, né? São 4 jogos, ou seja, 12 pontos disputados. Ele ganhou 2, né? Que ele perdeu 2 jogos e empatou 2.
0: E o torcedor continua perguntando aqui, o Leandro, esse pode ser o pior plantel do Ceará nos últimos anos, gente? O que é que tu acha, hein, Pipoca?
1: Gata Show, na minha opinião, eu acho que tudo que acontece... Eu fui jogador, joguei, passei 20 anos jogando bola. E o que acontece extra-campo reflete dentro de campo. Isso aí não tem jeito. Então, toda essa briga, essa confusão que está acontecendo, da torcida não ir para o estádio, isso tudo pesa. Isso aí é um reflexo do que é o Ceará Esporte Clube nos últimos meses. De antes da Copa, do período da Copa, desde o momento que pararam de querer ir para o estádio. Eu acho que o torcedor não tem que se intrometer nisso. O torcedor tem que apoiar o seu time e querer estar brigando aí por... Ah, porque o presidente tem que sair, porque...
0: Ele não vai sair, né? Já a gente tem até uma palavrinha do presidente aqui, gente. Ele deu uma entrevista exclusiva lá pro Globo Esporte. A gente vai pegar só um trecho, viu, Júnior? Você falou aqui bem rapidinho, desculpa estar te interrompendo. Mas ele fala sobre, descarta qualquer possibilidade de renúncia para tirar qualquer tipo de zum-zum-zum aí em relação à possibilidade de saída ou não.
1: Eu garanto que a torcida, se a torcida estivesse apoiando desde o começo da Série B, o Ceará teve momentos que estavam até melhor do que o Fortaleza. Não foi, Alexandre? No comecinho dos primeiros ali 5, 6 jogos. Se o Ceará embala ali junto com a torcida, não teria perdido uma partida dentro de casa.
0: É, o problema é que não embalou, né? Mas o problema foi esse.
1: Mas os problemas extra-campo são muitos. Isso afeta. É. Né? Tem até amigos aí que estão com saudade do Moza. Né? Que foi naquele período que o Moza tava tudo acontecendo e ele tinha uma certa razão, mas não aconteceu, saiu, entrou outro treinador e as coisas foram acontecendo e essa bola de neve, ela tá começando a crescer, né? E se os jogadores não se fecharem mais ainda, né? Eu acho complicado, treinador, comissão, diretoria, aumenta o bicho aí desses caras aí, pros caras ganhar, que eu sei que o problema não é dinheiro, né? Mas
0: tá faltando, né? Aí já disse...
1: Não, mas pelo menos dá um ânimo pra esses jogadores aí, pra ver se o time muda aí de posição, né? Tá difícil.
0: O torcedor perguntou aqui, gente, cadê o Zanocelo? O Zanocelo ainda tá lesionado.
2: Verdade, tá no departamento
0: foi
2: médico.
0: Foi no joelho, gente. Foi
1: lesão séria.
0: Foi lesão séria. Ligamentar no joelho direito. Olha aí, joelho, ligamento de joelho é complicado. Tem que ter um processo de recuperação mais delicado, devagarinho, até chegar a 100%.
2: Denise, depois, vamos fazer um exercício?
0: Faz.
2: Tu tem a escalação do último jogo?
0: Tem, a gente abre aqui. A gente faz já.
2: A gente faz já, depois da volta. Depois, em outro momento, a gente faz esse momento, mas é porque foi perguntado, por exemplo,
0: diz,
2: né? Seria o pior time do Ceará?
0: Foi, o elenco,
2: vamos só comparar com um time que subiu. O Ceará subiu agora, em 2024. Aí a gente mostra...
0: Tu cai no período, o último time que... Ai, não, a gente foi comparar...
2: Qual foi a última vez que o Ceará passou da Série B? Você entender como era o time que subiu. Não. E como é o time
0: agora atual. Agora que caiu a ficha, torcedor. Se era o pior plantel do Ceará, né? Dos últimos anos.
2: Sem falar sobre ser o pior de todos os tempos, vamos comparar apenas com o último Ceará que subiu. Aí a gente olha jogador por jogador. Inclusive, alguns estão no grupo, né? Como é o caso do Lucas Mugni. Estava naquele grupo e segue naquele grupo. Mas, de resto, acho que o time mudou bastante, viu, Denise?
0: Bora, eu vou pegar aqui o último time que subiu. Torcedor, você pode até nos ajudar. O último time que subiu naquele jogo do Ceará, na peleja, era a gente acompanhando o jogo do Ceará e assistindo a partida do Goiás, era?
2: Era.
0: Era, né?
2: Foi. Aí o Paulo Baia teve aquele gol.
0: E o Paulo Baia teve o gol, aquela história, o Paulo Baia ajudando ali, né? Contribuiu e tudo. Era o último jogo do Ceará para o acesso, tá? E vamos fazer a comparação para o time de hoje. Bora fazer o seguinte, a gente pode ir para o intervalo já, gente. Eu vou mostrar para vocês esse trecho da entrevista do João Paulo Silva, tá? Falando um pouco sobre esse momento, falando um pouco sobre descartando essa possibilidade de saída, de renúncia e falando sobre projeção do Ceará. Mas antes de eu ir para o intervalo, deixa eu chamar a galera que trabalha no supermercado, Bia. Deixa, Bia. Cadê a Bia? Ficou com raiva de mim, a Bia. Presta atenção nesse recado bom. Você que tá nos acompanhando agora, que tá mandando mensagem, já vou dar um giro na galera, viu? Já vou conversar com todo mundo aqui que tá mandando mensagem. Mas antes eu quero perguntar quem trabalha no supermercado, no mercadinho, todos os dias tá merecendo respeito. 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Parceiraço aqui do nosso Jogada, primeiro tempo. Show, show! Eita, eu ia chamar o gol aqui dos nossos narradores, mas perder, eu vou chamar.
2: É, rapaz.
0: Vixe. Só chama o gol do narrador quando a gente ganha. Não é não, Pipoca? Vou fazer Jotinha. Gol, Mikael, né? Mikael, vem pra lá. Sabe nem bater pênalti. Não é não, Alexandre?
2: Ui!
0: Ele bateu.
2: Ele vive um grande fase, o Mikael.
0: Eu sei, eu tô zicando ele.
1: Não, sim, mas eu...
2: Ele vive uma grande fase. Ele é artilheiro, inclusive, até
1: uma bola na mão. B, né? Sério, jogo de ontem...
0: É, aquele critério também de bola na mão. O cara tava com a, bola, com a mão assim. Tem que arrancar a mão ou algo de todo mundo.
1: É, jogo de ontem, eu posso falar pra você, era um jogo pra 0-0, pra empate. E Ceará tinha que ter vencido ontem.
0: Era, né? Obrigação.
1: Era obrigação.
0: Era,
1: mas...
0: obrigação. Era obrigação. Bora falar do Leão também, tá? Do Fortaleza, porque a Fernandinha já vem trazendo novidades no Leão. Taran, taran, taran. A Fernanda tá cheia de surpresas e mistérios. O intervalo é bem ligeirinho, a gente volta já.

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1: Bora que bora. Bora que bora, torcedor que nos acompanha. 11 horas 47 minutinhos. Bora escutar, galera. Bora lá.
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2: Pam, pam, pam, pana. Aí o torcedor fala assim: os caras precisam de motivação. Gata show. Eu

0: minha mãe. Eugênio Conceição, gosta muito dele, tem muito carinho. Matheus Pacelli. Pacelli é Pacelli.
1: O famoso cara de lua. Um abraço, meu querido.
0: Cara de lua. Um beijo, cara de lua. O jogador tem que receber incentivo, mais incentivo mesmo pra poder conseguir. Gata Show, será que o Ceará tá recebendo em dia? Tá tudo ok? É Ricardo da cidade do Eusébio. Porque esse corpo mole aí do elenco eu tô achando muito estranho. O Ricardo que tá aqui com a gente também mandando mensagem. Manda um alô pra galera da Serrinha. William e Ana Letícia, Ana Júlia, Ana Luísa, Ana Carla, Alcione, Raquel, Zé Carlos, Paulo Cocota. Tá aqui com a gente. O problema do Fortaleza não é contratar. É saber contratar, não tá sabendo é contratar jogador. Um beijo aí pra galera.
2: Eu acho que o problema do Fortaleza, para além, né, de buscar melhores jogadores, eu acho que hoje fala muito sobre realmente o trabalho do Carpini, Denise.
0: Sim.
2: Carpini.
0: Eu acho ele tão cabisbaixo, Alexandre.
2: Eu não gostei do tom dele das últimas duas coletivas.
0: Achei meio
2: eu acho
0: baixo.
2: Que o Fortaleza, no geral, né, ele poderia jogar mais bola do que vem jogando, o time, né, como um todo, porque é verdade, lá no início do ano, os dois primeiros meses foram terríveis, o time se desmontou.
0: Sim.
2: Porque, o Mancuso vai ficar, o Moisés vai ficar, o Bareiro vai ficar, não ficou ninguém.
0: Sim.
2: Então ele perdeu referências. Mas a gente já tá no mês 7, né, Denise? Deu pra criar novas referências. Ele é o mesmo treinador, então ele teve muito tempo pra tentar extrair um pouco mais de jogo do Fortaleza. Aí entra muito no perfil dele, no perfil da competição, na dificuldade, né, de querer um jogador e o Fortaleza não ter o dinheiro pra contratar. E
1: rapaz, ele tá tirando a leite de pedra. Eu dou é moral pro Carpini, porque...
2: Tu achas que o Fortaleza não podia jogar melhor?
0: Não pode jogar melhor, ou Pipoca?
1: Rapaz, ele tá tirando leite de pedra.
0: É mesmo, o Júnior. Acho que o Fortaleza poderia
1: mostrar
0: mais. Eu já
1: defendi ele aqui e defendo até hoje. Ele é bom. E ele tá fazendo um trabalho. Ele tá jogando de acordo com o que ele tem, cara.
0: Ah, mas você acha que esse elenco que o Fortaleza
1: imagina
0: tem hoje...
1: Imagina se ele estivesse lá se ele tivesse na décima posição pra baixo, ele já tinha sido mandado embora.
0: Não, a gente não tá...
1: Claro que tem uma pressão, né, da como é que eu posso falar...
0: A torcida
1: do Fortaleza, que é muito exigente, né? Nos últimos 8 anos aí, esteve sempre disputando. Aí chega um cara, pega o time todo, né, desmontado, e o cara ainda consegue, ainda dá um ritmo, né?
0: Consegue
1: o cara
0: se
1: foi
0: manter
1: pra final da Copa do Copa do Nordeste, foi campeão cearense. E ele tem que apoiar ele, o torcedor, porque o que ele tá fazendo aí não é fácil, não.
2: Eu concordo que ele atingiu muitos objetivos, né? E também nunca pedi a demissão do Carpini, não. Mas quando a gente olha para a Série B atual, olhando para todos os elencos à disposição, entendendo que o Fortaleza tem a folha de 5 milhões de reais, é a mais cara, tem mais elenco do que muitos times. Eu acho que o Fortaleza poderia jogar mais.
0: Eu também
2: Fortaleza
0: concordo,
2: tem muita dificuldade. No jogo passado ele sofreu.
0: E oscilou muito, gente.
2: O jogo retrasado ele sofreu também diante do Novo Horizontino. Ele encontrou gol ali com o Vitinho. Mas ainda bem que ele tem o João Ricardo. Então, em muitos momentos, eu entendo a crítica não para pedir a saída do técnico, mas, acima de tudo, para pontuar que o time poderia jogar um pouco mais. A gente fala de uma Série B, né? Então,
1: de repente, até ele pensa isso também.
2: Mas aí a responsabilidade dele em fazer, né? Esse time encontrar.
1: Por isso que a gata achou ele um pouco cabisbaixo e tal.
0: Eu achei. A entrevista, eu achei muito assim, a gente tem a consciência, os jogadores não fizeram o que tinha combinado, não foi feito o que estava sendo planejado. Como assim? E ele tá ali pra quê?
2: Eu acho que ele também tem muita responsabilidade nesse sentido,
0: Se eu fosse comandante de um time e os meus comandados não estão fazendo o que a gente combinou, rapaz, eu ia ficar louca. Tinha alguma coisa errada aí. Vamos, pelo amor de Deus, tá fazendo o que a gente combinou, por quê? Tá jogando contra? Eu não gostei da forma de como ele falou com relação à Fortaleza, de jeito maneira. Mas, enfim, vamos aguardar, tem mais tempo aí. Eu também acho que o elenco do Fortaleza pode render mais... Pode render muito mais. Não é um elenco fraco, não é um elenco limitado. Se a gente for comparar com o elenco da Série B,
2: o próprio Criciúma, Denise. O Criciúma é o líder da
0: competição.
2: O
0: Criciúma na liderança, Alexandre.
2: Ele tem 13 jogos sem derrota, né? E jogador por jogador, se o Fortaleza tivesse o time titular do Criciúma hoje, acho que a torcida iria criticar ainda mais.
0: Muito mais.
2: A diretoria,
0: muito
2: a gestão.
0: Mais.
2: Ou seja, ele é muito, além de É porque já

0: jogador por jogador, isso é um detalhe, né? O futebol é coletivo, então a equipe encaixou, né? O Eduardo Batista conseguiu definir ali uma forma de jogar. É 13 jogos sem perder, Denise.
1: Exatamente.
0: E aí o time decolou, né? O time hoje é o líder da competição, tem 39 pontos, tá 8 pontos à frente do Fortaleza. Acho que pelo fato do Fortaleza ter ficado 7 anos seguidos na Série A, independente dessa toda a questão financeira, né? Ele precisava chegar na Série B conseguindo ter um pouco mais de tranquilidade. Ele não a tem. Apesar de ser um time que está desde o início no G6, isso é uma verdade. Né? Ele está no G6, ele hoje luta pelo acesso. Ele, nesse momento, está indo para os playoffs. Né? Pode ter um retorno inteiro pela frente para tentar até, quem sabe, né? Permanecer no G6 ou até ir para G1, G2. Mas em muitos momentos, ele faz algumas atuações meio bizarras. Que eu acho que não deveria... isso não deveria ser normalizado, né? Pelo menos na minha opinião.
2: Aquele 3-0, né? Em casa.
0: Pro América.
1: É um
0: negocinho que...
2: Eu fiquei sem entender.
0: Exatamente. É, você pode não sobrar na Série B, mas tem momentos que o Fortaleza parece que não treina mesmo, né? A bola parada não existe. Se você cruzar a bola na área da defesa do Fortaleza, eles sofrem, né? De qualquer jeito. Deus nos acuda ali dentro. Então, acho que tem algumas questões aí que não estão totalmente afinadas, na minha opinião.
1: Bora chamar a Fernanda Alves e já a gente volta pra galera. Fala, Fernandinha! E aí, mulher? Conta pra gente sobre a preparação do Laio para o próximo compromisso na terça-feira contra o Botafogo de São Paulo. A Rocha!
3: Fernanda Alves!
1: Cuida, Fernanda!
4: Oi, Denise. Oi pra todo mundo que acompanha a jogada primeiro tempo desta quinta-feira. O Fortaleza segue no mercado da bola em busca de mais peças. E a informação que nós temos é que tem agora a perspectiva de trazer mais um meia pro elenco. O clube já consultou alguns atletas, ali de forma mais esporádica, mas segue no mercado para trazer mais esse novo reforço pro Fortaleza, tendo em vista que teve a saída de Pochettino. Já tem contratados que vieram da primeira janela. O atacante Pedro Henrique, o centroavante Nathan Fogaça e o zagueiro Neres. Carpini já comentou em outras entrevistas desse meia que tem o desejo de trazer para o Fortaleza, mais um extremo, outro zagueiro, porque teve a saída do Brites, mas outros setores também são estudados, como o caso das laterais, tanto esquerda como direita também, para reforçar mais o Fortaleza. E aí, torcedor, o que é que você acha dessa questão, trazer mais um meia? Tem outros setores que você acha que pode reforçar também? Aproveita para dar a sua opinião. E a gente volta aqui ainda no Jogada Primeiro Tempo para trazer mais detalhes do Fortaleza, que só vai jogar agora no dia 28, mas hoje tem a apresentação importante de atleta recém-chegada ao clube.
1: Valeu, Fernandinha! Muito obrigada aí pelas suas informações.
0: E precisa de um meia mesmo, tá?
1: Por favor, né, Alexandre?
0: Não, assim, porque a gente tá falando ali da saída do Pochettino, né? Jogador que não vinha bem na competição, mas tecnicamente sobrava muito ali no setor.
1: Sim.
0: Aí você tem outros dois jogadores que fazem a função, né? O Luca Prió, que na temporada passada jogou até mais minutos com o Renato Paiva, depois o Palermo, mas na atual temporada ele perdeu mais espaço. E tem o Crispim, né, Denise? Que desde que ele chegou, pelo menos nessa nova passagem dele pelo Fortaleza, ele nunca foi a referência
1: não,
0: que se imaginava.
1: Não, voltou, não é.
0: Não, não conseguiu. Não é. Ele não conseguiu ser isso até esse presente momento. É. Então, o Carpini tem até utilizado o Vitinho nesse corredor central, né? O Vitinho mais próximo do centroavante. Ele não é necessariamente um meia armador, né? Ele é um ponta que está fazendo uma outra função para ajudar essa engrenagem. Então, ter um outro jogador com essa característica de meia armador poderia, quem sabe, ajudar mais Fortaleza também.
1: Bora escutar aqui a galera? Bora lá. Eita, quando se fala do Carpini Júnior Pipoca...
2: Eu gosto disso. Você eu quero ver a opinião do povo.
1: Você vai arrumar confusão com o povo, Júnior Pipoca. Vai não. Aqui
2: o Fortaleza é o Flamengo, é, Gata Show? Tem dinheiro pra caramba pra trazer o treinador. Eu vou trazer o Guardiola. Ah. Eu vou trazer o Guardiola logo. Né? Porque... os caras estão achando que
1: o treinador...
2: estão reclamando do cara. O cara que já subiu vários clubes. Né? E foi para a final da Copa do Nordeste. Foi campeão cearense. E o pessoal quer que os jogadores sejam o Palmeiras, o Flamengo, o Fortaleza, sejam a referência da Série B. Série B é difícil, cara, de se jogar. É pegado, tem que ter elenco. E você vê, tem que ter um elenco bom, que não são só 11 jogadores, né? Você pode substituir 5. Então, todos esses jogadores, eles têm que estar envolvidos,
1: alinhados
2: para o que o treinador pede. Porque se você vê um jogador, os 11 jogadores, eles vão jogar ali o quê? 60 minutos, né? Para ele começar a substituir tal. Então, tem que ter um elenco forte. E o cara tá tentando encaixar. E o pessoal quer que todo jogo seja uma maravilha. Não, Série C. Série B é isso aí, velho. O bicho pega. O bicho pega, Alexandre.
1: Eita. Bora escutar a galera, vai. Eita, a galera pega. Opa, Predador.
5: Você na jogada.
1: Aperta o play, gata show. Vai, Predador. Tá ligado aqui também. Entrou água.
0: O problema é humano ou tecnológico?
1: O problema é humano ou tecnológico?
6: Tanto Carpini, gostando do Carpini, manda aí. Ele levar ele pra casa.
1: Aí, Júnior. Eita, Júnior, tem que levar o Carpini.
6: Fora Carpini, meu amigo.
1: Fora Carpini.
6: Mês 7, entrando no mês 8, o cara não tem um padrão de jogo, o treinador fraco. O Fortaleza não joga mais porque o treinador é fraco. Gata Show, manda um abraço aí pra galera do grupo Fec por Amor, Adam Saruê, Rafael Kipichoge, Netson Fan e Claudiano dos Santos. Valeu, um abraço, Gata Show.
2: Eu só vi nesse programa porque por causa desses
0: áudios.
2: Desses áudios. Acho massa.
1: Eita, a Kipichoge, como é o Kipichoge?
7: Cuidado, Gata Show, Gata Alexandre Pipoca.
0: Fala.
1: Fala.
7: Paz, eu vim batendo na mesma tecla. Esse Capim gosta de inventar.
1: Aí.
7: Ah. O Vitinho não é meia articulação, o Vitinho é pelas pontas. Eu peço pelo amor de Deus, tira esse Luiz Fernando, tira esse Rodrigo. Rapaz, ele treina esse time, parece que ele treina no PlayStation 5. Aí ele chega em campo e já...
0: Isso aí foi bom, viu, rapaz?
1: Eu fiquei imaginando o mundo fantástico de Denise aqui. O Vitinho no PlayStation.
0: Lá no vestiário.
1: Ai, papai, a gente ri pra não chorar, viu, torcedor? Faça isso não, Evandro da Itaoca. Gata Show, é o seguinte, o Carpini não pode ser culpado totalmente. Afinal, dentro da zona de classificação, seu erro consiste na escalação de algumas substituições indesejáveis. Por exemplo, Gata Show, o Wellington é pra ser titular, eu concordo. O Wellington é a terceira opção no ataque do Carpini. Eu não entendo. Vamos defender o Carpini, porque eu não entendo essas decisões dele, não. Ele coloca o Paulo Baia antes do Wellington. Aí, ô, meu Deus, aí não dá pra entender mesmo, não. Aí eu fico assim, pelo amor de Deus.
2: Também não entendi, não.
1: Tá. Entendi, não. Não. Bora lá escutar mais. Gente, são tantos áudios. Vai mandando aqui áudio pra gente aqui, viu, galera? Só não pode escurembar nós.
8: Falar, aquele lá é.
1: Como é? Ixi.
0: Tá falando com a outra pessoa pra perguntar se é pra falar.
1: Aí é.
8: Alô, gata.
0: Tá vendo?
8: O problema do Fortaleza não é treinador, não. É o jogador mesmo. Por quê?
1: Por quê?
8: O treinador falou que treinaram, mandou fazer assim. Quando chegou lá contra o Vila Nova, não houve nada do que foi combinado dentro de campo.
1: Foi
8: o problema do jogador mesmo. Parece assim um bando. Ninguém treina junto, parece. Então o problema é esse mesmo. Quando eles querem, jogam. Quando não querem, não jogam. Estamos conversando.
1: Ixi Maria, amigo. Tem que ter um...
2: Boa tarde, Gata Show. Boa tarde, André. Boa tarde.
1: André, não. Mas Alexandre. Vai.
2: Júnior. Rapaz, eu concordo completamente aí com o André.
1: Alexandre.
2: Meu amigo, vocês perceberam que quando o juiz apitou o fim do jogo... Quatro ou cinco jogadores caíram em campo, caíram, tá entendendo?
1: Ah, tá falando
2: os caras desses não têm condição de jogar futebol.
1: Tá falando do Ceará.
2: Aí tá dando um ataque cardíaco em campo, né? Aí toma prejuízo.
1: Ataque
2: tá entendendo?
1: Você
2: viu quando o juiz apitou o fim do jogo ali no meio do campo?
1: Ontem.
2: Três ou quatro jogadores caíram no chão, já se acabando, morrendo, entendeu?
1: Contra
2: esse
1: o CRB,
2: time não treina,
1: viu?
2: Esse time não tem preparador físico.
1: Contra o CRB?
2: Então, meu amigo, não sei. Mas é triste a situação do Ceará, viu? Eu não perco um jogo pro Ceará, não perco. Todo mundo aqui no meu bairro me conhece, sabe que a única que torce será que não deixei de ir pra estádio
1: tá
2: pra torcer, pra incentivar. Mas tá chegando uma hora que a gente vai perdendo o encanto, né?
1: Esse é o problema, né,
0: Alexandre? Você fica com o sentimento que você foi feito palhaço, né?
1: É.
0: Porque ontem, o time não merece. Ontem. O time não tem merecido esse abraço. Mas independente disso, o time, eu digo assim, a instituição, né, no geral. Jogador por jogador, tem muito jogador que tá tentando, né? Mas aí é evidente, quando você... Não, vamos aqui, sei lá, união, vamos dar as mãos, vamos todo mundo. O estádio fica um pouco mais cheio, né? Porque mesmo assim, Denise, 11 mil pessoas ainda é pouco. É pouco pro que não, nós somos, né?
1: Não, mas pelo que a gente tava
0: pelo
1: vendo...
0: pelo que vinha acontecendo, mas no geral é pouco. É, Ceará e Fortaleza pra jogar no Castelão lotado. A gente sabe disso. É, só que aí... A gente comemora, porque vai 11 mil pessoas, as 11 mil pessoas vão lá, né? E o Ceará, a torcida, apoiou os 90 minutos. Isso aí realmente precisa ser parabenizado. Cantaram os 90 minutos. E quando estavam atrás do placar, continuaram cantando.
1: E lá pra cima era.
0: Aí você termina o jogo e perde. Perde mais um jogo, né? Então, realmente fica com o sentimento que o torcedor tá destacando aí no áudio, né? De... Pra que eu vou, né? Perde encanto, porque não tem... É, tudo que eu podia fazer, eu fiz... Deixei de lado a ira, né, a minha raiva, para tentar incentivar e mesmo assim vi mais uma vez o time perdendo, definhando, com problemas e tudo mais.
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1: 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Intervalo e já já a gente volta, hein? Volta falando mais sobre o Ceará. Eu queria trazer o João Paulo Silva pra dar uma palavrinha aqui com a gente. Ele já tá aqui no ponto, esperando pra gente dar o play. E tem mais informações sobre o Leão também. Não sai daí que a gente volta já.

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1: Olha a hora, meio-dia, 10 minutinhos.
2: Hoje é sexta-feira.
1: Hoje
2: é quinta, oi.
1: Ah. Eu já tava animada achando que hoje era sexta-feira. Hoje é quinta-feira, já tem tom. Será que o Barros esqueceu de mim, Alexandre?
3: Hoje é dia de
4: rapaz, será? Ele tava contando rumo de história lá na redação.
1: Era. Tom Barros, valeu, vou já mandar um oi aqui pra ele, porque hoje é dia de TBT com meu querido Tom Barros. É isso aí, vou mandar aqui um oi aqui pra ele. Ei, Tom, tu esqueceu de mim não, né? A Maria. Bora lá falar com a galera. Bora, artilheiro.
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1: Boa tarde, Gata Show. Eu me chamo aqui Paulo do Conjunto Palmeiras e eu queria perguntar uma coisa pra vocês. Qual o peso da bola que o Ceará joga? Porque os caras não podem com ela, homem. Este ano, para jogar no Ceará, tem que ser ruim, é? Eu tô enganado, mas os caras não conseguem fazer uma jogada treinada. O Racha é bem melhor de ver.
4: Concordo.
1: Tá certo. E ele tem toda a razão.
4: Tem muito Racha melhor.
1: Ô, o racha do meu amigo aqui. Teu racha é animado, né não, Pipoca?
5: O racha da Taliba é hoje.
1: É hoje?
5: É hoje.
1: Tem mais jogada ensaiada do que quando vai ver o Ceará em campo,
5: tem,
1: né?
5: Tem. A gente finaliza muito mais.
1: O Murilo Dotti, Denise, quando o problema é deficiência técnica intensa, não há o que fazer. É só esperar a queda. Todos, sem exceção, estão ali abaixo. Não, amigo, pelo amor de Deus, calma. Vamos com calma. Gata Show, Ramos de Messejana. Tô lendo aqui a turma que tá digitando, hein? Infelizmente, Fortaleza parece um bando. Errando passe de 3 metros, Gata Show. Muitos erros individuais, desse jeito tá difícil. Torcedor aqui, o Ramos de Messejana, falando aqui com a gente. Gata Show, ontem eu fui para o Hallelujah com meu esposo Ricardo. Ô, coisa boa. Um beijo, né, pra vocês.
4: Denise, tu conseguiu a escalação?
1: Ai, Alexandre... Não peguei aqui, mas vou pegar.
5: A escalação do Ceará?
1: Não, a escalação do Ceará de 2024.
4: Não, essa anterior eu já tenho. É só pra gente mostrar.
1: Tem 2024?
4: Tem sim.
1: Ah, é a de ontem? Tenho, a de ontem tenho.
4: Pois é, a mostra de ontem a gente fala como era o time anterior.
1: Deixa eu mostrar do próprio Ceará que mandou. Pode ser assim? Melhor?
4: Pra você. É porque ela não fica...
1: Não fica bonitinha. Você
4: é, fica com os números.
1: Você não fala de posição por posição?
4: É, posição por posição.
1: Tá bom, eu vou falar. Agora, Alexandre. Já volto pra vocês. Porque quando o Alexandre manda, a gente tem que obedecer.
4: Não, que é isso.
1: É sim. O pedido do Alexandre é uma ordem. Bora lá, doutor Alexandre. Ixi, a gata chão tá nem mais enxergando. O negócio tá difícil, viu? No gol, Richard. Quer que eu fale devagar? Sim, eu vou falar.
4: Não, eu já tenho tudo isso aqui. Eu tinha falado, na verdade, pra gente exibir ali. Mas de todo modo...
1: Ah, quer exibir?
4: É, porque a gente mostrou ontem, né? Uma provável escalação e tudo mais... Que a gente falou, né? Um possível time pro time do Ceará.
1: Deixa eu entrar no nosso Instagram.
4: Boa.
1: Pode falar, vai.
4: Não, e é basicamente isso. Um torcedor, né? Pros demais ouvintes que estão aqui, perguntou se esse era o pior time do Ceará de todos os tempos, né? Essa luta pelo acesso. E aí eu disse pra Denise que a gente poderia, ao invés de falar do pior de todos os tempos, podia só fazer como referência o último ano que o Ceará subiu de divisão. E foi em 2024.
1: Tu tem a escalação em 2024.
4: É.
1: Vou pegar aquilo que o Ceará mandou, perdão. Vou pegar aquilo que o Ceará mandou.
4: Tá certo.
1: Vai continuar.
4: E aí, basicamente, a gente pode olhar, e aí até o Júnior pode também votar aqui, qual jogador desses era mais interessante nesse momento. Aí a gente vê quantos jogadores de 2024 ganham de 2026. Qual a conclusão eu quero chegar? Eu quero chegar à conclusão de que o elenco de 2026 ele foi pior montado do que de 2024. E essa, pra mim, é uma realidade. Pra mim, isso é um fato. Mas a gente pode confirmar isso agora.
5: Eu me surpreendi em 2024, quando o Ceará subiu.
4: Pois é.
5: Ó, o goleiro, oscilou também bastante.
4: O goleiro de 2026 é o Richard. E o de 2024 era Bruno Ferreira. Vocês votam em quem?
1: Richard.
4: Pronto. Richard. Votamos no Richard.
1: A gente tem até na tela aí, viu, diretor? Se quiser dar um play pra ajudar aqui o Alexandre, tá valendo. Vai, Ale, continua, perdão.
4: Pode até dividir essa tela com a gente.
1: É.
4: O goleiro é Richard contra Bruno Ferreira. Temporada 2026 é o Richard. 2024 é o Bruno.
1: Isso.
4: Richard ganhou. Lateral direito.
1: Valei.
4: Brian Borges hoje contra Rafael Ramos.
1: Falei, me Cristo.
4: Vota em quem, vocês?
1: O Brian Borges, o recorte ainda é muito pequeno, curto, né, dele. Mas o Rafael Ramos não dava não, gente. Pelo amor de Deus. Eu vou no Brian.
5: Também, vou no Brian.
4: Pronto. Brian Borges. Éder contra David Ricardo.
1: Eu vou no David Ricardo.
4: David Ricardo.
1: É.
5: Eu e a Gata Show, a gente tá aqui.
1: Tá, pau,
4: Júlio
1: pau.
4: César, igual. Júlio César contra João Pedro Tioca.
1: Eita, Maria.
4: Eu voto no João Pedro Tioca.
1: Eu acho, eu acho que eles estão iguais na mesma balança.
4: Pronto.
1: Eu vou empate nos dois.
4: Vai. Sanches contra Matheus Bahia.
1: Ah, meu filho. Tá, aí é loucura.
5: Matheus Bahia.
1: Matheus Bahia.
4: Perfeito.
1: E ninguém fala nada.
4: Volantes. Lourenço contra Pavani.
1: Eu vou pelo Pavani. Não pelo que o Pavani tá mostrando, será que é pouco tempo e essa comparação ela é um pouco desigual pelo ano que o Lourenço ficou. Mas eu tô avaliando o Pavani dos outros anos de Pavani, tá? Pode ser assim? Não, né?
4: Ah, o Pavani do Remo?
1: É?
4: Tá acompanhável ele
1: ah,
4: lá?
1: Ah, não pode, né? Porque o Pavani joga bem, joga melhor do que o Lourenço.
4: Eu, pelo, com a camisa alvinegra, eu acho que o Lourenço foi muito bem.
1: É, porque o retorno, o recorte
5: acho
1: é muito desigual.
5: Acho que a diferença dessa comparação foi o ataque, né? O ataque se destacou muito em 2024.
1: É, mas vai...
5: Saulo
4: Mineiro. Vamos deixar vamos aí, né? Aí o outro volante é Luca, que é o De Luca, contra o João Gabriel.
1: É, eu vou no João Gabriel, garoto.
4: João Gabriel.
1: É.
4: Mugni contra Mugni.
1: É.
4: Aí é o Mugni, né?
5: Agora, é o mesmo.
1: O Mugni é o mesmo.
4: É, o Mugni daquela versão era melhor do que o atual.
1: Eu prefiro o Mugni 2024 do que o Mugni 2026.
4: Concordo.
1: Né?
4: Ponta esquerda, Júlio contra Eric Puk.
1: Aí é loucura, né, Alexandre?
5: É. O que fez a diferença foi o
1: Saulo
5: Puga
1: Mineiro,
5: e o Saulo Mineiro.
4: Aí, centroavante hoje, né? Vamos botar o Renzo, mas quem foi titular a Série B toda foi o Luca contra o Ailon.
1: Aí, até o Ailon como centroavante, eu vou no Ailon também.
4: Totalmente. E na ponta direita, Saulo aí você Mineiro. Pode botar Saulo ou Melk. E o Melk, eita, que tem Maria. Sido utilizado na ponta direita contra o Saulo. Nessa posição...
1: Conjuntura é o Saulo.
4: É o Saulo.
1: É o Saulo.
5: Saulo Mineiro.
4: Então a gente constatou aqui, Denise...
5: Melk, né? É um garoto aí.
4: De 11 jogadores, apenas o Richard de 2026.
1: Mugni.
4: E o outro jogador é o João Gabriel, apenas esses dois seriam titulares naquele de 2024, que encerrou a temporada subindo na última rodada,
5: foi.
4: Com muito sacrifício, empatando com o Léo Condé aí, arrancando, né, de forma extraordinária, porque o time matematicamente quase não tinha chance, e com a temporada em que Eric Puga e Saulo e Ailon, esse trio de ataque, fez muitos gols.
1: Muitos.
4: O Ailon, que naquele momento era contestado, hoje todos somos unânimes que seria titular absoluto,
1: certeza,
4: do atual Ceará.
1: Certeza.
4: Então, pra mim, isso só deixa claro como realmente a montagem do plantel de 2026, ela teve muitas dificuldades, se comparado, né, ao plantel titular daquela temporada 2024, quando o Ceará subiu.
1: Tá aí, o torcedor fomentou, a gente trouxe esse debate, torcedores, porque a torcida estava perguntando, né, se esse ano era o pior plantel. Quem sabe, você também pode comentar aqui, participar aqui com a gente, mandando a sua mensagem. Já que nós estamos falando sobre o Ceará, bora fazer o seguinte, bora escutar o João Paulo Silva. O João Paulo Silva deu entrevista ontem para o GE, de forma exclusiva, falando de vários assuntos, e a gente traz aqui um assunto específico, é em relação à possibilidade de saída ou não. Bora lá escutar.
6: Esse ano tem sido um ano difícil. Tiveram alguns erros, sim. Não posso dizer que não teve na montagem, principalmente na montagem do elenco. Eu acho que trazer jogadores com mais característica da competição. A Série B é uma competição muito difícil. É uma competição que exige o atleta conhecer, né? Saber do perfil da competição. Então acho que houveram alguns erros, a gente está tentando corrigir. O que a gente tem que fazer nesse momento é primeiro sair dessa situação, né? Ganhar. A gente tem que fazer uma sequência de jogos, né, com vitórias, para a gente poder sair dessa situação e pensar algo maior. Eu sou um ser humano também, né, que quando começa a ter tipos de ataques com pessoas que não tem nada a ver, que, por exemplo, o que aconteceu com minha filha foi um verdadeiro absurdo, né? Então a gente não aceita, a gente não pode aceitar isso no futebol. São momentos que você tem que refletir muito sobre o que você está fazendo. Mas em momento algum também eu pensei em desistir, tá? Eu acho que é muito ruim para a instituição, né? O Ceará já vem de um presidente que renunciou, que ali foi muito ruim, né? Eu falo de uma forma macro, e isso é ruim para a instituição, porque a instituição ela depende de mercado, tem os patrocinadores.
1: Tá aí, então ele quis deixar claro, gente, em relação, a gente recebe muitas mensagens, Alexandre, de torcedores falando, né, o que, é que o João Paulo Silva não deixa o carro, o que, é que acontece, ele foi de uma forma horrível, né, que aconteceu com a filha dele, um crime, né, que não pode sair, gente, dessa forma, já não pode sair dessa esfera de futebol e entrar nessa esfera criminal, já foram encontrados, né, as pessoas envolvidas naquele atentado para a filha dele, e, enfim, ele deixou claro. É juntar as forças, só depende da gente. E é muito ruim sair de um cargo, porque o outro presidente já fez isso.
4: O anterior também, né? Porque o Robson assume no momento em que o Evandro também...
1: mas saiu contra mais a política, né? E o Evandro foi se envolver mais na política, não?
4: Naquele primeiro momento, né? 2017, foi mais porque o Ceará viveu um momento muito difícil e o Evandro meio que se distanciou mais, né? E aí o Robson, que era o braço direito dele, assumiu. O Robson também faz o mesmo movimento, né? O time é rebaixado, tudo mais, tem todos os problemas. O Robson renuncia e o braço direito dele, que era o João Paulo Silva, assume. Então, basicamente, esse foi o movimento, né? O que o João Paulo está falando é que, na avaliação dele, as renúncias de presidentes, né? Elas acabam sendo pior, uma decisão pior do que a manutenção, mesmo sob pressão. Não acho que a gente precisa... utilizar aquilo que aconteceu com a filha dele como um motivador, né? Aquilo foi um crime. Não acho que ele precisaria realmente não ter a coragem, né? De permanecer por conta daquilo. Mas fato é que ele precisa avaliar, Denise, é o trabalho dele em si, né? No sentido de que, eu tenho aqui as forças necessárias, né? Para ser, né, essa referência que o Ceará precisa. Hoje, eu também consigo, né? Apoio interno para fazer essas mobilizações. Acho que é mais esse pensamento, mas ele deixa muito claro, né, a posição dele de manutenção no clube. Ele é um profissional, né, que está à frente do clube nos últimos 3 anos, sempre foi muito alvo de críticas nesse recorte. Conquistou muita coisa também, né, acesso, teve títulos, mas é fato que o atual ano é um ano muito complicado, tem sido muito difícil. E o ano anterior também, né, que culminou com o rebaixamento, o fato de ter existido o rebaixamento também foi uma coisa muito surreal, né? Então, isso tudo aumenta muito a pressão em torno dele, mas ele pondera aí, ele vai permanecer, não pensa em renúncia, não.
1: Tá aí. Bora pro intervalo? Engraçado que eu tô só mandando mensagem aqui. Denise, gata show, eu sou perigoso na área do nosso racha, hein? Sou goleador, Ceará, tem que dar uma olhadinha nesses racha, viu? Bora dar uma olhadinha nesses racha. Parabéns pelo programa, eu sou o Nunes, aqui da Cidade dos Funcionários. Fui eu que tirei os carrapichos da sua calça? Da minha? Foi?
4: Oxente, tá andando no mato, era daí.
1: Pois é, quando você veio fazer a cobertura da morte de 2 policiais que morreram aqui perto do viaduto da cidade de Sonar. Não, foi quando? Esse ano aí, homem?
5: Acho que foi uns 2 anos atrás.
1: 2?
4: E tu fez essa cobertura?
1: Não, pois é, eu era do jornalismo.
5: E a véia?
1: A véia tá aqui ainda. Ei! Tu gosta, né, da resenha? Ei, eu saí do jornalismo. Homem, será que não era aqui?
7: Que dia foi isso?
1: Porque a Kilvia Muniz, as pessoas às vezes me confundem com ela.
4: Ah, é?
1: É. Porque...
4: Gêmea.
1: Porque eu não faço jornalismo, assim, faço jornalismo, quer dizer, não vou pra rua como fazer o jornalismo cotidiano. Já tem uns 6 anos, 6, 5 anos.
4: Ainda mais em coisas trágicas assim,
1: De morte policial. Eu fiz muitas matérias policiais.
5: Foi do esse lance aí, esse caso aí, não foi do... um cara que tava andando no meio da pista e tomou
4: Eu também
5: arma
4: acredito que seja esse, acho, né? Que foi um cara da polícia PRF, né?
1: Ah, mas eu já tava no esporte.
4: É, eu acho que ele tá se confundindo aí, viu?
1: É, tu deve estar me confundindo.
4: Tu tirou os carrapichos das calças de outra mulher.
1: Tu tirou os carrapichos das calças de outra, hein, homem? Pelo, ainda bem que eu não falei o nome dele, né? Pra não se comprometer, hein, gato?
5: Como é o nome desse menino?
1: Não, não fala não, Maria. Bora pro intervalo e a gente volta já. E tem TBT do Tom hoje. Ele não vai me abandonar, não.
3: Hoje é dia de TBT.
1: Ele tá aqui, o meu neném, né, neném? Ô, oh, coisa linda. Aí,
5: tudo bom, seu Tom? Altafia.
1: As cuecas?
5: Cadê o quê?
1: Ai, a sueca.
5: A sueca.
4: Calma aí,
5: a sueca tá lá.
7: Ei, foi tchau, viu?
1: Eu entendi as cuecas. Ah, não, senhora, esse programa tá bagunçado mesmo. Tão Barros perguntando se as cuecas do Júnior Pipoca. Vale. Eu não tenho bate-bola, né, Lorona? Eita, menina.
8: Não tô lembrado, não.
5: Fase boa ali, Senton. Fase boa.
1: Naquela época ele era goleador, ó. Agora ele só quer saber de pelejar.
8: Que dia foi isso?
1: Ora, mas me conte. O intervalo é ligeirinho, a gente volta já.

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1: Denise Santiago. Fala, Denise Santiago.
2: E aí, princesa?
1: Tudo bem, minha filha? Tudo bem?
2: Princeso.
1: Tudo
2: princeso,
1: jóia.
2: Princeso, de todas as quinta-feiras a gente
1: pois
2: tem a
1: é,
2: honra de conversar
1: aí
2: com este homem, Tom Barros.
1: Trazendo homenagens, né?
2: E aí, Tomzinho?
1: Trazendo homenagem, lembrar. Alô, Rose Espíndola, que grava.
2: Rose, é, aperta o play, Rose, é, que ela tá
1: som
2: gravando.
1: Som na caixa aí, meu amigo, vai lá, som na caixa.
2: Som na caixa, vai cantar, isso, Tom?
1: Não, vou não, hoje não tô legal, não.
2: Ai,
1: não. tô poupando a garganta.
2: É, mas tá bem, né?
1: Tô bem, graças a Deus. Por fora eu tô uma beleza, eu não sei por dentro nem vou atrás.
2: Não, tá 100%.
1: Não quero saber.
2: Tá 100%.
1: Ô, Denise, antes de começar o TBT, um recado. Diz. Ceará Sporting Clube.
2: Fala aí, Tom, o que você tá achando desse negócio do Ceará, hein?
1: Eu tô achando uma loucura o que a situação tá a apontar.
2: Sim.
1: Sem que a gente tenha perspectiva. Porque o problema não é perder como perdeu ontem as partidas que vem perdendo dentro de casa. O problema é você não ter perspectiva, você não vê como o time reagir. E quando chega a segunda fase do campeonato, esta que eu chamo muita atenção, é a fase mais perigosa porque não tem onde você ir buscar os pontos que perde.
2: É
1: como o tie-break do voleibol que eu costumo comparar. E o Ceará está numa situação dando um recado para todo mundo. Eu vou cair. Não pode, ainda tem tempo de providência. Agora, a providência tem que ter sido tomada ontem. Não dá mais ficar discutindo quem é o bom, quem não é, quem é o diretor, quem é o presidente, quem é o roupeiro. Não interessa mais isso, não. Lembrei do Eulino Oliveira. Ou une todo mundo ou o Ceará cai. Quero lá saber quem é o presidente do Ceará. Não interessa o nome mais, não. Hoje nós temos que pensar que o Ceará Esporte Clube está sob grave ameaça de cair.
2: Verdade.
1: De cair. Ora, bolas, o time que vem perdendo quantos jogos?
2: 7 jogos.
1: Dentro de casa, ele perdeu quantas? Tá entendendo? Então, esse grito de alerta que eu tô dando aqui é pra valer. Não brinque com a segunda volta do Campeonato Brasileiro, que ela é terrível. Ela é veloz e cada ponto que você perde não tem mais onde buscar. Então, o Ceará já perdeu o que tinha de perder. Reage. Quer saber quem é o presidente? Não interessa. É o momento de unir, como dizia o Eulino. Ou une todo mundo, oposição, situação, ou vai afundar todo mundo, afunda a situação, afunda a oposição, e afunda o Ceará, e afunda o futebol cearense também. Tá? Chega, Denise. Ontem foi irritante ver o Ceará perder pro CRB dentro do estádio Presidente Vargas.
2: CRB, não é tão desrespeitando a equipe alagoana, não, mas, pelo amor de Deus,
1: não,
2: Tom.
1: Pode, rapaz, o Ceará tem perdido dentro de casa, coisa incrível. Saiu do Castelão, veio fazer jogos do PV, que é alçapão, e perde, não pode, não. Aqui o meu veemente chamado de atenção para que se unam oposição e situação, não fiquem com essa briga, negócio discutido, não. Vocês vão acabar com o Ceará. Vão acabar com o Ceará. Descer para a Série C, você sabe o que é. Fortaleza sabe o que é a Série C. Fortaleza sabe. Passou 8 anos. Sabe. Saiu como saiu, graças a Deus. Não é? Sofrendo naquele mata-mata, o estádio lotado e perdendo. Então, tá aí, ele sabe o que o Fortaleza passou. Fortaleza hoje, graças a Deus, está numa situação que está no playoff, está brigando lá em cima ainda. Está brigando, não é verdade? Então vamos nós agora fazer a parte.
2: Tá certo. Mas TBT. Você tem toda a moral aí para dar esse recado aí, Tomzinho.
1: Recado, fica brigando a oposição situação. Quer lá saber quem é de oposição?
2: Diretoria,
1: rapaz,
2: né?
1: Não é um time só. Eu tenho pavor esse negócio. Oposição e situação dentro do time. Não é um time, rapaz. É ou não é pelo time?
2: É
1: vaidade? É bobagem da vaidade?
2: Sei que.
1: Não sei. Bom, hoje eu resolvi homenagear aqui. O meu querido amigo com quem você trabalhou,
2: sim.
1: Silvio Carlos Vieira Lima.
2: Silvio, um beijo.
1: Silvio Carlos Vieira Lima. Por quê? 85 anos completou ontem. E o nome da nossa crônica esportiva que deve ser aplaudido de pé pelo que fez. Olha, Silvio Carlos, 85 anos, né? Ontem falei com ele pelo telefone. Está bem, graças a Deus.
2: Está bem.
1: Bem, graças a Deus. Ele foi. Vou por etapas, no futebol e no futebol de salão. Então eu vou pelo futebol, começar pelo futebol. Silvio Carlos foi presidente do Fortaleza 2 vezes. Vou pescar aqui, cadê a minha pesca? Acho que eu deixei a pesca ali. Tá por aí.
2: Bia, por favor, Bia.
1: Tá ali, meu papelzinho. Ele foi campeão pelo Fortaleza 2 vezes, sendo presidente do clube. Presidente do clube. 2 vezes ele foi campeão.
2: Obrigada,
1: pelo Fortaleza.
2: Bia,
1: muito obrigado. Pescando, como no tempo do colégio. Então, deixa eu ver aqui. O Fortaleza, campeão, né? 2 vezes campeão pelo Fortaleza. E em 1969, vamos a outra fotografia agora. Ele aparece abraçado. Não, essa daí. Sim,
2: pode aumentar um
1: pouquinho. Daí, essa daí.
2: Agora vai.
1: Pronto. Agora vai. Foi o título de 1969, Fortaleza foi campeão. Ele está cumprimentando aí o Luciano Frota, de saudosa memória, grande Luciano Frota. O Silvio Carlos abraçando pelo título Fortaleza de 69. Depois, ele já como relações públicas, 1968, vice-campeão da Taça Brasil. Fortaleza foi vice-campeão do Brasil.
2: Ele ainda era presidente do
1: não,
2: time,
1: aí não? Ele era relações públicas.
2: Ah, tá, na assessoria, né?
1: Então tá aqui, ele no Maracanã, a decisão Fortaleza e Botafogo no Maracanã. Fortaleza tinha empatado aqui 2-2 com o Botafogo, aliás, saiu na frente com 2-0 e o Botafogo empatou, levou a decisão para o Maracanã, decisão da Taça Brasil. Então o Fortaleza foi lá, o time do Botafogo era muito bom, Fortaleza não jogou bem, perdeu de 4-0. E o Silvio Carlos está aqui, ele na ponta. Silvio Carlos era relações públicas na época da equipe do Fortaleza. Aí vem o time do Fortaleza ali com o Zé Paulo, o Wilme Pontes, Mundinho, Renato, esse daqui foi câmera aqui da televisão, interessante, durante muitos anos, Joãozinho, Luciano Abreu, Gilvan Dias, que era o treinador, que foi presidente da PCDEC. Eu acho que o roupeiro, deixa eu ver se era o Roberval José, se não me falha a memória. Aí vem Garrinchinho, Lucinho, quem é mais? Erandi, Luciano Frota e Mimi. O Amorim também entrou nesse jogo. No Maracanã, quem era o Relações Públicas? Silvio Carlos Vieira Lima. Aí o Silvio Carlos foi campeão duas vezes pelo Fortaleza. Eu pensei que tinha anotado aqui, mas não anotei. Mas foi na década de 80, eu acho que 82 e 87. Ele ganhou dois títulos como presidente do Fortaleza. Como presidente. A campanha que ele mais se orgulha de ter aumentado a torcida tricolor, porque ele criou o que ele chamava de Clube da Garotada.
2: Sim, verdade.
1: E quando o Clube da Garotada, o que é que ele fez? Mandava imprimir cadernos, 100 mil cadernos, distribuía nos colégios de Fortaleza, colégios públicos e particulares, chegava para os alunos distribuindo caderno que tinha o Fortaleza de um lado e o Hino Nacional Brasileiro do outro. Camisa do Fortaleza. E ele saía com a equipe fazendo isso, um trabalho de relações públicas e benção. No futebol de salão, ele foi um dos pioneiros com relação ao Sumov. Ele foi presidente da Federação Cearense de Futebol de Salão.
2: Eu acompanhei ele nesse momento com a presença do
1: futsal. Na Federação Cearense de Futebol de Salão, ele foi presidente, comandou durante um tempo. E como Sumov foi um dos maiores times do Brasil. O Sumov tem dois títulos de campeão sul-americano, tem seis títulos de Taça Brasil, 22 títulos de campeão cearense. Então, toda essa participação do Silvio Carlos, a gente tem que reconhecer e aplaudir pelo que ele fez e faz, porque continua escrevendo com essa idade de 85 anos que ele tem e recebe da equipe aqui do nosso programa o abraço carinhoso. Parabéns, meu querido amigo Silvio Carlos Vieira Lima, o Papa.
2: O Papa.
1: O Papa do amadorismo. É. Eita, rapaz.
2: O grande Papa.
1: Valeu.
2: Um beijo, Silvio. Silvio,
1: um abraço
2: beijo
1: pra
2: grande.
1: Você, irmão. Saúde.
2: Saúde.
1: Pai. Prazer ver o Júnior aqui.
2: É, e aí lá?
1: Quer, ela quer.
2: E aquele negócio?
1: Não, ninguém, não, ninguém pode falar, não.
2: Fala baixinho, não, esquema. É, né? Menino! Bora falar de dinheiro, Bia? Posso falar de dinheiro? Parará, parará, parará. Quer ganhar dinheiro, Júnior Pipoca? Bora. Quer ganhar dinheiro, Alexandre?
3: Bom demais.
2: É, mas vai ser agora sim, não é só chegar e querer pedir, não. Tem que também, ó, trabalhar, facilitar também, seguir o que eu tenho aqui pra dizer.
3: Me ensine aí.
2: Não é só na vida mansa, não. Tá com o telefone aí na mão?
3: Tô.
2: 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Vai botar na conta da Gata
3: tocando
2: Show.
3: Tocando a musiquinha já.
2: Tá tocando a musiquinha? 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
2: 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Vamos lá, de hoje, vamos fazer a aposta de hoje. Pronto, foi, fechou. Tem um bolão pra hoje, a gente vai fazer. Já, já. O intervalo é ligeirinho. Bora, predador, pro intervalo. Bom, a gente volta já, já. Com mais jogada do primeiro tempo, com a sua participação. Tem mais Fernanda Alves falando do Leão. Bora falar do Vozão também. Eu quero escutar você, viu, torcedor, aqui com a gente nesta quinta-feira. A gente volta já.

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1: Olha a hora, meio-dia, 43 minutinhos. Manda tua mensagem agora na Ramo Direto. Até uma hora da tarde. Pode ser, predador? Pode? Diz. Pode, com certeza. Bora voltar pra galera? Arrocha não, vai.
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1: Você na jogada. Alô, Isabela, cadê tu, mulher? A nossa mascote aqui do nosso Jogada Primeiro Tempo. Eu vou apertar o play, diretor, ela tá no OBS1. Vai, arrocha.
2: Oi, Gata Show, bom dia. Aqui é a Isabela de novo. Por favor.
1: Alô.
2: Oi, Gata
1: Show. Diretor, pronto, vai lá.
2: Show, bom dia. Aqui é a Isabela de novo.
1: Fala, Isabela.
2: Por favor, fala pro Ceará pra ele começar a ganhar de novo, que meu pai passou ontem um dia sofrendo, escutando Zezé de Camargo e Luciano, cantando assim. Ah. É o vovô que mexe com minha cabeça e me deixa assim. E a gente vai sair dessa. Um abraço, tchau.
1: Isabela, eu te adoro, viu, Isabela? Tu tem que vir aqui no programa, mulher. Viu? Fala com teu pai. Convite aqui da Gata Show. Tô salvando aqui teus vídeos. Sensacional. Bora lá escutar aqui a galera que tá aqui com a gente. Aperta o play, Gata Show.
3: Gata Show, parabéns pelo programa. Vocês são 10.
1: Ah.
3: Gata Show.
1: Ah.
3: O presidente do Ceará dizer que tá no caminho certo. O treinador falar que tá no caminho certo. Poxa. Tudo caminho certo. É coleta C, pelo amor de Deus. É César do Meireles.
1: Eita, César do Meireles. Ixi, quase não sai. A turma que tá aqui com a gente também, aperta o play.
4: Gata Show, infelizmente o Rosão vai cair, Gata Show. Oxa. Ontem eu fui pro estádio, ontem. Eu vi uma porcaria de jogo. Não, cara, tem um jogador que se aproveita. Ninguém se aproveita no Ceará. Até o goleiro já tem que ir embora também. Muito fraco o time do Ceará esse ano, na terceira divisão. Se essa diretoria não se orientar, ele vai cair para a terceira divisão e de terceira vai para a quarta. Porque não tem time, não tem, todo desorganizado. Tinha um que estava jogando com a camisa 31, lateral, quando não sei nem o nome. É um jogador ruim, é mesmo que pancada naquele campo.
1: Pelo amor de Deus.
5: Que é isso.
1: Que é isso?
6: Mas eu concordo com o Tom Barros. Tudo que o Tom Barros falou e mais cedo, o Ceará tem que parar de...
1: mimimi, de briga,
6: de,
1: né?
6: De briga de oposição e tem que se unir. Porque senão, essa segunda rodada aí do Brasileirão aí da Série B é... cruel, passa, né? Rápido e tem que aproveitar os pontos.
1: Vai lá, mais um.
7: Boa tarde, pessoal da mesa. Boa tarde, Gata Show.
1: Boa tarde.
7: Gata Show, é o Valmir aqui de Taitinga. Eu queria que você me dissesse onde foi que o Ceará conseguiu esse zagueiro tão importante que jogou com a perna só ontem. Salvou um gol, ó. É caro, viu, Gata Show? Já, o Fortaleza tem que arrumar um daquele ali também.
1: Vale, minha Nossa Senhora. Só uma
5: falando
1: perna.
5: Falando do Júlio César,
1: só, né? Só uma perna, Alexandre. É sacanagem.
5: Terminou o jogo quase desse jeito, viu? Tava em pé ali só porque precisava estar.
8: Oh, bom dia a todos.
1: Eita!
8: A esperança pro Ceará é torcer hoje pro time ganhar no Goiás no Sub-20. Na Série B do Nacional, porque o time principal vai demorar um pouquinho pra dar certo.
1: Tá aí.
5: Você sabe que jogo é esse, né, Denise?
1: É do Sub-20, tá dos meninos, né?
5: É, o Ceará tá na final, né, do Brasileirão Sub-20. O jogo vai acontecer hoje, né, no estádio Presidente Vargas, às 8 horas da noite. Inclusive, presença de público, né, a torcida do Ceará pode comparecer, né, para prestigiar a equipe. O momento do profissional é muito ruim, realmente, o momento do time principal é terrível, mas na base o Ceará tem tido bons resultados, né? Conseguiu bons resultados desde a temporada passada com a Copa do Nordeste Sub-20, né, que revelou alguns bons valores. O Guilherme, que naquela ocasião foi o principal jogador, foi até vendido, né, em dezembro, tá jogando lá na Turquia. No time profissional, em muitos momentos, o Mel, que o João Gabriel eram muito mencionados também, então a base faz um bom trabalho e não à toa o Ceará conseguiu chegar na final, né? Pode ser um título nacional da base, né? A Série B Sub-20. Vai enfrentar o Goiás e aí, Denise, é jogo único. A final é jogo único, se der empate é pênalti e basicamente é isso. A CBF delimitou só uma partida, quem tem a melhor campanha geral faz o jogo em casa e nesse caso foi o Ceará.
1: Mais um, vai.
9: Bom dia, boa tarde, Gata Show.
1: Boa tarde,
9: quero
1: bom dia.
9: Quero dizer que você é o 10. Vixe. Que o Ceará tá precisando.
1: Eu?
9: A apresentadora não. Mais bonita da TV. Ixi, brasileira.
1: Maria. Agora
9: aqui é o Marcelo do Sítio São João, Marcelo Ceará.
1: Fala, Marcelo. Agora eu fiquei besta, viu, Marcelo? Bora chamar a Fernandinha de novo pra ela falar mais sobre o Leão. Arrocha, Fernandinha. Vai, Fernandinha. Cuida. Eita, Brasil!
10: A oportunidade que você,
1: opa,
10: esperava chegou na
1: Leão Motos. Leve agora de Deus, ei, eita, calma, calma, calma, que tá diferente a Fernanda, viu?
5: Fernanda mudou muito.
1: Fernanda mudou muito, menina. Mas tá ganhando mais dinheiro, né? Se tá vendendo moto aí, é porque o negócio tá bom. Fernanda falando sobre o Fortaleza, movimentação de mercado e outro detalhe. Ela já trouxe a história de movimentação de mercado, mas é a questão do fator caso. Fortaleza tá fazendo bem o trabalho em casa. Vamos lá, Rocha.

0: conseguir mais uma vitória, já que até aqui são 22 pontos conquistados nos jogos que aconteceram na Arena Castelão. Carpini sabe da importância desse duelo. Ele sabe do que precisa analisar do elenco, fez uma análise sobre o primeiro turno, falando aí sobre o que a equipe precisa melhorar. O fator casa é um ponto positivo, o fator visitante é um ponto negativo. E aí, em cima desse fator mandante, como o Fortaleza pode melhorar a questão como visitante, já que depois dessa rodada contra a equipe do Botafogo de Ribeirão Preto, o Fortaleza terá uma longa vida fora dos seus domínios, tanto com Copa do Brasil, como também pela Série B. Comenta aqui, torcedor, com a gente, aproveita para mandar sua mensagem, claro, e fala um pouco da perspectiva, pensando nesse fator casa para o jogo contra o Botafogo de Ribeirão Preto. Com as informações do Fortaleza, direto da redação, Fernanda Alves, para o Jogada Primeiro Tempo.
1: Valeu, Fernandinha, muito obrigada. Bora dar uma pausa rapidinho de futebol e bora falar de outro esporte que eu sou apaixonada, acho lindo, lindo, lindo, lindo, lindo, gente, que é o kite. A gente aproveita a natureza, só não tô com muita coragem, viu? Será que eu vou ter coragem de fazer?
2: Bora, você vai fazer aula comigo.
1: Olha, eu vou chamar o Alexandre pro desafio ser completo.
2: Bora.
1: Bora, Ale, fechou, eu e tu.
3: Simbora.
1: Tu vai também, Predador? Pronto, os três. Vamos fazer uma aula aqui com o Júnior
3: Vamos
1: Pipoca.
3: Vamos tirar a rádio do ar, viu, pessoal?
1: Na hora da rádio, não. A gente marca antes, né?
3: Até o operador de áudio vai.
1: Até o operador de áudio vai. Gente, mas é tão bacana. E a partir de agosto vai estar aberta de forma assim oficial a temporada dos ventos. Então, a partir de agosto, vão ter muitos eventos bacanas envolvendo o kite. Aos amantes, né, do kitesurf, que é bom a gente ficar sempre mostrando, apresentando para vocês. E vai ter agora, né, Juninho, no final, iniciando o começo de agosto.
2: É isso aí.
1: Fala um pouquinho pra gente
2: da
1: aí,
2: onde é da capital é um evento que está na sua
1: aqui as imagens,
2: oitava edição.
1: Isso.
2: Então a gente vai comemorar aí no dia 1º de agosto a abertura, né, da oficial da temporada dos ventos. E vão ser 3 dias de eventos, né? Vai ter na quinta-feira um coquetel de entrega dos kits. Na sexta-feira, um Demo Day, lá na Praia do Futuro, lá na P5, que será no sábado o local de largada para o grande evento, né? A gente sai de Dawind, né, velejando da Praia do Futuro até a Praia do Cumbuco, passando ali pela Orla de Fortaleza. Aí sou eu aí velejando, viu? Eu não tô contando história. Aí sou eu. Então, a gente tem esse evento, é a 8ª edição, e é um passeio maravilhoso. E as inscrições estão aí quase terminando, viu? Agora, aí na manhã as inscrições.
1: Pois é, mas quem quiser se inscrever hoje, pode?
2: Tem? Pode, pode.
1: É através da onde?
2: Pode, através do nosso Instagram, Loucos por Dawind, oficial.
1: Certo.
2: Né? Ou então, para quem é velejador, sabe o que é o Wind Radar, que é um aplicativo que tá lá na parte de eventos. Tem o nosso evento lá, é só clicar e se inscrever.
1: Pronto, gente. Então vai lá no Instagram, Loucos por Dawind. Tem mais informações. Você que gosta de velejar, você que gosta de apreciar a natureza, esse evento vai ser show de bola logo no início de agosto pra
2: você
1: gente.
2: Você vai estar lá quinta-feira,
1: viu?
2: Eu vou
1: estar lá, né?
2: Vai,
1: show de bola. Sim. É na terra, né? Por enquanto, terra firme.
2: É.
1: Vou estar lá sim, minha gente. E olha, outra coisa, é bom porque é um outro esporte, é uma outra categoria pra você conhecer e apreciar, que é muito bonito também. Show de bola? Agora bora falar de cuidado, de zelo. Alô, Félix! A gente não pode esquecer de falar sobre o cuidado da família naqueles momentos mais preciosos que a gente passa, hein, amigo?
4: É verdade, Denise. E atenção, você que nos assiste ou que nos escuta. A vida é uma coleção de momentos. Existem os momentos felizes, a gente já falou sobre isso. Mas existem aqueles momentos que nós não gostaríamos de passar. E o falecimento de uma pessoa amada é um desses momentos, né? A gente não gosta de conversar sobre isso, a gente não gosta de pensar sobre isso, mas é uma realidade.
1: Sim.
4: E conforme até diria a minha avó, é a única certeza da vida, não é? E às vezes a gente vai deixando pra lá, vai empurrando com a barriga, porque afinal de contas só vai acontecer na família do outro, só vai acontecer na casa do vizinho, e quando a gente menos espera, a gente recebe a notícia que aconteceu com um dos nossos, com um daqueles que a gente ama, e aí tem que resolver.

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1: Show de bola.
0: Valeu,
1: Félix.
0: Amiga.
1: 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Show, viu, Félix?
0: Até mais.
1: Tô show, meu amigo. Show, show. Meus amigos. Eita, que o Júnior velejando aqui, eu fiquei coragem de velejar, coragem, vontade. Coragem é um processo ainda devagar. Eu sou medrosa. Oh, rapaz.
2: Vai não.
1: Vou sim.
2: Eu não vai não.
1: Eu vou sim. Temos a reta final aqui do nosso programa. Oh, gente, tantas mensagens bacanas. Muitas mensagens aqui dos torcedores do Ceará falando dessa situação, reclamando. E torcedor, ninguém tá tirando sua razão, não. Pelo contrário. Você está com razão e eu comecei o programa, nós começamos o programa parabenizando a torcida e a gente finaliza o programa parabenizando a torcida, sim, pelo que foi feito ontem. Na verdade, pelo que está sendo feito, de todo o apoio que o torcedor vem fazendo pelo Ceará. Eu lembro demais, gente, teve, a gente estava lembrando na época que o Ceará subiu, teve uma arrancada que o Ceará teve nesse período que a gente citou aqui, Alexandre. O Alexandre se recorda também, o Pipoca também, que o Ceará precisava de 8 jogos seguidos de vitória. Tá, tá, tá, tá, tá, tá, tá. E o torcedor foi, assim, espetacular nesses jogos. Gente, foi, assim, sensacional. Inclusive, destaque nacional, tá? Como o Ceará, em casa, já era certeza de vitória garantida. Porque a torcida tava lá naquele caldeirão, no Castelão. Então, assim, a gente aguarda que as coisas melhorem da melhor forma, né? A gente sabe que o torcedor tá chateado e a gente não tira razão disso de forma alguma. Não podemos aceitar a violência, tá? Não podemos aceitar o crime, como aconteceu com a filha do João Paulo. Isso não se aceita. Mas a indignação do torcedor, essa manifestação de estar lá, de ficar triste, aquela, a gente tem que entender e reconhecer e compreender também, porque o momento tá pedindo reação, né, torcedor? Bora aguardar. Agora, vamos fazer o seguinte, olhar pra frente, né?
2: É.
1: Não é isso?
2: Que termine as palavras do João do Tom Barros, né? Tom Barros que
1: falou,
2: deixou a linda mensagem
1: parar
2: aí.
1: De confusão, parar de confusão. Briga de poder.
2: Se unir.
1: Poder é um bicho complicado. Eita, menina. Vaidade quando mistura com poder, Alexandre. Não dá muito certo nessa combinação.
3: Ah, não.
1: Mas quando você mistura o fim do jogado a primeiro tempo com a chegada do Bafulê.
3: Como é o nome deste menino?
1: Ah, rapaz! Aí eu digo, quando ele botou a mão na cintura. E ele
3: Boa tarde.
1: E ele chegou fazendo o quê, predador? Se tu tem um programa que o operador de áudio se chama Jeff Predador...
4: Tu tem certeza?
1: Esse programa de futebol não deve prestar, né? Mas o predador vai continuar com você.
5: Eu sou fã do predador.
1: Opa. Você gosta do predador? É? Pois o predador vai ficar com você agora, viu, João Inácio? Eita, João Inácio Júnior com seu bafo, Levixe! Vai ser um bocado de coisa, viu? De Bedegueb e tudo. Um beijo grande!
6: Valeu, ai, que delícia!
1: Uma delícia! Valeu, Júnior! Valeu, Ale! Beijo, gente! Até amanhã às 11 horas aqui no Jogado Primeiro Tempo.
7: A felina do povão, tá?
1: Ai, adoro!

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3: Uhul! Alô, alô, Brasil, Brasil, Brasil! Alô, alô, mundo, mundo! Nós estamos iniciando mais um programa Bafolê, com muita energia, com muita alegria, com muita força, com muita fé, com muito ânimo, com muita esperança de que meu futuro vai ser lindo, mas o seu futuro também vai ser lindo. Nós vamos superar os problemas, suplantar os dilemas, vamos vencer a dor, a ansiedade, o medo, o pânico, a depressão, a solidão. Vamos superar as doenças, vamos superar todos os problemas e, ô glória, vamos acelerar para a vitória e estourar o champanhe da alegria, do sorriso, do ânimo, da paz e da felicidade. Em nome de Jesus Cristo, amém. Gente, vamos combinar uma coisa? Vamos preparar uma tarde bonita pra gente? Vamos transformar essa nossa tarde numa tarde de alegria, de felicidade, de paz, de sorriso? Vamos pedir a proteção de Deus para Deus expulsar do nosso caminho, da nossa vida, da nossa mente, de tudo o que tem relação com a gente, para Deus expulsar as coisas ruins e para que a gente possa receber a bênção de Deus agora de tarde. A bênção de Deus agora de tarde. Olha, gente, eu não sei, eu não quero, eu não preciso e eu não posso viver sem Deus. E se você é igual a mim, vamos orar. Pai, Deus, Senhor, dono da vida, criador do universo, protege a nós que estamos aqui no programa Bafolê e protege também a todas as pessoas que em quaisquer lugares o estão vendo e ouvindo agora. Senhor, nos livra de brigas e confusões, acidentes, desastres, furtos, assaltos, sequestros. Senhor Deus, nos livra de atentados, de balas perdidas e balas direcionadas. Nos livra de traição, desespero, desemprego, ansiedade, medo, pânico, depressão. Nos livra da morte, Senhor Deus, e nos dá vida. Senhor, afasta de nós as situações más, as circunstâncias más. Senhor, afasta de nós as pessoas nojentas, as pessoas más, as pessoas que nos fazem mal. Senhor Deus, nos cura de todas as doenças. Senhor, tem piedade de nós. Olha, Senhor, cada átomo, cada molécula, cada célula, cada tecido, cada órgão do nosso corpo. Olha, Senhor, para nós e vê todo o nosso sistema biológico, nosso corpo, nosso cérebro, nossa mente. E vê também, Pai, nossa alma e nosso espírito. Nós pedimos a misericórdia. Nós pedimos o Teu amor e o Teu perdão. E olha para nós e nos cura de todas as doenças, males, transtornos. Derrama sobre nós uma cachoeira, uma tempestade de partículas de cura e promove a cura e nos dá saúde. E nos dá também, Senhor, a vitória sobre todos os problemas. Em nome de Jesus Cristo, ô glória, para que possamos acelerar para a vitória e estourar o champanhe da alegria, do sorriso, do ânimo, da paz e da felicidade. Em nome de Jesus Cristo, amém. Obrigado, meu Deus.
4: Obrigado, meu Deus.
3: Obrigado, Jesus. Obrigado, Espírito Santo. Recebe a bênção aí. Recebe a cura.
5: Receba.
3: Recebe o ânimo.
5: Receba.
3: Recebe a fé. Recebe a esperança. Recebe a paz.
5: Receba.
3: Recebe o futuro lindo. Recebe e segura. Recebe e retém. Porque o que Deus tem para você, ninguém pode tomar.
4: Obrigado, meu Deus.
3: É futuro lindo. Bate palmas aí pro futuro lindo que você terá. Em nome de Jesus Cristo, eu, João Inácio Júnior, também recebo essa bênção. Recebo humildemente, Senhor Deus. Me ajuda. Recebe aí.
4: Cláudia Leite.
3: Cláudia Leite, boa tarde, Claudinha.
6: Boa tarde, João Inácio Júnior. Obrigada, meu Deus. Boa tarde, a nossa querida
5: produtora de hoje à tarde, Beatriz Bernardino. Bia Bernardino está conosco aqui hoje. Nosso querido Alisson Marques está de folga, folga merecida. E amanhã ele está aqui conosco no Bafulê. Além disso, uma boa tarde para você em qualquer lugar desse lindo, azul e redondo planeta. Hoje, dia 23... Hoje, dia 23 de julho de 2026, já quinta-feira, João Inácio Júnior da minha alma. O tempo voa.
3: O tempo passa.
5: E Cláudia, a gente continua numa boa. Uma boa.
3: Você trouxe um roteiro assim pra mim? Você trouxe?
5: Um roteiro?
3: Sim. Não tem hoje não? Um tem. Roteirozinho? Tem?
5: É porque a sua amiga está aqui abilolada.
3: Glória!
5: Ô, Glória!
3: Bora começar. Gente, atenção, atenção. Amanhã o dia da mensagem é da Cláudia. Hoje eu dou a mensagem, amanhã a mensagem será da Cláudia. Gente, atenção. Deixa eu começar aqui sobre uma bomba, sobre a Virgínia Fonseca. A justiça manda a Virgínia Fonseca apagar as propagandas dela sobre as bets, os joguinhos tipo Tigrinho, né? Que ela faz propaganda. Ela faz a propaganda da Blaze. Pois bem, a justiça manda a Virgínia apagar o conteúdo sobre as bets em até 48 horas. Eu vou explicar para você, porque você deve ter vindo talvez uma parte dessa notícia e não a outra. O Ministério Público pediu o seguinte, que as propagandas da Blaze feitas pela Virgínia Fonseca fossem apagadas. Explica quais. O Ministério Público pediu também que a Blaze e a Virgínia Fonseca paguem uma multa de 120 milhões de reais pelas propagandas enganosas. Propagandas de enganação que a Virgínia Fonseca e a Blaze fazem. Caiu na mão de uma juíza. A juíza disse, não, eu não vou dar não. Não, eu não vejo problema no que a Virgínia Fonseca faz. Só que o Ministério Público recorreu e os desembargadores decidiram decidiram que parte deve ser cumprida. Então, os desembargadores, ou seja, a justiça decidiu, sim, já numa segunda instância, que a propaganda, as propagandas da Blaze, feitas pela Virgínia Fonseca, várias delas têm que ser apagadas imediatamente em 48 horas. O pedido foi feito ontem, hoje completa, a ordem da justiça foi de ontem, hoje completam-se as 48 horas. E a história dos 120 milhões... que a Virgínia, segundo o Ministério Público, deve pagar, junto com a Blaze, de uma espécie de danos coletivos por propaganda enganosa. E você vai entender tudo em já aqui no Bafulê. Cláudia Leite.
5: Exatamente. Outro destaque vem da segurança pública. O anuário do brasileiro da segurança pública foi divulgado. E olhe, Maranguape em primeiro.
3: Em quê?
5: Pois é, Maracanaú em terceiro.
3: Mas o quê?
5: Caucaia em sétimo. A gente vai contar. Esse ranking é referente a quê? Incrível.
3: Você falou segurança pública.
5: Aham.
3: Não, mas é importante que a gente diga logo.
5: É, violência.
3: Então,
5: são as...
3: Maracanaú.
5: Maranguape em primeiro.
3: Maranguape em primeiro o quê? Pode falar, Cláudia.
5: Cidade mais violenta do Brasil pelo segundo ano consecutivo.
3: Meu Deus!
5: Maracanaú vem em terceiro lugar.
3: Como a terceira cidade mais violenta do Brasil?
5: Do Brasil,
3: Olha-me Deus!
5: E Caucaia está em sétimo lugar no ranking dos 10 primeiros.
3: Armaria!
5: E as 10 primeiras estão todas no Nordeste. A gente vai dar os detalhes dessa informação.
3: Jesus, as 10 primeiras cidades mais violentas do Brasil estão no Nordeste. É. E aqui no Ceará nós temos o primeiro lugar...
5: Sim, o terceiro e o sétimo.
3: Jesus do céu, tem piedade. Você vai ver uma mulher bunduda. Nós vamos mostrar para você que imagem de uma mulher bunduda. Essa mulher, ela fez tanto preenchimento na bunda dela que ficou um negócio assim, quando você vir... Quando você enxergar, você vai dizer, meu Deus, que loucura que essa mulher fez com a bunda dela, Cláudia.
5: E nós vamos contar mais um erro médico que aconteceu aqui no Brasil. Uma idosa estava internada no hospital por conta de um problema e foi operada por conta de outro problema e acabou morrendo.
3: Ah, meu Deus. Ela, se, internou, ela se internou com a doença. Um problema para operar aquela doença.
5: É,
3: os médicos lá erraram e operar foi outra coisa.
5: Sim, e num hospital muito importante aqui
3: meu
5: no Brasil.
3: Jesus. Bom, e para a gente encerrar as chamadas e começar a dar os detalhes das informações, voltou a história, agora ganhou força, de que a inteligência artificial pode dominar a humanidade e escravizar a humanidade. Falou-se muito disso, deu-se uma pausa nessa conversa, e agora a OpenAI, ou OpenAI, do jeito que você quiser, é a criadora do ChatGPT, GPT Chat. Pois bem, a OpenAI, ou OpenAI, está desenvolvendo um sistema de inteligência artificial altamente inteligente e autônoma. Autônoma. Que ela toma conta dela própria. Pois, gente, num teste sobre extrema segurança, a inteligência artificial da OpenAI, criadora do ChatGPT, saiu do controle dos humanos agora. A notícia é de agora. Vou passar para vocês. Pois essa inteligência artificial estava sendo testada num ambiente super controlado por humanos, pois essa inteligência artificial não aceitou o controle dos humanos, os humanos perderam o controle e essa inteligência artificial fez um ataque cibernético autônomo por conta dela. Os humanos não conseguiram controlar. Começaram a perder o controle da inteligência artificial. Lembram-se do filme O Exterminador do Futuro? 1, 2, 3, 4? E os outros? Esse filme foi feito, o primeiro foi feito na década de 1980, e o autor da história, os produtores do filme, já previram que as máquinas, os computadores, tomariam conta da humanidade e escravizariam a humanidade. Alguns dos criadores da inteligência artificial largaram o projeto e estão avisando. A inteligência artificial vai dominar o mundo e vai escravizar os seres humanos. Será? Pois a OpenAI, perdeu o controle sobre uma inteligência artificial altamente sofisticada e autônoma, mas ela estava sendo testada sob controle dos humanos. A inteligência artificial saiu do controle dos humanos, não atendeu mais e fez um ataque cibernético. Nós vamos contar para você, é aqui no Bafulê.
5: É mesmo. E um famoso, famosíssimo no Brasil, casado com outra, com a mulher também famosíssima, ele disse: a pornografia quase acabou meu casamento.
1: Ixi!
5: Foi.
1: Ixi.
5: E ele fez isso dentro de um contexto muito importante. A gente vai dizer quem é, inclusive você vai acompanhar a fala desse famoso. Ah, e mais uma filha do Brad Pitt e Angelina Jolie entra na justiça. Pra quê? Outros quatro já entraram. Pra tirar o sobrenome do Pitt da certidão de nascimento.
3: Gente, os filhos do Brad Pitt e as filhas, um por um, estão entrando na justiça para tirar o nome do pai.
5: Sobrenome.
3: O sobrenome do pai da certidão de nascimento e dos documentos. E, mas, já que a Cláudia... Impressionante isso, né?
5: Não.
3: Por quê?
5: É?
3: Que pai porco é esse? Que pai famoso, bonito, lindo, Brad Pitt, mas que os filhos têm raiva dele. Não querem nem o nome, o sobrenome dele na certidão de nascimento. Ah, eu tenho uma história de uma brasileira aqui, gente, que vocês vão ficar de boca aberta. Meu Deus! Ela está lutando, uma brasileira, ela é biomédica e está fazendo outra faculdade. Ela está lutando na justiça para tirar o nome da mãe dela da certidão de nascimento. Ela não está conseguindo. Não está conseguindo. Mas ela disse: eu não quero o nome da minha mãe, nem dos meus avós, pais da minha mãe, na minha certidão de nascimento. E ela explica por quê. É bomba! Que nós vamos passar tudo isso para você aqui no programa Bafulê. Cláudia, nós estamos trocando agora de operador.
5: Estamos.
3: Eu queria ressaltar o operador que está saindo, que é o...
5: Jefferson
3: Monteiro.
5: Está faltando uma coisa.
3: É, me disseram que ele é o... Como é?
5: Jefferson Predador.
3: Mas é o Jefferson Monteiro, um grande colega, grande profissional, que está sentadinho ali. Ele está encerrando o trabalho dele agora. Jefferson, parabéns para você, seu trabalho é brilhante. E está entrando o...
6: Tá entrando aí. É o Fabiano? Fabiano Soares, tá entrando, pode entrar, mas aí dentro. Vamos aproveitar e falar do pessoal que tá com a gente na parte técnica. É possível agora ou só mais tarde? Que a gente não tem agora, né? É possível. Então, mais tarde, um pouquinho, a gente passa toda a nossa equipe. Cláudia.
5: Oi.
6: Vamos então pro intervalo comercial, porque a gente falou muito, mas a gente falou muita coisa interessante.
5: E importante.
6: A gente vai pro intervalo comercial e volta com o Kerr.
5: Volta na sequência. Maranguape, Maracanã e o Caucai estão entre as 10 cidades mais violentas do Brasil. E mais, vamos contar sobre esse famoso, casado com a famosa, e disse: a pornografia quase que acabou com o meu casamento.
6: Vamos falar aqui sobre pornografia. Tem algumas coisas interessantes sobre pornografia. Certo? Já existe uma parte de psicólogos, psicanalistas, psiquiatras e estudiosos do ser, da mente humana que admitem que a pornografia pode ser bacana na vida da pessoa se ela for vista, olhada recreativamente de vez em quando. A pornografia recreativa, de vez em quando, segundo alguns especialistas, não prejudica a personalidade, não prejudica nada e é saudável. Agora, segundo esses mesmos especialistas, a pornografia, quando vira vício, é igual todo vício, é prejudicial. A gente vai falar sobre isso, mas nós vamos trazer também o caso da Virgínia Fonseca. Aí a gente vai fazer uma pesquisa sobre pornografia, sobre esse tema. Viu? Aí você vai responder. Bom, e a justiça manda Virgínia Fonseca apagar as propagandas dela, da Bet, que ela faz a propaganda, do joguinho online pela internet, da Blaze, em 48 horas. E 48 horas se completam hoje. A gente vai explicar todo o bafulê, porque o Ministério Público está pedindo que a Virgínia Fonseca e a Blaze pague 120 milhões de reais de danos coletivos, por danos coletivos, por propaganda enganosa, mentirosa. Gente, o que é isso, hein? Nós vamos trazer os detalhes dessas e outras para você depois do intervalo comercial.
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0: Opa! Opa! Alô, alô, tá no ar, tamo no ar. Ok, gente, nós estamos aqui pela Rádio Verdinha nesse momento no ar. Não estamos no ar pela TV Diário, a TV Diário está passando um comercial. Aqui na rádio nós estamos no ar, mas vamos já fazer a sincronia, ou seja, a mídia cruzada, rádio e TV ao mesmo tempo. Verdinha, com você. Opa! Estamos de volta, pode deixar comigo. Estamos de volta, programa Bafulê, comigo, João Inácio Júnior, com a Cláudia Leite, com a Bia Bernardino e com toda uma equipe trabalhando para você. Vamos entrar nesse bloco aqui, começando com a Virgínia Fonseca, gente. O Ministério Público pediu o seguinte, presta atenção, porque você pode ter ouvido uma parte da notícia, visto uma parte da notícia e não sabe o que a Justiça já decidiu. O Ministério Público do Distrito Federal pediu à Justiça que a Justiça determinasse que as propagandas da Virgínia Fonseca fossem apagadas, as propagandas dessas Betes, da Blaze, que ela faça propaganda, que ela apagasse das redes sociais dela, que a Virgínia Fonseca apagasse das redes sociais dela as propagandas irregulares por serem propagandas enganosas, enganando os fãs da Virgínia Fonseca. O Ministério Público pediu também que a Virgínia Fonseca e a Blaze paguem uma indenização de, quer dizer, uma multa por danos morais coletivos de 120 milhões de reais. Esse pedido do Ministério Público caiu primeiro na mão de uma juíza. A juíza determinou que não. A juíza disse, eu não vi nada de irregular nas propagandas da Virgínia Fonseca. E não concedeu nada que o Ministério Público pediu. Aí, vamos agora para a segunda parte da notícia. Essa segunda parte eu não sei se você já viu ou tomou conhecimento, mas vai tomar agora. O Ministério Público recorreu da decisão da Justiça e aí a decisão já foi tomada por uma segunda instância, por um desembargador. O desembargador, então, decidiu o seguinte. O desembargador mandou a Virgínia Fonseca. O desembargador atendeu parcialmente ao pedido do Ministério Público. Então, determinou que a Virgínia Fonseca apague as propagandas sobre a Blaze em até 48 horas. E sobre a multa de 120 milhões de reais. Vou explicar tudo para você ficar entendendo bem direitinho. Então, a Justiça do Distrito Federal, através de um desembargador, determinou ontem a retirada das propagandas de apostas online nas redes sociais da Virgínia Fonseca, que não seguem regras de transparência. Ou seja, a Justiça mandou tirar as propagandas enganosas, ou seja, que estão enganando as pessoas. A Justiça deu um prazo de 48 horas à Virgínia Fonseca para a retirada dessas propagandas. O Ministério Público quer que Virgínia Fonseca e o site de apostas Blaze apaguem, ou seja, paguem 120 milhões de reais por danos morais coletivos, ou seja, pelo mal que fazem as pessoas que jogam, porque acreditam em Virgínia Fonseca e no site de apostas Blaze de que jogando podem ganhar dinheiro quando, na verdade, perdem dinheiro. Então, foi isso que o Ministério Público entendeu. As propagandas da Virgínia Fonseca induzem as pessoas a entenderem que as pessoas vão jogar e vão ganhar. E as pessoas fazem mesmo é perder. O Ministério Público não condena, mas pede que a Justiça condene. E muitas vezes a Justiça segue o que o Ministério Público quer. Nesse caso, vamos aguardar para saber se a Justiça vai condenar a Blaze e a Virgínia Fonseca a pagarem 120 milhões de reais. O desembargador diz, retira a propaganda. A propaganda é mentirosa, é enganosa. Induz as pessoas a acreditarem que vão ganhar. Isso é mentira. Sobre esses 120 milhões de reais de multa, a Justiça ainda não decidiu. vai decidir se determina o pagamento ou cancelamento desse pedido aí. A justiça determinou também, na decisão de ontem, o desembargador determinou que Virgínia Fonseca e o site Blaze não impulsionem as publicidades de apostas que afirmem que, olha aí, a propaganda é essa, que afirmem que as pessoas podem fazer uma renda extra. Então a justiça entendeu que a Virgínia Fonseca, fazendo propaganda da casa de apostas Blaze, dava a ideia de que jogando as pessoas podiam fazer uma renda extra, jogando com as apostas. A Blaze e a Virgínia Fonseca estão proibidos pela justiça também de dizer que as apostas não oferecem risco de perda. Ou seja, que apostando as pessoas não perdem. O Ministério Público quer também que Virgínia Fonseca e o site de apostas Blaze paguem uma campanha publicitária de esclarecimento à população sobre os riscos do jogo e os direitos do consumidor e também sobre o superendividamento que muitas pessoas ficam devendo tudo quando se viciam nas apostas. Então aqui, o Ministério Público pede a retirada das propagandas da Blaze, em que a Virgínia Fonseca induz as pessoas a acreditarem que fazem renda extra quando jogam e que não perdem dinheiro. O Ministério Público quer também que a Virgínia Fonseca e a Blaze paguem 120 milhões de reais por danos coletivos. E também que a Virgínia Fonseca e a Blaze paguem uma campanha nas redes sociais explicando às pessoas sobre os riscos do jogo, os direitos do consumidor e sobre as pessoas ficarem superendividadas. O que a justiça decidiu até agora, vou só repetir, que ela retira as propagandas. Sobre as outras coisas que o Ministério Público pede, a justiça ainda não decidiu e nós vamos aguardar. Pronto, deu para entender? Expliquei direitinho ou falei demais?
1: Claríssimo.
0: Ficou legal?
1: Ficou então, redondo. Pronto.
0: Claudinha, agora é você.
1: Vamos falar sobre o resultado mais importante do Anuário da Segurança Pública no Brasil, divulgado hoje, quinta-feira.
0: Isso é bomba!
1: E é uma bomba, e uma bomba muito triste para o Ceará, inclusive, porque pelo relatório, entre as 10 cidades mais violentas do Brasil, Maranguape está em primeiro lugar. Ixi. Pelo segundo ano consecutivo. Ixi. Em terceiro lugar vem Maracanaú, na região metropolitana também de Fortaleza, que Maranguape também é região metropolitana. E em sétimo lugar, Caucaia, que também pertence à região metropolitana,
0: Claudinha,
1: de Fortaleza.
0: Deixa eu entender direitinho esse negócio. Olha o tamanho dessa bomba. Aqui no Ceará, nós temos aqui no Ceará a cidade mais violenta do Brasil.
1: Exato.
0: É?
1: Exatamente.
0: É?
1: É Maranguape.
0: Maranguape. E no ano passado já foi a mais violenta do Brasil.
1: Também.
0: Aí a outra cidade do Ceará que figura como uma das mais violentas do Brasil?
1: Em terceiro lugar, Maracanaú.
0: Maracanaú é a terceira cidade mais violenta do Brasil, meu Deus!
1: Exato.
0: E
1: em sétimo lugar, Caucaia.
0: Caucaia é a sétima cidade mais violenta do Brasil. Jesus. Cláudia.
1: Pois é. Os dados constam do Anuário Brasileiro da Segurança Pública 2026, divulgado hoje, quinta-feira. O levantamento é feito com os dados base referente ao ano passado, os dados referentes ao ano passado, o ano de 2025. Pelo ranking, as 10 cidades mais violentas do Brasil, de baixo para cima, todas estão no Nordeste do Brasil. Em décimo lugar, Juazeiro, na Bahia. Em nono lugar, Santa Rita, na Paraíba. Em oitavo lugar, Cabo de Santo Agostinho, em Pernambuco. Em sétimo lugar, Caucaia, região metropolitana de Fortaleza, no Ceará. Em sexto lugar, Jequié, na Bahia. Simões Filho, na Bahia, e vem em quinto lugar. Em quarto lugar, Porto Seguro, na Bahia. Em terceiro lugar, Maracanaú, região metropolitana de Fortaleza, no Ceará. Em segundo lugar, Eunápolis, na Bahia. E em primeiro lugar, Maranguape, região metropolitana de Fortaleza, aqui no Ceará.
0: Meus amigos e minhas amigas, como diziam os locutores do passado, meus amigos e minhas amigas, Gente, as 10 cidades mais violentas dessa nação, todas estão no Nordeste. E entre as mais violentas, 3 estão aqui no estado do Ceará.
1: Exato. E segundo o anuário, o Fórum Brasileiro da Segurança Pública, que organiza esse levantamento todos os anos, levou em consideração as mortes violentas intencionais, que são formadas, um grupo que é formado por homicídios dolosos, feminicídios, latrocínios, que é roubo seguido de morte, lesões corporais seguidas de morte, mortes de policiais e mortes decorrentes de intervenções policiais, quando quem morre são inocentes. Ou então, pessoas em débito com a justiça.
0: Jesus!
1: É difícil, né, de dar essa informação?
0: Jesus, meu Pai do Céu, tem piedade de nós, eu tenho medo de andar. Eu tenho medo, sabia? Gente, eu tenho medo de sair de casa, não vou mentir, não. Agora, deixa eu dizer uma coisa pra vocês aqui. Atenção, porque eu vou mostrar uma mulher. Eu vou mostrar uma mulher, ou seja, uma mulher da bunda tão grande que eu fiquei impressionado. Eu vou mostrar pra vocês porque não é uma coisa genética. Ela não é uma pessoa que tem a bunda grande geneticamente. É um problema genético que ela já nasceu.
1: Ela nasceu de fábrica assim, não?
0: Não, não.
1: Ela adquiriu.
0: Ela adquiriu esta bunda. Ela fez tanto preenchimento na bunda que eu tenho umas imagens da mulher aqui, na praia de biquíni. Ela botou tanta coisa na bunda, mas ela encheu a bunda de preenchimento que não é mais uma bunda, não. Essa carroceria de um caminhão. Eu tô rindo porque isso que ela tá fazendo não é genético, não é uma coisa que nasceu com ela ou que se desenvolveu naturalmente. Porque senão eu estaria fazendo uma espécie de bullying, né? Sim. Mas essa mulher quis essa bunda e ela mostra na internet e acha que é uma grande coisa. Eu não acho, não. O que que você vai ver o tamanho da bunda da comadre na praia de biquíni e você vai me dizer. Você vai me dizer se é uma coisa legal ou loucura, né? 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
0: Olha, gente. Ter bunda é bacana. Uma bunda... Pode tirar a música. Uma bunda bem aprumada, tanto do homem quanto da mulher, são bonitos. É bonita, né? Uma bunda bem aprumada, bem bonita, tanto no homem quanto na mulher, são bacanas, né? Claro. Agora, tem gente que é doida. Essa mulher que nós vamos mostrar aqui, ela tem uma bunda tão aloprada, mas não é um problema genético, ela não nasceu bunduda, ela não criou essa bunda naturalmente, por isso que nós vamos mostrar aqui. E ela se orgulha da bundona dela. Gente, ela mandou botar tanto preenchimento nesta bunda que ficou esta coisa que nós vamos mostrar para você. E nós estamos mostrando porque ela se mostra na internet. Ela tem um negócio aí na internet, ela tem as redes dela na internet, ela vive se exibindo. E ela foi na praia... Olha aí, espia. Olha o tamanho da bunda da mulher. É um vídeo com áudio. Pode ser agora? Pode? Peraí. Pode ser? Deixa aí. 1, 2, 3, agora. Presta atenção na bunda da mulher.
6: Onde é que ela tá?
0: Ela tá na praia. Olha o tamanho do negócio, gente. Pode deixar eu falar aqui mesmo. Olha. Jesus, o que é isso? Ela mandou botar aí todo tipo de enchimento e de preenchimento. Que diacha é isso? Não, ela se acha a bichona. Vamos ver de novo aí, ó. Ela tá ali na praia. Ela tira a canga que ela tá. Pense no tamanho do rabo. Todo artificial. Ela se acha o máximo. Não. Eu acho que é demais. Isso aí pode prejudicar ela. Porque eu tenho certeza que ela não tem dinheiro para botar isso tudo de ácido hialurônico. Porque o ácido hialurônico, ele não faz mal. Basicamente, ele não faz mal. Mas aí eles colocam coisas proibidas que são mais baratas. Mas ela pode até morrer quando essas coisas começarem a fazer mal, viu? Não é? Um negócio doido.
1: Será que não é uma junção, hein?
0: De
1: uma prótese de bumbum com esses ácidos?
0: O ácido hialurônico, para colocar dessa quantidade, ele ia ter mais de 2 milhões de reais.
1: Sim.
0: Porque não, uma quantidadezinha dizendo... bem pequenininha de ácido hialurônico, bem miudinha, um vidrinho aí, bem miudinho, o doutor cobra 3, 4 mil reais.
1: Sim, mas eu tô dizendo, entendo, eu tô falando assim, sim, mas a maior parte dessa bunda dela aí não é prótese, um silicone, entende? E aí ela completou com ácido hialurônico, que é caríssimo, né?
0: Ácido hialurônico eu tenho certeza que essa mulher não botou, porque a bunda é muito grande. Mesmo ela botando uma prótese, ou duas ou três, a bunda não ficaria desse tamanho. Eles colocam mesmo... Sabe o que é, Cláudia? Eu estava conversando com um médico, que é cirurgião plástico, e ele faz também próteses. Ele faz prótese na bunda, ele ajeita a mulher inteira. Eu mostrei esse vídeo pra ele, disse, João Inácio, isso aí com certeza é aquele tal de PPM, APPM, né?
1: Então você ouviu um especialista.
0: Ele, aí é isso e também o silicone industrial.
1: Meu Deus.
0: Baratíssimo, que tem inclusive médico que faz isso.
1: Imortal.
0: Erradamente, mas faz. Uhum. Então erroneamente.
1: É mortal.
0: Tem médico que faz, é mortal. Então é o seguinte, isso aí, como é PPMA, é?
1: PPMA.
0: PPMA, que é uma substância que dá bunda, mas é proibida, né? E também o silicone industrial, que é baratinho. Não tem como ela botar ácido hialurônico nessa quantidade ou na metade dessa quantidade, porque ia sair uma fortuna. De milhões. Aí eu garanto pra você, a bunda é grande demais.
1: E vale dizer que o uso de PPMA nos glúteos é extremamente perigoso e é proibido pelo Conselho Federal de Medicina para fins estéticos. A substância é um plástico de

0: que quase acabou meu casamento. E o erro médico, uma idosa de 76 anos, se internou no hospital com um problema, foi operada de outro, um erro médico, e ela acabou morrendo.
1: Cláudia, deixa eu entender direitinho. A mulher, a idosa, entrou no hospital para operar uma coisa.
0: Por conta de uma circunstância. Ela não ia nem ser operada. Ah. E aí erraram, levaram a mulher para o centro cirúrgico e operaram a mulher.
1: E não era nem do problema.
0: Não era nem do problema. E a mulher que era para ser operada estava no quarto esperando.
1: Uma
0: e
1: outra
0: ficou
1: mulher.
0: Esperando. Sim, outra paciente.
1: Gente,
0: ficou
1: que história esperando. Doida. Então trocaram de paciente. Uma senhora entrou no hospital com um problema que não era para ser operada.
0: Isso.
1: Lá no hospital tinha outra mulher que era para ser operada.
0: Exato.
1: Trocaram os prontuários e pegaram a senhora que não tinha que ser operada e operaram de uma coisa que ela não precisava e mataram a mulher. Hospital doido! Isso está acontecendo de vez em quando. E eu vou dar uma dica para você. Quando você entrar no hospital para se operar, faça o que eu faço. Faça o que eu faço. E tem gente que não faz. Por isso, muitas vezes, não descobre o atrapalho e termina acontecendo uma tragédia. E sobre essa história de pornografia, nós vamos comentar isso aqui. Eu vou só repetir aqui, porque já há uma... A quantidade de especialistas da mente humana, como psicólogos, psiquiatras, psicanalistas, que dizem que a pornografia recreativa, sendo olhada só de vez em quando, eles dizem que é benéfica. A pornografia é benéfica. Olhada de vez em quando, como é que a gente diz? Recreativamente. Já quando a pessoa se vicia, é um problema. Então nós vamos fazer até uma pesquisa sobre isso. Pornografia recreativa. Você acha que é bacana? Você concorda com alguns especialistas da mente humana que dizem, se olhando pouquinho de vez em quando, isso é bom para a saúde, é bom para a mente, não faz mal? Ou você acha que toda pornografia não deve ser olhada? Eles condenam só quem é viciado ou viciada, que passa horas e horas e horas todo dia na pornografia. A gente vai conversar sobre isso aqui, né? E também tem... A Cláudia vai contar um negócio pra vocês que ela vai fazer. Quando a Cláudia me contou, eu disse, não, Cláudia, eu não acredito que você vai fazer isso.
0: Vou.
1: Eu não acredito que a Cláudia vai fazer isso.
0: Vou.
1: E ela vai fazer.
0: E eu vou fazer.
1: Eu não faria, não.
0: E vou mostrar.
1: Não, eu não faria, não. Pois bem, ela vai contar isso também. Eu me perdi aqui completamente, gente. Peraí. Deixa eu dizer aqui.
0: Verdinho.
1: Ah, peraí. Eu tenho umas surpresas pra você aqui, que eu me perdi aqui no meu bafulê, mas tem coisa boa pra você. Depois do intervalo comercial, no programa mais instigante, mais diferente do rádio e da televisão do Brasil, o Bafulê, com a Cláudia Leite, comigo e hoje com a Bia Bernardino. A gente volta já.
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0: Verdinha, uma hora e 54 minutos.
1: Nós vamos agora colocar para você, presta atenção, nós vamos colocar agora para você essa história da pornografia. E eu vou fazer uma pesquisa com você, né? Vou perguntar o que você acha sobre o tema que eu falei, né? Sobre a pornografia recreativa, ou seja, olhada só de vez em quando como diversão, e não a pornografia que é vício. Alguns especialistas estão fazendo a diferenciação, aqui é vício, é prejudicial, aqui não é vício, é aceitável. Claro que não são todos os especialistas que falam disso, mas eu vi já vários especialistas da mente humana dando essa opinião. Mas vamos lá. Tem uma história de um famoso que diz que a pornografia, o vício em pornografia quase destrói o casamento dele. Quem é, Cláudia?
0: É o Big Brother Brasil 22, Eliezer, casado com a Vitube, que também foi Big Brother. Ele usou as redes sociais e fez um desabafo e sobre a pornografia, sobre cada vez mais a pornografia vista por pessoas cada vez mais jovens, adolescentes. Ele fala de estudos que dizem cada vez mais esses adolescentes veem pornografia mais cedo, e isso também faz com que seja um incentivo para esses abusos sexuais coletivos, estupros coletivos, que infelizmente estão aumentando no Brasil e são feitos por menores de idade.
1: Peraí, então, deixa eu entender. Então, o Eliezer, que se diz viciado em pornografia, por causa disso o casamento dele acabou, quase acaba, ele está dizendo que quem olha pornografia é incentivado a estuprar?
0: Ele diz que os jovens que não têm maturidade, né, os adolescentes, que antes eram com 11 anos e hoje são, tem estudos que dizem que com 9 anos, crianças de 9 anos estão tendo acesso à pornografia. E isso vai deformando todos os princípios e valores que o ser humano tem.
1: Sim.
0: Aí ele começa a passar, achar que é normal, entre aspas, estuprar, normal, um abuso sexual. E isso tem acontecido aqui no Brasil, esses crimes onde menores de idade, meninas, são estupradas coletivamente por um grupo de amigos ou de colegas de colégio ou de colegas de rua. E ele diz que exatamente isso é por conta da pornografia que cada vez mais...
1: Pronto.
0: Cada vez mais as crianças estão tendo acesso cada vez mais cedo.
1: Pronto, agora ele vai falar dele. Como foi que a pornografia quase destrói o casamento dele, Eliezer e Vitube?
0: Bora lá, ele só faz essa frase, ele só diz essa frase que nós acabamos de falar e a gente acompanha agora e o resto ele desenvolve.
2: A pornografia quase acabou com o meu casamento. Quantas mulheres e quantos homens aqui já não passaram por isso? A luta contra o vício em pornografia. Né? Quantos relacionamentos já não foram destruídos por conta do vício na pornografia? Mas agora a gente enfrenta um problema maior, porque a pornografia, além de destruir relacionamentos, ela também está cometendo crime. Melhor, deixa eu refazer a minha frase. Ela está contribuindo para com que adolescentes cometam crimes. E qual que é o nome desse crime? Misoginia. Esse vídeo vai passar no feed de algum cara e esse cara vai mandar o cala a boca. Fala, cala a boca, mano. Mas eu vou trazer duas coisas aqui. Primeiro de tudo, pesquisas já apontavam que o primeiro contato de uma criança com pornografia era aos 11 anos. Hoje já tem estudos que indicam e apontam que aos 9 anos. Então a gente saiu de 11 para 9. Tem gente que acha isso nada, né? Mas vou trazer outro dado. O número de casos de abusos coletivos aumentou, não é consideravelmente, não. Aumentou absurdamente. É cada vez mais normal a gente ler notícias que uma mulher foi abusada por vários homens. Homens não, adolescentes. É aí que eu quero chegar. A maioria desses crimes, desses abusos coletivos que estão sendo cometidos, os autores do crime são adolescentes. São adolescentes de 13, 14, 15 anos. Aí eu te pergunto, por quê? Da onde eles estão vendo isso? Porque eles estão reproduzindo algo que eles assistiram. Eles estão reproduzindo algo que eles querem viver. De onde é que eles viram? A verdade é que o acesso precoce a esse tipo de conteúdo adulto, ele tem sido associado por especialistas, gente que só estuda isso, esse tipo de caso, a comportamentos, ao aumento de comportamentos misóginos e principalmente com a violência de gênero. Porque em muitos desses conteúdos existe a normalização da agressão. Isso aí acaba distorcendo a visão do adolescente ou da criança sobre o que é uma relação sexual saudável. E a gente precisa falar sobre isso. E, pô, e meu papel aqui nesse vídeo não é pra apontar o dedo não, tá? Pra falar que, tipo, você que tá assistindo aí, mano, você é errado em assistir ou você é certo em assistir. Não, mano, eu não tô falando sobre você. Tô falando sobre o seu filho, tá? É isso que eu tô falando. E esse olhar para além de dentro da sua casa, né, que a gente precisa ter. A pornografia...
1: Bem, vamos lá. Eu vou fazer alguns comentários sobre o que ele tá falando. Há alguns anos atrás, eu assisti o programa da Winfrey...
0: Como é? Opa, Oprah Winfrey.
1: Oprah Winfrey, quando ela tinha um programa no canal aberto nos Estados Unidos, foi a maior apresentadora de televisão dos Estados Unidos. Ela levou o caso de algumas pessoas que foram no programa dela dizerem que eram ex-viciados e ex-viciadas em pornografia. Tinham se curado. Os psicólogos, psiquiatras e psicanalistas que estavam no programa da Winfrey, como é?
0: Oprah Winfrey.
1: Oprah Winfrey, disseram o seguinte: não existe cura. A pessoa diz, eu tô curado da pornografia. Ela pode até passar um tempo sem olhar, mas daqui a pouco ela volta a olhar a pornografia. Estes especialistas na mente humana que estavam no programa da Oprah Winfrey, acertei?
0: Acertou.
1: Disseram, não existe cura. Quando a pessoa é viciada em pornografia, ela pode até se desligar por um tempo, com muito esforço, mas um dia ela vai botar o ião dela de novo na pornografia e volta. Se eles estavam certos ou não, eu não sei. Outra coisa que eu vou falar sobre o conteúdo do... esse que falou aí, como é?
0: Eliezer.
1: Nem todo vídeo sobre pornografia incentiva estupro. Nem todo. Tem vídeo de pornografia que tem uma cena de amor, de romance, de carinho e que termina com uma relação sexual saudável. Nem todo vídeo é nojento. Tem vídeos que você pode encontrar na internet em pornografia, de pornografia. Entendo o que é que eu vou falar aqui no programa. Eu, inclusive, eu estou questionando com você e nós vamos fazer uma pesquisa. Por isso que eu estou colocando isso tudo. Há vídeos realmente que há violência sexual, há vídeos que não são bacanas, mas muitos vídeos são vídeos de uma relação saudável entre um homem e uma mulher, de carinho, de beijo, de amor, de declaração de amor, e que finalizam com uma relação sexual. Isso tem também. Então, nem todo vídeo incentiva estupro. Né? O que o Eliezer fala é interessante por vários aspectos e é verdade por vários aspectos. Mas, como eu disse para vocês, há vídeos que não incentivam a violência sexual. Agora vamos para a pesquisa que eu vou fazer. Eu quero saber sua opinião. Certo? Haja especialistas na mente humana, não estou dizendo que são todos os psicólogos, não estou dizendo que são todos os psiquiatras, não estou dizendo que são todos os psicanalistas, mas eu vi várias matérias, inclusive com jornais importantes do Brasil, como o Estado de São Paulo, Folha de São Paulo, que trataram da história da pornografia. Então, alguns especialistas na mente humana dizem o seguinte: a pornografia como vício é uma droga, é uma loucura, é uma tragédia na vida do ser humano, porque ela quer passar o dia inteiro na pornografia. E viciados em pornografias não são só homens, não. Tem muita mulher viciada em pornografia. Há muitos relatos na internet de mulheres que diziam que eram ou que são viciadas em pornografia também. Então, alguns especialistas dizem o seguinte: quando a pornografia é vista em excesso como vício, assim como todo vício, é muito prejudicial. Mas há hoje a chamada pornografia recreativa, que a pessoa vai só de vez em quando dar uma olhadinha, aprender umas coisas bacanas, eu digo bacanas, segundo esses especialistas, né? Então, olhada de vez em quando, sem excesso, da chamada pornografia recreativa. A pergunta que eu vou fazer para você é a seguinte: você aprova a pornografia recreativa, sim ou não? De vez em quando. De vez em quando, uma olhadinha hoje, daqui um mês, para apimentar a própria relação sexual do casal. Você aprova a pornografia recreativa? Não estou falando da pornografia de vício. Sim ou não? Nós queríamos que as pessoas participassem pelo nosso WhatsApp, as 10 primeiras pessoas que derem suas opiniões, a gente vai ler as opiniões delas aqui no programa. Agora, muitas vezes a pessoa fica com vergonha de dar resposta. Dê sua resposta. Se você não quiser dizer o seu nome, não precisa dizer seu nome. Não precisa, tá? Você dá a resposta, sim ou não, e diz só seu bairro, sua cidade, não fala seu nome. Você não precisa se identificar. Quem quiser se identificar, se identifica. Então a pergunta é: você aprova a pornografia chamada recreativa, sim ou não? Participe pelo nosso WhatsApp, né, Cláudia?
0: Exato. 859-8887-1306. Código de Fortaleza é 859-8799-1306. Participe!
1: Ligou. Eu acho que eu desliguei sem querer. Eu já tinha falado nesse microfone hoje, não. Ele estava desligado, me deram desligado, mas não foram vocês, não. Gente, vamos lá. Eu quero falar uma coisa muito importante, porque logo depois a Cláudia vai contar uma outra bomba aqui. Tem um negócio que a Cláudia vai contar para vocês forte, forte, tá bom? 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
3: 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Ô, maravilha!
4: É isso aí.
3: Minha deusa! Intervalo? Intervalo? Claudinho, o que vem depois do intervalo, Claudinha? Você vai contar um negócio aí, viu?
5: Vou.
3: A Cláudia me disse que vai fazer uma coisa que eu não faria. Eu disse, não acredito não, Cláudia.
5: Nunca? Em Mas hipótese alguma?
3: Acredito não, Charlene.
5: Charlene, nunca você faria?
3: Jamais na minha vida eu vou fazer a loucura. Eu acho uma loucura. Eu acho. Mas ela disse que vai fazer. E eu quero saber o que é. Cláudia vai fazer.
5: Farei.
3: E o que é mais, Cláudia?
5: E o que é mais? Nós também vamos contar sobre o erro médico que aconteceu no hospital aqui em São Paulo, Brasil, quando uma idosa de 76 anos morreu porque foi operada sem precisar ser operada. A que realmente precisava ser operada ficou no quarto, precisando da cirurgia, e não aconteceu. E a que foi operada de forma errada ainda acabou morrendo.
3: Operaram a mulher errada no hospital, ainda mataram a mulher no hospital. Meu Deus, a mulher que foi operada nem precisava de cirurgia. Ela foi para o hospital por outra coisa. Erraram, trocaram. Ô, mundo doido. Gente, vamos falar aqui de uma bomba. Presta atenção. Suzane von Richthofen. Ela, quando tinha 18 anos, por ali, eu acho que tinha uns 18 anos, a Suzane von Richthofen, ela namorava com um cara e o pai dela não gostava do cara e nem a mãe dela e proibiram ela de namorar com os dois. O que que ela fez? Ela se mal combinou com o namorado e com o cunhado da época, o irmão do namorado, e mataram os pais dela. Suzane von Richthofen. Fizeram uma desgraça imensa. Mas como a lei no Brasil é boa para quem pratica crime, o que que aconteceu? Ela já tá solta, tá casada, já tem filho. Os irmãos Cravinho, que eram o namorado e o cunhado dela, estão soltos. E sabe o que é que um dos irmãos Cravinho está fazendo agora? Esse era o namorado da Suzane, né?
5: O namorado era o Daniel, né? Não? Peraí.
4: Esse é o Christian. Bom, pois um dos dois, você vai saber o que, que ele está fazendo. Você vai dizer, meu Deus, que Brasil. Meu Deus, será que eu nasci no lugar certo? Será, meu Deus, que não seria melhor que eu tivesse nascido na Noruega, na Dinamarca, na Finlândia, na Groenlândia, no Japão? Com aquele país que a capital é Sydney? Austrália, Nova Zelândia, Suíça, Suécia. Vim nascer logo aqui. Tu já pensou nisso?
6: Brasil,
4: tu já
6: Brasil,
4: pensou
6: Brasil,
4: nisso?
6: Brasil,
4: eu amo o Brasil. É meu país. Mas, gente, por que aqui é assim? Pois um dos irmãos Cravinho, que ajudaram Suzane von Richthofen a matar os pais, você vai saber o que, é que ele está fazendo. Se não sabe, vai fazer. Vai saber aqui no programa Bafolê. A gente volta já, né, Cláudia?
5: Sim, exato. A Suzane von Richthofen namorou o Daniel. O Christian era primo. É primo, né? Irmão, que tá vivo?
7: Irmão
5: do Daniel. Obrigada, João. 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
1: O Ministério Público do Ceará ingressou com uma ação civil pública contra a Agência Reguladora de Serviços Públicos Delegados do Estado, a ARSE, e a Cooperativa dos Profissionais em Transporte Alternativo de Passageiros de Farias Brito e região do Cariri, para garantir melhorias no transporte intermunicipal na região. A ação foi motivada por reclamações de usuários sobre atrasos, veículos sem ar-condicionado, mudanças de horário sem aviso prévio e restrições de embarque. A ação também prevê multa diária em caso de descumprimento e a elaboração de um plano emergencial para adequar o serviço. Em nota, a cooperativa informou que atua em conformidade com as normas estabelecidas pela agência reguladora, cumprindo rigorosamente os horários definidos e que eventuais alterações ocorrem apenas em situações excepcionais, como nos feriados. Disse ainda que as mudanças são previamente divulgadas. Quanto à alegação de exclusividade, o serviço decorre do próprio modelo de concessão adotado pelo Estado. Disse ainda que os horários das viagens e demais informações de interesse dos usuários estão disponíveis nas redes sociais da cooperativa. Já a ARSE disse que não foi notificada sobre a ação e que só vai se pronunciar quando houver notificação para ter acesso ao conteúdo da ação. Claudiana Mourado para a Verdinha FM.
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0: Uhul. É isso mesmo. Sua tarde com mais alegria, mais ânimo, mais fé, mais força e muitos assuntos interessantes, inclusive polêmicos, né? Porque aqui é um programa diferente, é um programa que é diferente de tudo que você tem no rádio e na televisão no Brasil. A gente aborda todos os temas de forma curiosa, interessante, às vezes um pouquinho chocante, mas a gente apresenta para você as coisas da vida, né? Vamos lá para o caso do Christian Cravinhos. Eu acho um absurdo que isso aconteça no Brasil. Só rememorando para quem ligou o rádio ou a televisão, agora quem já vinha com a gente sabe de tudo, é chato repetir uma coisa que eu já falei, mas quem ligou o rádio ou a televisão agora não sabe, eu vou passar para você do que se trata. Suzane von Richthofen é aquela doida, psicopata que matou os pais e foi ajudada pelo namorado da época e pelo irmão do namorado, o cunhado. O namorado era Daniel Cravinhos. O cunhado, Christian Cravinhos. A Suzane von Richthofen, combinada com eles, deu um suco para os pais à noite com um sonífero dentro. Um remédio para dormir. Os pais não sabiam que iam ser assassinados. E aí os pais ficaram com tanto sono, estavam assistindo televisão. Primeiro eles ficaram encantados, a nossa filha fez um suco pra gente, olha que coisa maravilhosa, a nossa filha amada e querida fez um suco pro papai e pra mamãe, né? E eles tomaram o suco, o pai e a mãe da Suzane von Richthofen. Como tinha remédio pra dopar, tinha um Boa Noite Cinderela, eles foram pra cama dormir. Aí a Suzane von Richthofen abriu a porta da mansão em que ela morava e entraram o namorado e a namorada e com barras de ferro e cacetes, mataram os pais da Suzane von Richthofen como se mata rato e cobra num sertão, na base da paulada e do ferro na cabeça. Ela foi presa. Pouco tempo depois estava solta, vida que segue, hoje é uma estrela, porque participou de um documentário em que ela foi mostrada assim de uma forma tão especial, e na faculdade onde ela estuda, ela é estrela. Onde ela passa, bate uma foto comigo, faz um vídeo pra mamãe, faz um vídeo pro papai. Ridículo isso, né, gente? Os assassinos, os irmãos Cravinhos, coautores da morte dos pais da Suzane von Richthofen, também já puxaram cadeia, pouco tempo na cadeia, estão soltos. Um deles, o Christian, que é o irmão daquele que foi namorado da Suzane von Richthofen, esse que nós estamos mostrando aí, só que essa foto dele, ele melhorou do computador, ele não é isso aí não. Ele não é isso aí. Não, mas pode botar, é ele mesmo. Agora bota outra. Christian Cravinhos, olha o que ele vai estar fazendo. Christian Cravinhos entrou para as plataformas de conteúdo adulto, tipo OnlyFans, tipo Privacy ou Privacy. Ele agora está se mostrando nu, pelado. Ou seja, assim como tantas pessoas famosas e não famosas estão fazendo conteúdos adultos, ou seja, se mostrando peladas no Privacy, muita gente chama de Privacy também, e no OnlyFans, ele tá lá. Ele melhorou essa foto dele, ele não é nada disso aí. Ele passou pelo aplicativo e para ficar bem melhor. Você vai ver um vídeo como ele é feio, asqueroso e nojento. Pois bem, qual é a novidade mais nova? Além dessa, dele tá no OnlyFans. A pessoa entra lá no OnlyFans, paga uma mensalidade e ele tem vídeos e fotos dele fazendo peripécias sexuais e também aparecendo nu de todo jeito. Vídeos e fotos. É aquele mesmo, são aquelas mesmas plataformas daquela doida lá?
1: André Surak.
0: E tanta gente está fazendo isso. Aí, mais surpreendente, a gente vai mostrar um vídeo agora, você vai ver como o cabo é feio, porque no vídeo não dá pra mentir, o vídeo não dá pra ele trabalhar muito na inteligência artificial. Dá, né? Mas ele é um vídeo que você vai ver como ele tá velho, feio e nojento. O que que ele fala? Ele diz o seguinte: olha, gente, eu disponibilizei o meu telefone para negócios, ou seja, negócios entre aspas. Ele colocou o telefone e o WhatsApp dele para quem quiser contratar ele para negócios. Qual tipo de negócio? Sexo. Então, ele agora também, além de expor-se pelado nu no OnlyFans e no Privacy, o Privacy, ele disse que transa por dinheiro. Ou seja, negócios, entre aspas. Está se oferecendo para fazer sexo com homens e mulheres. E mais, ele publicou um vídeo dizendo: gente, é tanta gente me procurando para negócios, ou seja, para transar. Ele não fala transar, mas negócios, que é transa, sexo. Ele diz que é tanta gente procurando que ele não está tendo tempo de atender a todas as pessoas. Então ele diz: tenham calma, porque estão me procurando demais para fazer o lelele, o lalala, o lululu e o lololó. Ô, caba nojento, olha aí. Esse é um vídeo com áudio. Atenção, 1, 2, 3 e já.
2: Boa, galera, salve, beleza? Cara, é o seguinte, todo mundo tem que ter um pouco de bom senso, né? Eu passei um número de WhatsApp, só que o pessoal tem que ser mais objetivo. É muita gente, eu acho que todo mundo tem um pouco de noção disso, né? É a maior galera que tá entrando em contato e não dá para atender, eu tô sozinho. Eu não tenho uma equipe, entende? Então eu preciso que as pessoas tenham um pouco de calma e paciência, tá bom? Mas agora, eu tô levando o Thiago pra escola. Então a vida é essa, entendeu? Tamo junto, galera, tá bom? Forte abraço aí, paciência.
0: Se você não entendeu bem, eu já expliquei. Então ele colocou o WhatsApp dele para procurarem ele para sexo. Ele: galera, paciência. É gente me procurando demais. É muita gente me procurando para sexo. Ele não fala dessa forma, mas é o que ele quis dizer. Ele falou, eu não tenho uma equipe para atender essa ruma de gente que está me chamando para fazer sexo. Tenho paciência, eu estou sozinho. Paciência, galera. Ainda é abusado. Mostra só o vídeo dele pra você ver que não é nada disso aí. Nós estamos mostrando uma foto que ele produziu com um aplicativo. Ele tá um super-homem safado. Agora veja ele. Bota esse vídeo que ele conversa sem o áudio. Bota o vídeo de novo. Aí, caba feio. Tem nada a ver com aquele que a gente viu. Tu acredita que tem uma ruma de gente atrás dele pra fazer lelelei, lalala? Ah, se for uma doida ou um doido. Caba nojento. Esse safado era para ter sido condenado à pena de morte pelo crime que ele cometeu com o irmão dele e com a própria Suzane von Richthofen. Mataram os pais da Suzane von Richthofen. Tá aí no... Ah, e ele tem a rede social dele, Instagram, TikTok. Ele mostra o dia dele, o dia a dia. Se era para ser proibido, se não era para ter saído da cadeia, ou prisão perpétua ou pena de morte. Infelizmente, tem coisa no Brasil que envergonha todo mundo. Tem mais? Deixa eu dar uma notícia aqui para você, mais uma notícia aqui para você. Vamos lá. Eu vou achar aqui, me perdi só um pouquinho, porque a Cláudia está contabilizando aquela pesquisa que a gente fez, né? Bom, eu tenho aqui, gente... Um homem aqui no Ceará ataca policiais com facão. Gente, o cara tava doido. Facão não, é um facão ou é uma foice? Parece que é uma foice ou é um facão. É um facão ou é uma foice? Presta atenção, nós temos as imagens. Aqui no estado do Ceará, a polícia vai passando e vê o cara com a lapa do facão no meio da rua. A polícia toca a sirene do carro da viatura policial, avisando que vai abordá-lo. Sabe o que o caba faz? Ele tá andando de bicicleta. Ele solta a bicicleta e parte para cima do carro da polícia na base do facão. Puti, como se ele fosse o Zorro. Tipo, como se ele fosse o He-Man. E, com a espada. O He-Man não levantava a espada? Eu tenho a força! Aí atacava com a espada. Pois o cara, doido, um velho, maluco, vai andando de bicicleta, a polícia vê que ele tá com um facão na mão e a polícia, então, liga a sirene do carro da polícia para abordá-lo. Ele parte para cima do carro da polícia e mete logo a facãozada no carro da polícia. Aí quando vai atacar o policial, sabe o que a polícia faz? Pei! Derruba ele na bala. Vamos primeiro ver o vídeo tem áudio. E logo depois eu vou dizer onde foi que isso aconteceu. Aconteceu no Ceará, em Acaraú. Atola, meu bem, pode atolar, vai. Lá vai ele, com facão na bicicleta. A polícia ligou o alarme, a sirene. É uma foice, foi um facão, sei lá o que diabo é aquilo. Olha ele correndo para cima do carro da polícia. Paca logo a facão usada no carro da polícia, e o policial derrubou ele na bala. Aí ele fica ali no chão, o carro da polícia vai um pouquinho mais para frente, ele já ficou no chão, os policiais descem, o policial fica com medo de chegar perto porque ele está com o facão na mão, aí outro policial apontando a arma, chega perto, toma o facão dele, ele é levado para o hospital. O velho doido, não tem áudio não isso aí? Vamos ver se a gente consegue botar o áudio. Né? Pois é. Aí a polícia vai, chega perto da bicicleta dele. Bom, vamos de novo. Aí, a polícia vai passando, vê ele com... É uma espécie de uma foice pequena, um facão. A polícia liga a sirene, ele se revolta contra a polícia, deixa, joga a bicicleta no chão, já que ele estava de bicicleta, e vai para cima do carro da polícia. A primeira facãozada que ele deu quebrou logo o vidro da polícia. Ele tenta acertar um policial. O policial, puf, deu logo um tiro na canela dele, na perna dele. Ele cai no chão, o carro da polícia afasta um pouco mais dele, desce outro policial, vai perto dele, mas fica com medo porque ele está no chão, mas está com o facão e está xingando os policiais de tudo quanto é nome. Aí o policial que atirou vai perto apontando a arma e consegue tomar o facão do rei. O que, que aconteceu? Levaram o rei para o hospital. Doido. Um homem foi baleado e preso após atacar policiais militares com uma foice. É uma foice, gente. Ele disse que era uma foice. Domingo passado, na cidade de Santana do Acaraú, no interior do Ceará. A ação foi registrada por câmera de segurança. Segundo a polícia militar, o homem trafegava de bicicleta numa atitude suspeita. Ao avistar a viatura da polícia, ele tentou intimidar os policiais, partiu para cima da polícia. Primeira foiçada que ele deu foi bem no vidro, ali no vidro da frente, da porta da frente do carro, tentando acertar a cara do policial. O outro policial atira, ele cai. E ele foi levado para o hospital. O velho não morreu. Não foi dito o nome dele, mas é isso aí. Foi para o hospital, foi medicado, depois foi preso. A hora? Está no intervalo? Passamos da hora, né? Claudinha, o que é que a gente vai ter em seguida?
3: O resultado da nossa pesquisa, você aprova a pornografia recreativa. E mais, vamos falar sobre mais uma filha do Brad Pitt. Entra na justiça para retirar o sobrenome dele da certidão de nascimento dela. Já é o terceiro filho do Brad Pitt e Angelina Jolie que fazem isso. E vamos contar no próximo bloco sobre o erro médico aqui no Brasil, no hospital, que acabou em morte. E quem morreu, uma idosa de 76 anos. João.
0: Gutierrez Madeira, meu filho. Tô aqui. Gente, olha, eu todinho, ó. Olha a minha chuteira de hoje. Chuteira de futebol de campo. Não, essa aqui é de futebol só site. Tem umas travas menores. Eu ando de chuteira mesmo, mas eu passei a semana todinha vindo de tênis. Hoje que eu vim de chuteira. Gente, por que vários dos filhos do Brad Pitt, um dos homens mais bonitos do mundo, um dos melhores artistas do mundo, um cara famosíssimo, acham que ele é um pai desgraçado? Um pai desgraçado. Já é a terceira filha ou o terceiro filho?
3: Quarto.
0: O quarto filho. Quarta filha que vai para a justiça para retirar o sobrenome deles do nome desses filhos. Agora, eu vou até me sentar aqui, viu? Gutierrez Madeira, é? Será que tem uma foto aí do meu diretorzão de imagem, Gutierrez Madeira? Gutierrez, vou contar para ti e vou contar para quem está com a gente pela Rádio Verdinha e também pela TV Diário. Aqui no Brasil, uma filha entrou na justiça para tirar o nome da mãe dela e o sobrenome da mãe dela da certidão de nascimento. Esta filha também não quer na certidão de nascimento e nos documentos dela os nomes dos avós maternos. Ou seja, os avós por parte de mãe. Essa filha diz que essa mãe cometeu os piores abusos que uma mãe nojenta, psicopata, como é aquele tipo de mãe que narcisista. Obrigado, Cláudia. Todos os abusos que esse tipo de mãe podem cometer contra uma filha. Ela diz, sabe por que eu quero tirar o nome da minha mãe? Porque minha mãe é um bicho. Minha mãe é um diabo. Minha mãe nunca prestou para nada. E conta o que, que a mãe fazia com ela. Agora, o juiz da decisão disse, não vou tirar o nome da sua mãe da sua certidão de nascimento. Não vou tirar. O juiz não tirou. Aí ela pergunta, gente, qualquer pessoa, quando não gosta do pai, entra na justiça e tira o nome do pai da certidão. Por que eu não consigo tirar o nome da minha mãe da certidão de nascimento? Aí o juiz explicou. O juiz explicou por que ninguém no Brasil consegue tirar o nome da mãe da certidão de nascimento. Nem na justiça. Tira o nome do pai, mas não tira o nome da mãe. Eu não sabia disso. Só que ela recorreu com a advogada por desembargadores para ver se os desembargadores, numa segunda instância, dão esse direito dela tirar o nome da mãe, porque a mãe é uma peste. A gente vai saber tudo isso depois do intervalo comercial. Aqui no programa Bafolê, né, Cláudia Leite?
3: Exato. 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
3: Que horas, Claudinha?
4: 92.5 Rádio Verdinha, 2 horas e 39 minutos. Vamos começar esse bloco com o resultado da pesquisa?
3: Bom, gente, é o seguinte, vamos falar mais uma vez aqui da pesquisa, mas a gente vai falar bem direitinho, é sobre pornografia. O Eliezer, marido da Vitube, diz que a pornografia quase acaba com o casamento dele, né? E ele contou uma série de coisas que a gente não vai repetir aqui, porque o assunto já rendeu muito, mas nós fizemos uma pesquisa. A pesquisa é a seguinte: alguns especialistas da mente humana, vários psicólogos, vários psicanalistas e vários psiquiatras, são da opinião que a pornografia recreativa faz bem. A pornografia como vício faz muito mal. Qual é a diferença entre pornografia vício e a pornografia recreativa? A pornografia vício é aquela que a pessoa passa horas e horas todos os dias vendo pornografia na internet. Todos os dias a pessoa passa muitas horas na internet vendo pornografia. Esse é o vício e isso é terrível, né? Realmente faz muito mal, a pessoa perde muito tempo lá, deixa de fazer muita coisa interessante e fica com esse vício. Mas para estes especialistas que eu falei sobre a pornografia recreativa, é aquela pornografia que a pessoa vê sem excesso. Dá uma olhadinha de vez em quando para se divertir, para aprender algumas coisas e até para apimentar a relação sexual. Dá uma olhadinha recreativa. Então, estes especialistas dizem que a recreativa não é prejudicial à saúde e pode ser uma coisa boa. Depende muito da cabeça de cada pessoa, né? Então, nós fizemos a seguinte pergunta: você aprova a pornografia recreativa, sim ou não? Nós pedimos que as pessoas participassem de todos os lugares do Brasil pelo nosso WhatsApp, prometendo que as 10 primeiras que dessem suas opiniões, a gente leria as opiniões das 10. Mas aquela pessoa que não quisesse se identificar poderia também participar. A pessoa dá a resposta, a pessoa daria a resposta, diria seu nome, não diria seu nome, só bairro e cidade. Porque algumas pessoas querem dar opinião, mas não querem ser identificadas. Outras pessoas que quisessem dizer seus nomes, sem problema, poderiam participar. Então, nós já estamos com a nossa pesquisa feita. Então, vamos lá. 10 pessoas, as 10 primeiras que responderam à pesquisa. Você aprova a pornografia recreativa? Ah, eu quero dar mais uma explicação. Não são todos os psiquiatras, não são todos os psicanalistas, não são todos os psicólogos que falam que a pornografia recreativa é bacana. São alguns. Inclusive, eu li matérias importantes em importantes jornais brasileiros que entrevistaram especialistas que deram essa opinião. E você, o que acha? Então, vamos lá. Resultado da pesquisa, Cláudia Leite.
4: Vamos lá. A nossa pergunta foi: você aprova a pornografia recreativa? Das 10 primeiras pessoas que participaram desse assunto polêmico, 6 disseram que sim, aprovam. Sim. Outras 4 não aprovam.
5: Não.
4: Exatamente, Glauber Souza. Quem é que disse sim? O Evaldo, que não disse onde mora, onde está, disse: João, é show, é correto. Júnior Oliveira, em Horizonte, aqui no Ceará, disse: aprovo sim o uso da pornografia recreativa, faz bem para a saúde sexual do casal. O Lúcio Jorge, em Mossoró, no Rio Grande do Norte, disse: eu gosto para apimentar meu relacionamento com a minha gata. Ivonete, que mora aqui no bairro São Cristóvão, em Fortaleza, disse: não vejo nenhum problema usando a pornografia de forma moderada. Lucilene Lima, que não disse o local onde mora, disse: eu concordo sim, pois uma olhadinha não faz mal e é bom para aumentar a criatividade do sexo com o love. A Janaína, que não disse também onde está, disse: claro que sim, aprovo. Se não falta criatividade, vira aspiado, feijão com arroz, básico e monótono. E os 4 que não aprovam a pornografia recreativa? A Socorro no Crato disse: toda pornografia é prejudicial à saúde. Hilda Gouveia, em Dom Eliseu, no Pará, disse: nada contra, mas eu não aprovo. A Ieda Tabosa, em Uruoca, aqui no Ceará. Eu não aprovo de jeito nenhum. Minha resposta é não. E o Carlos Augusto, em Itaocara, no Rio de Janeiro. De jeito nenhum. Começa assim, depois vem a dependência, o vício, o erro e, muitas vezes, destruição do casamento e até morte. Obrigada pela participação.
3: Tá aí. É isso. 6 pessoas aprovam. Das que aprovaram, 3 mulheres aprovaram, 3 homens aprovaram. Das pessoas que não aprovaram, 3 são mulheres e 1 homem, né? É isso.
4: É.
3: Vamos agora para mais uma matéria. Ah, por que que os filhos, 4 filhos do Brad Pitt, resolveram entrar na justiça para tirar o sobrenome do pai do nome deles? Não querem o nome do Brad Pitt. E eu fico tão impressionado, né? Um homem tão bonito, um ator extraordinário, uma fama imensa, mas um péssimo pai. Dos 6 filhos, 4 já pediram para tirar o sobrenome do pai do sobrenome deles, filhos.
4: Sim, 4?
3: Não, 4, né?
4: Já entraram formalmente na justiça pedindo a retirada do sobrenome.
3: Que
4: dos
3: coisa.
4: 6. Um já retirou de forma informal. Como é seu nome? Meu nome é Knox Jolie. Não fala Knox, Brad, né? Knox Pitt Jolie. É só, meu nome é Knox Jolie.
3: Jolie, que é o sobrenome da mãe, Angelina Jolie.
4: Exatamente. O único que assina ainda é o sobrenome completo do Pitt, do Brad Pitt e da Angelina Jolie é o Pax, que tem 22 anos, que assina Pax a Pitt Jolie. Bom, essa história começou
3: Deixa eu só... Então, eles têm 5 filhos?
4: 6.
3: Tem 6.
4: 3 adotados e 3 biológicos.
3: Então, quantos pediram para tirar o sobrenome?
4: Oficialmente, 4.
3: 4. Então, 2 continuam com o sobrenome do pai, né?
4: Sim. Mas, desses 2, 1 já não usa informalmente. Quando se apresenta, já tirou o Pitt do sobrenome, mas ainda não entrou na justiça.
3: Sim, sim, sim.
4: Bom, eles têm 6 filhos, meia dúzia de filhos. 3 são biológicos e 3 são adotados. A primeira a pedir a retirada do sobrenome foi a Shiloh, que é ela é filha biológica. Inclusive, ela é uma mistura gigante, idêntica, do Brad Pitt com a Angelina Jolie. Ela tem 20 anos, é a filha mais velha, a biológica, já entrou e já conseguiu. Em 2024, ela já conseguiu, não assina mais Pitt no sobrenome. Depois, então, de lá pra cá, quem também pediu? A Zahara, que tem 21 anos, e o Maddox, que tem 24 anos. Os dois deram entrada. As audiências agora vão acontecer em setembro, do Maddox, dia 14, e da Zahara, dia 28, e eles devem também conseguir retirar o sobrenome Pitt do nome deles. E a Vivian, que é a caçula, que tem 18 anos e é a caçula gêmea com o Knox, ela deu entrada agora. No pedido, entrou agora na corte americana, porque ela quer também tirar o Pitt do sobrenome. Quem é que continua com o sobrenome completo? Pitt Jolie, como dissemos, o Pax, que é adotado, e o Knox, que é gêmeo com a Vivian, que tem 18 anos e que já informalmente disse que o nome dele é apenas Knox Jolie.
3: Gente.
4: E por quê?
3: Por quê?
4: Todos eles alegaram causas pessoais, motivos pessoais. Mas, segundo o que a imprensa americana fala, é exatamente por conta dos abusos que eles sofreram.
3: Enquanto a Cláudia dá uma tossidinha, eu vou dar a explicada. O seguinte, um ator como o Brad Pitt fez grandes filmes, mas muitas vezes atores assim fazem um filme e passam 2, 3 anos ou 4 sem fazer um novo filme. São milionários, porque ganham demais quando fazem um filme, mas às vezes, para aparecer num outro filme, 3, 4, 5 anos sem filme. E ele ficava em casa, se drogando, agredindo a esposa Angelina Jolie e agredindo os filhos. Gente, bebida alcoólica e drogas. O cara passava 2, 3, 4 anos entre um filme e outro, sem fazer nada, ficava em casa, a vida ficava chata pra ele, porque ele é um imbecil, e virou um péssimo marido e um péssimo pai, então ficava agredindo a esposa Angelina Jolie e agredindo os filhos. Os filhos detestam Brad Pitt. porque é um pai nojento, um pai terrível, né? Tem mais alguma coisa,
4: Cláudia? Exatamente. Os abusos, segundo que consta na imprensa americana, divulgou abusos físicos, como você falou, abusos verbais e abusos morais. Eles têm horror ao pai Brad Pitt. É.
3: No processo de separação da Angelina Jolie do Brad Pitt, ela não alegou abuso sexual. Até agora, nenhum filho alegou abuso sexual. Não. Abuso de violência, de espancamento, de nome feio, xingamento.
4: Humilhação.
3: Humilhação. Agora nós vamos aqui para um outro caso que eu realmente estou muito impressionado. Põe intervalo agora? Pronto, então a Bia Bernardino está dizendo que

0: perguntando, meu Deus, por que que tem pai e mãe assim? E o juiz disse que não ia tirar o nome da mãe. Não vou tirar o nome da mãe. E o juiz disse mais. A lei brasileira não permite que nenhum brasileiro tire o nome da mãe da certidão do nascimento. Pode tirar o pai. É só entrar na justiça. Tira na hora. Mas da mãe não tira. Por quê? Ela conta tudo. A Heloísa Rodrigues, de 28 anos, vai contar tudo. Você vai ficar aí de boca aberta. Você vai ouvir depois do intervalo comercial aqui no Bafulê. Eu estou trazendo também um grande amigo meu, Leandro Mendes. Leandro Mendes, boa tarde. Leandro Mendes está ali sentado. Leandro Mendes foi um dos maiores cantores de forró do Brasil. O Leandro Mendes vai dizer quais as bandas de forró que ele cantou. E aí, Leandro? Boa tarde.
1: Boa tarde, João. Boa tarde. É um prazer estar aqui. É uma honra revê-lo de novo, né? Ele vê você assim, trabalhando, como a gente sempre esperou. Legal. Tá legal com a gente aqui. Cheguei agora em Tapajé, eu vim
0: não,
1: ali...
0: Eu fiz uma pergunta.
1: Ah, fiz uma pergunta? É. Da hora que eu me fui pegar o microfone, eu não entendi.
0: Ele já cantou em grandes bandas de forró? Quais as bandas de forró nas quais você cantou e foi astro?
1: Brasas do Forró, Forró Rebola, Forró Real, Canários do Reino, banda Ferro na Boneca, Balas do Forró e a Bomba do Forró.
0: Bom, não responda agora, vocês vão saber o que o Leandro Mendes, que foi um dos maiores cantores de forró desta nação, está fazendo hoje. Eu vou contar um negócio para vocês muito interessante. A Cláudia também vai fazer uma coisa que eu não acredito que ela tenha coragem de fazer. E nós vamos trazer a história da biomédica, e agora ela está estudando ciências econômicas, Heloísa Rodrigues, de 28 anos, e a história dela e da mãe dela, que é uma bomba, depois do intervalo comercial. Bom, vamos lá. Estamos aqui, eu, João Inácio Júnior, a Cláudia Leite, a Bia Bernardino, hoje tirando o lugar, fazendo o trabalho do Alisson Marques, ele é muito competente, um dos melhores operadores do Brasil aqui trabalhando com a gente, que é o Glauber Souza. Verdinha! E a Cláudia Leite fala da nossa equipe técnica que está controlando o programa na sala do controle.
2: Diretor de imagem já é Gutierrez Madeira?
0: É.
2: Gutierrez Madeira, querido, boa tarde. Nos caracteres, Jefferson Gomes, boa tarde, querido. E no Master, Carlinha, nossa diva. Nossa equipe toda formada, a gente volta rapidinho para o próximo bloco. 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Tu mandou aquela...

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1: Tem novidades sobre o caso da mulher presa em Aurora, no Cariri, por gravar vídeo mantendo relações sexuais com um adolescente de 13 anos e ainda compartilhar pelo WhatsApp. Segundo a família do jovem, a mulher já teria enviado mensagens de cunho sexual para ele. Acharam estranho e a procuraram, só que ela negou que estivesse fazendo isso. Dias depois, apareceu a gravação dela com o adolescente, vídeo que teria sido produzido no dia 8 de julho. No dia 18, 10 dias depois, ela foi presa, passou por audiência de custódia e a justiça decidiu que ela continuaria presa e deve responder pelos crimes, inclusive estupro de vulnerável, podendo pegar até 18 anos de prisão. Além disso, a polícia indiciou outras duas pessoas, o ex-companheiro da suspeita de estupro e uma amiga. O ex porque ela teria enviado o vídeo para ele para fazer ciúmes. Só que ele pegou esse vídeo e enviou para a amiga. Logo após essa troca de mensagem, o conteúdo pornográfico começou a circular nas redes sociais. Lembrando que é crime produzir ou compartilhar qualquer vídeo de cunho sexual com crianças e adolescentes, podendo ser condenado a 6 anos de prisão. Paulo Henrique Rodrigues, para a Verdinha FM.
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0: Zezinha, nós estamos aqui recebendo o Leandro Mendes. Nós estamos recebendo o Leandro Mendes. Eu boto no grupo, eu boto no grupo? Então deixa eu botar aqui, é para o Glauber Souza, meu amigo Glauber Souza. Eu estou mandando aqui para o Glauber. Vê se chega aí, Glauber. E se for possível, eu já recebo o Leandro Mendes, né? Porque nós temos outro artista que virá.
1: Outros dois.
0: Vai ser só um agora? Vai. Nós temos aqui o Leandro Mendes, certo, né? Grande cantor de forró, que vai saber o que é que está... Vamos saber o que é que ele está fazendo agora. Muita gente já sabe, mas quem não sabe vai ficar sabendo. E depois vamos receber um outro artista, né? Foi realinhado aqui com o Kleber.
1: Legal.
0: Houve um realinhamento.
1: Show.
0: Recebeu aí, recebeu? Recebi. Em quantos minutos a gente bota no ar? Um minutinho? Pois bom, então eu vou conversar com... Deixa eu dizer qual é que vai primeiro aqui. Deixa eu subir. Tem uma música que ele gravou que eu achei tão bonito. Eu achei uma benção. Eu estava hospitalizado quando eu vi essa música. Eu disse, foi Deus que falou comigo. Menino, meu celular tem a hora que eu tenho que jogar fora. Esse celular... Essa primeira? É. Pronto. Ô, Leandro, vem cá, meu filho. Depois a gente vai botar as matérias que a gente prometeu. Leandro Mendes, vem cá. Você está com quantos quilos, meu filho?
2: Agora eu tô com 45, ou 145.
0: Vem cá.
2: Tá com 160, João.
0: Tu começou a se cuidar, né?
2: Oi. Não, dali pra cá eu já tava cansado.
0: É. Leandro Mendes, eu tava hospitalizado. Situação complexa. Bactérias dentro dos ossos da cabeça, dentro dos ouvidos. Tratamento terrível, terrível, terrível, terrível. O Leandro, que já cantou nas maiores bandas de forró e que eu tenho ele dentro do meu coração, meu irmão, repete todas as bandas que tu cantou. E eu vou falar porque eu estava hospitalizado e ele me mandou uma música, ele cantando. E eu escutei essa música mais de 20 vezes. Eu acreditei que foi Deus que mandou ele mandar a música para mim. Porque minha situação era difícil, muito difícil. Você teve em quais bandas, repete?
2: Brasas do Forró, Forró Real, Forró Rebola, Balas do Forró, Ferro na Boneca, Canários do Reino.
0: E ele deixou de ser cantor de bandas de forró e virou pastor evangélico. E tem um trabalho muito bonito em Itapajé, né? Trabalho bonito. Ele não visa dinheiro, ele não visa riqueza, ele visa ajudar as pessoas e levar a mensagem de Deus, o que eu acho muito bacana. E eu estava naquele hospital, não sabia se a cura viria, porque o meu problema, às vezes, o tratamento, mesmo no hospital, mesmo com os antibióticos mais poderosos da Terra, os anti-inflamatórios mais poderosos da Terra, muitas vezes não dá resultado. Não cura. Aí o médico tem que fazer uma operação aqui nos ossos da cabeça, abrir os ossos da cabeça, porque se a bactéria não for vencida, ela apodrece os ossos. Então, o médico tem que tirar pus aqui, podridão da cabeça, e botar um dreno. E às vezes não dá certo, porque a bactéria entra no cérebro, na coluna vertebral, e a pessoa morre. Além de, antes disso, ficar cega, surda, paralítica, é um negócio terrível. Então eu estava lá com esse problema, né? E tudo começou numa sinusite, numa gripe que virou sinusite. Vocês já sabem da história, não vou repetir tudo. Minha situação era complicada. E o meu irmão me mandou uma música. Eu disse, que música linda. Ouvi 20 vezes. Uma, duas, três, quatro. E senti que era uma mensagem de Deus para mim. Leandro, você vai cantar essa música aqui?
2: Agora.
0: Então, como é o nome dessa música?
2: Basta uma palavra.
0: Basta uma palavra.
2: Tá em todos os... chama todas as plataformas digitais, né? Tá no YouTube, tá em todo canto.
0: Como é que eu encontro você no YouTube e nas outras plataformas?
2: Você, se quiser ir pro Spotify, aí pede Basta uma Palavra, Pastor Leandro Mendes, que tem essa música é muito regravada, mas graças a Deus tá indo muito bem comigo.
0: Não, pronto, mas vamos lá. Como é que a pessoa encontra você cantando a música nas plataformas digitais, no Instagram, no...
2: Bom, eu não sei muito explicar essa parte que faz mais a minha esposa, né? Mas assim, você entra no YouTube, você entra no,
0: aí bota
2: no Instagram.
0: Como é que ele encontra?
2: Bota Pastor Leandro Pronto. Mendes, basta uma palavra. Ah, entendi.
0: Pastor, é escrito entendi, pastor entendi. Ou é PR?
2: PR Leandro Mendes.
0: PR de pastor, P de pastor, PR Leandro Mendes. Essa música é uma bênção. Ela já tem, ela já tá com voz e tudo, viu? Vamos lá, Pastor Leandro Mendes. Essa música eu amei. A Rocha.

0: Leandro Mendes, essa música me tocou muito, viu? Porque quando Jesus chega, tudo se transforma. Quando ele chega, a cura vem, o problema é resolvido.
1: E eu tava orando por você quando eu mandei.
0: Eu sei.
1: Você lembra?
0: Eu lembro.
1: Tava orando porque eu acredito que muitas pessoas, como você, o Júnior Viana, que também passou por muitas coisas.
0: Júnior Viana, o cantor.
1: A dona Francina, que é a dona do Forró Real, que é minha amiga, que todo mundo dizia que... E eu fui lá e disse não. Depois fui lá dar um abraço nela, a mesma coisa. Muitas pessoas já estavam especulando que você ia fazer a passagem. Eu digo, vai nada. Então, tem gente intercedendo por ele.
0: O Júnior Viana, o cantor de forró, teve problema.
1: Teve.
0: Você orou por ele.
1: Orei também.
0: Que problema era?
1: Eu acho que era leucemia. Eu acho que ele
0: estava com
1: leucemia. Eu não sei o que era. Eu sei que ele estava muito doente. Ninguém dizia o que era, não. Um dizia que era
0: leucemia. Você orou e ajeitou.
1: Não, aí nós oramos, como eu tenho orado por todos que ficam enfermos, eles mandam para mim, eu faço a oração, eu gravo o vídeo e deixo lá gravado o dia, porque muitas pessoas diziam que ele ia embora, muitas pessoas diziam que você ia embora, muitas pessoas iam. Eu acredito no Deus que eu sirvo, entendeu? E esse Deus que eu sirvo, na hora que você tá ali, naquela cama ali, é só ele. E mais ninguém pode levantar
0: só Deus mesmo. Às vezes, só Deus. Você vai cantar outra música, né? Qual é?
1: É. Deus está no controle de tudo.
0: Deixa eu te perguntar. Então, qual a sua igreja lá em Itapajé?
1: Assembleia do Senhor Jesus, a Nova Jerusalém.
0: Fica onde lá?
1: Fica na rua Natividade Peixe, número 53, no bairro do Cruzeiro.
0: Eu acho interessante porque eu tenho percebido que o Leandro Mendes, ele não quer dinheiro, ele não vive atrás de dinheiro, de ter uma igreja poderosa. O negócio dele é pregar a palavra de Deus, ajudar as pessoas com a mensagem de Deus. Ele também tem uma ação social em que ele arrecada alimento para dar para os pobres.
1: Isso. Exatamente. É e não é só daqui, não. Tem gente também da Índia também, que nós ajudamos muitas crianças. Nós, quando chega algumas coisas, alguns direitos autorais, que também, quando chega, aí eu vou e divido lá para a igreja, divido para a gente também.
0: Direitos autorais que você recebe por músicas suas.
1: Isso que eu cantava.
0: Você então pega esse dinheiro e manda para os pobres aqui, que você atende lá em Itapajé e na Índia.
1: Na Índia.
0: Tá. Qual outro que você vai cantar?
1: Deus está no controle de tudo.
0: Deus está no controle de tudo.

0: Muito bem, irmão. Isso aqui é, são duas músicas que trazem a fé pra gente e a cura, né? Então, assim, quem precisa de uma... da providência de Deus, porque muitas vezes só Deus mesmo, né? E Deus tem a força, o poder. E essas duas músicas do Leandro Mendes são uma bênção para levantar e para trazer a bênção de Deus. Quando você falou do Júnior Viana, que você achava que ele teve leucemia, ou seja, câncer no sangue, não foi. Eu vou explicar. Você orou por ele, não sabia
1: o que era.
0: Pois é, eu vou explicar para você. O Júnior Viana nunca teve leucemia, mas teve dois problemas de saúde muito fortes. Ele enfrentou leptospirose em 2023, que é uma doença transmitida pelo rato e muita gente, quando pega, morre. Ele também pegou em 2020 Covid-19 e ficou numa situação muito delicada com 75% dos pulmões comprometidos. Isso aqui é informação oficial a respeito do Júnior Viana. Então, sobre a Covid-19 que o cantor de forró Júnior Viana pegou, ele foi internado em novembro de 2020 com grande parte dos pulmões afetados, 75%, situação bem complicada, mas se recuperou bem. A leptospirose ele já pegou em 2023, diagnosticado em dezembro de 2023, após forte fraqueza, febre, precisou de internação em Fortaleza. E muitas então, vezes a pessoa, dele... quando pega a leptospirose, morre, mas o Júnior Viana escapou dessas duas e com certeza sua oração ajudou muito.
1: É porque a
0: leptospirose é do rato.
1: Leptospirose, ela é... A gente, muitas pessoas pensam que ela é o... Foi até bom você dar essa informação, porque muitas pessoas pensam que é câncer, entendeu? No sangue. E não é. Mas mesmo assim a gente estava orando. E assim, quando a gente... Eu... Depois desses dias que eu orei por ele, nunca vi ele. Nunca mais vi ele. Vi, já vi muita gente. Eu quero mandar um beijo especial para dona Bill, que eu passei a segunda-feira lá na casa dela.
0: A mãe do Wesley?
1: É, mãe do Wesley.
0: Você estava lá com a dona Bill segunda-feira passada? Mãe do Wesley Safadão?
1: Isso. Estava lá com ela, é uma pessoa maravilhosa. É um ser humano de alto gabarito. Eu estava até dizendo para ela, dona Bill, eu tinha um dizer quando eu cantava forró que dizia assim: não importa o tamanho do pinto, o que importa é o ciscado que ele faz. E a senhora, desse tamanhozinho aqui, Deus te deu aí essa sabedoria para reger aí o Wesley, reger essas suas, né? E a gente tem muito contato com eles, né? Então, assim, eu fico feliz porque eles têm ouvidos, eles pedem oração pra gente. E a gente tá sempre intercedendo pelos forrozeiros que estão aí nessa luta, que são guerreiros da noite, viu? E, enfim, tô muito feliz. E músicos do Brasil todo, aguardem que venha uma resposta para vocês aí. Músicos do Brasil todo, escute. Aguardem que venha uma bomba aí no meio do mundo que vocês não estão... Mas vai ser benéfico para todos os músicos, tanto do estado do Ceará como do Brasil inteiro. Aguardem.
0: Leandro Mendes, obrigado pela sua visita aqui ao Bafulê.
1: Eu agradeço obrigado. Essa oportunidade. Em nome do povo de Itapajé, da Assembleia do Senhor Jesus da Nova Jerusalém, a todos que estão ali, que assistem o seu programa, que curte o seu trabalho. E eu estou feliz em lhe ver de pé, porque para mim, a minha vitória, eu estou aqui feliz, mas estou mais feliz porque eu estou lhe vendo. Porque eu sei que foi Deus que amém. Mexeu ali. Amém?
0: Ô, glória! Valeu, Leandro
1: Mendes.
0: Muito obrigado,
1: gente.
0: Deus abençoe. Alô, Itapajé. Aquele abraço, Itapajé. A gente vai fazer um rápido intervalo comercial e a gente vai voltar com duas informações aqui fortes. Uma delas é o que a Cláudia Leite vai fazer, que eu tô assim de boca aberta. Eu digo, meu Deus, a Cláudia Leite vai fazer isso? A Cláudia Leite, eu não acredito! Mas ela me garantiu que vai fazer.
2: Farei.
0: E ela vai contar para vocês. Sim. E também nós vamos trazer o caso da moça, que aqui no Brasil, ela, aos 28 anos, luta na justiça para tirar o nome da mãe dela, o sobrenome da mãe dela e os avós... pais da mãe dela, ou seja, avós paternos, dos documentos da certidão de nascimento dela, porque a mãe era uma diaba. É uma história bombástica. Ela mesma vai contar aqui no programa Bafulê, né, Cláudia Leite?
2: Exatamente. 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
1: A gente vai receber a hora, Cláudia.
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1: Nós estamos aqui pela Rádio Verdinha 92.5 FM de Fortaleza. Nós estamos em outras emissoras que nos retransmitem pelo Brasil. Estamos nos aplicativos de rádio e estamos também na TV Diário, canal 22 aqui de Fortaleza. Bem, vamos já receber Levi Alvim, artista baiano, aqui no programa Bafulê. Ele vem divulgar o trabalho dele, mas também vai cantar com a Cláudia Leite lá no Fortal e vai participar com a Niara Meirelles.
2: Isso.
1: Na transmissão do Fortal pela TV Verdes Mares, Globo Ceará. Então,
2: exatamente,
1: já o Levi Alvim vai nos prestigiar com sua bela voz e sua belíssima apresentação. Mas antes, nós temos aqui duas coisas para você. Essa filha que quer tirar o nome da mãe dos documentos dela. E não consegue, porque o juiz diz: não se tira nome de mãe. Aí ela pergunta: se a pessoa não quiser, não gostar do pai e quiser tirar o nome do pai da certidão de nascimento e dos documentos, consegue na justiça facinho. É só entrar e tirar.
2: Isso.
1: Mas da mãe o juiz diz: não consegue. Não dou o direito, não consegue. É impressionante. Não consegue tirar o nome da mãe, mesmo a mãe tendo sido uma megera na vida dela. Ela conta o que a mãe dela fez. Mas antes, a Cláudia Leite vai fazer uma coisa que eu estou muito impressionado, porque jamais eu faria.
2: Jamais você faria?
1: Nunca.
2: Não tem a menor possibilidade
1: não,
2: de você fazer?
1: Eu estou impressionado que a Cláudia Leite vai fazer. Gente, ela vai sair do Ceará e vai até Brasília de moto!
2: Isso.
1: Meu Deus, perigo nas estradas, assalto, acidente, loucura, Cláudia Leite. Você vai sair de Fortaleza, vai pra Brasília de moto, Cláudia Leite. Eu não acredito, Cláudia Leite. Pelo amor de Deus.
2: Desculpa, eu tô rindo, mas é verdade.
1: É mesmo?
2: É verdade. Eu entro de férias, aproveito pra informar, com muita saudade, mas eu entro de férias amanhã e sábado eu vou até Brasília, eu vou de moto.
1: Amanhã você ainda vem trabalhar, não?
2: Não, amanhã eu já estarei de férias.
1: Você entra de férias já.
2: Meu
1: Deus!
2: E no sábado, Jesus, eu saio daqui de moto com o Silvio, meu marido.
1: Eita,
2: né? Com o Ricardo e a Crisley, meus irmãos de clube. Eles, cada um pilotando a moto, eles têm a moto deles.
1: Ah, então, são três motos.
2: Não, são quatro, porque quatro. O Ari também, integrante do nosso clube, o Ari Pinheiro, também vai de moto.
1: Que moto é aquela, Cláudia?
2: É uma Triumph Tiger 800, é a nossa moto, minha e do Silvio.
1: Pronto, então ela vai como garupeira e o marido dela, o Silvio, vai pilotando.
2: Exatamente, aí, somos nós, ó. Eu, Silvio e a Ruiva, que é a nossa Tiger 800. Vão ser 3 dias indo, 3 dias voltando e o resto lá a gente curtindo os lugares, né? Porque a estrada pra gente é top. E onde a gente chega é a cereja do bolo. São 2.100 pra ir, outros 2.100 pra voltar. Sim.
1: 2.100 quilômetros. A Cláudia vai tirar com o marido dela de moto pra Brasília, depois mais 2.100 quilômetros de volta. Meu Deus!
2: E mais o que a gente vai rodar lá, creio que a gente deva rodar uns 5,5 km por aí. 5.500 quilômetros, por aí. Mas a gente vai bem ali e volta já. E a gente vai participar do maior encontro de motos da América Latina. São, ano passado, a turma lá, João, a população lá que foi, o público, mais de 800 mil pessoas, mais que o povo do Rock in Rio. Foram 350 mil motos que estiveram lá.
1: Nesse evento,
2: sim,
1: que você vai,
2: uhum,
1: no ano passado, 350 mil motos.
2: Exato.
1: Em Brasília.
2: Sim.
1: Como é o nome desse evento mesmo?
2: É o Capital Moto Week, que acontece. Eita. É um festival, é o festival, maior festival de moto da América Latina. Bandas de rock, muita coisa, muita. E eu tenho esse sonho há 18 anos. Eu e o Silvio compramos nossa primeira moto em 2007 e ano seguinte eu conheci o evento porque eu fui contratada para ser revisora de uma revista de esportes. E eu disse, um dia a gente vai lá. E esse dia chegou, sábado a gente vai para Brasília de moto e volta de moto. E vai curtir o percurso e João vai dar tudo certo.
1: Com fé em Deus, Cláudia, eu vou ficar orando por você.
2: Ei, João, você não iria não? Eu te convido, bora.
1: Agora que eu perdi o medo de viajar de avião,
2: sim,
1: eu vou viajar de avião. Eu vou lá de moto, meu Deus do céu. Então, eu acho muito bacana quem gosta de moto, mas não é pra mim não, viu? Pra mim não.
2: Quem sabe se não é o próximo passo, você vencer o medo e andar de moto, o convite já está feito. E eu aproveito para falar em convite, que me segue nas redes sociais, na minha arroba Cláudia Leite Jornalista. Se tiver saudade de mim, eu vou matar um pouquinho da saudade de você e você de mim lá no meu Instagram, porque vou postar tudo lá da minha aventura.
1: Tá bom. Cláudia.
2: Oi.
1: Eu te desejo muita sorte, viu?
2: Obrigada.
1: Você vai postar no Instagram, não vai?
2: Sim, todos os
1: momentos. Como é que é o Instagram?
2: Arroba Cláudia Leite Jornalista.
1: Segue ela, vai lá.
2: Ó, vou levar meu anel comigo, meu querido.
1: Mostra aí o anel da Cláudia. Vai, mãe, Cláudia.
2: É o meu anel.
1: Chega aí, diretor.
2: Dá pra ver?
1: É uma caveira, Cláudia.
2: É, exatamente, porque a caveira...
1: Que diabo é isso? Caveira, Cláudia Leite.
2: A caveira no motociclismo não significa morte, não significa pacto com o demônio, nada. A caveira significa que, na essência, todos somos iguais. Quando você vê uma caveira, você não sabe se pertenceu a um homem, a uma mulher, negro, branco, rico, pobre, homo ou hétero, não importa. Na essência, somos todos iguais. E é por isso que a essência do motociclismo.
1: Um dia vão virar caveira.
2: Exato, todos teremos essa mesma carinha. E para nós motociclistas, isso já é realidade na nossa vida.
1: O meu filho tem uma foto, alguns anéis assim, ele tem de caveira, mas eu queria uma dessa aí para ele.
2: Tá aí a promessa, eu vou trazer um de presente pro Axel.
1: João Axel, meu filho!
2: Axel, olha aqui, ó, vou trazer um desse para você.
1: Tem que falar dos meus outros filhos. Brena Kézia, te amo. Ariane, te amo. Alexia, Rebeca, te amo. João Axel, te amo. Eu falou de um filho, tem que falar de todos. Deixa eu ir lá. Vamos agora falar com esse caso? Porque não vamos ter já o Levi Alvim fazendo aquele show aqui pra gente. É. Já tá no palco. Dá pra mostrar, diretor? Olha quem tá no palco aí. Chegou direto da Bahia. Veio do aeroporto pra cá. Levi Alvim. Oh,
3: tudo bem, gente?
1: Você vai cantar com a Cláudia Leite quando no Fortal?
3: Amanhã a gente vou cantar com Claudinha Leite. Fez esse convite, tô super feliz e tenho certeza que vai ser muito lindo, né? A gente preparou uma surpresa especial e estamos aqui no Fortal. Fortaleza tá com cara de Bahia, rapaz.
1: Não é?
3: Nós pousamos hoje aqui e vários baianos vindo para cá e outros turistas também, obviamente. E a cidade ensolarada, aquela coisa assim, aquele clima carnavalesco. Fortal fazendo 33 anos, uhum. Parabéns, Fortal, tô muito feliz de estar aqui.
1: Essa guitarra tem quantas cordas?
3: Aqui é um violão. Seis
1: cordas. Ah, violão?
3: Seis cordas.
1: As seis. Eu olhei daqui, eu sei uma guitarra que tem uns 12 cordas.
3: Parece, né?
1: É porque é um violão, né? Eu pensei que fosse uma guitarra. Violão. Isso daqui eu vi tanta corda, só são seis mesmo?
3: Só são seis.
1: Tá bom. Gente, é o seguinte. Deixa eu falar aqui pra vocês desse fato que me deixou muito impressionado. Uma jovem de 28 anos recorre à justiça para retirar o nome da mãe da certidão e de todos os documentos dela. Ela diz que a mãe dela cometeu todos os abusos que uma psicopata, que uma narcisista, que uma endemoninhada, uma mulher do cão consegue cometer contra filhos. Acabei de falar dos meus quatro filhos, eu tenho um amor imenso pelos meus filhos, eu morro por eles morrem por mim, todos me chamam de paim, papito, a gente se conversa todo dia, tenho uma filha que está casada, agora está morando no Peru, mas me liga no mínimo 4 vezes por dia para fazer live, vídeo comigo ao vivo, aqueles vídeos, chamada de vídeo, porque me ama e eu amo minha filha, aqui mora em Nova York, do mesmo jeito, a Ariane, a minha filha que mora aqui em Fortaleza, Alexia Rebeca também, é uma paixão imensa por mim, meu filho João Axel também, eu não sei como um pai ou uma mãe conseguem ser grosseiros, desumanos com filhos, eu jamais seria. Meus filhos são provas disso. E eu fico revoltado. Você vai ouvir o que é que ela relata. Quem é ela? É a biomédica e estudante de ciências econômicas, Heloísa Rodrigues, de 28 anos, que desde 2004 ela recorre à justiça para tentar retirar o nome da mãe da certidão de nascimento, mas ela disse que não consegue, porque o juiz disse: tira o nome do pai. Qualquer um que não gostar do pai, entra na justiça e tira o nome do pai. Mas o nome da mãe, a lei não permite. Mas ela recorreu, ela quer tirar o nome da mãe. Ela relata que quer tirar o nome da mãe e dos avós, pais da mãe dela, pelos abusos praticados pela mãe durante a infância. Olha o que é que ela fala. Escuta, vê aqui no programa Bafolê. A Rocha.
4: E tirar o nome da minha genitora, da minha certidão de nascimento, seria como matá-la civilmente. Foi isso que um juiz escreveu na decisão dele no nosso processo de desconstituição de filiação materna. Eu me pergunto, e o que aconteceu comigo? Uma mulher que começou a me vender para homens abusarem de mim desde meus 9 anos, de uma mulher que colocava fogo na minha cama, de uma mulher que saiu comigo nos braços do hospital para me deixar como pagamento em uma boca de drogas, de uma mulher que me fazia comer comida podre e se eu vomitasse, eu teria que comer o meu vômito e a minha comida podre, de uma mulher que pegava os meus pintinhos coloridos que eu ganhava na feira, torcia o pescoço deles e falava que poderia fazer comigo. E só para deixar bem claro, isso não é só a minha palavra, tá bom? É, no processo tem provas consistentes e irrefutáveis. Ainda não encontramos um processo igual ao meu, de uma pessoa adulta querendo fazer a retirada do nome materno dos seus documentos diante de uma violência extrema, né? Talvez seja por isso que esse processo precisa existir. Em diversas situações que o pai não cumpre com as suas obrigações legais, é muito fácil fazer a retirada dele do documento do filho. E por que, para uma mãe, isso tem que ser intocável? A gente está fazendo uma apelação no processo. A gente não vai aceitar isso de forma alguma.
1: Bom, segura aí. Volta para mim. Segura aí. O que o juiz disse? Ele autorizou a retirada do sobrenome da mãe, mas não autorizou a retirada do nome da mãe. E o juiz disse: a lei brasileira não permite que a pessoa tenha documento sem o nome da mãe. Portanto, não pode tirar o nome da mãe. Ele disse que é a lei que não permite. Agora a gente pergunta: por que a lei permite retirar o nome do pai? Eu conheço várias pessoas que o pai abandonou quando era criança e essa pessoa disse: eu não tive pai, eu não quero o nome dessa pessoa como meu pai, porque era um crápula, um canalha, me abandonou e minha mãe me criou sozinha. Eu conheço gente que entrou na justiça e retirou o nome do pai. Mas ela disse que o juiz falou: a lei brasileira não permite que a pessoa, por mais que ela tente, mesmo na justiça, não permite que ela retire o nome da mãe. Mas essa menina, o nome dela aqui, deixa eu ver, ela é biomédica e está fazendo outra faculdade, Ciências Econômicas, Heloísa Rodrigues, 28 anos, ela diz: não vou sossegar enquanto não tirar o nome do demônio da minha mãe, dos meus documentos, da minha certidão de nascimento e etc. E ela recorreu ao Tribunal de São Paulo, quer ver o que os desembargadores dizem. Então, a história é essa. Tem um monte de detalhe complicado e complexo para a gente explicar sobre esse processo. Eu acho que o suficiente é isso. Mas é uma história impressionante, né? Posso falar agora? Eu posso falar, Cláudia?
2: Pode.
1: Tu vai deixar, Cláudia?
2: Na hora.
1: Pronto, eu vou falar. Eu vou vir pro lado de cá. Segura essa música, tira essa música aí. 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
5: 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Claudinha, nós vamos trazer agora, depois do intervalo comercial,
1: Levi Alvim vai fazer um show pra gente aqui, né, Cláudia?
2: Exatamente, vai fazer um show aqui pra gente e amanhã vai abalar o Fortal numa participação super especial com a cantora Cláudia Leite e a participação da Niara Meirelli, nossa querida, nossa amada Niara Meirelli. Tudo isso a partir do próximo bloco. 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

0: Júnior.
1: Opa, gente, vamos então agora receber um astro da Bahia, Levi Alvim. Que horas, Cláudia?
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3: Bora pro palco.
2: Bora.
1: Bora pro palco, Cláudia Leite. Rapaz, eu não sei se o mais estiloso no pé sou eu ou é o meu amigo ali. Vai mostrar o tênis dele ali. Não é o pênis, é o tênis. O meu, eu pensei que eu tinha vindo mais estiloso, mas o cara veio com...
4: Bonito, bacana.
1: O seu também tá bonito, viu, Levi?
4: Obrigado, João.
1: Levi Alvim. Cláudia, fica aqui do meu lado, Claudinha. Cláudia, você
2: Seja
1: vai...
2: Seja bem-vindo, Levi.
4: Você, ah, muitíssimo você obrigado.
1: Vai, você vai começar falando com o Levi. Cláudia Leite.
2: O Levi... Tá fazendo...
1: Opa. Tá com preguiça, Cláudia? Segura o microfone, Cláudia. Segura, Cláudia.
2: Não, não, não. Levi, seja bem-vindo.
4: Muito obrigado.
2: Ah, você nasceu onde aqui no Brasil?
4: Olha só, eu nasci em Juiz de Fora, mas fui pra Bahia com 2 anos de idade, a família de minha mãe toda baiana. E costumo dizer que eu sou baianeiro, né?
2: Uhum.
4: Baianeiro, porque fui muito cedo pra Bahia. Mas Juiz de Fora, também Minas Gerais, é uma terra que eu amo, que eu adoro.
2: E aí você é músico, você toca, você compõe, você faz essa salada bonita.
4: Isso.
2: Qual é o seu estilo musical?
4: A gente canta axé music, né? E tenta misturar todos os tipos de música, trazendo para nossa levada, intitulada, a gente titula muito Levadinha do Levi Alvim, né? Como a gente costuma dizer. E a gente traz outras vertentes pro nosso estilo. A gente acabou de gravar um DVD chamado Vivenciando Levi Alvim, nosso audiovisual novo, com algumas canções autorais. Anteriormente a esse, a gente gravou também um outro DVD chamado Simplesmente Levi Alvim, com 10 composições, canções autorais também. E aos pouquinhos a gente vai aí construindo nossa história, mostrando nosso trabalho. E a nossa primeira vez aqui em Fortaleza, muito feliz, cidade gostosa demais.
1: Bem, e você vai cantar com a Cláudia Leite hoje?
4: Amanhã.
1: A gente canta,
4: eu canto com Cláudia amanhã, super generosa. Me fez esse convite, eu tô muito feliz, né, com esse convite dela. E tenho certeza que vai ser muito lindo, ser especial.
1: Deixa eu te contar uma coisa.
4: Conte.
2: Você vai cantar com a minha xará.
4: Vou cantar com a sua xará, tá vendo?
1: Deixa eu contar uma coisa pra vocês.
4: Vá, conte.
1: No ano passado, Fortal do ano passado, a Cláudia Leite não veio.
4: Sim.
1: Não veio. Mas ela sempre esteve aqui. O bloco dela é fantástico. Mas no ano atrasado, eu fui convidado pra... Para estar no trio elétrico dela.
4: Sim.
1: Eu nunca estive no trio elétrico. Não tinha estado antes num trio elétrico. Meu amigo, eu passei 2 dias surdo. É zoada demais, compadre. É para vocês. Olha aí, Cláudia, quem que tá ali. Meu diretor, vem mais para cá. Para a gente poder mostrar a vocês.
4: A Bahia é toda em peso aqui.
1: Toda tá aqui, meu compadre.
2: São os filhos de Jorge.
1: Filhos de Jorge. Meu diretor, mostra aí essa outra banda que vai já tocar aqui no programa. Filhos de Jorge, que vão estar também no Fortal, né? Hoje. Hein?
2: Na arena.
4: Bom demais.
1: Bom, então, você vai cantar agora, né, compadre?
4: Bora.
1: Ao vivo.
4: Lógico.
1: Eu pensava que era uma guitarra, isso não é guitarra.
4: Gostou?
1: Não. É a cara de guitarra, é um violão.
4: Rapaz, você tem cara que toca, velho.
1: Não, você... só outras coisas. Pandeiro,
4: vai toca ele.
1: Pandeiro é fácil. Arrocha, Levi Alvim.
4: Música nova. Tua bica.

0: De uma alegria muito
1: Quem
0: grande.
1: Quem nunca teve um amor assim? A gente briga quase todo santo dia. 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Quente igual a Fortaleza.
0: Show.
1: Briga mais gostada, agonia. 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
0: Não, o negócio é brabo, né? Briga, mas não larga.
1: É,
0: briga mais ama.
1: Exatamente.
0: Eu brigo, mas eu quero você do meu lado. Oh, meu Deus do céu. Levi, uma alegria muito grande receber você
1: alegria
0: aqui.
1: Alegria minha, imagina.
0: Tá? Que muito sucesso amanhã no Fortal
1: muito
0: com
1: obrigado.
0: A Cláudia Leite.
1: Obrigado.
0: Né? E também hoje você vai estar na transmissão ao vivo da Globo Ceará, Televisão Verdes Mares, com a Niara Meirelli. Parabéns, tá?
1: Obrigado.
0: Obrigado, compadre. A gente vai
1: tudo
0: receber os filhos de Jorge.
1: Filho de Jorge, beijo
0: ei,
1: pra vocês.
0: Ainda tem intervalo? Tem não? Vem pra cá, vem pra cá, vem pra cá. Olha aí, Levi. A Bahia toda aqui, né, compadre? Muito
1: todo
0: obrigado.
1: Junto e misturado.
0: Valeu, valeu, valeu. Vamos agora. Olha aí.
2: A Bahia tá na casa, hein?
3: A Bahia se entende.
2: A né? Bahia tá na casa, hein? E a gente vai fazer esse balanço. O Levi já trouxe esse balanço, a levadinha dele aí. E a gente vai fazer nosso balanço agora.
0: Rapaz, eu
2: já
0: sei.
2: Já me preste logo essa palheta que tá no chão.
0: Pronto.
4: Pega, pega até a viola se quiser também.
0: Pronto.
2: Vou aproveitar que já tá plugado. Já tá plugado. Já vou aproveitar que tá plugado aqui.
0: Não, agora, peraí. Deixa eu ver esse instrumento aqui. Porque tem coisa que eu vejo. E...
4: Esse é de rico.
0: Não. Eu já tive 4 bandas de forró.
2: Certo.
0: E eu já cantei durante 20 anos também, né? Aí, hoje eu tô só aqui na rádio da televisão fazendo as brincadeiras na internet. Mas eu pensei que era uma guitarra.
2: Certo.
0: Isso aqui, afinal, é um... Eu não tô vendo que eu não conheço as coisas. É um cavaquinho, é um violão, é uma guitarra, é um violino, o que é?
2: É um violão de fibra de carbono, cara. Ele mesmo não precisa ser amplificado, ele mesmo já tem efeito, reverb. Caramba. E a gente vai fazendo uns balanços com ele.
0: Fibra de carbono.
4: Mas
2: hoje eu vou aproveitar pra pegar essa energia de Levi aqui. Já vou pegar essa levadinha pra gente.
0: Tem intervalo? A gente faz intervalo, volta já. Ligeiro! Uhul! Filhos de Jorge.

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0: Bem, no momento a gente tá na rádio, mas eu tô vendo que pela televisão a gente não entrou ainda, né? Mas tá voltando. Você que tá com a gente pela Rádio Verdinha 92.5 FM, por outras emissoras que nos retransmitem pelo Brasil e pelos aplicativos de rádio. Agora sim, estamos também pela TV Diário aqui de Fortaleza. E a Cláudia Leite vai começar a entrevista aí com os filhos de Jorge. Cláudia.
1: Sejam bem-vindos, meninos, filhos de Jorge.
2: Opa.
1: Aqui é o Bafulê, aqui é a Fortaleza. Vocês vieram aqui para participar do Fortal, né?
2: Exatamente. A gente chegou ontem. Estamos felizes demais, porque ontem a gente já foi super recepcionado na entrega dos abadás. A galera tava com a gente ontem fazendo um esquenta. Era um negócio, era um pocket.
1: Uhum.
2: 30 minutinhos, só eu, Dan e Papito. A gente acabou levando a banda e fazendo aquele balanço acontecer.
1: Aí a gente fala de Filhos de Jorge. Você se lembra dessa música aqui? Você pode dar uma palhinha pra
2: gente? A gente vai fazer agora, pode ser?
1: Pode
2: ser. E só... Cláudia Leite vai cantar com a gente?
1: Aham. Uhum.
2: Pra vocês assim, ó...
3: Vamos que vamos, Verdinha. Hoje a noite vai ser assim, ó.

0: estão, os filhos de Jorge estão aqui em Fortaleza pro Fortal, né? Vão a partir de amanhã?
1: A partir de hoje mesmo.
0: Hoje já tem filhos de Jorge no
1: Na
0: Fortal.
1: Arena.
0: E Arena. E eles tocam vários estilos, eles passam pelo pagode, pelo axé, músicas autorais em português e também?
1: Em inglês, em espanhol. E tem um forró, você falou de um forró, tem um forrozinho
0: tem
1: também.
0: Tem um forró também.
1: Porque a gente é do Nordeste, a gente ama falar que nós somos nordestinos, baianos. Então...
0: Sim.
1: Eita!
2: Forró é com nós mesmo! Agora vai entrar! Tem um forrozinho também?
1: A gente tem um forrozinho, a gente tem músicas autorais, a gente tem um aqui assim, ó.

0: tá quase terminando, mas a gente quer mais um. A gente quer um sucesso, mais um sucesso.
1: Bora fazer aquela que todo mundo curte. Quatro?
0: Temos quatro.
1: 3 minutos e meio. 3 minutos e meio, a gente vai fazer esse campo ruim assim, ó.

0: negócio é bom demais, Cláudia Leite. Pense nos caras. Acaba. Vai, Cláudia.
1: Filhos de Jorge. E agora, o nosso programa...

0: na Arena Fortal, junto com a banda do Balanço Fundo, jovem. Temos um minuto ainda?
1: Um minuto.
2: Se deixar, eu não paro.
0: Compadre? Eu queria passar a noite inteira, o dia inteiro, a vida inteira. Gente, os caras... Filhos de Jorge é uma pancada. Um minutinho pra alguma coisa.
2: Bora fazer uma que a galera, bora, todo mundo...

0: Ele sabe o que é o compasso. Ele sabe o que é o tempo.
1: Gente, bacana. Olha, filhos de Jorge.
2: É sobre isso.
1: Vocês são pancada.
3: Obrigado.
1: Fora de série.
2: Obrigado.
1: Incríveis. Poxa.
3: Arroba filho, filho de Jorge nas redes sociais. A gente se encontra por lá.
1: A gente tá encerrando o programa. Mas, gente, era pra ter pedido pra chegar mais cedo. Mas a gente tava ali fora, né?
3: A gente vem aqui de novo.
1: Passar uma hora aqui no programa, né, Cláudio?
2: Por favor, vamos. Vocês vão fazer isso? Vão deixar a gente ficar aqui no Bafulhão por bastante tempo?
1: Claro. É só então, vocês quiserem, marcado, a gente tá aqui. Claudinha, a gente tá encerrando. Você quem é?
3: Papito Gomes.
1: Dois dos meus filhos me chamam de Papito.
2: É?
1: Você?
2: Eu sou Arthur Ramos.
3: E eu sou Dan Vasco. Caramba.
2: E nós somos Filhos de Jorge.
1: Tchau, gente. Até. A Cláudia só volta em agosto. Eu volto amanhã. Tchau, gente. Despede, Cláudia.
4: Muito obrigada. Vou entrar de férias com saudade. Até agosto. E fica aí. Fiquem com mais uma. Um líder da Verdinha. A Hora da Verdinha, sabe, Manfredini, Rodrigo Miranda e a toda a turma. Obrigada, valeu, Filhos de
2: Jorge. Obrigado,
4: obrigado.
2: Até a próxima.
3: Boas férias.
4: Obrigada.
3: Obrigado,
4: até
3: gente.
4: Até agosto.

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2: A Casa da Cultura de Sobral realiza nesta quinta-feira, às 7 da noite, a 4ª edição do projeto Som de Vinil, com o tema O Rock e Sua Versatilidade. O encontro celebra o Dia Internacional do Rock e convida o público para uma noite dedicada à música, ao debate e à cultura do vinil. A programação conta com uma roda de conversa reunindo músicos, pesquisadores, sociólogos e colecionadores. O grupo vai debater a influência do rock na cultura contemporânea, suas narrativas sociais e o impacto do gênero ao longo de diferentes gerações. Logo após o bate-papo, a noite segue com discotecagem em vinil e uma feira criativa, promovendo a integração entre artistas e o público presente. Realizado pela Casa da Cultura de Sobral, em parceria com o produtor cultural e professor Robson Lima, o Som de Vinil acontece a cada 2 meses e busca fortalecer a memória e o diálogo musical na cidade. A entrada é gratuita e o evento acontece às 7 da noite na Casa da Cultura de Sobral. Rodrigo Miranda para a Verdinha FM.
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3: Agora em Fortaleza, 4 horas e 5 minutos. Uma ótima tarde para você que acompanha aqui a nossa programação. Seja muito bem-vindo e muito bem-vinda a mais uma Hora da Verdinha. A partir de agora, a gente segue juntos por aqui com muita informação para você. Tem muita prestação de serviço e, é claro, a sua participação aí do outro lado. Isso não pode faltar de maneira nenhuma. Por isso, já deixo aqui aquele convite especial para você interagir conosco, deixar o seu recado aqui para a gente. Pode pedir o seu alô, mandar o seu abraço, registrar audiência também. Você que está aí em outra cidade aqui do nosso estado, em outro estado também deste país. Você que está aqui nos dando carona nesse momento aqui pela capital cearense, pelas ruas e avenidas da cidade, pode também mandar aí a sua dica sobre o trânsito, tá? No 859-8887-1306, tá? Repetindo aqui para você, 859-8887-1306. Esse é o WhatsApp da Verdinha, até às 5 horas. A gente quer a sua participação por aqui, nesta quinta-feira, hoje 23 de julho de 2026. Vamos aí quase que encerrando nessa semana. E é claro, uma quinta-feira de muita informação. E os destaques do Hora da Verdinha você confere a partir de agora. Olha, o aumento dos golpes praticados por meio do WhatsApp, Pix, também por mensagens de texto e até falsas centrais de atendimento, tem preocupado aí consumidores em todo o país. Diante desse cenário, o Procon Fortaleza esclarece as principais dúvidas da população e também orienta sobre como identificar as tentativas de fraude, tá? Você que está aí nos acompanhando, fica aí atento às informações e orientações que a gente vai trazer daqui a pouquinho na nossa programação. Em alusão à campanha nacional Julho Verde, o Centro Regional Integrado de Oncologia, o CRIO, realiza neste sábado um mutirão gratuito de atendimentos e orientações voltados à população em situação de vulnerabilidade social. A gente traz todos os detalhes também sobre essa ação daqui a pouquinho na nossa programação. E começa hoje a 33ª edição do Fortal, na cidade de Fortal, no bairro Manuel Dias Branco, aqui na capital cearense. Você que estava aqui conosco acompanhando o Bafulê, já sentiu aí um gostinho do que o Folião vai conferir logo mais no Fortal. E você que está aí nos acompanhando, já vai para o evento hoje? Fique atento também às informações que a gente vai trazer logo mais, porque a MC aqui de Fortaleza vai mobilizar 100 agentes por dia para auxiliar na operação de trânsito ali no entorno da festa, tá? Orientações aí, controlar o tráfego. A gente vai trazer essas orientações logo mais aqui na programação da Verdinha. E acontece hoje à noite em Sobral mais uma edição do projeto Som de Vinil. É um espaço dedicado à música em homenagem ao Dia Internacional do Rock. Foi no último dia 13 de julho, né? Dia Internacional do Rock. Mas o mês todo é de se celebrar esse ritmo, né? Que encanta tantas pessoas. Que é amante do rock, que nem eu, sabe que o mês de julho é um mês especial. E é por isso que a gente traz os detalhes dessa programação para você daqui a pouquinho aqui no Hora da Verdinha. Às 4 horas e 9 minutos, tudo isso e muito mais você confere a partir de agora. Hora da Verdinha desta quinta-feira já está no ar.
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3: A gente começa aqui o Hora da Verdinha trazendo uma informação preocupante ainda, né? Especialmente na área da segurança pública aqui do nosso estado. 3 das 10 cidades mais violentas do país são do Ceará em 2025, de acordo com o Anuário Brasileiro de Segurança Pública, divulgado nesta quinta-feira. Os detalhes você confere agora com a Emanuela Campelo.
4: Mesmo com a queda no número total de mortes violentas no Ceará de 2024 para 2025, o estado ainda se destaca negativamente pelos números violentos. Maranguape lidera o ranking nacional, seguido Maracanaú em terceiro lugar e Caucaia em sétimo, na lista dos 10 municípios com mais mortes no Brasil. As principais vítimas são homens, jovens e negros. O estudo aponta que em 2025, A região metropolitana foi fortemente afetada pela dinâmica das facções e pelo controle territorial, gerando conflitos em diversos pontos. O anuário também alerta para a cooptação criminosa no estado, destacando investigações do ano passado que apuraram a relação entre crime organizado, empresários, políticos locais e até mesmo o uso de emendas parlamentares. O professor da UFC e sociólogo Luiz Fábio Paiva fala sobre a dinâmica da criminalidade nessas cidades.
2: Essa zona metropolitana de Fortaleza, ela foi muito especialmente afetada pela dinâmica das facções e dos controles territoriais estabelecidos, né? Sobretudo Caucaia e Maracanaú e Maranguape, que são essas três cidades que aparecem, elas tiveram ali, inclusive, em vários dos seus territórios, conflitos armados muito intensos. Então, isso, de fato, puxa, embora não seja, isso é um outro dado, né? Não é exatamente uma novidade, essa zona metropolitana de Fortaleza, ela tem sido bastante afetada pela dinâmica de crimes, pela dinâmica de homicídios, já há alguns anos, mesmo antes das facções. Nós tínhamos ali conflitos entre quadrilhas de traficantes e se torna um grande desafio, porque as infraestruturas de segurança, elas são mais concentradas na capital, na cidade de Fortaleza. Então, quando eu tenho um problema dentro da capital, eu consigo acionar mais rapidamente as forças de segurança.
4: Por outro lado, o cenário dos últimos meses de 2026 mostra mudanças significativas. O Ceará, que era o terceiro estado com mais homicídios no país em 2025, e passou agora para a 11ª posição em maio deste ano, segundo o Ministério da Justiça e Segurança Pública. A Secretaria da Segurança Pública e Defesa Social destacou que atualmente nenhuma cidade do Ceará com mais de 10 mil habitantes consta na lista das 10 violentas do Brasil. A pasta atribui a melhora aos investimentos do governo do estado, como a nomeação de mais de 5 mil novos profissionais de segurança, ao recorde de prisões e apreensões de armas e até mesmo a reestruturação das polícias civil e militar e o uso de inteligência baseada em dados científicos. Emanuela Campelo, para a FM Verdinha 92.5 e TV Diário.
3: Agora, 4 horas e 12 minutos, a gente segue aqui com mais informação para você. Ainda na área da segurança pública, o Brasil registrou mais de 790 mil roubos e furtos de celulares no ano de 2025, o equivalente a uma média de 95 aparelhos levados por hora. Os dados fazem parte aí do 20º Anuário Brasileiro da Segurança Pública, divulgado nesta quinta-feira, e você acompanhou essa parte dessas informações aqui com a Emanuela Campelo. Apesar ainda do número elevado, o levantamento aponta uma queda de 7,7% em relação a 2024 e de 25% na comparação com o pico histórico registrado em 2019. São Luís, no Maranhão, lidera o ranking nacional, seguida por Belém, do Pará, e São Paulo. A capital paulista, por sinal, concentra aí cerca de 20% de todos os roubos e furtos de celulares aqui no Brasil. O estudo mostra ainda que 6 em cada 10 aparelhos foram furtados, enquanto 4 em cada 10 foram roubados. O perfil dos crimes também mudou. Os furtos acontecem principalmente nos fins de semana e durante o dia. Já os roubos se concentram aí nos dias úteis, sobretudo entre 6 da tarde e 11 da noite, com pico aí por volta das 8 da noite. De acordo com os especialistas do Fórum Brasileiro de Segurança Pública, esse padrão reflete o horário de retorno das pessoas do trabalho e também da escola. Além disso, mais de 77% dos roubos acontecem em vias públicas, o que reforça a necessidade de atenção redobrada ao circular por ruas e avenidas, né? Especialmente aí no período da noite. Também vale aí, né? Da mesma maneira que esses dados servem de alerta para a população em relação aos cuidados, né, que você deve ter, atenção para não ser vítima desses criminosos, acredito que também, né, serve aí de norte em relação às políticas de segurança, né, em relação aí a questão do monitoramento, a questão também de mais agentes nas ruas, né, no policiamento, especialmente nesses horários, para reforçar a segurança também. De alguma maneira, isso acaba aí afastando as possibilidades de ações criminosas nas ruas com a presença aí dos policiais. 4h15, vamos seguindo aqui com mais informação para você. Com mais de 6.700 vagas excedentes, o programa para reduzir a superlotação em presídios foi lançado aqui no estado do Ceará. Matheus Facundo é quem traz aí os detalhes.
5: O Ceará tem hoje um déficit de mais de 6 mil vagas no sistema prisional, segundo dados do Conselho Nacional de Justiça, o CNJ. Isso significa que o número de presos ultrapassa a capacidade das unidades prisionais do estado. Para enfrentar esse cenário, foi lançada a Central de Regulação de Vagas, que pretende garantir maior controle sobre a ocupação das unidades e aproximar o trabalho dos juízes responsáveis pelas condenações e decretações de prisão e os da execução de penas. Com o novo sistema, o envio de pessoas para unidades prisionais passará a depender da existência de vagas disponíveis. A medida busca evitar que novos internos sejam direcionados para unidades já superlotadas, como é a realidade hoje no Ceará. Segundo o desembargador Henrique Holanda, supervisor do Grupo de Monitoramento e Fiscalização do Sistema Carcerário do TJCE, a expectativa é que a ferramenta ajude a reduzir os efeitos da superlotação e também permita um monitoramento mais eficiente. A Central de Regulação de Vagas é parte do programa Pena Justa e foi lançada em um evento da Escola Superior da Magistratura do Ceará nesta quarta-feira. Além do Ceará, a iniciativa também já foi lançada no Pará, no Piauí e no Rio Grande do Norte, além de já se encontrar em funcionamento nos estados do Maranhão e da Paraíba. Durante o evento, também foi apresentado o programa Emprega Lab, que tem como objetivo ampliar as oportunidades de trabalho e de ressocialização tanto para pessoas privadas de liberdade quanto egressos do sistema prisional. A reportagem completa você confere no site do Diário do Nordeste. Matheus Facundo para Verdinha FM 92.5 e TV Diário.
3: Agora, 4h16, a gente muda aqui de assunto na nossa programação para falar sobre saúde e trazer para você uma ação importante para pacientes aqui na nossa cidade.
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3: Em alusão à campanha nacional Julho Verde, o Centro Regional Integrado de Oncologia, o CRIO, realiza neste sábado um mutirão gratuito de atendimentos e orientações voltado à população em situação de vulnerabilidade social. Quem conversa conosco sobre essa ação é o Hugo Luz, médico cirurgião de cabeça e pescoço. Doutor Hugo, boa tarde, seja bem-vindo, tudo bem?
6: Boa tarde, Sam. Boa tarde a todos.
3: Doutor Hugo, como é que vai funcionar essa ação, né, especialmente aí de orientação, mas também de atendimento, né, para essa população, especialmente aí em situação de vulnerabilidade social? Como é que ela vai funcionar aí?
6: Então, o mutirão é um evento em que a gente vai atender gratuitamente cerca de 150 pessoas, né, que tiverem o perfil de suspeita de um câncer na área da cabeça e pescoço. Então, pessoas que tenham sintomas do tipo rouquidão persistente, caroço no pescoço que não melhora, nódulos, áreas avermelhadas, esbranquiçadas, afta na língua que não sara, que não melhora aí durante 15, 20 dias, são as pessoas que a gente deve avaliar no intuito de direcionar para um diagnóstico e tratamento, né, de uma forma mais rápida. O câncer de cabeça e pescoço, ele é tempo sensível, então se a pessoa retardar na procura do diagnóstico, isso pode gerar prejuízo no tratamento. Então, quanto antes, né, dentro desse prazo que a gente falou, melhores as chances de cura e menores as chances de qualquer sequela.
3: Doutor Hugo, os pacientes vão precisar já levar algum tipo de documentação nesse mutirão? O atendimento vai ser por senha? Como é que ele vai funcionar, essa distribuição?
6: Sim, é claro, como tem uma procura muito grande, então é preciso fazer uma certa pré-seleção. Né? Então a gente precisa que seja feita uma inscrição previamente, né? Existe um link que fica dentro do Instagram do CRIO, Centro de Oncologia CRIO. Aí, por ali, a pessoa pode fazer a inscrição dentro desse formulário, né, e aí a instituição vai selecionar aqueles que tiverem maior risco de um câncer aí, né. Não são todos, infelizmente a gente não consegue acolher todos completamente, mas dentro dessa inscrição, dentro das vagas disponíveis, a gente vai poder atender.
3: Doutor Hugo, você mencionou, inclusive, né, já chamando a atenção sobre a importância da prevenção, né, do diagnóstico rápido. Nós estamos aí justamente neste mês da campanha Julho Verde, que é uma campanha que justamente chama a atenção para isso. A doença, inclusive, tem registrado aí mais de 39 mil casos por dia aqui no Brasil. Vocês da medicina, da ciência, já conseguem entender esses casos, né, que já chamam a atenção aí por esses números? As pessoas que estão procurando estão sendo diagnosticadas mais rápido ou há, de certa forma, um crescimento de casos na população brasileira?
6: É, apesar de todo o esforço, né, por exemplo, o mutirão do CRI, já temos 11 anos já de existência. Ainda vemos muitos pacientes chegarem em situações já mais avançadas, e é justamente o que a gente não quer, né? Felizmente, cada vez menos eu vejo isso, né, dentro da minha realidade aqui em Fortaleza. Felizmente, isso eu acho que é sinal de que essas campanhas de conscientização realmente têm surtido efeito, né, e com essa consistência. As pessoas, às vezes, desconhecem o câncer de cabeça e pescoço, né? Primeiramente, a gente tem que situar que não se trata de um câncer do cérebro, né, e sim da região que fica em volta, desde a pele da face, passando pela língua, lábio, a orofaringe, que é a garganta, e até a região da voz, né, da laringe e da tireoide. Então, todas essas áreas são áreas que o câncer pode surgir. E, por exemplo, na prega vocal, né, num paciente que seja, numa pessoa que seja fumante, se a rouquidão não aparece e não desaparece nesse prazo, né, de cerca de 3 semanas, é super importante avaliar, né? Nem tudo, né, nem toda rouquidão que persiste acima de 3 semanas significa que seja um câncer, mas precisa ser avaliado e descartado, né? Então é sempre melhor ir, e se não for nada, ótimo, né? Agora, se for, a pessoa ganhou uma chance de cura muito alta, né? Então, por isso a importância da divulgação, né?
3: Então, doutor Hugo, vamos só reforçar aí a ação, né, que vai acontecer justamente nesse sábado, o horário e exatamente o local, né, que as pessoas podem aí procurar esse atendimento especial.
6: Então, o mutirão será realizado dentro do CRIU, aqui em Álvaro Wayne, e a gente deve atender no sábado a partir de 8 horas da manhã. Então, tudo tem uma organização para que as pessoas sejam atendidas de forma confortável, adequada, da melhor forma possível, né? Serão vários cirurgiões de cabeça e pescoço, pessoal da enfermagem, outros funcionários do CRIU que vão estar todos envolvidos aqui com o atendimento e o bem-estar das pessoas que vierem até o mutirão. E não é para todo mundo, a porta não é aberta, a gente precisa organizar porque a gente tem uma limitação dessa oferta de atendimentos.
3: Então tá aí, minha gente, as informações, agradecer aqui a participação do Dr. Hugo Luz, ele que é cirurgião de cabeça e pescoço. Dr. Hugo, muito obrigado, tá? Pela sua participação e pelas orientações aqui para os nossos ouvintes e telespectadores.
6: Eu que agradeço e agradeço em nome de todas as pessoas que estão sendo beneficiadas por essa abertura de espaço. Muito obrigado.
3: Agora, 4 horas e 23 minutos, a gente muda de assunto, vamos destacar a política aqui na nossa programação.
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3: O tarifaço dos Estados Unidos sobre os produtos brasileiros já está em vigor. A nova taxa de 25% começou a valer ontem, já mobiliza aí o governo brasileiro, que busca uma saída sem agravar a relação comercial entre os dois países. A estratégia, pelo menos até agora, é manter o diálogo e a diplomacia. Ao vivo, direto de Brasília, a nossa correspondente Flávia Rabelo traz agora mais informações para a gente. Flávia, boa tarde. O que muda na prática aí para o Brasil e quais setores devem mais sentir aí os efeitos dessa decisão de mais esse tarifaço, Flávia?
7: Oi, Sávio. Boa tarde a você e a todos que nos acompanham. Olha só, além de prejudicar exportadores e produtores brasileiros, a sobretaxa pode elevar custos para empresas e consumidores americanos, reduzir a competitividade da indústria dos Estados Unidos, que utiliza insumos brasileiros, né, e a dependência de fornecedores asiáticos. A tarifa de 25% foi justificada pelos Estados Unidos por práticas como favorecimento ao PIX, acesso ao mercado de etanol e problemas relacionados à corrupção e desmatamento. Os setores mais atingidos são máquinas e equipamentos industriais, produtos de plástico, calçados, produto de madeira, como esquadrias, papel, cartão e ferro fundido. No Ceará, os setores mais afetados pelo novo tarifaço, de acordo com o Conselho Regional de Economia do Estado, são os de máquinas, equipamentos elétricos e calçados. A sobretaxa deve atingir em torno de 12% das exportações cearenses. Segundo a Federação das Indústrias do Estado do Ceará, a FIEC, os produtos que forem embarcados antes do dia 22 de julho e chegarem aos Estados Unidos até o dia 29 de junho, estão isentos da nova cobrança. E vem mais taxação aí, viu, Sábio? Os Estados Unidos devem impor uma nova tarifa de 12,5%, que deve ser anunciada amanhã, sexta-feira. O governo americano concluiu uma investigação contra a importação de bens produzidos com trabalho análogo à escravidão. A provável tarifa deve alcançar 59 países e a União Europeia. A dúvida, sabe, é se essa nova tarifa de 12,5% será somada à sobretaxa de 25% ou se uma delas será substituída. O governo brasileiro mantém, reforça aí também o contato diplomático, né, o diálogo, que é importante nesse momento. Sávio?
3: Tá certo, Flávia. Muito obrigado, então, pelas suas informações. É uma situação muito delicada, né? Essa, nesse momento aí, envolvendo especialmente o Brasil e os Estados Unidos, a questão desse tarifaço, agora com possibilidades, né, de mais taxas no futuro, está realmente uma situação aí bem difícil do governo brasileiro contornar. Vai ser necessário aí muito diálogo, muita negociação para que o Brasil enfrente, né, grandes consequências aí, além das que já está enfrentando e das que já vai enfrentar naturalmente aí por conta desse tarifaço. A gente fica, claro, acompanhando tudo e trazendo aqui para os nossos ouvintes e também telespectadores. Flávia, obrigado, tá, pela sua participação.
7: Obrigada, Fábio. Um abraço a você e a todos.
3: Minha gente, 4 horas e 27 minutos. Vamos seguindo ainda com informação relacionada aqui ao tarifaço, porque o estado do Ceará se consolidou em quinto lugar no ranking nacional de exportação de frutas. Expectativa de forte aceleração no segundo semestre. Os detalhes aí desse cenário, quem traz aí pra gente é a Paloma Vargas.
8: O sabor das frutas cearenses movimentou mais de US$ 62 milhões apenas nos primeiros 6 meses deste ano. O grande protagonista desse ranking é o melão, considerado o rei das exportações do estado. Ele sozinho faturou US$ 41 milhões, representando a maior parte do volume embarcado. Em segundo lugar no ranking aparece a melancia, com quase US$ 15 milhões em vendas. A lista das 5 frutas mais exportadas é completada pela banana em terceiro, seguida pela manga e pelo mamão. Embora o melão e a melancia dominem o faturamento, outras culturas registraram crescimentos percentuais impressionantes em 2026. As vendas de mamão saltaram 454%, a de pitaias cresceu 67% e o coco registrou uma alta explosiva de mais de 1000%. A maior parte dessa produção tem como destino a União Europeia, especialmente a Holanda, que serve como porta de entrada para o continente através da parceria entre os portos do Pecém e de Roterdã. Espanha, Reino Unido e Portugal também aparecem no topo da lista de compradores. Um detalhe importante é que o ranking também inclui itens como uvas e maçãs. No entanto, essas frutas não são cultivadas no Ceará. Elas aparecem na lista por serem comercializadas por empresas locais ou escoadas pela infraestrutura portuária cearense. A expectativa para o restante do ano é ainda mais positiva. Como 2/3 dos embarques de melão e melancia acontecem tradicionalmente no segundo semestre, o Ceará deve encerrar 2026 com novos recordes históricos. Para ver o ranking completo, acesse o site do Diário do Nordeste. Paloma Vargas para Verdinha, FM 92.5 e TV Diário.
3: Tá então, minha gente, as informações agora 4h29. A gente vai para a nossa primeira pausa, mas antes, vou trazer uma informação de agora, tá? Para você, torcedor do Fortaleza. Fortaleza acabou de anunciar a saída de Thiago Carpini do comando técnico do Tricolor. A comunicação foi feita via redes sociais. Fortaleza anunciou, então, a saída de Thiago Carpini do comando técnico do Fortaleza. O time vinha aí de um momento de instabilidade dentro da Série B, apesar da conquista do Campeonato Cearense. Está na quinta posição o Fortaleza, mas um futebol dentro de campo bem longe, né, do que se esperava aí para o Tricolor na Série B. E o Fortaleza opta, então, pela saída de Thiago Carpini do comando técnico do Tricolor. Daqui a pouquinho a gente vai trazer outras informações e você confere, é claro, todas as análises, né? E já também as expectativas para quem será o novo treinador do Fortaleza logo mais no Jogada Segundo Tempo. Pausa rápida aqui na nossa programação. Daqui a pouquinho a gente traz outras informações e orientação também para você, consumidor, aqui na Verdinha, o jornalismo que fala a nossa língua.

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1: Agora em Fortaleza, 4 horas e 33 minutos. Estamos de volta aqui com o nosso Hora da Verdinha nos 92.5, também na tela da TV Diário. Agora trazendo aqui orientações para você, consumidor.
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1: O aumento dos golpes praticados por meio de WhatsApp, Pix, mensagem de texto, falsas centrais de atendimento, tem preocupado consumidores em todo o país. Os criminosos estão aí cada vez mais criativos, né? A gente sabe. Utilizam aí de mensagens, ligações, perfis falsos aí nas redes sociais, tudo isso para obter dados pessoais, bancários, e aí muitas vezes acabam causando aí prejuízos financeiros, transtornos, né, também às vítimas. E diante desse cenário, o Procon Fortaleza esclarece as principais dúvidas da população e também traz orientações sobre como identificar aí tentativas de fraude. Vamos bater um papo agora com a Enelândia Rabelo, presidente do Procon Fortaleza, ela que nos ajuda aí nessa missão. Enelândia, boa tarde, seja bem-vinda, tudo bem?
2: Tudo bem, Sávio? Boa tarde. Boa tarde também aos consumidores que estão nos acompanhando aqui na Verdinha. E estamos aqui à disposição, claro, para também tirar essas dúvidas aí, né, dos golpes, principalmente depois da pandemia, que intensificou muito, Sávio, né, essa questão dos golpes, esses golpes virtuais.
1: Pois é, Neilândia. Cada vez mais os criminosos aí estão criativos, né? Infelizmente, para o mal. Mas para tentar tirar dinheiro das pessoas, aplicar golpes, o que que o consumidor deve ficar atento, Neilândia? Especialmente aí com essas tentativas de golpes virtuais, o que que ele deve sempre observar para não ser vítima aí desses criminosos?
2: Esses golpes virtuais, sabe, primeiro ele se dá principalmente através, seja do e-mail, né, recebendo ali um boleto falso, seja através de mensagens de WhatsApp, nas redes sociais também, ou até mesmo por ligação. Então, é importante que o consumidor, toda vida que acontecer isso, de receber uma mensagem, uma ligação, né, ou então uma oferta de produtos, principalmente com preço muito abaixo do mercado, ou então ligações dizendo que é do seu banco, que precisa confirmar os seus dados, é importante que o consumidor reverta toda essa situação. Ao invés de passar essas informações, ele ligue para os canais oficiais, procure os canais oficiais daquela empresa, daquele estabelecimento que está entrando em contato com ele através dessas situações e, de fato, confirme, né, verifique se isso está acontecendo ou não. Então, sabe, sempre que receber um link, né, ou então uma mensagem de texto oferecendo um produto, ou até mesmo solicitando dinheiro a familiares, né, como a gente conhece, golpe do WhatsApp, geralmente, ah, eu perdi, aqui estou com um problema, estou precisando de um Pix no valor, geralmente entra em contato com os familiares daquele consumidor que está levando o golpe. Então, é importante que o consumidor reverta a situação e entre em contato com os canais oficiais ou com seu familiar para verificar a autenticidade dessa situação.
1: E aí, Enelândia, especialmente também outro ponto que acaba sempre preocupando, né, é a questão das redes sociais, os cuidados aí com os anúncios falsos. Muitas vezes também chega aquela mensagem ali pelo WhatsApp. Agora mesmo a gente está aí acompanhando os casos, por exemplo, da Receita Federal, as pessoas que estão aí recebendo, esperando, né, receber aí algum tipo de valor da Receita Federal por conta do imposto de renda. Aí chega aquela mensagem, clique aqui, você tem valores a receber. Isso aí as pessoas têm que ficar também atentas e não clicar nessas mensagens, né?
2: Exatamente, sabe? É importante que ele confirme se aquele canal que ele está recebendo é de fato o canal oficial. O que a gente sempre orienta é inverter o papel. Ao invés de clicar naquela mensagem recebida ou no e-mail, o consumidor procura o canal oficial do órgão e entra em contato para saber se aquela informação de fato é verídica, né? Inclusive, até aqui no Procon, sabe, recentemente, tem estabelecimentos e consumidores recebendo também um golpe, né, utilizando o próprio nome do Procon. Clica aqui na mensagem, veja sua notificação, o Procon está lhe notificando. Então, assim, a gente sempre orienta o consumidor, independente do golpe virtual que ele esteja ali, que o criminoso esteja, né, tentando, que ele reverta o papel e entre em contato com esses canais oficiais. Lembrando que geralmente o golpista ele utiliza de estratégias para que o consumidor, com o impulso, né, ali de resolver aquela situação, ele clique de forma imediata, passe os dados pessoais, que isso também é muito perigoso, numa ligação se passando pelo gerente do seu banco, pedindo informações da sua conta bancária, enfim, senhas, né, senhas de aplicativo. Então tem que ter todo esse cuidado. Geralmente, ou é uma oferta, né? Muito oferecendo um produto muito abaixo do preço, ou então dizendo que ele vai ganhar um brinde sensacional, ou até mesmo vai bloquear sua conta. Então é importante que o consumidor tenha esses cuidados na hora do golpista atrair, né, sua atenção, e claro que ele faz isso de propósito, justamente porque o consumidor nem para para pensar e já oferece ali todas as informações que ele está solicitando. Então, esse é o cuidado, é parar, pensar, refletir e procurar o canal oficial do órgão ao invés de já passar todas as informações que está sendo ali solicitada.
1: Elenand, eventualmente, né, se o consumidor tiver alguma dúvida, ou infelizmente acabar caindo aí em um golpe, ou até mesmo desconfiar, né, que se trata de um golpe, de que maneira o Procon pode auxiliar aí essas pessoas?
2: A gente sempre pede, sabe, na hora que o consumidor cai no golpe, primeiro é abrir um boletim, registrar um boletim de ocorrência. Claro, dependendo da situação, se tiver relação com o banco, a gente abre aqui a reclamação no Procon. A gente sempre deixa o nosso canal também disponível, né, nossa central de atendimento, que é o telefone 151, para qualquer dúvida que o consumidor queira tirar. E claro, os núcleos do Procon Fortaleza estão à disposição. A nossa sede aqui na Rua Major Facundo, número 869. Temos também nos VaptVupts, né, do Antônio Bezerra, Messejana, na Parangaba, no centro, além da Casa do Povo, que é a Câmara Municipal de Fortaleza, e nas regionais 5 e 6. Então, sabe, é importante que o consumidor, qualquer dúvida também, caiu no golpe, teve algum problema, dependendo da situação também, que ele entre em contato com o PROCON, abra sua reclamação, registre primeiro esse boletim de ocorrência e nos procure para tentar também ajudar a solucionar esse problema do consumidor. E claro, sempre ter cuidado na hora do repasse das informações desses dados pessoais, cuidado para não fazer tudo isso por impulso. E claro, fica o alerta aí para os nossos consumidores evitarem cair nesse golpe que está cada vez mais comum, sabe?
1: Então tá aí, minha gente, as informações. Agradecer mais uma vez as orientações da Enelândia Rabelo, presidente do Procon Fortaleza. Enelândia, muito obrigado, tá, pela sua participação. Até semana que vem.
2: Até, se Deus quiser, sabe? Um grande abraço, boa tarde aos nossos consumidores também.
1: Agora, 4h41, vamos mudar de assunto aqui, minha gente, para trazer uma dica especial para você que mora aí na região norte aqui do estado.
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1: Acontece hoje à noite em Sobral, mais uma edição do projeto Som de Vinil, o espaço dedicado à música, homenageia o Dia Internacional do Rock. A Elisiane Correia conversou com o secretário da Juventude e Cultura de Sobral, Igor Bezerra, e traz agora os detalhes dessa programação. Conta pra gente aí, Eli.
3: Secretário, eu queria entender a importância de uma iniciativa como essa, né, desse projeto, para fortalecer essa cena cultural e também preservar a memória musical aqui no Ceará.
4: A gente teve essa ideia já há algum tempo, né? Estamos materializando agora, porque aqui em Sobral a gente tem muitos amantes do vinil, né? E um grande número de artistas também. Esses amantes, eles procuram sempre se reunir. Em outros momentos houveram as próprias manifestações deles em lugares privados, né? Assim, para eles estarem conversando sobre vinis, projetos, bandas, enfim. E a gente percebeu isso como uma oportunidade de colocar para o público ampliar esse acesso, democratizar esse acesso para toda Sobral e região, né? Esse homenagem ao Dia do Rock. Então a gente juntou aqui quatro estrelas, né? A gente brinca que são as pessoas influentes que conhecem bem de música, né? Alguns professores universitários aqui da nossa cidade, né, o Gerardo, o Zé Wellington, o Paulo Kinderé, enfim, para a gente estar conversando sobre projetos do rock nacional e também do rock internacional.
3: A gente já teve aí anos de ouro, né, do rock nacional, muito forte e pulsante aqui, principalmente no nosso estado. Eu queria saber também como é que esse projeto ele casa com essa proposta de aproximar as diferentes gerações, né? Como você falou dessa roda de conversa, dessa oportunidade de falar um pouco mais sobre a cultura do rock.
4: A gente tem primeiro, né, esse acesso gratuito e que a gente faz uma ampla divulgação para toda a família, né, os pais, os avós, os filhos, para que a gente tenha esse encontro geracional e a gente possa cativar também, né, essas gerações, discutir sobre essa temática, né, sobre as curiosidades das bandas, do momento em que o rock, né, teve seu momento áureo, tanto a nível nacional, mas também a nível mundial. Por exemplo, ontem eu estava numa reunião e tinha um amigo com sua família dizendo que ia estar lá na Casa da Cultura, né, participando dessa roda de conversa, que tinha muito a perguntar, mas também tinha muito a contribuir. Então acaba sendo um momento compartilhado, né, em que as pessoas participam, não é só escutar a boa música, mas também tem gente que leva informação e também vai para lá e traz, né, aprendizado.
3: Secretário, fica aqui o espaço para você fazer o convite, né, para as pessoas, para toda a família, né, participar desse momento importante aí em Sobral.
4: Primeiro eu quero agradecer a oportunidade de estar aqui com vocês e eu quero convidar todos vocês de Sobral e região que não percam, né, esse momento especial que nós vamos ter essa agenda para celebrar o Dia Internacional do Rock. São quatro pessoas fantásticas aqui, sobralenses. Né, nós temos aqui o Quintino, Paulo Kinderé, o Zé Wellington, o Gerardinho, conhecido como Gerardo Aragão, capitaneado por nossa diretora do equipamento, a Elci. Vai ser um momento rico para a família, para a gente escutar um bom som de vinil e também para a gente conversar, né, sobre a história do rock nacional, do rock internacional, e ter um momento bem feliz, com muita tranquilidade, na nossa honrosa Casa da Cultura.
1: E aí, minha gente, convite feito então para você que mora em Sobral, tá na região norte do estado, acompanhar essa programação, especialmente você que é aí amante do rock, que nem esse locutor que está aqui vos falando. 4h46, vamos para mais uma pausa. Daqui a pouquinho a gente volta falando sobre esquema de trânsito para o Fortal, que começa hoje aqui em Fortaleza. Eu também vou falar de futebol, tá? Thiago Carpini não é mais treinador do Fortaleza. A gente traz os detalhes para você em instantes. Eu quero a sua participação também no 859-8887-1306.

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1: Em Fortaleza, agora 4 horas e 49 minutos. Estamos de volta aqui com o nosso Hora da Verdinha. Vamos até 5 horas, tá, minha gente? E agora, o assunto é trânsito aqui na nossa programação.
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1: Minha gente, começa hoje, né? A 33ª edição do Fortal, na cidade Fortal, no bairro Manuel Dias Branco, aqui na capital cearense. Com o tema A Energia Você Sente, o evento promete aí reunir milhares de foliões e reforçar sua posição como um dos maiores festivais de música e entretenimento aqui do Brasil. E é claro, diante da grandiosidade, né, do festival, a Autarquia Municipal de Trânsito e Cidadania, a MC aqui de Fortaleza, vai mobilizar 100 agentes por dia para a operação de trânsito lá na região, no entorno aí do Fortal. Quem traz para a gente os detalhes a respeito de toda essa operação de trânsito é o Roberto Félix, ele que é gerente de operações da MC. Roberto, boa tarde, seja bem-vindo, tudo bem?
2: Boa tarde, tudo bem.
1: Roberto,
2: Oi, pode falar.
1: Pronto, explica então para a gente, né, como é que vai funcionar aí a operação de trânsito. Vão ser 100 agentes por dia, é isso?
2: Exatamente. Começou ontem, né, esse grande evento, Hallelujah, ali na Avenida Alberto Craveiro. A MC está presente neste evento com 120 agentes de trânsito ao dia. As principais vias de acesso ali, a Avenida Alberto Craveiro, a Avenida Silas Muguba, e as vias de acesso ao estacionamento do evento Hallelujah, como a Rua Corumbá, a Antônio Farias, a Odilon Braveza e a entrada ali pelo Monte Carmelo. Essas quatro entradas do evento Hallelujah estará presente com agentes de trânsito. Lembrando que aquela tradicional entrada de veículos ali pelo Alberto Craveiro, nesse Hallelujah desse ano não será permitida a entrada para estacionamento de veículos. Lá apenas poderá entrar os ônibus. Hoje temos uma novidade no evento Hallelujah, que é o bolsão de estacionamento ali na Arena Castelão. A pessoa vai para o evento Hallelujah, estaciona seu veículo ali na Arena Castelão e de lá sai um ônibus que conduzem

0: processo de encontro e obra, pela obra ali do VLT, né, que vai passar ali na Avenida Alberto Craveiro. E a Inicela montou essa grande operação em todos os pontos de cruzamento ali da Avenida Alberto Craveiro, todos aqueles pontos a partir da Avenida Pedro Dantas, terá agente de trânsito, para poder melhorar a fluidez naquela avenida que já é bastante congestionada, principalmente nos dias úteis da semana. A MC estará presente para orientar e também facilitar a chegada do evento Aleluia.
1: Agradecer aqui a participação do Roberto Félix, gerente de operações da MC. Roberto, obrigado, tá, pelas orientações.
0: Obrigado, até a próxima.
1: 4h52, vamos fazer o nosso giro pelo trânsito na capital cearense, com orientações para você que dá carona verdinha nesse momento. A gente começa lá pela Avenida Heráclito Graça, altura do cruzamento com a Eudofonso Albano. Você que vai tanto aí no sentido do centro, passando aí por esse trecho, a gente observa uma fila até grande ali de carros, né, esperando o semáforo abrir. Então, já fica a dica aí para você tentar uma via alternativa ou ir com paciência, para não, né, perder tempo aí no seu deslocamento. No sentido contrário também, aí o trânsito está um pouquinho mais livre. Vamos lá para Washington Soares agora. Trânsito nos dois sentidos, na altura do cruzamento com a Oliveira Paiva, fluindo bem, tá? O condutor não deve perder tempo aí ao passar por esse trecho. Vamos agora para a Avenida da Universidade. Você que vai passar ali nas proximidades do cruzamento com a 13 de maio, a gente observa aí o fluxo do trânsito bastante tranquilo, né? O condutor também não deve perder tempo aí ao passar por esse trecho. Vamos agora para a Avenida Leste-Oeste, tá? Para você que vai passar ali nas proximidades do viaduto, a gente observa o fluxo um pouquinho mais lento para você que vai na direção aí da Praia de Iracema, tá? Você que tá indo no sentido contrário, ou seja, na direção da Barra do Ceará, aí o fluxo é mais tranquilo, o condutor não deve perder tempo aí ao passar por esse trecho. Olha, 4h54, pedi desculpas aqui aos nossos ouvintes, né, ao nosso público que estava nos acompanhando, a gente trouxe aqui as informações a respeito do Aleluia, né, do esquema de trânsito em relação ao Aleluia, diferente do que a gente estava anunciando em relação aqui ao Fortal, tá? Mas vale aqui o reforço da informação de que o plano operacional para o Fortal vai ter aí 100 agentes para trabalhar por dia, né, durante os 4 dias de festa. O Fortal começa hoje e segue até domingo, tá? E aí esses agentes vão justamente trabalhar ali auxiliando, né, os condutores. Muita gente costuma ir até o evento aí com seu veículo particular, né, procura estacionar ali na área. Muitas vezes o trânsito ali fica um pouquinho complicado, também nos bairros, ali no entorno. E a MC também vai trabalhar trazendo essas orientações nesse sentido. Então fica aqui também as informações e eventualmente o nosso pedido de desculpas aqui em relação a isso. 4h55, vamos agora falar do futebol, que tem novidade no Leão. É, minha gente. Eu vou dizer pra você, viu, Breno Rebouças? Primeiramente, boa tarde, né? Eu fiquei surpreso.
2: Boa tarde, Sávio. Boa tarde, todo mundo ligado no Verdinha Notícias. Eu também fiquei e o próprio técnico Thiago Carpini ficou. A gente conseguiu trocar duas palavras com ele rapidamente. Nesse momento, ele tá em reunião, creio que até dentro do clube. E ele disse que também foi pego de surpresa. Rapaz. A demissão do técnico do Fortaleza, e eu quero frisar que ele foi demitido, não foi como um acordo, não foi pedir para sair, ele foi demitido. Pega todo mundo de calça curta, porque resultados ele tem. Geralmente, quando você troca de treinador, tá faltando resultado. Óbvio, o resultado nem sempre vem com um futebol bonito, vistoso, com um time que é avassalador, com uma equipe que agrada. Até porque muitos torcedores até criticavam algumas escolhas do Carpini. Normal. Sim. Mas geralmente o clube troca, mesmo quando o futebol não é tão vistoso, mesmo quando há questionamentos, o clube troca quando ele não tem resultados. Porque afinal de contas, no Frigir dos Ovos, os resultados eles gritam, eles são mais importantes. E resultados são esses? Título estadual, final de uma competição regional, fase avançada de Copa do Brasil, que tá vivo ainda o Fortaleza, e quinto colocado da Série B dentro do G6. Então, quando você olha para tudo isso, você se pergunta o porquê dessa troca.
1: Todas aquelas metas estabelecidas pelo Fortaleza foram batidas. Só falta o acesso agora.
2: Só falta o acesso. Então, é algo que pega de surpresa. A gente está tentando entender o que foi que motivou a direção do,

0: Fortaleza tomar essa decisão, mas o correto é que o Carpini não é mais técnico do Fortaleza e nem ele mesmo entendeu. Então a gente está tentando ouvir o Fortaleza para saber o que motivou a decisão de fazer essa troca e nesse momento, porque ele perde um jogo pro Vila Nova recentemente, mas é uma partida que a gente pode falar que pelas condições fora de casa e o Vila é um time de G6 também, é normal. Ninguém ganhou do Vila Nova lá dentro.
1: Tá na cota.
0: Tá dentro da normalidade. É. Tá dentro da normalidade. O time não fez nada, por exemplo, no primeiro tempo. Foi horrível no primeiro tempo.
1: Sim.
0: Mas o Fortaleza já fez partidas tão ruins quanto nessa Série B. Então causa estranheza. Não tô aqui advogando a favor do Carpini, não,
1: sim.
0: Tá? Tô dizendo que me surpreendeu e eu queria entender qual o motivo de tomar essa decisão agora. Tomar essa decisão nesse momento da competição.
1: Até porque ele já teve até mais pressionado, o próprio Carpini,
0: já teve, né? Mais pressionado e não tinha sido demitido. E o Pedro Martins, da SAF do Fortaleza, o CEO da SAF do futebol, ele disse uma vez aqui, em entrevista à Jogada, que o Fortaleza não podia se dar ao luxo de trocar de treinador na temporada.
1: Até porque, pela questão financeira, né?
0: Então, o que mudou? Sabe, o que aconteceu de diferente para tomar essa decisão? Repito, não estamos aqui advogando a favor ou contra. A gente não está julgando se a demissão foi correta ou não. A gente está falando que falta entender o que motivou essa troca de comando. Não sabemos ainda quem vai ser o novo treinador, obviamente. Os nomes devem estar sendo discutidos. Mas a saída do Carpini vai repercutir ainda, porque foi realmente surpreendente. O futebol cearense, como diz, como tem o ditado, é de tédio, o torcedor cearense não morre, não.
1: É verdade, né? Já dizia. É, minha gente, todo dia uma novidade nesse futebol cearense, tá? O Breno, inclusive, vai nem se mexer aqui na cadeira, né? Porque ele vai só sair aqui da minha esquerda pra vir pra minha direita, porque daqui a pouquinho estão jogando o segundo tempo.
0: Exato.
1: Pra repercutir... não saia não daqui, né? Pra repercutir...
0: Daqui a pouco ele vai pintar ali perguntando se vai ter programa.
1: Se vai ter, né? Tem um minuto pra gente terminar, Breno. Pra repercutir a troca de comando do técnico do Fortaleza, né? E também a derrota do Ceará, que ontem perdeu, meu amigo. A situação também do Ceará não tá fácil, né?
0: Tá muito difícil. O Ceará vai pra um retorno muito pressionado, precisando fazer uma campanha totalmente diferente do que ele fez no primeiro turno, porque hoje, com 19 pontos que ele possui, se ele repetir, por exemplo, ele não vai bater os 45 pontos que é necessário para ficar na série B. Então, ele tem que pensar em chegar primeiro a 45 pontos. Tem que melhorar de desempenho e a perspectiva não é boa, não.
1: Vai precisar fazer uma campanha quase de acesso para conseguir escapar do rebaixamento.
0: Exato.
1: Meu amigo, obrigado mais uma vez pela sua participação.
0: Um abraço.
1: Sempre bom receber você aqui. 4h59, passar rapidinho aqui pelos recados. Minha gente, o programa hoje foi corrido demais. Mas agradecer aqui a todas as participações, o Ricardo Norbert Sabin está trabalhando aqui conosco, o José está lá em Juazeiro do Norte, diz que sempre acompanha aqui o nosso Hora da Verdinha, o Gil Ribeiro está aqui falando sobre a saída do Thiago Carpini, tem aqui também o Dino Boy de Guaraciaba do Norte, um abraço aqui para o Davi Duarte de Baretama. Tem aqui também o professor Mota Fonseca, sempre ligadinho aqui conosco, lá em Madalena. E um abraço aqui para os nossos amigos Edson Carlos, está lá em Sobral, também o Biano, sempre ligadinho aqui conosco, o Clodoaldo do Edson Queiroz. 5h em ponto, muito obrigado pela sua atenção e audiência. Agradecer também aqui a minha equipe, Rodrigo Miranda na produção conosco, o Glauber Souza aqui na operação de áudio. Tivemos mais cedo também o Fabiano Soares, a direção de imagens do Gutierre Madeira, o Jefferson Gomes nos caracteres. No Master tá a Carlinha, não é isso? Agora o Moraes, mas teve mais cedo aí a nossa Carla Rodrigues, agora o Francisco Moraes. A Luana Moura colaborou conosco lá na redação, supervisão de jornalismo da Tainá Martinez e da Maiara Mourão, coordenação da Karine Zaranza, gerência da Évila Bessa, diretoria de jornalismo e esporte do Gustavo Bortoli. Vem aí o Jogada Segundo Tempo com as informações quentes do futebol cearense. Eu volto amanhã na programação da Verdinha. Aproveite seu finalzinho de tarde, cuide-se bem e fique em paz. Tchau.
2: Ei, pois tchau, viu?

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1: Tem novidades sobre o caso da mulher presa em Aurora, no Cariri, por gravar vídeo mantendo relações sexuais com um adolescente de 13 anos e ainda compartilhar pelo WhatsApp. Segundo a família do jovem, a mulher já teria enviado mensagens de cunho sexual para ele. Acharam estranho e a procuraram, só que ela negou que estivesse fazendo isso. Dias depois, apareceu a gravação dela com o adolescente. Vídeo que teria sido produzido no dia 8 de julho. No dia 18, 10 dias depois, ela foi presa, passou por audiência de custódia e a justiça decidiu que ela continuaria presa e deve responder pelos crimes, inclusive estupro de vulnerável, podendo pegar até 18 anos de prisão. Além disso, a polícia indiciou outras duas pessoas, o ex-companheiro da suspeita de estupro e uma amiga. O ex porque ela teria enviado o vídeo para ele para fazer ciúmes. Só que ele pegou esse vídeo e enviou para a amiga. Logo após essa troca de mensagem, o conteúdo pornográfico começou a circular nas redes sociais. Lembrando que é crime produzir ou compartilhar qualquer vídeo de cunho sexual com crianças e adolescentes, podendo ser condenado a 6 anos de prisão. Paulo Henrique Rodrigues, para a Verdinha FM.
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6: E viva a vida, a reflexão do dia. Hoje vamos ser rápido, né? Vamos ser pocket, que tá cheio de assunto. Com Wilton Bezerra.
4: Clean. Vai ser rápido, é?
6: Rápido.
4: Boa tarde.
7: Não entendi nada, mano.
4: Não vou entender.
6: Só isso?
4: Vai ser rápido, pronto, acabou. Mas vamos lá, vou levar a sério. Nós perdemos muito tempo em olhar o que nos falta sem agradecer pelo que temos.
6: Gostei. Gostei, foi bom, foi bom. E olha que ele foi assim de supetão, hein? Essa daí já tava na manga, Breno Rebouças, a vida.
8: Não dizer tudo o que pensa não é falta de sinceridade.
4: E o que é?
8: É apenas sabedoria.
6: Isso. Aí.
9: Aí é.
4: Foi bom. Estivemos à altura.
6: Tá começando agora o programa. Muito boa tarde pra você. 5 e 6, tá no ar o Jogada Segundo Tempo. E daquele jeito. Obrigado, Golden Boys. Tamo junto. Muito boa tarde pra você. A sua resenha esportiva favorita já está no ar. E a gente começa o programa hoje de maneira diferente. A gente começa na atividade, começa na ação. Daqui a pouco a gente apresenta a nossa equipe, daqui a pouco a gente traz todos os detalhes, mas eu já vou começar chamando pra valer a Fernanda Alves, porque tem notícia de última hora que acaba pegando muita gente de surpresa. Thiago Carpini não é mais o técnico do Fortaleza. Não é manchete não, já vamos começar valendo, padre. Com a mesa de efeitos do Glauber Souza, direção de imagens do Gutierre Madeira, que é o número 1, quem tá nos caracteres é o Jefferson. Quem tá no Master é o Moraes, é o PH, além do Brunão nas redes sociais.
4: E aí?
6: E o, é o Moraes, igual a ele ninguém faz. E o Mossoró, que tá aqui com a gente, e a Bia nas operações comerciais. Já estamos no ar, meus amigos.
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6: Fernanda Alves, Carpini não é mais técnico do Fortaleza. Muito boa tarde pra você, Fernandíssima.
10: Fernanda Alves.
11: André, boa tarde pra você e pra todo mundo que nos acompanha no Jogada Segundo Tempo. De fato, todos pegos de surpresa nesse final de tarde. Carpini demitido do Fortaleza, o treinador não pediu pra sair. Foi uma decisão do clube em tirá-lo do comando do Fortaleza Esporte Clube, que agora vai ao mercado trazer um novo treinador, que não temos até o momento um nome aqui. Carpini fez 43 jogos à frente do Fortaleza, conquistou o título de campeão cearense depois de 2 anos que o Fortaleza não levantava a taça estadual, vice-campeão da Copa do Nordeste, chegada às oitavas de final da Copa do Brasil e na Série B entre as 6 melhores equipes da competição. Dessas metas colocadas para 2026, 3 cumpridas pelo treinador e comissão técnica, que agora vão seguir novos rumos. Até aqui, a gente sabe que o clube decidiu, informou ao Carpini, ele foi pego de surpresa, o elenco também. Ainda há mais detalhes para ser desdobrado até aqui, nós estamos atrás de mais informações também. Quem vai comandar o Fortaleza, pelo menos até a chegada de um novo treinador, é o Reinan Santos. Ele que está também à frente do Sub-20 atualmente do Fortaleza, André.
6: Boa, Fernanda, valeu demais, viu? Muito obrigado pelas suas primeiras informações. A gente vai continuar com a Fernanda, obviamente. Vamos seguir trazendo todos os detalhes e bastidores e informações que nós apuramos. Breno Rebouças, muito boa tarde pra você. Carpini tá fora do Fortaleza, Brenaço.
8: Surpresa, hein, André? Boa tarde pra você, pro Wilton, pra todo mundo ligado com a gente no Jogada Segundo Tempo. Muito surpreendente, na minha opinião. Quando o Fortaleza emitiu a nota divulgando, agradecendo a passagem do Carpini, eu fiquei sem entender naquele momento, porque o que geralmente baliza um clube pra trocar de treinador, pra mudar o comando técnico, é a falta de resultados. E com o Carpini, o Fortaleza tem resultados. Ele tem resultados na Série B, ele é o quinto colocado. Ele está dentro da zona de classificação, brigando pelo acesso entre as principais equipes da segunda divisão. E ele teve resultados ao longo da temporada. Foi campeão cearense, foi finalista da Copa do Nordeste, está nas oitavas de final da Copa do Brasil. Atingiu todos os seus objetivos e falta apenas o acesso em que ele está brigando. Fortaleza está no bolo. Ele não é uma equipe que faz uma Série B completamente disparada como foi em 2018, mas é uma equipe que está dentro, de fato, da luta pelo acesso entre os principais candidatos a subir para a Série A do ano que vem. E aí, isso faz a gente pensar o que teria levado à decisão do Fortaleza de tirar o Carpini, de fazer essa demissão. Porque futebol não bem jogado, um futebol que não é vistoso, uma equipe que muitas vezes faz primeiro tempo como aquele que ele fez contra o Vila Nova, completamente inexistente. Isso realmente incomoda, mas no fim das contas o que grita é o resultado. O torcedor, ele questiona, ele pede troca, ele faz críticas, porque o torcedor, ele quer que todo jogo o time se comporte bem e vença todas as partidas, porque ele é movido pela paixão, movido pela emoção. Mas quem comanda um clube tem que ser movido pela razão. E aí, quando o resultado aparece, mesmo que o futebol não agrade tanto, geralmente o resultado ele pesa muito mais, porque no final das contas é isso que vai fazer você alcançar objetivos. Então, para mim, é um ponto de interrogação muito grande entender o porquê que o Fortaleza tomou essa decisão de demitir o Carpini. O que eu ouvi até aqui, tentando fazer a apuração, é de que eles pensaram o seguinte: tem um turno inteiro pela frente ainda, a hora de trocar é agora. Tudo bem, eu entendo que ainda tem metade da competição, mas será que era realmente para trocar? Será que era a hora para trocar de treinador? Porque pode vir algum outro técnico que talvez não entregue os mesmos resultados que ele. E quem vai ser esse treinador? Né? A gente olha para o mercado, é difícil, para o mercado de Série B, é difícil você pensar num nome hoje. Não estou aqui dizendo que a demissão foi correta ou errada, mas que foi surpreendente foi.
6: Foi surpreendente, meus amigos, e eu quero saber a sua opinião. Foi certo ou foi errado? Manda aí para gente, 988871306. Quero saber a opinião da galera. O que é que o torcedor tá achando? Foi uma boa a saída do Carpini? Tinha que sair mesmo? Ou não? Demitiram o menor dos culpados. 988871306 e arroba jogada SVM é o nosso YouTube que tem enquete, inclusive aqui no ar. Você demitiria o Thiago Carpini? Duas opções. Sim, o Sim. time não evolui mais. Ou não? Não. Ele tá entregando os resultados. Vota e participa com a gente. Toca aí as trombetas, padre. Estende o tapete vermelho para a abertura cinematográfica. Hollywoodiana, que eu quero saber a opinião dele, que é o comentarista alado, o mensageiro dos novos tempos.
5: O homem é bom, o homem é espetacular.
9: Com certeza.
12: Quem é o cantor?
13: O Wilton Bezerra.
6: Buenas tardes, WB. Buenas tardes. Fim da linha para Thiago Carpini.
4: Pois é, boa tarde, André, boa tarde, Breno, Fernando e Itálibes. O nosso Padreco, que está de volta.
6: Padreco.
4: Diz ele que está numa fase exuberante.
6: Se você não
4: aumentando
6: volta...
4: Aumentando cada padre. Vez mais o número de inimigos. Eu nem me importo. Presença do Mossoró, Altenir Mossoró, dando moral no ambiente.
6: Mossoras.
4: O nosso grande Bruno.
14: E aí?
4: De boa.
14: De boa.
4: Ele disse que não está de boa.
14: Então,
4: meus amigos, eu escrevi uma frase, eu gosto de frasear. Esse por outro eu fico rabiscando aquilo que eu penso.
15: Aí é sobre loucura.
4: Tudo. Não é loucura não, rapaz. É loucura pra você, rapaz. Você não entende nada. Fique na sua. Eu coloquei uma frase antes de ontem. O futebol é muito forte. Porque o futebol sobrevive ao gangsterismo que o dirige. Mas claro. Não,
6: viu?
4: Não. Todo mundo sabe.
15: Ué?
4: Você olha, você parte da FIFA para as confederações, para as federações. O que é que você tem? Você tem gangues. Gangues. É gangsterismo puro.
6: Gangsterismo.
4: Nos clubes, das federações, aqueles que se aproveitam do futebol. E que acham que estão fazendo futebol, que estão ajudando o futebol. E eu não sei como é que o futebol brasileiro resiste a tanta incompetência. Se você perguntar como, Wilton, ora como? Vá ver aí quantos times estão lidando com o transferban. Vê quantos times aí estão entregues às baratas, desestruturados, guiados de forma irresponsável. Vejam a queda dos principais clubes do futebol brasileiro. Vocês acham que isso é em função da competência de quem faz futebol? É o contrário, gente boa. Meus meninos, é o contrário. Uma seleção de futebol, uma seleção brasileira, ela não diz como está a saúde do futebol do país. Ela não diz. Quem fala mais de maneira competente sobre a saúde do futebol brasileiro é o clube. Se o clube vai bem e a seleção vai mal, azar da seleção. O clube, a saúde do clube, isso é o que importa. A matriz é o clube, canalha!
6: Eita! Botei
4: foi pra moer, não é verdade?
6: Botou foi pra torar, mas e aí, Carpini, você acha que ele foi demitido de maneira injusta?
4: Mas é isso que eu tava preparando. Eu tenho que fazer todo esse lereado, porque eu tenho.
8: Você floreou demais.
4: Me perdi.
7: Floreando. Não entendi nada,
8: mano. Aí, rapaz. O Chibati não entendeu nada.
4: Aí eu não posso fazer nada. Eu tô falando em português. Moçoró, você tá entendendo o que
8: você
4: eu tô falando?
8: Você ficou fazendo nariz de cera aí?
4: Vai introduzindo. Olha aí!
6: A voz lá da ele. Sabedoria!
4: Isto é uma introdução! É
6: pra lá, babão!
4: Aí, Moçoró, o que é que tu ganhou? Vai ser amigo do homem desse.
8: Tá aí o que você
4: isso
8: queria, viu?
4: Isso só. Isso não vale o que o gato entende.
8: Tá aí o que você queria.
4: Pois é, olha, o prefácio. Olha, rapaz, é conversar com quem sabe. Olha, me diga uma coisa. Nós criticamos aqui
6: sim.
4: as ações erradas do Carpini, do Moza, que se foi, do que está chegando, do Daniel Paulista, do Daniel Maranhense, Carioca, seja de onde ele for. Mas nós nunca desconhecemos a situação em que está o futebol. Nós sempre estabelecemos isso. O Fortaleza conquistou muita coisa. Muita coisa. Vocês viram o balanço. É o ideal? Não, para o tamanho do Fortaleza, não. Mas por que é que isso aconteceu? Por que é que a coisa é só mediana ou até medíocre? Porque, em termos de direção, houve uma falha. E com essa falha tremenda, o futebol desceu, houve uma queda. E aí você passa a trabalhar com um material que não é o ideal. O Carpini chegou aqui, todo mundo sabe como. Mal chegou, já tinha mudado tudo. CEO, presidente, o diabo a quatro. Não sei como mudaram até o governo do Ceará para a chegada do Carpini. Ele ia chegar aqui, as praias diferentes. Então ele pegou o time com dificuldade. O que é que o Fortaleza tem feito até hoje? Vendendo jogadores para pagar conta. Deve a Deus e o mundo. Tomou empréstimo de 20 milhões. Não tem condição de contratar jogador de melhor nível. A última grande contratação do Fortaleza foi Pedro Henrique do Ceará. Grande reforço. E aí, o Carpini, com seus problemas, né? E com suas deficiências também, por que não? Foi conduzindo o barco dentro daquilo que podia ser. Onde é que está o problema? Aí, de repente, é preciso saber da verdade.
6: Sim.
4: A gente, lamentavelmente, nunca sabe verdadeiramente por que isso aconteceu. O que teria havido entre o Carpini e algum manda-chuva do Fortaleza? Algum gênio do Fortaleza? Deve ter havido algum problema. Como é que, de repente, se demite o treinador como se ele tivesse a seu dispor a seleção B da Copa do Mundo? A seleção B da Copa do Mundo presta, Bolsonaro? Presta, né? Já dá pra fazer um tiro da porra, tá? Não vou dizer a seleção A porque já é demais. Me diga uma coisa, qual foi a cabeça que imaginou que o Carpini tem ao seu dispor uma seleção B da Copa do Mundo? Né? Pra dizer... Não, isso aí tá errado, a culpa é dele. É aquilo que eu tenho dito aqui.
6: Você acha, então, que o Fortaleza não pode jogar mais do que vem jogando?
4: Claro que não, cara. Claro que não. Vocês acham que aquele comportamento do Fortaleza no primeiro tempo do último jogo foi o treinador que mandou fazer aquilo?
8: Não,
4: claro. Eu acho que nem ele. Ele deve ter ficado a perguntar no vestiário.
8: Ninguém manda fazer um primeiro tempo ruim daquele
4: não, não é ruim, não.
8: Os caras foram ruins mesmo.
4: Não, aquilo é uma tragédia. Pois bem, aí eles acham... Algum entendido, Nelson Rodrigues teimava com os entendidos. Quando ele dizia entendidos, ele colocava aspas. Entendidos, porque entendidos de Araque. Então, o futebol brasileiro, é isso que eu queria dizer. Na sua direção, ele é cheio de entendidos. Eu estou falando apenas de entendidos, omitidos a entendidos, na verdadeira acepção da palavra. Então, esses gestos, para esse comentarista, não surpreende. Porque o treinador, se lembra do AI-5? Não, vocês não tinham nascido.
8: Não, não era na minha época.
4: Quando,
8: mas nós conhecemos por estudar.
4: O AI-5 era um ato em que o governo, quando queria despachar um para qualquer lugar, ele puxava aqui da
8: foi
4: manga.
8: O, foi o. De todos aí, é. Foi o mais.
4: Pronto.
8: É, como é que eu vou dizer? Sim. Mais. É... É,
4: caçava.
8: É.
4: Caçava. Tentou na manga o AI-5. Com o AI-5 aqui na manga da camisa, eu boto para fora que eu quero. Bem, buf. Aí o futebol, o que, é que acontece? O treinador é o AI-5 do dirigente. Se a coisa não vai como ele quer, ou como sua política não deseja, ou como seus desejos não são atendidos, ele puxa o AI-5 e demite o treinador.
9: Rua.
4: Rua. Pronto, ele deu satisfação à patuleia. Aí o tempo vai nos dizer que foi errado ou certo, geralmente errado. Vem outro treinador, o fracasso continua, ele puxa da manga da camisa um novo AI-5 e bota o treinador para fora. E com isso ele vai sobrevivendo. Ele vai salvando o seu lado e fritando profissionais e mais profissionais e mais profissionais. Então eu gostaria de saber de qual, sabe, cachola saiu essa sábia decisão. Não, o problema é que o Fortaleza não é líder da competição, que o Fortaleza já não está garantido na Série A, a culpa é do Capini. Nós colaboramos positivamente, contratamos, não perdemos jogadores, temos um elenco de alto nível, então a culpa é do treinador. Muito fácil dizer
9: eu
4: isso.
9: Eu concordo com certo? Você, WB, mas aqui eu vou fazer um contraponto. O meu papel é este, né? É de fazer o contraponto para gerar o debate para
4: faça
9: vocês.
4: Faça isso, mas...
9: Tudo bem, eu concordo plenamente com você. O Fortaleza não tem o time B da seleção, Fortaleza não tem a seleção de 82, Fortaleza não tem as mil maravilhas, mas o Criciúma tem... O Operário tem, o Vila Nova tem, o Juventude tem. Eu tô perguntando esses times que estão acima ali do Fortaleza. Fortaleza tem entregado os resultados na Série B, isso é fato. Mas na Série B, quem é que tem esse elenco aí? E aí, com base nisso, eu pergunto, com o que o Fortaleza tem nas mãos, ele não deveria jogar mais? Ele não poderia jogar mais. E aqui eu não estou dizendo que a responsabilidade é só do Carpini, até porque a gente já tem falado isso, como você disse, WB, ao longo da semana, sobre a divisão de responsabilidades. Tem muito jogador que está quebrando a bola, que está muito abaixo do que pode render. Tem muitos outros aí que também erram em tomada de decisão e tudo mais. Mas com a parcela que cabe ao técnico, vamos analisar a parcela que cabe ao Carpini, que cabe ao treinador. Ele não poderia, o Fortaleza não poderia jogar mais do que vem jogando. Eu não estou dizendo que deveria ser um primor, mas não deveria ser pelo menos um pouco melhor do que vem apresentando, não?
8: Poderia, André Almeida, mas isso aí você consegue corrigir no dia a dia. Isso aí você chama o treinador, conversa com ele, olha, o formato de jogo não está agradando, a gente quer um time que seja mais ofensivo, a gente quer uma equipe, sei lá, que você coloca na mesa e ele vai tentar corrigir no dia a dia. Trocar de treinador por conta disso aqui não é tão comum. Geralmente você troca quando falta o resultado. Porque você trocar um comando técnico, você está mudando, você pode mudar completamente o estilo de uma equipe, e isso, toda mudança, ela pode ser, a gente fala de mudança, ah, mudar é legal, só que a mudança, ela pode ser para o bem, mas ela pode ser para o mal. A mudança, ela pode ser para algo melhor, mas ela pode ser para algo pior. Tem que se pensar nisso. E geralmente, quando você troca, é quando está faltando resultado. E isso no Fortaleza não está faltando. Tem até alguém aqui no YouTube falando, Breno, como é que você fala que não está faltando resultado? Amigo, resultado é quando você olha ele para classificação, você vê os pontos e onde o time está. Isso é resultado. Você pode dizer que tá faltando um futebol mais vistoso, você pode dizer que tá faltando um time mais ofensivo.
9: Desempenho, performance.
8: Né? Isso você pode cobrar, normal. Mas resultado não dá para dizer que não tem. Fortaleza tem resultado. E é por isso que eu tô falando. Olha pro mercado, vê quem tá disponível. Você pensar que hoje algum outro cara vai chegar e vai encaixar melhor que o Carpini, vai entregar algo completamente maior, né? Vai entregar muito mais resultados. Não tenho certeza disso. Não tenho certeza. Eu acho que não era momento para mexer. O Carpini já teve outras situações nessa temporada onde ele balançou um pouco mais, onde ele vinha empilhando sequências sem vitórias, e ali eu até entenderia. Hoje, eu não consigo entender tão bem essa mudança. E eu repito, a única coisa que me falaram foi que entendem que ainda falta metade da competição, então se for para trocar, tem que ser agora. Só que eu acho que o tempo não é o principal fator nesse momento. Acho que o Fortaleza tinha que ter pensado um pouco mais antes de tomar essa decisão. Porque, eu repito, falta de desempenho, maneira como o time joga, você consegue corrigir no dia a dia. Você conversa com o treinador e fala, a gente quer isso aqui em campo. Faça algo diferente. A mudança de comando técnico nesse momento, para começar um processo todo de novo, eu acho arriscada. Eu acho que o Fortaleza está arriscando. E arriscando alto. E um time que já está passando por um problema financeiro. Que tem uma pressão muito grande porque passou 7 anos numa Série A e caiu da forma como caiu. Arriscar alto dessa forma pode custar caro. Então, assim, tem que dar certo o que o Fortaleza está fazendo. Se não der, pode ter certeza que a cobrança por essa troca de comando nesse momento, ela vai vir forte. É arriscar muito alto.
4: Eu que gostaria de saber quem é que faz esse escrutínio. Quem é que entende tanto de futebol?
9: A decisão é do Pedro Martins, que é o CEO e do Departamento de Futebol do Fortaleza.
4: Tomara
9: mas encabeçado eles... por ele. Tá ele certo. É o chefe do futebol.
4: Ele é o chefe, certo. Deve entender muito de futebol. Pedro Martins deve ser a última palavra em matéria de futebol. Deve ter vários livros. Eu gostaria até de saber a biblioteca que ele tem sobre futebol. Eu gostaria de saber da cátedra que ele banca. Ele e a parceirada dele, sabe? Eu gostaria, sinceramente, de saber. Porque o futebol, até um dia desse, ele era dirigido e continua sendo, por aí, por amadores. Não entendem do riscado. Ao sabor de suas conveniências, eles estão contratando, demitindo, fazendo o que bem entendem. Esse é que é o problema do futebol brasileiro. Eu já disse aos senhores que o futebol, ele não pode ser amador mais, acabou. Eu gostaria de ser treinador do Flamengo. O Flamengo não resistiria meia hora com o Hilton Bezerra na direção. Eu sou amador, eu sou torcedor apenas. Eu tenho amor ao clube. Amor desse jeito. Então, amadoristicamente, é impensável o futebol no dia de hoje. E os que entendem, ou que se julgam entendidos, eu não sei se eles têm tanta competência para fazer uma análise de um time de futebol, da forma de jogar, se aprofundar. Ele pode até entender dos negócios. Como é que administra, compra, venda, equilíbrio financeiro, organização, divisão de responsabilidades. Mas ele chega, eu entendo, eu sou, eu não vou nem dizer a palavra aqui, porque é inoportuna, eu sou a última palavra do assunto e vou botar para fora.
9: Acho que independente
4: disso. Essas comparações, meu filho, não, é melhor ter o Criciúma, é melhor do que não sei o quê, é melhor do que não sei o quê. O campeonato está em andamento. Nós não temos a condição de acompanhar todo mundo. Pode ser que o time do Criciúma esteja realmente jogando um futebol surpreendente. O segundo colocado também. Mas eu não vejo tanta distância. O que me parece é um certo desespero. O time do Fortaleza acabou de pedir 20 milhões emprestados. Sabe que se continuar na segunda divisão, o negócio vai piorar. A tendência é piorar. Então, na base do desespero, eles querem logo uma resposta. Eles querem uma forma, eles querem um milagre econômico, futebolístico, em médio prazo. Ligeiro bala. Acham, né? Que deve ter um nome, sabe? Que chegue aqui, bote a mão em cima do time e ele passe a jogar da maneira como o Fortaleza jogou nos 4 últimos anos. Deve ser isso. Deve ser algum sonho. De repente o cara sonha, puxa vida, tem um nome acolá que vai nos fazer retornar, Fortaleza do Vojvoda. Seria o Vojvoda? Não. Seria mais um argentino? Não, olha, honestamente falando, ninguém pode ficar ao lado dessas decisões extemporâneas. Primeiro, nós gostaríamos que o Fortaleza estivesse lá na liderança. Gostaríamos. Por que é que não está? Vamos atrás das razões. As razões estão na cara de todo mundo. Não que a gente faça média aqui com o treinador. Eu já disse, não sou, não pertenço a nenhuma associação protetora de treinador. Mas peraí.
8: Sem dúvida.
4: Vamos
8: sem
4: analisar dúvida. A situação.
8: E é que sim, WB. Não é? Se a gente parar pra pensar, olha, quantas vezes nós aqui criticamos algumas
4: claro,
8: escolhas do
4: rapaz.
8: Carpini? Quantas vezes a gente falou aqui que o Fortaleza não tinha jogado bem, que ele tinha, numa substituição, aparentemente se equivocado. A gente falou isso aqui várias vezes. Claro. Só que o nosso ponto, que a gente está debatendo aqui, o torcedor tem que fazer essa separação, não é que o Carpini era um cara incontestável, nunca foi. Aliás, ele nunca convenceu o torcedor por completo. Nunca. Ele
4: quem
8: nunca
4: é
8: convenceu
4: por completo.
8: Mas, eu vou chegar lá. Mas aí que você tem que olhar o seguinte. Certo, ele não convenceu por completo. Mas ele cumpria os objetivos? Cumpria. Ele foi campeão cearense. Era o objetivo. Ele chegou na final da Copa do Nordeste, foi o que o clube traçou. Ele passou do que tinha sido traçado na Copa do Brasil.
4: Com o que tem aí, né?
8: E ele está, até o momento, disputando o acesso. Perfeito. Alguém colocou aqui no YouTube, vai esperar não ter chance de subir para trocar? Como assim não ter chance de subir? O Fortaleza está dentro do G6 há rodadas e rodadas. Ficou um tempo fora, depois voltou e segue dentro do G6. Perdeu no meio de semana e não sai do G6. Como é que esse time não está brigando pelo acesso? Pelo amor de Deus. É isso que a gente está separando, resultado de desempenho. O desempenho é questionável? É. Mas com esse desempenho questionável, tem sido suficiente lutar pelo acesso e foi suficiente para conquistar outras coisas. É isso que a gente está dizendo. Nós não estamos colocando aqui, acho que eu, Wilton, André, a gente não está julgando aqui se foi certo ou errado a demissão. A gente só está dizendo que não é tão natural uma troca quando existem resultados e que isso é arriscar. Você vai mudar no meio do caminho, de maneira abrupta, uma comissão técnica e isso pode ter consequências tanto positivas quanto negativas.
9: Sim.
8: Quando a gente fala em mudança, todo mundo só pensa em mudar para o bem, mas às vezes você muda para o mal. Às vezes você vai mudar e o efeito é contrário. Eu acho que é arriscar demais. A coisa estava dentro de algo que, por mais que fosse questionável e que tivesse algumas falhas, era meio que controlável, tava nos trilhos, estava dentro do esperado, dentro da expectativa. Não do desempenho do futebol, mas dentro da expectativa de resultados. Quando você faz uma mudança como essa, você está arriscando. É isso que a gente está colocando. Fortaleza está apostando muito alto. Se der certo, muito bem. Se não der, todo mundo vai lembrar dessa troca de comando que pouca gente esperava no meio do caminho.
9: É, eu lembro da troca que o Ceará fez com a saída do Mourinho e a chegada do Barroca. Você lembra?
8: Lembro.
9: João Paulo assumiu como presidente. O Mourinho ganhou o primeiro jogo da final da Copa do Nordeste contra o Sport. Depois foi demitido, pô. E aí ele trocou, trouxe o Barroca perdeu o jogo, mas ganhou nos pênaltis e foi campeão da Copa do Nordeste. É, o próprio João Paulo depois admitiu que essa foi uma decisão errada. Mas enfim, trazendo aqui pro Fortaleza, ali eu acho que também era uma situação parecida com essa. Quando o Ceará demitiu o Guto Ferreira, acho que o Ceará estava em oitavo na Série A, nono, sei lá, na Série A. E o desempenho do time não convencia. O time tinha ali alguns resultados, estava naquela posição na tabela, mas o desempenho não convencia. E aí eu quero saber de vocês. E vamos lá. Eu entendo totalmente o que a gente está debatendo aqui. Mas, em termos de desempenho, claro que não tem o si, mas vocês acham que o Fortaleza está jogando, a bola que o Fortaleza joga hoje, teria condições de se manter nessa briga? E aí eu tava pegando aqui os jogos da Série B. Qual foi pra você, WB, o melhor jogo do Fortaleza na Série B?
4: Rapaz, pra me lembrar até da minha idade de nascimento, às vezes eu tenho um problema.
9: Breno, qual foi? Ora,
4: eu vi
9: qual
4: tanto foi jogo, o melhor,
9: qual foi, Fernando?
11: Vi Fortaleza e Goiás.
9: Pronto, o melhor
4: aquela virada,
9: jogo.
4: Aquela virada.
9: Aquela virada.
4: Um tempo de jogo.
9: Pronto.
4: Isso. Um tempo de jogo, pronto. Vitinho feio, o diabo aconteceu, nunca mais fez.
9: O melhor jogo do Fortaleza na Série B, era aí que eu queria chegar, que pra mim também é. O melhor jogo do Fortaleza na Série B foi o que ele jogou um tempo. Porque o primeiro tempo foi terrível naquele jogo. O Fortaleza foi dominado pelo Goiás.
4: Não foi só nesse jogo, não.
11: Sim.
9: Então, aconteceu em outro jogo também.
4: Pois vai olhar.
9: O desempenho do time não apresenta
4: regularidade. Quem é o primeiro colocado? É o Criciúma?
9: Criciúma.
4: Quem é o segundo?
9: Operário.
4: O terceiro?
9: Vila Nova.
4: Joga porra nenhuma também. Vá atrás, você não joga nada. Não tem nada melhor do que o Fortaleza.
9: Não, o Criciúma
4: tá. Não. Vá atrás que tem os mesmos erros. Tá na liderança, mas não joga nada.
9: Não, o Criciúma...
4: Se a gente melhorar uma coisinha, chega lá. Olha, não tem.
9: O Criciúma
4: não
9: em casa tem. É muito forte. É,
4: olha, mas assim, aqui olha, pra nós. André, você vai olhar gente, o futebol olha, desses tudo... times. Meu Deus do céu.
8: De fato, não foi só esse não. Contra o Criciúma, o Fortaleza também ganha jogando só um tempo.
11: Só um tempo.
8: E contra outras equipes
4: também. Ainda bem que jogou só um tempo e se não jogasse nenhum.
8: Mas gente, o que eu tô dizendo aqui. Peguem. A gente tá falando aqui só do Fortaleza especificamente porque é o que a gente cobra no dia a dia. Mas o Wilton tem razão. Assistam, escolham. Joguem pra cima na rodada e escolham qualquer jogo da Série B. Assistam um jogo diferente por rodada. Não tem quem jogue bem nessa Série B.
4: Tudo é a mesma coisa.
8: Não tem quem seja um time que convença o tempo todo.
4: É japonês, pronto.
8: A gente vê, vez por outro, o Criciúma fazendo partida legal, aqui acolá o Vila Nova faz, mas também não é todo jogo não, todo time oscila.
4: E foi que chegou lá e encarou o Criciúma lá? Foi Fortaleza ou foi Ceará?
9: E aí, não, o jogo Ceará, lá,
11: Ceará jogou aqui.
9: Jogou lá.
8: Sim.
9: O Fortaleza foi aqui.
8: O Fortaleza foi aqui, Fernando.
11: Isso.
9: Foi. Ganhou 3-2.
11: Isso.
4: O Criciúma não jogou bolhufa, nada.
11: O Fortaleza ganhou de virada nesse jogo também.
9: O Ceará empatou lá.
4: O Ceará empatou lá com o Criciúma, ele não é o bicho papão? O Ceará chegou lá e empatou. Então não tem, eu já disse aqui. O grande problema é essa segunda divisão é a mistura de gente ruim com gente mais ou menos. A verdade é. Todo mundo sabe disso.
8: Gente ruim com gente mais ou menos.
4: Pronto, olha. Então todo mundo sabe que o nível é esse. Por que o Fortaleza não é melhor? Porque o time do Fortaleza não formou um time para estar numa posição de liderança e não deu ao treinador um material humano que permita o Fortaleza estar na posição que os dirigentes estão querendo.
8: E a gente tem que entender.
4: Aqueles querem por cima de pau e pedra.
8: A gente não pode estar escolhendo o jogo. O Roberto me pergunta assim, Breno, me diga como é que dá para convencer que vai subir se não ganhar de Cuiabá, América Mineiro, Botafogo de Ribeirão. Eu digo a você, ganhando de Juventude, de Criciúma, de São Bernardo, de time do G6.
12: Então, assim, escolher, nesse momento tá muito bom. Você escolhe os jogos que perdeu pra ser argumento. Mas eu tô colocando os jogos que ganhou. E ganhou de time do G6. Então, gente, sabe, você escolher recorte pra justificar uma posição é muito fácil. É muito fácil.
4: Aí naquela hora.
9: É, o recorte serve pros dois lados.
12: Serve pros dois lados.
9: Não, mas aí, ó, por isso que eu falei, vou já passar a palavra pra Fernanda, por isso que eu perguntei pra vocês qual foi o melhor jogo do Fortaleza nessa Série B. Vocês conseguem lembrar de outros bons jogos do Fortaleza?
12: O Fortaleza não fez nenhuma partida que convencesse 90 minutos nessa Série B, não fez.
4: Quem fez?
12: Mas é o que eu tô te falando, André, tem sido suficiente pra ele disputar o acesso.
9: Mas seria suficiente daqui pra frente? Tem sido... Esse é o questionamento.
12: Aí eu tô sendo.
4: Não adivinho. Tem garantia.
12: Aí eu vou ter que ter uma bola de cristal.
9: Perfeito. Pra não tem garantia. É por isso que eu entendo a decisão do clube. Porque do jeito que não tem garantia de que vai dar certo.
12: E tem garantia de que daria errado. Outro
9: também, treinador vai
12: também
9: dar
12: não.
9: Certo.
12: Também não.
9: Então fica isso. Empatado.
12: O clube tomou uma decisão.
9: É, exato.
12: Por isso tomou uma decisão.
9: É uma decisão arriscada. Porque nesse momento ele tem campanha de acesso.
12: Mas não tem como cravar se é uma decisão acertada ou errada.
9: Mas ninguém tá dizendo que é certo ou errado. O que eu tô dizendo é, nesse momento ele tem uma campanha
12: de acesso,
9: eu acho.
12: De brigar pelo acesso, sim.
9: Ele tem nesse momento. Então,
12: de quem ele colocar.
9: Então, ele pode dar uma sequência a isso. Quando ele troca, ele não tem garantia nenhuma.
12: Não tem.
9: Ele não tem garantia se ele seguir, mas ele sabe qual é a linha do caminho.
4: Não tem garantia.
9: Ele sabe o que, que o time tá fazendo. Quando ele troca, ele não tem garantia de nada também. Por isso que eu tô falando. É arriscar e arriscar alto. É arriscar alto.
12: Diga lá, Fernanda Alves.
11: É, o Breno trouxe um recorte importante em relação às equipes que estão no G6. E de todas que estão lá compartilhando com o Fortaleza, a única que ele perdeu foi para o Vila Nova, que foi o último jogo até aqui. Mas venceu Criciúma, Juventude, Operário empatou, com o Novo Horizontino também venceu dentro de casa. E a gente acompanhando aqui as redes sociais, o torcedor, alguns felizes e outros encarando de uma forma de interpretar quem é que pode vir, tem essa questão da limitação de fato que acontece em campo. E aí até um detalhe que o Breno falou, dos jogos que a gente fez, o Fortaleza, nenhum deles ele foi bem os 90 minutos. Alguns conseguiu virada e outros perdeu ali com um a menos, mas o Fortaleza em si, do que foi resultado, o Carpini conseguiu entregar, porque na Copa do Nordeste, por exemplo, a meta era quartas de final. A equipe conseguiu chegar na final da competição. Na Copa do Brasil, era até a quarta fase. Hoje está nas oitavas e, por uma decisão do clube, vai jogar fora o segundo jogo, distante do torcedor. E aí isso pode até impactar ou não, isso a gente vai entender quando o jogo acontecer. Mas, na minha opinião, acho que trocar o pneu do carro com ele andando não é a melhor solução. Principalmente porque o resultado foi entregue, Carpini vinha ali melhorando a equipe, ele arriscou com muitas peças no início também das limitações, onde foram saindo muitos atletas que ele contaria pro restante da temporada, mas mesmo assim ele se manteve ali, conseguiu colocar atletas em campo, conseguiu trazer novos reforços, vinha pedindo mais e a própria diretoria também deixou claro que a questão financeira é que ia comandar essa situação, André.
9: Pois é, e tem um outro detalhe aí também que a gente nem abordou ainda aqui, porque são tantos temas... Que é o... Como é que era internamente? Como é que era o dia a dia? E aqui eu não falo só com jogadores ou funcionários, mas até com a própria direção. O Carpini, quando ele chegou no Fortaleza, ele a todo momento se mostrou, e o próprio Fortaleza, o Pedro Martins, disse que ele teve uma compreensão muito grande, porque o que foi prometido para ele foi diferente do que foi realizado. Foi. Até porque o que foi prometido, ele foi contratado quando era o Marcelo Paes e a outra gestão. Então, depois de toda a mudança que o Fortaleza teve... O WB disse que quase muda até a praia aqui de Fortaleza. mudou tudo, quase que a praia muda também. Ele se mostrou um cara ali compreensível, parceiro e tudo mais, parará. Mas ele também, acredito eu, que vinha sendo cobrado. Vinha sendo cobrado por um melhor desempenho, por uma melhor... Fortaleza tem o maior orçamento da Série B, gente. Quando a gente compara o Fortaleza com outras equipes, a gente também tem que lembrar disso. Tem que lembrar que mesmo sem grandes contratações...
4: Tem. Eu não tenho esse balanço? Quem tem?
9: Tem.
11: A folha salarial do Fortaleza hoje é de 5.300.000 reais.
9: O Juventude, por exemplo, acho que não chega... 1.5 milhão. Não chega a dois. O Juventude, que é um time que está na frente do Fortaleza, só para citar um exemplo, mas assim... Então a gente imagina que está todo mundo ali na briga. Mas com um orçamento que o Fortaleza tem, e a gente tem que entender que beleza. Eu concordo 100% com vocês. A gente vê outros jogos da Série B, não tem ninguém dando show, não tem ninguém dando espetáculo. Mas tem equipes que apresentam uma regularidade maior. Fortaleza não apresenta regularidade. Tanto é que nós lembramos aqui, nós fomos puxar na memória os bons jogos que o Fortaleza fez nessa Série B, os bons momentos. Em todos os jogos que a gente cita aqui como bons, o Fortaleza oscilou nessas mesmas partidas.
4: Olha.
9: Então, assim, pra capacidade tem... E repito, eu entendo que o elenco do Fortaleza tem problemas, precisa de melhorias. Eu até bato muito nessa tecla quando a Fernanda traz, ah, o Fortaleza precisa fazer 3 contratações, 4 contratações, vai ao mercado de maneira mais pontual e tudo. E eu falo, ó, eu acho que o problema, o buraco é mais embaixo. É preciso se olhar com mais atenção para a necessidade de contratações. Mas isso não exime a gente avaliar o trabalho que era feito pelo Carpini, de 8 meses praticamente, que nós estamos já chegando, batendo na porta de agosto, e de que com o orçamento que tem, com a condição que tem, o time poderia apresentar uma regularidade maior. Eu acho que esse é o ponto.
12: A gente já viu o Fortaleza fazer um movimento como esse lá em 2021, quando tirou o Enderson Moreira. Mas ali nós tínhamos um álibi, entre aspas, que foi a eliminação na Copa do Nordeste. Agora nem isso teve. Você lembra da época do Enderson? O Enderson tinha quase 80% de aproveitamento e foi trocado. Mas qual foi a... Né? Eles aproveitaram que ele tinha sido eliminado em casa para o Bahia, acho que era quartas de final.
9: Foi nos pênaltis.
12: Aproveitaram isso para dizer assim, não, a gente já estava achando que precisava de um outro estilo, e aí a queda... Mas você tinha um porquê. Hoje, foi realmente assim, do nada. Porque a derrota para o Vila Nova...
9: Por isso que eu acredito que internamente também pode ter acontecido alguma coisa. Pode, de desgaste, por isso
4: eu tô falando, claro. Eu estou falando aqui que a coisa não está muito clara, porque as coisas do futebol não são claras.
12: Exato,
4: não são claras. Hoje eu fico imaginando como o Palermo tinha razão. Palermo, rapaz, vamos ficar, tem um bom negócio para vocês, como é, velho. Eu não passo mais aqui nem meia hora, vou é me embora. A pessoa, o Palermo ficou com um prestígiozinho, se tivesse ficado nessa situação aí, ele não ficaria mais nem no Bom Sucesso. Nem o Bom Sucesso gostaria de ter.
9: E ele tava comentando lá na Copa do Mundo, Palermo.
4: Eu tô só dizendo.
9: O próprio Palermo, bom exemplo, WB. Quando o Fortaleza mandou o Renato Paiva embora, aí muita gente, a gente questionou. Ah, e aí, quem será que vem? O mercado não é fácil, não tem muito nome e tudo mais. Se falou no Jair Ventura, mas tava na Série B e tudo. Não tinha nenhum nome ali que agradasse. Mas o Fortaleza foi buscar o Palermo, que tava fora
4: do radar. Não, mas antes deu uma cagada com o Renato.
9: Sim.
4: Então é bom que levar mas isso foi, em consideração.
9: O Renato foi uma cagada.
4: Então vejam bem. Renato aí Paiva o time foi. Do Fortaleza foi agora.
9: Errado.
4: Imagine que ele deu uma riada de barra errada também agora.
9: Pode acontecer.
4: E aí piora a situação.
9: Pode acontecer.
4: Já, aliás, não é nem tentar falando desses temas, hora do jantar, me desculpe aí.
9: Desculpe, hora da merenda, fico, chá da tarde.
4: O pequeno pássaro chegou olhando pra mim assim, enojado.
9: Tanto faz,
4: ele fez
9: tanto...
4: um Ei, jeito aí, de nojo. Pai,
12: você viu que é que o pai botou aí?
9: Mas o...
12: Você viu que é que o pai botou
9: aí? Pera aí, pai. Isso é um cara sem escrúpulos.
4: Não, sem escrúpulo não. Isso aí, se é a menor condição, tá sentado aí. Senta, Fabiano, tira essa desgraça daí. Volta, Fabiano.
12: Desgraça daí.
4: Tira.
9: Aqui na nossa enquete do YouTube, é o seguinte, tem mais de 200 votos. Você que tá acompanhando a gente pelo YouTube, pode votar, que tá aqui, ó. Você demitiria o Thiago Carpini? A opção, não, ele entrega resultados, tem 27%.
15: Não.
9: E a opção, sim, o time não evoluía mais, tem 73%. Vota aí com a gente que eu quero saber a sua opinião. O Renato Paiva foi realmente uma cagada. Foi um erro.
4: Ignorante, rapaz.
9: Foi um erro.
4: Ele tá falando e ele tá insistindo.
9: Mas
4: né?
9: O Fortaleza ali precisava arriscar. E ele arriscou e trouxe o Palermo que acabou dando certo. Então eu acho que o clube também pode acreditar que trazer alguma coisa.
12: O Palermo foi consertado de uma outra coisa que ele arriscou antes, né?
4: Pois é.
12: Porque dá a impressão que o Palermo foi o conserto já. Ele arriscou quando ele tirou o Vojvoda e botou o Renato Paiva.
4: Então tem que ser um argentino, você acha?
9: Não, eu acho
4: não
9: que...
4: Sei. Ele...
9: Eu acho
4: não
9: que...
4: será que tem um argentino na agulha
9: não,
4: aí?
9: Não. Quem faz o clube e tem e ganha muito bem pra isso, precisa ter a capacidade de olhar fora do que a gente aqui olha. Porque a gente pode ter, tem Cicrano, tem Beltrano, mas eles têm
12: ele
9: que ter um radar
12: maior. Ele trocou o
9: Renato Paiva
12: porque o cara emendou uma sequência sem vencer, não é o caso do Carpinho, não, é diferente.
16: 10 jogos.
12: É diferente,
4: deixa eu dizer uma coisa.
12: 10 jogos sem conseguir fazer nada.
4: O futebol tem a mesma mania desse país. Esse país, ele não quer quem resolva, ele quer um culpado. O Brasil, ele não quer quem resolva, ele quer em quem botar a culpa pelo que não presta. Entendeu? No futebol, é do mesmo jeito.
12: Lembrei da
4: frase. Eles querem um culpado. A verdade é essa. A torcida adora esculachar treinador, chamar de tirano, filho dessa e filho daquela outra. Adora botar, degolar. Aí quando a coisa melhora, aí como é que é agora? Aí eu faço como pimpolho. Não, agora eu mudou de opinião. Agora eu sou, como foi que ele disse?
9: Cuida,
4: Wilson Bezerra. Ele se tornou Carpinizado.
12: Pronto.
4: E a gente, aí a agora, gente não, agora
7: não, agora. Ele mesmo na nonina menina.
4: Oi, pois é,
7: na nonina ainda nenhum.
12: Não, menino, entendeu? Olha, a gente tem, se a gente voltar aqui na memória, da bebê, o Carpini teve um momento de tanta pressão que foi um momento até que o torcedor entendeu que ele enfrentou. E naquele momento a diretoria bancou. Por isso que eu acho estranha essa decisão agora.
4: Tem algum problema? Porque
12: já teve janela, entre aspas, né? Já teve janela pra pensar e dizer assim: chega, vamos botar outro cara aqui. E não foi utilizado. E o Pedro Martins disse, acho que até numa entrevista aqui pro Jogada, que o Fortaleza não poderia se dar ao luxo de trocar de treinador na temporada.
11: Sim, ele disse isso na entrevista exclusiva que ele deu aqui. O
12: Fortaleza não pode se dar ao luxo de trocar de treinador. Ele falou isso
4: com essa frase.
12: Aí eu me pergunto, o que que mudou que o Fortaleza pode se dar a esse luxo?
4: Alguma coisa aconteceu.
12: Entendeu? É por isso que eu tô... E eu repito para as senhoras e senhores que estão ouvindo e acompanhando a gente pela TV também. Não estou aqui advogando nem a favor nem contra a demissão. Só estou dizendo que foi estranho.
4: É estranho.
12: Foi estranho. E eu lembrei que você falou em culpa, eu lembrei da frase de Homer Simpson que eu adoro. Ele diz o seguinte: a culpa é minha e eu coloco em quem eu quiser.
4: Perfeitamente. Olha, mas interessante, isso tem muito a ver. Você disse o que o dirigente afirmou, foi?
12: Que não, o Fortaleza não poderia se dar o luxo de tocar o treino.
4: Luxo da cabine. Mas nós estamos no período eleitoral. E no período eleitoral, ele é apropriado, esse período eleitoral, para algumas coisas estranhas, sabe? Tem uma frase que é própria para o período eleitoral. Sabe qual é a frase?
9: Qual?
4: Eu não disse... Peraí, Goiaba. Peraí. Olha a frase. Eu não disse o que disse.
9: Eu não disse o que disse.
4: Pronto. Não é?
9: Só sei que nada sei.
4: Eu não disse o que disse. Você diz um bocado de besteira, fala um bocado de acusado. Sim, mas você disse daquele disse não. Eu não disse isso não. Eu não disse o que disse. É a mesma coisa de dirigente. Parece que é a mesma coisinha. E parece até que o período eleitoral ajuda nisso. Não dá, não temos... Não podemos dar o luxo de botar o treinador para fora. E agora dizem que ele é o responsável direto pela demissão do treinador. Está me compreendendo? Olha, vocês querem saber de uma coisa? Quando eu digo que o pessoal quer um culpado, adora um culpado, adora um cadáver para chorar, você, Parreira, conquistou a Copa de 94 e nem foi consagrado.
7: Ganhou a Copa do Mundo,
4: o que é que tu achou? O que é que tu achou do Parreira? Ah, seleção joga feio demais. Outro time ruim. Isso é lá, treinador, o cara campeão.
9: Vamos fazer o seguinte, a gente tem que fazer uma paradinha. O Chibatinha já avisou, já deu o toque aqui. O Gabriel Borges, nosso grande Gabson, ele lembra que a última derrota do Criciúma foi pro Fortaleza, foi aquele jogo.
12: Sim.
9: Tá 13 jogos sem perder. Sim.
12: Ele ganhou do Náutico, líder lá dentro dos aflitos. Ganhou de Juventude, ganhou de Criciúma. O São Bernardo, quando ele ganhou, o São Bernardo tava também dentro do G6. Então, peraí.
4: Mas ele é ruim que faz gosto.
12: Não, eu tô dizendo.
4: Tudo é ruim que
12: é
4: faz
12: muito
4: gosto.
12: Bom você escolher jogos que você não ganha times de baixo e esquecer os jogos que você
4: Vila
12: ganha.
4: Vila Nova não é o bichão?
12: É.
4: E o segundo tempo do Vila Nova contra o Fortaleza? Não era pra meter a peia em tudo? Não é? Você viu o segundo tempo do Vila Nova?
12: Eu estava com você na
4: O Gordiola olhando pra eles assim, fazia assim, os caras eram
12: pior que o Ratinho derrubado o Gordiola, né? Hein? O Ratinho derrubado.
4: Ratinho dado uma queda pra variar.
9: Vamos pra uma paradinha. Ligeiro Bala, a gente volta já, continuando falando desse assunto também. Vamos falar sobre o Ceará, que ontem perdeu pro CRB.
7: Aí é loucura.
9: É, meu amigo, o turno do Ceará foi terrível. Fim do primeiro turno e o Ceará tá na zona de rebaixamento. E vamos falar mais sobre o Fortaleza e sobre possíveis substitutos do Carpini também. O programa tá só começando, tem muita coisa ainda. Não sai daí, voltamos já.

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2: Aí, portalzão, aí, portalzão. Eita, bora, Massaró. Aí, ó, bota o Massaró.
3: Aí, bota o Massaró, bota o Massaró.
2: Como tá?
3: Olha lá,
2: olha
3: aí. Aí, ó. Dança bem, parece que tá cheio uma congestão. Ô, oh, coisa bonita.
2: Vai tá aí, gente. Fortalzão, hein? Semana de Fortal bombando, hein? Começa hoje, né? Começa hoje, né?
3: A verdadeira
2: Bel Marques vai estar lá puxando o trio. WB atrás. Eita, WB. Puxando o trio. Rapaz, bom demais, Fortal. Bom demais. E aí, você vai Fortal? Manda aí pra gente. Quem vai?
3: Olha quem vai.
2: Quem vai? Quem é? O padre vai pro Aleluia. É. Não é não? Quem é? Quem é que tá pro. Quem é? Fabiano, grande Fabiano.
3: Esse homem aqui tá na cobertura do Aleluia, esse aqui.
2: É do Aleluia, padre.
4: Sim.
2: Tá sabendo, não?
3: Eu vou dizer uma coisa pra
2: Aleluia
3: você.
2: Também começou. Essa semana, semana agitada aqui em Fortaleza, sim, muitos eventos. Rapaz, não bastasse os eventos, os times também estão bem agitados, bem movimentados. Tem pra todo gosto, né, Marcelo? Tem pra todo gosto. Fortalzão tá começando aí. WB vai estar lá. Tem muita coisa aí pra acontecer nesses próximos dias. Vamos fazer o seguinte?
3: Vamos.
2: Vamos falar agora,
3: sim,
2: sobre... É, o time do Ceará, porque o Ceará perdeu ontem pro CRB, agravou a crise, meus amigos, não brinque com fase, viu? Que essa fase do Ceará, eu vou dizer um negócio pra você, o Ceará joga mal, o Ceará não consegue ter o mínimo de competitividade, assim, o CRB é a segunda pior defesa do campeonato, cara. O Ceará foi incapaz de fazer um gol, e o Ceará coroou o seu terceiro pior turno da história.

0: E o Ceará apresenta ser um time assim, apático, sem alma, que não briga, que não consegue em casa se impor diante da sua torcida, 7 jogos sem ganhar. Nos últimos 6 jogos, o time marcou um gol. Um mísero gol em 6 jogos, W.
1: O time do Ceará, eu disse isso ontem, vou continuar dizendo. O Ceará, há bastante tempo, está fora, inteiramente fora do roteiro que ele deveria ter como o grande time que ele é. De modo que, com o passar do tempo, eu confesso para os senhores, as minhas expectativas sobre o Ceará, elas foram sendo diminuídas, sabe? Elas foram fugindo. A verdade é essa. O time do Ceará, ele jamais procurou se estruturar para dar um voo de águia. Eu venho dizendo isso há tanto tempo, que às vezes eu até fico com vergonha de estar comentando desse Sim. jeito. Estou cansado disso, sinceramente. Olha, esse jogo de ontem, ele me deixou com um mal-estar tão grande, que depois dele eu fiz um comentário para o jornal e não consegui mais assistir jogo nenhum. O Flamengo estava jogando, eu sou Flamengo, ia fazer o segundo tempo contra o Juventude. Eu fui ver outra coisa, acreditam, senhores? Eu fui ver outra coisa, assisti outra coisa, fui dar uma olhada no noticiário, fui ver os acontecimentos, escrever algumas coisas a respeito de futebol, mas eu não quis mais ver futebol. Não me interessou. Atlético Mineiro jogando contra o Bahia, dei uma olhada, eu não tive mais saco realmente para assistir futebol na noite de ontem, por culpa do jogo com o Ceará. Embora não me surpreenda. Agora, foi demais. Foi dose para elefante. Foi dose para mamute. Com toda a ruindade do mundo, você perder para aquele CSA, ou para aquele CRB, melhor dizendo, foi um negócio insuportável. Primeiro porque na etapa inicial, as equipes pareciam estar assim, num mero encontro de amigos, casados e solteiros, do Banco do Brasil, um rachinha para depois tomar cervejinha, uma coisa sem compromisso. O primeiro tempo foi uma dessas coisas realmente deprimentes, de lado a lado. Jogo lento, um sono danado por parte dos dois times, algumas estocadas, aliás, 3 estocadas, todas as finalizações fora do alvo. Até que numa delas, numa falta, meteram uma bola, um cara do CRB, no centro do gol, o goleiro do Ceará defendeu, digo, primeira bola no alvo. Foi. As outras todas para fora. Todas, parece que estavam com a chuteira nos pés errados, nos pés trocados. Aí, aos 45 minutos, uma penalidade, a bola bate no braço do jogador do Ceará, pênalti, que Michael foi lá e fez 1-0. Foi a única coisa que o primeiro tempo teve. E o tipo do negócio, para matar, assim, de raiva, sabe? Um jogo ruim e o time da casa acaba recebendo aquilo, um castigo, sabia? E aquele pênalti, aquela coisa solitária, acabou sendo o placar final para o time visitante. Veio a segunda etapa. Eu sei perfeitamente que o que eu vou dizer aqui não é o que se deve levar em consideração como padrão. Porque sempre a gente está discutindo como é que é, o jogador chegou ontem, não participou de nenhum treino, se participou de um, foi muito. O jogador não está entrosado. Ontem mesmo comentamos isso aqui, não foi?
0: Sim.
1: Eu digo, rapaz, os regimes de urgência dentro de um time de futebol, muitas vezes conduz o treinador a botar até o que está chegando. Rapaz, pote aí, porque o que está aqui não está servindo. Eu vou botar esse jogador com condição física pela metade, mas vou botar. Eu sou obrigado a colocar, porque o que está jogando não está me servindo. E ontem o treinador Daniel Paulista recebeu muita gente aí, mas resolveu não colocar de início. E sinceramente falando, se ele bota Nico Ferreira, o próprio jogador Vina, veja que foi um jogo onde o Vina entrou e conseguiu se destacar ou acrescentar alguma coisa. O Vina, não é? Aquele Nico, o Sávio, lateral esquerdo, outra coisa, o jogador. E o time do Ceará melhorou. O Ceará, ele levou assim uma espécie de injeção para pelo menos se mexer dentro de campo. Parou nesse goleiro do CRB, né? Que fez defesas importantes. Arriscou tomar gol de contra-ataque, tinha que fazer isso, perdendo por 1-0. Levou 3 contra-ataques. No último,

0: ressalto isso, o heroísmo de um jogador chamado Júlio César. Era o Júlio César, tomado pelas câimbras.
1: Foi ele que impediu a finalização do Michael.
0: A finalização do Michael, ele pulando numa perna só.
1: Ele mesmo.
0: É o tipo da jogada Saci, aquela ali. Ele inaugurou a jogada Saci, com a perna só, no sacrifício, morrendo de dores, ainda impediu que o Michael fizesse o gol. Levou 3 contra-ataques do Ceará, mas tinha que fazer o que fez. Mas aí, sabe como é que é, né? A pressa vai misturando as coisas. Uma jogada é boa, outra mais ou menos e outra errada. Uma boa, outra mais ou menos, outra errada. Corre-se muito, corre-se muito, corre-se muito, falha-se muito. Aí mistura isso tudo num caldeirão e a bola não entra. O empate, o mísero empate não é conseguido. E o Ceará amarga um resultado que eu vou dizer uma coisa. Um negócio dolorido, viu?
1: Dolorido.
0: Olha que tristeza, que negócio ruim aquele final de jogo com aquele 1-0 para o time do CRB. Quando se sabia que com uma vitória o Ceará dormiria fora da maldita zona 4. Ou da zona dos últimos classificados. Meu Deus do céu. Foi terrível, jogo ruim. Primeiro tempo horroroso e o segundo tempo onde o time do Ceará botou ali algumas caras novas, teve uma outra discussão e se tivesse jogado com aquela disposição que demonstrou no segundo tempo, certamente não teria perdido o jogo. É aquela história, né? Bota logo, bota o Sábio, bota o Nico, bota esse povo que está chegando mesmo. Vai botando esse povo porque o que tem na casa não é mais confiável.
1: É.
0: Situação do time do Ceará, eu, sinceramente, tô meio perdido, viu?
1: Não, a esperança...
0: Olha, é um negócio que não adianta a gente tá com pano a sair aqui, não.
1: Não é só você não, WB. A esperança que tá...
0: É o mundo todo.
1: É em cima desses caras aí que estão chegando, pra ver se eles conseguem mudar a formatação de alguma coisa, alterar esse DNA do Ceará.
0: Mas é mais demais, né?
1: Dá uma maquiada, assim, mudar a cara, sabe? Dá uma repaginada, porque o que tem se visto até agora...
0: Uma harmonização, que você
1: disse. Uma harmonização facial, tipo a do Vini Júnior, você viu a coisa?
0: Ficou bacana.
1: Ficou legal. Ficou bacana. 18 horas, eu quero já ouvir o Breno Rebouça sobre isso, mas agora o relógio marcou e a sanfona também tocou. 18 horas é o momento ecumênico do nosso programa em que fazemos a conexão com o Cariri, com o Juazeiro. Tá lindo demais.
0: Demais.
1: O Padre Cícero.
0: Como sempre, né?
1: Romão Batista.
0: Como sempre, o Cariri, essa região bonita, cercada do sopé da Serra do Araripe, sob as bênçãos do Padre Cícero Romão Batista, maior líder religioso do Nordeste brasileiro. Grande figura.
2: Padre Cícero Romão Batista, nosso patrono, santo popular, todos os dias, quando dá 6 horas, aparece na sua tela aqui no nosso Jogada. E olha pro Cariri se despedindo desse pôr do sol e saudando a noite que chega e se apresenta no céu de Juazeiro Norte.
1: Ele é o padroeiro, ele é o patrono do Jogada Segundo Tempo. E todos os dias nós fazemos essa conexão. Nós lembramos que o interior do estado do Ceará está sempre com a gente. 18 horas, o verbo se fez carne
2: e habitou entre nós.
1: Imagem do Padim Padre Cícero Romão Batista. Jogada. Breno, a gente tá falando aqui sobre a derrota do Ceará ontem e como o time vai mal. Vai mal aí de desempenho, vai mal de resultado. Valeu, padre. Tamo junto. Falou, hein? Um alô pro seu Noé lá na calçada, tá ligado sempre com a gente. Tamo junto.
0: Ô, Padreco, vá, mas não volto mais, não, viu?
1: Rapaz, lá, fica Fabiano, lá, aleluia, aleluia. Ei, tem que ensinar o Fabiano a botar o bendito. Fazendo show? Pronto, fechado.
0: Tá bom.
1: Show de bola.
0: Tchau, Breno, até mais. Até o ano que vem. Tchau.
1: É Boa mais Natal. Uma derrota, cara, que não dá pra gente extrair muita coisa de boa. O WB até falou sobre o segundo tempo e tal. O Ceará voltou ali com 10, 15, 20 minutos querendo correr um pouco mais. É pouco. Não dá pra se contentar com isso.
2: A gente viu, por exemplo, que o Nico tentou se esforçar, o próprio Vina tentou se esforçar. Um ou outro ali, mas é muito pouco, sabe? Sábio,
0: viu?
2: Porque não é suficiente.
0: Sábio parece ser um bom lateral.
2: Tentou. Não, eu falei pra você que ele, dos laterais que tem lá, eu acho que ele é melhor do que os que já tinha. Isso certo. Eu não tenho dúvida. Mas a questão é que é pouco, porque o Ceará tá dentro da zona de rebaixamento, é o terceiro pior time da competição, e ele precisa desesperadamente sair disso. Ele precisa desesperadamente dar pelo menos uma sensação ao torcedor de que é possível escapar desse rebaixamento, porque hoje o torcedor não tem nenhuma convicção disso. Pelo contrário, o torcedor do Ceará hoje ele tá muito mais inclinado a pensar que, infelizmente, o time vai cair do que vai permanecer. Porque a equipe do Ceará não esboça nada dentro de campo que possa dar a entender que ele vai reagir. Não consegue demonstrar. Quando o Daniel Paulista vai pra coletiva e fala a gente tem que melhorar em tudo, pelo menos a gente teve um cara sincero. Porque o Mozart ia pra coletiva depois de um jogo desse e dizia que tava tudo tranquilo. Não, isso aqui é só uma coisa... O Daniel Paulista foi lá e falou, a gente tem que melhorar em tudo.
1: Foi.
2: Pelo amor de Deus, pela primeira vez a gente teve sinceridade numa coletiva pós-jogo do Ceará. Ele não é cego, o torcedor também não é. Todo mundo tá vendo que o time tá cheio de problemas. A missão do Daniel é muito complicada. E eu digo que o que a gente viu de melhora do segundo tempo é nada perto do que o Ceará precisa fazer. O Ceará vai virar com 19 pontos pro retorno. Se ele repetir a mesma coisa no segundo turno, ele tá rebaixado. Ele vai ter que fazer um segundo turno bem melhor do que esse. Porque a soma não chega a 45. Então, minha gente, vai ter que ser da água pro vinho. O Daniel Paulista vai ter que fazer um trabalho que, se ele consegue deixar o Ceará... Tô nem falando de outra coisa, tô falando de deixar na Série B. Já vai ser um trabalho a ser louvado do Daniel Paulista, porque não é fácil que ele resolveu encarar o que ele vai ter pela frente nesse retorno.
0: Quantos jogos fez o Daniel, hein?
2: Ele já fez 3 jogos.
1: Mas não foi mais, foi 5.
2: Ele já fez 5 jogos?
1: 5 jogos.
2: O primeiro ele não comandou, ele foi. Tava só lá em cima.
1: Não, foram 5 jogos. Deixa eu passar aqui pra você. É.
2: Rapaz.
1: Deixa eu passar. Ou 5 ou 4. Mas foi mais do que 3.
2: 3 ou 4.
1: Não, foi mais. Não. Ele estreou contra o Goiás. 2-0, foram 4. Perdeu pro Goiás, empatou com o Atlético, empatou com o América Mineiro e perdeu do CRB.
0: 4 jogos. Pronto, então já tá na hora de botar pra fora. Não, pela ótica, claro que tá. Pela política dos dirigentes, do torcedor, já há uma razão para demitir. Ui, claro. Saco as 5. A culpa é do Daniel Paulista.
1: Mas o pior é que o Ceará não contrata com convicção. Sim, o Ceará não sabe o que ele quer do treinador quando ele contrata.
0: Não, o Ceará
1: então
0: não,
1: realmente eu não duvido, WB.
0: Nada.
1: Eu não duvido. O WB tá falando aqui em tom de brincadeira, em tom de sarcasmo e tudo mais, gente. Não acho que ele tá falando isso a sério, não. Às vezes o pessoal não
0: entende. Mas é assim.
1: Mas o pior, sabe o que é pior, WB? É que mesmo você falando nesse tom aí, eu vou dizer, se tratando de Ceará, se tratando da situação que tá, rapaz, dê mais uns 5 jogos aí, pra você ver, uns 4 ou 5 jogos.
0: Aí termina a competição.
1: Que se ele não conseguir, eu acho que manda embora mesmo.
0: Manda.
1: Manda embora.
0: Manda na hora e manda contratar um treinador bem novinho, folha.
1: Vamos fazer o seguinte, intervalo rapidinho, que a gente tá atrasado aqui. Daqui a pouco a gente continua falando ainda sobre esse tema, sobre o Ceará. Daqui a pouco, logo na sequência, não sai daí não.

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1: Dois homens foram presos em Crateús, suspeitos de estelionato. Uma equipe do raio da Polícia Militar conduziu suspeitos até a delegacia após uma vítima registrar boletim de ocorrência relatando ter sido enganada durante uma suposta negociação para compra de uma motocicleta, cuja transferência via Pix foi realizada para uma conta bancária vinculada a uma moradora de Crateús. Após tomarem conhecimento da ocorrência, os militares iniciaram diligências para localizar a titular da conta bancária utilizada no recebimento do valor. A mulher foi encontrada no local de trabalho e informou aos policiais que havia cedido a conta a um homem, alegando desconhecer a finalidade das movimentações financeiras. As buscas prosseguiram e o homem foi localizado e confirmou que utilizava a conta bancária e ainda a disponibilizou para outro homem. Os dois suspeitos, de 20 e 28 anos, foram autuados em flagrante por estelionato consumado. Mais de R$5 mil e 5 aparelhos celulares foram apreendidos e permanecem à disposição da Polícia Civil para ajudar nas investigações. Claudiana Mourato, para a Verdinha FM.
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1: Obrigado, Golden Boys. Estamos de volta com Jogada Segundo Tempo e vamos continuar falando sobre Ceará, falando sobre Fortaleza. Mas antes, deixa eu falar de dinheiro. 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
1: Vamos botar o povo pra falar? Você já falou sobre o Ceará, não foi?
3: Já falei.
1: Já, mas a gente vai falar mais ainda. Mas por enquanto, vamos botar o povo pra falar. É você na jogada.
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1: Fala comigo, torcedor.
4: Fala, torcedor. Bom dia a todos, da Jogada Segundo Tempo.
1: Opa.
4: Quem fala aqui é o Everardo de Maranguape. Sou vizinho do Brunão aí.
3: Opa, Everardo.
4: Boa noite ao WB e ao André. Meus amigos, assisto muito vocês e vejo vocês debatendo aí sobre relação, né? Fortaleza e Ceará. Esse time aí, meu amigo, eles nunca vão permanecer em campeonato Série A. Eles é da Série B para baixo. Não tem estrutura, não tem cacife para se manter numa Série A. É a falta de tudo, jogador, de treinador, de comissão técnica, de tudo. É o conjunto da obra, viu?
1: Valeu, obrigado.
5: Elenco para a Série B, muito bom. Nunca tivemos desempenho, torcida afastada do estádio. Inclusive, eu terça-feira estarei lá, certo? Com essa saída do Carpini. Treinador horroroso. Afastou a torcida totalmente com a arrogância dele, entendeu? Então, Pedro Martins acertou demais. Se não fosse João Ricardo, com certeza a gente já estaria muito distante do G6.
1: Valeu, obrigado, até a opinião do torcedor.
6: Queria participar do programa Jogada Segundo Tempo.
1: Participe.
6: O que é que eu posso fazer? Dá, talvez, Mário, vocês têm como Não, mandar o número do telefone correto.
3: É esse falar que você está falando.
1: É esse mesmo. É você esse já mesmo falou. Aqui. Deu certo, vai, ó.
6: Faça esse favor, que eu ficaria muito grato.
3: Pronto.
6: Eu participar do questionamento do sobre o treinador do Fortaleza.
1: É esse aqui. Valeu.
3: Era você só você dizer agora.
1: Era só dizer. Valeu, mas deu certo, viu? Participou.
7: Boa noite, André.
1: Boa.
7: WB, Breno. Olha, meus amigos, até vocês estão indecisos.
1: Vixe.
7: Com a diferença do André, que concorda com a diretoria do clube. Eu, particularmente, acho que era preciso tomar uma decisão e arriscar, meu amigo Breno. É preciso para quem quer ser grande.
1: Eita, olha, para quem quer ser grande é preciso arriscar.
3: Pois é, agora é, lembremos, quando você arrisca, você tem dois caminhos. E muitas vezes o arriscar, os caminhos eles não são moderados, eles são extremo. Ou dá muito certo ou dá muito errado. Arriscar geralmente é isso.
6: É, boa tarde, boa noite a todos, Gil da Maraponga.
1: E aí, Gil?
6: Impressionante como o Bruno, esse Bruno mudou. Rapaz, todo o tempo do Alan, você é mais imparcial. Hoje, qualquer coisa que o Fortaleza faz, você critica. Você foi um dos primeiros que criticou o Cabrini aí.
1: Cabrini.
6: Pelo amor de Deus, vamos ser coerentes, rapaz. E vamos deixar, viu, a diretoria. Quem sabe das coisas e a diretoria que está lá no dia a dia deles.
1: É. Mas também comete muita besteira.
6: Você não está sabendo de nada.
1: Vigi,
3: Cabrini se ouviu.
1: Pera aí, mano. Mas também a diretoria comete muita besteira. Pois é, e a gente tá aqui pra falar isso.
3: Exatamente. Que a gente, e eu tava falando que eu não tô aqui dizendo que foi correto ou que foi errado demitir o Carpini. O que eu estou dizendo é que não dá pra dizer que ele não tinha resultado no Fortaleza. Isso não dá pra dizer. E é só pegar tudo que ele fez na temporada, os campeonatos, os objetivos foram cumpridos até aqui. É uma decisão que o Fortaleza toma de risco alto. E pode ser que funcione, mas pode ser que não.
8: Olha, eu acho que este ouvinte tem razão. A gente não entende de nada mesmo.
1: Será?
8: E ele nos ouvindo, ele está errado também.
1: É, eu acho que não.
8: Eu acho que ele está errado. Ainda nos ouvindo, rapaz, ninguém sabe de nada aqui. Eu acho que tem, né? Eu acho que tem uma saída, meu amigo velho. Um cheiro no pescoço, viu?
1: Cheiro no pescoço.
9: Boa tarde, André Almeida, Breno Bolsa e WB.
1: Opa.
9: Eu só quero que o substituto do
8: Caprino,
9: Thiago Carpini, como faça isso, 31 Fabinho? Pontos segundo tempo, na segunda volta. Sim. Fazendo 31 pontos,
8: tá bom.
9: Com mais 31, 62, eu fico satisfeito.
8: Pronto.
9: Porque eu não vejo nenhum treinador melhor do que o Carpini. Sei. Mas estavam querendo, né? Acho que o Carpini é a solução. O jogador em campo, como aquele argentino, perde gol, só ele
1: acha.
9: E aquele Baia que perdeu 10 gols nesse último jogo que eu contei.
1: A gente bate sempre nessa tecla de que tem muito jogador do Fortaleza que tá jogando nada. Luiz Fernando sumiu. Cadê o futebol do Maílton? Sumiu.
8: Isso não é problema, rapaz.
1: Pierre. Isso Lucas é Sacha tá abaixo também.
8: Isso não é problema. O treinador é quem paga o pato. Não há problema. Treinador não pode ser culpado por tudo que acontece de ruim, nem pode ser aquele homem responsável por tudo que deu certo. O problema é que colocaram o treinador numa outra dimensão. É demais. Está tudo errado. Ele não é milagreiro, ele não dá vista ao cego, não dá bengala aos alegados, aos aleijados, e também não é curandeiro. Agora, quero que ele seja tudo isso. Macumbeiro, dá vista aos cegos, muleta aos aleijados, aí não dá. Aí fica difícil. O problema do futebol brasileiro é esse. E eu acho, sabe, é uma coisa repetida, muitas vezes até covarde, negócio de estar treinador para fora, sempre livra o próprio pescoço, transfere a culpa e diz, eu sou o santinho, eu sou o quente aqui. Aí eu não dá para entender, mas tudo bem, todo mundo tem sua opinião, bota o povo para falar.
1: Bota o povo para falar.
10: Boa tarde, bancada. Boa tarde a todos, boa tarde, Padreco. Cara, eu vou dizer uma frase aqui que vai resumir tudo pra vocês. O Carpini vencia e não convencia.
8: Isso.
10: E outra, ele caiu pra própria arrogância e prepotência dele. Que toda vez que ele entregava um resultadozinho ali apertado, miado, ele dava
8: uma lapada
10: pro torcedor. Como é que você tá trabalhando na empresa e dando pancada no seu patrão? No caso do Fortaleza, o patrão é o torcedor, entendeu? Eu acho que o WBA tá com uma crise aí de apoplepsia, ou ele Veja. Tá com balada ou tá com balancinho.
8: Tá o quê, rapaz?
1: Aí, ó, crise de apoplexia.
8: Não, tem outra coisa que ele disse mais aí.
1: Aí, como foi que ele disse?
8: Que foi? Que
10: apoplepsia, ou ele tá pombalado ou tá pombalecido.
1: Apombalado ou pombalecido.
11: É, André, é bom que ele conhece todo o dialeto do jogada, né? Conhece. Ele usou todo o nosso dialeto, então eu ouvi te assíduo.
1: Não, teve uma vez, um dia desse, um cara
8: chegou... Apombalado, que é isso, a verdade é isso.
1: Teve um dia desse que o cara chegou e falou, André, você tá muito ruborizado. Aí eu falei, deixa... Aí falou, eu não sabia nem que palavra era essa. Ao ouvir vocês falando lá no programa, eu falei, mas pronto. O negócio é sério.
11: Eu encontrei um torcedor aí no jogo passado e ele olhou pra mim e disse, apoplexia total, né? Eu disse, apoplexia total.
8: Apoplexia total. De vez em quando a gente
1: inclusive, prega. Falando em apoplexia, você sabe quem é que tá ouvindo o nosso programa?
11: A apoplética.
1: A apoplética. Raíza Martins.
8: Grande Raíza. Ah,
1: tá acompanhando gente, a gente, boa. Sabe como definir tudo isso?
11: Percussora da apoplexia.
1: Um dia apoplexia pura.
8: Rapaz, esse negócio de apoplexia, eles estão pegando no meu pé, tirando onda comigo. É porque eles escreveu uma matéria
1: repórter
8: do Diário do Nordeste sobre aquela torcedora que quis agredir aquele torcedor, você lembra? E eu escrevi que apoplética, a torcedora, então, até pegaram lá na redação a palavra em desuso. Mas não é errada.
1: Não, mas pegou aqui no programa. Você falou no programa
8: não,
1: também.
8: Não, mas é quando eu escrevi, que eles leram lá, é que começaram esse papo.
11: Tem uma figurinha, viu?
8: É, aí começa...
11: Tem uma figurinha de WhatsApp.
8: Eu nem vi.
11: Vou lhe mandar. Só assim, manda. Apoplética.
8: Pois é, apoplexia. O sujeito possesso. A pessoa possessa, tomada por uma possessão. Aí quando vem uma palavra assim, em desuso, aí ficaram tirando onda comigo, achando que eu sou... Eu fui precioso.
1: Não.
8: Coisas desse tipo.
1: Não, mas a gente...
8: É a raiz adora. Onde anda é me chamando de apoplético. Mas tudo bem, tem
1: mas
8: problema
1: ela, não. Mas ela não está rindo de você, ela está rindo com você.
8: Tá certo,
1: é porque a palavra... Porque assim, você... A gente bebe da fonte do saber, né? Então a gente aprende. Então eu, por exemplo, também não conhecia a palavra.
8: Rapaz, é mais conhecido do que arrastado de pinico.
1: Não, não conhecia, não. Quem é que usa apoplexia, WB?
8: A Maria.
1: Nos dias de hoje.
8: Não é comum essa palavra. Eu já vi, pois eu já li demais, já ouvi demais.
1: Lá na Praça do Ferreiro, tu acha que a nega fala?
8: Não, aí não, aí pois sim também. Então, daqui a pouco você vai dizer lá no Pirambu.
1: Na Praça do Ferreiro,
8: lá no morro. Aí, peraí, aí também, peraí.
1: Não, mas...
8: Mas sabe de uma coisa?
1: Mas
8: estamos tirando é a voz do povo.
1: Você não tem
8: apoplexia... A voz do povo saiu daqui faz tempo. Voz do povo, era a voz do povo.
1: Quais são as outras palavras? Você falou apoplético. Isso é muito apoplético. Diga aí outra palavra
8: não,
1: que você falou.
8: Não, me lembro lá. Não,
11: abespinhado.
1: Abespinhado.
11: Tá no meu top 3 de palavras favoritas.
8: Abespinhado faz tempo.
1: Aí, falou em abespinhado, quem chegou?
11: Chegou.
1: Abespinhado. Chegou a Bia. Era abespinhado, cara. Tava aqui, ó, na ponta da língua. Boa, Fernanda. Tá, abespinhado. Não se abespinhe.
11: Apoplético, abespinhado e apequenar. Eu sou meu top 3 de palavras do WB.
1: Não
11: se apequene.
8: Não, mas peraí. Vocês estão querendo dizer que o sol é precioso. Né, Carone?
3: Já que a gente tá falando em povo, André, vamos mandar a foto aqui de um
8: mandar um abraço pra Nonato Castro, rapaz.
1: Grande Nonato
8: professor Castro. Nonato, aquele amplexo.
3: Mas vou mandar pra você a foto de um pequeno telespectador que está nos acompanhando. Não tem nem um ano ainda, tem meses. Eu vou dizer o nome dele, você vai dizer de quem ele é filho. O nome dele é Rian Eric.
1: Rian Eric?
3: Tá acompanhando a gente
1: aqui. É menino do Rodrigo Eric.
3: Exatamente.
1: Olha aí,
8: o Lenda Urbana?
3: Não acredito.
11: Por isso que ele é corajoso,
8: por isso
11: WB.
8: Que é o corajoso.
3: Rapaz.
8: Que é uma fofura, viu, rapaz?
1: Olha que fofura.
8: Oh, coisa linda.
1: Do Rian Eric. Eu adoro, sabe? Filho rapaz, do Rodrigo Eric. Disso. Que fofura, viu? Tamo junto, Rodrigo. Um abraço.
8: Eu esqueci aqui de botar.
3: E quero mandar um abraço também enquanto você pesquisa pro Gleilson lá do Bom Jardim. Ele me encontrou hoje, falou que não perde um programa, assiste todos os dias.
8: Ah, não é só ele não.
3: Abraçaço pra você aí no Bom
11: André,
3: Jardim.
11: André, vou aproveitar também pra mandar um abraço especial pra Uchoa. Aham. Ele que mora lá no Quintino Cunha. Encontrei com ele aqui no estabelecimento que tem aqui na Desembargador Moreira, né? Que a gente gosta de ir. Tava por lá com a filha. Na terça-feira teve uma missa por lá, ele encontrou com a gente. Um abraço especial pro seu show. Tem também o Beto lá do centro. Rapaz, Beto, tá dando certo aqui, viu? Só não tô com ele usando aqui na tela, mas no dia a dia tá dando certo.
8: André.
11: E o Wesley, que é motorista de aplicativo, mora lá na Aerolândia. Um abraço pra todo mundo aí.
8: Por falar em criança, que eu adoro a criança. A criança é uma coisa sublime, sabe? Eu perco horas, e não é perder horas, observando a reação da criança, sabe? Aquela coisa linda, indefesa, sublime. Pega aí no teu... Eu mandei uma foto pra você, André. captura aí e coloca no ar aí. O novo devoto do Padre Cícero, Romão Batista, que todo programa é homenageado. Dá uma olhada aí nessa criança, que coisa maravilhosa.
1: Deixa eu ver aqui.
8: Tá aí, tá aí, tá aí. Deixa tá eu... aí, olha com quem ela está abraçada.
1: Vou baixar aqui para colocar. É o Wilton Neto e o Padre Cícero.
8: Rapaz, olha aí. Olha aí o Wilton Neto aí, ó.
1: Wilton Neto.
8: Novo Romeirozinho, ó. Abraçado
1: pra... Romeiro.
8: Vai mais do Padre Cícero. Que figura, né? Que foto que grande, bebê.
1: Que figura. É, uma
8: figuraça, viu?
3: Você precisa fazer com que ele grave o Wilton Bezerra, o comentarista que joga com a
8: velha. Ele não fala ainda não, 2 anos.
3: Aí ele fala não,
8: fala, tem que não.
3: Falar grave.
1: Daqui a pouco palavras. Ele vai falar e vai gravar. Vamos pra paradinha rapidez, a gente volta já, não sai daí.

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3: André Almeida.
4: Obrigado, Golden Boys. Estamos de volta.
5: Rapaz, novidade, viu?
4: Lançamento, viu? Como é que é isso aí, Moraes?
5: Olha, poxa, rapaz. O negócio aqui
4: foi
5: sério,
4: tu que achou, né?
5: Esse programa é...
4: Não, não tem problema não. Depois tu manda aí.
5: Tudo bem.
4: É, tá tudo bem. Saúde boa.
2: Fala, André.
4: Ah, rapaz, é a Denise, né?
5: É? É, a Denise.
4: Achei, pareceu.
5: Só faltou ela fazer.
6: A menina do povão, tá? Que demais.
5: Presta atenção.
4: Esse Moraes é uma onda, viu?
7: Ai, ai, ai.
4: É, vamos fazer o seguinte, a gente falou um bocado aqui sobre Fortaleza, já falamos sobre Ceará também. Vamos ouvir o Daniel Paulista? Não tá aqui no script, tá, meu amigo Thierry? Mas eu vou contar com a sua sagacidade.
8: Aí é loucura.
4: Acho que temos aí na pasta o Daniel Paulista falando sobre o jogo de ontem, fazendo avaliação e tudo mais sobre esse momento do Ceará. Vamos ouvir o treinador Alvinegro.
9: Nós temos muito campeonato ainda pela frente. Nós estamos no final de julho. Se a gente literalmente entregar os pontos agora, eu acho que a gente não pode e não deveria estar trabalhando no futebol. Futebol ainda tem muita coisa para acontecer. Nós já vimos reversões de situações piores. Nós já vimos também equipes que estavam na parte de cima desandarem no segundo turno e enfrentarem dificuldades. O futebol, ele mostra isso com o tempo. E é em cima disso que nós temos que trabalhar. Nós só vamos sair dessa situação com trabalho. Não existe outro caminho, não existe mágica de chegar aqui e achar que amanhã tudo vai estar resolvido. Ou se nós contratarmos dois jogadores, vai se resolver. Não, não vai. Nós temos que trabalhar e reconhecer que o momento não é bom.
4: Como disse o Breno, foi pelo menos um discurso mais ali conectado com a realidade, né? Mais realista.
10: Tem que ser assim.
5: Faz mal, não.
10: Tá vendo como não mata? Como não acontece nada quando você fala
5: nem verdade? Nem dói.
10: Não dói, não, exatamente. O cara chegou lá e falou. E o torcedor, ou escuta uma coisa dessa que o Daniel Paulista falou, e eu tenho certeza que, é claro que ele tá pé da vida com o resultado, com a situação, mas ele não se revolta com o Daniel. Ele fala assim, pelo menos nós temos um treinador que tá entendendo que precisa fazer alguma coisa diferente. Porque quando o Moser ia pra coletiva, a impressão que a gente tinha é que pra ele tava tudo certo.
5: Tudo legal.
10: Tudo sob controle, sabe? Não tem nada de estranho, pelo amor de Deus. Tem que ser realista. Daniel foi. Agora, a grande questão é como fazer melhorar em todos os setores.
5: É. O exercício... O edifício foi tombado, viu? Tombado não, foi destruído. Tá certo?
4: Certo.
5: Ele vai ter que reerguer esse edifício. Essa é que é a realidade dos fatos. É uma tarefa que não é só dele, não. Nós, comentaristas, nós tentamos aqui, sabe, formar uma equipe, estruturar no nosso pensamento o que seria melhor para o time do Ceará. Olha, eu já comecei falando. Lateral.
4: Sim.
5: O nosso Breno já disse que é bom jogador. Olha, o Bruno, aliás, já falou isso. Que agora, é bom jogador.
10: Agora, eu vou te falar. O Sávio. Teve um rebote que ele pegou lá, que ele deu um chute, pelo amor de Deus, né? Foi uma mal, bola que, né, sobra, ele dá um chute bem fraquinho em cima do zagueiro.
5: Foi.
10: Pelo amor de Deus, me ajude, né?
5: Acontece. Aquele Nico. O Nico. Me pareceu também um jogador raçudo, sabe, com qualidade. Eu não gostei, rapaz, e fiquei chateado com o Brian. Eu pensei que o Brian jogasse
4: Borges.
5: Mais. É. O Ceará precisa de gente daquele lado. Foi até substituído. O Enzo entrou no lugar dele. O nosso prezado Mel. Mel que está perdido na multidão. Fazendo muito pouco, né? Eu também não acho que aquele lado dele, o lado direito, ele fica ali naquela faixa, trabalhando. Eu acho que ele é um jogador de meio com maior liberdade. Mas eu acho que não vai adiantar mais falar isso. A gente fala isso, sabe, inutilmente. Bota o homem como meia ponta de lança, encostando no centroavante. Coloca qualquer outro lá na ponta direita, faz isso, pelo amor de Deus. Mas não deixa o Melk ali isolado naquela faixazinha reduzida de campo. E ele, quando faz um esforço maior, o Melk, ele está perdendo um pouco aquela energia inicial. Agora, evidentemente que colocaram nos seus costados quase uma responsabilidade de resolver tudo.
4: Que não deveria ser.
5: Que não deveria ser. Errado. Errado de todo jeito. Então, eu não sei. Setor de meio campo. Eu não gostei do Pavani. Sabe, eu fico pensando, o Zanocelli tem que voltar. Mas volta quando?
4: Aí vai demorar.
5: Tá, vai demorar. Então, fica difícil. Eu acho que tá precisando de um jogador mais ágil por ali, sabe? Time perto de Dieguinho, você vai imaginar quem pro lugar dele. E o Matheus Araújo não joga mais, não? Cadê esse povo, rapaz? Que até um dia até que tava ajudando. Então são essas coisas, a volta do Luizão, para que o Júlio César possa até ir para o setor de meio campo. Tá um negócio meio brabo. E o Daniel, ele tem, naturalmente, que trazer essa confissão, dando conta de uma realidade. E eu acho que mais do que isso, a direção do Ceará, quem dirige o Ceará, tem que se juntar e armar um esquema. Tem que estudar uma maneira de sair das proximidades desse abismo. Qual vai ser o jeito? Não sei. Tem que ter um jeito. Tem que ser um caminho. Como é que vai ser? Vai ser tortuoso? A gente vai por aqui ou vai por aqui? O que é que a gente deve fazer? O treinador tem esse material na mão. Ele reconhece. Contratando um, dois, não vai resolver. Ele está dizendo. Não é contratando mais um, mais dois que vai resolver. Então, quando é que vai resolver? E quantas contratações estarão ao alcance do time do Ceará? Qual a capacidade que o time do Ceará tem de adquirir jogador? Eu só sei que é preciso juntar essas alas que estão brigando, todo se junta. Se junta, porque isso aí, essas brigas em família, olha, tem que resolver. Vamos ajudar. Ajudem, porque se o Ceará for para a terceira divisão, ele fica ruim é para todo mundo. Ele não fica ruim para a ala A, para a ala B, para a ala C. Ele fica ruim para todas as alas. É isso que precisa ser entendido. O Ceará, pô, passou um tempão aí sem ter esse problema, rapaz. Essas divisões. Já tem tão pouca gente se dispondo a fazer futebol nessa cidade e os caras vão dividir. Olha, cuidado da vida. O sinal já foi dado. E se não escutaram, aí é um problema de surdez. Aí é outra coisa.
4: É preciso cuidar na vida, viu, WB? E olha aí pra você ter dimensão de como esse turno do Ceará foi ruim. O terceiro pior turno do Ceará na Série B. A gente traz aqui um levantamento. Desde que a competição passou a ser disputada em pontos corridos, o Ceará só fez mais pontos, meus amigos, do que 2006, que ele escapou do rebaixamento nas últimas rodadas, e 2015, que ele escapou do rebaixamento literalmente na última rodada. Foi aquele jogo contra o Macaé, no Castelão, na época do Lisca, que o Everson faz uma grande defesa ali na reta final. Pois bem, o Ceará desse ano só está melhor do que esses dois últimos anos, em termos de pontuação. É um primeiro turno que liga todos os sinais de alertas, Breno, e que mostra, para quem não está conectado com a realidade, que a realidade está batendo na porta e ela é crudelíssima. Se você não colocar os pezinhos no chão, meu amigo, e não entender onde é que você está pisando, daqui a pouco vai ser tarde demais.
10: Exatamente. É você entender que campeonato você está jogando, o que, que você precisa fazer, onde é que você precisa alcançar, onde é que você precisa chegar, que no caso são os 45 pontos. Será hoje precisa botar na cabeça. Olha, o meu campeonato é de permanência. Não adianta estar aqui pensando, não, a gente ainda tem chance de...
5: Hã? Alguém sem juiz falou isso,
10: o né? Presidente do clube falou
5: que o quê? Acesso está na mão. Não acredito.
10: Que o acesso está na mão. Então, assim...
5: Ele disse que o acesso está na mão?
10: Falou ontem.
5: Na mão de Deus, né?
10: Você não ouviu aqui ontem?
5: Deus ajudou, não ouvi, não.
10: Mas ele falou.
5: Olha, eu vou dizer uma coisa para você. Eu não me animo a ver certas entrevistas, sabe? Água com açúcar, basta. Esses papos... essa coisa sem sentido, certas declarações, a velha água de salsicha, eu já não tenho mais paciência para isso, não. É uns discursos cansativos. Eu acho que o jeito é melhor ficar calado, sabe? Às vezes o silêncio é mais eloquente do que qualquer fala, meu prezado.
10: Pois narrador. É, então é entender que competição você está jogando no momento, quais são realmente seus objetivos e trabalhar fortemente para isso. Ontem eu conversava com um amigo meu, ex-jogador, que hoje trabalha como técnico, e ele falava assim para mim: Breno, o time do Ceará tem muitos problemas, isso é evidente. Mas a primeira coisa que tem que ser feita pelo Daniel Paulista é: se eu ainda não achei o time para jogar do jeito que eu quero, para tentar ganhar as partidas, eu não posso é perder. Então, assim, não faz vergonha do Ceará.
5: Faz parte do esquema.
10: Não faz vergonha pro Ceará estancar a sangria.
5: É isso.
10: É estragar essa grita. Mesmo que se eu não ganhar, eu não vou pelo menos sair derrotado. Porque um pontinho aqui, um pontinho ali, você consegue pelo menos se manter.
5: É isso que eu chamo de esquema de sobrevivência.
10: É isso mesmo. E aí, em meio a isso, você vai tentando achar a maneira de ganhar jogo. Porque não dá pro Ceará estar perdendo em casa, como ele já perdeu algumas vezes e voltou a perder ontem pro CRB.
5: Ontem foi de lascar.
10: Não tem condição.
5: Foi de lascar.
10: Não tem condição. Estanca a sangria. resolve primeiro esse problema, depois acha uma maneira de tentar sair pro jogo, de atacar. Não pode ter vergonha disso, porque tá pedindo, a situação tá pedindo. O Ceará não tem que fazer cerimônia pra nada. Ah, mas é um time que tem uma folha muito alta, é uma equipe que tem muito... Não interessa. No momento, o Ceará tem que ver o que é prioridade pra ele. E a prioridade nesse momento é permanecer. Eu sei que é duro de ouvir isso, torcedor. Mas nesse momento, a prioridade do Ceará é permanecer na Série B. Depois que ele chegar nos 45 pontos, ele pensa em qualquer outra coisa. Por enquanto, é permanecer, é chegar o mais rápido possível na pontuação de segurança para evitar algo pior, que seria um descenso para
4: a
10: Série C.
4: E quando a gente fala que o objetivo é esse, de garantir a permanência, não é que a gente ache que seja suficiente, não. É pouco. É pouco para o Ceará. Mas é a realidade.
5: É o que tem. Não adianta pintar o quadro de outra maneira. Aliás, já que vocês tiram sarro com minhas palavras,
4: não.
5: Tem uma outra aqui muito usada, vocês esqueceram. Absurdo.
4: Absurdo! Verdade, rapaz. Absurdo. Gosta, como é, né, que eu esqueci? Eu absurdo, estive absurdo.
5: João Bandeira. Absurdo. João Bandeira, não é o nosso João Bandeira, não, é outro, certo? Obrigado aí pelas palavras. Não é isso tudo não, mas tudo bem, viu?
4: Valeu,
5: João Bandeira. Um abraço ao João Bandeira, caririense, gente boa.
4: Show de bola. E ó, a gente adora aprender as novas palavras e o seu léxico requintado.
5: O meu o quê?
4: Léxico.
5: Olha aí, é léxico.
4: Léxico, seu opa, vocabulário.
5: Pois é, tá. Léxico.
4: Você sabe o que é que eu gostava, né, de fazer? Lera, quando eu era mais novo?
5: Lera, lera, aí, ó.
4: Lera, lera. Quando era... Não, vamos fazer o seguinte, intervalo, rapidinho. Na volta eu vou contar, sim, um hábito explicar, que eu tinha. Vou contar com mais calma um hábito que eu tinha quando, oh, eu era mais novo, quando eu era criança e adolescente. Um hábito...
0: Oh, yeah.
4: Não sei se o Breno, o WB, a Fernanda, enfim, alguém, a Bia, alguém fazia isso. Mas eu acho que não era muito comum, mas quando eu voltar do intervalo, meu, eu falo.
10: Deus. A cara do WB tá ótima. Eu tô curioso. A cara do WB tá maravilhosa. O cara me abre o microfone pra dizer assim, mas eu vou contar um hábito que eu tinha quando eu era adolescente. Não. O WB olha pra mim. WB olha pra mim.
4: Calma, calma. Isso tem a ver com as palavras.
5: Vai, ainda bem.
4: Tem a ver com as palavras.
5: Ainda bem.
4: Daqui a pouco voltamos já.
5: De boa.
2: De boa.

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1: Trabalho. André Almeida. Só de trabalho. Obrigado, Golden Boys. Estamos de volta, 6h41, na tela da TV Diário, na Verdinha FM 92.5 e também no nosso canal Jogada no YouTube. E eu vou falar o hábito que eu tinha quando eu era mais novo, quando eu era adolescente, quando eu era criança e tudo mais. O pessoal viajou na maionese aí. Mas não é nada demais, tá, gente? Eu só acho que não é um hábito tão comum pra quem é criança ou adolescente ali. Eu gostava de pegar o dicionário.
2: Sim.
1: E aí eu ia estudar palavras. Eu ia aprender novas palavras. Ótimo. Eu abria, tipo assim, abria na letra J.
2: Aí
1: eu pegava e ia ler lá as palavras que tinham com a letra J. Eu ia ver o que é que significava tal coisa e tal. Aí eu ia memorizando. Porque eu gostava muito de ler livro e tal, de escrever, sempre gostei. E aí eu ia, e isso fez com que eu me familiarizasse mais com muitas palavras. Você me perguntava, você lembra de todas as palavras? Óbvio que não, né, gente? Mas fez com que eu criasse uma relação ali de mais proximidade. Então eu gostava de pegar o dicionário, e quem me ensinou esse hábito foi um primo meu, Thiago, o grande Thiago. Meu primo mais velho, o mais velho dos homens. São 14, 7 homens e 7 mulheres. Ele é o mais velho dos homens. E aí eu pegava o dicionário e ia ler. Como se fosse um livro, folheando assim, pra ver as palavras e aprendê-las.
2: Você tem que ler tudo.
3: Você é uma pessoa inoxidável.
1: É muito legal, tá? E eu digo isso pra você que às vezes, pô, quer melhorar o hábito com a leitura, questão de palavras e tudo mais, faça isso. Pegue um dicionário e vá lá, folhear. E você vai vendo várias palavras, significados, isso dá muito repertório.
2: Você tem que ler. Eu confesso pros senhores que li tudo que me chegou às mãos. Pode não ter sido o melhor em termos de leitura. Alguns livros e tal. Não sou um devorador dos clássicos, de pouca coisa nesse sentido. Mas eu acho que ler me permite uma coisa na hora de falar. Ter vocabulário.
1: Isso.
2: Sem leitura você não tem. O maior pecado é não ler. Olha, a leitura é obrigatória.
1: É obrigatória.
2: Tem que ler. País que não lê, o que é que ele é? Analfabeto.
1: E o conhecimento é a riqueza que ninguém tira.
2: E não é, não.
1: Ninguém lhe tira.
2: Essa é a maior riqueza.
1: Essa é a maior riqueza.
2: Indiscutivelmente.
1: Podem lhe tirar dinheiro, podem lhe tirar os bens materiais, patrimônio, mas o conhecimento, isso aí ninguém tira.
2: Exatamente.
1: Gostou aí, Bia? Deu valor, né? Ora, Bia, tu vai gostar agora. 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
2: Jogada. Diga WB. Sabe quem é que tá dando entrevista ali pra televisão? Olha aí.
1: Marcelo Paz.
2: Dia desse era comentarista do meu programa.
1: O seu programa.
2: E durou muito, foi?
4: Wilton Bezerra comunica?
2: Não, não. Era... com a bola toda. Com a bola toda. É meu comentarista, hoje tá no Corinthians aí, nome nacional.
1: Executivo do Corinthians.
2: Executivo do Corinthians. É. Melhorou demais, foi? Mas não pagam o que eu pagava.
1: Mas melhorou muito.
2: Melhorou demais.
1: Mais demais. Ou menos. É, Fernando, vamos voltar a falar sobre o Fortaleza, porque também tem busca por um meia no mercado, tem agora essa questão envolvendo a busca também por um novo treinador. Isso pode, essa saída do Carpini, ela pode, inclusive, modificar as pretensões do Fortaleza no mercado, né, Fernando?
5: Sim, porque também a questão salarial do Fortaleza, aliás, do Carpini, pode interferir nessas contratações e diminuir os custos, já que ele também tinha um salário elevado a partir do que foi contratado ainda em 2025. Mas o Fortaleza busca por essas peças no mercado, agora é por um meia. Já alguns atletas foram sondados, mas nenhum nome forte até aqui para chegar no Tricolor de Aço. A gente sabe que é uma posição que precisa ter essa reposição, já que Pochettino, que era o atleta principal ali na posição, já deixou o clube e hoje defende a camisa do Vitória, André.
2: Pois é, e eu pensei que o Vitinho ia dominar a situação naquela posição. Ser aquele homem de ligação competente, até com mais movimentação do que o Pochettino depois dos volantes. Ou dos meio-campistas que se dedicam mais às jogadas de contenção. Mas não tem sido. Não tem sido. Ele sabe jogar, tem uma canhota poderosíssima, mas ele não pode só viver de aqui e ali limpar uma jogada e bater no gol. Não é só isso que ele tem que fazer. Ele é um jogador que tem a tarefa da distribuição. É ali no núcleo de criação que ele tem que servir ao centroavante, servir ao ala que passa pela direita ou extrema, dialogar com os volantes quando sobem, ou os meio-campistas quando sobem. Um jogador vital, um jogador cerebral. Mas aí o Vitinho, não sei o que que há. Pense por outro, ele dá assim, uma desaparecida no jogo. Cadê a participação? O cara tem que querer jogo também. Principalmente que você tem que suar mais a camisa. Você tem que duplicar as suas funções e o seu esforço. Aqui é diferente, a barra é mais pesada. Aqui não tem negócio de boa vida. Jogador não pode ficar sem ter o que fazer. Não pode. Como o Fortaleza ficou sem ter o que fazer no seu último jogo, num primeiro tempo, inexplicável. Se você perguntasse aos jogadores, eles também não sabiam dizer. Né? O nosso volante, o Sacha, falou até com indignidade, né? Um posicionamento mais digno nesses termos, porque de repente o time entra e fica bobalhado. Fica perdido. E vejam como as coisas são impressionantes. Aquele time voluntarioso do primeiro tempo, que jogou, esse Marquinhos Gabriel fez um primeiro tempo absurdo, né? Pelo Vila. Esse time também simplesmente sumiu. Sumiu, craque Daniel.
1: Com certeza,
2: Sérgio. Entendeu, Sérgio? Ou melhor, craque Daniel. Como é que se justifica aquilo? Você não teve uma finalização do Vila Nova no segundo tempo. Ele que marcou dois, podia ter marcado mais no primeiro tempo. E na segunda etapa, o time foi tomado por uma preguiça. E aí onde o time do Fortaleza poderia ter aproveitado e ter ido além de apenas um gol. Aí realmente é um negócio que a gente não entende. Cansaço, que diabo é isso? É. De repente o jogador parece que é tomado por uma inércia, por uma indolência. E fica feio pra caramba. Fica insuportável, pra dizer melhor.
1: Fica insuportável. E agora, Fernanda, a gente até estava conversando antes do anúncio da saída do Carpini sobre o que a gente poderia trazer. E a Fernanda, o Fortaleza busca um meia no mercado, porque era um pedido do Carpini. E agora, será que ainda vem esse meia?
5: Tem que vir pela questão de não ter o atleta ali que faz essa posição de fato. Até o WB citou o Vitinho, que começou a ser colocado no esquema tático montado pelo Carpini, e ele contava antes com o Pochettino. Tem o Crispim ou o Prior que poderiam fazer essa posição, mas em campo não tem feito a entrega suficiente. O Prior até lesionado está.
2: De novo?
5: Precisaria, sim, ele teve um... machucou o joelho esquerdo, o tornozelo. Deixa ou foi o joelho esquerdo, se eu não estiver enganada. Saiu no último boletim.
2: Que rei, mãe.
5: Grande. E aí, teria que ter esse atleta com mais efetividade, que realmente ali ficasse para ser o meio de criação do Fortaleza. É até um ponto a gente aguardar aí a chegada do novo treinador. Alguns nomes já começam a aparecer, a gente está aqui fazendo a sondagem, entendendo quem é cada um e se de fato estão no radar do Fortaleza ou não. E qualquer detalhe a gente vai seguir atualizando, André.
1: Boa, Fernando. Vamos para a última paradinha aqui do Jogada Segundo Tempo? A gente volta já, não sai daí.

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1: Obrigado, Golden Boys. Estamos de volta com o nosso Jogada, segundo tempo. Rapaz.
2: Apoplexo, Maria, que peça é essa?
3: Você é possesso. Você é o narrador.
1: Mas
3: tudo bem.
1: Você acha que ele é abespinhoso?
3: Ele sai do absorto ao apoplético.
4: Aí é loucura.
3: Esse menino tem uma voz. Gala sapato. Mas vamos nós.
1: Pra gente finalizar aqui o programa de hoje. Inclusive, vou resgatar um pouquinho do comentário de ontem, de que a gente não falou muito sobre isso no programa hoje. Mas de que o problema do Ceará passa também por uma questão de comando. Passa também por de cima pra baixo. O que acontece dentro de campo, WB? Pra você comentar sobre esse assunto, que eu e o Breno a gente pode comentar amanhã, mas como amanhã você não vai estar aqui com a gente, vixe, não devia nem ter falado, a audiência
3: pois
1: vai.
3: Pois é, rapaz, a audiência agora vai aumentar.
1: Vai despencar. Mas o que a gente vê em campo é reflexo do que acontece fora dele.
3: Claro. O Ceará não tem dimensão do que ele é. Eu tenho insistido até nesse assunto, pode parecer até cansativo, eu acho, continuo achando, que o Ceará é uma mina inexplorada. Mina. No sentido, sabe, de crescer, de explorar o seu potencial. Você com o nome do Ceará, uma marca com mais de 100 anos, não é para qualquer um. O Ceará tem uma multidão que lhe adora. O Ceará é ferramenta de felicidade para uma nação. É nesse ponto que eu digo. Mas por maior que seja a boa vontade do pessoal que está aí, não estou aqui sendo contra radicalmente. Não, porque é contra João Paulo, é contra fulano e Beltrano, nada disso. Eu estou só achando que tinha que ser uma coisa maior. Eu sempre defini isso. O Ceará é ainda uma mina inexplorada em todo o seu potencial. O Ceará não é para ser esse timinho que está aí. Não é. Esse time não tem nada, absolutamente nada a ver com o que o Ceará deve ser. E que já foi um dia. Em algumas fases ele teve uma grande equipe, grandes nomes. Ele se organizou, teve um período em que ele se estruturou, ele mostrou que podia sonhar um pouco mais, mas de repente, essa regularidade ela é perdida no tempo, sabe? E de repente é um mergulho. Tá aí o time do Ceará, voltou ao mar das dificuldades, devendo, correto? Soube que os problemas financeiros são graves,
2: sim.
3: Embora não anunciados assim, claramente, teve só uma declaração de quanto o time devia. Mas a quantas anda a situação atual? É preciso saber realmente, de forma mais clara, o que acontece. E aí ele vai remando, sabe, numa maré que não tem nada a ver com seus anseios, com os anseios de sua torcida. A torcida do Ceará merece um time maior, sabe? Um time do tamanho da tradição que a equipe tem. Enquanto for voo baixinho de galinha, não dá. Tem que ter um voo de águia. É isso que eu tenho dito há bastante tempo.
1: Muito bom, WB. Fernando Alves, para a gente encerrar, notícias do Fortaleza. Prioridade agora, obviamente, é a busca por um novo técnico. Quando é que o Leão entra em campo novamente, hein?
5: O Fortaleza entra em campo no dia 28, na próxima terça-feira, contra o Botafogo de Ribeirão Preto. Por enquanto, quem vai comandar a equipe é o Reinan Santos, ele que é auxiliar técnico lá do Fortaleza, veio do Goiás, chegou em março desse ano para estar no tricolor de aço. A busca por um treinador segue no mercado,

0: Tem nomes sondados, nomes despistando se foram chamados ou não. A gente vai trazer detalhes para você que acompanha o Jogada, tanto nas redes sociais como também no YouTube.
1: Valeu, Fernandíssimo. Um abraço para você. E até amanhã, viu?
0: Até amanhã.
1: Valeu, Brenão. Um abraço. Valeu, WB.
2: Valeu, a paz dos sentidos.
1: A tranquilidade da carne.
2: O sono dos espíritos.
1: Encerramos mais um Jogada Segundo Tempo. Amanhã, 5 horas da tarde, a gente se encontra. Você fica agora com Verdinha Notícias, sob comando de Alânio Pereira. Valeu, gente. Boa noite. Até amanhã. Tchau.
3: Ô, Glória.
4: É hora de dar tchau.
5: Obrigado, meu Deus.

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2: Agora em Fortaleza são 7:02. Muito boa noite para você, meu amigo e minha amiga. Seja bem-vindo e bem-vinda. Estamos começando mais um Verdinha Notícias, já chegando aí na reta final da semana, né? Hoje, quinta-feira, dia 23 de julho de 2026. E vamos juntos, a partir de agora, trazendo para você os principais acontecimentos do dia. Entre eles, a Polícia Federal do Ceará apreendeu uma lancha vinculada a um esquema de importação clandestina de prata, ou seja, tráfico. A ofensiva integra os desdobramentos de uma operação realizada em setembro do ano passado e apura um esquema envolvendo servidor da Receita Federal com atuação no aeroporto Pinto Martins. Cidades como Fortaleza, Aquiraz e Maranguape tiveram mandados judiciais cumpridos no curso da investigação. Em instantes, eu trago mais informações para você desse assunto. Agora eu trago outros destaques da edição desta quinta-feira. 15 maranhenses são resgatados sem água, comida e sem receber pagamentos em uma obra no município de Maranguape. No momento em que foram encontrados, os trabalhadores estavam sem se alimentar, gente, há mais de 24 horas. Nós vamos trazer os detalhes dessa operação para você em instantes. Segurança pública, o Ceará tem 3 das 10 cidades mais violentas do Brasil. Os dados são do Anuário Brasileiro da Segurança, divulgado nesta quinta-feira. Economia, o Ceará se consolida em 5º lugar no ranking nacional de exportação de frutas. A expectativa é de forte aceleração no segundo semestre deste ano. O mercado é mesmo diante do tarifaço, né? Com números interessantes. A gente vai detalhar para você daqui a pouco. IJF recebe quase 3 mil pacientes por situações de engasgo no primeiro semestre deste ano. Crianças pequenas e mulheres idosas são as principais vítimas. E no futebol, Thiago Carpini se pronuncia publicamente após ser surpreendido com uma demissão pela diretoria do Fortaleza. Então fica com a gente, porque essas e outras notícias a partir de agora.
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2: 7:05. Olha, 15 maranhenses foram resgatados, gente, sem água, sem comida e sem receber pagamentos. Uma obra no município de Maranguape. Segundo as equipes responsáveis aí pelo resgate, no momento da operação, os trabalhadores estavam sem comer, meus amigos, sem se alimentar há pelo menos 24 horas. Situação realmente muito complicada. A Carol Mello é quem traz detalhes desse caso.
3: Os homens, vindo em sua maioria do município de Santa Helena, no Maranhão, atuavam na construção de um condomínio. No local, foram submetidos a trabalho informal, sem equipamentos de proteção, e alojados em uma casa sem água encanada e poucos móveis. Segundo o Sindicato dos Trabalhadores na Indústria da Construção Civil da região metropolitana de Fortaleza, a situação se agravou nos últimos 3 meses, com atrasos salariais, redução de alimentos e ameaças constantes por parte do empreiteiro para evitar denúncias às autoridades. A suspensão total da alimentação ocorreu no início desta semana, após o grupo faltar a um dia de trabalho. Os funcionários conseguiram contatar o sindicato, que realizou o resgate emergencial na terça-feira. O caso está sendo acompanhado pela Superintendência Regional do Trabalho e Emprego do Ceará, que investiga a existência de trabalho análogo à escravidão. A Polícia Civil também investiga a ocorrência. Atualmente, o sindicato atua como mediador para que a empresa Ingenplan, responsável pela obra, efetue o pagamento imediato das rescisões trabalhistas e custeiem as passagens de volta das vítimas ao Maranhão. A reportagem, o empreendimento informou que desde que tomou conhecimento do caso, notificou de imediato a empresa terceirizada responsável pelo grupo, para que apresentasse os devidos esclarecimentos e adotasse todas as medidas necessárias em relação às irregularidades apontadas. Em paralelo, a construtora afirma que prestou assistência aos trabalhadores envolvidos e mantém diálogo com o sindicato da categoria para a solução definitiva da questão. Após serem resgatados, os trabalhadores receberam suporte alimentício e registraram o caso na delegacia da Polícia Civil de Maranguape. Da redação, Carol Mello para a Rádio Verdinha FM 92.5 e TV Diário.
2: É realmente uma situação delicada, né? E que esses trabalhadores possam realmente agora ter um acompanhamento, né? Certamente fica todo um trauma psicológico aí diante de todas essas situações, né, que eles vivenciaram, e que tudo dê certo, né, daqui para frente na vida aí dessas pessoas. 7:08. Olha, a Polícia Federal do Ceará apreendeu uma lancha vinculada a um esquema de importação clandestina de prata, meus amigos. A ofensiva integra aí os desdobramentos da Operação Snooker, que foi realizada em setembro do ano passado nas cidades cearenses de Fortaleza, Aquiraz e Maranguape, além aí de Salvador, na Bahia. A embarcação foi localizada nesta quinta-feira justamente na capital baiana. O objetivo das apurações é desarticular um grupo criminoso suspeito de atuar na importação clandestina de metais preciosos, principalmente a prata. As investigações revelaram um esquema que permitia a entrada de grandes quantidades desse metal no nosso país de forma irregular. O material vinha do exterior e tinha um elevado valor comercial. De acordo com a PF, os investigados declaravam essas cargas de prata, gente, como se fossem bijuterias, para sonegar impostos e burlar a fiscalização. Eles também utilizavam empresas de fachada, operadores financeiros e laranjas para movimentar os recursos obtidos com as fraudes. A Justiça Federal determinou o bloqueio de ativos e restrições sobre bens identificados aí no âmbito das investigações. O grupo também é responsável aí por crimes como corrupção, descaminho e lavagem de dinheiro. E olha, um homem investigado por integrar uma organização criminosa, né, uma facção, foi preso suspeito de fornecer armas e drogas para o estado da Paraíba. Quem traz as informações é o Bergson Araújo.
4: Um homem de 49 anos, investigado por integrar um grupo criminoso e por fornecer drogas e armas de fogo para municípios da Paraíba, que fazem divisa com o Ceará, foi preso na quarta-feira. O mandado de prisão preventiva por tráfico ilícito de drogas foi deflagrado pela Polícia Civil do Ceará. A captura foi realizada na zona rural de Iguatu, no interior do estado. Conforme os levantamentos policiais, o homem também é apontado como o proprietário de um fuzil, apreendido na última sexta-feira, na mesma cidade onde foi realizada a captura, durante uma ação realizada no bairro Fomento. No total, foram apreendidos na ação um fuzil calibre 5.56, com indícios de adulteração, 56 munições intactas do mesmo calibre, 41 estojos de munições deflagradas, uma luneta de precisão, um drone, um binóculo e outros equipamentos. Todo o material foi apreendido e apresentado à Delegacia Seccional de Iguatu. Em razão dos fatos constatados, foi instaurado inquérito policial para apurar a origem e a destinação do armamento, bem como dos demais objetos apreendidos. O suspeito agora está à disposição do Poder Judiciário. Da redação, Bergson Araújo para Verdinha FM 92.5 e TV Diário.
2: São 7 horas e 11 minutos, nós estamos ao vivo com Verdinha Notícias. E agora, balanço da segurança pública, gente. 3 das 10 cidades mais violentas do país são aqui do estado do Ceará. Esses dados foram divulgados nesta quinta-feira através do Anuário Brasileiro da Segurança Pública. A Emanuela Campelo é quem detalha os números.
5: Mesmo com a queda no número total de mortes violentas no Ceará de 2024 para 2025, o estado ainda se destaca negativamente pelos números violentos. Maranguape lidera o ranking nacional, seguido Maracanaú em terceiro lugar e Caucaia em sétimo, na lista dos 10 municípios com mais mortes no Brasil. As principais vítimas são homens, jovens e negros. O estudo aponta que em 2025, a região metropolitana foi fortemente afetada pela dinâmica das facções e pelo controle territorial, gerando conflitos em diversos pontos. O anuário também alerta para a cooptação criminosa no estado, destacando investigações do ano passado que apuraram a relação entre crime organizado, empresários, políticos locais e até mesmo o uso de emendas parlamentares. O professor da UFC e sociólogo Luiz Fábio Paiva fala sobre a dinâmica da criminalidade nessas cidades.
6: Essa zona metropolitana de Fortaleza, ela foi muito especialmente afetada pela dinâmica das facções e dos controles territoriais estabelecidos, né? Sobretudo Caucaia e Maracanaú e Maranguape, que são essas três cidades que aparecem, elas tiveram ali, inclusive, em vários dos seus territórios, conflitos armados muito intensos. Então, isso de fato puxa, embora não seja, isso é um outro dado, né? Não é exatamente uma novidade. Essa zona metropolitana de Fortaleza, ela tem sido bastante afetada pela dinâmica de crimes, pela dinâmica de homicídios, já há alguns anos, mesmo antes das facções. Nós tínhamos ali conflitos entre quadrilhas de traficantes e se torna um grande desafio, porque as infraestruturas de segurança, elas são mais concentradas na capital, na cidade de Fortaleza. Então, quando eu tenho um problema dentro da capital, eu consigo acionar mais rapidamente as forças de segurança.
5: Por outro lado, o cenário dos últimos meses de 2026 mostra mudanças significativas. O Ceará, que era o terceiro estado com mais homicídios no país em 2025, e passou agora para a 11ª posição em maio deste ano, segundo o Ministério da Justiça e Segurança Pública. A Secretaria da Segurança Pública e Defesa Social destacou que atualmente nenhuma cidade do Ceará com mais de 10 mil habitantes consta na lista das 10 violentas do Brasil. A pasta atribui a melhora aos investimentos do governo do estado, como a nomeação de mais de 5 mil novos profissionais de segurança, ao recorde de prisões e apreensões de armas e até mesmo a reestruturação das polícias civil e militar e o uso de inteligência baseada em dados científicos. Emanuela Campelo, para a FM Verdinha 92.5 e TV Diário.
2: Trânsito. 7 horas e 14 minutos. Olha, gente, uma mulher foi atropelada por um trem do VLT no bairro São João do Tauape, em Fortaleza. A Milena Gadelha traz as informações dessa ocorrência.
7: Uma mulher foi atingida por um veículo leve sobre trilhos em uma passagem em nível na rua Escrivão Pinheiro, no bairro São João do Tauape, em Fortaleza, na manhã da última quarta-feira. O acidente aconteceu por volta das 11 horas e 9 minutos, quando a vítima tentava atravessar a linha férrea. De acordo com o Metrofor, equipes do SAMU foram acionadas para o atendimento. A mulher foi socorrida e encaminhada para um hospital da capital. Até o momento, a identidade da vítima não foi confirmada. Moradores da região relataram que ela seria uma idosa, de 80 anos, que teria sofrido fratura em uma das pernas. Nas redes sociais, também houve relatos de que a mulher foi levada ao Instituto Dr. José Frota, o IJF. O acidente provocou a suspensão parcial da operação do ramal Parangaba-Mucuripe, da linha Nordeste do VLT. Segundo o Metrofor, a circulação foi normalizada às 11 horas e 46 minutos. Em nota, o Metrofor informou que o local é devidamente sinalizado, conforme a legislação de trânsito, e que o VLT seguia em baixa velocidade e com a buzina acionada, como prevê o procedimento padrão para passagens em nível. A empresa também lamentou o ocorrido e reforçou a importância da atenção de pedestres e motoristas ao cruzar vias férreas. Milena Gadelha para Verdinha FM 92.5 e TV Diário.
2: E olha, a faixa exclusiva de ônibus da Avenida Bezerra de Menezes vai ser liberada, gente, aos finais de semana, tá? A mudança já passa a valer a partir deste sábado. A Tainá Martinez é quem traz as informações.
8: Uma das faixas exclusivas para ônibus na Avenida Bezerra de Menezes, em Fortaleza, será liberada para a circulação de outros veículos aos fins de semana e feriados, segundo o anúncio feito pela Prefeitura nesta quinta-feira. A mudança já começa a valer a partir deste sábado, quando equipes para orientação do tráfego devem ser deslocadas para orientação na via. A medida, apontou a Prefeitura de Fortaleza, tem origem na redução da demanda de passageiros do transporte coletivo no local durante o fim de semana, assim como também no aumento do fluxo veicular na avenida. O objetivo seria ampliar a capacidade viária para melhorar a fluidez do trânsito, conforme ressaltou a administração municipal. Ainda neste sábado, agentes da Autarquia Municipal de Trânsito e Cidadania e fiscais da Empresa de Transporte Urbano de Fortaleza prestarão suporte operacional na Avenida Bezerra de Menezes para orientar os condutores durante a implantação da mudança. Equipes da Etufor e da Socicam também serão distribuídas em pontos estratégicos do BRT para orientar a população e garantir a segurança dos usuários do transporte público. A oferta do serviço de transporte que utiliza o BRT da Avenida Bezerra de Menezes não será afetada. Segundo a Etufor, os números de linhas e de veículos que atendem o corredor urbano aos fins de semana não terão alteração. Para os passageiros, a recomendação será a mesma já repassada para os domingos. A operação de embarque e desembarque em todas as linhas que trafegam pelo corredor será realizada nos abrigos comuns ao lado das estações. Ainda de acordo com dados divulgados pela Etufor, a redução do número de coletivos circulando no BRT da Avenida Bezerra de Menezes aos fins de semana já tem sido vista desde a pandemia de Covid no Brasil. Em 2015, 153 ônibus percorriam a avenida por hora aos sábados. Já neste ano, o número caiu para 93 veículos por hora no mesmo dia da semana. Tainá Martinez para a Verdinha FM 92.5 e TV Diário.
2: 7h18, na Avenida Heráclito Graça, no centro, nesse momento, a gente percebe ali um movimento de moderado a intenso, né, sentido Duque de Caxias. Do outro lado, a via bem tranquila para o motorista que está passando pela Heráclito, né, sentido Padre Antônio Tomás. Washington Soares, agora o trecho é a Sapiranga, às 7h19. A gente tem movimentação tímida, né? Poucos veículos ali acessando a avenida sentido Cambeba. Do outro lado, aos pouquinhos, vai se formando aquela fila de carros, né, aguardando a abertura do sinal para seguir em viagem em sentido Água Fria. Agora o trecho é a Avenida da Universidade, no Benfica. A gente percebe ali pelos faróis acesos, né, que a iluminação a gente nota ali mais por conta dos postes, né, mas faróis mesmo de veículos são poucos, então a gente nota que a movimentação segue tranquila. Para você que está saindo da Parangaba, do bairro Damas, sentido centro de Fortaleza, uma boa opção nesse momento é a Avenida da Universidade. Agora, leste-oeste, lá no viaduto, pertinho do Mercado Central, a gente traz para você às 7h20 que as faixas estão totalmente liberadas aí no sentido Parra do Ceará, para você que vai para os lados do Pirambu também, uma boa opção, né? A leste, do outro lado também, via tranquila para o motorista, para o motociclista que está seguindo viagem em direção a Monsenhor Tabosa, né? Região da Praia de Iracema. Agora na capital são 7h20.
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2: Olha, gente, em concordância com uma política de conciliação adotada pelo Tribunal de Justiça do Ceará para acelerar o pagamento de precatórios, o Poder Judiciário Cearense divulgou um edital, tá, de convocação voltado a credores e credoras do nosso estado interessados em aderir aos acordos diretos com entes públicos. Ao todo, foram disponibilizados aí valores bem atrativos, mas quem vai nos trazer essas informações a partir de agora é a Cristiane Sobral, que é diretora da assessoria de precatórios do Tribunal de Justiça do Ceará, o TJCE, está conosco aqui nos estúdios. Boa noite, Cristiane, seja bem-vinda, tudo bem?
9: Boa noite, Alânio. Boa noite a todos, né, que estão nos assistindo.
2: Pois é, Cristiane, muita gente ainda não entende, a gente fala inclusive bastante aqui na nossa programação a respeito de precatórios. Como é que a gente pode explicar para a nossa audiência de uma forma assim, didática, direta, o que que representam, né, os precatórios? O que que significa essa palavra na prática?
9: Pronto. Precatório nada mais é do que uma requisição de pagamento. A parte entra com processo contra a fazenda pública, contra o Estado, o município, a União, e no final ela é vencedora. Há uma condenação e obrigação de pagar. Então o juiz do processo, ele manda um ofício para o presidente do tribunal para que o presidente requisite a fazenda pública, a esse ente, a União, ao Estado, que coloque em orçamento aquele valor para poder quitar aquela dívida.
2: E aí, nesse caso, quem é que pode participar, né, desse edital que o TJCE está divulgando nesse momento?
9: Podem participar todos aqueles credores que o precatório já está em lista. Ou seja, já foi requisitada a fazenda pública, a dívida já é conhecida e ele já aguarda pagamento em lista de ordem cronológica.
2: Perfeito. Nós estamos conversando com a Cristiane Sobral, que é diretora da assessoria de precatórios do Tribunal de Justiça do Estado do Ceará, o TJCE. Ela está aqui conosco nos estúdios, gente, trazendo informações sobre um edital divulgado aí justamente pelo Tribunal de Justiça do Ceará para tratar diretamente com credores e credoras, né, a respeito de precatórios. Quanto ao acordo, Cristiane, a assessoria disponibilizou aí o edital, cujo devedor é o Estado do Ceará. Qual que é o objetivo, né, dessa política de conciliação?
9: Pronto. A conciliação, ela permite que os credores recebam de forma mais rápida o crédito. Mas, para tanto, existe a necessidade de abrir mão também de parte do valor a ser recebido. É um acordo, então tem um deságio.
2: E aí, nesse caso, como é que funciona para, no caso, se tratando dos credores, né? Como é que eles fazem, deverão fazer, né, a partir de agora, já que o edital abre aí essas possibilidades, como é que as pessoas podem fazer para aderir, a participar desse edital?
9: É bem simples, né? Sua pergunta é bem interessante, porque independe até da participação de advogado. Acessando a página do tribunal, tem um formulário eletrônico bem, bem objetivo, bem simples, a parte preenche, né? Nele vem dizendo, inclusive, quais os documentos que tem que ter, identidade, CPF, dados bancários para que o pagamento possa acontecer. Então, tanto após o preenchimento pela parte desse formulário, o advogado pode peticionar, trazendo, né, esses documentos, como a parte pode se dirigir à recepção do TJ e entregar pessoalmente. Então, independente de advogado, a parte tem sim a possibilidade de requerer essa participação nos acordos.
2: É importante você que está nos acompanhando, nosso ouvinte telespectador, né? Esses esclarecimentos que a Cristiane Sobral está trazendo aqui no nosso Verdinha Notícias. Repito, a Cristiane é diretora da assessoria de precatórios do Tribunal de Justiça do Ceará e está trazendo essas orientações, né, a respeito de um edital que está sendo divulgado pelo TJCE para tratar de precatórios. E aí, Cristiane, foram disponibilizados mais de 48 milhões, né? 48 milhões e 800 mil reais para esses acordos.
9: 48 milhões é o saldo em conta hoje. Mas o que vinha a entrar nessa conta, né, do Estado do Ceará até o final do ano, até dezembro de 2026. Então, a expectativa é que realmente os valores ultrapassem bem. E o prazo do edital é até amanhã, né? Aqueles credores que desejem aderir e participar de acordo, né, para receberem logo seus créditos, tem até amanhã para pedir essa adesão.
2: É
9: para preencher o formulário e apresentar a documentação.
2: Então, meu amigo e minha amiga, você que está nos acompanhando e que, né, tem essa especificidade, consegue se encaixar aí nesses perfis, né, para esses precatórios, vai deixar aí para a última hora não, tá? Porque a gente sabe que pode ocorrer, Cristiane, assim como em outras situações, congestionamento de sistema, né, e as pessoas deixarem para a última hora correr esse risco.
9: E ainda tem,
2: né,
9: uma informação importante. No momento da adesão, né, que preenche aquele formulário eletrônico, necessariamente tem que já trazer todos os documentos necessários. Então, no prazo do edital, quando a parte se dirige, entrega a documentação lá na recepção do tribunal, na CAGE, ou o advogado peticiona, ele já tem que trazer todas aquelas informações, todos aqueles documentos obrigatórios que são necessários ao pagamento.
2: Perfeito. E para a gente finalizar, o edital, inclusive, Cristiane, estabelece percentuais diferentes, né, de acordo com o valor do precatório. Como é que ficam essas faixas? O que, que você pode explicar para a nossa audiência a respeito disso?
9: Pronto. Na verdade, o edital, ele repete o que tem no decreto do Estado, né? E nós temos três faixas de aplicação de deságio. Para aqueles precatórios até 200 mil, o Estado paga 70% do valor do crédito. Se for acima de 200 mil até 500 mil, esse deságio, né, abrange 35%, ou seja, o credor recebe 65%. E se for um precatório de uma maior monta, que seja o valor atualizado acima de 500 mil, então o deságio aí já é de 40%. Ele recebe 60% do valor do crédito.
2: É isso, meus amigos. Essas informações trazidas pela Cristiane Sobral, diretora da Assessoria de Precatórios do Tribunal de Justiça do Estado do Ceará. Cristiane, muito obrigado pelas suas informações,
9: Ana,
2: pela presença aqui nos nossos estúdios. Tá?
9: Nós que agradecemos.
2: Volte mais vezes.
9: Obrigada.
2: 7 horas e 27 minutos. Olha, deixa eu passar aqui pelas mensagens, né, para as pessoas que estão nos acompanhando. Boa noite, Alane, a todos da Verdinha. Sou o Gilvan Café, no Bom Jardim, sempre ligado. Valeu, Gilvan, um abraço para você. Muito obrigado pela audiência. O Chacon Júnior tá conosco aqui na Aldeota. Aquele abraço para você, meu amigo. Muito obrigado pelo carinho, pela audiência. O Cavalcante tá na Vila Manuel Sátiro, também sempre nos acompanhando. Boa noite, Alane. Estou acompanhando aqui direto do Benfica, o Marcos Fernandes. Aquele abraço para você, Marcos. Gratidão pela audiência sempre. O Ricardão tá no Hospital Infantil Albert Seme, tá de plantão hoje, né? E nos acompanhando. O Emerson na Granja Portugal com a Patrícia, Silvânia, Simone, Yasmin, Antônio Carlos e Cícera. É a turma toda nos acompanhando lá na Granja Portugal. O Toninho está em Guarulhos, em São Paulo, também na audiência. Boa noite, Alânio. Ontem fui para o Hallelujah. Ô, rapaz, é coisa boa, né? Hallelujah começou ontem e vai até domingo. Aquele abraço, tá aí, torcedor do Tricolor do PC, do Fortaleza, e preocupado aqui com a situação, viu? O Sávio Manfredini, a Isabel e o Ricardo lá da Serrinha. Daqui a pouco a gente vai, inclusive, falar desse assunto, tá? A demissão de Thiago Carpini do Fortaleza. O Geraldo Lucena tá nos acompanhando. A Dona Vera, a Dona Vânia, a Dona Marlúcia no Vila União, Vandic no José Walter. Um abraço para todos vocês. Um abraço também pro Gibu lá no Iguape, nos acompanhando. Aquele cheiro para todos do Iguape. Boa noite, Alane, o Célio do João 23, aqui em Fortaleza. Gratidão demais. O Paulo César Silva também tá nos acompanhando todos os dias. E também deixando mensagem aqui, né? Ele diz que acompanha desde o jogar no segundo tempo e vai até o final do Verdinha Notícias. Valeu, meu amigo. Ele tá lá em Tauá. Paulo César Silva, de Tauá. Um abraço. Também está conosco o Davi Duarte, em Ibaretama. É isso, 7 horas e 29 minutos. No próximo bloco, nós vamos falar de imposto de renda, tá? porque nesta sexta-feira tem consulta e é o terceiro lote da restituição, tá? Amanhã de manhã já abre, viu? A gente vai trazer os detalhes para você no próximo bloco. 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
3: Agora em Fortaleza, são 7 horas e 32 minutos.
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3: Olha, o estado do Ceará se consolidou em 5º lugar, gente, no ranking nacional de exportações de frutas. E a expectativa é de que nós tenhamos um segundo semestre ainda mais promissor, tá? Com resultados positivos, mesmo diante aí de situações, né? Envolvendo a economia como tarifaço dos Estados Unidos. A Paloma Vargas traz mais informações pra gente e explica quais são as frutas que o Ceará mais exporta neste ano de 2026.
4: O sabor das frutas cearenses movimentou mais de US$ 62 milhões apenas nos primeiros 6 meses deste ano. O grande protagonista desse ranking é o melão, considerado o rei das exportações do estado. Ele sozinho faturou US$ 41 milhões, representando a maior parte do volume embarcado. Em segundo lugar no ranking aparece a melancia, com quase US$ 15 milhões em vendas. A lista das 5 frutas mais exportadas é completada pela banana em terceiro, seguida pela manga e pelo mamão. Embora o melão e a melancia dominem o faturamento, outras culturas registraram crescimentos percentuais impressionantes em 2026. As vendas de mamão saltaram 454%, a de pitaias cresceu 67% e o coco registrou uma alta explosiva de mais de 1000%. A maior parte dessa produção tem como destino a União Europeia, especialmente a Holanda, que serve como porta de entrada para o continente através da parceria entre os portos do Pecém e de Roterdã. Espanha, Reino Unido e Portugal também aparecem no topo da lista de compradores. Um detalhe importante é que o ranking também inclui itens como uvas e maçãs. No entanto, essas frutas não são cultivadas no Ceará. Elas aparecem na lista por serem comercializadas por empresas locais ou escoadas pela infraestrutura portuária cearense. A expectativa para o restante do ano é ainda mais positiva. Como 2/3 dos embarques de melão e melancia acontecem tradicionalmente no segundo semestre de 2026, com novos recordes históricos. Para ver o ranking completo, acesse o site do Diário do Nordeste. Paloma Vargas para Verdinha, FM 92.5 e TV Diário.
3: E ainda falando de exportações, o primeiro semestre de 2026, gente, registrou uma queda, tá, de 42% nas exportações de produtos brasileiros para o México. Os dados são de um levantamento da Confederação Nacional da Indústria, divulgado nesta quinta-feira. De janeiro a junho deste ano, 113 itens da indústria nacional tiveram uma piora no desempenho de vendas para o mercado mexicano. De acordo com a CNI, os números foram influenciados pelo tarifaço imposto pelo governo mexicano, tá? No mês de janeiro. A queda corresponde a US$ 91,5 milhões de prejuízo em relação ao primeiro semestre dos últimos 3 anos, ou seja, exportações para o México, né, vendas para o mercado mexicano. Nós tivemos aí o pior resultado no primeiro semestre em 3 anos. Os principais setores afetados foram veículos automotores, produtos de borracha e material plástico, metalurgia, couros e calçados, químicos, celulose e papel, máquinas e equipamentos. 7:36, olha, a Receita Federal vai abrir nesta sexta-feira a consulta a mais um lote, tá? De restituição do imposto de renda, o terceiro, meus amigos. A partir de 9 horas da manhã, o sistema já vai liberar aí essa consulta, tá? Esse lote contempla 2.743.200 restituições, totalizando aí um pagamento de mais de 4,5 milhões de reais. O crédito bancário está previsto para o dia 31 de julho, ou seja, no final do mês, né? Com os pagamentos sendo realizados ao longo do dia. Do total de restituições, 839 mil serão destinadas a contribuintes com prioridade, em razão da utilização da declaração pré-preenchida ou da opção de recebimento via Pix. Aqui no Ceará, nós temos mais de 49 mil restituições sendo pagas nesse lote, tá? Montante aí de R$ 102.525.466. Esse lote, gente, encerra a fila de restituições aptas relativas ao imposto de renda, né, neste ano. Após o processamento, vão permanecer pendentes apenas aquelas restituições que ficaram retidas em malha fina, né, ou que apresentaram inconsistências nos dados bancários, né, que foram informados para o recebimento, tá? É isso. Então, se você ficou para esse último lote, amanhã você vai ter aí a possibilidade de consultar essa restituição. Agora são 7:38.
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3: O BNDES destinou R$ 1 bilhão para o programa Mob Brasil. A iniciativa, gente, é voltada

0: voltada à aquisição, né? A compra de carros por parte de pessoas que trabalham prestando serviço para plataformas de aplicativo. O Egídio Serpa traz mais informações desse assunto.
1: Boa noite, teleouvintes da Verdinha 92.5 e da TV Diário. O Banco Nacional de Desenvolvimento Econômico e Social, o BNDES, registrou R$1 bilhão em financiamentos aprovado pelo Move Brasil, que é o programa do governo federal voltado para a renovação da frota de motoristas de aplicativos e taxistas. De acordo com o site Money Times, especializado em economia, esse valor representa apenas 3,3% do teto total de R$30 bilhões previsto para a linha de financiamento. Ao todo, 10.100 profissionais conseguiram fechar o contrato e pegar a chave do carro novo. Apesar do valor alcançado, o volume de liberações representa uma pequena parte perto da procura inicial registrada pelo Ministério do Desenvolvimento, Indústria, Comércio e Serviços, o MDIC. Segundo dados do Ministério, desde o início do programa, em maio, mais de 600 mil motoristas se cadastraram na plataforma gov.br. O total de contratos efetivados equivale a 1,6% desse universo de inscritos. A diferença entre a quantidade de inscritos e os contratos assinados pode ter a ver com a etapa bancária. A decisão de liberar o dinheiro depende da avaliação de risco feita pelos bancos credenciados, que fazem muitas exigências, entre as quais a seguinte: ter licença de táxi ativa ou atuar há pelo menos 12 meses em aplicativos com histórico mínimo de 100 corridas no período. Egídio Serpa para o Verdinha Notícias.
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0: 7h40. O Brasil segue fora do mapa da fome, né, meus amigos? Nós já trouxemos essa informação durante essa semana, um relatório da ONU, né, que foi divulgado trazendo essas informações. Esse documento mostra uma redução da insegurança alimentar severa e aponta que milhões de brasileiros deixaram essa condição nos últimos anos. Para entender o que esses dados representam, a gente vai ouvir a palavra de um responsável do governo federal que trata sobre políticas públicas que contribuíram para esse resultado, né? A diminuição da fome aqui no nosso país. A nossa colega Elisiane Correia foi quem entrevistou o ministro de Desenvolvimento e Assistência Social, Família e Combate à Fome do Brasil, o Wellington Dias. A gente tem um trecho dessa entrevista. Vamos acompanhar.
3: Ministro, falando agora desse relatório, né, onde o Brasil permanece fora do mapa da fome, o que é que isso representa, de fato, na prática, para a população? Né? O que é que isso tem a ver também com as principais políticas públicas também que contribuíram para esse avanço?
4: Olha, do ponto de vista do ser humano, eu digo que é uma grande vitória. Veja que o Brasil não só permanece abaixo dos 2,5%, que é o que aponta a FAO, a ONU, para dizer que um país está fora do mapa da fome, mas também por conta da redução da chamada insegurança alimentar severa. É aquela que mata. Eu sempre cito a situação dos indígenas Yanomami, ali quando assumimos o mandato, o presidente Lula fez questão de ir a Roraima, ali visitar os Yanomami, e ali encontramos pessoas em situação de à beira da morte, ou seja, só o couro e o osso, como a gente diz no Nordeste. Agora, em 2026, estamos com busca ativa, né, para garantir, encontrar essas pessoas. Eu estive agora há poucos dias em Fortaleza e Aquirás, outros municípios aí do Ceará. O Ceará é um dos estados que se destaca, porque foi um dos primeiros que lançou o Plano Ceará Sem Fome, junto com o Plano Brasil Sem Fome. E aí trabalhamos em conjunto com os municípios, o estado, os empresários, a sociedade civil, a rede de ciência aí é um grande parceiro nosso, o Instituto Federal, garantindo que as pessoas pudessem ser localizadas, igrejas, entidades, onde estão essas pessoas? e ali trazer para o Cadastro Único o Bolsa Família, a Cozinha Solidária, as crianças matriculadas tendo alimentação escolar, podendo estudar com qualidade. Então, o relatório, quando a gente olha para a situação do mundo, o mundo em guerra, o mundo em conflitos, o tarifaço que atinge alimentos, né, é a carne, é o mel, ou seja, vários produtos do Brasil, e ainda as mudanças climáticas, hora seca, hora enchente, isso também tudo atinge. Então, o Plano Brasil Sem Fome, junto com o Plano de Superação da Pobreza, ele é um plano exitoso, eficiente.
0: Tá aí, então, a fala do ministro do Desenvolvimento e Assistência Social, Família e Combate à Fome no Brasil, Wellington Dias. Olha, deixa eu mandar um abraço pro Floriano, rapaz, direto de Conceição, na Paraíba. Ele disse que gosta demais de nos acompanhar todas as noites. Valeu, meu amigo. Um abraço para você e para todos os paraibanos sintonizados aqui na nossa programação. O Miranda tá no bairro Nossa Senhora das Graças. Muito obrigado, Miranda, pela audiência, tá? Aquele abraço para você. O Wander em Santa Maria do Cambucá, em Pernambuco, junto com a mãe Zefinha, os irmãos Carlinho, Valdir e Antônio Neto. Deixa eu ver quem mais está por aqui. O Nazareno Pedrosa, lá de Nova Russas. Um abraço, meu amigo. Gratidão. Uma ótima noite para você, viu? Deus abençoe. Quem mais está por aqui? Deixa eu ver, a Marta, lá do Iguatu, a Marta Maria. Um abraço para você, muito obrigado pela audiência. Boa noite, Alane. Estamos aqui na Água Preta, no Tururu, rapaz. O Neguinho das Tias, olha só. Gostou, viu? Neguinho das Tias e o Seu Francisco. O Gutierrez Madeira deu valor aí no o apelido Neguinho das Tias. Valeu, um abraço para vocês aí no Tururu. O Clodoaldo, lá no Edson Queiroz, também tá de plantão hoje, nos acompanhando. Bom trabalho, meu amigo, para você, tá? Marcos em Tejuçuoca, junto com a esposa Maiara, comendo um baião de dois com queijo, ó. Aí é bom, né, não, Mailton? Você gosta de um baião? O Mailton gosta, sabe, Manfredinho? Você
2: Sim.
0: gosta de um baião? É bom, né? Ainda mais com queijinho assim por cima, rapaz. Eita! Chega da água na boca nesse horário, né? Não, 7h45, em plena quinta-feira, nós aqui no ar. Mas é isso. O Milton Ferreira, lá em Morrinhos, nos acompanhando. O Isaías Albuquerque, em Sobral. O Edinho Canidé tá no Parque Araxá, também nos acompanhando. Gratidão a todos vocês, tá? E quem tá aí do outro lado pode fazer como eles. Manda mensagem pra cá no 988871306. No próximo bloco, vamos falar de futebol, porque Thiago Carpini se pronunciou após a saída do Fortaleza. Ele foi demitido do cargo nesta quinta-feira e ele falou, viu, meus amigos? Posicionamento oficial, a gente traz os detalhes para você no próximo bloco. 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
1: Agora em Fortaleza são 7 horas e 49 minutos.
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1: O Instituto Dr. José Frota, meus amigos, recebeu quase 3 mil pacientes por situações envolvendo engasgos, tá? Só no primeiro semestre desse ano de 2026. É muita coisa, né? O Rodrigo Miranda é quem traz o balanço completo.
2: Ao todo, foram 2.825 atendimentos relacionados à presença de corpos estranhos entre janeiro e junho de 2026. O número representa um aumento de aproximadamente 12,5% em comparação com o mesmo período do ano passado. O IJF destaca que a ingestão ou aspiração de corpo estranho é a terceira maior causa de atendimentos na unidade e corresponde a cerca de 12% do total de atendimentos do mês. A maior parte desses atendimentos é realizada pela equipe de endoscopia digestiva e respiratória, referência para situações relacionadas a corpos estranhos e traumas digestivos. O perfil mais frequente dos pacientes em 2026 são crianças do sexo masculino com idades de 1 a 4 anos. Entre os adultos, as mulheres a partir dos 60 anos de idade constituem a maioria dos atendimentos. Especialistas explicam que esse grupo pode apresentar fatores como alterações na deglutição, uso de próteses dentárias ou doenças associadas ao envelhecimento, o que contribui para episódios de engasgos. No mesmo período de 2025, a maior incidência foi registrada entre crianças do sexo feminino de 1 a 4 anos, seguida por meninos da mesma faixa etária. Ainda de acordo com o IJF, os moradores de Fortaleza concentram o maior número de ocorrências registradas e atendidas. O hospital possui equipe com mais de 20 profissionais médicos que atuam em regime de plantão 24 horas por dia, 7 dias por semana. Rodrigo Miranda para a Verdinha FM 92.5 e TV Diário.
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1: Nós seguimos falando de situações envolvendo hospitalizações, porque o Japão, meus amigos, enfrenta uma onda de calor daquelas, tá? Tóquio registrou um recorde de 453 hospitalizações em um único dia. Isso por conta das altas temperaturas, superando, inclusive, uma marca anterior, né, do ano de 2010. O Sávio Manfredini é quem traz esse e outros destaques internacionais.
3: Pelo menos 14 pessoas morreram em razão da onda de calor que atinge o país asiático. Cidades como Hamamatsu e Toyota superaram os 40 graus Celsius em um fenômeno denominado Kokushobi, um neologismo usado pela Agência Meteorológica do Japão para o dia de calor extremo ou ainda um dia de calor escaldante, conforme tradução. A situação crítica do Japão levou os bombeiros de Tóquio a atenderem mais de 3.600 ocorrências, um recorde desde 1963. E o presidente dos Estados Unidos, Donald Trump, condicionou um acordo nuclear que vem costurando com a Arábia Saudita ao reconhecimento do Estado de Israel por parte dos sauditas. Os dois países devem anunciar ainda nesta semana um acordo que poderá dar ao país árabe a capacidade de enriquecer urânio para o seu programa nuclear civil. A agência de notícias norte-americana Associated Press afirmou que Donald Trump já aprovou o pacto, mas na manhã desta quinta-feira, o presidente dos Estados Unidos afirmou que a Arábia Saudita deve normalizar as relações com Israel. Após a fala de Trump, o gabinete do primeiro-ministro de Israel, Benjamin Netanyahu, afirmou que uma eventual adesão dos sauditas aos acordos de Abraão seria um avanço histórico para a paz no Oriente Médio.

a respeito aí dessa demissão do comando do time. O clube anunciou a saída dele através de uma nota em seu site oficial nesta quinta-feira. O Carpini, no seu pronunciamento, agradeceu o tempo em que defendeu as cores do clube. Ele disse, abre aspas, "Hoje encerro um ciclo no Fortaleza. Quero agradecer à diretoria pela oportunidade de representar um clube tão grande, aos atletas pela dedicação diária, a todos os profissionais do staff pelo trabalho e parceria e ao torcedor que sempre esteve presente nos momentos mais importantes. Levarei comigo, com muito orgulho, as vitórias." Fecha aspas, então, o pronunciamento oficial aí do Thiago Carpini, né? Através de uma nota que foi publicada por ele nas redes sociais. A reportagem do Sistema Verdes Mares apurou que Thiago Carpini foi surpreendido, gente, com a decisão da diretoria, tá? A demissão veio após a derrota, né, pro Vila Nova na última rodada da Série B. O Carpini chegou ao Tricolor do Pici em dezembro do ano passado, ou seja, não tava nem com um ano ainda, né, de trabalho à frente da equipe. Ele veio após a saída do argentino Martín Palermo. Mesmo assim, com pouco tempo, né, menos de um ano, Carpini foi campeão cearense em 2026 com uma campanha invicta na competição e, além disso, foi finalista da Copa do Nordeste, perdendo a final para o Vitória. Ao todo, gente, o Carpini somou aí à frente do Fortaleza 43 jogos com 22 vitórias, 11 empates e 9 derrotas. Na Série B, a campanha dele com a equipe soma 9 vitórias, 4 empates e 6 derrotas. Além dele, também deixam o clube aí os auxiliares, né, o Stefano Digian, o Márcio Goiano, o preparador físico Caio Gili e o analista Josué Romero. Agora seguem as especulações sobre o substituto, né? Quem vai, então, assumir essa vaga aí na comissão técnica do Fortaleza? A gente lembra que a equipe volta a campo na terça-feira, dia 28, contra o Botafogo de São Paulo, na capital cearense, mas momento turbulento aí do Fortaleza, né? Mais um diante dessa eliminação surpreendente, né, do Thiago Carpini. Em outros momentos até chegou a se cogitar mais a respeito disso, mas o fato é que agora veio essa demissão. E olha, meus amigos, quem também tá com a ruim das pernas, tá uma situação difícil, é o Ceará, hein? O Vozen perdeu mais uma, rapaz, jogando em casa no estádio Presidente Vargas. O Ceará foi surpreendido pelo CRB, perdeu aí por 1-0. O gol da partida foi marcado por Mikael em cobrança de pênalti. Com esse resultado aí, meus amigos, o Ceará chega a 7 partidas sem vencer na Série B do Campeonato Brasileiro. Que campanha triste do Ceará. O torcedor alvinegro deve estar preocupado, né? A última vitória, gente, do Vozão na Série B aconteceu no dia 10 de junho contra o Avaí. Muito tempo, né? Além da derrota, o Ceará cai para a 18ª colocação, ou seja, é o antepenúltimo colocado na Série B. Uma campanha realmente pífia, né? Dentro da zona de rebaixamento. O próximo desafio vai ser diante do São Bernardo no domingo, fora de casa. Mas o torcedor do Vozen tá com aquela dor de cabeça que não passa, né? Incessante. É difícil. Inclusive a Marilina Faia mandando mensagem aqui. Alane, uma ótima noite para todos nós. E ela tá com aquela dor de cabeça, viu? Que ela é torcedora alvinegra. Difícil, né, minha amiga? Para quem torce pro Ceará esses tempos, essa temporada tá complicada. Quem também tá por aqui, o Marcos de Castro, lá em Sobral, nos acompanhando. Boa noite, Alane. Estou triste com os nossos times. Os dois perderam. Tem rodadas que é assim, infelizmente, né? Muito embora o Ceará já esteja aí há 7 jogos sem vencer, como nós acabamos de trazer. Mas tem gente que concorda, por exemplo, com a eliminação, com a demissão do Thiago Carpini, tá? O Edésio Lopes, de Beberibe, diz que os jogadores parece que não treinam e o time tá irreconhecível. A opinião dele aqui sobre o trabalho, né, do Thiago Carpini à frente do Fortaleza. Quem mais está conosco? O João Paulo, de Currais Novos. Aquele abraço, meu amigo, para você. Ele disse que segue aí a programação lá da festa de Santana até o próximo dia 26, com vários shows aí na Praça Pública, né? O Mano Valta e o Cavalo de Pau abrem a programação amanhã. Então tá aí. Aquele abraço para todos de Currais Novos. Obrigado ao nosso time também que esteve conosco.

Sávio Manfredini, junto com Mailton Moraes, hoje aqui nos estúdios, o Gutierre Madeira na direção de imagens, o Jefferson Gomes nos caracteres, que é no Mastem, Francisco Moraes. Agradecemos também o apoio da nossa estagiária, Luana Moura. Temos a supervisão de jornalismo da Tainá Martinez, a coordenação da Karine Zaranza, a gerência da Ivla Bessa e a direção geral de esportes do Gustavo Bortoli. Na sequência, aqui na Verdinha FM, vem J. Rômulo Jotinha repercutindo muito mais dessa demissão de Thiago Carpini. Será que já temos aí nomes cotados para substituí-lo? Jotinha vai trazer tudo isso e muito mais no Jogada Terceiro Tempo. Vai falar também da derrota do Wolves, hein, meus amigos? E eu volto amanhã para sextar junto com vocês, tá? Abraço, fiquem em paz, uma ótima noite.

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2: 8:03 da noite, boa noite, amigos. Sou eu mesmo, aqui no microfone da Verdinha, até 9 da noite, com Jogada, terceiro tempo. E a gente já começa falando, né, de dois assuntos que são importantes neste dia de hoje. Primeira, demissão, né, do Carpini. É, o Carpini demitido, pego de surpresa, né? O Carpini que vinha fazendo aí, levando o Fortaleza aos trancos e barrancos, mas dentro ali do G6, Fortaleza hoje é o quinto colocado, mas não foi seguro por esta possibilidade de estar ali dentro do G6. Demitido Carpini. E eu pergunto ao torcedor do Lion. E aí, meu amigo? Já sei que alguns são contra e outros a favor, né? Da demissão do Carpini. Mas quero ouvir aqui no Jogada, terceiro tempo, a sua opinião sobre a demissão do Carpini. É, daqui a pouco a Fernanda Alves vai trazer mais detalhes dessa demissão do Carpini e a gente vai conferir também aqui a sua opinião dentro do Jogada terceiro tempo. A outra situação que eu quero passar para vocês é sobre mais uma derrota do Ceará dentro da competição, a Série B, onde ele está na zona do rebaixamento. É o 18º colocado dentro desta zona maldita, né? Que leva para uma Série C. É claro que há muito tempo ainda para uma recuperação, né, de uma possível queda, mas o momento ele é assim assustador, eu diria, né? Assustador para um time da grandeza que é o Ceará em poder ter essa possibilidade de um rebaixamento para a Série C, né, do Campeonato Brasileiro, amigo. E aí, eu pergunto ao torcedor do Ceará, na tua opinião, o que que deve estar acontecendo lá em Porangabuçu? O que deve ser feito para que a equipe não caia para a segunda, para a terceira divisão do Campeonato Brasileiro? Quero ouvir você, viu, torcedor? Aqui no Jogada Terceiro Tempo, com a técnica do meu querido Mailton Moraes, como ele, tem gente tentando fazer, mas ninguém faz.
3: Fala baixo.
2: Fala baixo, né, Mailton? Para. Mailton, por favor, Mailton, coloca aí o número do WhatsApp da Verdinha para essa gama de torcedores acompanhar, que estão acompanhando aqui a nossa Verdinha 92,5. Poder participar conosco, qual que é o WhatsApp, hein, querido
4: Anote
2: Mailton?
4: Anote o número.
2: Anote.
0: WhatsApp da Verdinha, DDD 85988871306.
2: Pois é, esse aí, meu amigo, para você mandar mensagem de áudio ou de texto para que a gente possa colocar aqui no programa, tá legal? Eu vou... Queria também pedir permissão a vocês para que eu possa também fazer aqui na abertura do programa um apelo, né? Se é que posso fazer este apelo. Mas vou fazer, amigos. Queria pedir encarecidamente aos conselheiros alvinegros, os que sei que são apaixonados pelo Ceará. Eu não vou duvidar de ninguém que quem esteja ali, conselheiro do Ceará, ou na oposição, ou na situação, jamais vou duvidar que eles não sejam torcedores do Ceará e que eles não amem o Ceará. Mas o que eu vou pedir aqui é para que se unam em prol não do seu... momento assim de querer algo melhor para você, mas pensem no Ceará Sporting Clube, pensem nessa agremiação, essa instituição que tem mais de 1 milhão de torcedores, que tem apaixonados torcedores e que hoje vivem assim aterrorizados com essa campanha do Ceará dentro da Série B do atual campeonato. Pedir para que vocês se unam, né? Sem união, não há como restituir esse Ceará, recomeçar esse Ceará. É uma marca gigantesca, amigos. Ceará tem 112 anos de existência, time mais que centenário, de uma história bonita, de uma tradição, né, bonita dentro do campeonato da região Nordeste, com alguns feitos também em relação ao Brasil. Foi vice-campeão da Copa do Brasil e só não se tornou campeão por conta daquele árbitro que tomou o jogo, né, um pênalti não marcado contra o Grêmio. Mas um recado direto para os amigos, torcedores do Ceará, conselheiros, se unam, deixem as picuinhas de lado, né? As encrencas de lado, mas se unam em prol do Ceará. O Ceará é maior que nós todos, maior que a imprensa, maior que conselheiros, maior que ex-presidentes, né? O Ceará é gigante e precisa dessa união, desse apoio de todos. Ontem a torcida fez uma chegada ontem lá no estádio, né? Mais de 11 mil torcedores. Acabou aquele protesto, pelo menos até ontem, né? Do público zero. Até me impressionei com a quantidade de torcedores, que no PV dá um aspecto bem bonito, né? Se fosse no Castelão, até que não era tanto, mas no PV sim. 11 mil torcedores incentivaram, apoiaram, mas não houve por parte do clube, do time, um resultado que alegrasse o torcedor. Saíram meio que frustrados, né, por mais uma derrota da equipe do Ceará. Então peço aqui a vocês, torcedores, conselheiros do Ceará, homens que amam essa instituição, está na hora de provar esse amor através da união. Ceará não pode ter alas, né? Ceará não pode ter oposição e situação brigando sem chegar a um denominador comum. E o denominador comum hoje é livrar o Ceará de um rebaixamento, que seria manchar a história desse clube centenário, desse clube de 112 anos de existência e que tem apaixonados torcedores que, acredito, estão aterrorizados com a possibilidade de uma queda para a terceira divisão. Fica aí meu apelo, meu recado, para que você possa estar ouvindo, né? Você, conselheiro, se unam. Vamos lutar em prol do fortalecimento dessa marca, desse clube chamado Ceará Sporting Clube, tá bom? Porque sem essa união, como diria o saudoso Dr. Eulino Oliveira, que foi um dos grandes presidentes da equipe do Ceará, não há Ceará Sporting Clube. Se não há união entre vocês que são conselheiros do Ceará e que amam o Ceará, fica super difícil para que o Ceará saia dessa situação aterrorizante, que é que está dentro da zona do rebaixamento. Era o 17º, o Avaí venceu o América Mineiro, o Ceará foi para 18º colocado. É uma situação muito triste, né? E eu converso com alguns torcedores do Ceará que estão com medo dessa queda, né? E é realmente algo assim assustador, porque uma queda para a terceira divisão, meu amigo, do Campeonato Brasileiro, se na Série B já não é bom, imagine uma terceira divisão. E nós temos um exemplo aqui, ó, do Fortaleza, né? Clube também que não poderia ter caído para a Série C, passou 8 anos de muitas tristezas à sua torcida, que lotava estádio e o clube não conseguia o acesso. Conseguiu depois, né? E tá aí, hoje, voltando à Série B, mas ainda bem que o Fortaleza está aí na quinta colocação, sempre ali dentro do G6, né, para evitar também cair para uma Série C. Então, conselheiros alvinegros, se unam e lutem para que o Ceará seja mais forte, mais gigante do que ele já é e que hoje atravessa um momento de dificuldades. Falei aqui o que eu queria falar, né? E penso que essa mensagem, essa fala, né, possa chegar até você e você reflita, né? Porque não há Ceará sem união e não pode haver alas, né? Ceará tem que ser um time unido para que dentro de campo o reflexo seja de conquistar vitórias, conquistar acessos e prosseguir a sua brilhante trajetória de um time grande do futebol brasileiro, que é a equipe do Ceará. São 8h14, né, na querida cidade de Fortaleza. Estamos acompanhando aqui, tem imagens, é do jogo entre Corinthians e Remo. O Corinthians faz 2-0 diante da equipe do Remo. Um gol que teria suspeito de ser impedimento, acabou sendo nem foi visto o lance, né? Houve uma comunicação com o árbitro através do VAR e deu certo. O Corinthians tá ganhando pelo placar de 2-0. Eu vou para o intervalo, já eu volto. 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
2: Eu aqui mesmo no som da Verdinha 92,5. Vou já ouvir o torcedor. Quero ouvir o torcedor alvinegro, torcedor do Tricolor. Torcedor do Tricolor, em relação à demissão do Carpini, né? E o torcedor do Ceará sobre essa mais uma derrota do alvinegro dentro da Série B do Campeonato Brasileiro. O que tem que ser feito, o que é necessário ser feito para a equipe do Ceará poder aliviar, né, essa situação tremenda que é de estar dentro da zona do rebaixamento. 18º colocado, meu amigo, não é para o Ceará. Não é pro Ceará. O Ceará não pode estar numa situação dessa, né? O Ceará tem que estar brigando ali pelas cabeças, né? Ali, se não for entre os dois primeiros que vão direto, mas entre aqueles que possam ir ali naqueles quatro ali que também vão ascender a primeira divisão do Campeonato Brasileiro, né? O Ceará não é time de queda pra Série C, rapaz. Vamos ter essa consciência e unirem-se, né, em prol da equipe do Ceará, como eu fiz o apelo há pouco tempo, né? União para que o Ceará possa continuar essa trajetória de mais de 100 anos de existência, total de 112 anos. Tô só agrupando aqui direitinho para a gente colocar o torcedor no ar, né? E também falar sobre a repercussão das saídas, até da saída do Carpini, demitido Carpini. Como é que vai ficar essa situação? Carpini definido, será que Fortaleza já tem um nome? Fernanda Alves daqui a pouco vai aparecer aqui no programa, não é? E vai mandar ver aqui sobre essa possibilidade de um novo treinador já estar sendo cogitado. Eu acredito que Fortaleza demitiu, já vai procurar um, né? Tá certo aqui, mas você é um gigante, mas você é o melhor do mundo, Maílton! Vamos lá colocar aqui o torcedor no ar? Vamos lá, Maílton, né? Você vai jogar?

0: ouvi-lo.
1: Boa noite, Jotinha.
0: Boa noite.
1: Sérgio Alvinegro. Não se preocupe, Jotinha. O Ceará não cai não, cara.
0: Tá não, né?
1: Não sobe não, mas cair não cai não. Eu sou Alvinegro de coração, mas estou despreocupado com isso. Sérgio Alvinegro aqui no PC. Boa noite, bom trabalho.
0: Tá bom, meu amigo. Muito obrigado, viu? Tomara que o Ceará não caia mesmo, tá bom? Eu também acredito que não. Mas aí, rapaz, a gente tem que pedir essa união, né? Pra que haja essa paz lá em Porangabuçu. Fala aí, torcedor. Mais um torcedor.
2: Jogando a terceiro tempo. Aqui é o Manuel Lobão, das Velas Brancas do Mucuripe. Boa noite pra essa galera da bancada esportiva da nossa querida Verdinha. Olá, Jotinha. Tudo beleza aqui no nosso Mucuripe. Rapaz, é o seguinte, nós não vivemos só de vitórias, como também não vivemos só de derrotas. O homem, ele tem o direito de usar o positivismo para ter mais vitórias do que derrotas. Né? Então, é o caso do Vozão. O Vozão está na situação que ele está vivendo mais derrota do que vitória. Quer dizer que a balança pesou mais para o lado do negativismo. Então ele tem que se erguer, porque do jeito que vai, ele vai para a Série C mesmo. Então se erga, vovô, se erga, vá para frente, porque dessa maneira não dá não. Olha lá, vamos tirar o peso do negativismo e passar pelo menos uns 70% para o positivismo. Vamos se levantar e a cabeça. Então, desse jeito, tá ruim, tá ruim. Beleza, beleza, boa noite. Estou por aqui, viu, Jardim?
0: Valeu, valeu, meu querido amigo Manuel.
3: Valeu! Aí valeu!
0: Como é, mano? Manoel ainda continua falando. Valeu, Manoel, muito obrigado, hein, pela audiência e pela mensagem aqui dentro do Jogada Terceiro Tempo. Mais um torcedor para falar conosco. Fala aí, meu amigo.
4: Boa noite, galera da Verdinha.
0: Boa noite.
4: Cara, na minha opinião, o Fortaleza deu um tiro no próprio pé, porque o Carpini fez milagre com esse time medíocre do Fortaleza. O cara recebeu um elenco com uma promessa. Depois, aos trancos e barrancos, teve o time totalmente modificado, tirou as principais peças e mesmo assim ele tá conseguindo tirar a lei de pedra. Aí vem essa diretoria amadora do Fortaleza, que já vai estar liberando também o Machuca de graça. Vários jogadores saíram de graça, o time não lucrou nada. Eu quero saber quem é que lucra no final com essas modificações que estão fazendo dentro do clube. E outra, com qual dinheiro vão pagar o Carpini? Porque vão rescindir? E aí, vão trazer quem? Se o mercado não tem ninguém melhor do que ele. Foi um tiro no pé.
0: Mais um torcedor aqui conosco. Fala aí, amigão.
5: Boa tarde, meus amigos do Jogada. Eu queria só dizer para vocês que o Fortaleza perdeu muito em dispensar o Carpinho. Carpinho é um bom...
0: Opa! Cadê o homem? Tava falando, rapaz? Cadê o homem? Eita, peraí, WhatsApp. Não faça isso comigo não, WhatsApp. Pronto, deixa eu botar aqui de novo o áudio do rapaz que tava falando agora, né? Tava falando que o Fortaleza perdeu muito com a saída do Carpini. Vamos lá, repetir aqui, ó. Fala aí, amigo.
4: Boa noite, galera da Verdinha. Cara, na minha opinião... Ah,
0: você já falou, amigo. Peraí. Tô tentando agora localizar o rapaz que não fui eu, viu, amigo? Foi o próprio WhatsApp que parou de funcionar. Mas amanhã... peraí, deixa eu ver. Acho que era esse aqui. Não, esse aqui é o João Bosco. Era esse aqui, vamos lá. Deu até boa tarde ele, né?
6: Boa noite, Jotinha. Jotinha, aqui é o Raimundo Mota aqui da Sabiaguaba.
0: Fala, querido.
6: Jotinha, a situação tá difícil, mas o que a gente tem que fazer é ganhar os jogos, né?
0: É.
6: Eu tava olhando aqui ontem, nós temos 19 jogos dentro de casa, né? Fora o Clássico Rei, é evidente, né? Desses 19 jogos, tem 9 jogos dentro de casa e fora o Clássico Rei, como eu falei. Aí tem que ganhar pelo menos 8. Dando 8, tá resolvido. Entendeu? É a utopia o Ceará pensar em alguma coisa que não seja livrar do rebaixamento, né?
0: É verdade.
6: Aí o que vier pra frente é lucro, tá bom? Mas vamos confiar que vai dar certo, viu?
0: É, resta só confiar, né? Mais um torcedor aqui conosco. Amigo, já vou procurar o áudio que você mandou para soltar aqui, tá legal? Não fui eu, foi o WhatsApp que deu um brancão aqui. Fala, torcedor. Esse aqui é o João Bolsa. Pela foto ali, já sei quem é.
7: Meus amigos, para quando jogar terceiro tempo, Jota Rômulo, Maílton Moraes, é João Bolsa Crato. Jota Rômulo, eu acho que Carpini, ele estava pecando muito na escalação do time, nas escolhas, nas substituições. Ele estava querendo conduzir o time na sexta posição, na quinta. Não estava querendo brigar pelas primeiras posições. E não estava dando oportunidade aos jogadores da base. Tinha muitos jogadores que eram decisivos, como o Luca Prior, e ele não estava dando mais oportunidade. Boa noite pra vocês.
0: Boa noite, valeu, João Bosco do Crato, seja bem-vindo aqui à nossa audiência, né? Sempre participando conosco. Aproveitar, abraçar o pessoal aí do Crato, através da FM Cariri, que retransmite a programação, né? Lá no Sobral também, abraçar o pessoal de Sobral, meu amigo Hamilton Furtado, tá sempre ligado aqui conosco. Deixa eu ver se era esse áudio aqui que tava tocando. Não, não era esse aqui não, esse aqui já foi. Vou procurar com mais calma, amigo, para colocar seu áudio, tá legal? Que você tava falando e o WhatsApp lhe interrompeu.
8: Boa noite, Jotinha, quem está falando é o Edinho Candidero, a Crachá. Concordei plenamente, meu, a diretoria, time de oxigenando muito, antes tarde do que nunca. Valeu, Jotinha, tamo junto.
0: Valeu, um abraço. Fala, torcedor.
9: Boa noite, Jota Roma.
0: Boa noite.
9: Jota Roma, eu sou Miranda do bairro Nossa Senhora das Graças, Ceará. Nosso Cearázinho de Açúcar está caindo pelas tabelas. Não seria a hora das emissoras colocar aquela, eu não sei dizer o nome, que o filho do Tom Barros fez, como se fosse a camisa alvinegra falando, mencionando as suas glórias, dentre as quais ela disse: eu já enfrentei até Pelé e, acredite, venci. Não seria a hora de colocar isso para ver se chama a atenção dos jogadores e da diretoria?
0: Tô lembrado, a gente vai procurar, tá legal? Aqui as mensagens de áudio também. Boa noite, Jotinha, aqui é porteiro Clodoaldo, do Edson Queiroz, torcedor do Fortaleza. Que Deus abençoe a todos vocês aí da rádio, a você também, meu prezado amigo. Obrigado pela mensagem, tá legal? Sempre pedir bênçãos de Deus é bom demais, né? Ótimo. Abraçar a todos, eu vou agora trazer matérias, né? Daqui a pouco eu volto com você aqui na jogada, tá legal, meus amigos? Voltarei com vocês na jogada já já, né? Que eu vou passar aqui por algumas matérias. Deixa eu ver se a nossa Fernanda Alves já está por aqui para falar, trazer destaques da equipe do Tricolor de Aço do PC. Fortaleza que dispensou o Carpini. Deixa eu ver se eu trago a Fernandinha aqui. Pronto, ela vai falar já já sobre a demissão do Carpini. E eu vou colocar você no ar, minha querida Fernanda Alves. Cadê aqui? A Fernandíssima, ela gosta do apelido de Fernandíssima, né? Colocar você aqui, Fernanda, Fernandinha, vamos lá, Fernanda. Colocando você aqui no ar para você falar sobre o Tricolor e sobre essa demissão do Carpini. Vamos lá, falar do Tricolor, quem fala do Leão aqui na Verdinha, quem é, Maílton? Fala, Fernanda, boa noite!
10: Boa noite! Oi, Jotinha, boa noite pra você e todo mundo que acompanha o Jogada Terceiro Tempo. Carpini demitido, de forma surpreendente. O torcedor tricolor e também nós da imprensa fomos surpreendidos por essa informação divulgada no fim da tarde hoje pelo Fortaleza. Treinador que fez pelo Tricolor de Aço 43 jogos, conseguiu o título de campeão cearense, foi vice-campeão da Copa do Nordeste, avançou até as oitavas de final na Copa do Brasil. E na Série B está entre as 6 melhores equipes da competição. O trabalho de Carpini já era questionado pelo torcedor. O Pedro Martins falou em entrevista ao Jogada Primeiro Tempo que a possibilidade da saída não era uma questão que o clube estudava que acontecesse, já que o Fortaleza não tinha o luxo de fazer essa demissão. Foi o que foi dito, inclusive, na entrevista. Agora é aguardar quem será o nome ou os nomes que irão surgir aí para que Fortaleza faça essa contratação. A expectativa é que aconteça até o próximo jogo, no dia 28, que acontece aqui na Arena Castelão, jogo do retorno contra a equipe do Botafogo de Ribeirão Preto. E claro que nós vamos ficar no aguardo sobre essa decisão.
0: Tá aí, Fernanda Alves trazendo essa informação. Eu vou ouvir. O André fez uma matéria para o Jogada. E eu vou ouvir também aqui o André Almeida, né? Falando sobre essa apuração. Ele e o Breno fizeram, né? E lá do Jogada, eu trago aqui para o Jogada Terceiro Tempo a fala do André Almeida, né? Comentando e explicando essa saída do Carpini, do Tricolor de Aço, do PSI, essa demissão do Carpini. Quero ouvir o André Almeida, vou ouvi-lo agora. Deixa eu só liberar aqui o áudio do rapaz. Fala aí, André!
11: Então, de encerrar o ciclo nesse momento, trazer para você alguns detalhes aqui que eu pude apurar. O Breno Rebouças também apurou sobre a saída do Carpini do Tricolor, de que esse movimento de encerrar o ciclo agora pega muita gente de surpresa, inclusive o próprio Thiago Carpini. Ele não esperava a saída agora, e outros funcionários, membros da comissão técnica, também não imaginavam que o trabalho poderia ser finalizado agora. Mas conversei com pessoas que estiveram, inclusive, na viagem do Fortaleza para Goiânia, para a última partida, derrota por 2-1 para o Vila Nova fora de casa, que relataram que já foi possível perceber ali, depois do resultado, um Pedro Martins mais agitado, mais movimentações, sempre no celular, sempre em reuniões, entrando em contato com muita gente via telefone. E nessa quinta-feira vem o comunicado da saída do Thiago Carpini do Fortaleza, o técnico que comandou o Fortaleza no título do Campeonato Cearense, levou o time até a final da Copa do Nordeste, está em quinto na Série B do Campeonato Brasileiro, mas que sempre foi alvo de críticas pelo desempenho do time, pelo fato de que o Fortaleza não jogava o que poderia jogar em vários momentos nessa temporada. Tem outro detalhe também, de que a relação do Carpini com alguns jogadores, e até mesmo ali no dia a dia, já vinha chegando num estágio de um pouco mais de falta de confiança. Eu não digo que a relação era ruim ou era desgastada, mas que os jogadores não estavam mais comprando a ideia, digamos assim, como em outro momento já aconteceu na temporada. Isso, inclusive, favoreceu para a tomada de decisão nesse momento algumas das lideranças do elenco, inclusive do Fortaleza. Fato é que o Carpini não está mais no Fortaleza, muitos torcedores vinham cobrando essa saída. O clube agora trabalha para contratar um novo técnico para comandar o time no segundo turno da Série B do Campeonato Brasileiro. Ainda não tem, pelo menos por agora, nenhum nome que está engatilhado, nenhum nome que está negociando. Fortaleza vai partir para essa busca no mercado, mas Thiago Carpini, com sua surpresa, deixa o comando técnico do Tricolor. E aí, torcedor, o que você achou? Fala aí nos comentários.
0: Tá legal, já estão comentando aqui, viu, André? Tem alguns que acharam que não era para ser demitido e outros também achando que isso é normal, que era para ser demitido. Obrigado, viu, André, pela participação aqui dentro do Jogada Terceiro Tempo. São 20 horas e 31 minutos. Vamos agora para os nossos comerciais. Já já a gente vai voltar com muito mais, Virgínia. 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
4: Este é Mailton Moraes, como ele ninguém faz. Grande Mailton Moraes, rapaz. Esse cara é bom demais. Esse menino, eu vou te contar, é demais.
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4: Você é o melhor. Você é o melhor do mundo mesmo, Mailton. Com certeza.
2: Receba.
4: Absoluta.
5: Não é diferenciado.
4: Você é o melhor do mundo. Ih, rapaz, aquele outro rapaz ouvindo, hein?
6: Vixe. Fala baixo.
4: Fala baixo, né, Mailton? Fala baixo. Será que ele tem ciúme, hein? Será?
7: Não.
4: Tem? Tem ou não tem?
7: Não.
4: Tem não, né? Tá legal. Pois é, rapaz. Antes da Fernandinha falar do Ceará, Ceará perdeu o jogo ontem, 1-0. Narrei o jogo ao lado do André Almeida, da Fernanda Alves, Daniel Faria, está de férias. E eu vou te contar, cara. Foi mais um sofrimento para o torcedor do Ceará ver a equipe alvinegra perder daquela forma que perdeu para a equipe do CRB. Time que não teve, assim, não levou muito perigo à equipe do CRB, pelo contrário, o CRB foi que mais levou perigo à equipe do Ceará, e o Ceará acaba no segundo tempo, tentando na base da força, né, do aquela vontade, né, de alguns jogadores de tentar ganhar o jogo, mas acabou perdendo pelo placar de 1-0, gol do Mikael aos 49 minutos já na prorrogação do primeiro tempo, né, com o tempo adicional dado pelo árbitro. Aí o Mikael bateu e inapelável fez 1-0, e o Ceará teve o tempo todo, teve mais precisamente 51 minutos para tentar pelo menos empate, não conseguiu, saiu derrotado mais uma vez dentro de campo. E a gente vai ouvir o Daniel Paulista, né? Treinador da equipe do Ceará, falando sobre esse revés, explicando, né, por que desse revés alvinegro. Vamos ouvir Daniel Paulista? Vamos ouvir. Por que que não deu certo aqui? Deu certo no instante, não tá dando certo nesse... agora? Por que, Mailton? Mailton, por gentileza, Mailton. Rapaz, deu certo agora quando eu botei o André, rapaz. Eu trouxe também do Jogada aqui, ó. Tô passando aqui, ó, para o zap da Verdinha. Zap da Verdinha. Agora vai dar certo. Ou não deu? Pois é, vamos ouvir, né, o Daniel Paulista, as explicações do Daniel Paulista para essa derrota da equipe do Ceará diante do CRB. Não tá dando certo, né, Mailton? Poxa. Vamos lá, o Mailton vai tentar colocar aqui, tá legal? Porque a primeira que eu trouxe, também trouxe lá das redes sociais, né? A fala do Daniel Paulista, da Verdinha, mas não deu certo. O comentário do André foi legal, mas o Mailton, que ele é diferenciado, esse é diferenciado, ele faz de um jeito para dar certo e acaba dando, mas vamos lá, ver se a gente coloca o Carpini, aliás, o Carpini nada, o Daniel Paulista, explicando essa derrota da equipe do Ceará Sporting Clube. Não tá dando certo, mas vamos ver se a gente consegue, né? Com o nosso Mailton, como ele, ninguém faz. Daqui a pouco a gente vai ouvir também a Fernanda Alves falando sobre a equipe do Ceará Sporting Clube. Ela tá fazendo também o noticiário do Ceará, tá fazendo esse trabalho, não deixando realmente o torcedor do Ceará na mão, né? Porque ela traz o destaque alvinegro também, em forma de noticiário aqui pro Jogada Terceiro Tempo, né? Oi, mandar pra ti? Tá legal, Mailton, vou te enviar agora. Peraí, sobe só um pouquinho o BG aí, querido.

0: O Tom já chegou aí, né, Mailton? Foi rapidinho. E agora sim dá pra gente ouvir o Daniel Paulista? Tá legal, daqui a pouco, né? Daqui a pouco a gente ouve o Daniel Paulista e também em seguida a Fernanda Alves falando sobre a equipe do Ceará Sporting Clube, que vai ter uma pedreira, né? O Ceará vai jogar nada mais, nada menos contra o São Bernardo, né? São Bernardo que está aí no topo, né, da competição. Tá no jogada 3. Tá no jogada 3, tá certo? Aí tem via pra ti, né? Pronto, o Mailton tá dando um jeito aqui para que possa colocar. Enquanto isso, eu vou colocando aqui a nossa Fernanda Alves. Cadê a Fernandíssima? Daqui a pouco, né? Vamos tudo daqui a pouco. Dá certo. Com paciência, dá certo, né? Importante é dar tudo certo. Primeiro o Daniel Paulista, depois a Fernanda Alves, para trazer os destaques da equipe do Ceará. E depois eu vou falar também colocando você no ar, né? Você é interessante aqui para o Jogada 3, para toda a programação da Verdinha. Ai de nós, se não fosse vocês aí do outro lado, né? Acompanhando o trabalho da gente, né? E gostando do trabalho da gente. Enfim, interagindo com a gente, tá bom? É bom demais, viu, amigos? Tê-los aqui participando do nosso programa, da nossa programação esportiva, porque a Verdinha fala de futebol em três momentos, né? E também nas redes sociais, muito espaço a gente dá aqui para o futebol e é aquilo que nos dá realmente uma audiência fabulosa. Quando estiver pronto aí, Mailton, é só... Deu certo aí? Ah, tá legal. Muito bem, Mailton Moraes. Cadê a Fernandinha? A Fernanda já fala. Primeiro a gente vai colocar a explicação do técnico, né, da equipe do Ceará, o Daniel Paulista, que ontem enfrentou o seu antigo clube. E nesse antigo clube ele foi muito vencedor, viu, gente? Ele teve lá três temporadas, 2022, 23 e 24, à frente do clube do CRB. E tem um carinho muito grande, né, do pessoal do CRB por ele. O pessoal foi lá cumprimentá-lo. Foi muito interessante, né? O reencontro dele, e ele acaba perdendo para o seu ex-clube, né? Enquanto o Mailton dá um jeito ali no Daniel, vamos ouvir então a Fernanda Alves falando do Ceará. Voltando, né, Fernanda? Desta vez falando do Ceará. Diga aí, minha amiga. Diga aí, Fernandíssima.
1: Jota, falando sobre o Ceará, a equipe perdeu ontem para o CRB pelo placar de 1-0. Pênalti convertido em gol pelo Mikael. E o resultado foi bem abaixo do esperado. A equipe teve a presença do torcedor após o protesto do público zero, mas quem foi até o PV só viu o futebol bem, bem, bem reduzido. O próprio Daniel Paulista reconheceu as falhas do clube, fala sobre precisar de reformulação, de trazer mais peças, de organizar melhor o elenco. E isso tem prejudicado a equipe do Ceará, tendo em vista que segue na zona de rebaixamento. Outro ponto importante é sobre o mercado da bola, porque Bruno Ferreira saiu da equipe do Ceará, foi em comum acordo, já havia essa possibilidade porque ele recebeu a proposta do Avaí, e teve também a chegada do Matheus Nogueira, ele que era goleiro da equipe do São Bernardo e agora defende o Alvinegro de Porangabuçu. Com as informações do Ceará direto da redação, Fernanda Alves para o Jogada Terceiro Tempo.
0: Valeu, valeu, Fernanda! Falando aí do Ceará, que vai pegar o São Bernardo, né? E é um jogo difícil lá para a equipe do Ceará, não tem jogo fácil, né? Na Série B. Mas vamos torcer que o Ceará se reabilite contra a equipe do São Bernardo. São 8h42, a gente vai colocar o Daniel Paulista agora, Mailton? Agora? Pode ser? Vai lá. Daniel Paulista fala em coletiva depois do jogo e explica os motivos pelo qual o Ceará perdeu ontem, né? Perdeu mais uma, quatro partidas já à frente. O Daniel Paulista, são dois empates, né? E duas derrotas. Duas derrotas, dois empates. A primeira lá contra o Goiás, ele ainda era o Anderson Matatais que estava ali na área técnica, mas ele já estava no Ceará, né? E agora, totalizando essas duas derrotas e dois empates. A campanha inicial aí do Daniel Paulista. que vai falar já já conosco. Tenha só paciência aí, torcedor, que a gente coloca o homem no ar, tá legal? Aqui para falar, explicar por qual motivo o Ceará perdeu ontem. E eu quero também perguntar a você, quando você ouvir, se você vai concordar ou discordar do que falou o Daniel Paulista, né? Pelo menos eu senti uma diferença, né? Que ele realmente fala das coisas que estão acontecendo, né? E claro que vai tentar também trabalhar de outra forma, se intensificar mais, né? O que ele falou, né? Para tentar dar essa nova cara à equipe do Ceará Sporting Clube. Cadê o nosso Mailton Moraes, que vai colocar aqui o... Não sei porquê, mas tirei das redes sociais, o André ficou legal, mas o Daniel Paulista não. Vamos lá ver se a gente coloca agora, né, Mailton? Para a gente ouvir o Daniel Paulista. Rapaz, o Mailton é danado, esse Mailton é fera. Grande Mailton Moraes, como ele ninguém faz, meu amigo. Rádio é assim, ó, rádio ao vivo é assim, né? Tem sempre alguma coisinha, mas tem, né, só um pouquinho de paciência que você vai ouvir. Você que não ouviu o Daniel Paulista no Jogada 1, no Jogada 2, porque você estava trabalhando, né? Vai ouvir agora no Jogada 3 a explicação do técnico do Ceará, Daniel Paulista. Pro zap, tu manda. Tá legal? Aí a gente põe no ar a fala do Carpini. Deu certo? Oi? Tá legal. Vou colocar aqui para o zap, né, então? Para não tá dando certo de jeito nenhum, Ailton. Não está dando certo. Deixa eu ver agora, peraí. Vamos lá. Mandar aqui pro computador para que a gente possa ouvir o Daniel Paulista. Vamos, parece que não quer falar com a gente, pai. Agora vai dar certo. Agora vai dar certo. Tá só complementando aqui o áudio, né? Para que a gente possa mandar para o ar. Pronto, agora vai dar certo. Vamos ouvir o Daniel Paulista explicando a derrota do Ceará.
2: A equipe não está, infelizmente, conseguindo produzir, a equipe não está conseguindo jogar. Claro que isso, nós temos essa responsabilidade dessa curta janela que nós estamos aqui, mas nós recebemos desta forma e temos que procurar mudar. Ou mudar peças, e hoje a gente já trocou algumas peças, infelizmente não conseguimos. Trocamos no intervalo, depois tivemos que trocar, que uma situação que a gente encontra. No intervalo, não, nós fizemos trocas pelo rendimento, pela parte tática. Mas nas quatro partidas que nós estamos aqui, as trocas do segundo tempo são trocas porque o atleta se esgotou fisicamente. E fica difícil para você tentar algo diferente dentro do jogo, porque você tem que ficar sempre segurando, pensando no que fazer, porque em determinado momento o atleta A, o atleta B vai pedir substituição e você vai ficar na mão, como acabou acontecendo hoje, né? Nós não tínhamos mais substituições e alguns atletas tiveram cãibras, dificuldades musculares, e isso dificulta demais. Mas de uma maneira geral, não é só isso que precisa melhorar, precisa melhorar tudo, né? Inclusive o nosso trabalho também, nós temos que trabalhar ainda mais, não... Talvez o que a gente está fazendo não é suficiente, vamos tentar mais coisas, vamos mudar, vamos repensar em outras situações. Claro que o elenco é curto, né? Em algumas situações, a gente vê o Nico hoje tendo os primeiros minutos, o Renzo hoje tendo a sua primeira oportunidade, o Pavani a primeira oportunidade, o Sávio também tendo seus primeiros minutos, tem a possibilidade do Thalisson aí de chegar... Mas não sei se vai ser uma situação que vai estar à disposição. É difícil, mas nós temos que melhorar em tudo.
0: Pronto, tá aí o Daniel Paulista explicando e a gente vai pro intervalo e na volta quero ouvi-lo, tá bom? Torcedor do Ceará e o torcedor do Fortaleza também, né? Porque O Carpini foi demitido, alguns ficaram a favor e outros contra. Daqui a pouco a gente vai falar novamente. Enquanto isso, aqui só um resultado: o Corinthians 3, Remo 0. Lá na Arena do Corinthians. 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
2: 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Valeu, Maílton Moraes. Olha, lá no PV, a decisão do Campeonato Brasileiro da Série B Sub-20, Ceará e Goiás estão empatando em 1-1. Lembrando que o Ceará teve a melhor campanha, né, do campeonato. Foram, me parece que 8 vitórias. Deixa eu confirmar aqui. Daqui a pouco eu estou colocando você no ar. Tá no intervalo lá, tá 1-1. Mas deixa eu ver aqui a campanha do Ceará, extraordinária, né? É um campeonato que tem menos clubes, né? Mas o Ceará fez uma campanha espetacular, só com um empate. Deixa eu trazer aqui o número de vitórias, né, da equipe do Ceará. Falando ainda do profissional, né, Bruno Ferreira se desligou da equipe do Ceará. Já não é mais goleiro da equipe do Ceará. O Ceará já levou até do banco ontem o Matheus Nogueira, recentemente contratado junto ao Paysandu. Deixa eu me ver aqui, rapaz. O Ceará teve, parece que 8 vitórias e um empate. E chega depois de ter vencido a equipe do Atlético Mineiro na semifinal por 2-1. Está nessa decisão, mas mesmo assim ele não leva vantagem. Só o fato de jogar em Fortaleza, tá bom? 1-1 lá, a decisão se persistir assim, no tempo normal o empate, teremos cobranças dos pênaltis. Mas a gente acompanha aqui até terminar o programa, falta pouco tempo, né? Mas vamos colocar você na jogada, você tem vez aqui no Jogada 3, torcedor.
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2: Fala aí, torcedor.
3: Boa noite, Jotinha.
2: Boa noite.
3: Torcedor do Rosão, Jotinha, porque o Ceará está nessa situação, porque a diretoria do Ceará é cada vez mais nos erros. Não procura jogador que está apto a jogar, jogador que vem 3 meses sem jogar, jogador tudo travado. É uma diretoria que não procura agir certo. Mas vai dar tudo certo, será?
2: Legal, mais um torcedor aqui conosco. Cadê o amigo? Fala aí, torcedor.
4: Aí, boa noite, Otinho. Fran Leona Messejano. Concordei com a atitude aí da diretoria. O treinador tá aqui 7 meses, não deu um padrão de jogo pro Fortaleza. E quem tá contra, quem é anti-Fortaleza, porque o Fortaleza sempre foi um time ofensivo. Com esse treinador, a gente jogava por uma bola. Valeu.
2: Valeu, meu amigo. Obrigado. Tá aí, torcedor, opinando aqui dentro do Jogada Terceiro Tempo. Vamos lá, para mais um torcedor. Fala, meu querido.
5: Boa noite, Jotinho. Boa noite, Jogada Terceiro Tempo. Olha, aqui é o Alberto, aqui, torcedor do Leão. Rapaz, fala, Alberto. Não sei não, viu? Um tiro no pé, realmente, que o Fortaleza deu. E eu não sei se eles têm uma carta na manga para ser campeão, porque a ideia era subir para a Série A, não é ficar na Série B, né? Agora eu acho que eles estão querendo ser campeão, né? Então deve ter uma carta na manga muito boa. A gente perdeu muito com a saída do Carpini, viu? Um cara muito inteligente. Parabéns para ele e boa sorte.
2: Valeu, Alberto. Obrigado pela participação, meu querido. Mais um torcedor conosco. Fala, amigo.
6: Fala, Jotinha. Aqui é Bruno Tavares. Jotinha, sobre a questão do Carpini, ele não estava conseguindo extrair muita coisa dos jogadores, entendeu? Tava perdendo a mão, aplaudindo gente que estava meio displicente dentro do jogo. Aí é complicado. A gente precisa de um treinador enérgico e, de preferência, com as características de um treinador.

0: vida, né? Queria peitar, não podia fazer, não ganhar um jogozinho aí magoado, 1-0 aí, um gol contra. Ele se achava demais, peitava a torcida, não sei o quê. E o segundo que eu tenho pra mim é que ele não tirava mais nada desse elenco aí não, viu? Tirava mais nada desse elenco não. E eu tô muito satisfeito e espero que venha um melhor. É, a boca do Breno é dizer que pode ser que dê certo, mas pode ser que dê muito errado. O Breno parece que tá parecendo que gosta que dê errado, velho. É loucura, nem parece que quer ver o time na Série A, a mídia aí, cara. Do meu ponto de vista, eu no finalzinho eu achei que o programa era bora vozão, porque tu chora demais, mano. Ave Maria, Jotinho. Ah, bola pra frente, homem.
1: Valeu, Francisco Ayrton. Vamos lá pra mais um torcedor. Aqui dá pra ver o nome, é Dilson. Fala, fala, Edilson.
2: Boa noite, Jotinha. Edilson do Eusébio. Na minha opinião, o Fortaleza fez certo, né? Ah. O Fortaleza ainda tá em quinto lugar. Então, hoje o que vale hoje é bola na rede, meu amigo. Bola na rede. Se a bola tá entrando, tá tudo bem. E vamos pra frente, vamos pra frente.
1: Valeu, Edilson. Obrigado pela participação. Mais um torcedor. Fala aí, meu querido.
3: Olá, Jotinha. Boa noite, Davi Duarte. Jotinha.
1: Fala, Davi.
3: É, a gente, nós, torcedores do Ceará... em particular, a gente queria uma resposta, a gente queria uma explicação, sabe, desse time que acabou. O brilho do Ceará deixou de ser brilho, né? É um time de tantas glórias, de tantas conquistas, de tanto da alegria desse torcedor, e hoje a gente vê um clube da maneira que estamos vendo. Isso é um caos, isso é complicado demais, viu? Fazer o quê, né?
1: É verdade, Davi. Mais um torcedor aqui conosco. Fala, amigo.
4: Boa noite, Jotinha. Boa aqui noite. Sérgio Alvinegro. Não se preocupe, Jotinha. O Ceará não cai não, cara. Subir não sobe não, mas cair não cai não. Eu sou Alvinegro de coração, mas estou despreocupado com isso. Sérgio Alvinegro aqui no PC. Boa noite, bom trabalho.
1: Tá legal. Obrigado, meu querido. Muito obrigado. Mais um torcedor. É porque eu tenho aqui um áudio muito grande, mas vou colocar, vou prestigiar isso aqui, mas vou pedir aos amigos para mandar um áudio mais curto, né? 30 segundos, tá bom? Vamos colocar isso aqui. Tem tempo, eu coloco.
5: É, boa noite.
1: Boa noite.
5: É Jota Romulo. Aqui é de Goiânia, nessa mesquita.
1: Fala, meu querido.
5: O Ceará vai sair dessa, se Deus quiser. Vai dar certo. Agora tem que colocar os melhores jogadores. Já tá na hora de colocar o Vina, né? Esses jogadores que vieram do Pará, o lateral esquerdo, o centroavante. Tem que ir com o time cascudo, para nós sairmos da zona de rebaixamento. Agora, Jota, com relação à dispensa do técnico do Fortaleza, é o seguinte, rapaz, ele já estava perdendo o comando do grupo, e outra, como é que se deixa o Maílton do Branco para botar um meio de lateral direito, rapaz? Muito errado. Aí o jogador fica desmotivado, entendeu? A diretoria do Ceará, do Fortaleza, fez certo, entendeu?
1: Legal, valeu, obrigado pela participação. Mais um torcedor, fala, meu querido.
6: Jotinha, aqui é o Edson aqui do Icaraí. Eu acredito que essa saída aí do treinador do Fortaleza foi a questão financeira. Entendeu? O treinador com certeza foi contratado ali naquela transição de primeira para segunda divisão. Com certeza tinha um salário alto. E o Fortaleza vai contratar um treinador mais barato, que se encaixe melhor no orçamento do clube.
1: Legal, obrigado pela participação. Último ouvinte aqui, ó. Vou ouvir, doutor Chico Lopes. Fala aí, doutor Chico Lopes.
7: Jotinha, boa noite. Boa noite. Chico Lopes. Eu queria me reportar a essa questão do Carpini. Realmente o Carpini vinha fazendo algumas coisas que ninguém entendia. Acredito que a diretoria também entendeu dessa maneira. Ele deixar o Maílton, que era um dos esteios do Fortaleza, desde o começo do ano, colocar o rapaz no banco. Olha, Jotinha, o que acaba jogador, uma das coisas que mais acaba jogador é banco de reserva. Então deixa o rapaz no banco. Ele perde aquela continuidade que o futebol, você sabe que é um condicionamento progressivo, aí de repente o rapaz fica sem jogar. Ele deixa fora do time esse jogador mais agudo que o Fortaleza tem, que é esse Wellington, que joga pela direita com a canhotinha, dribla bem,

0: curtos passos, em espaço pequeno, inferniza qualquer defesa. O rapaz só entra faltando 10, 15 minutos. Dessa maneira, o que aconteceu foi a admissão dele. Agora, quem é que vem? Tem alguém disponível no mercado? Isso ninguém sabe. Será que o Fortaleza vai agir da mesma maneira que agiu o Ceará? Esperar que um técnico seja demitido de um outro clube para trazê-lo? Aí é que está o problema. Vamos esperar que a coisa se resolva da melhor maneira possível. Um abraço,
1: doutor. Valeu, doutor Chico Lopes. E com o doutor Chico Lopes, a gente encerra o programa de hoje, né? Agradecendo a sua audiência, agradecendo a Mailton. Vem aí a Voz do Brasil e na sequência, Silvino Neves e o Clube do Brega. Até amanhã.
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4: Está no ar a Voz do Brasil, as notícias do governo federal que movimentaram o país no dia de hoje.
5: Olá, boa noite.
6: Boa noite para você que nos acompanha em todo o país.
5: Quinta-feira, 23 de julho de 2026.
6: E vamos ao destaque do dia.
5: Governo contesta a decisão dos Estados Unidos de impor nova tarifa de 12,5% a produtos brasileiros.
6: E diz que o Brasil é reconhecido na Organização Internacional do Trabalho pelo combate ao trabalho forçado.
5: Restituição do imposto de renda.
6: Receita Federal abre amanhã consulta ao terceiro lote de pagamento.
5: Depósito será feito no dia 31 de julho, Thaisa de Araújo.
7: Para saber se a sua restituição foi liberada, basta acessar o serviço Meu Imposto de Renda no site da Receita Federal ou consultar pelo aplicativo oficial do órgão em celulares e tablets.
6: Ciência e inovação contra desigualdades.
5: Prêmio Jovem Cientista reconhece iniciativas que desenvolvem tecnologias de inteligência artificial com impacto social.
6: Sobre o assunto, conversamos com Olival Freire Júnior, presidente do CNPq.
8: No princípio, todos os alunos do segundo grau da universidade, aluno de mestrado, aluno de doutorado, um jovem pesquisador já com doutorado, todos esses podem se candidatar.
5: Na apresentação da Voz do Brasil, Luciana Vasconcelos e eu, Ellen Bernardes.
6: E acompanhe a gente ao vivo, acesse radiogov.ebc.com.br ou o canal Gov na sua TV aberta.
5: Produtores rurais devem ficar atentos. Os imóveis cadastrados no Cadastro Ambiental Rural, o CAR, precisam ter as informações validadas ou corrigidas.
6: A consulta é simples e pode ser feita pela internet.
5: Quem não verificar possíveis pendências pode perder benefícios. Saiba como consultar a situação do cadastro.
9: Mais de 845 mil produtores rurais de todo o Brasil receberam notificação para validar as informações de seus imóveis no Cadastro Ambiental Rural. As notificações foram enviadas pelo gov.br. Para consultar se o imóvel tem alguma pendência, o proprietário deve acessar o site www.car.gov.br e consultar a caixa de mensagem da Central Proprietário Possuidor, como explica Henrique Dolabella, diretor do Cadastro Ambiental Rural.
10: A mensagem pode ser para validar a análise que o Estado fez, pode ser para retificar alguma informação que o Estado identificou que não estava corretamente declarado, ou pode ser para subir algum documento comprovando aquela informação. Em outros estados que não usam o sistema federal, que usam o sistema estadual próprio, aí ele vai ter que entrar no SICAR do estado, né, e cada estado vai ter o seu processo.
9: O CAR funciona como um mapa digital das áreas rurais e compõe uma base de dados para controle, monitoramento, planejamento ambiental e econômico e combate ao desmatamento. Atualmente, 8